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0: 9-3. Vascão classificado. Empate, é verdade, em cima do Paysandu. 2-2. Rojas de pênalti e Thiago Mendes marcaram os gols da equipe Cruz Maltina. Eu confirmo que já temos 4 times classificados. 5 no caso, né? Cruzeiro, Fluminense, Internacional, Juventude e Vasco. No Couto Pereira, 23 minutos do segundo tempo, o Santos vai vencendo o Coritiba por 2-0 com gols marcados por Adonis Frias e Gabriel Bontempo. E no Maião, Mirassol com gol de Diquinho Soares vai vencendo o Bragantino por 1-0. Estamos com 34 minutos do primeiro tempo. Mas agora, na hora da gente ouvir o que foi esse duelo do Vascão que empatou com o Paysandu dentro de São Januário, fala você, Michele Silva.
1: É, um jogo em que o Vasco, ele teve, vamos lá, a maior parte do jogo controlado, basicamente todo controlado. Como eu já destacava durante a transmissão, se tem algo pro Vasco avaliar, melhorar, repensar, além da expulsão extremamente injustificada do Thiago Mendes, assim, a gente, no Sul, eu vou quebrar um pouco o protocolo, Thalita, pra gente poder conversar.
0: Pode quebrar.
1: No Sul, a gente chama que ele garoteou.
0: Ah, aqui a gente também fala
1: garoteou. É garoteou também?
0: Também
1: tá. Ele garoteou no jogo, porque assim, é um jogo controlado, o Vasco ele só permitiu lances pro Paysandu e vacilos individuais que foram muito feios. Desde o gol na primeira etapa, indo pro intervalo com o Lucas Freitas e o Piton batendo cabeça, um dá cobertura pro outro, ninguém dá cobertura pra ninguém. E aí acaba o Paysandu fazendo gol do desconto ainda na primeira etapa, mas o Vasco tinha uma boa vantagem também pro segundo tempo. Aí nos minutos iniciais, primeiro minuto do segundo tempo, o Saldívia faz um gol contra inacreditável, batendo de canela na bola, uma bola completamente dominada, ele tava totalmente inteiro nela e ele dá de canela e manda contra o próprio patrimônio, fazendo o gol do 2-2 do Paysandu. Então assim, depois ainda teve esse lance da expulsão, mas foram todos vacilos do Vasco, todos vacilos individuais do Vasco, e o Thiago Mendes ainda contribuiu, né, pro gol do 2-0. Mas essa expulsão na reta final, ela mancha muito do que foi a partida dele, uma boa partida, mas mancha muito porque foi uma expulsão completamente desnecessária. Tem sim um movimento de gatilho e ele dá uma olhada pro lado, vendo onde é que tá o adversário. Repito, se ele não tivesse olhado, eu até entenderia, ah, é um braço de proteção, até daria para dar um desconto. Mas ele olha pro lado, vê onde o adversário tá e faz o movimento de gatilho. Detalhe, no primeiro tempo já tinha rolado um lance parecido com ele. E eu até falei, não tem gatilho, ele não estica o braço. Então isso não é para expulsão, não era nem falta, porque o adversário foi no cotovelo dele. Agora, nesse segundo lance, com o Vasco tendo uma vantagem de 2 gols de diferença, contra-ataque do Vasco, tinha superioridade no lance, aos 45 do segundo tempo, é inacreditável o que fez o Thiago Mendes. Eu achei que ninguém conseguiria superar o gol contra do Saldívia. Mas considerando todo o contexto, a expulsão do Thiago Mendes supera o gol contra do Saldívia pelo seguinte: ele vai desfalcar o Vasco para as oitavas e ele é o melhor jogador do time do Vasco.
0: Já muda a estratégia do Renato Gaúcho visando as oitavas de final, né?
1: Completamente, completamente. E assim, o torcedor do Vasco, a torcedora do Vasco que nos acompanha, vai ter uma prévia do que é o Vasco sem o Thiago Mendes agora no fim de semana no jogo contra o Inter, porque ele tá suspenso. Então assim, muda muito, ele é um jogador super importante, ele não é só o capitão do time, ele é uma liderança, ele é um líder técnico, ele é um líder tático, ele é um jogador que leva o time pra frente, que ajuda na recomposição e que tem feito gols, né? Mencionei na transmissão, depois de 9 gols o Vasco conseguiu fazer um gol repetindo o marcador, né? Repetindo o autor do gol, que foi o Thiago Mendes, marcou contra o Atlético Paranaense, marca hoje de novo nesse jogo contra o Paysandu. Mas assim, toda vez que o Paysandu esteve no jogo, foi por vacilos bobos do Vasco e vacilos individuais, porque o Vasco esteve num jogo muito controlado. Para mim, a postura do time do Vasco foi perfeita e rara de se encontrar na Copa do Brasil. A gente já destacava de um São Paulo que deixou a vantagem escapar.
0: Uma vantagem menor do São Paulo, né? 1-0 só no jogo de ida. O Vasco tinha 2-0 no jogo de ida.
1: Exatamente. Então, assim, o Vasco ele teve uma postura diferente. E, pra mim, é a postura mais correta. Ele não ficou acomodado com o resultado 2-0 na ida. Ele foi pra jogar, Paysandu pressionou, incomodou nos primeiros 2 minutos, mas depois o Vasco controlou o jogo. Exceto essas falhas individuais, pra mim, falhas graves que o Renato tem que conversar individualmente pra entender, porque o Vasco tem que parar de dar margem para adversário, parar de deixar o adversário vivo. Ah, o futebol nem sempre permite isso, mas vacilos assim, bobinhos, pequenos, que resultam em gol ou em expulsão, isso realmente é o que pode fazer com que o Vasco pegue o adversário mais forte, acaba caindo fora de uma competição importante como é a Copa do Brasil. Então, assim, o Vasco precisa ter mais cuidado com relação a isso. Agora, das excelentes notícias, a classificação do Vasco, a forma como o time encarou o jogo, né? Não se escorando na vantagem de 2-0 conquistada no jogo de ida. Achei uma partidaça do Barros, brigando muito no meio de campo, né? Mantendo o Vasco sempre no campo de ataque, impedindo as tentativas de contra-ataque do Paysandu. Gostei muito da partida do Rojas também, teve ali uma grande chance perdida por ele, mas ele fez o gol do 1-0 no lance do pênalti nesse jogo de volta, também contribuiu no jogo de ida. Gostei muito também, pra mim, uma das grandes notícias da partida, a disputa, o jogo, o desempenho do Marino. Fez um excelente jogo, sofreu o primeiro pênalti, mas não só isso. Participou ativamente do jogo, recuando para marcar quando necessário, levando o Vasco para frente, partindo para cima, sendo aquele Marino Enestrosa que o torcedor viu em lances ou viu em jogos do ano passado pelo Atlético Nacional da Colômbia. Então é um jogador que tem esse drible, que tem essa capacidade que o torcedor não estava vendo.
0: Tá começando a encaixar, você acha?
1: Na minha opinião, sim. Tá começando a encaixar. Não acho que para ser titular, mas é um jogador que é importante que o Renato tenha essa arma no banco de reservas. Ele vai precisar de um período de adaptação. O Adson tem a questão física dele. Então, se você começa a dividir 45-45, você tem ali pelo lado do campo dois jogadores que são insinuantes, que tem esse drible, tem essa personalidade para um contra um e que conseguem também oferecer essa recomposição.
0: E você traz um equilíbrio, né? Porque é um Vasco que quase sempre joga de um lado só.
1: Com o Andrés Gomes.
0: Exato.
1: E outra, dá até pra inverter, né? Se tem uma herança, entre aspas, do Diniz no ano passado, é que ele invertia muitos pontos.
0: Sim.
1: Então o Andrés Gomes pode jogar tanto pela esquerda como também pela direita. O Renato também já fez isso em alguns poucos momentos dessa temporada, mas assim, claramente é um Vasco que passa a contar com mais peças. O Nuno Moreira hoje entrou na vaga do Rojas e não foi tão bem como em outros jogos. Ele caiu um pouquinho de rendimento, mas também claramente é outro jogador que o Renato tá tentando recuperar. O Rojas ainda é o titular, é esse camisa 10, e depois, Tata, acho que dá até pra gente falar de em quais contextos que o Renato vai utilizar mais vezes, como o de hoje, que ele utilizou 3 atacantes e 1 meio armador, que eu não sei se vai ser tão comum assim como o torcedor e a torcedora do Vasco imagina.
0: E por que talvez não seja tão comum assim?
1: Porque ele até explicou isso depois do jogo contra o Atlético Paranaense no último fim de semana, que ele escalou o time com o Spinelli para ter uma presença diária, escalou o time com os 2 pontos para ter o drible e o 1 contra 1 pelos lados do campo, porque o adversário, no caso o Atlético Paranaense, se defendia com 3 zagueiros. E aí ele precisava dessa presença ofensiva. Então ele sobrecarregou muito o campo de ataque. E o Rojas também para fazer essa armação. Mas talvez ele não opte muitas vezes por isso, porque o time fica um pouco aberto demais. E em alguns momentos o Barros e o Thiago Mendes podem acabar um pouco sobrecarregados. Ah, o Tietê é essa peça para dar esse equilíbrio? Na opinião do Renato, eu acredito que ele pensa que sim. Na minha opinião, não. Na minha opinião, o Tietê, ele dá uma falsa ideia de equilíbrio. E até vem sofrendo gols nas costas dele. Enfim, não é um jogador com o qual o Vasco pode confiar por muito tempo.
0: É um jogador que defensivamente e ofensivamente não tá contribuindo muito, né, pra equipe do Vasco. Teve um período positivo e tudo mais, uma sequência legal, mas desde que ele voltou de lesão, não conseguiu, né, até aqui encaixar uma sequência realmente longa pra conseguir ser esse titular e esse, principalmente, né, esse cara que o Renato confia tanto, né? É um jogador que o Renato confia demais, o Tietê.
1: E o Renato chegou, o Barros, que era titular, foi pro banco e ele utilizou o Tietê como titular, assim, foi um dos que ele mais utilizou, né, junto com o Thiago Mendes como titular nessa era Renato. Mas pra mim é um jogador que ele fica muito nesse meio do caminho entre ataque e defesa e quase sempre muito vulnerável defensivamente e não tem grande contribuição ofensiva. Então, assim, daqui a pouco dá até pra pensar. Quero escalar com três volantes, mas de repente liberar um pouco mais o Thiago Mendes. Dá pra pensar no Vasco com Barros, Hugo Moura e o Thiago Mendes junto com o Rojas na frente. Você tem dois jogadores de armação e aí um pode chegar mais na área, o outro recuar mais pra armar. Dá pra... O elenco do Vasco em 2026, ele oferece mais alternativas em relação a 2025. Então, assim, ele tem mais com o que brincar, com o que mexer, com o que ajustar o time. E isso é muito bom. É muito bom pro Vasco até a Copa do Mundo e é muito bom também pensando no pós, né? Classificado na Sul-Americana, classificado na Copa do Brasil. Você tem elenco para mexer, para trocar, e o Renato tem feito isso. Acho que tem sido muito bom pro trabalho do Renato, para dar fôlego pro time, jogando três competições, e também para nenhum jogador se sentir desprestigiado. Ninguém pode falar no Vasco de, ah, eu não tenho oportunidade. Todo mundo tem.
0: Você falou sobre o Nuno, né, que você chegou a falar na transmissão, que talvez o Renato tenha abandonado ele, soltado a mão dele um pouco cedo demais e agora voltou a pegar, começou a dar mais sequência para ele, mas ainda não é um jogador que ele enxerga como titular, como já foi, né? O Nuno foi um dos principais nomes da equipe do Vasco na temporada passada, mas acho que é importante a gente lembrar que é um jogador que não descansou, né? Ele vem de uma temporada, chega no Vasco, vem numa sequência do ano inteiro e vai emendando e não conseguiu esse descanso.
1: Porque ele estava na temporada europeia,
0: exato,
1: né? E aí, quando ele estaria descansando,
0: ele chegou no Vasco,
1: que aqui é meio de temporada.
0: Exatamente. Então, assim, não teve um repouso para começar com um novo clube, começar uma nova temporada. Você acha que talvez tenha sido na...

0: do Vasco, porque desde o Fernando Diniz, o Nuno Moreira já vinha em baixa. Não era mais o Nuno Moreira de 2025 desde o Diniz. E aí o Renato acaba tendo ali mais uma presença de, não, hoje você vai ficar no banco, e começou a ser assim sucessivamente.
1: E vale lembrar que o Vasco é um dos times que menos teve intervalo de uma temporada para outra. E no ano passado, o Diniz contava com um elenco muito mais curto.
2: Muito.
1: Eu vou te falar que eu falo elenco por força do hábito, porque ele contava mesmo com 11 jogadores.
0: Sim.
1: Ele repetiu exaustivamente e aí chegou a final da Copa do Brasil. Mas foram 25 dias apenas entre a final da Copa do Brasil e começo de temporada pro Vasco. Assim, e lembrando, né, não é um começo de temporada normal, é um começo de temporada com o Carioca, e aí já tem muita cobrança, Brasileirão, e então assim, quem tem um elenco um pouco mais curto vai acabar sentindo impacto, e tem jogadores que agora, enfim, o Vasco pode contar, mas que eles acabaram chegando já pro fim de janeiro, como começo de fevereiro, jogadores estrangeiros como Marino, o próprio Brenner, que é brasileiro, mas chegou depois.
0: E o futebol brasileiro não dá tempo pra isso, né? Pra o jogador se adaptar, né? Principalmente os estrangeiros, né? Os que, enfim, estão há muito tempo lá fora e voltam pro Brasil, ainda acho que precisam de um time pra isso, né? O Samulino no Flamengo, o Brenner aqui no Vasco, mas os estrangeiros principalmente não tem muito tempo pra isso, e quase sempre 2-3 jogos. Não foi bem, acabou.
1: Acabou pro técnico, né? Porque eles ficam. Mas o torcedor já fica com o pé atrás. E eu entendo, né? O torcedor não é obrigado a entender e compreender todas as questões que envolvem o futebol. Ah, e a adaptação e tudo mais, e língua, e uma série de questões. Faz parte, né? Mas assim, também não dá pra gente ignorar esse fator, porque ele influencia. Mas eu acho importante o seguinte: que o Vasco ele tenha convicção das suas decisões. Assim como ter convicção que o Renato é o técnico, ter convicção também de que, contratou o Marino, não, vamos apostar no Marino, vamos dar chance pro Marino. Contratou o Rojas, não, vamos apostar no Rojas, dar chance pro Rojas. O Saldívia tem que ser titular? Não, acho que agora ele tem que esperar um pouquinho. Porque aí tem o Cuesta, que deu uma resposta um pouco melhor, falhou contra o Flamengo, mas deu uma resposta melhor.
0: Entre os dois, pra você, Michele Silva, quem é o titular?
1: Pra mim, hoje é o Cuesta. E pra mim foi a dupla de zaga, inclusive...

0: jogador custa muito caro. Vai comprar o Arias? Não tem como. Então tem sim fazer esse trabalho de adaptação. É a realidade do Vasco, como é a realidade de 99% dos clubes da Série A. Até o Palmeiras explora o mercado sul-americano e adapta os jogadores para utilizar. Exemplo, Giai. Giai veio... O torcedor do Palmeiras não queria ver o Giai. Hoje tá na pré-lista da seleção argentina. Então, assim, faz parte. O clube que tá em construção, em reconstrução, ele precisa disso. Vai explorar o mercado sul-americano e acho importante demais essa partida que fez o Marinho. Pra recuperação dele, pra ele se adaptando, pra ir sendo essa peça pro Renato olhar pro banco e saber que pode contar. Acho que tudo isso é fundamental.
1: Isso, Vasco que empatou com o Paysandu hoje, 2-2, primeiro jogo.

0: equipe aí que vai ter alguns desfalques, né? A Michelle já falou, o Thiago Mendes, o Paulo Henrique é uma dúvida, né? Porque ele deixou o campo sentindo muitas dores. Então, o Vasco que já será mexido para a principal competição, ao menos, que foi que o Renato falou, que é o foco, é o Campeonato Brasileiro, né, Michelle?
1: É, e vale ressaltar que a gente citou que o Vasco tem desfalques importantes, né? Tem o Rojas, acho que até, vamos lá, dá para jogar ali o Nuno Moreira, de repente até formar esse meio que eu mencionei, né? De repente com o Barros e o Thiago Mendes mais adiantados e o Hugo Moura de primeiro volante, Thiago Mendes não, mas Barros e, vamos lá, Nuno Moreira mais adiantados e aí o Hugo Moura de primeiro volante. Ramon Rick já deu boas respostas, né? Jovem da base do Vasco.
0: Bem, é, foi bem.
1: E é um grande talento que tem o Vasco, né? Tem que cuidar muito bem dele, inclusive, mas o Inter também tem desfalques para encarar o Vasco. O Inter não vai ter a dupla de zaga titular. E aí é Félix Torres e Vitor Gabriel, que não são assim, nossa, como eles jogam bem, são regulares, não, longe disso. Mas é a dupla titular que o Pezzolano vinha utilizando. Se contar com o Gabriel Mercado, é um jogador que tá voltando de lesão, então vai estar sem ritmo. E aí, se não contar com o Gabriel Mercado, pode contar com dois jogadores que o Inter absolutamente não conta e que o torcedor do Inter não aguenta mais, que é o Cleiton Sampaio e o Juninho. E a estranheza de quem nos ouve quando eu falo esses nomes já diz muito, eles não são utilizados. Então o Vasco pode também crescer muito em cima das fragilidades do seu adversário. Então também tem esse lado da moeda. Mas assim, é jogo pro Vasco pelo menos pontuar. O Inter não é tão forte em casa como já foi em outros momentos.
0: Sim, Vasco Internacional, Internacional e Vasco, né? No Beira-Rio, 18h30, o sabadão, a gente vai acompanhar aqui no Futebol Globo CBN dentro da Central da Bola. 21h20, tá na hora da gente saber quem é que andou bem hoje em São Januário.
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0: Quem foi o craque, Michelle?
1: Olha, eu podia valorizar, eu queria muito valorizar, inclusive, a partida que fez o Thiago Mendes. Mas como eu destaquei, a expulsão dele tornou tudo muito complicado, né? Ele, enfim, acabou concorrendo para uma outra eleição que a gente tem aí. É, mas queria valorizar a partida que fez o Barros. Também gostei muito do jogo do Rojas. É, mas eu vou valorizar o jogo do Marino, né? Ele sofre o primeiro pênalti, o pênalti, aliás, do jogo. É, participa muito bem dos lances da partida, né? Ajuda dando uma assistência também pro Thiago Mendes. Assistência meio direta, né? Porque ele só inverte a bola, depois tem todo um desdobramento da jogada. Mas gostei demais da partida que fez o Marino, então fica aí a valorização pro jogo dele.
0: Marino Inestrosa, eleito craque da partida de hoje entre Vasco e Paysandu, 2x2, quinta fase da Copa do Brasil. Se o Marino foi o melhor em campo, tá na hora de saber quem é que mandou mal. Quem vacilou em São Januário hoje, Michelle?
1: Deixar registrado que se não fosse pelo gol do 2x0, seria o Thiago Mendes. Porque a expulsão dele é inaceitável. Ele vai desfalcar o Vasco para um jogo super importante na próxima fase da Copa do Brasil e sem necessidade alguma.
0: Um até vacilo, pelo líder que ele é, né?
1: É, não, um vacilo assim surreal. Pela importância que ele tem, ele não teria o direito de ser expulso como ele foi. Mas o Vasco teve três jogadores de defesa que complicaram muito o jogo hoje. Lucas Freitas e Lucas Piton no gol do desconto do Paysandu ainda na primeira etapa. Mas assim, ainda é o Saldívia pelo gol contra do 2x2 e o gol contra inacreditável que ele fez.
0: Saldívia e a sua canelada inacreditável pro fundo das redes do goleiro Léo Jardim, eleito pior em campo. O craque foi o Marino, o pior foi o Saldívia. E a nota pra arbitragem comandada por Braulio da Silva Machado, Michelle?
1: Deixou o jogo correr, apitou tudo no campo, gostei muito disso, né? Ele dá o pênalti no Marino no campo.

0: marcado ali no, na região do, das costelas, né, do tórax, em cima da linha, e ele marca muito bem esse pênalti. E para mim também o Thiago Mendes, lamento torcedor e torcedora que nos ouve, mas foi bem expulso. Então, para mim, uma nota 9 para a arbitragem do Braulio da Silva Machado.
1: Olha só, nota 9?
0: Acho que não tinha acontecido ainda.
1: É, nota 9 é bom pra caramba.
0: É bom, nossa, é ótimo.
1: É bom pra caramba.
0: É ótimo. Não é aquela coisa, ah, vai pra Copa, não, calma.
1: Nota 9.
0: Tá no caminho certo.
1: Aí, boa, Braulio, boa, Braulio. Nota 9. Craque Marino, pior em Campos Saudívia, e nota 9 para arbitragem de Braulio Machado. Michele Silva, você volta amanhã aqui no Futebol Globo CBN com Chapecoense e Botafogo pela Copa do Brasil, né, Michele?
0: É verdade. E antes disso eu volto, sabe onde? No arroba Futebol Globo CBN.
1: Exatamente.
0: Com o vídeo desse jogo.
1: Exatamente. Daqui a pouco.
2: Por quem? Disso.
1: Quem? Bota aí.
0: Produzido
1: aí.
0: Por quem?
3: Thalita Giussi.
1: Daqui a pouquinho tem vídeo da Michele lá no Futebol Globo CBN. A gente também tá fazendo um esquenta bem legal pra Copa do Mundo, que sim, vamos transmitir a Copa do Mundo. Segunda-feira tem a lista de Carlo Ancelotti, já falei, hein? Vou falar de novo. Aqui na Rádio Globo, Hugo Lago e Francisco Aiello vão acompanhar a convocação de Carlo Ancelotti lá na CBN. Carlos Eduardo Évoli, Michele Silva, Rafael Prates e Gabriel Dudziak estarão também acompanhando na CBN. Eu estarei nas reportagens aqui na Rádio Globo e Leonardo Dai estará nas reportagens na CBN. Então fique ligadinho, acompanhe, que a gente vai trazer tudo, tudinho, tudão dentro da Rádio Globo e também da CBN. E também estamos fazendo um esquenta maneiro lá, relembrando muitos gols das campanhas históricas da seleção. Como diz meu amigo Francisco Aiello, é show de gols, um show de gols. Até a estreia da Copa do Mundo, né? Até o início da Copa do Mundo. Então a gente tá relembrando muitos gols. Amarildo, Garrincha, enfim, vai ter gol de todo mundo. 62, 70, 94 e 2002. E a gente espera que este ano finalmente encerre o jejum da seleção brasileira. Mas agora, tá na hora da gente ouvir o quê? Os gols de quem? Os gols de quem? De quem tá classificadaço pra Copa, pra as oitavas de final da Copa do Brasil. Rojas e Thiago Mendes fizeram os gols da equipe Cruz Maltina. E o Gulago contou assim.
4: O árbitro tá tirando todo mundo de dentro da grande área. O goleiro Gabriel Mesquita tá em cima da linha. E agora sim o árbitro vai autorizar a cobrança de pênalti, que pode colocar o Vasco em vantagem nesse segundo jogo. Autorizado, Rojas perde.

vantagem no segundo jogo. Rojas, 10 da camisa, cobrando pênalti aos 35 do primeiro tempo.

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0: Um abraço pra você ligada, ligado no Futebol Globo CBN. Seja muito bem-vindo pra sequência da quinta fase da Copa do Brasil. Daqui a pouco tem bola rolando em Londrina, no Estádio do Café.
1: Jacuipense, Palmeiras.
0: Jacuipense que vendeu o mando de campo pra cidade de Londrina. E uma montanha muito grande pra subir do jogo de hoje. Perdeu no Allianz Parque pelo placar de 3-0. Precisa de uma vitória por 3 gols de diferença. Se quiser levar para os pênaltis, 4 gols de diferença para chegar no, na próxima fase, a fase de oitavas de final. Do outro lado, o favoritíssimo Palmeiras para o confronto tem a vantagem e praticamente a vaga garantida para a próxima fase da competição. Por isso, time mesclado para a noite de hoje. Vamos diretamente com a reportagem do André Neto e com as escalações de Palmeiras e Jacuipense aqui no Futebol Globo CBN.

0: viver de imponente. Tetracampeão da Copa do Brasil está escalado por Abel Ferreira com Marcelo Lomba, camisa 14 no gol. Na linha de defesa, 12 para Kelvin, 15 para o capitão Gustavo Gomes, 43 Benedetti e meia dúzia para Jefté. Meio de campo de Emiliano Martínez, 32, Lucas Evangelista, camisa 30 e 18 Maurício. No ataque, 45 Eric Belé, 7 para Felipe Anderson e 31 para Luigi. Repetindo, Palmeiras, escalado com Marcelo Lomba, Kelvin, Gustavo Gomes, Benedetti, Jefté, M. Martínez, Lucas Evangelista e Maurício, Eric Belé, Luigi e Felipe Anderson.
1: Jacuí tem sede.
0: O Leão Grenado, técnico Rodrigo Ribeiro, está definido com Marcelo, número 1, capitão, no gol. Na linha de defesa, Vicente Ferreira, camisa 2, é o lateral direito. A dupla de zaga tem Railon 3 e Jones, camisa 15. Na esquerda, Juan Nascimento veste a 13. Meio de campo de Daniel, meia dúzia, Gabriel Pereira, 5 e William, camisa 10. No ataque, 21 para Tiaguinho Martins, 17 para Tiaguinho e 9 para Pedro Henrique. Repetindo, Jacuipense, escalado com Marcelo, Vicente Ferreira, Railon, Jones e Juan Nascimento, Daniel, Gabriel Pereira e William, Tiaguinho Martins, Pedro Henrique e Tiaguinho.
2: A arbitragem do jogo.
0: Apita em Londrina, no Estádio do Café, Jonathan Benkenstein Pinheiro. O assistente número 1 é Jorge Eduardo Bernardi. O assistente número 2 é Maurício Coelho Silva Pena. No VAR, Éber Roberto Lopes. Fica de olho em tudo o que acontece no duelo de noite de Copa. 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

0: Apita o árbitro, rola a bola, começa o jogo e no estádio do Café em Londrina.
1: Jacuípense, Palmeiras.
0: Vamos juntos para os primeiros 45 minutos de bola rolando em Londrina. Palmeiras e Jacuipense, Jacuipense, Palmeiras, Jacuipense com seu uniforme vinho, jogando pro lado esquerdo do seu rádio. Palmeiras todo de branco, atacando pro lado direito. Terminou no Paraná, Lani Menegatti.
2: Fim de jogo no Couto Pereira. E o Santos está classificado para as oitavas de final da Copa do Brasil. Final de jogo, Coritiba 0, Santos 2, com gols de Gabriel Bontempo e Adonis Frias.
0: 40 segundos jogados do primeiro tempo, Inter. Ação direto, o time do Palmeiras escapa agora com Kelvin. Tento lançamento à frente, corte no meio do caminho, tira bem por ali. Agora Juan Nascimento manda a bola pela linha de lado, tem arremesso lateral do time do Palmeiras. A bola pelo lado direito do campo. Começou longe, daí.
3: Nos outros jogos das 9:30 pela Copa do Brasil, em Fortaleza, Ceará e Atlético Mineiro 0-0. Comecinho do jogo, 2 minutos do primeiro tempo. E também para Remo e Bahia, 2 minutos do primeiro tempo, 0-0. O Galo venceu o Ceará em BH por 2-1 e o Remo venceu o Bahia fora de casa por 3-1 no jogo de ida. No confronto entre Mirassol e Red Bull Bragantino, intervalo 1-1, que também foi o placar do primeiro jogo.
0: Luíde vem Verdão, lado esquerdo, tentou encarar a marcação, corte feito no meio do caminho pelo Raino, tira bem a defesa do Jacuipense, intercação direta, bola pelo lado direito do campo, Thiaguinho Martins, escapou rompendo a linha central do gramado, pisa na bola, prefere fazer o toque atrás, ele volta no campo de defesa, bola pelo lado direito até chegar por dentro ali no zagueiro Jones. Opinião do Futebol Globo CBN, hoje é com ele, Rafael Prates. Tudo bem, Prates, boa noite.
4: Alô, Rodrigo Bittar, boa noite ouvintes do Futebol Globo CBN.
0: Alguma chance de dar zebra na noite de hoje, Prates?
4: Ela até pode existir, mas não acredito muito não, Bittar. É uma chance do Palmeiras observar alguns jovens que voltam à equipe. Veremos o Benedetti ao lado do Gustavo Gomes, por exemplo. Outra chance pro Jefté, talvez deixar uma impressão melhor do que tem deixado como lateral esquerdo do Palmeiras. E aí tem Luíde, tem Felipe Anderson, tem Maurício, tem jogadores que têm muita rodagem no time A, no time principal, quando todo mundo pode jogar também. Palmeiras me parece que faz o certo. Quem tá mais cansado descansa, quem tá jogando pouco joga hoje para aproveitar a chance na Copa do Brasil.
0: Gustavo Gomes abre a bola lado direito do campo, ela chega por ali no Kelvin, prefere dar o tapa atrás, ele volta no campo de defesa, bola pelo lado direito do gramado, chega por ali no Gustavo Gomes, capitão do time do Palmeiras mais uma vez na noite de hoje, mesmo com esse time mesclado. Palmeiras que volta a bola pelo corredor central do campo de defesa para Marcelo Lomba, tapa aberto pelo lado esquerdo, tem Benedetti, Benedetti abre, faz a jogada curta, vem buscar por dentro o time do Palmeiras com Lucas Evangelista, ele gira o jogo, bola pelo lado direito, 2:40 jogados desse primeiro tempo. Por enquanto, placar de 0-0 para Jacuipense e Palmeiras, 3-0 para o Verdão no agregado. Maurício vem buscar a jogada por dentro, fez a tabela ali com o Emi Martínez, volta para Maurício, lado direito do gramado, Eric Belé recebe junto com ele a marcação também do William, prefere voltar no campo de defesa, bola pelo lado direito ali com Gustavo Gomes, pelo lado esquerdo quem aparece é o garoto Benedetti, ele prefere fazer a jogada pelo lado direito, jogo com Gustavo Gomes, fez a ligação direta por dentro, boa bola, Felipe Anderson dominou, encarou, deu tapa, a frente fica no meio do caminho, sobra fica no com Kelvin, lado direito do gramado, por dentro tem por ali, Emi Martínez faz o toque atrás, volta no campo de defesa com Benedetti, 3 minutos, 3 jogados desse primeiro tempo, por enquanto tá 0-0 o jogo, abertura realizada pelo lado direito, Eric Belé de primeira, Felipe Anderson esticou, bola à frente, foi muito forte ali pro Kelvin, saiu bem na cobertura para fazer o quarto por ali, o Jones, a sobra de bola é do Verdão, Maurício chegou no fundo, cruzou na área, passa pelo Marcelo, também pelo Luíde. A bola vai diretamente pela linha de lado. Tem arremesso lateral para o Jacuipense. Ela passou por todo mundo. O Marcelo ficou ali numa situação difícil, André Neto.
5: Saída de jogo errada do Jacuipense. O Juan Nascimento deu um passe na fogueira para o Daniel. E o Palmeiras recuperou a posse de bola com o Maurício. Cruzamento rasteiro na pequena área. O Marcelo, goleirão do Jacuipense, se esticou todo também o Luíde, atacante do Palmeiras. Nenhum dos dois chegou na bola. Primeira boa chegada do jogo é do Verdão, 0-0 em Londrina.
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0: 4 minutos e meio jogados desse primeiro tempo, por enquanto o placar é de 0-0 para Jacuipense e Palmeiras. Bola pelo lado esquerdo, campo de defesa, vem por aqui, vem, vem, vem, vem, vem. prefere fazer o toque de lado. Fez a bola chegar na boa por ali no Daniel. Daniel jogando pelo miolo da defesa, abre para Raimon pelo lado direito. Entregação direta, chega no Thiaguinho Martins, ele joga em cima da marcação, a bola vai pela linha de lado, sai em arremesso lateral. Tem gol na noite, fala Leonardo Dai.
3: Alerta de drama no Castelão, o Ceará abre o placar em cobrança de pênalti com Alex Silva. Ceará 1, Atlético Mineiro 0, na soma dos placares 2-2. Detalhe, ao cometer o pênalti, Mamadi Cissé, jogador da Guiné do Atlético Mineiro, foi expulso. Então 1-0 pro Ceará, 2-2 na soma dos placares no Castelão, e o Galo com um jogador a menos, Lábita.
0: Bola pelo lado esquerdo do campo de defesa, sai jogando por ali o time do Palmeiras, tentativa do passe atrás, chegando por ali com Gustavo Gomes. Gustavo Gomes vem pelo lado esquerdo do campo, chega no Benedetti. Time do Palmeiras ataca pelo corredor central do campo de defesa, prefere fazer a jogada curta agora para Emi Martínez, que sai jogando pelo lado direito com Gustavo Gomes. O cronômetro não para, a gente gira para você. Tem que placar de jogo. 5 minutos jogados, primeiro tempo de partida no Estádio do Café.
1: Jacuípe 0, Palmeiras
0: também 0. Mais cedo foi a vez do São Paulo entrar em campo. Dramático, hein, Bruno Faria?
7: O São Paulo perdeu mais cedo para o Juventude por 3-1 e está eliminado da Copa do Brasil, Vitar.
0: Larissa Menegatti, quem também jogou foi o Santos, Lari.
2: No Couto Pereira, o Santos decidiu no primeiro tempo e se classificou para as oitavas de final. Coritiba 0, Santos 2.
0: Palmeiras chegando do lado esquerdo do campo. Luiz dominou, girou, bateu em cima da marcação. Chega para fazer parte por ali agora o Raimon. A bola vai pela linha de lado, tem arremesso lateral. Central da bola, Leonardo Dai.
3: Quem também se classificou mais cedo foi o Vasco, depois de um empate em 2-2 em casa com o Paysandu. Como tinha vencido por 2-0 em Belém, o Vasco segue na Copa do Brasil, vai para as oitavas de final.
0: Hoje com trabalhos técnicos de Renato Nagy na nossa central, mesa de som de Anderson Wendel, produção de Lari Menegatti, timaço do Futebol Globo CBN para mais uma noite de Copa. Copa do Brasil, quinta fase da competição, jogos de volta. Time do Palmeiras que vem pelo lado esquerdo do campo de defesa, a bola chega na boa por ali, é no Benedetti. Fez o passe aberto, chega no Jefté, Jefté dá o tapa à frente para Felipe Anderson. Não encala a marcação, ele fica no meio do caminho, voltando para Lucas Evangelista. Tapa atrás para Emiliano Martinez, escapa por ali o Kelvin, pintou o lançamento, Kelvin de primeira. Ajeitou o bolão, Eric Belé fez o corte para cima da marcação, distribuiu de lado com Kelvin. Kelvin mais uma vez para Lucas Evangelista, recebe a bola pelo lado direito do campo. De novo tem Eric Belé para cima, encarou, jogou Maurício, bico da área pelo lado direito, trouxe para a perna canhota de confiança. Felipe Anderson, bolão, Belé na cara do gol, limpou o primeiro, caiu. Queria pênalti, o árbitro mandou o jogo seguir. Felipe Anderson chega na linha de fundo, tentou escapar da marcação, fica no meio do caminho. Daniel também na cobertura, encarou, passou o bolão, cruzou na área, o desvio na trave. Luiz acerta a trave no goleiro Marcelo. A primeira grande chance do jogo é do Verdão, André Neto.
8: Aí eu diria que foram duas grandes chances num lance só, Betar. Porque antes da finalização do Luiz na trave, o Eric Belé saiu cara a cara com o Marcelo depois do passe de letra do Felipe Anderson. Tentou driblar o goleiro e aí na sequência desabou. Cavou o pênalti, o juiz não foi na dele. No rebote, mais uma bela jogada do Felipe Anderson, que serviu o Luiz na pequena área. Falou, faz Luiz. O Luiz não fez, Betar.
0: E essa é daquelas chances gigantes perdidas. Já já o Prates fala. Antes vem o time do Palmeiras com o Luiz. Lado esquerdo, mandou pro fundo. Acabou saindo com o boletudo. Esse é o tiro de meta. Diga aí, Rafael Prates, que grande chance. Perdeu o Verdão. Vai fazer falta o Prates?
4: Não, acho que falta não vai fazer, não. O Vitor chama atenção no começo do jogo. Felipe Anderson com muita liberdade. Felipe Anderson não tá preso no lado esquerdo, não. Jogando como camisa 10, se aproxima muito da área. Uma jogada pelo meio, muito bem tramada de Maurício. Felipe Anderson, Belé saiu driblando. Um, driblou dois. Vicente Ferreira salvou, depois quase o Lute fez um gol no Felipe Anderson participando pela direita. O Palmeiras começa dominando o jogo, criou chance já para ter feito o gol e não fez ainda.
0: Verdão que vem pelo lado direito do gramado. Temos 9 minutos jogados desse primeiro tempo. Tá 0-0 por enquanto. 3-0 para o Palmeiras no agregado. Vitória do Allianz Parque. Lado esquerdo do gramado. Chega por ali agora do Lucas Evangelista. Domina. Trabalha atrás dentro do círculo central com o Emiliano Martínez. Ele gira o corpo, gira a jogada pelo lado direito do gramado. Por ali tem o Gustavo Gomes. Parte para cima da marcação. marcação. Prefere fazer o toque de lado mais uma vez ali para Lucas Evangelista. Distribui. Lado esquerdo do gramado tem Benedetti. Quase 10 minutos desse primeiro tempo. Segue 0 a 0 em Londrina. O Verdão vem pelo lado esquerdo do gramado. Felipe Anderson pintou o lançamento. Girou o corpo. Lado direito. Bico da área. Eric Belé dominou. Não parte para cima da marcação ali do Juan Nascimento. Prefere fazer a jogada por dentro. De novo, Emi Martinez. Bolão para o Felipe Anderson. Tira bem a marcação. Alivia por ali o Jones. Manda pela linha de lado. Arremesso. É pro Palmeiras, André Neto.
8: Ô Bitar, e quem tá ouvindo o áudio ambiente do Estádio do Café deve estar estranhando, né? Porque só tem voz e cantos da torcida do Palmeiras, mas é porque o Estádio do Café em Londrina está tomado de torcedores do Palmeiras, o estádio no Paraná, mais próximo também do interior paulista, então muito torcedor palmeirense no estádio, o Jacuipense é da Bahia, é você, Bitar.
0: Jefté, lado esquerdo, lançou na área, tira bem a defesa do time do Jacuipense, que está jogando com o William, outro meio do caminho por ali, Kelvin ganha, ele deixa na boa para o Evangelista, que faz o toque atrás, diga aí, André.
8: O Jacuipense é da cidade de Riachão do Jacuípe, que fica a 190 quilômetros de distância para Salvador, costuma mandar os seus jogos no estádio Valfredão, mas que está em reformas. Em 2026, tem jogado na Arena Cajueiro em Feira de Santana, que fica a 77 quilômetros de distância de Riachão do Jacuípe, e aí viu, nesse confronto na Copa do Brasil, a chance de fazer um cascalho ainda maior. Jacuipense já acumula quase 5 milhões de reais de premiações até aqui na Copa do Brasil, e hoje vai ter uma renda bem boa com o Estádio do Café lotado, principalmente de torcedores do Palmeiras, Vitar.
0: 11 minutos jogados desse primeiro tempo, por enquanto tá 0 a 0 para Jacuipense e Palmeiras. Verdão vencendo o Allianz Parque pelo placar de 3 a 0. A vantagem é boa, é ótima do Palmeiras para a noite de hoje. 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
0: Lado esquerdo do campo de ataque, Felipe Anderson gira o corpo, gira a jogada por ali com Gustavo Gomes. Entregação direta buscando por ali o Luigi. Passe muito forte e fica muito mais fácil para a chegada ali do Thiaguinho, que deixa a bola sair pela linha de lado. Tem arremesso lateral. O cronômetro não para, a gente gira para você o tempo e o placar do jogo em Londrina. 12 minutos, primeiro tempo de partida e o placar da CBN marca no Estádio do Café.
1: Jacuípense 0, Palmeiras
0: também 0, mas o Verdão vence no agregado pelo placar de 3 a 0. Mais cedo foi a vez do São Paulo na Copa do Brasil, Bruno Faria.
7: Gabriel Pinheiro abriu o marcador para o Juventude, Marcos Paulo ampliou, Tapia diminuiu, estava indo para os pênaltis, mas aos 51 do segundo tempo, Mandaca fez o terceiro. Final de jogo, Juventude classificado 3, São Paulo 1.
0: Depois foi a vez do Santos, Lari Menegatti.
2: No Couto Pereira, o Santos venceu o Coritiba por 2 a 0 e somou o seu sétimo jogo sem perder.
0: Vem o time do Palmeiras, a bola pelo lado direito do campo. Maurício chegou, bico da área. Prefere fazer o toque atrás para Kelvin, ajeita. Bola pelo lado esquerdo do campo. Eric Belé para cima da marcação, lançou na área. Sobe bem a defesa no meio do caminho, faz o corte para ali. O Jones, uma, duas vezes, tira errado. Felipe Anderson de longe, bateu. Passe, vai pela linha de fundo. Tiro de meta para o Jacuipense fazer a cobrança. Central da bola, diga aí, Leonardo Dai.
3: Além do Juventude e do Santos, outros quatro times já estão garantidos nas oitavas de final da Copa do Brasil. Ontem se classificaram Fluminense, Internacional e Cruzeiro, e hoje mais cedo o Vasco, que tinha vencido por 2 a 0 o Paysandu e hoje empatou em 2 a 2 em São Januário.
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0: mais cedo você curtiu aqui no Futebol Globo CBN com Bruno Faria, a eliminação do São Paulo na Copa do Brasil. E a Lari Menegatti trouxe todas as informações da classificação do Peixe. Está nas oitavas de final da competição. Time do Palmeiras vem pelo lado direito do gramado. Chega por ali agora no Kelvin, trabalhando por dentro. Lucas Evangelista. Bola aberta pelo lado direito do campo. Chega justamente no Eric Belé. Ele domina, não parte para cima da marcação. Tem na frente dele por ali o William. Ele inverte o jogo. Inverte a jogada pelo lado esquerdo, ainda no campo ofensivo com Benedetti. Benedetti, a bola passa pelos pés do Emi Martinez. Gira o corpo, gira a jogada por ali com Gustavo Gomes, o capitão do time do Palmeiras. 14 minutos desse primeiro tempo, tá 0 a 0. Verdão Kelvin, vem lado direito do campo, Kelvin dominou, ele segura, prefere fazer o toque atrás ali com Eric Belé para Maurício, esticou, bola na área pro Luigi, passou, Jefté desviou de cabeça, Marcelo sai do gol para fazer a defesa, e o jogador do Jacuipense ficou caído ali com choque, André Neto.
8: Depois do cabeceio do Jefté, me parece ser o Vicente Ferreira, camisa 2, lateral direito do Jacuipense, que tava justamente ali, não é ele, o Vicente Ferreira, aliás, está assistindo o jogador do Jacuipense que está caído, estou em dúvida se é o Railon ou se é o Thiaguinho, acho que é o Railon mesmo, viu, Bitar? O Railon, camisa 3, é quem está caído, zagueiro do Jacuipense, choque de cabeça com o Jefté, tá sendo acudido ali neste momento pelos colegas de equipe.
0: Tem gol na noite, diga aí, Leonardo Dai.
3: No Castelão, Melk marca mais um para o Ceará, 18 do primeiro tempo, 2 para o Ceará, 0 para o Atlético Mineiro, 3-2 para o Ceará na soma dos placares, o Atlético Mineiro com um a menos. A jogada começa com o Everson, goleiro do Atlético Mineiro, caído, depois de uma trombada com um jogador do Ceará. O Atlético pede falta no campo, o juiz não marcou, o Everson tentou levantar rapidinho, não dava tempo mais, gol do Melk, por enquanto 2-0 Ceará, o Ceará tá passando, o Galo tá indo embora, Bitar.
0: 15 minutos do primeiro tempo aqui, quem tá passando é o time do Palmeiras, venceu na ida pelo placar de 3-0, Verdão que vem pelo lado direito do campo de defesa, sai chegando por ali agora Gustavo Gomes, Marcelo Lomba, bola aberta pelo lado esquerdo no campo defensivo ali para Benedetti, Benedetti com Jefté, entregação direta, bola pelo lado esquerdo do campo, vem buscar no campo de defesa, domina bonito por ali, o Luiz deu uma petecada com a bola, prefere fazer a ligação direta, acaba perdendo no meio do caminho, Jacuipense tira, só que a bola volta no campo de defesa pro time do Palmeiras que retoma com o Kelvin, o cronômetro não para, a gente gira pra você, tempo e placar de jogo. 16 minutos, primeiro tempo de partida em Londrina.
1: Jacuipense
0: 0,
1: Palmeiras
0: também 0. Há pouco foi a vez do São Paulo jogar pela Copa do Brasil, Bruno Faria.
7: O São Paulo teve um jogador expulso no primeiro tempo, Ferreirinha ficou 30 segundos em campo e perdeu por 3-1 para o Juventude, tricolor eliminado da Copa do Brasil.
0: São Paulo fora da Copa do Brasil e o Santos em Larim Negati.
2: Com gols de Gabriel Bontempo e Adonis Frias, o Santos se classificou no Couto Pereira com Coritiba 0, Santos 2.
0: São Paulo tá fora, Santos tá dentro, nas oitavas de final, o que mais? Central da bola, Leonardo Dai.
3: Anulado o gol do Ceará, anulado o gol do Melk por falta em cima do Everson, o árbitro nem no VAR foi, viu? Anulou só na conversa mesmo com a cabine de vídeo, então 1 para o Ceará, 0 para o Atlético Mineiro, 2-2 na soma dos placares e o Atlético com um jogador a menos em campo.
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0: Lembrando que você que se liga conosco pode participar da nossa transmissão através do nosso WhatsApp 11 999 11 9981 e também através do youtube.com/CBN. Tô de olho na participação da galera, que tá dando moral pra gente, mandando mensagem aqui, mande pra gente de onde que você curte a nossa transmissão. Time do Palmeiras vem pro lado esquerdo do campo, Felipe Anderson lançou na área, tira bem a defesa na primeira trave, corta no meio do caminho por ali o Thiaguinho, ela vai pela linha de lado, sai em arremesso lateral, mandando um abraço aqui para o Danilo Boaventura dizendo, fica Bel e dando risada. Acho que depois desse resultado ele fica, né, Prats?
4: Não, vai ficar o Abel Ferreira?
0: É.
4: Não, mas qualquer resultado hoje no estádio do Café, ele vai continuar. Quanto a isso, o nosso ouvinte pode ficar tranquilo, Vitar.
0: O Luiz Carlos também tá aqui ligado na nossa transmissão, Raquel Dias, o Gomes também tá aqui com a gente, Renato Vens dizendo, vai Palmeiras, Maicon Félix, toda a galera tá ligada com a gente, a CBN tá ligada em vocês.
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0: Felipe Anderson tem a bola de longe, chute amortecido no meio do caminho, sai do gol pra fazer defesa o Marcelo. 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
0: Rafael Prates, 18 minutos jogados desse primeiro tempo. Dá 0-0 o jogo, Verdão muito melhor, né, Prates?
4: É, o jogo só acontece de um lado do campo, né, Bitar? Só do lado que o Palmeiras ataca, do outro lado o Jacuipense mal passou do meio-campo. O Jacuipense está tentando resistir e resiste em alguns momentos bravamente, né? O time afasta a bola da própria área, tenta acompanhar a movimentação de alguns jogadores do Palmeiras. O Palmeiras ronda a área, criou chance já de ter feito o gol e não fez. Mas é o jogo que o Palmeiras determina o que ele quer fazer no jogo. É acelerar a partida? É jogar mais com bola no pé? O Palmeiras joga a Cuiabense vai resistindo até agora, o 0-0 parcial em Londrina.
0: Em escanteio, o time do Palmeiras, a bola pelo lado direito do gramado, chega por ali o Maurício para fazer a cobrança. Atenção, torcedor alviverde. Maurício pintou o lançamento na área, bola muito forte, passa por todo mundo. E aí os jogadores do Jacuipense saíram tropeçando no outro, André Neto.
8: Ah, foi um verdadeiro strike do goleiro Marcelo, que saiu para tentar socar a bola e só tinha jogadores do Jacuipense por ali. Acabou trombando com o Gabriel Pereira e também com o Vicente Ferreira. Ficaram os três caídos no gramado. Teve até um princípio de reclamação com o Jonathan Pinheiro, o árbitro da partida. Aí ele olhou e falou: é, pessoal, vocês precisam se entender aí, falta não foi.
0: Tem gol na noite, diga aí, Leonardo Dai.
3: Te contar uma coisa, o Atlético Mineiro, viu, Betar? É gol do Ceará, Gustavo Prado, 2 para o Ceará, 0 para o Atlético Mineiro, 23 do primeiro tempo, Ceará 3-2 na soma dos placares. Se eu te contar como é que foi o gol, Gustavo Prado chutou, a bola passou pelo Everson, o zagueiro do Atlético Mineiro tentou tirar, foi o Éder, me parece, tentou tirar a bola do caminho do gol, tirou, aí a bola bateu nas costas do Everson e foi pra dentro do gol. Tá feia a coisa pro Galo, 2-0 Ceará, Ceará passando por enquanto.
0: Lado esquerdo no campo de ataque, o time do Palmeiras está chegando com velocidade. Jefté pra Luigi, pedalou pra cima da marcação, foi pro fundo, ficou pedindo pênalti. O árbitro tava ali de frente pro lance. E aí, Prates?
4: Nada, sem o replay, pra mim o Luiz forçou, não houve absolutamente nada, Rodrigo Bittar.
0: Diga aí, André Neto.
8: Fiquei com a sensação de que o Vicente Ferreira esticou a perna e acertou só a bola. E me parece que foi isso mesmo. O juiz aponta pro tiro de meta, o Vicente Ferreira até pede cartão amarelo por simulação, né? O Vicente nem tocou na bola, mas o Luiz deu tapa à frente e desmontou no gramado. Tiro de meta, nada a marcar, e se fosse pra marcar alguma coisa, era a simulação do Luiz,
4: Bittar. André Neto arrebentou a boca do burro agora, porque é o seguinte, o Luigi foi aquele ator canastrão estilo Alberto Roberto, sabe quando você vai caindo? Aí não é nada, ninguém encosta, você vai caindo, aí mostra o replay. Aí o replay desmoralizou qualquer chance de pênalti, pode jogar.
0: Lado direito do campo de ataque, vem o time do Jacuipense, Thiaguinho, lançamento na área, de Thiaguinho para Thiaguinho, não consegue fazer o domínio, camisa número 21, o Thiaguinho Martins, sobra de bola ficando com o Eric Belé, que sofre a falta por baixo, é falta marcada para o time do Palmeiras fazer a cobrança. O cronômetro não para, a gente gira para você, teve placar de jogo. 22, primeiro tempo de partida em Londrina.
1: Jacuipense
0: 0,
1: Palmeiras
0: também 0. Há pouco, São Paulo caiu da Copa do Brasil, em Bruno Faria.
7: Luciano saiu machucado. Ferreirinha entrou e ficou 30 segundos em campo. Foi expulso. O São Paulo perdeu em Caxias do Sul, 3-1 para o Juventude. Time jaconeiro classificado e time tricolor eliminado.
0: Verdão vem lado esquerdo do gramado, chega no fundo por ali, agora o GFT pisou, rolou. Felipe Anderson limpou bonito, passou no meio de dois, tirou o terceiro, cruzou na área, Maurício!

0: aos 22 minutos do primeiro tempo. Jogadaça do Felipe Anderson! Foi encarando, foi costurando, tirou o primeiro, passou pelo segundo, limpou o terceiro. Ele cruzou na boa, na medida, livre, leve e solto, sozinho. De área estava o Maurício. Ele pega de primeira com o pé canhoto e manda pro fundo do gol. Maurício, o Palmeiras sai na frente no Estádio do Café e amplia a vantagem no placar agregado.
1: Jacuipense
0: 0.
1: Palmeiras
0: 1, Maurício. 4-0 no agregado para o Verdão, André Neto.
2: O Felipe Anderson decidiu ativar os superpoderes dele. Saiu na ponta direita, passou por 3 e deixou o Maurício na cara do gol. Maurício marca o seu terceiro gol apenas na temporada.
0: Segura aí que vem Verdão, rolou de lá no Felipe Anderson.

0: Jacuipense. Chute cruzado, forte de pé canhoto, na jogada bem trabalhada, o Ramon ainda, o Daniel tentou desviar tirando no gol, a bola desviou e ganhou ainda mais o destino da rede, Felipe Anderson, a pouco garçom, agora o artilheiro de canhota mandando pro fundo da rede, o Verdão não deu nem tempo, não deixou o time do Jacuipense respirar e amplia o placar do Estádio do Café. Jacuipense 0, Palmeiras 2, Felipe Anderson, uma assistência depois de uma jogada fantástica e um belo gol, André Neto, 2-0 Verdão.
1: E o detalhe, se o Palmeiras me deixar falar, é que o Felipe Anderson tinha um gol e uma assistência em toda a temporada. Em 2 minutos, ele já dobra os seus números. No primeiro gol, faz uma jogadaça, passa por 3 e serve o Maurício na grande área, que faz o primeiro. Na saída de bola, a Jacuipense se manda pro ataque e o Palmeiras vem com tudo. Maurício sai em velocidade na ponta direita, faz o cruzamento para o Luíde, que domina mal, mas a bola sobra na entrada da área e o Lucas Evangelista de biquinho ajeita pro Felipe Anderson. Pancada de perna esquerda do camisa 7, a bola ainda desvia no Daniel, entra no cantinho esquerdo do goleiro Marcelo e em 2 minutos e com muito brilho de Felipe Anderson, o Palmeiras aumenta ainda mais a vantagem no confronto, que agora é de 5-0.
2: Ô, Pratis.
3: Diga.
2: O Palmeiras está classificado?
3: Está classificado, né, Bitário? O Felipe Anderson está agora em 25 minutos, está tomando conta do jogo no Estádio do Café, né?
2: Jogaço dele,
3: tá, né? Tomando conta. Ele aparece pelo centro, carrega a bola, dribla um, dribla dois, cria jogadas, deu passe pro gol. Olha o Palmeiras aí.
0: De novo com ele, rolou à frente pro Maurício. Queria falta o árbitro, manda o jogo seguir. Diga aí, Pratis.
3: Felipe Anderson está aproveitando bem, né? Obviamente o Jacuipense, que é um adversário muito mais frágil, o Palmeiras fez mudanças no time. Agora o Felipe Anderson está transitando muito, carregando a bola pelo centro. Fez o gol batendo do lado esquerdo, entrada da área, chute cruzado que o Daniel colocou pra dentro do gol também. Antes do gol do Maurício, que abriu o placar pro Palmeiras, Vital, ele já havia feito jogadas muito boas antes também, né? Passe de letra, roubou bola pelo lado direito, tá aproveitando, é aquela velha história, contra um time que tá mais, é muito mais frágil, a vantagem é muito boa a favor do seu time, a gente tem de observar quem chama individualmente a atenção. Felipe Anderson até agora muito bem, pelo gol, pela jogada do gol do Maurício, Palmeiras 2-0, Palmeiras vai ver o que fará ainda em Londrina, pra depois pensar em oitavas de final de Copa do Brasil, Vital.
0: Tem gol na noite, diga aí, Leonardo Dai.
4: Em Mirassol, Edson Carioca marca para o Mirassol, 2 Mirassol, 1 Red Bull Bragantino, 25 do segundo tempo, 3-2 na soma dos placares, recuo de bola errado do Red Bull Bragantino, deixou o Edson Carioca na cara do gol. Teve gol também em Belém, o Bahia abriu o placar com o Eric, 28 primeiro tempo, 0 para o Remo, 1 para o Bahia, mas o Bahia ainda está sendo eliminado, porque perdeu por 3-1 em casa o primeiro jogo, então está 3-2 para o Remo na soma dos placares.
0: 27 minutos e meio jogados desse primeiro tempo de partida em Londrina, por enquanto 2 para o Palmeiras, 0 para o time do Jacuipense, 5-0 para o Verdão no agregado. 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
0: 28 desse primeiro tempo, 2-0 pro time do Palmeiras, que se protege porque vem pelo lado esquerdo o Jacuipense, sai jogando por ali, Juan Nascimento, prefere fazer a jogada por dentro, vem buscar a bola por ali, o Gabriel Pereira, gira o corpo, gira a jogada pelo lado direito do gramado com o Raino, ele rompe a linha central do gramado, faz o lançamento, bola esticada pra Vicente Ferreira, bola muito forte, vai pela linha de fundo, tipo de meta pro Verdão, André Neto.
1: Rodrigo Bitara, o Jacuipense está enfrentando o seu terceiro adversário paulista apenas na história. Eliminou já o Novo Horizontino nesta Copa do Brasil na quarta fase, passou nos pênaltis depois do empate em 0-0 e caiu para o Água Santa em 2024. Então são 3 anos em sequência do Jacuipense enfrentando adversários paulistas na Copa do Brasil. Aliás, dois anos, né? 24, agora 26. Errei o ano em que estávamos, perdão. Mas 3 adversários, Palmeiras o terceiro e o Verdão está somando 5-0 no placar agregado.
0: Alô, Sebastião Gonçalves, palmeirense de Londrina, tá aqui ligado na nossa transmissão. Vicente Bicar também tá sempre conosco. Edmilson Barbosa, mandando boa noite aqui para toda a nossa equipe direto de Brasília, sempre ligado na nossa transmissão e a CBN ligada em vocês.
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0: Palmeiras escapava ali pro campo
1: amarelo.
0: De ataque. Tem amarelo, André.
1: Tem o primeiro do jogo para o Daniel, camisa meia dúzia, volante do Jacuipense, que interrompeu a arrancada do Eric Belé. A falta é na risca do círculo Círculo Central.
6: Ô Pratis, o time do Jacuipense, quando jogou aqui em São Paulo, jogou com a linha de 3. Hoje tá com uma linha de 4 jogadores, abriu mão dos 3 zagueiros. Você já fala, porque o Verdão vem de novo. Felipe Anderson buscava jogada por ali com o Luiz e tira bem a defesa. Diga aí, Pratis.
3: É que em alguns momentos, né, Pitar, a gente percebe que o Vicente Ferreira fecha como um zagueiro pela direita, né? Quando isso acontece, o William, que é o ponta direita, também volta a marcar. E aí a linha de 4 vira linha de 5. Mas inicialmente o que você falou, Pitar, linha de 4, uma outra linha de 4 jogadores mais à frente da linha defensiva e a dupla Thiaguinho Martins e Pedro Henrique mais adiantada. Agora, os jogadores do ataque do Jacuipense mal pegaram na bola. É só o Palmeiras atacando, o Jacuipense tenta se defender do jeito que pode.
6: Quase 30 minutos, agora batemos a marca de 30 desse primeiro tempo, 2-0 pro time do Palmeiras. Verdão que vem pelo lado esquerdo do campo, faz o passe atrás, ali o Evangelista, sai jogando com o Benedetti, Benedetti pelo lado esquerdo do gramado, pisa na bola por ali o Evangelista e respira, pensa na melhor jogada, deixa de lado ali para o Emiliano Martínez. Lançamento feito pelo Gustavo Gomes, a bola pelo lado direito do campo, chega no Kelvin, Kelvin domina, tem interligação direta, prefere a inversão do jogo lá pelo lado esquerdo. 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
6: Lato escritor do campo de defesa, tira bem o time do Jacuipense, intercação direta, corta no meio do caminho por ali o Kelvin, chega para fazer o corte o time do Palmeiras, bola pelo corredor central do campo de defesa por ali o Marcelo Lomba, 30, quase 31 minutos jogados desse primeiro tempo, por enquanto o placar é de 2-0 para a equipe do Palmeiras, 5-0 para o Verdão no agregado, bola pelo lado direito do campo de defesa, vem por ali Gustavo Henrique, Gustavo Gomes domina, tenta escapar a marcação, são dois jogadores ali em cima dele, fez o toque de lado, a bola pelo lado esquerdo para Benedetti, sai jogando com calma o Verdão, o cronômetro não para, a gente gira para você o tempo e o placar de jogo. Já, já, porque vem Verdão, bola esticada, Luiz dominou, rolou, Felipe Anderson passou no meio de dois, volta no meio do caminho para fazer o corte por ali, agora o Jones chega para tirar pro time do Jacuipense, 31 minutos e meio jogados desse primeiro tempo, e o placar da CBN marca para você.
8: Jacuipense 0, Palmeiras.
6: Palmeiras 2, Maurício e Felipe Anderson marcaram. Mais cedo foi a vez do São Paulo jogar pela Copa do Brasil, Bruno.
9: Depois de perder na ida por 1-0, Juventude conseguiu reverter o placar. Final de jogo no estádio Alfredo Jaconi. Juventude 3, São Paulo 1. O Juventude está classificado para as oitavas de final.
6: E depois, quem jogou foi o Santos, Lari Minegatti.
10: O Curitiba, que defendia uma invencibilidade de 6 jogos em casa, perdeu no Couto Pereira para o Santos. Curitiba 0, Santos 2.
6: São Paulo eliminado, Santos classificado às oitavas da Copa do Brasil. Que mais? Central da bola, Leonardo Dai.
11: Amanhã, pela Copa do Brasil, 18 horas, Chapecoense e Botafogo. Primeiro jogo, Botafogo 1-0. 19 horas, Atlético Goianiense e Atlético Paranaense. Primeiro jogo, 0-0. Confiança e Grêmio. Primeiro jogo, Grêmio 2-0. 7:30, Corinthians e Barra. Primeiro jogo, Corinthians 1-0. 8 horas, CRB e Fortaleza. Primeiro jogo, Fortaleza 2-1. 9:30, Vitória e Flamengo. Primeiro jogo, 2-1 para o Flamengo.
6: Vamos juntos aqui no Futebol Globo CBN. 33 minutos desse primeiro tempo, 2-0 Verdão. Vem por ali agora aqui, Kelvin tem 2, escapa na marcação, tira bem a defesa, tira Juan, manda pela linha de fundo, escanteio pro time do Palmeiras, o André Neto,
1: que segue em busca de mais gols. 2-0 por enquanto aqui no primeiro tempo, 5-0 no agregado, e o Palmeiras não tira o pé do acelerador. Escanteio na ponta direita, Maurício vem pra cobrança.
6: 33 minutos jogados desse primeiro tempo. Maurício que pede para trocar a bola, falou que aquela que ele estava ali sob posse estava murcha, por isso trocou, né, André?
1: Tipo tenista, viu, Bitar? Que antes de sacar, escolhe as bolas, o Maurício escolheu aquele que queria cobrar o escanteio,
6: No futebol não tem, né? Não deveria, pelo menos. Lado direito do campo, Maurício lançou na área, tira bem a defesa, sobra de bola ficando por ali com o GFT, a GFT pelo lado esquerdo do campo, interligação direta, bola esticada pelo lado esquerdo, rende a linha de lado, Gustavo Gomes faz o passe atrás, volta com Felipe Anderson, tem gol na noite, diga aí, Leonardo Dai.
11: Patrick, aquele, é São Paulo, é Santos, empata o jogo para o Remo, 35 primeiro tempo, 1 para o Remo, 1 para o Bahia. Agora na soma dos placares, 4-2 para o Remo.
6: Ô, Prates, tô de olho aqui na participação da galera aqui no nosso youtube.com/CBN. O Daniel Dantas manda mensagem aqui, dando uma opinião. Eu quero saber se é a sua, viu, Prates? Luigi, o atacante do Palmeiras, é a prova de que quando chega a proposta para jogador, segundo ele, fraco, tem que vender. Perderam chance de vendê-lo, agora ninguém mais quer. É por aí, Prates?
3: Não, eu acho que ninguém mais quer é um exagero, Vitar. Agora que ele realmente destoa em relação ao nível da maioria dos jogadores do elenco do Palmeiras, destoa. Agora daí a falar que o jogador não vai servir mais, não vai conseguir mais jogar bem, eu acho que é um exagero, mas eu entendo às vezes a proposta que chegou. O Palmeiras talvez via um potencial que não apareceu depois que ele ficou no clube, né? Só que ele não serve mais, é um exagero. Tem muita lenha pra queimar.
1: Ô, Vitar.
6: Diga, André.
1: Não, e você sabe qual que é o ouvinte fraco? É aquele ouvinte que não tá deixando o like no nosso youtube.com/CBN.
6: Oh, gostei.
1: Tem que ajudar, participa também, deixa seu comentário, interaja com a nossa transmissão.
12: Não vou admitir essa coação com o ouvinte dizendo que é fraco quem não der like.
1: É, sim.
12: Postura antidemocrática do nosso repórter.
1: Não.
6: É que agora, se ele não cativou assim, eu já sei como cativá-lo. Rafael Prats.
3: Dedinho. Cadê o seu dedinho marotinho para nos dar um like, nos dar uma força no YouTube do Futebol Globo CBN? Dedada, dedinho agora.
12: Acho que foi melhor
3: like.
12: A atuação do André mesmo. Acho que foi melhor. Acho que ficou.
6: Lado direito no campo de ataque, o time do Palmeiras está escapando por ali com o Eric Belé. Tentativa por dentro com o Felipe Anderson. Chega para fazer corte e defesa do Jacuipense. 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
6: Kelvin vem, lado direito, vem Verdão, esticou o bolão, Maurício, dele pra Eric Belé, domina, tenta encarar a marcação, fez o passe por dentro, Felipe Anderson devolveu Belé.

0: Palmeiras, Eric Pelé, aos 36 minutos do primeiro tempo, um show de Felipe Anderson, passe na medida, no meio da defesa do Jacuipense, fácil, fácil para o Eric Pelé, cara a cara com o goleiro Marcelo, de pé canhoto, um toque na bola, mandando para o fundo do gol, Eric Pelé, o garoto, a cria da base alviverde, amplia o placar em Londrina,
1: Jacuipense
0: 0,
1: Palmeiras
0: 3, Palmeiras tinha uma meta, o Palmeiras dobrou a meta, André Neto.
2: O primeiro a gente nunca esquece, Eric Pelé balança as redes pela primeira vez no profissional do Palmeiras. A cria da academia, destaque na última temporada, com 19 gols no sub-20, fazendo hoje apenas o seu sexto jogo como profissional, faz uma linda jogada com ele de novo, Felipe Anderson, que aparece mais uma vez. O Eric Pelé estava na meia direita, rondando a grande área do Jacuipense, tocou para o Felipe Anderson e passou. Linda bola do camisa 7 do Palmeiras entre dois jogadores do Jacuipense para deixar o Eric Pelé mais uma vez na cara do gol. Dessa vez, o camisa 45 não desperdiçou. Tapa de perna esquerda no cantinho do goleiro Marcelo. 3 a 0 Palmeiras.
0: Perdão que vem de novo, lançou na área, desvio de cabeça, bola para trás, tira bem a defesa do Jacuipense. 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
0: 38 minutos jogados nesse primeiro tempo, 3 para o Palmeiras, 0 para o time do Jacuipense. O Verdão amplia o placar, Rafael Prates.
4: É, você falou muito bem, né? O Felipe Anderson não é garçom, mas não está nem cobrando 10% hoje em Vitar, porque eu vou te contar, ele deu um bolão pro Eric Pelé no meio da marcação do Jacuipense. Claro que a gente está falando aqui do Felipe Anderson, que está jogando muito bem até agora no estádio do Café. O Jacuipense, obviamente, é um time muito mais frágil, tem problema para marcar, mas o Felipe Anderson está aproveitando. Nem todo mundo vai aproveitar o que ele tem feito, o que ele está fazendo agora. Bolão do Felipe Anderson, Palmeiras 3-0, num ritmo assim, ó, tranquilo, sem forçar muito, abriu 3-0, se precisar fazer o quarto, pode fazer, se precisar fazer o quinto, pode fazer, Palmeiras tranquilo pra garantir a vaga. Felipe Anderson no primeiro tempo tá jogando bola, hein, Bitar?
5: É, eu vou escrever uma carta pro Ancelotti convocar o homem também. O pessoal tá escrevendo carta aí, eu vou escrever. Não, tem carta. O que você acha, torcedor? Tem vaga na
6: se você conseguir convencer o Lari colocar no trio elétrico, aí.
5: Ah, eu já. Põe o highlight do Felipe Anderson.
6: Eu acho, Leonardo Dai, que você tem como fazer isso de uma forma mais Leonardo Dai. Você pode dar aquela canetada no carnaval pra pedir a convocação.
5: Vou fazer bloco. Vou fazer tudo. Lari Menegatti, faz os highlights aí do Felipe Anderson, posta o vídeo e coloca assim: e aí, tem vaga na Copa, torcedor? Vamos arrebentar nessa aí, Betânia.
0: Ô, Prates, acharam um lugar aí pro Felipe Anderson jogar? É por dentro mesmo? Tá jogando muito hoje, hein?
4: Tá sim, né? Como camisa 10 muitas vezes, né, Bitar? Porque o Maurício em alguns momentos encosta ou se aproxima do Luiz. O Luiz até sai mais pra esquerda pra atacar por ali. O Felipe Anderson, quando o Palmeiras tem a bola, joga de 10, né? Muito da esquerda pro centro pra jogar. Camisa 10 ali perto da área do Jacuipense, ele já fez gol, deu passe pra gol. Ele em um toque tá definindo a jogada rapidamente. Hoje o Felipe Anderson tá aproveitando bem, tá jogando muito nesse primeiro tempo pelo Palmeiras.
0: Verdão que se proteste porque o time do Jacuipense vem pelo lado direito do gramado. 40 minutos jogados, 40 desse primeiro tempo. 0 para o Jacuipense, 3 para o Palmeiras. 6-0 para o Verdão no agregado. Verdão que vem pelo corredor central. Maurício distribui o lado esquerdo do campo. Dele para a GFTA por dentro. Sai a jogada com o Lucas Evangelista. Trabalha à frente. Maurício recebeu, encarou, distribuiu. Bem aberto para o Kelvin. Kelvin prefere fazer o toque atrás. Volta a bola na boa para Maurício. Maurício por dentro tem o Lucas Evangelista. De novo para Maurício. Recebe a pressão ali do Daniel. Preferiu a jogada por dentro, Maurício. De primeira, Daniel chega na cobertura e tira. Sobra de bola, ficando com o Jacuipense. Retoma. Põe velocidade agora com o William. Ele prefere brecar e volta no campo de defesa ali com o Thiaguinho. 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
0: Tiaguinho Martins, dele pra Tiaguinho. Chegava o time do Jacuipense, depois o Tiaguinho cometeu a falta em cima do Luiz. A falta está marcada, André Neto.
7: Tá caído camisa 41 do Palmeiras. 41 não, 31 do Palmeiras. Luiz recuperou a bola, deu um totozinho pelo alto. E aí, Bitar, se jogou depois. Dessa vez, o Jonathan Bekenstein Pinheiro, juiz da partida, foi na dele. Falta marcada no campo de defesa do Palmeiras. Perdão, vence 3-0.
0: O cronômetro não para, a gente gira pra você. Placar de jogo em Londrina. 41 minutos e meio. Primeiro tempo de partida. E o placar da CBN tá marcando pra você em Londrina.
1: Jacuipense
0: 0.
1: Palmeiras
0: 3. Primeiro gol foi marcado pelo Maurício. Segundo do Felipe Anderson. Terceiro do Eric Belé. 6-0 para o Verdão no agregado, contando o jogo da ida no Allianz Parque. Mais cedo, o São Paulo foi eliminado, Bruno Faria.
8: O São Paulo perdeu mais cedo para o Juventude por 3-1. E está eliminado da Copa do Brasil, Vitar.
0: E depois foi a vez do Santos, Lari Menegatti.
9: Com Neymar em campo por 83 minutos, o Santos garantiu a classificação para as oitavas de final da Copa do Brasil em cima do Coritiba. Coritiba 0, Santos 2.
0: Central da bola, Leonardo Dai.
5: É Juventude classificado, é o Juventus da Moca, campeão da Série A2 do Campeonato Paulista. Venceu a Ferroviária por 2-1 em Araraquara com gols 48 do segundo tempo e ficou com o título. Juventus e Ferroviária sobem para a Série A1.
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0: 42 minutos, quase 43 desse primeiro tempo. O placar de 3-0 para o time do Palmeiras. Verdão que vem de novo, Eric Belé. Esticou, lado direito do gramado para o Maurício. Parte para cima na marcação. Ele encarou, preferiu atrás. Agora Eric Belé lançou na área. A bola vai diretamente pela linha de fundo. É só tiro de meta para o Jacuipense, André Neto.
7: Cruzamento que buscava o Lucas Evangelista na grande área. Rodrigo Bittar, ainda sobre a questão do jogo hoje ser no Estádio do Café. O Estádio do Café passou por algumas reformas do gramado e também das arquibancadas e da iluminação para receber o jogo de hoje. Estádio com capacidade para 20 mil torcedores, cabe até um pouco mais, mas por conta das restrições de segurança, só o público máximo de 20 mil.
0: Eita, tio, ele cruzamento na área, bola parte no meio do caminho. Vicente Ferreira cruzou, pegou na defesa do Palmeiras, foi pela linha de fundo e escanteio, André Neto.
7: Último toque do Jefté, um dos raros avanços do Jacuipense no campo de ataque. Primeiro escanteio da equipe baiana no jogo é na ponta direita. Vem o Vicente Ferreira para a cobrança.
0: Lado direito do gramado, o time do Jacuipense vem por ali, 44 minutos desse primeiro tempo. 3 para o Palmeiras, 0 para o Jacuipense. Chega pelo lado direito do gramado, por ali agora o Tiaguinho Martins. Pintou o lançamento na área, bola perigosa, subiu o Benedetti para fazer corte. Sobra de bola pelo lado direito, Vicente lançou na área, bate em cima da marcação do Luiz. Bola volta para Vicente, Vicente trabalha por dentro ali com o Juan. Juan Nascimento recebe, o lateral esquerdo ficou pressionado pela marcação, prefere fazer o toque atrás. Volta e volta na boa para o goleiro Marcelo. Rafael Prates, 44 minutos e meio. 3-0 para o Palmeiras, 6-0 no agregado. Tem bastante gente aproveitando a chance hoje, hein, Prates?
4: Tem sim, né? O Eric Belé também faz um bom primeiro tempo, né? Eu falava que o Felipe Anderson é um destaque até agora da primeira etapa. Maurício, alguns bons momentos também. Luiz, nem tanto, né? O Palmeiras, defensivamente, até agora, o Bitalim foi testado. Dá pra gente falar, por exemplo, do Jefté, lateral esquerdo, mais uma vez. O Benedetti, ao lado do Gustavo.

0: Andrade tentou escapar da marcação, fez a jogada bonita, girou por cima do marcador, tocou por dentro dele para a participação do camisa número 10, que é o William. William tenta a bola esticada ali para o Vicente, tira bem a defesa do Palmeiras, mandando a bola para frente na volta, na linha central do gramado com o Jones. Jones pelo lado esquerdo fez a bola chegar na boa por ali, agora com o Gabriel Pereira. Gabriel Pereira pro lançamento do Juan Nascimento, não chegou para fazer o domínio por ali o Thiaguinho. A bola fica mais fácil para a defesa do Palmeiras, que sai jogando no momento em que o árbitro apita pela última vez. Final do primeiro tempo no estádio do Café Londrina.
1: Jacuí tem 0.
0: Palmeiras. Maurício, Felipe Anderson, Eric Belé. 3 para o Palmeiras. 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

0: Terminou o primeiro tempo no Estádio do Café com vitória do Palmeiras pelo placar de 3-0 diante do Jacuipense. Prates, poderia te perguntar sobre o resultado, se ele é justo ou não, mas isso daí acho que é fato, né, Prates?
1: Sim, sim. Palmeiras foi dono do primeiro tempo, jogou da maneira que quis, Felipe Anderson muito bem, Palmeiras vence com merecimento, 3-0. Tá de bom tamanho pelo que foi o primeiro tempo, Bitar.
0: Agora, tem uma provocação aqui no nosso youtube.com/CBN, Prates. O perfil chamado @Prantz, tá? Ele manda aqui, ó. O Eric Belé tem mais gol do que o Robinho Júnior no profissional do Santos. Tá 1-0,
1: isso é um fato.
0: Prates.
1: Isso é um fato. Isso nem é um achismo do nosso ouvinte.
0: É
1: o Robinho Júnior em 20 jogos pelo Santos como profissional não tem gol. O Eric Belé hoje fez um gol pro Palmeiras. Isso é um fato. O Eric Belé tem mais gols que o Robinho Júnior no profissional.
0: E o menino tem talento, hein, Prates?
1: Sim, fez também um bom primeiro tempo, né, Bitar? A gente estava aqui falando de quem aproveitou a chance. Felipe Anderson realmente chamou a atenção. O Eric Belé com boas jogadas. Ele teve uma jogada que ele saiu costurando todo mundo. Quase ele fez o gol driblando o goleiro. A bola correu um pouquinho, Vicente Ferreira evitou o gol e fez o terceiro gol, né? Um passo do Felipe Anderson no meio da defesa do Jacuipense. O Eric Belé aproveitou para fazer o gol. Foi bem o jovem ponta do Palmeiras no primeiro tempo também.
0: Terminou o primeiro tempo, vitória do Palmeiras, 3-0, no agregado 6-0 para o Verdão. Vem aí, daqui a 1 minuto e meio, Leonardo Dai no Central da Bola aqui no Futebol Globo CBN, para quem quer saber mais e melhor sobre futebol.
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0: Intervalo de jogo no Estádio do Café em Londrina, por enquanto 3 para o Palmeiras, 0 para o Jacuipense, 6-0 Palmeiras na soma dos placares. O Palmeiras vai se classificando muito tranquilamente para as oitavas de final da Copa do Brasil. Gols do Palmeiras com Maurício aos 22 do primeiro tempo, Felipe Anderson um minuto depois aos 23, Eric Belé aos 36 minutos do primeiro tempo. Mais cedo pela Copa do Brasil, o São Paulo foi eliminado, perdendo por 3-1 para o Juventude em Caxias do Sul. O Vasco se classificou depois de um empate em 2-2 com o Paysandu. O Santos se classificou ao vencer o Coritiba fora de casa por 2-0. Agora, finalzinho de jogo, últimos instantes. Mirassol 2, Red Bull Bragantino 1, falta 1 minuto e meio para acabar o jogo. O Mirassol está se classificando. Intervalo, Ceará 2, Atlético Mineiro 0. Ceará está avançando para as oitavas de final. Intervalo, 1 para o Remo, 1 para o Bahia. O Remo está avançando para as oitavas de final da Copa do Brasil. Rafael Prats acompanha o jogo, até difícil a gente fazer alguma análise em cima de um jogo muito desigual, com um valor de competição muito pequeno, porque o Palmeiras já entrou em campo classificado praticamente. O que eu consigo te perguntar, Prats, é o seguinte: esse time B do Palmeiras tá jogando melhor do que a gente podia imaginar? Tá fazendo mais do que se esperava?
1: Sim, o Palmeiras trata o jogo com muita seriedade, como tem de tratar, né? E aí a gente vai cair naquela velha discussão, né, Dai? Porque alguns que estão jogando hoje, em situação normal de temperatura e pressão, não estariam jogando, né? Então, além do Eric Belé, que é uma novidade pelo lado direito, fez um bom primeiro tempo. Felipe Anderson com muita liberdade hoje para jogar. Não foi Felipe Anderson preso, talvez restrito a uma faixa do campo. Ele apareceu pelo centro para jogar e com a marcação que foi muito falha do Jacuipense. Ele aproveitou bem o jogo. Maurício muito próximo do Luiz à frente. Às vezes é o Maurício centroavante para o Luiz virar o ponto esquerda quando o Palmeiras vai atacar. Então, assim, quem entrou no time hoje aproveitou bem o primeiro tempo. Ou para jogar bem, ou pela movimentação, ou por se interessar pelo jogo. O jogo dá muito esse recado, né, Dai? Não é que quem for bem hoje vai jogar sábado contra o Cruzeiro pelo Brasileiro. Sábado é outra história, é outra competição, outro nível de adversário. Mas quem entra hoje tem uma chance talvez que não tenha nos próximos meses do ano, né? O Lomba dificilmente vai jogar em condições normais, o goleiro é o Carlos Miguel, né? O Benedetti dificilmente vai jogar. Geralmente seria ali Murilo ou Fux. Tá jogando hoje com o Benedetti ao lado do Gustavo Gomes. Isso aí vale para Emiliano Martinez, né? Que geralmente não jogaria o Marlon Freitas, jogaria o Dran Andrés Pereira por ali. Vale um pouco pro Eric Belé, vale pro Felipe Anderson, que foi muito bem. Então o Palmeiras deixou isso de recado importante no primeiro tempo. O Dai fez 3-0, dominou amplamente a partida, poderia ter feito até mais um gol, acertou a trave, roubou a bola do Jacuipense perto da área do Jacuipense, trabalhou jogadas pelo meio da defesa do Jacuipense, teve problema para marcar pelo centro da própria área. O Palmeiras se interessou pelo jogo, isso é importante. Eu acho que o recado do Abel Ferreira para trocar jogadores também passa por aí. Quem entrou bem, aproveitou a chance no primeiro tempo. Dai.
0: Palmeiras vencendo o Jacuipense por 3-0 no Estádio do Café. Em 30 segundos voltamos. 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
0: Leonardo Dai. 10:26, o Palmeiras está vencendo o Jacuipense por 3-0 no Estádio do Café, vai se classificar tranquilamente para as oitavas de final da Copa do Brasil. Terminou o jogo em Mirassol, 2 para o Mirassol, 1 para o Red Bull Bragantino. Então o Mirassol está classificado. Já classificados ontem, classificaram-se Fluminense, Cruzeiro e também o Internacional. Hoje mais cedo, o Juventude eliminou o São Paulo 3-1, o Vasco eliminou o Paysandu com empate em 2-2, o Santos eliminou o Coritiba vencendo fora de casa por 2-0 e a gente tem agora também o Mirassol classificado com a vitória 2-1 sobre o Red Bull Bragantino. Atenção, 10:27 no horário de Brasília, Roger Machado não é mais o técnico do São Paulo. São Paulo acaba de informar 34 segundos atrás a nota oficial. São Paulo Futebol Clube comunica a saída do técnico Roger Machado e de sua comissão técnica. A decisão foi tomada após a partida contra o Juventude no Alfredo Jaconi pela Copa do Brasil. Não foi um pronunciamento oficial, então seria injusto falar em contradição pública, mas não deixa de chamar a atenção que foi tornado público um áudio do presidente do São Paulo, né, o Harry Massis, 3 dias atrás, falando que não ia mandar o Roger Machado embora porque não tinha dinheiro. curiosamente, o São Paulo perdeu dinheiro hoje com a classificação, com a eliminação na Copa do Brasil, e o presidente achou o dinheiro para mandar o Roger Machado embora. Tá fora do São Paulo, então, o Roger Machado, que chegou faz pouco tempo, né? Mas enfim, já vai embora aí com a eliminação na Copa do Brasil. 3 minutos e meio de intervalo, 3 minutos mais 30 segundos de propaganda eleitoral obrigatória, e já voltamos. 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

há pouco, agora é oficial, Roger Machado não é mais o técnico do São Paulo. São Paulo perdeu hoje para o Juventude por 3-1 na Copa do Brasil em Caxias do Sul e foi eliminado. E o São Paulo acabou de anunciar, a gente trouxe a informação ainda antes do intervalo, o São Paulo Futebol Clube comunica a saída do técnico Roger Machado e de sua comissão técnica, decisão tomada após a partida contra o Juventude pela Copa do Brasil. Então o Roger Machado não é mais técnico do São Paulo. Para trazer aqui a data precisa da estreia do Roger Machado como técnico do São Paulo, foi no dia 12 de março contra a Chapecoense. Então, 2 meses e 1 dia aí entre a estreia do Roger Machado como técnico do Tricolor e a demissão dele após a eliminação para o Juventude na Copa do Brasil. A ver o que o São Paulo fará. 17 jogos, me sopra aqui o André Neto, com 7 vitórias, 4 empates e 6 derrotas no comando do São Paulo. Deixa o São Paulo na quarta posição do Campeonato Brasileiro, pegou em segundo, né, e deixa em quarto. É, dá pra dizer que encaminhado na Sul-Americana, né, basta vencer os 2 jogos em casa para se classificar diretamente para as oitavas de final. E eliminado da Copa do Brasil com a derrota hoje 3-1 para o Juventude em Caxias do Sul. Já o Santos se classificou. O Santos venceu o Coritiba fora de casa por 2-0. Depois de um empate na Vila Belmiro, jogou bem o Santos e o Santos vai adiante na Copa do Brasil. O Palmeiras vai se classificar, né? Tá se classificando, venceu por 3-0 o jogo de ida e tá vencendo por 3-0 o jogo de volta, já o segundo tempo. Amanhã tem o Corinthians, que venceu o Barra de Santa Catarina fora de casa por 1-0 e joga amanhã 19h30 em Itaquera para confirmar a classificação. Lembrando que tudo isso vai acontecer somente depois da Copa do Mundo, né? As oitavas de final da Copa do Brasil vem só depois da Copa do Mundo. 10h32.

0: 10h33, o Palmeiras está vencendo o Jacuipense por 3-0. Em dois minutinhos começa o segundo tempo. Palmeiras fazendo 6-0 no placar agregado. Times já classificados para as oitavas de final da Copa do Brasil. Ontem, Fluminense, Internacional e Cruzeiro. Hoje, mais cedo, já se classificaram o Juventude, que eliminou o São Paulo e demitiu o técnico Roger Machado. Também se classificou o Santos, que venceu o Coritiba por 2-0. O Vasco, que empatou em 2-2 com o Paysandu. E também a equipe do Mirassol, que venceu o Red Bull Bragantino por 2-1. Palmeiras vai se classificar. Estão se classificando agora também o Remo, que está empatando em 1-1 com o Bahia, tem 2 gols de vantagem no confronto. E o Ceará, que está virando para cima do Atlético Mineiro, 2-0, perdeu o primeiro jogo por 2-1. E o Galo ainda tem um jogador a menos. Amanhã saem os últimos classificados. Lembrando que Copa do Brasil, oitavas de final, só depois da Copa do Mundo. Em 30 segundos, vem aí Rodrigo Bittar, vem aí o segundo tempo de Palmeiras 3, Jacuipense 0. 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
3: Apita o árbitro, rola a bola. Vamos juntos pro segundo tempo aqui no Futebol Globo CBN.
4: Jacuipense,
3: Palmeiras. Vamos para os últimos 45 minutos de Copa do Brasil para o Jacuipense, para a classificação do time do Palmeiras. Diga aí, André Neto.
5: Muda o Jacuipense, entra o camisa 19, Adriano Júnior, filho do ex-jogador Adriano Michael Jackson, no lugar do 17, Tiaguinho. Adriano Júnior, 19, no lugar do 17, Tiaguinho. E mudou também o Palmeiras, viu, Rodrigo Bittar? O Gustavo Gomes, que está jogando todo o jogo, vai descansar um pouquinho. Sai o capitão do Palmeiras para a entrada do Murilo, camisa 26. Abel Ferreira reveza aí os seus 2 zagueiros titulares na partida.
3: Fez certo, né, Pratis? Tem que dar uma rodada aí no elenco para ninguém cansar.
6: É isso, né? Se tem uma chance que o Palmeiras tem para observar alguns que jogam menos ou jogam pouco, é hoje contra o Jacuipense, né? O Murilo ao lado do Benedetti, o jovem fica, atua com o Gomes um tempo, atua com o Murilo no outro tempo. O Palmeiras mexia um zagueiro pelo outro, Adriano Júnior, no ataque do Jacuipense. Talvez pelo menos o time incomoda o Palmeiras, coisa que não fez no primeiro tempo.
3: Bittar, diga.
7: Não, eu fiquei na dúvida só se o Adriano Júnior é Adriano Michael Jackson Júnior também.
3: É, não, não.
7: E lembrando que o Adriano Michael Jackson, pai dele, teve aquela, quando jogava no Atlético Goianiense, participou daquela substituição histórica que foi sim. O Adriano Michael Jackson saindo e o John Lennon entrando.
3: É, bem lembrado. Lado direito do campo, o time da Palmeiras sai jogando por ali, pelo lado direito, com a chegada do Eric Belé. Belé fez o toque atrás dele para Murilo. Murilo vem na linha central do gramado com Benedetti. Benedetti para Murilo. Murilo domina pelo lado direito do campo, fez o passe à frente para Maurício. Boa bola à frente, Eric Belé. Esticou o lado direito, Kelvin, bola na área. Tira bem a defesa, voltou. Felipe Anderson, pé aqui em cima da marcação. Tem sobra, Eric Belé não consegue fazer o domínio. Thiaguinho Martins domina por ali para fazer a ligação direta, erra no meio do caminho, tendo os 2 minutos jogados, 2 jogados desse segundo tempo, 3-0 pro Verdão, que escapa lado direito, que mandou na área. Daniel tava no meio do caminho, chega para fazer o corte, a defesa corta errado, alivia de qualquer maneira. Agora o Jones tá com uma dificuldade danada de sair do campo de defesa, o time do Jacuipense, hein, André Neto?
5: Tá, Rodrigo Bittar, o Palmeiras voltou do intervalo com o mesmo ânimo que teve em todos os tempos até aqui, neste mata-mata. Olha o Verdão aí,
3: de novo, Maurício rolou na área, bolão, Luiz bateu pro gol, Marcelo pegou, fez a defesa, o goleiro do Jacuipense, André Neto.
5: Luiz, que já bateu uma bola na trave no primeiro tempo, segue tentando. Garoto do Palmeiras tem apenas 1 gol nessa temporada em 15 jogos disputados até aqui.
3: Time do Palmeiras que se protege agora porque vem o Jacuipense. Tentativa pelo lado direito do campo. Vem por ali o Vicente. Bate a bola em cima da marcação. Ele faz o passe à frente. Chega por ali no Pedro Henrique. Tenta ligação direta. Ela pega no marcador. Pega no M. Martínez. Vai pela linha de lado. Sai em arremesso lateral. 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
3: Vem Jacuipense, lado esquerdo, William, cruzamento na área. Benedetti no meio do caminho, chega para fazer o corte pro time do Palmeiras, que tenta escapada, não consegue. Volta o Jacuipense, ganha Thiaguinho Martins de longe. A bola vai pela linha de fundo, é só tiro de meta. O cronômetro não para, a gente gira para você. Tem de placar de jogo em Londrina. 3 minutos, 50 segundos jogados, quase 4 minutos desse segundo tempo. E o placar da CBN marca no Estádio do Café.
4: Jacuipense
3: 0,
4: Palmeiras.
3: Palmeiras 3, Maurício, Felipe Anderson e Eric Belé marcaram no primeiro tempo. Há pouco foi a vez do São Paulo entrar em campo, hein, Bruno Faria?
9: Gabriel Pinheiro abriu o marcador para o Juventude. Marcos Paulo ampliou. Tapia diminuiu. Estava indo para os pênaltis, mas aos 51 do segundo tempo, Mandaka fez o terceiro. Final de jogo, Juventude classificado 3, São Paulo 1.
3: São Paulo eliminado e com mudança no comando. Mudança não, pelo menos a saída é certa, né, Leonardo Daí?
7: Roger Machado demitido, já está confirmado. A ver os próximos passos.
3: Depois foi a vez do Santos, Lari Minegatti.
10: No Couto Pereira, o Santos conseguiu fazer o resultado sobre o Coritiba e se classificar para as oitavas de final da Copa do Brasil. Coritiba 0, Santos 2.
3: Peixão classificado para as oitavas de final. O central da bola, Leonardo Daí.
7: Segundo tempo em andamento em Belém, um para o Remo, um para o Bahia. 4 minutos do segundo tempo, o Remo está se classificando no Castelão. 2, segundo tempo, 2 para o Ceará, 0 para o Atlético Mineiro. O Ceará está passando. Mais cedo, o Mirassol venceu o Red Bull Bragantino por 2-1, que se classificou também para as oitavas de final.
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3: 5 minutos jogados desse segundo tempo, placar de 3 para o Palmeiras, 0 para a equipe do Jacuipense, e tem falta ali para fazer a cobrança, não tem pressa o time do interior da Bahia para fazer a cobrança ali com o zagueiro Jones. Ele espera a movimentação dos companheiros, agora sim fez a ligação direta à frente, por dentro de primeira, tenta o toque o Thiaguinho Martins, passe errado, a bola volta, Luigi ganha, ele encara o marcador, distribuiu de lado, Lucas Evangelista voltou, Luigi caiu, pé! E o pênalti está marcado para a equipe do Palmeiras. André Neto.
5: É, Rodrigo Bittar. Acho que já é a terceira vez que o Luigi cai na grande área. Para mim não foi absolutamente nada.
7: Ô, meu professor.
5: O Luigi está correndo, aí ele chuta a própria perna, cai no gramado. O pênalti está marcado na terceira tentativa. O Luigi conseguiu o pênalti cometido pelo Daniel. O que vê aí no VAR, se tem toque mesmo em cima do Luigi ou se ele só chutou a própria perna e caiu, Bittar.
3: Opinião...
7: Pênalti cometido pelo Luigi, né?
3: Opinião é com ele. Diga aí, Rafael Prati.
6: Não foi pênalti, não. É, até fiquei com a impressão antes do replay, Bittar, que o Daniel atinge o Luigi, né? Ele passa o pé, ele calça o Luigi, né? E derruba o atacante do Palmeiras. Mas a impressão depois do replay, que o Luigi chutou o pé esquerdo, né? Com o pé esquerdo, ele bateu no pé direito. Então, assim, eu não vi esse toque antes. Eu não sei que esse toque tenha aparecido. Pra mim não foi pênalti, não. O árbitro tava muito em cima da jogada, marcou o pênalti e parece que vai ser confirmado. O Palmeiras vai ter pênalti agora pra cobrar em Londrina, Bittar.
7: Ô, Bittar,
3: diga.
7: Quando eu for presidente da IFAB, que faz as regras do futebol, pênalti num confronto que tá 6-0 pro time grande em cima do time pequeno, só se arrancar uma perna do jogador dentro da área. Mas isso aí não foi nada, nem se fosse final de Copa do Mundo 0-0, né? Pelo amor de Deus.
3: Tá confirmado, né, André? Tá confirmado, Bittar. E o Luigi é quem vai pra cobrança. Ele tentou e conseguiu. Vai em busca agora do seu golzinho contra o Jacuipense. Atenção, torcedor alviverde. Quem sabe o gol, quem sabe pra fazer 4-0 goleada agora pra virar um 7-0 no confronto. Luigi na bola, Marcelo tá no gol. Autorizado, partiu, Luigi, bateu!

0: Aos 7 minutos do segundo tempo, de pênalti, Marcelo para um lado, bola para o outro, bola para o fundo do gol. Luigi amplia o placar no começo do segundo tempo. A vitória se torna uma goleada, uma vantagem ainda maior no placar agregado. E o placar da CBN Marque confere para você:
1: Jacuípe 0,
0: Palmeiras 4, 7-0 para o Vertão no placar agregado. Luigi foi para a rede de pênalti. E o detalhe é seu, André Neto.
2: O detalhe, Rodrigo Vittar, é que o Luigi tentou várias vezes cavar esse pênalti. Conseguiu. Foi para a cobrança e bateu muito bem o garoto do Palmeiras. Desloca o goleiro Marcelo, que cai no canto direito. O Luigi de chapa coloca a bola no canto esquerdo do goleiro do Jacuipense. Aumenta a vantagem do Palmeiras para 4-0. Luigi volta a fazer um gol. Não marcava um gol há mais de 4 meses. Tinha marcado só na estreia do Palmeiras na temporada. Marcou o gol da vitória contra a Portuguesa. Desde então, não tinha feito gols o Luigi. Acaba o jejum do garoto do Palmeiras. O Verdão agora está fazendo 7-0 no agregado em cima do Jacuipense.
0: 7-0. Um passeio do Verdão. Em gol na noite, Leonardo Dai.
3: Em Belém, Everaldo marca para o Bahia. 7 minutos, segundo tempo. 1 para o Remo, 2 para o Bahia. Na soma dos placares dos dois jogos, ainda está dando Remo. 4-3. Mas o Bahia agora está um gol de forçar uma disputa para o pênalti.
0: Tem cartão amarelo, André?
2: Tem, Rodrigo Vittar, para o Gabriel Pereira, o outro volante do Jacuipense, camisa 5, subiu para uma disputa pelo alto com o Lucas Evangelista, com o braço muito aberto, acertou o rosto do volante do Palmeiras. Os dois volantes do Jacuipense agora pendurados, e o Palmeiras tem falta na meia esquerda.
0: Atenção, torcedor alviverde, falta a ser cobrada. Felipe Anderson, cobrança curta realizada no Maurício para ele. Felipe Anderson lançou na área, Murilo desviou, a bola tá viva ainda, Maurício! Bate pela linha de fundo, é só tiro de meta. 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
0: Diga daí.
3: Árbitro indo ao VAR para possivelmente anular o segundo gol do Bahia por um toque de mão. Mês passado, lá no campo de defesa ainda, antes do Bahia puxar o contra-ataque. Por enquanto, Bahia 2, Remo 1, Remo 4-3 na soma dos placares, mas um toque no braço do Acevedo. Quando o Bahia roubou a bola no campo de defesa, pode anular o gol do Bahia.
0: Você anularia, Leonardo Daí?
3: Deixa eu ver onde é que tá o braço. Ah, movimento antinatural, sim. É para anular. É muito longe do gol, mas é para anular.
0: 10 minutos jogados desse segundo tempo, placar é de 4-0 para o Palmeiras em Londrina. 11 minutos agora jogados desse segundo tempo, 4-0. O Verdão vem pelo corredor central, ainda no campo de defesa com Benedetti. Fez o passe, a bola aberta pelo lado de dentro do campo, vem por ali Murilo. Intercação direta por dentro, chegando com Maurício, boa bola, lado direito, Eric Belé. Domina, parte para cima da marcação, prefere fazer o toque atrás, ele volta para Kelvin distribui na linha central do gramado. 11:30 desse segundo tempo, placar de 4-0 para o Verdão. Diga daí.
3: Anulado o gol do Bahia pelo toque no braço do Acevedo, então segue 1 para o Remo, 1 para o Bahia, 4-2 para o Remo na soma dos placares dos dois jogos.
0: 11:30 jogados desse segundo tempo, 4-0 para o Palmeiras, 7-0 para o Verdão no agregado. Palmeiras que vem pelo lado esquerdo ainda no campo de defesa ali com Lucas Evangelista. Benedetti recebe, aliás, M. Martínez recebe, faz a ligação direta dele para Luiz de volta no campo de defesa, bola pelo lado esquerdo mais uma vez ali com Lucas Evangelista. Acelera o jogo, intercação direta buscando Maurício, de peito, chega no meio do caminho para fazer o corte aqui pelo Jacuipense. O cronômetro não para, a gente gira para você, vem pro placar de jogo em Londrina. 12 minutos, segundo tempo de partida, e o placar da CBN tá marcando.
1: Jacuipense
0: 0,
1: Palmeiras,
0: Maurício, Felipe Anderson, Eric Belé, Luigi, 4 para o Palmeiras. Mais cedo tivemos o São Paulo em campo, Bruno.
5: Luciano saiu machucado, Ferreirinha entrou e ficou 30 segundos em campo, foi expulso. O São Paulo perdeu em Caxias do Sul, 3-1 para o Juventude. Time jaconeiro classificado e time tricolor eliminado.
0: E o treinador do São Paulo não resistiu ao cargo. O Roger Machado foi demitido logo depois da partida. Depois, quem entrou em campo foi o Santos, Lari Menegatti.
6: No Couto Pereira, o Santos eliminou o Coritiba e somou o seu sétimo jogo sem perder. O Santos venceu por 2-0.
0: Santos classificado, São Paulo eliminado. Que mais? Central da bola já, porque vem Verdão. Kelvin lançou na área. Tira bem a defesa, corta a defesa do Jacuipense. Diga aí, Leonardo Dai.
3: A seleção de Curaçao, que vai estrear na Copa do Mundo em 2026, anunciou seu novo técnico, Dick Advocaat. Um holandês que no começo do ano tinha pedido para sair da seleção por problemas pessoais. Deixou um outro neerlandês lá, o Fred Rutten, que saiu ontem. E agora o Dick Advocaat voltou, faltando poucos dias para Curaçao ao estrear na Copa.
0: Rodrigo Vittar. Vamos juntos aqui no Futebol Globo CBN, quinta fase da Copa do Brasil, jogos de volta. Você curtindo com a gente, curtiu a mais determinação do São Paulo.
3: Vai
0: hoje,
3: mudar.
0: Agora, nesse momento, a classificação do Palmeiras com baile diante do Jacuipense, 7-0 no agregado. E amanhã, 7:30 da noite, né? O Química Arena tem Corinthians e Barra. A partir das 7 da noite, estaremos no ar, cobertura total das plataformas digitais na CBN a partir das 8 no radinho. Diga aí, André Neto.
2: Palmeiras vai mudar, Rodrigo Bittar, daqui a pouco duas mexidas na equipe do Verdão. Vem aí Riquelme Felipe, camisa 37, e Luiz Pacheco, camisa 50. O Palmeiras está mexendo agora, na verdade, já entrando em campo o Luiz Pacheco, camisa 50, o N Martínez está saindo, junto do Felipe Anderson, que participou dos três primeiros gols na noite, sai também o N Martínez em campo, Riquelme Felipe e também o Luiz Pacheco. Essa garotada, Bittar, não jogava desde o dia 1º de fevereiro, jogo contra o Botafogo de Ribeirão Preto pelo Campeonato Paulista, que o Palmeiras rodou bastante o elenco, e agora, novamente, os jovens do Palmeiras vão tendo oportunidade em campo. Vai mexer também o Jacuipense, daqui a pouco duas mexidas. Vinícius Amaral, camisa 8, agora no lugar do 21, Thiaguinho Martins. Vinícius Amaral, 8, no lugar do Thiaguinho Martins, 21, e vai entrar também o 20, o João Pedro, 20, está em campo. Já confirmo para você quem foi o outro que saiu, Bittar.
0: São duas mudanças no time do Palmeiras, Rafael Prates.
7: Quero chamar a atenção para o Luiz Pacheco. Ele entrou no clássico diante do Santos, entrou muito bem no jogo. É um volante que chega mais à frente, jogador que desarma bem à frente, tem bom passe, até melhor passe do pé dele do que do pé do Meliano Martínez, por exemplo. E a chance para o Riquelme Felipe, né? Que é um jogador que na base sempre impressionou bastante. Riquelme Felipe é mais um meio atacante. Felipe Anderson foi muito bem no primeiro tempo, principalmente. No segundo tempo já nem apresentou, nem apareceu tanto para jogar. Então, Luiz Pacheco mais como um camisa 5, Riquelme como um camisa 10. Pro Abel Ferreira também observar esses jovens Palmeiras que são bons de bola, um jogo tranquilo para jogar no segundo tempo.
2: Bittar,
0: diga.
2: O outro que saiu no Jacuipense foi o Pedro Henrique. Então saíram o Pedro Henrique e o Thiaguinho Martins, entraram o Vinícius Amaral e também o João Pedro. A segunda e a terceira mexida do técnico Rodrigo Ribeiro.
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0: Ô Prates, agora a câmera mostra ali o Marcelo Lomba dando uma aquecida no corpo, né? Porque não tá sendo exigido, né? E você falava da questão das oportunidades. Pra galera que tá recebendo oportunidade e joga lá na frente, é ótimo, né? Um jogo como esse. Agora, pra galera lá de trás, não tem tanto trabalho assim pra mostrar serviço, Prates.
7: E é muito mais ficar concentrado no jogo, né, Bittar? É muito mais se concentrar do que se exigir.
0: Segura
7: no Palmeiras.
0: Aí, porque o Verdão tomou, Luiz Pacheco rolou, Luiz, é em cima da marcação! Ailon chegou na hora certa, no lugar certo. Forte no carrinho, mandando pela linha de fundo, tem escanteio. Diga aí, André.
2: Primeira jogada do Luiz Pacheco, foi uma bela interceptação no meio de campo e uma arrancada com direito a servir o Luiz, que na ponta esquerda, já na grande área, bateu de chapa, corte perfeito do Ailon.
0: Já cobrado o escanteio pelo time do Palmeiras, Maurício rolou para trás, Jefté ajeita a bola pelo lado esquerdo para Riquelme. Riquelme Felipe para cima da marcação, lançamento na área, nas mãos do goleiro Marcelo, que sai do gol para fazer defesa. 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
0: Pratos, 17:30 desse segundo tempo. Já, já você fala, porque vem ali João Pedro. Vem o time do Jacuipense, cortou pra dentro, limpou mais um. Chega bem Luiz Pacheco, diga aí, Pratos.
7: É isso, o João Pedro entrou na vaga que era do Pedro Henrique, né? Um outro centroavante, Adriano Júnior e João Pedro mais pelo centro. Vinícius Amaral é mais marcador. Júnior e João Pedro mais pelo centro. Vinícius Amaral é mais marcador do que um ponta, né? Como, por exemplo, era o Thiaguinho Martins em campo, né? Então parece que a preocupação do Jacuipense é realmente não sofrer mais gols. É um jogador que marca mais pelo meio, mais à frente João Pedro e Adriano Júnior, o William mais adiantado também. Jacuipense com mais gente para marcar pelo centro do campo agora, Bitar.
0: 18 minutos jogados desse segundo tempo, 4-0 para o Palmeiras, 7-0, perdão, no agregado, uma grande goleada. Jumilo Palmeiras que sai jogando por dentro, por ali, agora com Maurício pelo lado direito, tem Kelvin, pinta lançamento à frente, recebe por ali, agora o Eric Belé faz o passe atrás, volta para Kelvin, sai administrando o time do Palmeiras. O cronômetro não para, a gente gira para você, tem o placar do jogo em Londrina.

0: escapou, lado esquerdo, Jefté cruzou na área, Maurício não dominou, a bola fica de graça pro goleiro Marcelo, que sai do gol pra ficar com ela. 18 minutos e meio, 18 e meio jogados desse segundo tempo, e o placar da CBN marca pra você:
1: Jacuí venceu Palmeiras,
0: Palmeiras 4, goleada do Verdão na noite de hoje. E mais cedo tivemos o São Paulo na Copa do Brasil, Bruno Faria.
2: O São Paulo teve um jogador expulso no primeiro tempo. Ferreirinha ficou 30 segundos em campo e perdeu por 3-1 para o Juventude. Tricolor eliminado da Copa do Brasil.
0: São Paulo tá fora, mas o Santos avançou. Lari Minegatti.
3: Com gols de Gabriel Bontempo e Adonis Frias, o Santos se classificou para as oitavas da Copa do Brasil em cima do Coxa. Coritiba 0, Santos 2.
0: Central da bola, Leonardo Dai.
4: E o técnico Roger Machado foi demitido do São Paulo depois da derrota e da eliminação. Hoje, 3-1 para o Juventude em Caxias do Sul.
0: Dezenove minutos e meio jogados desse segundo tempo, 4 para o Palmeiras, 0 para o time do Jacuipense. Verdão que vem pelo corredor central, ainda no círculo central ali com Luiz Pacheco. Luiz Pacheco jogando de lado para Lucas Evangelista. Abertura realizada pelo lado direito do campo, a bola chega no Kelvin. Kelvin à frente tem a opção ali da chegada no Eric Belé. Prefere o passe curto por dentro com Maurício. Maurício inverte o corpo, gira o corpo, inverte a jogada agora sim com o Lucas Evangelista. Tapa aberto, lado esquerdo. Jefté dominou, lateral da área. Mamba mano, ele prefere uma encarada, marcação, distribui por dentro ali com o Riquelme Filippo. Gira, gira mais uma vez pelo corredor central. Tem o Luiz Pacheco. Pacheco para Evangelista. Evangelista pelo corredor central. Mais uma vez tem o Riquelme. Riquelme abre a jogada pelo lado esquerdo com o Jefté. Jefté por dentro. Passou no Riquelme. Sobrou o Luigi. Dominou. Não encarou. Ele fez o passe atrás para Lucas Evangelista. Bola aberta pelo lado esquerdo do campo. Chega no Jefté. Olha para a área. Prende. Faz o toque por dentro. A bola fica muito longa para a chegada do Riquelme. O Vinícius estava ligado para fazer o corte. Intercação direto, Jacuipense tenta chegar a bola pelo lado direito, domina por ali o Adriano, tentou escapar, volta bem a defesa, corta no meio do caminho, tira o Palmeiras. Jefté jogando por dentro para Luigi. Luigi pelo alto, Maurício levou a chegada um pouco mais forte, a falta foi marcada, André Neto.
5: Porque o Maurício, na hora que toca de cabeça, toma um empurrão pelas costas do defensor da equipe do Jacuipense. Falta na meia esquerda, o Palmeiras segue querendo mais gols. Zagueirões vão pra grande área em busca do quinto gol, Rodrigo Bittar.
0: Todo mundo quer deixar o seu, né, Pratis?
6: É, tá, tem de aproveitar, né? O Palmeiras joga na área do Jacuipense. O Jacuipense, quando consegue trocar dois, três passes, já é muita coisa pela situação do jogo, né? E aí é uma chance do Luiz de aproveitar, ele tá participando bastante do jogo. O Eric Belé aproveitar pelo outro lado, já fez um gol e pode ter chance para fazer outros também. A ver o Riquelme agora em campo ao lado do Maurício, enfim, o Evangelista marcando lá na frente para roubar a bola perto da área do Jacuipense. Então, o jogo do Palmeiras para tentar aproveitar quem está jogando hoje a fazer os seus golzinhos, né, Bittar?
0: Muda. Sem dúvida. Diga aí, André.
7: Quarta alteração na equipe do Jacuipense. Garoto Sidney, camisa 25, atacante de 18 anos, entra no lugar do 10, William. Mais uma mexida do técnico Rodrigo Ribeiro.
1: Entra Sidney.
0: 22 minutos jogados desse segundo tempo. O placar é de 4-0 para a equipe do Palmeiras. Verdão que tem bola parada. Atenção, torcedor alviverde. Maurício pintou o lançamento na área. Passou no Benedetti. Vem levantamento na área. Tira bem a defesa. Sobrou. Riquelme de longe. Acabou dominando no braço. O jogo tá parado, André.
7: Riquelme que tá fazendo apenas o seu 8º jogo como profissional na equipe do Palmeiras. Mas um que se destacou muito no sub-20 na última temporada. Foram 23 gols para ele em 2025. Dessa vez teria uma boa chance, mas acabou batendo com o braço na bola na entrada da grande área. A falta está marcada, posse do Jacuipense.
0: 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É o atual campeão da Série D em campo, que está disputando a Série C nessa temporada. O time do Barra encarando o atual campeão da Copa do Brasil, Corinthians, definindo o título. O time do técnico Fernando Diniz vivendo um bom momento, com bons resultados, e amanhã encara a equipe do Barra. O favoritismo é muito grande amanhã, Pratis?
6: É sim. Barra é o pescador, você sabe disso, né, Bittar? O apelido do Barra é pescador. Ganhou o Catarinense, ganhou a Série D ano passado.
0: Perfeito.
6: Mas amanhã não vai dar pé, não.
0: Ah, é?
6: Sim.
0: Perfeito.
7: tá sem peixe o mar amanhã?
6: É, amanhã acho que o mar não vai estar para peixe, para pescar. É
7: melhor já recolher a rede agora.
6: É, não,
7: então.
6: É bom entrar em campo, tem que jogar, vai que, mas é, não acredito muito não.
7: Vai mudar.
0: Diga aí.
7: Daqui a pouco o Palmeiras mexe, vem mais um garoto, Larson, camisa 48. Vai ser a quarta mexida do técnico Abel Ferreira, só falta ele mudar o goleiro e botar o Aranha aí também para completar todos os garotos do Palmeiras que hoje estão no banco de reservas.
0: E aí teria mais uma alteração, né, pra fazer. Diga aí, André.
7: Muda. O Maurício, 18, é quem sai pra entrada do Larson, 48. Larson já jogou um pouquinho mais nessa temporada, vai fazer a sua oitava partida em 2026.
0: Há pouco você destacou o Luiz Pacheco, né, pra Tisoto, que é muito bom de bola, é esse Larson.
6: É um meio campista também, que tem boa marcação, bom passe, né, Bitar? Jogador que com dois, três toques na bola, coloca o time pra jogar mais à frente, né, boa dinâmica de jogo. Palmeiras sendo meio pra frente agora, Luiz Pacheco, da base. Larson, Palmeiras contratou, é um jovem. Riquelme, da base, Evangelista, esse não, Palmeiras contratou, veio do Bragantino. Belé e Luigi, também formados em casa. Então, o Abel Ferreira aproveitou o jogo, tem mais 20 minutos de jogo, pelo menos em Londrina, pra colocar os jovens para atuarem no profissional. O vaga está garantido, o jogo está muito tranquilo. É uma chance dos jovens também atuarem no profissional todos juntos hoje no Estádio do Café.
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0: 25 minutos jogados e tem o time do Jacuipense precisando provavelmente de uma mudança, né, André?
7: É, porque o camisa 5, o Gabriel Pereira, volante da equipe do Jacuipense, está saindo de maca. Já teve companheiro fazendo a sinalização de substituição para o banco de reservas. Vai ter que mexer o Rodrigo Ribeiro, o Jacuipense momentaneamente com 10 em campo.
0: E tomando um 7-0 no agregado, né? Vendeu o mando de campo. É aquela história, né, Prates? Vendeu o mando de campo, você tem o ponto positivo e o ponto negativo. O negativo é que dificulta ainda mais de passar por um time como é o Palmeiras. Mas depois do jogo de ida também, acho que só dá pra ver o lado positivo, né, Prates?
6: É aquela velha discussão, Bitar. Em relação à parte esportiva, é muito ruim pro campeonato. É muito ruim que o Jacuipense não jogue no seu estádio, na sua cidade,
0: né?
6: Com a sua gente, né? É utópico também pensar que pagar contas não é pra agora. Talvez é uma chance que o Jacuipense não tenha durante todo o ano jogando a Série D, por exemplo, né? Mas a parte esportiva em relação ao campeonato, a isonomia do campeonato, isso joga muito contra. Quando uma equipe sai do seu estado, da sua cidade, para mandar o jogo em outro lugar por causa da parte financeira apenas.
9: Vitor,
0: diga.
9: Não, só pontuar, né, que o Jacuipense não pôde jogar no seu estádio também, né? Então, assim, ou era jogar com estádio vazio em Salvador, por exemplo, ou era ganhar uma graninha jogando fora de casa.
7: Né? Tá jogando em Feira de Santana, normalmente, por conta das reformas do seu estádio no Valfredão.
0: Chegando o Verdão, Riquelme de longe.
7: Pega no meio do caminho, tira bem a defesa. Diga aí, André. Não, ainda sobre esse assunto, né? Queria chamar a atenção para os preços dos ingressos para a partida de hoje. Preço da inteira para arquibancada, R$220. Aí tinha a meia solidária.
0: Pesaram a mão, hein?
7: É, pesaram a mão, mas a meia solidária acho que não precisava de comprovar. Então era a meia para você levar um quilo de alimento. Então, assim, R$110 o ingresso mais barato, é muito caro ainda. É, mas o estádio está bem cheio, então na parte financeira, pelo menos o Jacuipense está sendo vencedor nesse sentido, Bitar.
0: É, mas do placar mesmo, valendo mais 2 milhões, né? 2 milhões, né, pro classificado.
7: Três.
0: Já ganhou 3, já ganhou 2 e soma 3 agora.
7: Quem tá,
0: né,
7: jogando a quinta fase ganha 2, quem for jogar a próxima fase, as oitavas, ganha mais 3 milhões.
6: É, só para lembrar, Bitar, o Atlético passou por isso também, né? Não jogou em São João del Rey contra o Inter, mandou em Florianópolis o jogo e ontem foi eliminado no Beira-Rio contra o Inter.
9: E o Barra contra o Corinthians também.
6: E o Barra também jogou em Florianópolis, na ressacada.
7: Mas aí era por conta do estádio, né? De requisito de público.
0: Isso.
7: Foi vender o mando mesmo.
0: 27 minutos, segundo tempo. O time do Palmeiras vem pelo lado direito do gramado, limpa bonito pra cima da marcação ali. O Belé trabalhando por dentro. Lançamento feito, a bola foi muito forte. Desviou no meio do caminho ali no Juan. Ela sobra de graça com o goleiro Marcelo. O cronômetro não para, a gente gira pra você. Tem de placar de jogo em Londrina. 27 minutos, 40 segundos jogados desse segundo tempo de partida. E o placar da CBN está marcando.
1: Jacuipense 0.
0: Palmeiras 4. Maurício, Felipe Anderson, Eric Belé e Luiz marcaram para o Verdão. Mais cedo tivemos o São Paulo sendo eliminado, Bruno Faria.
2: Depois de perder na ida por 1-0, Juventude conseguiu reverter o placar. Final de jogo no estádio Alfredo Jaconi. Juventude 3, São Paulo 1. O Juventude está classificado para as oitavas de final.
0: E o Santos também, Lari Menegatti.
3: No Couto Pereira, o Coritiba chegou a abrir o placar com Bruno Melo, mas o gol foi anulado por impedimento. Momentos depois, Montempo marcou e Adonis Frias fechou o jogo. Coritiba 0, Santos 2.
0: Central da bola, Leonardo Dai.
4: Hoje pelo Campeonato Espanhol, o Barcelona jogou já campeão e perdeu por 1-0 para o Alavés fora de casa. O Alavés saiu do penúltimo lugar, saiu da zona de rebaixamento, está em 15º agora, bem mais tranquilo no campeonato. Essa é para vocês que falam que pontos corridos é o campeonato da justiça e tal. Pobre do Levante, do Girona, pegaram o Barcelona interessadão no campeonato. Levou o Alavés, pegou o Barcelona de férias. Aí, feliz da vida, ganhou o jogo e saiu do rebaixamento.
0: Japão. 29 minutos do segundo tempo. E o Jacuipense está mudando pela última vez, André Neto.
7: Tá sim, Rodrigo Bittar. Gustavo Pereira, camisa 16, é quem entra no lugar do Gabriel Pereira, camisa 5, que há pouco tinha saído de maca. Então, Gustavo, camisa 16, a última mexida do Jacuipense.
0: A última alternativa para Tis.
6: É, o Gustavo também para jogar no meio campo do Jacuipense, né? Daniel, Gustavo, Vinícius Amaral mais marcadores, Sidney, Adriano Júnior, João Pedro mais adiantados, três meio campistas para três atacantes do Jacuipense agora, Bittar.
0: Verdão que vem pelo lado direito do gramado, chega por ali agora no Larson, tenta escapar da marcação, ele distribui atrás, fez a jogada com o Luiz Pacheco, a bola volta pro Larson de letra, dele para Luiz Pacheco, corredor central, 29, quase 30 minutos desse segundo tempo, 4-0 para o Palmeiras. Verdão que chega de novo, linha de fundo, Luiz Pacheco, parte em cima da marcação, tem escanteio pro Verdão, André Neto,
7: que segue no campo de ataque. Rodrigo Bittar, impiedoso, Palmeiras vai em busca do quinto gol, escanteio na esquerda, o Larson tá correndo ali na ponta esquerda para fazer a cobrança.
0: 30 minutos, Larson fez a cobrança curta, recebe mais uma vez, distribui de lado o Jefté, do outro lado tem o Kevin, de longe bateu pro gol, Benedetti no meio do caminho cortou, tem sobra Pacheco, em cima da marcação, Pacheco rolou, Murilo em cima do marcador, perde uma grande chance e o Raylon salvando o Jacuipense, André Neto.
7: Parece mais uma vez o experiente zagueiro de 31 anos do Jacuipense, Murilo como centroavante, estava ali tentando o gol numa finalização de voleio. Palmeiras tem mais um escanteio na ponta direita e o Bandeirinha estava sinalizando substituição. Não vi substituição não, Bittar, só escanteio mesmo.
0: Ele falou que sim, o árbitro falou que não, daqui a pouquinho vem, né?
7: Daqui a pouco vem John Arias, camisa 11, vai ser a última mexida do técnico Abel Ferreira.
9: Ao menos não tem dó dos caras, né? Pelo amor de Deus.
0: Chance na bola parada para o time do Palmeiras. Atenção, cruzamento na área. Luigi desvia de cabeça. A bola vai pela linha de fundo, sai em tiro de meta. E agora sim o Palmeiras vai mudar, André Neto.
7: Vai sim, Rodrigo Bittar. Lucas Evangelista, que era o último dos não garotos que tinha começado o jogo no meio para frente de ataque do Palmeiras, sai para a entrada do John Arias, camisa 11. O John Arias achou que ia ficar tranquilão lá no banco. Nada disso. Vai para o jogo, camisa 11 do Palmeiras, para esses últimos 15 minutos em Londrina.
0: John Arias, Rafael Prates.
6: É, o Evangelista deve ser titular no sábado, né? Com a contusão do Andreas Pereira, o Evangelista é um que no sábado deve atuar contra o Cruzeiro, né? Então talvez por isso Abel Ferreira tenha deixado um pouquinho mais para observar mais tempo o Evangelista em campo, apesar de já conhecer o Evangelista de muitos outros carnavais. Tem o Arias para jogar com os jovens, né? Então os jovens em campo mantidos, o Arias que é o mais conhecido, mais experiente em campo também, o Arias gastar alguns minutos em campo em Londrina contra o Jacuipense agora, Bittar.
0: E deu para perceber que o torcedor de Londrina gostou, André Neto.
7: Gostou de ver o John Arias em campo, né? Torcedor que vem do interior paulista, que vem também do Paraná para ver o jogo do Palmeiras, normalmente não tem muita essa oportunidade, quer ver os principais jogadores do Palmeiras em campo. John Arias entra aí nesse fim de jogo. Ô, Bittar, só para fechar o assunto, né, do Estádio do Café, o Palmeiras tem um ótimo retrospecto no Estádio do Café. Até hoje eram 11 jogos, 10 vitórias e somente um empate. Última vez que o Palmeiras tinha jogado aí no Estádio do Café foi em 2022, também Copa do Brasil, venceu a Juazeirense por 2-1, mais uma vez agora enfrentando outro adversário baiano, mais uma vez vencendo 4-0 para o Verdão.
0: 4-0 para o Palmeiras, 7-0 no agregado. Verdão tentou se defender ali porque escapava o time do Jacuipense. O jogo está parado, a falta marcada em cima do Adriano Júnior. 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
0: 33 minutos e meio. 33 e meio desse segundo tempo. 4 para o Palmeiras, 0 para o Jacuipense. Palmeiras que faz o arremesso para trás, saem jogando por ali agora. Palmeiras que faz o arremesso para trás, saem jogando por ali agora, justamente com o Benedetti. Benedetti para a participação do Larson. Larson rompe a linha central do gramado. Tem interligação direta, a bola fica no meio do caminho. Volta mais uma vez ali pelo lado direito com o Murilo. Levou uma chegada por ali o Larson. A falta está marcada, André Neto.
7: E o Jonathan Bekenstein vai dar uma conversada agora. Não foi uma conversada, não. Foi uma senhora bronca em cima do João Pedro, que deu essa chegada um pouquinho mais forte em cima do Murilo, num jogo e num confronto que já estão decididos.
0: Larson vem, vira o lado esquerdo do gramado, fez o toque atrás para Benedetti. Benedetti pelo lado direito tem o Murilo. Murilo já no campo ofensivo. O time do Palmeiras escapou mais uma vez. 34 minutos desse segundo tempo. 0 para o Jacuipense, 4 para o time do Palmeiras. João Arias, primeira dele no jogo. Pintou o lançamento, o cruzamento na área. Tira bem a defesa, corta no meio do caminho para ali o Raino. Chega para fazer o corte. O time do Jacuipense, pressionado pela marcação do time do Palmeiras, escapa a bola pelo lado esquerdo. Trabalhando por dentro, tentando fazer a jogada por ali o Gustavo. Gustavo, lançamento para o Vinícius, tira bem a defesa, bola parte no meio do caminho, volta, último toque, é no Kelvin, vai pela bola parte no meio do caminho, volta, último toque, é no Kelvin, vai pela linha de lado, sai em arremesso lateral. O cronômetro não para, a gente gira para você, tempo e placar de jogo. 34:50, quase 35 minutos desse segundo tempo de partida. E a CBN marca e confere para você.
1: Jacuipense
0: 0,
1: Palmeiras.
0: Maurício, Felipe Anderson e Eric Belé no primeiro tempo. Luigi no segundo. Palmeiras 4, 7-0 para o Verdão no agregado, já classificado para as oitavas de final da Copa do Brasil. Mais cedo tivemos o São Paulo. Jogo difícil pro tricolor, hein, Bruno?
2: Gabriel Pinheiro abriu o marcador para o Juventude. Marcos Paulo ampliou. Tapia diminuiu. Estava indo para os pênaltis. Mas aos 51 do segundo tempo, Mandaca fez o terceiro. Final de jogo. Juventude classificado 3, São Paulo 1.
0: E depois foi a vez do Santos, Lari Menegatti.
3: No Couto Pereira, o Santos garantiu a vaga para as oitavas de final da Copa do Brasil. E o Coritiba soma o seu quinto jogo sem vitória. Resultado final, Coritiba 0, Santos 2.
0: São Paulo eliminado, Santos classificado. Central da bola, Leonardo Dai.
9: E o São Paulo demitiu o técnico Roger Machado depois da derrota hoje para o Juventude por 3-1. Por falar em Copas Nacionais, a Inter de Milão ganhou hoje o título da Copa da Itália. Venceu a Lazio pelo placar de 2-0.
0: Rodrigo Vitor. Vamos juntos aqui no Futebol Globo CBN, por enquanto com vitória do Verdão pelo placar de 4-0. Bola pelo lado esquerdo do campo, tentativa de ligação direta, João Arias domina, escapa no meio do caminho, trabalhando por dentro, vem o Larson. Larson gira bonito para cima da marcação, abre a jogada pelo lado esquerdo do campo, rompe a linha central agora com o Jefté. Jefté lançamento à frente pro Riquelme, trouxe pro pé direito, domina, pisa na bola, joga de lado mais uma vez ali para a participação do Pacheco. Pacheco para Murilo, Murilo recebe pelo lado direito, vem lançamento, ficou caído o jogador do Palmeiras, Eric Belé, tá caído, o árbitro manda seguir, vem Jefté, lançamento na área, tira bem a defesa, corta por ali, corta bem o zagueiro Daniel. Daniel tirou, só que o Palmeiras insiste, ganha, retoma mais uma vez, campo de ataque, Larson por dentro, pro João Arias, a bola bate na marcação e volta, sobra ainda pelo lado direito do campo, chega por ali no Kelvin, Kelvin domina, joga a frente para João Arias, recebeu, não encara, João Arias para na frente da marcação, mano a mano ali com o marcador, ele contra o Sidney. O Sidney estava ali na cobertura, prefere fazer o toque atrás. Temos 37 minutos jogados desse segundo tempo. Benedetti de longe defendeu, Marcelo chutaço no Benedetti de longa distância para testar o Marcelo, que fez uma grande defesa. André Neto.
7: Benedetti, que já tem um gol no profissional do Palmeiras na última temporada, agora tentou um chutaço de fora da área e a bola tinha endereço. Marcelo voou lá em cima para fazer a defesa e vem Palmeiras.
0: Vem mais Verdão, bola pelo lado direito, passe atrás agora do Luiz Pacheco. Kelvin lançou na área pro Murilo, tira minha defesa, corte dois tempos do time do Jacuipense. Sobra de bola pelo lado esquerdo do campo, vem por ali o Larson, ele domina, partiu pra cima na marcação, deu o tapa aberto pra Riquelme, mano a mano, encarou, pedalou, levou pro fundo, vem cruzamento na área, segurou, prendeu, lançou bonito, Marcelo tirou Murilo, em cima da marcação, a defesa tira, corta por ali o Caio, não tem

0: sobra agora, Kelvin de longe, bateu pro gol, e a bola foi pela linha de fundo. É o Verdão buscando o quinto gol no jogo, André Neto.
1: E que jogadaça do garoto Riquelme, chegou na linha de fundo, deu um corte de letra, o Vicente Ferreira caiu de bumbum no gramado. E aí o Riquelme, me parece que tentou fazer o gol, mesmo sem ângulo. E aí o Marcelo joga pro meio da área, o Murilo tem a chance. Tá todo mundo do Palmeiras agora, Bitar, querendo fazer o seu golzinho, deixar o seu golzinho no Estádio do Café em Londrina.
2: Difícil dizer que tá errado, né, Prates?
3: Não, errado não tá, né, faz a história só. Vai todo mundo aproveitar, se eles aparecem, o Murilo já foi pra área algumas vezes e agora ele cabeceou quase livre, né? É de sacar o Raylon, o zagueiro do Jacuipense, Vitário. O time tá tomando de 4-0, mas ele evitou assim, ele travou alguns chutes, ele apareceu na hora que algum palmeirense faria o gol. Então mesmo o time, obviamente, totalmente dominado, entregue no jogo, o zagueiro do Jacuipense evitou alguns gols do Palmeiras no segundo tempo, principalmente.
0: Lado direito do gramado, vem por ali agora João Arias por dentro para Larson, estica a bola pelo lado esquerdo, chega no Jefté domina, tenta encarar, tá difícil, Preca faz o toque de lado, Riquelme recebeu, encarou, trouxe para dentro, lançamento na frente pro pivô do Luigi de letra, devolveu Riquelme, não consegue escapar a marcação agora o Luiz Pacheco, e aí na sequência o Larson comete a falta, é falta pro Jacuipense, André Neto.
1: Jacuipense que volta a campo agora no domingo, 4 horas da tarde, tem compromisso na Série D contra o Atlético da Bahia, fora de casa, sétima rodada no Cameirão. E a Jacuipense, ou Jacuipense, aliás, está na quinta posição do grupo D da Série D. São 6 times. Tem até aqui na competição 2 vitórias, 1 empate e 3 derrotas. E lembro, né, Bitar? Única equipe da Série D que conseguiu chegar até essa quinta fase da Copa do Brasil.
4: Guerreiro mesmo é o técnico que eu tô ouvindo da instrução pro time aí. 40 do segundo tempo, 7-0 no agregado, ele lá. Abre o jogo. Tem que fechar o jogo, né? Abrir já não dá mais tempo, já abriu demais.
2: É que o Palmeiras já fechou o jogo, né?
4: Já.
2: É.
0: Time do Palmeiras que vem pelo corredor central agora, João Arias, escapou, bateu pro gol, Marcelo. Parecia que defenderia em 2 tempos, mas conseguiu encaixar para fazer a defesa, André Neto.
1: É, Rodrigo Bitar, o Benedetti já mandou uma de fora da área, o Luiz Pacheco também, agora foi a vez do João Arias, tá todo mundo tentando fazer o seu golzinho de longe. Tá naquele momento, né? O Marcelo vai se consagrando agora com essas defesas e o Palmeiras vai queimando muitos chutes a gol, muitas vezes até em posições não tão favoráveis assim para finalizar.
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0: Lançamento realizado pelo Jacuipense, a bola pega na marcação do Palmeiras, tentativa de contra-golpe agora do Riquelme, dele para João Arias, e escapou, vem bola aberta, vem Verdão, João Arias, e escapou, chegou no fundo, lançou por baixo, e o Marcelo estava ali para fazer a defesa, virou meio que um passe na direção do gol, André Neto.
1: Fica a sensação, Bitar, que o cruzamento rasteiro do João Arias acabou sendo desviado pelo Juan Nascimento, lateral esquerdo, e a bola ficou amortecida mesmo nas mãos do Marcelo. Palmeiras, Bitar, agora volta a campo no sábado, 9 horas da noite. Na Arena Barueri, recebe o Cruzeiro pelo Campeonato Brasileiro, depois na quarta-feira recebe o Cerro Porteño pela Libertadores e aí depois no outro fim de semana, confronto contra o Flamengo pelo Brasileirão.
0: Erro na série de bola, o Jacuipense, tentativa do passe ali no meio do caminho, tira bem a defesa, erro Luigi, contra a golpe do Jacuipense, buscando pelo menos o gol de honra, escapando por ali o João Pedro, pintou lançamento à frente, vem a chance, bate em cima da marcação, sobrou, pra fazer agora Vicente!

0: Vicente Ferreira. O lateral direito escapou, chegou na área. Depois do chute travado, a bola se ofereceu para ele. E de primeira desloca o goleiro Marcelo Lomba, mandando pro fundo da rede. Vicente! O Jacuipense diminui o placar e o time comemorou, dando moral pro Vicente. O Jacuipense diminui, a CBN marca para você.
1: Jacuipense!
0: O Vicente Ferreira!
2: Palmeiras
0: 4. O detalhe do gol de honra é seu, André Neto.
3: Inevitável, Rodrigo Bittar, em mais um 7-1. Pensar na semelhança desse gol do Vicente Ferreira com aquele gol do Oscar lá 12 anos atrás, ainda mais chegando próximo de Copa do Mundo. Jacuipense teve uma rara chance de contra-ataque. Um belo passe no facão pro atacante João Pedro. A bola sobra primeiro pro Adriano Júnior, que é bloqueado. E aí, na sequência, Vicente Ferreira chegou lá no campo.

0: Copa Olímpica.
1: Paris Azera, Paris Azera mais português de Portugal, ele solta o inglês, eu não entendi pra disso.
2: Ele não, ele é um internacional, é André Neto, né? Mas você vai ver, se ele tocar em breve, você vai ver como que é.
3: Isso, vai, Ferreira!
1: Time do Palmeiras escapando pelo lado esquerdo do campo, vem para ali o Jefté, tentou escapar, ele prefere voltar, bola aberta, lado esquerdo do campo, chega no Larson, e escapou, trouxe por dentro, pintou o lançamento, bolão, na linha de fundo, mas o árbitro já havia paralisado, o Eric Beres já tinha escapado, e o impedimento está marcado, e esse gol de honra do Jeco Ipense, hein, Rafael Prates?
2: Quero destacar a atuação do João Pedro, carregou a bola do meio campo, né, com espaço, e ele toca pro Adriano Júnior, que tenta arrematar, o Benedetti até trava, o Vicente Ferreira pega um chute de raríssima felicidade, um chute forte, cruzado, não dá pro Marcelo Lomba chegar, né, pra chamar atenção também, Vitor, comemoração dos jogadores do Jacuipense, né, que sabem que não havia nenhuma chance de se classificar, de pensar em incomodar o Palmeiras em conseguir um milagre no Londrina hoje, mas o time que foi tão dominado, perdia por 4-0, fez um gol, uma jogada que dois que vieram do banco participaram, Vicente Ferreira também completou, 4-1 Palmeiras. Valeu pela comemoração dos jogadores do Jacuipense agora no Estádio do Café.
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1: 45 e meio. São os instantes finais. Por enquanto, 7-1 para o Palmeiras no agregado, 4-1 para o Palmeiras na partida de hoje. Vem o Jacuipense, cruzamento na área, pega no meio do caminho, tira ali o Benedetti. Tem escanteio, o Benedetti sentiu ali, André Neto.
0: Sentiu, leva a mão ao rosto o zagueiro do Palmeiras, caiu fora do gramado. Vai se levantando aos poucos o Benedetti, zagueirão jovem de 1,98m, tá mancando um pouquinho. Sentiu a perna esquerda o Benedetti depois de travar esse último cruzamento. Aí, o tornozelo direito, aliás, Bitar. E virou, bem o tornozelo direito do Benedetti, que na hora de fazer o bloqueio, virou o pé mesmo. O juiz tá pedindo pra ele ficar caído fora do gramado, que era onde ele tava antes, né? E aí o Benedetti vai ter que sair de campo agora. O Palmeiras vai ficar com 10 nesse finzinho de jogo no Estádio do Café. Já temos 46, nada da plaquinha dos acréscimos, Bitar.
1: Ô, Prates, a gente espera que não seja nada, mas a torção é feia, hein?
2: É, a imagem é muito feia, né? Porque o pé direito tá levantado, né? Tá sem apoio, né, Bitar? Ele faz aquele movimento do pé que vira, né? Vai e volta. É realmente uma imagem assim, feia. Nada boa do Benedetti, zagueiro do Palmeiras.
1: Vem cruzamento na área. Tira bem a defesa do Palmeiras na primeira trave. Diga aí, André.
0: Público no Estádio do Café de... Vai você, Bitar.
1: Chegando o Jacuipense. Tentativa do João Pedro. Tira bem a defesa. Diga aí, André.
0: Público de 16.628 torcedores. 15.941 pagantes. E atenção, hein? Renda, R$2.133.710. Jacuipense embolsou um dinheirinho bom aí com essa troca de mano de campo, viu, Vitário?
1: Palmeiras escapa, lado esquerdo, John Arias dominou, balançou, limpou, bateu, Marcelo fez a defesa. No momento em que o árbitro apita pela última vez, termina o jogo em Londrina. Jacuipense 1, gol de honra marcado pelo Vicente Ferreira.
3: Palmeiras
1: 4, Maurício, Felipe Anderson, Eric Belé, Luigi, 4-1 para o Palmeiras. E tem gol na noite, Leonardo Dai.
6: Leonel Pico fecha a conta lá pro Remo, 45 do segundo tempo, 2 para o Remo, 1 para o Bahia. Na soma dos placares dos dois jogos, 5-2 para o Remo, rapaz.
1: Quem diria, hein? O Remo eliminando o Bahia na moral. Daqui a um minuto.
0: Diga aí. O Bahia teve 3 gols anulados hoje, tá?
1: É.
0: No VAR e 2 no campo.
1: Saiu na frente no primeiro confronto, né?
0: Aí eu já não lembro que eu tava de férias, entendeu?
6: E gol do Atlético Mineiro, rapaz. 45 do segundo tempo. O Atlético Mineiro desconta com um jogador a menos desde o começo do jogo. O Galo desconta 2 pro Ceará, 1 pro Atlético Mineiro. Neste momento, disputa por pênaltis no Castelão para a Copa do Brasil, para definição de quem vai para as oitavas de final. Quando o Atlético Mineiro parecia já eliminado, o Atlético consegue descontar o placar. Quem fez o gol foi o jogador que saiu do banco ao longo do segundo tempo, aliás, no começo do segundo tempo, Cauã Piscine entrou no intervalo, né? Entrou no segundo tempo, faz o gol que vai forçando uma disputa por pênaltis, 2 para o Ceará, 1 para o Atlético Mineiro, que tem um jogador a menos desde os primeiros instantes do jogo, Bitar.
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0: Terminou o jogo em Londrina e deu Palmeiras. Venceu pelo placar de 4-1, 7-1 no agregado. Vitória na moral do Verdão para confirmar a vaga para as oitavas de final da Copa do Brasil. Vem aí Leonardo Daino, central da bola daqui a 1 minuto e meio no Futebol Globo CBN, para quem quer saber mais e melhor sobre futebol.
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0: 10:26 no horário de Brasília. Deu Palmeiras facinho pra cima do Jacuipense. Fim de jogo no Estádio do Café. 1 para o Jacuipense, 4 para o Palmeiras. Palmeiras fez 3 gols no primeiro tempo, com Maurício aos 22, Felipe Anderson aos 23, Eric Belé aos 36. No segundo tempo, um pênalti bizonho marcado para o Palmeiras, que o Luíde converteu aos 7 minutos. E o Jacuipense descontou com o Carmo, né? O Vicente Ferreira do Carmo, né? Que eu tô no aplicativo aqui, tá colocando o nome completo. Vicente Ferreira descontou pro Jacuipense aos 42 do segundo tempo, 1 para o Jacuipense e 4 para o Palmeiras. Palmeiras 7-1 na soma dos placares. Palmeiras classificado, então já classificados. Palmeiras ontem classificaram-se, né? O Fluminense, que venceu o Operário do Paraná por 2-1, o Internacional, que fez 3-2 no Atlético de São João del Rei, o Cruzeiro, que fez 1-0 no Goiás. Hoje, além do Palmeiras, classificados, o Juventude, que venceu o São Paulo por 3-1, São Paulo demitiu o técnico Roger Machado, o Santos, que venceu o Coritiba pelo placar de 2-0 fora de casa, e também o Mirassol, que venceu o Red Bull Bragantino por 2-1, o Vasco, que empatou em 2-2 com o Paysandu. Termina agora no Castelão. 2 para o Ceará, 1 para o Atlético Mineiro. Atlético fez um gol nos acréscimos do segundo tempo, jogou o jogo inteiro quase com um jogador a menos, conseguiu nos acréscimos forçar uma disputa por pênaltis. Pênaltis para Ceará e Atlético Mineiro, e termina agora neste instante em Belém. 2 para o Remo, 1 para o Bahia, 5-2 para o Remo no agregado, Remo classificado. Então, 9 vagas já preenchidas nas oitavas de final. Internacional, Fluminense, Cruzeiro, Juventude, Santos, Vasco, Mirassol, Palmeiras e Remo. A 10ª sai nos pênaltis agora para Ceará e ou Atlético Mineiro. Amanhã, 18 horas, Chapecoense e Botafogo, primeiro jogo 1-0 para o Botafogo. Depois, às 19 horas, Atlético Goianiense e Atlético Paranaense, primeiro jogo foi 0-0. Também às 19 horas, Confiança e Grêmio, primeiro jogo 2-0 para o Grêmio. Às 19:30, Corinthians e Barra de Santa Catarina, primeiro jogo 1-0 para o Corinthians. E às 8 horas, CRB e Fortaleza, primeiro jogo 2-1 para o Fortaleza. Às 9:30, Vitória e Flamengo, primeiro jogo 2-1 para o Flamengo. Teremos assim os 16 classificados para as oitavas de final da Copa do Brasil. Os confrontos das oitavas de final serão apenas depois da Copa do Mundo, depois da pausa para a Copa do Mundo. Então, só no segundo semestre, a definição da Copa do Brasil. No começo de agosto, os jogos da Copa do Brasil.
1: Inclusive, Léo, primeiros jogos das oitavas, fim de semana, sábado, dia 1 ou domingo, dia 2 de agosto, e a volta logo na sequência, no meio de semana, quarta e quinta. É isso que tá na tabela base da Copa do Brasil.
0: Então tá bom. 11:29, lembrando que o sorteio não tem data anunciada ainda, mas lembrando que nas oitavas de final não tem restrição nenhuma de confronto, tá? Então pode ter Palmeiras e Santos, por exemplo, pode ter Remo e Juventude, enfim, qualquer coisa pode sair nas oitavas de final. 11:29 é o seguinte, para você que tá nos escutando pelo radinho, vem aí a Voz do Brasil, programação da CBN, volta 12:30 com o CBN Madrugada com o Paulo Galvão. Para você que nos escuta pela internet, cbn.com.br, aplicativo da CBN, na sua assistente virtual e no youtube.com/CBN, a gente segue no ar até a 12:00, falando de Jacuipense 1, Palmeiras 4, da eliminação do São Paulo, que perdeu por 3-1 pro Juventude, da classificação do Santos, que venceu por 2-0 o Coritiba no Couto Pereira, e acompanhando os pênaltis aqui. Você gosta do sapinho de terno da disputa por pênaltis? Vai pro youtube.com/CBN que nós vamos acompanhar pênalti por pênalti, Ceará e Atlético Mineiro. Eu sei que você adora uma disputa por pênaltis, então vem com a gente na internet. Pra turma do Radinho, tchau, até a próxima. Futebol Globo CBN volta amanhã. 7:30 tem Corinthians de Barra, 8 horas da noite no Radinho, a partir das 7 nos aplicativos da CBN. Tchau, gente do Radinho. 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

0: governo federal que movimentaram o país no dia de hoje.
1: Olá, boa noite.
2: Boa noite para você que nos acompanha em todo o país.
1: Quarta-feira, 13 de maio de 2026.
2: E vamos ao destaque do dia: medida para conter a alta no preço do combustível.
1: O governo do Brasil anuncia subvenção a produtores e importadores de gasolina. Gabriela Noronha.
3: A expectativa é que essa subvenção reduza em até 62 centavos o preço do litro da gasolina ao consumidor após a mistura obrigatória de etanol.
2: E ainda, número de empregos formais no país cresceu 5% no ano passado.
1: São quase 60 milhões de vínculos ativos entre trabalhadores dos setores público e privado. Pablo Mundim.
4: Nos últimos 3 anos, foram mais de 7 milhões e 800 mil novos vínculos registrados. O resultado confirma a continuidade da expansão do emprego formal no país.
2: Você vai ouvir também: Brasil registra o menor número de homicídios da década para os 3 primeiros meses do ano.
1: Aumenta também a apreensão de armas e munições.
2: Para falar como o país alcançou esses resultados, vamos conversar ao vivo com o secretário nacional de Segurança Pública, Chico Lucas.
1: Hoje, na apresentação da Voz do Brasil, eu, Mariana Jungmann e Nazi Brum.
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1: O governo do Brasil anunciou hoje mais uma medida para conter os impactos da alta dos combustíveis em razão dos conflitos no Oriente Médio.
2: A nova medida foi publicada agora há pouco em edição extra do Diário Oficial da União e vai garantir subsídios para a gasolina produzida aqui ou importada de outros países.
1: O valor do auxílio será definido por meio de portaria do Ministério da Fazenda.
3: Para conter a alta dos combustíveis provocada pela guerra no Oriente Médio, o governo do Brasil anunciou nesta quarta-feira uma subvenção aos produtores e importadores de gasolina. A expectativa é que essa subvenção reduza em até 62 centavos o preço do litro da gasolina ao consumidor após a mistura obrigatória de etanol. De acordo com Alexandre Silveira, ministro de Minas e Energia, o objetivo é tentar uma ação imediata sobre os preços dos combustíveis com resultados efetivos.
5: Nenhum outro país do mundo teve menor impacto do que o Brasil, exatamente porque nós fomos rápidos, proativos.
3: A nova subvenção começa pela gasolina, mas poderá ser estendida ao óleo diesel a partir de junho. Segundo o ministro do Planejamento, Bruno Moretti, a subvenção funcionará como um cashback do tributo fiscal. Isso significa que quando o importador ou produtor pagar o imposto, o valor será devolvido em forma de subvenção.
6: O que nós estamos colocando é que a gente devolve esse tributo como uma subvenção, e essa devolução é uma espécie de cashback desse tributo, capaz de amortecer eventuais choques de preço, eventuais aumentos de preço de combustível.
3: Segundo o governo, a medida atenta uma sinergia entre o setor público e o setor privado. Apesar do impacto da guerra no aumento do preço do petróleo, o Brasil ocupa a posição favorável. O Brasil ocupa a posição favorável em comparação com outros países. De acordo com o ministro do Planejamento, Bruno Moretti, a estratégia de mitigação reflete a preocupação do governo do Brasil com a situação financeira das famílias.
6: O que a gente pretende aqui fazer é converter parcela dessa arrecadação adicional em medidas de mitigação dos impactos de preço, sempre resguardada a premissa da neutralidade fiscal.
3: As medidas utilizarão recursos do Orçamento Geral da União. A despesa mensal estimada é de 272 milhões de reais para cada 10 centavos de subvenção no litro de gasolina e de 492 milhões para cada 10 centavos de subvenção no litro do diesel. O secretário executivo do Ministério da Fazenda, Rogério Seron, explica que a medida será neutra do ponto de vista fiscal, porque a arrecadação com a receita do petróleo subiu.
7: É impossível neutralizar 100%, mas é possível sim atuar de forma rápida, eficiente, com inteligência e ter um bom desempenho, reduzir o impacto para a população.
3: A nova subvenção faz parte de uma série de medidas que o governo do Brasil tem adotado para conter a alta dos combustíveis provocada pela guerra no Oriente Médio. Em março, o governo zerou a tributação de PIS e COFINS sobre óleo diesel, além de aumentar a tributação sobre as exportações do combustível. Reportagem Gabriela Noronha.
2: Brasil contra o crime organizado. Um dos objetivos do plano anunciado pelo governo federal é fechar as fontes de financiamento das organizações criminosas no país.
1: E também quer impedir que os presídios brasileiros continuem servindo como centros de comando e recrutamento para facções criminosas.
2: Em entrevista ao programa Bom Dia Ministro, transmitido pela empresa Brasil de Comunicação, o ministro da Justiça e Segurança Pública, Wellington Lima, afirmou que a ideia é atuar contra o planejamento das organizações criminosas.
8: Nós vamos tirar da cadeia esta característica de escritório do crime. Realmente instituir padrões de excelência, como acontece no sistema prisional federal. E esse padrão de excelência envolve treinamento do pessoal, equipamento de raio-x, drones, equipamentos tecnológicos que aumentarão o padrão de segurança.
1: O programa tem foco ainda no combate ao tráfico de armas e ampliação das taxas de esclarecimento de homicídios.
2: A estratégia prevê investimentos que ultrapassam os 11 bilhões de reais.
1: Pois é, mas antes mesmo do lançamento do plano, o Brasil registrou o menor número de homicídios da década no primeiro trimestre, com uma redução de 25% frente a 2022.
2: Os latrocínios também caíram 48% e os roubos de veículos 42,3% nos primeiros três meses de 2025.
1: Hoje a gente conversa com o secretário nacional de Segurança Pública, Chico Lucas, para saber mais sobre os dados de segurança e o que foi feito pelo governo para alcançar esses resultados. Boa noite, secretário.
9: Boa noite, Mariana. Boa noite, Nazi. Boa noite a todos os ouvintes do Brasil.
1: Secretário, vamos começar então falando sobre os dados de homicídios. Eles caíram 25% e essa queda ocorreu em todo o país ou ela foi concentrada mais em algumas regiões do que outras?
9: Todas as regiões apresentaram queda no número de homicídios, principalmente os estados do Nordeste, em razão também de números anteriores nos períodos anteriores de avaliação mais altos. Então a gente tem essa redução, fruto muito de uma política em que há um maior cumprimento dos mandados de prisão, maior investimento por parte do governo federal e, na nossa visão, uma das principais políticas, que é a restrição ao uso de armas. Quanto menos armas em circulação, há uma causalidade óbvia entre armas em circulação e homicídios, principalmente esses homicídios de proximidade, onde você está num contexto de uma disputa ou de uma briga. Então, esse tipo de crime, ele é muito decorrente da facilidade das pessoas em ter acesso a armas. Então, todas essas combinações com outros fatores, como o próprio envelhecimento da população, tem feito com que os índices estejam reduzindo e nós apresentamos nesse primeiro trimestre o menor número da série histórica da última década. Então é um importante índice que reforça o papel de articulação do governo federal, mas também da atuação das forças de segurança estaduais.
2: Secretário, como a gente disse no começo, outros crimes como latrocínio e roubos de veículos também tiveram redução acentuada, né? A que se deve essas reduções?
9: Olha, são vários fatores, o fenômeno da segurança

0: República, ele é multidimensional. Então, além do trabalho das polícias que têm sido cada vez mais atuantes, por exemplo, com o uso de ferramentas como o vídeo monitoramento, onde você tem a tecnologia do OCR, da leitura de placas, que fiscalizam cada vez mais em tempo real os veículos que são roubados, o compartilhamento de informações e de dados que tem sido atônico, inclusive, é essa a nossa intenção com a PEC da Segurança Pública, fazer com essa integração seja efetiva. Você tem o maior investimento por parte do governo federal com o Fundo Nacional de Segurança Pública. Isso tem combinado, trazido esses números. Então, menos ocorrências de roubo e furto de veículos, de celulares em alguns estados, como a gente vinha falando aqui sobre as políticas de recuperação de celular, somados tem diminuído o latrocínio. E também outros aspectos são negativos que a gente também tem que colocar, que é a mudança do perfil do criminoso. Tem muito criminoso migrando para o mundo digital. Então, tudo isso combinado faz com que menos crimes sejam cometidos no ambiente real, né? Fora do mundo das redes sociais e da internet.
1: E a gente teve também um aumento do cumprimento dos mandados de prisão, apreensão de armas e de munições. Como que a integração maior das polícias, o senhor até já mencionou isso agora na sua última resposta, essa integração das polícias federais com as polícias estaduais, isso ajudou a melhorar esses índices?
0: Olha, esse é um dos fatores que são diretamente afetados pela integração dos dados que nós implementamos no Ministério da Justiça e Segurança Pública e nas gestões anteriores, porque nós temos um Banco Nacional de Mandados de Prisão, que são os mandados conferidos pela Justiça e que ficam num banco. Muitas vezes os foragidos, eles fogem dos estados da federação e cada estado cuida do seu banco. O que é que o Ministério da Justiça fez? Ele cruzou esses dados com vários bancos de endereços para atualizar a localização dos foragidos. Fizemos isso tanto no Centro Integrado Mulher Segura para cumprir os mandados de prisão no mês de março, e a gente vai fazer isso continuamente das pessoas que cometeram crimes contra a vida das mulheres, como também nos crimes violentos. Esse aumento do cumprimento de mandados de prisão, combinado também com a RENARME, que é a Rede de Enfrentamento ao Tráfico de Armas, fez com que essas duas coisas, que é o cumprimento de mandado de prisão e a apreensão de armas, aumentasse. Ora, menos armas em circulação, menos pessoas violentas que cometeram crimes anteriores foragidas, fazem com que o número de crimes violentos, no caso os homicídios, tenham diminuído. Então, essa integração é fundamental para a gente chegar nesses bons números.
2: Secretário, o senhor citou que esses dados aí refletem o fortalecimento das forças de segurança com investimentos em equipamentos e inteligência. São eixos que o governo também aposta no novo programa Brasil contra o Crime Organizado, que foi lançado ontem. O senhor pode falar mais para a gente sobre como será esse trabalho a partir de agora?
0: O Brasil contra o Crime Organizado é a executoriedade da lei antifacção, a lei que foi aprovada, encaminhada pelo presidente Lula e que traz um tipo penal que é o domínio social estruturado feito por organizações criminosas ultraviolentas. A gente vai combater essas organizações. Primeiro, pela asfixia financeira. Elas querem dinheiro. O dinheiro é o objetivo e é o fundamento de tudo. Nós vamos asfixiá-las, evitar o fluxo de armas, combatendo o tráfico de armas, elucidar os homicídios e, principalmente, estabelecer um padrão de segurança máxima nos presídios estaduais. Isso tudo para que a gente possa devolver os territórios às populações que são os seus verdadeiros donos.
1: A ideia é cercar essas organizações por todos os lados, né?
0: O objetivo é esse, com uma cooperação interfederativa entre estados, União, com recursos provenientes do orçamento e principalmente com integração. Nós temos várias instituições funcionando, mas nós precisamos agora trabalhar em conjunto para atacar esse crime organizado.
2: Bom, nós conversamos com o Chico Lucas, secretário nacional de Segurança Pública. Secretário, muito obrigado pela presença aqui na Voz do Brasil.
0: Eu que agradeço o espaço.
1: O estoque de empregos formais no Brasil chegou a quase 60 milhões.
2: É o que mostrou a RAIS, a Relação Anual de Informações Sociais, divulgada hoje.
1: O resultado foi positivo em todos os grupos econômicos e em todos os estados do país, além do Distrito Federal.
3: O número de empregos formais no país alcançou 59.970.000 vínculos em 2025, um crescimento de 5% em relação ao ano anterior. É o que mostra os dados da RAIS, Relação Anual de Informações Sociais, divulgada nesta quarta-feira pelo Ministério do Trabalho e Emprego. O setor privado segue como o principal empregador, mas o setor público teve um crescimento mais intenso no período da pesquisa. Para o concursado Patrick Acker, foi a segurança de um salário fixo, os benefícios e a estabilidade que o fizeram optar pela carreira pública.
4: Ter a segurança de um plano de saúde, ter a segurança de uma previdência privada, um vale-refeição, um salário fixo ali todo mês. Isso é um benefício que eu acho que, assim, não tem preço, né?
3: Todos os grupos de atividades econômicas apresentaram variação positiva no ano passado. O destaque foi o setor de serviços, que cresceu 7,2%, seguido pelos setores do comércio, indústria, construção civil e agropecuária. Seu Damião Epaminondas de Souza é amador de ferragem de uma obra de Brasília. Com carteira assinada há mais de 17 anos, o operário sabe bem dos benefícios da conquista.
5: Em 2022, eu sofri um acidente. E nesse acidente, eu fiz valer o apoio do INSS, né? Ter tido o apoio da empresa. É um benefício, assim, incomparável, inenarrável a questão da gente ter um CLT.
3: O número de estabelecimentos com empregados também cresceu, passando de 4.700.000 para 4.800.000, com variação de 2,1%. A RAIS consolida de forma automática as informações do E-Social, enviadas por empregadores. Por meio desse sistema, o processo tornou-se mais rápido, seguro e preciso, avalia o analista de recursos humanos, Alan Rogério de Souza.
6: A mesma informação que eu passei para o Ministério do Trabalho, eu passei para a Caixa, eu passei para todos os órgãos, o INSS, todo mundo está sabendo dessa informação. Então é muito mais rápida, muito menos burocrática para a gente acaba diminuindo muito nossos problemas.
3: Nos últimos 3 anos, foram mais de 7.800.000 novos vínculos registrados. O resultado confirma a continuidade da expansão do emprego formal no país, afirmou o ministro do Trabalho e Emprego, Luiz Marinho.
7: O país, ele continua num processo de crescimento consistente, de forma sustentável, gerando emprego de qualidade. Nós estamos num momento de menor taxa de desemprego da nossa história, um momento muito bom, apesar dos juros altos, né?
3: Do ponto de vista regional, Norte e Nordeste apresentaram o maior crescimento no ano passado, com alta de 10%, o dobro da média nacional. Entre as unidades da federação, todas apresentaram variação absoluta positiva no estoque de vínculos formais. Reportagem Pablo Mundim.
1: E a redução da jornada de trabalho está sendo implantada para os servidores terceirizados do governo federal.
2: A medida deve alcançar 40 mil trabalhadores que passam a cumprir 40 horas semanais.
1: A ação vai de encontro à proposta, vai ao encontro da proposta do governo de pôr fim à escala 6x1, ou seja, 6 dias de trabalho e 1 de descanso.
8: No Serviço Federal de Processamento de Dados, SERPRO, a rotina dos trabalhadores terceirizados está passando por mudanças. O órgão aprovou a redução gradual da jornada de trabalho de 44 horas para 40 horas semanais, sem mudança no salário. Cecília Beatriz trabalha como recepcionista no SERPRO e também está no 5º semestre da Faculdade de Enfermagem. Para ela, o tempo extra vai melhorar a qualidade de vida.
9: Eu saio daqui e vou para a faculdade. Né? Se eu sair daqui e vou para a faculdade, eu chego em casa tarde, acordo cedo para vir para o SERPRO. Para mim é mais questão de descanso, eu tenho uma hora mais para estudar, eu tenho uma hora mais para descansar.
8: A superintendente de logística do SERPRO, Elaine Dalcol, defende que a mudança é benéfica e não afeta a produtividade.
10: A produtividade, ela não se mede pela quantidade de horas, mas pela qualidade do trabalho, porque reduz a sobrecarga e eleva o engajamento.
8: Entre as medidas adotadas pelo governo federal para os terceirizados da administração pública estão a redução da jornada de trabalho de 44 horas para 40 horas semanais, sem prejuízo de salário. Mais de 40 mil terceirizados serão beneficiados. As ações fazem parte de um conjunto de medidas tomadas pelo governo do Brasil em defesa dos trabalhadores. Entre elas está o projeto de lei que propõe o fim da escala 6x1. O ministro da Secretaria-Geral da Presidência da República, Guilherme Boulos, destacou que a mudança da escala e da jornada deve beneficiar principalmente quem trabalha no comércio.
11: O comércio de varejo, de maneira geral, geral, é onde você tem a maior incidência dos 14, 15 milhões de trabalhadores brasileiros que estão na escala 6x1. Uma regulamentação que proteja o trabalhador, as empresas têm condições de precificar e de se adaptar a isso.
8: O governo do Brasil enviou ao Congresso Nacional, em abril, o projeto de lei que propõe o fim da escala 6x1. O texto foi enviado com pedido de urgência constitucional e está sendo analisado na Câmara dos Deputados. O projeto propõe a redução da jornada para 40 horas semanais e a garantia de 2 dias de descanso remunerado por semana, sem redução de salário. Reportagem, Márcia Fernandes.
2: Está aumentando.
1: Uma pesquisa divulgada hoje pelo IBGE mostra que a venda no varejo cresceu 4% em março, quando comparado ao mesmo mês do ano passado.
2: E essa expansão tem sido contínua nos últimos 6 meses.
12: Ano de Copa do Mundo e muita gente quer garantir a melhor imagem para assistir aos jogos. O Luiz Salles, de São Luís, no Maranhão, comprou uma televisão novinha e maior.
13: Acredito que tenha sido uma boa compra, porque quanto maior a tela para ver o jogo e numa resolução de alta definição, tem uma sensação diferente.
12: E foi justamente a compra de novos televisores e celulares uma das responsáveis pelo aumento do volume de vendas do comércio varejista no mês de março. Quando comparado a fevereiro, o índice cresceu 0,5%. Esses aparelhos fazem parte do grupo de equipamentos e material para escritório, informática e comunicação, que teve um aumento na venda de 5,7% em relação ao mês anterior. Os dados da pesquisa mensal de comércio foram divulgados nesta quarta-feira pelo IBGE. De acordo com o gerente do estudo, Cristiano Santos, a valorização do real frente ao dólar foi um dos motivos de o setor atingir essa taxa.
14: Essa atividade de equipamentos para escritório, informática e comunicação oferta e vende produtos que são da maioria importados. Essa atividade, então, ela tem ali um componente com relação a custos muito ligado à variação do dólar.
12: O crescimento das vendas no varejo atinge o nível mais alto da série histórica pelo terceiro mês seguido. Além dos equipamentos e material para escritório, contribuíram para o aumento das vendas no mês de março os combustíveis e lubrificantes, artigos de uso pessoal e doméstico, livros, jornais, revistas e papelaria. Reportagem Raquel Mariano.
1: Menos impostos para quem faz compras online em sites internacionais.
2: O governo do Brasil zerou a chamada taxa das blusinhas em itens de menos de $50 vendidos online.
1: A expectativa é beneficiar principalmente as famílias de menor renda.
15: As compras online em sites internacionais fazem parte do dia a dia da estudante universitária Lívia Barros, de Brasília, e vão além das chamadas blusinhas.
16: Calça, quadro, colcha de cama, até acessórios para pets, para gato, para cachorro.
15: Na hora de colocar as compras no carrinho virtual, era só alegria. Mas quando o valor final aparecia na tela, os impostos estavam pesando no bolso.
16: Eu ficava, tipo, muito cabisbaixa de comprar por conta da taxa, que os impostos eram terríveis.
15: Para quem faz compras online, como a Lívia, veio em boa hora o anúncio de que os impostos federais que incidiam sobre os produtos internacionais estão zerados. A iniciativa do governo do Brasil vale para itens abaixo de $50, ou seja, pouco menos de R$250. A medida provisória que zera a chamada taxa das blusinhas, assinada pelo presidente Luiz Inácio Lula da Silva, vai beneficiar o segmento mais pobre da população, como explicou o ministro do Planejamento e Orçamento, Bruno Moretti.
17: São produtos de consumo popular. Os números mostram que a maior parte das compras é de pequeno valor. Então, é retirar impostos federais do consumo popular, do consumo das pessoas mais pobres, melhorando o perfil da nossa tributação.
15: O imposto federal cobrado sobre essas compras era de 20%. 10% do valor do produto e agora não será mais aplicado. Mas continua incidindo o ICMS, imposto estadual cuja alíquota varia entre os estados. A economia vai chegar de imediato ao bolso do consumidor. Um exemplo, um item que custa o equivalente a R$100 subiria para R$120 com o imposto federal. No caso de um estado com ICMS de 17%, esse preço final passaria para cerca de R$140. O economista Ademir Marchetti explica como fica o preço nessa situação com as novas regras.
18: Com a isenção do imposto federal, agora ficou somente o ICMS, o mesmo R$100 vai pagar um imposto de 17%, mais R$17. Um preço final, então, sai por R$117. A economia é de R$23 numa compra de 100, ou seja, redução bastante significativa para o consumidor final. Então, justamente, né, as famílias que têm uma renda menor que vão acabar se beneficiando mais.
15: Segundo o governo federal, o fim da taxa das blusinhas foi possível devido ao combate efetivo ao contrabando e à regularização do setor desde 2024. Reportagem Graziela Mendonça.
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1: Fique agora com o Minuto do TCU e em seguida as notícias do Poder Judiciário e do Congresso Nacional. Boa noite.
2: Boa noite para você e até amanhã.
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21: Você vai ouvir agora notícias do Poder Judiciário.
22: Presidente do STF defende diálogo entre cortes constitucionais na abertura da 16ª Conferência Ibero-Americana.
23: Operação Faroeste. STJ recebe nova denúncia contra magistradas baianas.
22: Justiça do Trabalho levará serviços jurídicos gratuitos ao arquipélago do Marajó, no Pará.
23: Boa noite, eu sou Marcela Luiza.
22: E eu sou Walter Lima.
23: Começou hoje no Supremo Tribunal Federal a 16ª edição da Conferência Ibero-Americana de Justiça Constitucional.
22: Pela primeira vez, o Brasil sedia o evento, que reúne cortes de diversos países para debater o futuro do direito e da democracia. Judite Aragão.
24: Na abertura, o discurso do presidente do Supremo Tribunal Federal e do Conselho Nacional de Justiça, ministro Edson Fachin, foi um alerta sobre a defesa da independência judicial como pilar da cidadania.
25: Eleições continuam ocorrendo, parlamentos permanecem abertos, tribunais seguem decidindo até o dia em que tudo isso deixe de acontecer. E mesmo antes desse dia, a democracia já terá sido esvaziada de toda a sua substância constitucional. Nosso papel como jurisdição constitucional, quero crer, é precisamente identificar essa trajetória antes que ela se torne irreversível e valendo-nos dos mecanismos de proteção que as próprias constituições nos outorgam, defender o Estado de Direito e defender a ordem democrática.
24: O evento vai até amanhã e pode ser acompanhado pelo YouTube do STF.
23: STJ recebe nova denúncia contra 4 pessoas no âmbito da Operação Faroeste.
22: A operação investiga possível venda de decisões judiciais em esquema de grilagem e disputa de terras no oeste da Bahia. Fátima Uchoa.
0: Com a denúncia recebida, tornaram-se réus a desembargadora Maria do Socorro Barreto Santiago e a juíza Marivalda Almeida Moutinho, ambas do Tribunal de Justiça da Bahia, e os empresários Adailton Maturino dos Santos e Gessiane Souza Maturino dos Santos. E segundo o Ministério Público Federal, as práticas criminosas incluíram manobras no julgamento de recurso administrativo sobre a legalidade de portaria da Corregedoria do Tribunal Estadual, que determinava o bloqueio de matrículas imobiliárias, além de uma ação possessória sobre imóvel rural de grande extensão. Os dois empresários teriam entregado às magistradas dinheiro e bens de alto valor em troca de favores nos processos. O relator na Corte Especial do STJ é o ministro Og Fernandes.
23: Nunes Marques é o novo presidente do Tribunal Superior Eleitoral.
22: A cerimônia foi conduzida pela ministra Carmen Lúcia, que deixou a presidência após quase 2 anos no cargo. Estevão Furtado.
3: No primeiro discurso como presidente do TSE, Nunes Marques destacou que a democracia brasileira continua sendo decidida pela vontade livre do povo nas urnas. Ele defendeu a segurança das urnas eletrônicas, falou da importância do voto livre e sem pressão política ou econômica, e alertou para os riscos do uso irresponsável da inteligência artificial nas eleições. Depois de assinar o termo de posse, Nunes Marques deu posse ao ministro André Mendonça como vice-presidente do TSE.
23: Justiça do Trabalho levará serviços jurídicos gratuitos ao arquipélago do Marajó, no Pará, entre os dias 18 e 22 de maio.
22: A ação é coordenada pelo Conselho Nacional de Justiça e envolve mais de 50 entidades parceiras do Judiciário, Executivo e Sociedade Civil. Larissa Batista.
4: A ação quer garantir serviços judiciais de cidadania e de saúde para os moradores dos municípios de Breves e Portel, no arquipélago do Marajó, no Pará. A população vizinha do município de Melgaço também será atendida. Diariamente, um barco da Prefeitura Municipal fará o deslocamento dos interessados até os pontos de atendimento. Para mais informações, acesse o site tst.jus.br ou as redes sociais do TST.
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23: Uma boa noite.
22: E até amanhã.

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1: Eu sou Paula Groba e estes são os destaques de hoje do Jornal do Senado, que começa agora. Senado aprova e segue para sanção um projeto que torna crime exercício ilegal da medicina veterinária. Comissão estende prazo para denúncia de violência doméstica. Sugestão popular pode beneficiar trabalhador em casos de FGTS atrasado. Boa noite. Mulheres vítimas de violência doméstica e familiar poderão ter mais tempo para denunciar os agressores. A Comissão de Constituição e Justiça aprovou um projeto que amplia de 6 meses para até 1 ano o prazo para a apresentação das denúncias. O texto seguiu com pedido de urgência para votação em plenário. Repórter Bruno Lourenço.
2: O projeto de lei aprovado pelos senadores dá às vítimas de violência doméstica e familiar até 1 ano para tomar providências legais contra seus agressores. O prazo hoje é de 6 meses, contado do dia em que a mulher tem o conhecimento do autor do crime. O senador Isalci Lucas, do PL do Distrito Federal, defendeu a extensão do prazo.
3: Nos casos de violência doméstica e familiar contra a mulher, a ofendida mora com o agressor, tem laços afetivos com ele e muitas vezes depende economicamente dele. Assim, a vítima necessita de um prazo maior de reflexão para exercer o direito de queixa ou representação, a fim de vencer o medo, a vergonha, o trauma e até mesmo o eventual sentimento que ainda nutre sobre o agressor e reunir as condições para denunciar as agressões sofridas.
2: Em caso de falha do Ministério Público, esse prazo também vai a 1 ano e começaria a contar a partir do término do período reservado à promotoria para o oferecimento da denúncia à Justiça. A proposta, que já passou pela Câmara dos Deputados e nas Comissões de Direitos Humanos e Segurança Pública do Senado, seguiu com pedido de urgência para a votação no plenário. Se aprovada, vai à sanção presidencial.
1: E a Voz do Brasil deve ganhar um novo espaço de orientação e combate à violência contra a mulher. O Senado aprovou um projeto que reserva 1 minuto do programa para divulgar serviços de prevenção e enfrentamento, como o Ligue 180. O texto seguiu para a sanção. Repórter Pedro Pince.
4: O Senado aprovou o projeto da deputada Lídice da Mata, do PSB da Bahia, que obriga a divulgação de serviços de enfrentamento à violência contra a mulher no programa A Voz do Brasil. Pela proposta, o programa deverá reservar 1 minuto para divulgar serviços destinados à prevenção e ao enfrentamento desse tipo de violência, como o Ligue 180, Central de Atendimento à Mulher, que recebe denúncias e fornece orientações sobre leis, direitos das mulheres e serviços da rede de atendimento. A Voz do Brasil é o programa oficial de informações dos três poderes, transmitido de segunda a sexta-feira pelas emissoras de rádio entre 7 e 10 da noite. O projeto altera o Código Brasileiro de Telecomunicações, que obriga a retransmissão do programa. A relatora, senadora Damares Alves, do Republicanos do Distrito Federal, destacou a popularidade da Voz do Brasil.
5: Trazer para esse programa, que o Brasil inteiro ama, a canais de atendimento sobre violência contra a mulher, é um passo tão importante, presidente, na proteção e na defesa da mulher. E que agora a gente possa falar com todos, nos lugares mais longe do Brasil, onde às vezes a gente não consegue ir, a Voz do Brasil chega.
4: O minuto destinado à divulgação será incluído no tempo reservado à Câmara dos Deputados. O texto segue agora para a sanção presidencial.
1: Quem maltratar animais poderá enfrentar penas mais duras. A Comissão de Meio Ambiente aprovou um projeto que aumenta a punição para maus tratos, com previsão de 2 a 5 anos de reclusão, além de multa. Hoje a pena varia de 3 meses a 1 ano de detenção. As informações com Márcio Maturana.
6: A pena para quem maltratar qualquer animal pode aumentar dos atuais 3 meses a 1 ano de detenção, mais multa, para de 2 a 5 anos de reclusão, mais multa. Igual a pena já prevista para maus tratos de cães e gatos. Esse projeto avançou da Comissão de Meio Ambiente para a Comissão de Constituição e Justiça. O texto do senador Confúcio Moura, do MDB de Rondônia, foi aprovado na forma de um substitutivo, incorporando outras 9 proposições sobre o mesmo tema, apresentado pela relatora Leila Barros, do PDT do Distrito Federal.
7: Em agosto de 2025, no município de Bananal, em São Paulo, um indivíduo forçou um cavalo cavalo a marchar por longa distância até a exaustão, o que teria causado sua morte.
6: Ainda segundo o projeto, a pena pode ser aumentada em casos que envolvam tortura, abuso sexual ou transmissão das agressões em redes sociais.
1: Além do aumento das penas para crimes de maus tratos, o Senado aprovou uma proposta que torna crime o exercício ilegal da medicina veterinária. A medida busca garantir mais segurança no atendimento aos animais e evitar riscos à saúde pública. Pelo texto, quem atuar como veterinário sem autorização poderá pegar de 6 meses a 2 anos de detenção, além de multa. A proposta segue para a sanção presidencial. O relator, senador Sérgio Moro, do PL do Paraná, afirmou que a punição será direcionada à prática clandestina, sem prejudicar profissionais como agrônomos e zootecnistas.
8: O PL, na verdade, mira o verdadeiro criminoso, o fraudador, o leigo e o clandestino que ameaçam a saúde única.
1: O senador Efraim Filho, do PL da Paraíba, disse que o projeto aprovado representa um pleito dos conselhos regionais de medicina veterinária.
9: Uma demanda pela aprovação desse projeto é um tema que impacta no dia a dia do segmento, da categoria. Hoje, né, a relação com os animais, uma relação cada vez vínculos mais estreitos. A medicina veterinária está presente em muitas atividades do setor produtivo. Então, o exercício ilegal dessa profissão mereceu essa tipificação.
1: Quando o empregador atrasa o depósito do FGTS, o trabalhador pode sair no prejuízo. Uma sugestão popular transformada pelo Senado em projeto de lei quer garantir que as multas por esse atraso sejam repassadas ao próprio empregado. A proposta surgiu no programa E-Cidadania do Senado. A reportagem é de Rodrigo Rezende.
10: O Senado irá discutir como projeto de lei uma ideia apresentada no programa E-Cidadania, que determina que o valor total das multas e encargos arrecadados em razão do atraso ou falta de recolhimento do Fundo de Garantia do Tempo de Serviço, FGTS, sejam repassados diretamente ao trabalhador prejudicado. O senador Paulo Paim, do PT do Rio Grande do Sul, que foi relator da sugestão legislativa na Comissão de Direitos Humanos e Legislação Participativa, afirmou que a proposta traz justiça.
11: Razoável, portanto, que eventuais multas incidentes sobre o recolhimento em atraso sejam destinados à conta vinculada do trabalhador. De igual maneira, o empregador que não recolher ou recolher intempestivamente as contribuições para o FGTS deve arcar com eventuais prejuízos sofridos pelo trabalhador.
10: A sugestão legislativa foi apresentada pelo Instituto Fundo de Garantia do Trabalhador. Qualquer cidadão pode apresentar ideias de novas leis ao Senado. Para isso, basta acessar senado.leg.br/e-cidadania.
1: O senador Espiridião Amin, do PP de Santa Catarina, criticou a decisão do governo federal de zerar a cobrança de tributos sobre as compras internacionais de até 50 dólares, conhecidas popularmente como a taxa das blusinhas. A medida provisória já está em vigor, mas precisa ser analisada pelo Congresso Nacional em até 120 dias para não perder a validade. Amin afirmou que em 2024 a taxação havia sido aprovada em acordo com o próprio governo para proteger empregos e a cadeia produtiva da indústria têxtil brasileira. Na avaliação do parlamentar, a mudança representa oportunismo político e provoca instabilidade tributária, o que pode prejudicar setores produtivos.
12: O governo concordou e agora toma uma decisão, no mínimo com cheiro de politicagem. Criar solavancos tributários é uma forma de sabotar a economia.
1: Já o senador Paulo Paim, do PT do Rio Grande do Sul, lembrou os 138 anos da assinatura da Lei Áurea. Ao mencionar a data, o parlamentar destacou iniciativas legislativas aprovadas ao longo dos anos, como o Estatuto da Igualdade Racial e a Lei de Cotas, mas defendeu novos avanços na ampliação de políticas públicas de inclusão social e de ações afirmativas. Paim também citou dados sobre desigualdade racial no país. Segundo o senador, a maioria das vítimas de homicídio no Brasil ainda são pessoas pretas e pardas, e as mulheres negras ainda enfrentam taxas de desemprego mais altas.
11: Segundo a RAIS, no segundo trimestre de 2024, havia 7,5 milhões de desocupados e a taxa média de desemprego para os homens não negros era de 4,6%, para as mulheres negras, 10,1%.
1: Contra trabalhos técnicos de João Lira, o Jornal do Senado fica por aqui. Acompanhe agora as notícias da Câmara dos Deputados. Boa noite e até amanhã.

0: plenário aprova restrições a condenados por crimes sexuais contra menores.
1: Deputados e governo encaminham acordo para diminuir escala de trabalho.
0: Câmara aumenta a punição para estupro de vulneráveis no ambiente militar.
1: Boa noite. A Câmara aprovou uma punição mais rigorosa para estupro de vulnerável no meio militar. O repórter Marcelo Larcher explica por que a mudança está sendo discutida.
2: A Câmara dos Deputados aprovou o projeto que altera as regras do Código Penal Militar para o crime de estupro de vulnerável, ou seja, quando a vítima tem menos de 14 anos de idade ou é uma pessoa com deficiência. O texto aumenta as penas previstas pela legislação militar, que é geralmente aplicada para punir militares em serviço. Dessa maneira, a punição iguala às previstas no Código Penal Comum. Atualmente, o Código Penal Militar prevê pena de 8 a 15 anos de prisão para o crime de estupro de menores de 14 anos, pessoas com deficiência ou sem discernimento para consentir. Já a legislação penal comum estabelece pena de 10 a 18 anos, sendo que a pena aumenta para 12 a 24 anos quando a lesão corporal grave e quando o estupro causar a morte da vítima, a pena é de 20 a 40 anos. O texto aprovado adota essas mesmas penas para os crimes ocorridos no âmbito militar. A proposta apresentada pela deputada Laura Carneiro, do PSD do Rio de Janeiro, também inclui regras que já existem no Código Penal. As penas se aplicam independentemente do consentimento da vítima, da experiência sexual anterior ou até da ocorrência de gravidez decorrente do crime. Relatora da proposta, a deputada Camila Jara, do PT do Mato Grosso do Sul, afirmou que o projeto corrige uma diferença entre o Código Penal Militar e a legislação penal comum, garantindo maior proteção a crianças e adolescentes e pessoas vulneráveis. Segundo a relatora, a proposta evita que militares recebam punições mais brandas do que civis em crimes da mesma gravidade. No plenário, o parecer foi lido pela deputada Érica Cocai, do PT do Distrito Federal.
3: O projeto e o parecer, eles equivalem ao Código Penal Militar ao que é previsto no Código Penal Comum, ou seja, a recrudescimento penal no Código Militar. E para além disso, ele exclui os atenuantes em casos de violência sexual. E aí, qualquer violência, qualquer que seja a vítima de violência sexual.
2: O projeto que aumenta penas para estupro de vulnerável no âmbito militar seguiu para análise do Senado. Da Rádio Câmara de Brasília, com informações de Daniele Lessa e Antônio Vital, Marcelo Larcher.
0: Homenagem. Roberto Monteiro, pai do PL, celebra os 217 anos da Polícia Militar do Rio de Janeiro, comemorados em 13 de maio. O congressista destaca o trabalho da Secretaria de Estado da Corporação e cumprimenta os quase 47 mil policiais, aos quais chama de heróis anônimos.
1: Roberto Monteiro, pai, se sente orgulhoso por ter enviado mais de 35 milhões de reais em emendas de sua autoria para as diversas forças de segurança fluminenses e acrescenta que a proteção da população é a prioridade do seu mandato.
0: Sargento Portugal, do Podemos, lista nominalmente os 46 agentes de segurança do Rio de Janeiro envolvidos em operações históricas contra o crime organizado, com apreensão de drogas e de armas, e dois policiais mortos durante assalto, para solicitar a promoção de todos por bravura.
1: Sargento Portugal presta sua homenagem aos 217 anos da Polícia Militar Fluminense e critica políticos que usam a corporação para fazer propaganda, mas ignoram as dificuldades da tropa. O parlamentar cita sua linhagem familiar de militares para reafirmar seu orgulho em ser policial.
0: Segurança Pública. Na avaliação de Carlos Jordi, do PL do Rio de Janeiro, o programa Brasil contra o Crime Organizado tem caráter eleitoreiro. O parlamentar afirma que os investimentos anunciados são insuficientes e que as medidas não enfrentam as facções criminosas de forma efetiva.
1: Carlos Jordi critica ainda o veto do governo a trechos de um projeto que endurecia regras para condenados pelo assassinato de policiais. Segundo o deputado, a retirada de dispositivos sobre progressão de pena e regime disciplinar diferenciado beneficia criminosos.
0: Alberto Fraga, do PL do Distrito Federal, classifica o novo plano do governo para a segurança pública como uma proposta sem inovação. Ele argumenta que medidas como o fortalecimento do sistema prisional, combate ao tráfico de armas e ampliação da perícia já existem há anos.
1: Alberto Fraga também alerta que o financiamento do programa via BNDES pode aumentar as dívidas dos estados. O deputado defende mais investimentos na fiscalização das fronteiras e na reformulação da Força Nacional.
0: Raimundo, PT do Rio de Janeiro, critica a proposta aprovada na Comissão de Segurança Pública que permite o saque do FGTS para a compra de arma de fogo. O deputado afirma que o objetivo do Fundo de Garantia é proteger o trabalhador em áreas como habitação e aposentadoria.
1: Rimon se diz preocupado com políticas de segurança pública baseadas na ampliação do acesso a armas. Ele avalia que o Congresso deve rejeitar esse caminho para preservar ações voltadas ao amparo social e ao fortalecimento da democracia.
0: Coronel Crisóstomo, do PL de Rondônia, defende a redução da maioridade para 16 anos nos casos de crimes graves. Ele afirma que a discussão na Comissão de Constituição e Justiça busca responsabilizar adolescentes que cometem crimes hediondos conforme as regras aplicadas aos adultos.
1: Coronel Crisóstomo avalia que a mudança é necessária para enfrentar a participação de adolescentes em crimes violentos. Ele avalia que a legislação atual não garante punição adequada para esse tipo de ocorrência, aumentando a sensação de impunidade.
0: General Girão, do PL do Rio Grande do Norte, critica a condução das políticas de segurança pública, afirmando que o aumento da violência exige mais do que os investimentos financeiros anunciados pelo governo federal.
1: O deputado também defende o fortalecimento das forças policiais, com mais garantias aos agentes de segurança. General Girão ainda critica o sistema de justiça do país e defende a redução da maioridade penal como resposta ao avanço da criminalidade.
0: Justiça. A Câmara aprovou restrições para condenados por crimes sexuais contra crianças e adolescentes. A repórter Daniele Lessa acompanhou a votação.
4: O plenário da Câmara dos Deputados aprovou o texto principal do projeto que cria restrições para pessoas condenadas por crimes sexuais contra crianças e adolescentes, como estupro de vulnerável, exploração sexual infantil e produção ou divulgação de pornografia infantil. A proposta altera a Lei de Execução Penal. Pelo texto aprovado, a Justiça poderá determinar o uso de tornozeleira eletrônica e estabelecer limites de circulação quando o condenado deixar o presídio ou estiver cumprindo pena em regime aberto. Essas restrições poderão impedir a aproximação da vítima e de sua família, escolas, creches, parques, praças e outros locais frequentados por crianças. O condenado também poderá ser proibido de trabalhar em atividades voltadas ao público infantil, pedir guarda ou adoção de menores, morar em locais com crianças que não sejam seus filhos ou enteados e manter contato com menores de 14 anos por meios digitais sem autorização judicial. O relator do projeto, o deputado Kim Kataguiri, do Missão de São Paulo, defendeu que o objetivo é reduzir o risco de reincidência e criar mecanismos permanentes de proteção a crianças e adolescentes.
5: A gente impõe medidas, penas restritivas de direito para pedófilos, a gente impede que o pedófilo tenha uma creche, tenha um parquinho, seja dono de qualquer estabelecimento frequentado ou que tenha como clientela crianças, adolescentes.
4: Outro ponto previsto é a obrigação de comunicar formalmente ao cônjuge ou companheiro sobre a condenação e as restrições vigentes. Para concluir a votação, ainda falta aos deputados votarem

0: hediondos, o prazo pode chegar a 12 anos. A emenda também prevê transferência para estabelecimento prisional comum quando o adolescente atingir a maioridade durante o cumprimento da medida socioeducativa em local separado dos detentos comuns. O deputado Marcel Van Hatten defendeu que os deputados se manifestem em votação nominal.
1: Se eles quiserem votar a favor de criminoso hediondo, vota a favor, mas deixa votar. Que acordo é esse que nós do Novo temos que retirar um destaque que é para punir melhor aqueles que são criminosos, porque senão não voto o resto do texto. Eu não vou admitir passar pano para esse tipo de bandido, não. Não vou retirar o meu destaque nem o pedido de nominar. Isso é um direito nosso.
0: A votação do projeto que cria restrições para condenados por crimes sexuais contra crianças e adolescentes ainda precisa ser concluída pelos deputados antes de a proposta seguir para o Senado. Da Rádio Câmara de Brasília, Daniele Lessa.
2: Política. Clarissa Tércio, do PP de Pernambuco, protesta contra a decisão do Ministério Público Federal de arquivar denúncia de violência política e de gênero que ela teria sofrido na Comissão da Mulher, contradizendo conclusões da Polícia Legislativa, que comprovam a injúria e o ataque misógino.
3: Clarissa Tércio evidencia a insegurança no ambiente de trabalho a que deputadas estão expostas e questiona qual o limite tolerável para a liberdade de expressão. Para a deputada, o arquivamento de seu processo evidencia a parcialidade das decisões judiciais, razão pela qual ela vai recorrer.
2: Paulão do PT critica a tramitação de um processo eleitoral em Alagoas que determinou a cassação de seu mandato. O deputado alega que a ação avançou sem que ele pudesse exercer plenamente o direito à ampla defesa e ao contraditório.
3: O deputado também afirma que vai continuar recorrendo da decisão e defendendo a legitimidade do mandato obtido nas urnas. Paulão sustenta que a eventual mudança no resultado eleitoral desconsidera a votação recebida e reafirma a disposição para seguir na disputa política.
2: Márcio Gerri, do PCdoB, acusa membros do governo do Maranhão de utilizarem um aparato estatal em favor de interesses políticos e familiares. O parlamentar denuncia a articulação de uma CPI na Assembleia Legislativa com o objetivo de atingir adversários da atual gestão.
3: De acordo com Márcio Gerri, o governo deixou de lado compromissos com a população para priorizar ações com foco eleitoral. Para ele, trata-se de uma tentativa de manutenção no poder.
4: Desenvolvimento Regional.
2: Ricardo Maia, do MDB da Bahia, mostra como as emendas impositivas são fundamentais, especialmente para garantir saúde e infraestrutura para municípios com receitas precárias. Ele citou como exemplo a compra de UTIs móveis e viaturas para as cidades de Araci, Vanderlei e Jaguaripe.
3: Ricardo Maia defende também que ações do Executivo, como a duplicação da BR-116 e a construção de institutos federais, são fundamentais para o crescimento do sertão baiano e do Brasil, reforçando o Pacto Federativo e os investimentos no futuro do país.
4: Meio ambiente.
2: Pedro Lucas Fernandes, do União, alerta para os impactos econômicos da possível criação da reserva extrativista Tauamirim, no Maranhão. Segundo o parlamentar, a medida pode comprometer empregos, investimentos e o funcionamento do complexo portuário do estado.
3: Pedro Lucas Fernandes assinala que comunidades locais não teriam sido ouvidas durante o processo conduzido pelo ICMBio e Ministério do Meio Ambiente. Em nome da conciliação entre preservação ambiental e desenvolvimento econômico, o deputado pede a suspensão da criação da reserva.
4: Economia.
2: Merlon Solano, do PT do Piauí, cumprimenta o governo federal pela decisão de reduzir impostos para compras internacionais até $50 e reduzir para 30% as taxas para aquisições até $3,000. Em seu entendimento, a medida valoriza o salário e insere o Brasil no comércio global.
3: Merlon Solano destaca inovações trazidas pela reforma tributária, como a criação do cashback. Ele defende a compensação de perda de arrecadação com a taxação de apostas eletrônicas e dos super ricos e classifica como enganosa as afirmações de que o governo só aumenta tributos.
2: Lafayette de Andrada, do PL de Minas Gerais, critica o leilão de energia promovido pelo governo federal para a contratação de termoelétricas. Ele alerta que a medida contraria compromissos ambientais assumidos pelo Brasil e pode aumentar em mais de 10% a conta de luz dos consumidores.
3: Lafayette de Andrada acrescenta que órgãos de fiscalização já pediram a suspensão do leilão por falta de transparência e por mudanças repentinas nos preços. Segundo o parlamentar, o edital também ameaça desalojar milhares de famílias de agricultores assentadas no norte de Minas.
2: O STF começou a julgar as ações que tratam das regras de distribuição dos recursos da produção do petróleo. Segundo Marcelo Crivella, do Republicanos do Rio de Janeiro, não há

0: justificativa para retirar receitas dos estados produtores, enquanto se mantém a arrecadação integral de outros recursos naturais, como os minérios.
1: De acordo com Marcelo Crivella, o Rio de Janeiro já sofreu impactos econômicos históricos, como a transferência da capital para Brasília. O parlamentar reforça que o estado depende dos royalties para financiar áreas críticas como segurança pública, saúde e educação.
0: Bongás, do PT do Rio Grande do Sul, defende a ampliação da faixa de isenção do imposto de renda, argumentando que reduzir a tributação fortalece o consumo das famílias.
1: O deputado também sustenta que a mudança impulsiona a economia ao ampliar o poder de compra da população. Além disso, Bongás reforça o apoio a propostas voltadas às condições de trabalho, como o fim da escala 6x1.
2: Trabalho.
0: Deputados fecham acordo para simplificar proposta de redução da jornada de trabalho. A repórter Silvia Munhato tem as informações.
3: O presidente da Câmara dos Deputados, Hugo Mota, afirmou que as negociações sobre o fim da escala de trabalho 6x1 se encaminham para uma alteração constitucional que reduz a jornada de trabalho de 44 horas semanais para 40 horas, com 2 dias de descanso e sem perdas salariais. Hugo Mota teve uma reunião para debater o tema com o ministro do Trabalho, Luiz Marinho, o ministro das Relações Institucionais, José Guimarães, líderes do governo e membros da comissão especial que trata da redução da jornada. Segundo Mota, situações específicas poderão ser tratadas pelos próprios trabalhadores e empregadores.
4: Nós queremos também fortalecer as convenções coletivas para que elas possam tratar das particularidades de cada setor. Também estabelecemos que será necessário o projeto de lei encaminhado pelo Executivo para podermos adequar a legislação às mudanças que faremos à nossa Constituição pela redução da jornada de trabalho.
3: O presidente da comissão especial que analisa a redução da jornada, deputado Alencar Santana, do PT de São Paulo, disse que vai ficar faltando decidir se haverá alguma compensação para os empresários e se haverá transição. Alencar defendeu a implementação imediata da mudança de jornada.
5: Eu, de minha parte, entendo que nós temos que implementar tudo que pudermos já. Há uma necessidade. Mas esse é o debate que nós vamos continuar amadurecendo. Logicamente, queremos e vamos garantir esse direito aos trabalhadores, mas ao mesmo tempo ninguém jamais pensa em quebrar a economia brasileira. Na verdade, nós entendemos que vai ter um ganho de escala de produtividade adiante.
3: A comissão especial fez audiência pública para debater os efeitos das mudanças para as mulheres e para pequenas empresas. Da Rádio Câmara de Brasília, Silvia Munhato.
1: Fernando Mineiro, do PT do Rio Grande do Norte, compara a resistência ao fim da escala 6x1 com os movimentos contrários à abolição da escravidão no Brasil. O parlamentar entende que a redução da jornada para 40 horas semanais representa uma medida de justiça social.
6: Nós temos também aqueles e aquelas que pregam o terror na sociedade com mentiras, com fake news, com manipulações, da mesma forma que aconteceu quando em 1940 foi criado o salário mínimo, da mesma forma quando se colocou em debate a recuperação real do salário mínimo, esse setor que defende o empresariado, que aliás são maioria aqui nessa casa, diga-se de passagem, mas serão derrotados, porque o povo brasileiro está acompanhando esse debate.
0: De acordo com Fernando Mineiro, setores contrários à mudança propagam o medo para criticar a proposta, assim como ocorreu em debates históricos sobre direitos trabalhistas. O parlamentar espera que o Congresso acompanhe o entendimento da população e aprove a redução da jornada.
1: Na visão de Paulo Lemos, do PT do Amapá, a Câmara deve priorizar debates que impactem diretamente a vida da população. O parlamentar argumenta que embates ideológicos e ofensas pessoais não contribuem para o desenvolvimento econômico e social do país.
0: De acordo com Paulo Lemos, a discussão sobre a redução da jornada de trabalho é uma das prioridades com amplo apoio popular. Ele propõe a realização de estudos técnicos e o diálogo com o setor produtivo para avançar em uma proposta de forma equilibrada.
2: Direitos Humanos.
1: Jadira Fegari, do PCdoB do Rio de Janeiro, lembra que o 13 de maio marca os 138 anos da abolição formal da escravidão no Brasil. A deputada afirma que a Lei Áurea, apesar de ter sido uma conquista do movimento abolicionista, não garantiu à população negra o acesso pleno a direitos.
0: Jadira Fegari defende políticas afirmativas e medidas de reparação para enfrentar o racismo estrutural no país. Ela ressalta que as mulheres negras sofrem os maiores impactos das desigualdades sociais na renda, na educação, no trabalho e nas diferentes formas de violência.
2: Educação. O
1: Rubens Pereira Júnior, do PT do Maranhão, destaca projeto de cursinho gratuito que prepara jovens de São Luís para o acesso ao ensino superior. Ele assinala que a iniciativa, fundada em 2023, tem ajudado a realizar o sonho de muitos jovens da periferia da capital do estado.
0: Rubens Pereira Júnior informa que o projeto já registra mais de 300 aprovações em institutos federais e universidades públicas. O congressista destaca que o cursinho passou a receber apoio federal em 2025 por meio da Rede Nacional de Cursinhos Populares.
1: Professora Luciene Cavalcante, do PSOL, critica a postura da Prefeitura de São Paulo diante da greve dos servidores da educação. Segundo a deputada, a proposta de reajuste de apenas 13,5% parcelado em 2 anos desvaloriza a categoria.
0: Professora Luciene Cavalcante também critica a reforma administrativa, que, segundo ela, prejudica a carreira do magistério e afeta direitos de aposentados e pensionistas. Para a deputada, o projeto abre caminho para a privatização da educação infantil.
1: Termina agora o Jornal Câmara dos Deputados, com trabalhos técnicos de Everson Urani e apresentação de Márcio Aquiles Sardi e José Carlos Andrade. Uma ótima noite para você.
0: A Voz do Brasil volta amanhã. Boa noite.
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0: quinta-feira, 14 de maio de 2026. O contraventor Carlinhos Cachoeira foi solto após ter sido preso no aeroporto de Congonhas, em São Paulo. A soltura foi confirmada pela defesa dele ao portal G1. Carlinhos Cachoeira é investigado pelos crimes de calúnia, difamação e injúria contra um delegado de Goiás. Ele ficou conhecido nacionalmente por comandar esquemas de jogos ilegais. O caso ganhou grande repercussão na época após disputas telefônicas revelarem ligações frequentes entre Cachoeira e o então senador Demóstenes Torres. As investigações também atingiram a construtora Delta e resultaram na criação da CPMI do Cachoeira no Congresso em 2012. O governo federal vai enviar em 15 dias dados técnicos à União Europeia sobre o estágio de implementação das regras para o uso de antibióticos na pecuária. A medida ocorre após o bloco anunciar a retirada do Brasil da lista de países habilitados a exportar carne e produtos de origem animal. A informação foi confirmada pelo secretário de Comércio e Relações Internacionais do Ministério da Agricultura e Pecuária, Luiz Rua. A Conmebol puniu o Independiente Medellín por 60 dias sem torcida por causa do cancelamento do jogo contra o Flamengo pela Libertadores na última semana. Com apenas um minuto de partida, torcedores do Independiente jogaram sinalizadores no gramado em protesto contra a diretoria do clube. Além disso, também houve invasão de campo. O Flamengo já entrou com recurso para reaver os pontos da partida. No horário de Brasília, 12:33.
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1: 34 minutos desta quinta-feira, mais uma vez, muito bom dia. E muito obrigado a você que nos faz companhia aqui no CBN Madrugada. Vamos juntos até às 5 horas da manhã. Aquele bom dia especial para você de São Paulo, por exemplo, que estava com a Voz do Brasil e agora está conosco aqui no CBN Madrugada. Estávamos esperando você para os principais destaques do dia. A gente começa com o papo entre Flávio Bolsonaro e Daniel Vorcaro.
2: Irmão, preferi te mandar o áudio aqui pra você ouvir com calma. Bom, aqui a gente tá passando por um dos momentos mais difíceis da nossa vida, né? Não sei como é que vai ser daqui pra frente, como é que isso tudo vai acabar, mas tá na mão de Deus aí. E você também, eu sei que você tá passando por um momento dificílimo aí também, essa confusão toda, não... Você sem saber exatamente como é que vai caminhar isso tudo. E apesar de você ter dado liberdade, Daniel, de a gente te cobrar, eu fico sem graça de ficar te cobrando, tá? Mas, enfim, não... é porque tá num momento muito decisivo aqui do filme. E como tem muita parcela pra trás, cara, tá todo mundo tenso. E fico preocupado aqui com o efeito ao contrário do que a gente sonhou pro filme, né? Imagina a gente dando calote num Jim Caviezel, num Cyrus, os caras, pô, renomadíssimos lá no cinema americano, mundial, podia ser muito ruim, né? Todo efeito positivo que a gente tem certeza que vai vir com esse filme pode ter efeito elevado a menos um aí, cara. Então, se você puder me dar um toque, uma posição ainda, né? Porque a gente precisa saber o que faz, cara, da vida, porque já tem muita conta pra pagar esse mês e mês seguinte também, e agora que é a reta final, que a gente não pode vacilar, não pode não honrar com os compromissos aqui, porque senão a gente perde tudo, cara, tudo, contrato, perde ator, perde diretor, perde equipe, perde tudo. Podemos dar um toque aí, irmão? Desculpa o áudio longo aí, tá? Um abração, fica com Deus, cara.
1: E quem nos explica isso é a Larissa Lopes.
3: Depois de ter inicialmente negado, o senador e pré-candidato à presidência da República, Flávio Bolsonaro, admitiu ter negociado diretamente com o banqueiro Daniel Vorcaro patrocínio para um filme sobre a trajetória política do ex-presidente Jair Bolsonaro. A manifestação do senador veio após o Intercept Brasil divulgar troca de mensagens entre ele e o dono do Master e um áudio em que Flávio pede dinheiro ao empresário. O financiamento seria de 134 milhões de reais. Segundo o site, Vorcaro teria já repassado pelo menos 60 milhões para a produção cinematográfica e o senador cobrava o restante.
1: E a repercussão dessa história na direita, Samantha Klein.
4: Aliados de Flávio Bolsonaro avaliam o impacto para a campanha após a divulgação de conversa com Daniel Vorcaro, enquanto os opositores cobraram a investigação sobre o pedido de dinheiro feito pelo senador ao ex-banqueiro. Romeu Zema disse que a conduta é imperdoável. Já Caiado minimizou o caso, enquanto o ministro Guilherme Boulos defendeu a cassação do mandato de Flávio Bolsonaro.
1: Eleições 2026, Lula reage em pesquisa, informa Felipe Igreja.
5: Pesquisa mostra empate técnico entre Lula e Flávio Bolsonaro no segundo turno, com o petista com 42% dos votos contra 41% do senador. Levantamento da Genial Quest revela uma ligeira melhora do presidente após o governo lançar medidas populares, como o novo desenrola. A diferença maior se deu entre mulheres e eleitores independentes.
1: Meia-noite 38, alívio no preço da gasolina. Samantha Klein.
4: O governo anunciou um subsídio de até 89 centavos por litro da gasolina para segurar o valor do produto nas bombas. A decisão ocorre diante da iminência de a Petrobras anunciar um aumento do combustível por conta da alta do barril de petróleo no mercado internacional. A MP, que também vale para o óleo diesel, estabelece que a subvenção não pode ultrapassar o teto dos tributos federais incidentes sobre os combustíveis.
1: Donald Trump reunido com Xi Jinping em Pequim. E quem acompanha é Matheus de Souza.
6: Galvão, o presidente Donald Trump está no Grande Salão do Povo em Pequim com o líder da China Xi Jinping para o primeiro round de conversas a portas fechadas que estava previsto para durar cerca de uma hora. Começou em torno de 11:30, então de acordo com as previsões, já deve estar chegando ao fim. Donald Trump foi recebido com um desfile militar. Mais de 50 mil pessoas compareceram à Praça da Paz Celestial para a cerimônia, que é a primeira visita de um presidente americano ao país do Oriente em quase uma década, Galvão.
1: É noite 39, de volta a Brasília com Rani Veloso.
7: O fim da taxa das blusinhas entrou em vigor há menos de 5 meses das eleições e causou reações nos meios econômico e político. Para o governo, a isenção vai baratear produtos para a população de baixa renda. Já a oposição classifica a isenção do imposto federal como uma manobra eleitoreira para recuperar a popularidade do presidente. Na economia, a decisão dividiu o setor. Enquanto plataformas estrangeiras comemoram a isenção, a indústria nacional alerta para uma concorrência desleal que pode custar milhares de empregos.
1: Liberdade para funkeiros. O destaque é de Clauson Dutra.
8: Os funkeiros MC Rian SP e MC Pouso do Rodo foram soltos por decisão da Justiça Federal. Eles passaram quase um mês presos na investigação que apura um esquema bilionário de lavagem de dinheiro ligado a bets ilegais, rifas clandestinas e tráfico internacional de drogas. A desembargadora afirmou que a decisão preventiva não pode ser mantida sem um oferecimento de uma denúncia pelo Ministério Público.
1: Caiu o desmatamento na Mata Atlântica, informa Karen Lemos.
9: Dados de 2 sistemas de monitoramento mostram uma trajetória de queda no desmatamento da Mata Atlântica, importante bioma que sustenta cerca de 80% do PIB nacional. Os registros trazem os menores índices em 40 anos de acompanhamento. Apesar dos números positivos, ainda há dificuldades nesse combate em estados como Minas Gerais e Bahia.
1: As repercussões da explosão de gás em São Paulo, assunto com Guilherme Marconi.
10: 2 dias após a explosão no Jaguaré, o governador Tarcísio de Freitas visitou a área atingida e prometeu responsabilizar a Sabesp e a Comgás após a conclusão da perícia. As 2 concessionárias vão arcar com as despesas com indenizações para a reconstrução de moradias destruídas e auxílios emergenciais às famílias. Ao todo, 19 casas estão interditadas, sendo que 5 terão que ser demolidas.
1: E o clima de Copa do Mundo aos poucos vai chegando, Isa Morena.
11: Falta 1 mês para a estreia da seleção brasileira na Copa do Mundo, mas a torcida já começou a tomar conta das ruas pelo país. Bandeiras, pinturas e outros itens de homenagem à amarelinha chamam a atenção. Os moradores procuram manter a tradição de decorar muros e até o asfalto com símbolos brasileiros para celebrar os jogos da seleção.
12: Brasil!
1: Destaque de esporte aqui no CBN Madrugada com Gabriel Dudziak.
13: 7 times avançaram às oitavas de final da Copa do Brasil na noite desta quarta-feira. O Juventude venceu São Paulo por 3-1 e seguiu adiante depois de ter perdido na ida por 1-0. Vasco e Paysandu empataram por 2-2, resultado que classificou os vascaínos após vitória do time carioca na ida por 2-0. O Santos venceu o Coritiba fora de casa por 2-0 e seguiu adiante depois de os 2 times terem empatado por 0-0 no primeiro jogo. O Mirassol bateu o Bragantino por 2-1 e chegou às oitavas após 1-1 na ida. Já o Palmeiras goleou o Jacuipense por 4-1, resultado que confirmou a vantagem do Alviverde, que era de 3-0. O Remo derrotou o Bahia novamente, agora por 2-1, e alcançou as oitavas de final também. Já o Ceará venceu o Atlético Mineiro por 2-1 no tempo normal, mas perdeu a vaga nos pênaltis. E o Galo avança. Hoje serão conhecidos mais 6 times das oitavas de final do torneio nacional. Às 6 da tarde, Chapecoense e Botafogo se enfrentam no sul do país. Às 7 da noite, o Atlético Goianiense recebe o Atlético Paranaense. Às 7 horas também, Confiança e Grêmio se enfrentam no Sergipe. Às 7:30, o Corinthians será mandante contra o Barra de Santa Catarina. Às 8 horas, o CRB joga em Maceió contra o Fortaleza. E às 9:30, o Vitória encara o Flamengo no Barradão.
1: E a derrota do São Paulo para o Juventude por 3-1 e a eliminação na Copa do Brasil custou o emprego de mais um técnico não no Campeonato Brasileiro, mas no caso, obviamente, na Copa do Brasil, né? Mas Roger Machado, portanto, não é mais o técnico do tricolor paulista.
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1: Bom, Jade Ramos.
15: Amanhã desta quinta-feira, 14 de maio, a massa de ar frio perde força ao longo do dia no centro-sul do país. Mas ainda tem chance de geadas em áreas da Serra Gaúcha e Catarinense. Já na região sudeste, há risco de chuvas de moderada a fraca intensidade em áreas de Minas Gerais, no Espírito Santo e no Rio de Janeiro. Em São Paulo, o amanhecer segue gelado, com mínima de 13 graus e máxima de 25. No centro-oeste, as chuvas avançam no sul de Mato Grosso do Sul, enquanto nas demais áreas da região o sol predomina à tarde. No nordeste, tem alerta para temporais fortes no Maranhão, Piauí e no Ceará. Mas o destaque é para João Pessoa, que pode ter acumulados significativos e risco de novos transtornos. E no norte do país, amanhã começa com temporais isolados no Pará, Amazonas, Roraima e Amapá. Enquanto nas demais áreas da região, o tempo segue mais firme. Jade Ramos, da Clima Tempo, para a CBN.
1: 45 minutos agora desta quinta-feira. Mais uma vez, muito obrigado a você. Está por aqui, nos acompanhando no CBN Madrugada, a galera que troca ideias no chat e acompanha as imagens também do nosso estúdio, nossa retaguarda aqui, a redação. Muito obrigado ao Júlio Filho, também Francisco Silva, também participando aqui, Maria Edu, também participa via YouTube. Galera trocando ideias no nosso chat. Tem mensagem chegando também pelo WhatsApp, 11 999 11 9981. Afrânio de Florianópolis, Antônio Ferreira de Guarulhos. Muito obrigado também ao Jamil de Caraguatatuba, litoral norte de São Paulo, marcando presença também via o WhatsApp pelo 11 999 11 9981. Você pode interagir também aqui via Instagram no arroba PHC Galvão. Repetindo, arroba PHC Galvão. Você pode interagir por aqui, como faz a nossa ouvinte, a Ana Outeiro. Obrigado, Ana. Tá chegando por aqui também o Enderson Bolota, também chegando via Instagram no arroba PHC Galvão. E o bom dia que chega também, a gente agradece a companhia do Isaías Cordeiro da Silva, Cidinha Almeida, Eurípedes dos Santos. Muito obrigado pela companhia. 12:47. Vamos a Brasília, hein? Que quarta-feira, hein? Samantha Klein tem pra gente. Não, Larissa Lopes. Larissa Lopes tem pra gente as informações sobre esse áudio divulgado nesta quarta-feira pelo site Intercept, do senador Flávio Bolsonaro conversando com Daniel Vorcaro, pedindo um pouco mais de dinheiro para a produção do filme do pai, né? Segundo o Intercept, já havia recebido 61 milhões de reais, mas os boletos estavam vencendo.
16: Pressionado a se explicar, o senador e pré-candidato à presidência da República, Flávio Bolsonaro, confirmou ter negociado diretamente com o banqueiro Daniel Vorcaro patrocínio para a produção de um filme sobre a trajetória política do ex-presidente Jair Bolsonaro. A manifestação do senador veio após o Intercept Brasil divulgar troca de mensagens entre ele e o dono do Master. O financiamento previsto era de 134 milhões de reais. Segundo o site, Vorcaro já teve teria repassado 62 milhões para a produção cinematográfica. Num primeiro momento, Flávio negou o pedido de dinheiro a Vorcaro. Horas depois, o senador voltou atrás e confirmou o pedido de patrocínio, mas negou troca de vantagens com o banqueiro.
17: Eu conheci Daniel Vorcaro em dezembro de 2024. Não tinha mais governo Bolsonaro, não tinha absolutamente nenhuma acusação contra ele. O que acontece é que, com o passar do tempo, ele simplesmente parou de honrar com as parcelas do contrato. Sim, tinha um contrato que, ao ele não pagar essas parcelas, tinha uma grande chance de o filme sequer ser veiculado, do filme sequer ser concluído.
16: Apesar do contrato ter sido negociado antes do escândalo do Master, foi um dia antes da prisão de Vorcaro e da liquidação do banco que Flávio cobrou o pagamento do restante do valor por meio de um áudio enviado ao empresário.
18: Fico sem graça de ficar te cobrando, tá? Mas, enfim, não... é porque tá num momento muito decisivo aqui do filme e, como tem muita parcela pra trás, cara, tá todo mundo tenso e fico preocupado aqui com o efeito ao contrário do que a gente sonhou pro filme, né? Deve me dar um toque, uma posição ainda, né? Porque a gente precisa saber o que faz, cara, da vida, porque não... Já tem muita conta para pagar esse mês e o mês seguinte também.
16: Nas mensagens escritas, Flávio ainda afirmou a Vorcaro: estou e sempre estarei contigo. Mesmo depois do senador ter assumido o patrocínio de Vorcaro, o blogueiro bolsonarista Paulo Figueiredo afirmou que, de acordo com a produtora Go Up Entertainment, dentre os mais de 10 investidores do longa, não consta um único centavo proveniente de Daniel Vorcaro, do Banco Master ou de qualquer outra empresa sob o controle de Vorcaro. De Brasília, Larissa Lopes.
1: É, o pessoal dá um jeito de tentar alterar a verdade, maquiar a verdade, porque o que aconteceu foi que esse patrocínio, e o próprio Flávio Bolsonaro admitiu. Então, como é que vem o Paulo Figueiredo dizer que não tem patrocínio? O próprio Bolsonaro, Flávio Bolsonaro, admitiu. É que o patrocínio foi feito por meio de transferência para um fundo nos Estados Unidos, né, de um conhecido do Eduardo Bolsonaro. Não foi um patrocínio direto ali, olha, aqui o Banco Master está patrocinando. Não, fizeram lá, né, uma engenharia para patrocinar o filme do Jair Bolsonaro, com 61 milhões de reais, segundo o site Intercept, mas não foi suficiente e por isso o Flávio foi pedir um pouco mais de dinheiro para o Daniel. A gente vai agora abrir espaço para a Samantha Klein, informações aí sobre o impacto, né? A repercussão dessa história toda na direita.
19: A divulgação da troca de mensagens e áudio entre o senador Flávio Bolsonaro e o banqueiro Daniel Vorcaro caiu como uma bomba para a pré-campanha à presidência da República, ainda que as alas mais bolsonaristas do PL digam que não haverá qualquer impacto. No entanto, o caso tem potencial para dividir o apoio do Centrão em torno da campanha de Flávio, segundo alguns parlamentares. Após uma reunião de emergência convocada depois da divulgação da reportagem do site The Intercept Brasil, o PL passou a defender a unidade, pelo menos no discurso. O Diretório Nacional da sigla lançou uma nota dizendo que as explicações apresentadas pelo senador foram claras e convincentes e também fez uma defesa pública por uma CPI do Master. Aliados do presidente Lula, por outro lado, buscam ligar o escândalo do Banco Master à família Bolsonaro. O ministro da Secretaria-Geral de Governo, Guilherme Boulos, afirmou que o caso é digno de cassação de mandato.
20: Já haviam prisões, já haviam investigações abertas sobre o caso Máfia. O Máfia já tinha sido liquidado como banco. Ele foi lá e pediu 134 milhões, supostamente, para um filme. Se esse áudio, de fato, é do Flávio Bolsonaro, é sobre o mandato dele no Senado que tem que ser cassado. Não veio nenhuma acusação, já veio a prova. Ele não tem condição de permanecer como senador da República. Tem que ser cassado. Acho que a população vai saber fazer seu juízo na sua.
19: Já o vice-líder do governo na Câmara, deputado Lindbergh Farias, apresentou um pedido de investigação sobre a conduta de Flávio à Polícia Federal, PGR e Supremo Tribunal Federal. No mesmo caminho foi a bancada do PSOL na Câmara dos Deputados. O caso também repercutiu entre os pré-candidatos ao Palácio do Planalto. Romeu Zema, ex-governador de Minas e aliado de Jair Bolsonaro, disse que o fato é imperdoável.
0: Flávio Bolsonaro, ouvir você cobrando dinheiro do Vorcaro é imperdoável. É um tapa na cara dos brasileiros de bem. Não adianta nada criticar as práticas de Lula e do PT e fazer a mesma coisa. É preciso ter credibilidade para mudar o Brasil.
19: Já Ronaldo Caiado, ex-governador de Goiás, aproveitou para minimizar o caso.
21: Precisa sim de se explicar diante de todas essas gravações que foram publicadas. Mas o que nós precisamos, mais do que nunca, é fazer com que a centro-direita brasileira não se divida, para que possamos, aí sim, derrotar o PT e o Lula.
19: Membros da bancada governista também vão apostar no discurso da CPI do Master após a divulgação do pedido de Flávio a Vorcaro. Em pronunciamento, o líder do PT na Câmara, Pedro Kizai, pediu ainda a quebra dos sigilos do senador. Com colaboração de Larissa Lopes, reportagem Samantha Klein.
1: Bom, a gravação é grave, né? E a gente conversou há pouco, como sempre, né, Ricardo Garcia? Com o professor Carlos Melo, cientista político, professor do INSPER, né? A gente já dá um spoiler aqui da entrevista que a gente vai colocar no ar daqui a pouquinho, como sempre, 1h. O professor Carlos Melo acredita que a divulgação desse áudio faz com que o bolsonarismo fique isolado e favorece o aparecimento de postulantes à vaga do Flávio, né, Bolsonaro. E é o que a gente já ouviu aí dos próprios candidatos, os outros candidatos da direita, Zema, Caiado, né, daqui a pouco o Renan Santos vai falar também. Então, segundo o professor Carlos Melo, a disputa no campo da direita tende a ficar mais quente, né? Então, não há dúvida nenhuma que isso vai respingar na candidatura do Flávio Bolsonaro. Agora, eu levanto um aspecto também com o professor Carlos Melo, e daqui a pouco você, ouvinte CBN, vai acompanhar. É o que a gente vem destacando já há um bom tempo aqui, desde o início desse escândalo aí do Banco Master, que é o fato de o Daniel Vorcaro ter tentado criar uma rede de proteção, tentado porque não adiantou, né? Por maior que seja essa rede de proteção que ele criou, não adiantou, pelo menos por enquanto, nada, né? Porque ele está preso, vai ter que responder pelos atos dele, vai ter que responder pela acusação de fraude financeira, que pode chegar a 12 bilhões de reais, e é por isso que ele está preso lá em Brasília. Mas essa tentativa de criar uma rede de proteção que não fez distinção nenhuma em questão ideológica, aí da esquerda para a direita, passa pelo centro, vai para o judiciário, passa pelo legislativo, quer dizer, tem muita gente com teto de vidro nessa história. A gente destaca a questão do próprio presidente Lula, que vai ter que explicar, né, por que recebeu o Vorcaro numa reunião lá no Palácio do Planalto fora da agenda. Então é normal que o presidente receba um banqueiro. Naquele momento lá não havia nenhuma acusação contra o Vorcaro. Mas por que recebeu o Vorcaro fora da agenda? Essa é a questão, né? E levado por quem, né? Quem levou foi o Mantega, Guido Mantega, ex-ministro dele, da Dilma, que estava recebendo dinheiro do Vorcaro, né? E a gente destaca também o fato de o ministro Ricardo Lewandowski, ainda como ministro do atual governo, o escritório dos filhos dele estava lá prestando serviços para o Vorcaro. Então, por que que eu estou lembrando isso? Porque a gama é muito extensa, é muita gente com teto de vidro, né? O Ciro Nogueira vai ter que explicar a mesada, né? O Alexandre Moraes não explicou até agora por que a mulher dele recebeu 80 milhões de reais do Vorcaro, né? O escritório. Um acordo lá, um contrato que era de 129, né? Só não recebeu tudo isso porque o banco foi liquidado. Então, tem muita gente que deve explicações, e é por isso que a gente acha que essa história de CPI do Banco Master é jogo de cena. Ah, vamos criar CPI, vamos criar. A possibilidade dessa CPI sair é mínima. É mínima. E se sair, infelizmente, o que a gente pode esperar dessa CPI? Né? Talvez o mesmo que aconteceu com a CPI do INSS. Um escândalo enorme. E que no final das contas, ali da CPI não saiu nada. Felizmente a gente tem a Polícia Federal trabalhando e trabalhando bem, né? E tem o Intercept trabalhando também, né? Porque não é a primeira vez que o site traz informações importantes, relevantes para nossa seara política e policial. 12:58, daqui a pouco então a gente vai falar com o professor Carlos Melo sobre esse áudio e sobre a pesquisa que foi divulgada nesta quarta-feira, a Genial Quest, e mostra aí o presidente Lula com uma ligeira recuperação, mas empatado, né? Com Flávio Bolsonaro, 3 meses seguidos aí, um empate técnico entre os dois, oscilando 1-2 pontos cada um. O Felipe Igreja tem pra gente os detalhes.
5: A pesquisa Genial Quest, divulgada nesta quarta-feira, mostra que o presidente Lula e o senador Flávio Bolsonaro seguem tecnicamente empatados em um eventual segundo turno, mas com o petista agora numericamente à frente. Lula aparece com 42% das intenções de voto contra 41% de Flávio. No levantamento de abril, o filho do ex-presidente estava à frente, com 42% contra 40% de Lula. A margem de erro do levantamento é de 2 pontos. Então, os dois ficam tecnicamente empatados. A ligeira recuperação de Lula vem em meio a medidas populares do governo, como o novo programa Desenrola, ampliação da faixa de renda do Minha Casa Minha Vida e após também o encontro do petista com o presidente dos Estados Unidos, Donald Trump. Já no cenário de primeiro turno, com todos os nomes testados, Lula também teve uma leve melhora, saindo de 37% em abril para 39% agora em maio. Flávio Bolsonaro subiu de 32% para 33%. Em seguida, aparecem Ronaldo Caiado e Romeu Zema, ambos com 4%. Na avaliação geral do governo, também houve melhora do petista. 49% desaprovam e 46% aprovam. A diferença de 3 pontos percentuais é a menor desde fevereiro. A melhora no desempenho do governo se deu entre a população de 35 a 59 anos, entre as mulheres e principalmente entre os eleitores independentes. Nesse último grupo, a aprovação subiu de 32% para 37% e a desaprovação recuou de 58% para 52%. Para Murilo Medeiros, cientista político da UNB, esse grupo será decisivo para as eleições e deve mobilizar a atenção das campanhas nos próximos meses.
2: Historicamente, eleições polarizadas no Brasil acabam sendo decididas não pelo núcleo duro do lulismo e do bolsonarismo, né? Mas pelo eleitor menos ideológico, aquele mais pragmático e mais sensível ao ambiente econômico. Lula acabou melhorando nessa pesquisa sobre os eleitores independentes, mas mesmo assim, trata-se de um eleitor extremamente volátil, que muda de posição rapidamente conforme a inflação, o emprego e o humor econômico. A volatilidade do eleitor independente também vai importar muito.
5: A pesquisa mostrou ainda que subiu de 57% para 63% o percentual dos que consideram definitiva sua escolha de voto. 37% dizem que ainda podem mudar. O levantamento mediu ainda a avaliação sobre o encontro de Lula com Trump. Para 43% dos entrevistados, Lula saiu mais forte do encontro, contra 26% que falam que ele saiu mais fraco. Sobre o caso Master, para 46% dos entrevistados, esse caso afeta negativamente todos os poderes. Foram 2.004 entrevistas com brasileiros de 16 anos ou mais. A margem de erro é de 2 pontos percentuais e a pesquisa está registrada no TSE. De Brasília, Felipe Igreja.
1: 1 minuto, vem aí Matheus de Souza.
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0: quinta-feira, 14 de maio de 2026. Sete times passaram da quinta fase da Copa do Brasil nesta quarta-feira. O São Paulo não foi um deles. O clube paulista perdeu por 3-1 para o Juventude em Caxias do Sul e está fora da competição. O Atlético Mineiro derrubou o Ceará nos pênaltis após perder por 2-1. O Palmeiras goleou o Jacuipense da Bahia por 4-1. O Santos venceu o Coritiba por 2-0 e também está na próxima fase. O Mirassol eliminou o Bragantino após vencer por 2-1. Mesmo placar que deu a classificação ao Remo contra o Bahia. O Vasco confirmou a vaga na próxima fase após empatar em 2-2 com o Paysandu. Hoje acontecem outros 6 jogos da competição. A Chapecoense recebe o Botafogo na Arena Condá às 18h. Às 19h, o Atlético Goianiense joga em casa contra o Atlético Paranaense e o Grêmio vai até Aracaju para enfrentar o Confiança. O Corinthians joga às 19h30 contra o Barra de Santa Catarina. Às 20h é a vez do CRB receber o Fortaleza e o Vitória fecha a rodada jogando em casa contra o Flamengo. A Mega Sena pode pagar hoje um prêmio de 60 milhões de reais para quem acertar 6 dezenas do concurso 3.008. O sorteio ocorre às 21h. O bilhete simples custa R$6. As apostas podem ser realizadas pela internet, no site da Caixa Econômica Federal ou em qualquer lotérica do país. No horário de Brasília, 1h04.
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0: Muito bem. Aqui no CBN Madrugada, espaço para a gente falar sobre as coisas da política. É, e foi uma quarta-feira das mais movimentadas. A gente está em contato aqui no CBN Madrugada com o professor do INSPER, cientista político Carlos Melo. Professor Carlos Melo, muito bom dia. Um prazer tê-lo conosco aqui na CBN.
1: Bom dia a você, tá bom, e aos ouvintes da CBN, prazer falar com vocês.
0: Bom, vamos começar, é lógico, com a notícia do dia, a publicação pelo site Intercept de áudios de uma conversa do Flávio Bolsonaro, senador Flávio Bolsonaro, candidato à presidência, com o banqueiro Daniel Vorcaro, né, o dono do Master, que está preso, acusado aí de fraudes que podem chegar a 12 bilhões de reais. Um áudio que foi gravado aí alguns dias antes da prisão do Vorcaro, e o site Intercept informa que o banqueiro já havia pago 61 milhões de reais investidos ali no filme sobre o ex-presidente Jair Bolsonaro. E nesse áudio, o Flávio Bolsonaro está pedindo mais dinheiro. Chama lá o Vorcaro de meu irmão, e essa conversa, portanto, poucos dias antes da prisão do Vorcaro. Professor Carlos Melo, na sua opinião, qual que é o possível impacto desses fatos na campanha presidencial, na campanha do Flávio Bolsonaro, hein?
1: Bom, vamos lá. Nós temos que pensar por dois prismas, tá? O primeiro deles é o impacto na direita, nesse grupo que hoje nós chamamos de direita, ou melhor, vamos chamar de antipetismo. Tá? No antipetismo, você deve imaginar subgrupos. Você tem o antipetismo, você tem a direita, e você tem o núcleo disso, que é o bolsonarismo. Então, o que é possível que ocorra? Que o bolsonarismo fique isolado e que comecem a aparecer à direita e no antipetismo postulantes à vaga de Flávio Bolsonaro. Não à toa, ontem mesmo, quando logo depois de divulgada essa notícia, o ex-governador de Minas Gerais, Romeu Zema, já saiu dizendo que aquilo era um tapa na cara, né, da direita. Veja que seria uma ignomínia, digamos assim, de que o Flávio Bolsonaro criticasse o PT e tomasse o mesmo tipo de conduta que o PT, enfim. Olha, já é um postulante ali naquele campo tentando retirar espaço do Flávio Bolsonaro. Eu não tenho a dúvida que mais dia menos dia, ou mais hora menos hora, Ronaldo Caiado também se manifeste, também queira de alguma forma retirar ali o seu pedaço. E aí a disputa dentro do campo da direita tende a ficar mais quente. Agora há um outro aspecto. A gente tem que olhar para a política brasileira, Galvão, da seguinte forma: você tem dois grandes grupos, o antipetismo e o antibolsonarismo. O antipetismo não vai deixar de ser antipetista de uma hora para outra, nem o antibolsonarismo vai deixar. Digamos, para efeito do nosso raciocínio, que cada um tenha 40% dos votos. Isso é arbitrário, mas podemos considerar que seja isso. Então você tem 20% de eleitores que não são nem uma coisa nem outra, mas oscilam entre um e outro campo. É? O mundo vive um momento interessante, que é uma crítica muito grande aos incumbentes. Veja, vamos pegar nos Estados Unidos, incumbente da última eleição, Joe Biden, perde a eleição, incumbente agora, Donald Trump, não sem motivo, mas também sofre um grande desgaste. O incumbente no Brasil da última eleição, Jair Bolsonaro, o incumbente nesta eleição.
0: E uma alternância entre direita e esquerda também, né, professor?
1: E também. Porque você vai tendo um percentual dos eleitores que fazem a diferença, que desempatam o jogo. Esses são suscetíveis a essas oscilações. Ninguém que está no campo do bolsonarismo vai deixar de votar no Flávio Bolsonaro, né? Na direita vai continuar votando num candidato da direita, que pode ser ou não Flávio Bolsonaro. Agora, aqueles que oscilam entre um campo e outro podem ser de alguma forma sensibilizados por notícias desse tipo. E vamos aqui combinar, Galvão. Essas notícias estão cada vez mais frequentes e é de se por mera intuição, de se acreditar que daqui até a eleição, muitos episódios parecidos com esses se repitam. Nós estamos falando de vários agentes econômicos que lidavam com corrupção, foram presos. São aí dezenas de celulares que estão sendo checados, estudados. Né? Então, a gente pode, a qualquer momento, ser surpreendido por novas notícias. E a de ontem foi mais uma.
0: Sim. Agora, para o senhor Carlos Melo, a gente tem percebido cada vez mais que o Vorkaro, ele criou uma rede de proteção que não fazia a mínima distinção ideológica, né? Da esquerda, direita, no centro, executivo, legislativo, judiciário. E aí, eu pergunto em que medida, né, esse episódio desta quarta-feira vai poder ser utilizado na eleição pelo presidente Lula, por exemplo, pelos partidários do PT, tendo em vista que o Vorkaro foi levado lá ao Palácio do Planalto numa reunião que não estava na agenda para conversar com o presidente Lula. Quem levou foi o Guido Mantega, ex-ministro de Lula e também da Dilma, e o fato de que o então ministro Ricardo Lewandowski, ainda antes de deixar o governo, estava prestando serviço lá também, o escritório dos filhos dele, para o Vorkaro. Então, o que nos parece, a gente tem destacado aqui no CBN Madrugada, é que tem muita gente com teto de vidro nessa história, e aí eu pergunto em que medida, né, essa questão do Vorkaro, do Master, não vai acabar respingando para quase todo mundo nessa eleição, professor?
1: Eu acho que já respingou e pode respingar mais, né? Porque tem uma questão que a gente tem que considerar, que é quando se fala na política, se fala no governo. Pessoas das mais simples, as medianamente informadas, elas entendem a política por uma entidade chamada governo. Não há separação de executivo, legislativo, judiciário, não há separação de oposição e situação. Não é assim que funciona. A ideia que se tem é que há um governo, há um presidente que é responsável pelo governo e, portanto, responsável pela política. Então, o ambiente político ruim tende a afetar os governos, né? Então, isso, a meu ver, já ocorreu. E as pesquisas de aprovação e rejeição do governo mostram isso. A oscilação também na intenção de voto do presidente Lula também mostra isso. E aí eu não estou fazendo nenhuma afirmação de que o presidente estaria envolvido ou não com esse caso e tal. Não é isso. Há um desgaste natural do governo, certo? Bom, temos um outro aspecto. Uma vez que isso ocorra, que haja essas revelações, olha, o presidente Lula recebeu Daniel Vorkaro levado por Guido Mantega. Isso causa espécie, mas aí nós precisamos olhar para os dados. Temos que cruzar informação com dados. Qual o ganho efetivo que o banqueiro teve daquela conversa? Não estou dizendo nem que sim, nem que não. Que teve ou que não teve. Né? A minha questão é, precisamos cruzar dados. Quando se fala, por exemplo, que o banqueiro ou ex-banqueiro tinha lá uma relação forte com o senador Ciro Nogueira, precisamos cruzar dados. Olha, efetivamente, se tem ali uma informação de que foi entregue um texto para o senador para defender uma mudança no fundo garantidor, e esse texto foi apresentado como projeto, como emenda.
0: Ipsis literis, né, professor? Ipsis literis.
1: Exatamente. Então, você tem o fato, a insinuação, mas você tem a comprovação do fato com evidências. Isso é necessário. Agora, é claro que nós precisamos ter a cabeça fria para olhar para o fato, para o cruzamento de dados, com isenção. Não pode ser por torcida. Olha, atingiu o meu político de estimação, agora pingo é letra. Qualquer coisa que se diga do outro lado vai valer também. Porque isso acaba virando uma torcida de futebol. O meu time é melhor que o seu. Se o meu time tomou gol, se o meu zagueiro é ruim, o seu também é. Então, não é assim que funciona. Nós precisamos olhar para as informações e para os dados concretos. E nesse sentido, Gabão, a imprensa profissional, né, vocês, por exemplo, são muito importantes, porque vocês não lidam com boatos. Né? Veja que interessante, nesta quarta-feira, quando veio ao conhecimento do público de uma suposta conversa de Flávio Bolsonaro com o Daniel Porcaro, revelado pelo site Intercept, os grandes portais demoraram para colocar isso nas suas manchetes. Por quê? Porque estavam checando.
0: Sim.
1: Depois da checagem confirmada que aquela conversa de fato existiu, que aquela era de fato a voz do senador Bolsonaro, que era de fato a voz do ex-banqueiro Porcaro, aí você começa a ver, aos poucos, que os portais, os jornais, tal, começam a divulgar também. Então, temos aí uma diferença muito grande entre o trabalho profissional, frio, né, que precisa ser assim, e do aspecto emocional desse momento, claro. Onde já se sai por qualquer tipo de imagem, de insinuação, dizendo que fulano é culpado, fulano é inocente, a depender da sua tendência eleitoral. Então, por exemplo, quando se pensa em Daniel Porcaro, tem que se olhar, por exemplo, para onde foram feitos negócios, né? Foram feitos negócios, por exemplo, no Amapá? Foi. Você tem um fundo de pensão lá, houve um grande depósito ali. Foi feito no Rio de Janeiro? Foi. Foi feito também com o governo da Bahia? Também foi. Né? Onde mais? Foi feito com o BRB? Foi. Tá lá, os dados comprovam.
0: Sim.
1: Né? Foi feito com o Silvio Nogueira? Tá lá. Né? Tem os dados. Ah, foi feito com o presidente do Banco Central? Né? Olha, precisamos avaliar o anterior e o atual. Houve leniência, houve ali um certo descuido, precisamos ver se os dados mostram isso. Já está claro que havia dois diretores do Banco Central e, de fato, foram absolutamente, no mínimo, condescendentes, né, com essa relação.
0: Sim.
1: Então, é importante, além, né,

0: Terceiro mês consecutivo, um empate técnico ali num segundo turno, possível segundo turno entre o Lula e o Flávio Bolsonaro. E no último mês, de abril para maio, o Lula ele subiu de 40 para 42 e o Flávio ele caiu de 42 para 41, mas permanecem ali em empate técnico. O que que pode explicar essa alternância, essa leve melhora aí do presidente Lula nesse cenário? Claro, ainda antes, né, de tudo isso que aconteceu nessa quarta-feira, né, professor?
1: Bom, o que que explica um fato político? O que que explica a queda de um avião? Uma série de fatores, de tudo um pouco, né? Primeiro, temos que tomar cuidado. Essas oscilações, tanto de presidente Lula quanto do senador Bolsonaro, ainda estão na margem de erro, enfim, essa oscilação é prevista e é compreendida dentro de uma pesquisa. Você tem um intervalo de confiança que é de 95%. Então, pode haver ali uma oscilação desse tamanho que se justifique pela própria natureza de uma pesquisa que afinal de contas, ela não é... Ela é só uma pesquisa. Ela não é um exame fidedigno, entendeu? Daquilo que o eleitor está pensando e tal. É uma fotografia, tem um processo aí que nós temos que olhar. Então, primeiro tem isso. Segundo, você teve um desgaste muito grande do presidente com relação ao Congresso, naquela não aprovação do nome do presidente Jorge Messias para o Supremo Tribunal Federal. Foi muito desgastante para o presidente, mas também não foi pouco desgastante para o Congresso, né? Por outro lado, você começa a ter revelações do caso Volcaro. É verdade também que o governo tem a máquina na mão e também vai agindo, vai fazendo ali as suas benesses, vai distribuindo recursos, vai criando novas leis e projetos até para mitigar os efeitos da crise mundial. Nós estamos vendo uma crise de energia mundial, há uma guerra entre Estados Unidos e Irã que pode afetar os preços, né? Então o governo vai lá e intervém de alguma forma no mercado de combustíveis, né? Tem essas revelações, como eu já me referi, da Ciro Nogueira, agora de Flávio Bolsonaro, que não foi medida pela pesquisa. Então é um mix, é uma série de coisas. Aí você vai me perguntar o que foi determinante.
0: Desenrola a taxa da blusinha, o senhor acha que pode ter um impacto aí, professor?
1: Tudo tem. Agora, a questão é, em que medida? Né? Em que medida? Claro, de repente você tem um fato bombástico que decide a eleição no último dia, como por exemplo foi atribuído aquelas cenas da ex-deputada Clara Zambelli correndo atrás de uma eleitora armada, ou do ex-deputado Roberto Jefferson atirando contra a Polícia Federal, isso na boca da urna, ou casos que nós já tivemos no passado também, de véspera de eleição. Aí você tem mais condição de olhar, porque está muito próximo da eleição, não é? Agora, quando você tem um processo mais lento, no meio da eleição, você tem uma série de fatores, é difícil dizer. O fato é que até o começo de abril houve uma estratégia, havia ali uma indefinição. Por exemplo, o governador Tarcísio de Freitas seria ou não candidato à presidência da República, né? Então muito do sistema político estava esperando para ver se Tarcísio se incompatibilizaria ou não do cargo. Se não o fizesse, como não o fez, não seria candidato à presidência da República. Portanto, seria, não é? O Flávio teria ali, pelo menos em relação ao Tarcísio, pista limpa. Houve, por parte do governo, até um esforço de não atingir Flávio Bolsonaro para não fortalecer Tarcísio, porque havia uma avaliação de que Tarcísio seria um candidato mais difícil, um adversário mais difícil. Então, Flávio Bolsonaro passou ao largo de críticas, de revelações, nesse tempo todo.

0: lado, foi o pior momento do governo. O escândalo do INSS, o escândalo do Banco Master, né? Alguns destemperos de fala do próprio presidente da República, né? Polêmicas desnecessárias, o presidente muito isolado, incapaz de conversar com os setores mais amplos da sociedade. E aí ele cai. E o seu adversário é preservado. Bom, agora nós estamos em maio, não estamos mais em abril, esperando pela descompatibilização. O ritmo já passa a ser outro. Nós teremos mais à frente um evento que não define eleição, mas ele é desmobilizador. Ele retira a atenção da política, que é a Copa do Mundo. E será uma Copa do Mundo mais longa, né? Diferente. Se ela não define eleição, é verdade que ela mexe no ritmo, no timing da eleição. Então temos que esperar passar também. Agosto, as convenções.
1: Sim.
0: Será que em agosto, claro, Bolsonaro estará confirmado? Será que o próprio presidente Lula, que tem dado sinais que pode ser ou não ser candidato, se manterá? Então nós não temos controle do processo.
1: Sim.
0: Nós temos assim muita curiosidade e muito interesse para acompanhar esse processo e tentar compreendê-lo à medida que ele vai ocorrendo, que ele vai acontecendo. Nós podemos entendê-lo. Agora, o quanto que o fator A ou o fator B pode interferir na pesquisa e mais definir o resultado da eleição, isso é mais difícil.
1: Muito bem. Professor Duinsper Carlos Melo, cientista político, mais uma vez, muitíssimo obrigado pela gentileza aqui com a CBN. Um bom dia e até uma próxima, professor.
0: Sempre um prazer falar com vocês, Galvão.
1: 1:27, notícia importante também desta quarta-feira que a gente traz aqui nesta quinta, no CBN Madrugada. O governo anunciou subsídio para a gasolina, tentar de alguma forma conter o aumento do preço dos combustíveis, evitar a inflação e diminuir a possibilidade também de que os juros não sejam rebaixados, né? Porque a gente teve aí o início da queda dos juros, 0,25, depois mais 0,25 e agora ninguém sabe mais o que vai acontecer. E se houver pressão inflacionária, obviamente isso dificulta a queda da Selic. A Samantha Klein tem as informações pra gente.
2: A econômica anunciou nesta quarta-feira que vai subvencionar a gasolina produzida no Brasil e importada em até 89 centavos por litro. O governo vai publicar uma medida provisória e nos próximos dias uma portaria para estabelecer os valores subvencionados. O subsídio será pago diretamente aos produtores e importadores de gasolina por meio da Agência Nacional do Petróleo. A medida vai ter um prazo de 2 meses prorrogável por igual período. A MP, que também vale para o óleo diesel, estabelece que a subvenção não pode ultrapassar o teto dos tributos federais incidentes sobre os combustíveis. Hoje, o litro da gasolina é tributado em 89 centavos, o que inclui PIS, COFINS e CID. Já o óleo diesel, em 35 centavos, tributação essa que vale pelo PIS e COFINS. A nova subvenção terá início pela gasolina, que ainda não teve nenhum tipo de corte de tributos desde a eclosão da guerra, mas deverá ser estendida ao diesel quando a subvenção de 35 centavos acabar no dia 31 de maio. O ministro do Planejamento, Bruno Moretti, disse que no caso da gasolina, o limite da subvenção é de 89 centavos por litro, mas que a tendência é que fique entre 40 e 45 centavos, o que resultaria no impacto de cerca de R$1 bilhão por mês. No entanto, ele destacou que essa medida será neutra do ponto de vista fiscal.
3: A premissa da neutralidade fiscal, a premissa da cautela, de sempre as medidas serem feitas por um período de tempo curto para que elas possam ser reavaliadas aqui por nós, levadas ao presidente, seus efeitos, seus impactos e suas eventuais reavaliações.
2: Segundo o governo, a iniciativa será custeada por receitas extraordinárias arrecadadas com a alta do preço do petróleo internacional em meio ao conflito no Irã. E dessa forma, não haverá um impacto para as contas públicas. De Brasília, Samantha Klein.
1: 1:30, vem aí Matheus de Souza.
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0: quarta-feira, 14 de maio de 2026. O dia começa com contrastes no clima pelo país. Segundo a Climatempo, o sul e parte do sudeste tem tempo firme depois de uma madrugada gelada, com possibilidade de geada em áreas serranas e no extremo sul do Paraná. Já o norte e o nordeste seguem sob influência da umidade tropical, com pancadas moderadas a fortes e risco de temporais no litoral do Maranhão, Ceará, Rio Grande do Norte e Pernambuco. O volume de vendas do varejo cresceu 0,5% em março na comparação com o mês anterior. Com desempenho, o setor renovou o recorde atingido em fevereiro. É o terceiro avanço seguido. 5 das 8 atividades pesquisadas pelo IBGE apresentaram elevação. O grupo Equipamentos e Material para Escritório, Informática e Comunicação teve alta de quase 6%, a maior entre todos os itens avaliados. A valorização do real influenciou o resultado dessa atividade, já que os custos dos produtos estão relacionados, em grande parte, à variação cambial. O Departamento de Estado do governo de Donald Trump anunciou a suspensão da taxa de até 15 mil dólares que turistas de alguns países com ingressos para a Copa do Mundo deveriam pagar. A medida beneficia cidadãos de Argélia, Cabo Verde, Costa do Marfim, Senegal e Tunísia. Os países foram escolhidos pelo governo dos Estados Unidos sob a alegação de que os cidadãos poderiam passar mais tempo do que o permitido em solo americano. A informação foi publicada pela agência Associated Press. No horário de Brasília, 1h32.
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0: Uma hora 34 minutos aqui no CBN Madrugada. A gente vai abrir espaço para o Viva Voz. É a Vera Magalhães com a Carol Moran e a Nadédia Calado, tá cobrindo as férias da Débora Freitas, participação também sempre da reportagem CBN.
1: Bom, virou a pauta do Viva Voz, faltando um pouco para começar, né? Quando vieram à tona essas informações a respeito da troca de mensagens do senador Flávio Bolsonaro com o banqueiro Daniel Vorcaro, pagamentos feitos pelo Banco Master para financiar um filme biográfico aí sobre a trajetória de Jair Bolsonaro, e tá rolando reunião de emergência no QG do Flávio, em Brasília, justamente para repercutir esse assunto. A Samantha Klein tá por lá. Oi, Samantha, boa noite.
2: Oi, boa noite, Débora, Carol, Nadédia, Vera. Olha, de fato, essa reunião já tem mais ou menos umas 3 horas, saiu nota oficial do senador Flávio Bolsonaro, ele que está reunido com os principais expoentes dessa pré-campanha, incluindo o presidente nacional do PL, Valdemar Costa Neto, e também o senador Rogério Marinho, que é o coordenador dessa pré-campanha. Saiu uma nota agora, inclusive fala um vídeo do senador em que ele reconhece que sim, entrou em contato com o empresário Daniel Vorcaro do Master para pedir recursos para patrocinar um filme que trata da vida do pai dele, o ex-presidente Jair Bolsonaro. Lembrando que esses valores, essas informações foram reveladas hoje pelo portal The Intercept Brasil, que teve acesso a mensagens trocadas entre os dois e também há um áudio enviado por Flávio para o banqueiro em setembro do ano passado. Nessa nota, Flávio Bolsonaro disse que conheceu Vorcaro em dezembro de 2024, quando o governo Bolsonaro tinha terminado e quando não existiam acusações contra Daniel Vorcaro. Esse contato, segundo ele, foi retomado quando houve um atraso no pagamento das parcelas de patrocínio necessárias para a conclusão desse filme. Ele disse ainda que não ofereceu vantagens em troca desses valores e, segundo ele, ele procurava um patrocínio privado para um filme privado sobre a história do pai dele. Ainda disse: zero dinheiro público, zero Lei Rouanet. Temos uma fala dele.
3: E apesar de você ter dado liberdade, Daniel, de a gente te cobrar, eu fico sem graça de ficar te cobrando, tá? Mas, enfim, é porque tá num momento muito decisivo aqui do filme e, como tem muita parcela pra trás, cara, tá todo mundo tenso e fico preocupado aqui com o efeito ao contrário do que a gente sonhou pro filme, né? Imagina a gente dando calote num Jim Caviezel, num Cyrus, os caras, renomadíssimos lá no cinema americano, mundial, ia ser muito ruim, né? Todo efeito positivo que a gente tem certeza que vai vir com esse filme pode ter efeito elevado a menos um aí, cara. Então, se você puder me dar um toque.
4: Eu conheci Daniel Vorcaro em dezembro de 2024. Não tinha mais governo Bolsonaro, não tinha absolutamente nenhuma acusação contra ele. O que acontece é que, com o passar do tempo, ele simplesmente parou de honrar com as parcelas do contrato. Sim, tinha um contrato que, ao ele não pagar essas parcelas, tinha uma grande chance de o filme sequer ser veiculado, do filme sequer ser concluído.
2: Bom, então, só pra gente contextualizar, o primeiro áudio foi esse divulgado primeiramente pelo portal The Intercept, uma conversa, portanto, entre Flávio Bolsonaro e o banqueiro Daniel Vorcaro no ano passado. A segunda fala foi desse vídeo que Flávio gravou junto com essa nota oficial que já trouxemos aqui na abertura desse boletim. O que que trouxe o Intercept? Que Vorcaro chegou a pagar 61 milhões de reais para a produção do filme Dark Horse, isso entre fevereiro e maio do ano passado, e o dinheiro, de acordo com o site, foi transferido para um fundo dos Estados Unidos de um aliado de outro filho do ex-presidente, o ex-deputado Eduardo Bolsonaro. Além disso, as declarações aí de Flávio, né, ocorreram depois de reportagens publicadas também pela colunista da CBN, do jornal Globo, Malu Gaspar, e ao todo aqui, segundo o Intercept, Flávio teria negociado com Daniel Vorcaro um aporte de 134 milhões de reais. A colunista Malu Gaspar também trouxe a informação de que o publicitário O publicitário Thiago Miranda, dono da agência que contratou influenciadores para uma operação de marketing de guerrilha nas redes em favor do Banco Master, também chegou a negociar com Daniel Vorcaro, né? Ele confirmou para a equipe da colunista Malu Gaspar, que também intermediou um aporte de 62 milhões de reais no filme sobre a vida de Jair Bolsonaro. Com vocês.
1: Obrigada, Samantha. Tem alguns pontos que chamam a atenção em tudo isso, né, Vera? Acho que começando pelo áudio, né? Esse tom muito amistoso, muito próximo do Flávio Bolsonaro, chamando o Daniel Vorcaro de irmão, dizendo que vão estar sempre juntos, que sabe que o Vorcaro também está passando por um momento difícil. E aí eu chego no segundo ponto, que é o timing, porque ele troca mensagens com o Vorcaro na véspera do Vorcaro ser preso, então não dá para dizer que já não se sabia que havia problemas muito graves na operação do Banco Master. E nesse tempo todo, a gente já sabia que tinha tido doação do cunhado do Vorcaro para a campanha do Bolsonaro. O Flávio tem batido na tecla de que não há nenhuma ligação pessoal, que isso foi feito sem nenhum tipo de contato, e esse áudio mostra uma relação muito mais próxima do que o senador queria nos levar a crer, né?
5: Exatamente. Foi no governo Bolsonaro que o Master fez a sua escalada ali, conseguiu autorização para, né, funcionar como banco, operar todos aqueles fundos naquela alavancagem que a gente viu e que depois tornou o banco impossível de se manter. Já havia as doações do Fabiano Zettel para a campanha do Bolsonaro, para a campanha do Tarcísio, então já há várias ligações anteriores, negócios com o governo do Rio de Janeiro, que era do Cláudio Castro, do PL, aliado do Flávio Bolsonaro, aliado do Jair Bolsonaro. Então não é dizer, conheci ele em 2024 quando não tinha nada e nunca prometi nada. Relações já existem, relações que já resultaram em vantagens de um lado ou de outro, e a maneira como o Daniel Vorcaro operava, isso já está muito claro ao longo dessa investigação toda, era prestando favores desse tipo, financiando uma série de coisas para cobrar em algum momento, cobrar acesso, cobrar privilégios, cobrar ações no Congresso. Não esqueçamos que havia, por exemplo, o interesse dele em passar uma emenda no Senado, casa da qual o Flávio Bolsonaro faz parte, para mudar ali a coisa do Fundo Garantidor, uma emenda que foi apresentada pelo senador Ciro Nogueira, ex-ministro do Jair Bolsonaro, aliado do Flávio Bolsonaro. Então, dizer que não havia nenhum interesse em contrapartida não condiz com tudo que a gente está vendo ao longo dessas investigações. E mais, 134 milhões de reais. Não é pouca coisa, é muito dinheiro. Uma parte chegou realmente a ser repassada, como mostrava já a reportagem do Intercept, foi confirmado pela Malu Gaspar, repassada por meio de uma empresa ali que fez uma triangulação para repassar recursos para conclusão desse filme. E tem toda essa ligação de publicitários que são amigos. O publicitário que fez a intermediação do contato é muito próximo do marqueteiro do Flávio Bolsonaro, que já tinha aparecido ontem também em reportagens falando dessa contratação de influenciadores para trabalhar os interesses do Vorcaro nas redes sociais, nas mídias, etc. Então, não é uma coisa incidental, uma coisa corriqueira e uma coisa banal. Outra coisa, tentar dizer que não tem nada demais em buscar um financiamento privado porque não se está usando a Lei Rouanet, é o Flávio Bolsonaro de novo querendo dar aquele apito de cachorro para a direita, que é muito, né? Lei Rouanet parece que é Lei Rouanet. Lei Rouanet não é nenhum mecanismo espúrio. Lei Rouanet é o principal mecanismo de fomento cultural que o Brasil tem, que se dá não por meio de dinheiro público, por meio de uma série de isenções para financiamento privado, mas aí financiamento por dentro, financiamento declarado, financiamento que empresas põem o seu nome nos filmes e abatem uma parte do seu imposto devido. E isso vale
1: como
5: pra...
1: de regra, né,
5: exato,
1: Vera? Porque quem produz o filme, ou o que quer que seja, também tem uma série de regras para cumprir, prestações de contas a fazer, né?
5: Exatamente. Lei Rouanet envolve prestação de contas, envolve fiscalização pelos aos órgãos de controle é um mecanismo consagrado, instituído desde os anos 1990 e é diferente de você ligar e aí meu irmão, e aí tamo junto sempre e negociar, ah, tamo passando por um momento difícil, desculpa ficar te cobrando, é, querer criminalizar a Lei Rouanet e normalizar esse tipo de expediente, de se pedir não qualquer trocado, 134 milhões para um banqueiro que na altura do telefonema estava há 2 dias de ser preso, portanto já havia toda a insolvência do banco, já se sabia da situação do banco, já se sabia que havia uma investigação na praça, tanto é que o senador Flávio Bolsonaro fala, poxa, eu sei dos problemas que você também está enfrentando. Então, é, essa nota, ela mais ou menos zomba da inteligência de quem a lê e de quem a recebe. É, ela tenta fazer de uma coisa grave algo corriqueiro. E como se eles não estivessem preocupados com o que está acontecendo. Vamos para a CPI do Master já, que é uma bravata, porque ele sabe que o Senado, a casa que ele, tá, que ele faz parte, não vai instalar uma CPI do Master. Então, bravateia que quer uma CPI do Master, mas na verdade todo o QG, o quartel-general do Flávio Bolsonaro, ficou de orelha e cabelo em pé com essa revelação do Intercept Brasil. Foi muito, caiu como uma bomba e caiu como uma bomba também na direita. As reações na direita mostram o dano político na candidatura do Flávio Bolsonaro, porque Nicolas Ferreira já saiu rifando Flávio Bolsonaro, influenciadores que moram lá nos Estados Unidos e que estão há anos nessa a campanha bolsonarista já saíram rifando Flávio, e o Romeu Zema, que podia até ser vice do Flávio até outro dia, já saiu fazendo um vídeo ali esculhambando com o Flávio Bolsonaro na expectativa de ser o herdeiro de uma parcela desses votos da direita.
6: Eu vou passar para a repercussão, Vera, mas você puxou a forma como o Flávio falou e eu já estou vendo nas redes sociais algumas pessoas dizendo, ah, carioca, chama de irmão, fala tamo junto, até para o vendedor de água de coco. Não é a mesma coisa, e não só não é, como a Carol lembrou muito bem, o timing, né, as mensagens foram enviadas no momento em que Daniel Vorcaro já estava mais do que muito implicado numa série de problemas.
5: É muito engraçado
7: ocupado
5: você...
7: por ser carioca demais, gente.
5: Exato. É muito engraçado você ver os pesos e medidas nessas horas, né? Porque essa foi uma fala do Paulo Figueiredo, que é um desses influenciadores que vivem nos Estados Unidos tentando tramar coisas pra, contra o Brasil, etc. E com esse papo de que é o jeito que todo carioca fala. Não é, né? Não é disso que se trata.
7: A gente até usa o irmão, mas não é só sobre isso, é todo o contexto, tamo junto irmão, sei que você tá passando por um momento difícil, tem todo o contexto, não é só chamar de irmão meramente, né?
5: Exatamente, ali existe um pedido de dinheiro que não é o primeiro pedido, porque ele tá cobrando, inclusive porque uma parte já tinha sido repassada. E aí a gente está diante também de uma produção que a gente está vendo um valor bastante considerável, né? 130 milhões de reais é muito dinheiro. Então não tem a ver com o jeito que você fala com o vendedor de mate ou vendedor de coco na praia. Não tem absolutamente nada a ver com isso.
6: Bom, agora em Brasília, a Larissa Lopes traz para a gente as informações da repercussão política sobre esse caso.
8: Nadédia, o deputado federal Lindbergh Farias, ex-líder do PT na Câmara, ele apresentou nesta tarde notícia-crime à Polícia Federal, PGR e STF pedindo investigação de Flávio Bolsonaro por essa relação revelada com Daniel Vorcaro, dono do Master, após essa reportagem do Intercept, e né, que diz ali que teve um aporte de 24 milhões, né, cerca de. 24 milhões de dólares, ou seja, cerca de 134 milhões de reais, para financiar um filme sobre a trajetória política de Jair Bolsonaro. E o pré-candidato à presidência da República, Romeu Zema, aliado de Jair Bolsonaro, ele também publicou um vídeo há pouco dizendo que é imperdoável esse tipo de coisa.
9: Flávio Bolsonaro, ouvir você cobrando dinheiro do Vorcaro é imperdoável. É um tapa na cara dos brasileiros de bem. Não adianta nada criticar as práticas de Lula e do PT e fazer a mesma coisa. É preciso ter credibilidade para mudar o Brasil.
8: E a gente lembra, Nadédio, aqui no mês passado, Zema até fez um vídeo descontraído ali com Flávio Bolsonaro, dizendo que chamou Flávio para ser o vice dele. O também pré-candidato à presidência, Ronaldo Caiado, foi outro que se manifestou. Em nota, ele disse que o senador Flávio Bolsonaro deve responder aos questionamentos sobre o financiamento do filme e as relações dele com o dono do Master. Disse também que tudo que envolve Master e cifras milionárias precisa ser tratado com total transparência com a população e que o Brasil vive em um momento que a sociedade exige clareza nas relações entre agentes públicos, empresas e interesses privados. Tarcísio de Freitas, aliado de Bolsonaro, que era cotado anteriormente também para a presidência, para ser o candidato à presidência pela direita, ele foi perguntado em uma agenda agora à tarde sobre o assunto e apenas disse que isso não era pauta e não quis se manifestar. Nadédia.
6: Obrigada, Larissa Lopes. Ainda vai longe essa repercussão de todos os lados, né, Vera? E mesmo quem não quis comentar nesse momento, como a Larissa citou, como Tarcísio, em algum momento esse questionamento vai ser insistente, sem dúvida, vai ter que responder em algum momento, né? Porque é uma pessoa que, por exemplo, está declarando apoio, né, a essa pré-candidatura.
5: Exato, Nadédia, vai ser cobrado a falar. Ele já tinha demorado para ir, o Tarcísio, no local da explosão aqui em São Paulo, estava sendo cobrado por isso, então acho que ele resolveu tratar de uma explosão por dia, foi lá comparecer ao local da explosão causada, não sabe-se pela Comgás ou pela Sabesp, que foi recentemente privatizada e que é um dos temas principais ali da campanha dele, então tem os problemas dele para tratar, mas esse assunto não vai sumir, o governador de São Paulo vai ter de falar a respeito. A repercussão lá em Nova York, na Semana do Brasil, também muito grande. Aquele site que traz ali a bolsa de apostas nas eleições presidenciais, que já tinha mexido bastante com a pesquisa Quest, a gente vai falar dela provavelmente ainda no próximo bloco, também disparou ali a aposta em que o presidente Lula vai vencer a eleição. Tudo isso é muito reação de momento. A gente tem que esperar também decantar um pouquinho para ver o que vai ficar realmente de concreto junto a um eleitorado que rapidamente tinha absorvido e absorveu, a pesquisa ainda mostra isso, o Flávio Bolsonaro como candidato da direita. Cada vez mais estava sendo mostrado que havia pouco espaço para qualquer candidatura que tentasse furar essa polarização. As pesquisas vêm reiteradamente mostrando isso. Será que o abalo causado na candidatura do Flávio por isso e pelo que mais possa vir a aparecer, porque fontes das investigações e fontes da política dizem que aparecerá mais coisa em relação ao Flávio Bolsonaro, será que isso é suficiente para a candidatura dele de fato derreter? Ouvi de muitos petistas precipitados, a candidatura do Flávio Bolsonaro derreteu. Não dá para dizer isso ainda. Assim como a gente, até eu fiz uma meia-culpa hoje de manhã aqui, se precipitou em analisar que a gravíssima derrota que o Lula sofreu no Congresso com o Messias teria repercussão também nas intenções de voto. E não teve. A pesquisa Quest mostra que o eleitor passou ao largo desse assunto. Será que um eleitor que é anti-Lula e olha para o quadro, olha para essa história, ele tapa o nariz e segue adiante? O eleitorado bolsonarista já se mostrou disposto a passar pano para muita coisa. Já passou pano para rachadinha, já passou pano para aumento de patrimônio totalmente incompatível com a renda de uma família em que todo mundo só teve mandato praticamente na vida e teve uma evolução patrimonial gigantesca. Passou-se pano para o uso de loja de chocolate como empresa de fachada, para muita coisa. Então a gente tem que ver o impacto que isso terá. Esse é um caso novo, o caso Master está aí gerando pautas diárias. A gente ainda precisa ver, esperar decantar um pouco, para ver se esse assunto de fato vai atingir, vai causar um dano concreto na candidatura do Flávio Bolsonaro. Mas o fato é, ele vinha muito quieto, vinha evitando comprar briga com o Supremo, vinha evitando falar muito de Master, estava inclusive sendo cobrado por alguns nomes da direita por essa postura. E agora a gente entende um pouco por quê. Ele sabia que havia esse áudio está no celular do Daniel Vorcaro, que já está, inclusive, no material bruto que se encontra de posse do relator do caso no Supremo, o ministro André Mendonça. Eu postei isso no meu blog agora. Então, ele sabia o que estava por vir. E agora a gente tem que esperar um pouco. Não dá para tirar nenhuma conclusão precipitada.

0: a Vera Magalhães, Carol Moran, também a Nadédia Calado, participação da reportagem ao vivo, a voz que a gente sempre representa nesse horário para você, ouvinte aqui do CBN Madrugada. E agora, vamos agradecer aqui a participação da ouvinte, do ouvinte CBN, via YouTube, pessoal trocando ideias aqui no nosso chat. Evandro Luiz, Christian Barcelos, também Júlio Filho, obrigado a Samantha Smith, chegando aqui também, mandando seu bom dia, muito obrigado pela companhia, pelo WhatsApp 11 999 11 9981, repetindo 11 999 11 9981. Você pode interagir aqui pelo WhatsApp. Muito obrigado, mensagem que chega do Cláudio Vinícius de Curitiba, também por aqui o ouvinte Luiz Ribeiro de Abreu e Lima, Pernambuco, também interagindo via WhatsApp pelo 11 999 11 9981. Você pode interagir sempre também via Instagram, estamos aqui na rede social, no Instagram, no @ PHC Galvão, repetindo, @ PHC Galvão, Tiago Lima Reis, Arão Alves da Silva, obrigado também a Rosemary Carmen, Jorge José de Recife, tá chegando, Eliseu Cunha, de Orizânia, Minas Gerais, Carlos Rosa, Roberto Gonçalves, pessoal chegando aqui via Instagram no @ PHC Galvão. Faltam 4 minutos para as 2 da madrugada. A gente vai acionar o Bruno de Oliveira, do Paraná. Tem informações aí sobre a repercussão da decisão da União Europeia de, pelo menos por enquanto, tirar o Brasil da lista de países que são autorizados a exportar carne para a União Europeia. Uma notícia que realmente a gente não desejava que acontecesse, né? Aliás, fechamos o acordo da União Europeia para aumentar as nossas exportações para lá e não para diminuir. O Bruno de Oliveira traz mais informações.
1: O Paraná, um dos principais produtores e exportadores de proteína animal do Brasil, reagiu à decisão da União Europeia de retirar o país da lista de nações autorizadas a exportar carnes e produtos de origem animal para o bloco europeu. A medida foi anunciada nesta terça-feira e deve entrar em vigor em 3 de setembro. Em nota, a Secretaria de Estado da Agricultura e do Abastecimento, a SEAB, afirmou que o Paraná possui um amplo sistema de controle sanitário desenvolvido em parceria com órgãos federais, municípios e setor privado. A pasta também informou que vai atuar junto ao Ministério da Agricultura, ao governo federal e às representações diplomáticas para defender a reconsideração da decisão europeia. A SEAB destacou ainda que o estado tem reconhecimento internacional pela qualidade da produção de carnes e reiterou o posicionamento favorável à revogação da medida anunciada pela União Europeia. A coordenadora de Economia e Mercado da organização que representa as cooperativas do estado do Paraná, a OCEPAR, manifestou preocupação com a medida.
2: A recente decisão da União Europeia de retirar o Brasil temporariamente da lista de países autorizados a exportar produtos de origem animal foi inesperada para nós aqui na OCEPAR. Os nossos ministérios competentes já estão em contato com as autoridades europeias e nós também estamos em contato com esses ministérios para que a gente possa prestar os esclarecimentos necessários e demonstrar que esses requisitos da União Europeia são plenamente atendidos aqui pelo Brasil.
1: O presidente da Frente Parlamentar da Agropecuária e deputado federal Pedro Lupion, do Progressistas, afirmou que o país mantém um sistema sanitário rigoroso com protocolos de rastreabilidade e monitoramento alinhados a padrões internacionais.
3: É mais uma vez uma ação dos europeus protecionista para o seu público interno, para criar um problema no comércio internacional e principalmente tentar barrar um pouco da competitividade dos produtos brasileiros lá na União Europeia.
1: Segundo a decisão, o Brasil não apresentou garantias suficientes sobre o controle do uso de antimicrobianos na pecuária. Com isso, produtos como carne bovina, carne de frango, ovos, mel, peixes e animais vivos destinados à alimentação poderão perder acesso ao mercado europeu caso as exigências sanitárias não sejam atendidas até o prazo estabelecido. De Curitiba, Bruno de Oliveira.
0: 1h59 do Paraná, vamos abrir espaço para Karin Lemos. Tem informações sobre a queda do desmatamento na Mata Atlântica.
4: O desmatamento na Mata Atlântica atingiu o menor nível histórico, segundo dois dos principais sistemas de monitoramento do bioma, no ano de 2025. Segundo dados divulgados pela Fundação SOS Mata Atlântica, o sistema de alertas de desmatamento registrou queda de 28% em relação ao período anterior, de 53 mil para 38 mil hectares. Já o Atlas dos Remanescentes Florestais da Mata Atlântica, que desde 1985 faz um monitoramento na região, revela redução de 40% no desmatamento, de 14 mil para 8 mil hectares. É o menor nível em 40 anos de acompanhamento. Apesar dessa tendência de queda, especialistas alertam para a persistência da exploração em estados como Minas Gerais e Bahia. Em entrevista para a CBN, Luiz Fernando Guedes Pinto, diretor executivo da Fundação SOS Mata Atlântica, enfatizou a importância da fiscalização rigorosa no bioma e expressou preocupação com mudanças legislativas que podem enfraquecer esse combate, além de ameaçar a meta de desmatamento zero até 2030.
5: O principal ponto de alerta é a gente manter fortalecida a lei da Mata Atlântica. Infelizmente, nós ainda temos muitos ataques à legislação ambiental brasileira no Congresso Nacional, nas assembleias legislativas, tentando afrouxar a legislação. Um exemplo é a nova lei de licenciamento ambiental, que flexibiliza muito o processo de licenciamento e pode levar a um aumento do desmatamento. Esse é um grande ponto de atenção.
4: Segundo Luiz Fernando, os dados positivos são reflexo de um conjunto de fatores, como pressão pública, mobilização da sociedade, ações de fiscalização e políticas ambientais, como a restrição de crédito a áreas desmatadas ilegalmente. A importância da Mata Atlântica e de sua preservação também é traduzida em números. Ela abriga cerca de 70% da população brasileira e sustenta mais de 80% do PIB nacional. De São Paulo, Karin Lemos.
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0: quarta-feira, 14 de maio de 2026. A Câmara dos Deputados aprovou um projeto de lei que institui o marco legal do transporte público, que altera diretrizes de funcionamento da área no país. Texto aprovado por votação simbólica agora segue para sanção. O projeto promove mudanças na organização do setor, estruturando uma política nacional de transporte coletivo. Também estabelece novas fontes de financiamento. Podem vir da comercialização de créditos de carbono, contrapartidas por problemas causados à mobilidade urbana, decorrentes de construções imobiliárias ou eventos temporários, e da CID Combustíveis. A Anvisa informou que uma bactéria foi identificada em mais de 100 lotes de produtos da IP. É a primeira vez que o órgão regulador confirma a informação. Até então, a presença da bactéria havia sido declarada apenas pela fabricante. A Anvisa adiou para sexta-feira o julgamento do recurso apresentado pela química Amparo, fabricante dos produtos da IP, contra a resolução que determinou a suspensão da fabricação e o recolhimento dos itens contaminados. As informações são do portal G1. O vice-presidente Geraldo Alckmin defendeu o padrão sanitário do Brasil e afirmou acreditar que o veto à importação de carne brasileira pela União Europeia deve se equacionar. A medida foi anunciada nesta semana e está ligada às exigências sanitárias do bloco sobre o uso de antimicrobianos na pecuária. Em resposta, o governo federal afirmou ter recebido a decisão com surpresa e reforçou que pretende atuar diplomaticamente para tentar reverter o veto antes da entrada em vigor das restrições prevista para 3 de setembro. No horário de Brasília, 2:04.
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1: 2:06. Bom dia a você que nos acompanha aqui no CBN Madrugada com Ricardo Garcia na mesa de som. Vamos até às 5. Agora é hora de saber como é que estará o tempo em todo o Brasil.
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1: Com Jade Ramos.
2: Amanhã desta quinta-feira, 14 de maio, a massa de ar frio perde força ao longo do dia no centro-sul do país. Mas ainda tem chance de geadas em áreas da Serra Gaúcha e Catarinense. Já na região sudeste, há risco de chuvas de moderada a fraca intensidade em áreas de Minas Gerais, no Espírito Santo e no Rio de Janeiro. Em São Paulo, o amanhecer segue gelado, com mínima de 13 graus e máxima de 25. No centro-oeste, as chuvas avançam no sul de Mato Grosso do Sul, enquanto nas demais áreas da região o sol predomina à tarde. No nordeste, tem alerta para temporais fortes no Maranhão, Piauí e no Ceará. Mas o destaque é para João Pessoa, que pode ter acumulados significativos e risco de novos transtornos. E no norte do país, amanhã começa com temporais isolados no Pará, Amazonas, Roraima e Amapá. Enquanto nas demais áreas da região, o tempo segue mais firme. Jade Ramos, da Clima Tempo, para a CBN.
1: Duas e sete, agora é o esporte com Gabriel Dudziak.
3: Sete times avançaram às oitavas de final da Copa do Brasil na noite desta quarta-feira. O Juventude venceu São Paulo por 3-1 e seguiu adiante depois de ter perdido na ida por 1-0. Vasco e Paysandu empataram por 2-2, resultado que classificou os vascaínos após vitória do time carioca na ida por 2-0. O Santos venceu o Coritiba fora de casa por 2-0 e seguiu adiante depois de os dois times terem empatado por 0-0 no primeiro jogo. O Mirassol bateu o Bragantino por 2-1 e chegou às oitavas após 1-1 na ida. Já o Palmeiras goleou o Jacuipense por 4-1, resultado que confirmou a vantagem do Alviverde, que era de 3-0. O Remo derrotou o Bahia novamente, agora por 2-1, e alcançou as oitavas de final também. Já o Ceará venceu o Atlético Mineiro por 2-1 no tempo normal, mas perdeu a vaga nos pênaltis. E o Galo avança. Hoje serão conhecidos mais 6 times das oitavas de final do torneio nacional. Às 18h, Chapecoense e Botafogo se enfrentam no sul do país. Às 19h, o Atlético Goianiense recebe o Atlético Paranaense. Às 19h também, Confiança e Grêmio se enfrentam no Sergipe. Às 19h30, o Corinthians será mandante contra o Barra de Santa Catarina. Às 20h, o CRB joga em Maceió contra o Fortaleza. E às 21h30, o Vitória encara o Flamengo no Barradão.

0: 10:09, a gente vai a Brasília com a Rani Veloso. Tem o dia seguinte da decisão do presidente Lula de acabar com a taxa das blusinhas, né? Dividiu opiniões, obviamente, né? Porque é uma medida populista, como a gente destacou ontem, que agrada num primeiro momento a população, a eleitora, o eleitor, mas desagrada enormemente o setor produtivo. Vamos ouvir a Rani Veloso.
1: O fim da tarifa de 20% sobre compras internacionais de até 50 dólares, a conhecida taxa das blusinhas, já está valendo. Mas, longe de ser um consenso, a decisão do presidente Lula, tomada menos de 5 meses das eleições, provocou críticas e forte reação no mercado nacional e no meio político. O deputado Kim Kataguiri, que foi autor de uma das propostas para zerar a taxa antes do governo, disse à CBN que se trata de um vale-tudo para as eleições. O fato de Lula se posicionar somente agora contra a taxa que ele mesmo criou.
2: É de um descaramento muito grande, de um populismo eleitoreiro por parte do governo Lula, agora dizer que é contra a taxa das blusinhas. O governo faz isso por pressão do Sidônio, né, que está preocupado com a imagem do Lula para eleição.
1: Se na política a medida divide opiniões, na economia a reação da indústria brasileira foi imediata e dura. A Confederação Nacional do Comércio, a CNC, em nota afirmou que o imposto era uma compensação mínima e necessária para equilibrar a concorrência. A entidade alertou que focar apenas no consumo imediato pode enfraquecer a produção local e prejudicar empregos. A Confederação Nacional da Indústria, CNI, e a Associação Brasileira de Varejo Têxtil classificaram o fim da taxa como um grave retrocesso. O presidente da CNI, Ricardo Alban, afirmou que isentar essas compras é o mesmo que financiar a indústria de países como a China. A Federação das Indústrias de Minas Gerais alertou para uma concorrência desigual que pode custar, segundo pesquisa anterior, mais de 1 milhão de empregos no país. O CEO do Instituto Livre Mercado, Rodrigo Marinho, comemorou, mas classificou o imposto como um erro econômico que penalizava os mais pobres e cobrou uma redução ampla da carga tributária no país.
3: Isso é um baita avanço para o brasileiro, repito, melhor para os mais pobres. O avanço fundamental agora não é só acabar com a taxa da blusinha, mas diminuir os impostos para todos os brasileiros. É fundamental que o dinheiro fique no bolso das pessoas e das empresas para que possa haver mais produção de riqueza e mais possibilidade de crescimento do Brasil.
1: Por outro lado, plataformas estrangeiras como Shein, Amazon e Alibaba celebraram a nova regra. A Mobitec, associação que representa essas empresas, afirmou que a antiga taxa prejudicava principalmente as classes C, D e E. A decisão também tem um impacto bilionário. A cobrança do imposto, criada em 2024, rendeu aos cofres do governo quase 1,8 bilhão de reais apenas nos 4 primeiros meses deste ano. Em 2025, a Receita Federal arrecadou 5 bilhões de reais, considerado um novo recorde na época. Para o governo, a medida vai baratear os produtos para a população de baixa renda. Mas o imposto estadual, o ICMS, ainda continuará sendo cobrado. A CBN, membros do Concefaz, Comitê dos Secretários Estaduais de Fazenda, disseram que nas discussões internas, muitos são contrários. De Brasília, Rani Veloso.
0: Bom, a gente falou sobre isso ontem, né? Lamentável essa medida, porque num primeiro momento pode ajudar, entre aspas, a população em geral que faz suas compras pela internet, então aquelas compras abaixo de 50 dólares, que dá um pouco menos aí de 250 reais, vão ter os seus preços reduzidos. Como a gente ouviu aí na reportagem, não é que vai acabar o imposto, porque tem o ICMS, que é o estadual, mas o imposto federal de 20% some. Então baixa bem o preço do produto. Ah, que beleza, né? Vamos poder comprar produtos chineses mais baratos. Só que isso atrapalha demais a nossa economia. A gente ouviu aí todas as associações, praticamente de indústria, de comércio, se manifestando contra essa medida, porque, repito, isso atrapalha muito a nossa economia, porque desestimula o investimento na indústria, no comércio. É uma concorrência desleal, porque a mão de obra lá na China é muito mais barata, eles conseguem produzir o produto num preço mais baixo, e isso prejudica demais, repito, né, a nossa economia formal, né, o sujeito que está lá investindo, gerando empregos, né, que coloca o seu dinheiro para produzir. Então é realmente lamentável que essa medida esteja sendo tomada agora. Não há dúvida nenhuma que tem cunho eleitoreiro, né? A ideia de beneficiar a população, entre aspas, mas é aquilo que a gente já falou, né, Ricardo Garcia? De medidas eleitoreiras, aquelas que num primeiro momento agradam, mas que vão cobrar o seu preço mais à frente. E não há dúvida nenhuma que esse preço vai ser cobrado. Vai ser cobrado na dificuldade em gerar empregos, vai ser cobrado no desestímulo ao investimento na economia real, algo que o presidente Lula adora fazer quando demoniza o capital, né? Não só o presidente Lula, mas muitos dos seus aliados. Essa ideia de demonizar o capital, ah, porque a Faria Lima é isso, porque a Faria Lima é aquilo. Uma ideia de uma esquerda atrasada, que está lá no século XIX, com a ideia de que é o Estado que tem que girar a economia, tem que ser o principal motor da economia. O Estado não tem condições de fazer isso. É só olhar as contas públicas e perceber. Então, quem tem condições é a iniciativa privada. O governo precisa gerar condições, gerar um ambiente propício ao investimento para crescer. E o presidente Lula está fazendo exatamente o contrário. Exatamente o contrário. Inclusive, abdicando, abrindo mão, a gente ouviu aí só nesse início de ano de quase 2 bilhões de reais de impostos que entraram por conta dessa taxa. A gente vê o desespero do governo nesse momento, as contas no vermelho, e o governo abre mão, né, dessa dinheirama porque quer agradar, de alguma forma, o eleitorado. É lamentável, lamentável.

0: 2:16, Maria Cristina Fernandes conversando com o Fernando Andrade e a Tatiana Vasconcelos.
1: Bom, uma medida provisória do governo na noite de ontem acabou com a chamada taxa das blusinhas, que havia sido proposto pelo próprio governo. E isso aí foi um presente para figuras da oposição que fizeram escarcéu ontem à noite nas redes sociais, Maria Cristina.
2: Com certeza, Tati. E estão acusando a medida de ser eleitoreira. Bem, talvez a oposição tenha um ponto. Vamos ver aqui o que é que se deu. Por conta da invasão de produtos chineses, principalmente para o consumo popular, houve pressão da indústria brasileira para que o governo, de alguma maneira, tentasse estancar com a imposição de uma taxa mínima aí de importação, visto que a indústria estava passando por uma crise muito grande, ninguém mais conseguia produzir nada e concorrer em igualdade de condições. E aí foi adotada essa taxa de importação de 20%, que junto com o ICMS 17%, aí ficava em torno de 37% a taxação desses produtos até 50 dólares. E eis que desde então, isso já faz 3 anos, esta foi a medida que dividiu o governo lá atrás. O ministro da SECOM, Sidônio Palmeira, e a primeira-dama, Janja da Silva, sempre foram contrários. O ministro da Fazenda, Fernando Haddad, o Ministério da Indústria e Comércio, né? Então o vice-presidente Geraldo Alckmin, que era o titular hoje, Márcio Elias Rosa, que era o secretário executivo, eram a favor. Pela medida, no longo prazo, fortalecer a indústria e também disciplinar essa entrada desenfreada do produto estrangeiro via plataformas. Mas o presidente, que está em plena campanha, tinha, digamos assim, uma premência de mudar isso. Já se falava que isso ia cair antes da campanha, mas não se esperava que viesse por medida provisória, né? E essa pressa em se regular aconteceu porque havia um temor de que esta derrubada da taxa das blusinhas viesse via Congresso e o Lula aparecer como inimigo do povo, para a gente ter uma ideia do quão conturbada está a relação entre executivo e legislativo hoje no país. Já houve um tempo que esse tipo de coisa era discutida, era coordenada, mas só a gente lembrar da tromba do presidente do Senado, Davi Alcolumbre, ontem na posse, novo presidente do TCE, o ministro Nunes Marques, para a gente aquilatar um pouco o quão tensa está esta relação, né? Ele sentado junto ao presidente Lula, eles mal se falaram. O Haddad lá atrás, ele defendeu essa medida, isso contribuiu para esse apelido de Tachad, né, que acabou se atribuindo a ele junto com aquela coisa lá do Pix. No Pix houve um recuo que se mostrou acertado e a taxa das blusinhas seguiu adiante. E para contrabalancear, anunciou-se naquela época que haveria um acordo entre uma das maiores plataformas chinesas de vendas, que é a Shein, e uma das maiores indústrias têxteis do Brasil, que é a Coteminas. Mas a Coteminas, a despeito da taxa, entrou em recuperação judicial. E esse acordo deu para trás. Recuperação judicial é um termo que se usa para uma empresa que está tentando um acordo para não fechar. Foi isso que aconteceu. Essa empresa pediu recuperação judicial no ano passado, o acordo foi aceito agora na semana passada.

especialista em varejo do Valor, deu uma matéria já hoje de manhã dizendo que esta é uma medida também que veio a calhar para os Correios, que tinham tido uma queda na demanda, né? Agora, no frigir dos ovos, o que fica, Tati? É de fato, Fernando, uma medida que tenta conter aí a reação a essa taxa, uma taxa muito impopular quando foi criada. Agora, coincidentemente, ela é derrubada no momento em que sai essa pesquisa da Quest, né? Que tomou conhecimento dela hoje, mostrando que o segmento do eleitorado em que o presidente Lula começa a recuperar sua intenção de voto é justamente o das mulheres de 2 a 5 salários mínimos, ou seja, aquele que é o mais associado à chamada taxa das blusinhas, que vale para muito mais do que blusinha, mas como existe este estigma, né, que quem faz esse tipo de compra é mulher, né, então se deu o nome de taxa das blusinhas. Mas o governo já começava a se recuperar nesse segmento com a taxa, e eis que agora essa taxa vai cair, uma medida que foi tomada por um governo e revogada pelo próprio governo, uma medida que nesse tempo de vacas magras, né, com dificuldade de arrecadar, a estimativa é que arrecadaria este ano 6 bilhões. Mas enfim, a medida provisória já começou a valer. A indústria está pedindo para o Congresso devolver a medida provisória para o governo. Já foi feito isso, já há precedente disso. Então, o que se pronuncia é realmente uma... difícil que o Congresso faça isso, porque senão vai arcar para si a impopularidade. Mas abre-se aí um novo capítulo dessa contenda Congresso-Executivo.

0: a Maria Cristina Fernandes, conversando com a Tatiana Vasconcelos, com o Fernando Andrade. Nós vamos abrir espaço para o Clauson Dutra, tem informações sobre a libertação de funkeiros em São Paulo.
1: A Justiça Federal concedeu habeas corpus e determinou a soltura de 4 investigados na Operação Narcofluxo, entre eles os cantores MC Rian SP e MC Pouso do Rodo. MC Rian SP foi preso no dia 15 de abril durante uma festa no litoral paulista e estava detido na Penitenciária 2 de Mirandópolis, no interior de São Paulo. Já MC Pouso do Rodo estava preso em Bangu 8, no Complexo Penitenciário de Jericinó, no Rio de Janeiro. A investigação da Polícia Federal aponta que o grupo teria movimentado mais de R$1,5 bilhão de reais por meio de empresas de fachada, contas de passagem, criptomoedas e remessas ao exterior. O inquérito apura suspeitas de lavagem de dinheiro ligada a bets ilegais, rifas clandestinas e tráfico internacional de drogas. Os MCs tinham papel importante no esquema de lavagem de dinheiro, de acordo com a Polícia Federal. As contas bancárias deles seriam usadas para movimentar recursos obtidos de forma ilícita e misturar o dinheiro com valores de origem legal. A decisão que autorizou a soltura aponta que não há elementos suficientes para manter as prisões preventivas. No despacho, a desembargadora Luíse Filgueiras afirmou que a prisão preventiva não pode ser mantida sem que haja elementos suficientes sequer para o oferecimento de denúncia pelo Ministério Público Federal. Apesar da soltura, os investigados terão de cumprir medidas cautelares, como comparecimento mensal à justiça, comunicação de mudança de endereço e entrega dos passaportes. Eles também estão proibidos de deixar o país sem autorização judicial. Além dos 12 funkeiros, a decisão também beneficia o influenciador digital Diogo Santos de Almeida e o empresário Henrique Alexandre Barros Viana, dono da produtora Love Funk. De São Paulo, Clauson Dutra.
0: Vinte e seis minutos. Nós vamos agora abrir espaço para o Guilherme Marconi, tem informações ainda sobre as consequências daquela explosão

0: depois de um vazamento de gás na zona oeste de São Paulo.
1: O governador de São Paulo, Tarcísio de Freitas, afirmou que aguarda a conclusão da perícia da polícia científica para responsabilizar e aplicar possíveis multas às concessionárias envolvidas na obra que matou uma pessoa e deixou outras três feridas no Jaguaré, na zona oeste da capital. O governador defendeu uma apuração sobre os protocolos de segurança em obras realizadas por concessionárias.
2: Você sempre que vai fazer uma obra que envolve escavação e tem a interferência com outras concessionárias, você faz isso em conjunto. Tinha o técnico da Congás aqui, havia marcação no terreno da onde o furo direcional devia passar e por alguma razão isso não foi feito da maneira correta e a gente teve acidente. Então são circunstâncias que a gente ainda vai apurar. A gente tem mais de 30 obras dessa mesma natureza acontecendo neste momento, todas foram interrompidas para que a gente possa revisitar os protocolos.
1: A declaração foi durante visita feita pelo governador ao local, 2 dias após a explosão. Tarcísio de Freitas afirmou ainda que as famílias desabrigadas poderão escolher entre 3 alternativas habitacionais: receber um imóvel pronto da CDHU, utilizar uma carta de crédito de até R$300 mil para aquisição de moradia ou aguardar a reconstrução das casas atingidas. Segundo ele, a Sabesp e a Congás irão arcar com as novas moradias e o pagamento de indenizações às famílias atingidas. A Polícia Civil segue realizando a perícia no local da explosão em conjunto com a Defesa Civil e outros órgãos técnicos. As duas concessionárias informaram que entregaram às autoridades toda a documentação e os mapeamentos da rede subterrânea. As empresas afirmam que os protocolos de compartilhamento do solo foram cumpridos. 86 famílias foram autorizadas a retornar às casas. Ao todo, 19 imóveis estão interditados, sendo que 5 tiveram as estruturas completamente comprometidas. No final do dia, a Defesa Civil entregou um laudo preliminar de interdição às famílias. Foi o caso de Alexandre Moreira, que mora na rua Piraúba há 20 anos.
3: O papel não tem muitas informações, né? A gente tá meio sem respaldo ainda sobre isso da Defesa Civil, né? A gente tá esperando eles realmente subirem na casa, fazer um laudo completo, né? Eu consegui subir na casa para tirar algumas coisas, que eles estavam retirando lá os escombros, né, da minha casa. E muitas, as vigas estão rachadas, as paredes estão rachadas, o teto foi pelos ares, o forro baixou, entendeu?
1: A Sabesp informou que o auxílio emergencial de R$5 mil é destinado às despesas imediatas e é independente de futuras indenizações. Com a colaboração de Pedro Fagundes, de São Paulo, Guilherme Marconi.
4: Horas e 29 minutos, agradecer aqui a participação da ouvinte, do ouvinte CBN, via YouTube, pessoal que está participando do chat, Evandro Luiz, também Samantha Smith, obrigado a Erickson Robert, também por aqui, participando via YouTube, Júlio Filho, via WhatsApp 11 999 11 9981, o Olavo Pereira de Souza, lá de Santana de Pirapama, Minas Gerais. Obrigado pela participação. João Sinô, em Brasília, e também por aqui em Belo Horizonte. Ouvinte aqui que não se identifica. Não se identificou. Tá dizendo que o galão ganhou apertado, tal, mas não se identificou. A gente agradece a participação e agradecemos, é claro, sempre também você que participa via Instagram. Estamos no @phcgalvão, repetindo, @phcgalvão. Você pode interagir por aqui, como faz a Rosimari Carmen. Também Jorge José, direto de Recife, Pernambuco.
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0: quarta-feira, 14 de maio de 2026. Senador e pré-candidato à presidência Flávio Bolsonaro admitiu ter buscado o banqueiro Daniel Vorcaro para patrocinar o filme do pai, o ex-presidente Jair Bolsonaro. Em nota divulgada após reunião de emergência da pré-campanha, Flávio afirmou que a instalação de uma CPI do Banco Master é mais fundamental do que nunca para separar os inocentes dos bandidos. A revelação foi feita pelo site Intercept Brasil, que obteve mensagens, áudios, documentos e comprovantes bancários relacionados ao caso. Flávio pediu a Vorcaro financiamento de 134 milhões de reais para a produção do filme biográfico do pai. Estudantes que aderirem ao programa de renegociação de dívidas do FIES vão ficar proibidos de fazer apostas online. A renegociação, no âmbito da nova versão do Desenrola, lançada pelo governo, deve ser feita nos canais de atendimento da Caixa Econômica Federal ou do Banco do Brasil. A expectativa do Ministério da Educação é que mais de 1 milhão de estudantes renegociem suas dívidas. O atacante Vinícius Júnior anunciou a criação de um escritório de advocacia antirracista ligado ao Instituto Vini Júnior. A iniciativa foi divulgada nas redes sociais do jogador em referência ao dia da abolição da escravatura no Brasil. No horário de Brasília, 2:33.
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0: Horas e 34 minutos, agora é com Leandro Gouveia.

0: destaque no Panorama CBN. Flávio Bolsonaro cobrou de Daniel Vorkaro o financiamento de filmes sobre Jair Bolsonaro. Senador admitiu pagamentos, mas diz que não ofereceu vantagens em troca. Oposição reage, dólar bate os R$5 e bolsa cai após notícias que ligam Flávio ao Master. Governo Lula anuncia subsídio de até 89 centavos por litro da gasolina para segurar preço. E percussionista Paulinho da Costa se torna primeiro brasileiro com estrela na calçada da fama.
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0: Olá para você que está aqui comigo, eu sou Leandro Gouveia e essa é a segunda edição do Panorama CBN de quarta-feira, 13 de maio de 2026. Bora lá. O portal Intercept Brasil revelou nessa quarta-feira que o banqueiro Daniel Vorkaro ajudou a financiar um filme sobre o ex-presidente Jair Bolsonaro. De acordo com a reportagem, as negociações tiveram a participação direta do filho do ex-presidente, o senador Flávio Bolsonaro. Mensagens e áudios obtidos pelo site mostram que o parlamentar, que é pré-candidato à presidência da República, pressionava Vorkaro para que os pagamentos fossem feitos. A TV Globo confirmou a existência do material com investigadores. Segundo a apuração, Vorkaro pagou R$61 milhões para a produção do longa-metragem Dark Horse, entre fevereiro e maio do ano passado. O montante foi enviado para um fundo nos Estados Unidos que pertence a um aliado do ex-deputado Eduardo Bolsonaro. Em um áudio enviado em 8 de setembro do ano passado, Flávio Bolsonaro demonstra preocupação com atrasos nas parcelas. Naquela época, o Banco Central tinha acabado de rejeitar a compra do Banco Master de Vorkaro pelo BRB, o Banco de Brasília. Mesmo assim, o senador cobrou uma posição do banqueiro.
2: E apesar de você ter dado liberdade, Daniel, de a gente te cobrar, eu fico sem graça de ficar te cobrando, tá? Mas, enfim, não... é porque tá num momento muito decisivo aqui do filme e como tem muita parcela para trás, cara, tá todo mundo tenso e fico preocupado aqui com o efeito ao contrário do que a gente sonhou pro filme, né? Imagina a gente dando calote num Gincavisa, num Cyrus, os caras, pô, renomadíssimos lá no cinema americano, mundial, pô, ia ser muito ruim. Então, se você puder me dar um toque, uma posição ainda, né? Porque a gente precisa saber o que faz, cara, da vida, porque já tem muita conta para pagar esse mês e o mês seguinte também. E agora que é a reta final, que a gente não pode vacilar, não pode não honrar com os compromissos aqui, porque senão a gente perde tudo, cara. Tudo, contrato, perde ator, perde diretor, perde equipe, perde tudo.
0: As trocas de mensagens continuaram nos meses seguintes. Muitos dos contatos envolviam ligações telefônicas e mensagens com imagens de visualização única. Em 16 de novembro, depois do envio de duas dessas mensagens, Flávio disse: "Irmão, estou e estarei contigo sempre. Não tem meia conversa entre a gente. Só preciso que me dê uma luz. Abraços." Vorkaro responde com uma mensagem de visualização única, ao que Flávio reage: "Amém." A relação foi interrompida no dia seguinte, 17 de novembro, quando Daniel Vorkaro foi preso pela Polícia Federal no aeroporto de Guarulhos. E a coluna da jornalista Malu Gaspar, do jornal O Globo, informou que o Banco Master pagou R$2.329.000 diretamente para a empresa Entre Investimentos no ano passado. Os dados aparecem nas declarações de imposto de renda do banco que foram entregues à CPI do crime organizado. A investigação aponta que a Entre Investimentos foi usada como ponte para os repasses entre o banqueiro Daniel Vorkaro e a produção do longa-metragem. A empresa tem como sócio Antônio Carlos Freixo Júnior, que também controla a revista Isto É. Segundo o publicitário Tiago Miranda, dono da empresa MIT, o projeto foi apresentado a Daniel Vorkaro pelo deputado federal Mário Frias, do PL. Frias é acreditado como um dos roteiristas do filme. Miranda, que intermediou o negócio, detalhou a operação para a coluna. Ele diz: "Eu tive uma reunião com o Mário Frias, que me apresentou o projeto. Conversei com vários empresários e mostrei para o Daniel. O Daniel falou: 'Cara, eu tenho interesse sim em patrocinar.' Na verdade, não é patrocinar, é ser investidor. Levei para o Mário Frias, falei: 'Olha, o Daniel vai entrar.' E o contrato foi assinado." O publicitário afirmou que a intenção de Vorkaro era investir R$134 milhões divididos em 14 parcelas. Só que com a prisão do banqueiro, o fluxo foi interrompido depois do pagamento de cerca de R$62 milhões. O filme tem estreia prevista para 11 de setembro, menos de um mês antes do primeiro turno das eleições presidenciais. Ao sair de uma reunião com o ministro do Supremo, Edson Fachin, nesta quarta-feira, o senador Flávio Bolsonaro foi curto ao ser questionado sobre os repasses. Ele disse apenas que a informação era mentira e saiu dando risada. Mas diante da repercussão, o PL convocou uma reunião de emergência no QG da campanha com a presença do presidente do partido, Valdemar Costa Neto, e do senador Rogério Marinho, que coordena a pré-campanha de Flávio. Aí, no fim da tarde, Flávio Bolsonaro divulgou uma nota dizendo que o que aconteceu foi um filho procurando patrocínio privado para um filme privado sobre a história do próprio pai. Zero de dinheiro público, zero de lei Rouanet. E aí Flávio Bolsonaro também divulgou um vídeo.
3: Eu conheci Daniel Vorcaro em dezembro de 2024. Não tinha mais governo Bolsonaro, não tinha absolutamente nenhuma acusação contra ele. O que acontece é que, com o passar do tempo, ele simplesmente parou de honrar com as parcelas do contrato. Sim, tinha um contrato que, ao ele não pagar essas parcelas, tinha uma grande chance de o filme sequer ser veiculado, do filme sequer ser concluído.
0: Flávio Bolsonaro diz que não ofereceu vantagens em troca, não promoveu encontros privados fora da agenda, não intermediou negócios com o governo, não recebeu dinheiro ou qualquer vantagem. Flávio Bolsonaro considera que isso é muito diferente do que ele chama de relações espúrias do governo Lula e seus representantes com Vorcaro, sem dar detalhes dessas insinuações. Flávio Bolsonaro ainda pede a instalação da CPI do Banco Master. As mensagens caíram que nem uma bomba. O deputado federal Lindbergh Farias, do PT, apresentou uma notícia de fato criminal ao ministro André Mendonça, do STF, à Polícia Federal e à Procuradoria-Geral da República, pedindo a prisão preventiva do senador. O ex-governador de Minas Gerais e pré-candidato do Novo, Romeu Zema, criticou o senador, afirmou que a prática é imperdoável e comparou as ações de Flávio às do PT.
4: Flávio Bolsonaro, ouvir você cobrando dinheiro do Vorcaro é imperdoável. É um tapa na cara dos brasileiros de bem. Não adianta nada criticar as práticas de Lula e do PT e fazer a mesma coisa. É preciso ter credibilidade para mudar o Brasil.
0: O partido Missão informou que vai acionar a Justiça Eleitoral e pedir a cassação de Flávio Bolsonaro no Conselho de Ética do Senado. A legenda aponta o uso de dinheiro sujo para promover a família Bolsonaro em período eleitoral. O pré-candidato do Missão, Renan Santos, aproveitou para atacar também o ex-governador mineiro, lembrando que o pai de Daniel Vorcaro fez doações ao partido de Zema, o Novo. Enquanto isso, a base do governo Lula no Congresso vai levar o tema ao plenário. Segundo a apuração da CBN, o plano é intensificar o desgaste de Flávio Bolsonaro nas redes sociais para atingir a imagem do senador antes das próximas pesquisas. Nas redes sociais, o PT publicou vídeos ironizando o pedido de financiamento ao Banco Master. Teve reação no mercado também. O principal índice da Bolsa de Valores de São Paulo já estava em baixa, mas passou a cair com mais força depois da divulgação da reportagem do Intercept. A leitura é que a notícia diminui as chances de Flávio Bolsonaro contra o presidente Lula. O Ibovespa fechou em queda de 1,8% aos 177.098 pontos. O dólar comercial subiu fortemente, 2,31%, voltando aos R$ 5,00. O euro vale R$ 5,86, com alta de 2,05%. E o governo federal anunciou mais uma medida para tentar segurar o preço dos combustíveis. A equipe econômica confirmou que vai subsidiar a gasolina produzida no país e também a que vem do exterior, por meio de uma medida provisória. Nos próximos dias, o Ministério da Fazenda deve publicar uma portaria com os valores exatos desse auxílio. Essa subvenção tem um limite, ela não pode passar do valor total dos impostos federais que já são cobrados. Hoje, a tributação da gasolina é de 0,89 centavos por litro, somando PIS, COFINS e CID. A regra também vale para o diesel, que está com os impostos suspensos desde março. O governo garante que a medida não fura o orçamento, já que vai usar o aumento da arrecadação com a valorização do petróleo para cobrir os custos. E entrou em vigor já a medida provisória que suspende a taxa das blusinhas, que é um imposto federal de 20% sobre compras internacionais de até $50. Essa decisão, a menos de 5 meses da eleição, provocou reação da oposição e no setor produtivo. A Confederação Nacional da Indústria e a Associação Brasileira do Varejo Têxtil classificaram o fim da taxa como um grave retrocesso. O presidente da CNI, Ricardo Alban, disse que a isenção financia a produção de outros países, como a China. Por outro lado, o secretário executivo do Ministério da Fazenda, Rogério Seron, alegou que o contrabando, que era uma marca presente nesse setor, foi eliminado. A comentarista de economia da CBN, Miriam Leitão, concorda com o caráter eleitoreiro da suspensão.
5: Quando foi criada essa taxa, o que o governo explicou que ela era necessária porque tinha havido uma distorção. O que era compra de pequeno valor tinha virado, na verdade, importação, que chegava de maneira fracionada, parecendo uma venda de pessoa a pessoa, quando era, na verdade, uma exportação para o Brasil, aproveitando uma brecha. O que ficou claro nessa medida, que ela entrou a pagar o preço da impopularidade e agora ela sai perto da eleição e a única explicação é uma medida eleitoreira. Comprar pequenas coisas, pequenos objetos ou roupas e tal, é normal comprar num portal externo. É bom lembrar que o ICMS continua existindo, tem que pagar os 17% de ICMS, mas o risco de voltar a acontecer as mesmas distorções é muito grande.
0: Sem contar que a taxa teve um papel importante na arrecadação. Só no ano passado, a Receita Federal somou 5 bilhões de reais com esse imposto, um valor recorde para o setor. Vamos à pesquisa eleitoral que foi divulgada, é bom lembrar, antes de todo esse caso envolvendo Flávio Bolsonaro, né? O cenário eleitoral para 2026 mostra uma recuperação numérica do presidente Lula, que agora aparece à frente de Flávio Bolsonaro em uma eventual disputa de segundo turno. Os dados são da nova pesquisa Genial Quest, divulgada nesta quarta-feira. E no levantamento, Lula tem 42% das intenções de voto, enquanto o senador aparece com 41%. Como a margem de erro é de 2 pontos percentuais, para mais ou para menos, os dois seguem em empate técnico. Mas é uma mudança em relação ao mês de abril, quando Flávio Bolsonaro liderava por 42 e Lula vinha em segundo com 40. No primeiro turno, o presidente Lula também oscilou positivamente, foi de 37 para 39%. Flávio Bolsonaro tem 33%. Já os ex-governadores de Goiás, Ronaldo Caiado, do União Brasil, e de Minas Gerais, Romeu Zema, do Novo, aparecem empatados com 4% cada um. E a aprovação do governo subiu de 43% para 46%, enquanto a desaprovação caiu de 52% para 49%. É a menor distância entre os dois índices desde fevereiro. O crescimento foi maior entre as mulheres e os eleitores que se dizem independentes. A melhora na avaliação é puxada por medidas como o programa Desenrola, que só 33% acham que não vai ajudar. Também a ampliação do Minha Casa Minha Vida, por exemplo. Outro ponto que ajudou a imagem do presidente foi o encontro com Donald Trump nos Estados Unidos. 43% dos entrevistados avaliaram que Lula saiu mais forte da reunião. A apresentadora e comentarista de política da CBN, Vera Magalhães, diz que Trump é o melhor cabo eleitoral de Lula.
6: Tem um indicador na pesquisa Quest que eu acho que ajuda a entender isso, que é até curioso, né? Nesse intervalo entre a última pesquisa Quest e a de agora, ele teve duas derrotas graves no Congresso. A derrota do Messias e a derrota dos vetos, da derrubada do veto da dosimetria. E, no entanto, quando você pergunta para a população, quando a Quest pergunta, você tem visto mais notícias positivas ou negativas sobre o governo? Em abril, 48% diziam ver mais negativas e isso decresceu para 43%. E mais positivas subiu, aí dá para dizer subiu porque é fora de qualquer margem de erro. Quem dizia que tinha mais notícia positiva era 23% em abril e agora são 32%. Então deu um salto. E a notícia mais positiva desse período, sem dúvida, foi o encontro do Lula e o Trump. O Lula surfou muito nisso. Teve o anúncio de uma série de medidas, mas essas medidas até aqui, sem muito tempo de surtir efeito. Entre as medidas anunciadas, eu acho que o destaque fica mesmo para o Desenrola, porque a situação do endividamento é muito grave. E aí, se você der um overview na pesquisa e olhar todos os indicadores, Lula melhorou muito entre renda média, escolaridade média, melhorou muito entre as mulheres, que eu acho que é um público muito sensível, essa coisa de estar endividado e deixar de estar endividado. Então, eu acho que das medidas todas, o Desenrola é aquela que tem o maior potencial de recuperação, tanto da imagem quanto da votação dele. 50% do total ouvido pela Quest acha que a medida é boa, e mesmo entre os bolsonaristas, o apoio supera a rejeição a essa medida.
0: A pesquisa mostra ainda que o eleitor está mais decidido agora. O percentual de pessoas que dizem que o voto é definitivo subiu de 57% para 63%. A Quest ouviu 2.004 pessoas de 16 anos ou mais entre 8 e 11 de maio, antes, portanto, do anúncio do programa contra o crime organizado. O levantamento está registrado no TSE com o protocolo BR-03598-2026. Um acordo fechado na manhã dessa quarta-feira definiu o futuro da proposta que acaba com a escala de trabalho 6x1. Presidente da Câmara, Hugo Mota, e ministros do governo Lula decidiram que o projeto de lei enviado pelo Palácio do Planalto vai tramitar junto com a proposta de emenda à Constituição que já está na casa. A estratégia é usar a PEC para mudar a Constituição, reduzindo a jornada de 44 para 40 horas semanais e garantindo 2 dias de folga sem corte no salário. Já o projeto de lei vai servir para detalhar as regras específicas de cada setor. O ministro do Trabalho, Luiz Marinho, diz que o objetivo é valorizar as convenções coletivas entre patrões e empregados. A PEC deve ser votada até o fim de maio. E apesar do consenso no formato, ainda existe um impasse sobre o prazo de adaptação. O governo defende o fim imediato da escala atual. Mas o relator da proposta, o deputado Léo Prates, do PDT, quer um período de transição de 2 anos para as empresas. O parecer do deputado vai ser apresentado na próxima quarta-feira. O presidente da Comissão Especial, Alencar Santana, do PT, disse que o governo planeja anunciar medidas de incentivo para pequenos e médios empresários enfrentarem os custos da mudança. E a Anvisa adiou para sexta-feira, agora dia 15, o julgamento do recurso da Química Amparo, fabricante dos produtos IP. A empresa tenta derrubar a suspensão e o recolhimento de lotes de detergente, sabão líquido e desinfetante. Nessa quarta-feira, o diretor-presidente da agência, Leandro Safatli, retirou o caso da pauta porque a Anvisa e a empresa ainda fazem reuniões técnicas com o objetivo de tentar diminuir o risco sanitário. Segundo ele, a fabricante se comprometeu a apresentar novas medidas para corrigir as falhas nesta quinta-feira. Em inspeções feitas entre 2024 e o ano passado, fiscais da Anvisa e das vigilâncias de São Paulo e de Amparo também encontraram 76 irregularidades na fábrica. O principal problema é a contaminação por micro-organismos em mais de 100 lotes, o que pode causar doenças. A fiscalização também apontou que o controle das embalagens não funciona como deveria. A Química Amparo diz que já está trabalhando em 239 ações corretivas. E o diretor da Anvisa também criticou a politização do assunto.
7: É igualmente preocupante observar o risco crescente de politização indevida de temas de saúde. Quando questões técnicas e científicas são instrumentalizadas por interesses alheios ao bem-estar coletivo, produz-se um grave desserviço à população, especialmente quando este processo resulta na disseminação de práticas perigosas.
0: A Anvisa mantém o alerta de que o consumidor não deve usar os produtos dos lotes suspensos. Quem tiver os itens em casa deve ligar para o serviço de atendimento ao cliente da IP para saber como proceder. E o Vaticano subiu o tom contra um grupo católico dissidente. O escritório doutrinário da igreja alertou que a fraternidade São Pio X corre o risco de excomunhão. A ameaça acontece porque o grupo, que fica na Suíça, planeja ordenar novos bispos em julho, sem autorização do Papa Leão XIV. O cardeal Vitor Fernandes, chefe do escritório, disse que a cerimônia seria um cisma, quer dizer, uma ruptura formal. Na prática, a excomunhão é a punição mais severa da igreja. Quem é punido fica impedido de receber sacramentos, ocupar cargos e até de ter um funeral católico. A Fraternidade São Pio X é um grupo ultra-tradicionalista que rejeita as reformas do Concílio Vaticano II dos anos 60. Eles não aceitam, por exemplo, que a missa seja rezada em idiomas locais e mantém o rito apenas em latim. O grupo tem 733 padres no mundo e o histórico de brigas é antigo. Em 1988, o fundador, Marcel Lefebvre, também foi excomungado por ordenar bispos sem o aval de João Paulo II. Agora, a fraternidade diz que precisa de novos líderes, mas para a igreja só o Papa tem o poder de consagrar bispos para manter a tradição que vem desde os apóstolos. E a Conmebol puniu o Independiente Medellín com 60 dias de jogos sem torcida. A sanção, que foi antecipada pela ESPN, vale para partidas da entidade como mandante ou visitante e pode ser estendida por mais um mês. A decisão acontece depois da confusão da última quinta-feira, que causou o cancelamento do jogo contra o Flamengo na Colômbia pela Libertadores. Na ocasião, torcedores do próprio Medellín lançaram bombas e sinalizadores no gramado do estádio. O tribunal ainda vai decidir o resultado da partida interrompida, mas a tendência é que o Flamengo seja declarado vencedor por W.O., conforme prevê o Código Disciplinar. E antes da última notícia, convido você a mandar mensagem para o Panorama. Meu e-mail é leandro.gouveia@cbn.com.br. No Instagram é só procurar por Lê Reis Gouveia. O ouvinte Leonardo Santos escreveu: encontraram as músicas da Beyoncé, que nem sabíamos que existiam, mas não encontraram as roupas da Madonna. Tadinha, ele escreve. É porque a Madonna teve peças furtadas depois de participar de um show lá no Festival Coachella no mês passado. Obrigado, Leonardo, pela sua mensagem. E o Ítalo Norberto comentando uma notícia do último episódio sobre a distribuição de Pix por um governador de Alagoas. O Ítalo é alagoano e diz que quer ver essa adaptação da Rádio Sucupira fazendo referência aos políticos do estado. Tô na expectativa, ele disse. Obrigado, Ítalo. 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
8: You know, I was wondering, you know, if you keep on...
0: Tá ouvindo esse chocalinho aí? É de um brasileiro.
8: It makes me feel like...
0: Paulinho da Costa. É, o músico brasileiro de 77 anos recebeu nessa quarta-feira uma estrela na calçada da fama de Hollywood em Los Angeles. Ele é a primeira pessoa nascida no Brasil a ganhar a homenagem. A calçada tem mais de 2.800 estrelas, foi criada em 1960, e até agora o Brasil só era representado por Carmen Miranda, que na verdade nasceu em Portugal. Paulinho se mudou para os Estados Unidos nos anos 70 para trabalhar com Sérgio Mendes. Ele gravou com nomes como Madonna, Elton John e o Michael Jackson, que a gente tá ouvindo aí. No discurso, o músico dedicou a conquista ao país.
9: Agradeço do fundo do meu coração todo o carinho que eu tenho recebido de todos vocês. Foi além do que eu podia esperar. Essa estrela não é só minha. Essa estrela é nossa. Viva o Brasil! Los Angeles! Thank you very much.
0: Demais. A trajetória do Paulinho da Costa tá no documentário The Groove Under the Groove. Foi lançado esse ano pela Netflix. Eu já assisti, recomendo demais. Um outro som aí, que é ele batendo nas garrafas. Dá até pra ouvir aí, ó. É demais. Assim vamos terminando essa edição do Panorama. A produção e o roteiro foram feitos por mim, Leandro Gouveia, e a edição e a sonorização por Adriano Bernardino. A próxima edição do Panorama chega às plataformas por volta das 7 da manhã com Bianca Santos e eu volto na sequência. Até lá.
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0: quinta-feira, 14 de maio de 2026. O contraventor Carlinhos Cachoeira foi solto após ter sido preso nesta quarta-feira no aeroporto de Congonhas, em São Paulo. A soltura foi confirmada pela defesa dele ao portal G1. Carlinhos Cachoeira é investigado pelos crimes de calúnia, difamação e injúria contra um delegado de Goiás. Ele ficou conhecido nacionalmente por comandar esquemas de jogos ilegais. O caso ganhou grande repercussão após disputas telefônicas revelarem ligações frequentes entre Cachoeira e o então senador Demóstenes Torres. As informações também atingiram a construtora Delta e resultaram na criação da CPMI do Cachoeira no Congresso em 2012. A Câmara dos Deputados aprovou um projeto de lei que institui o Marco Legal do Transporte Público. O projeto cria uma política nacional de transporte coletivo e estabelece novas fontes de financiamento, que podem incluir a comercialização de créditos de carbono. Um dos principais pontos é a separação entre a tarifa cobrada do passageiro e a remuneração das empresas de ônibus. Atualmente, a maior parte das receitas vem dos usuários. O texto aprovado por votação simbólica agora segue para sanção. São Paulo demitiu o técnico Roger Machado. A decisão foi anunciada após a partida desta quarta-feira em que o tricolor paulista foi eliminado contra o Juventude em Caxias do Sul pela Copa do Brasil. O treinador ficou por cerca de 2 meses no São Paulo e teve 7 vitórias, 4 empates e 6 derrotas, um aproveitamento de 49%. No horário de Brasília, 3:02.
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1: Espaço aberto agora aqui no CBN Madrugada para Tânia Morales e convidado.
2: Vamos com o nosso entrevistado. Estamos com o jornalista Carlos Dias. Ele que tem mais de 40 anos de carreira, 45 anos de carreira, né? No jornalismo, passou por veículos de imprensa importantes, é professor de jornalismo, atualmente atua na edição internacional do jornal Valor Econômico e está lançando o livro Quem Lê Tanta Notícia? A Dor e a Delícia de Fazer Jornalismo, o livro que sai pela editora Poligrafia. Carlos Dias, bem-vindo, boa noite.
3: Boa noite, muito obrigado pelas boas-vindas.
2: Ai, que agradeço. Bom, no livro você conta muitas situações pelas quais você passou, né? Na sua atuação aí de décadas de jornalismo. E a partir dessas situações você traz reflexões. É sempre muito bom a gente pensar no jornalismo, né? O jornalismo sempre traz reflexões, ainda mais nos dias atuais, se a gente vai chegar lá. Mas antes disso tudo, só conta pra gente como é que surgiu a ideia, né? Porque na introdução ou nos prolegômenos, como você conta no livro, você coloca no livro, você disse que foi a ideia do livro partiu das inquietações dos seus alunos, né? Conta pra gente como é que tudo
3: isso
2: surgiu.
3: Isso mesmo. Os alunos costumam fazer muita pergunta quando tem um professor que tem prática de mercado sobre a realidade da profissão, né? Além da teoria. Então eles querem saber qual foi a maior emoção que você já sentiu, se já sentiu medo alguma vez, qual é o maior desafio. Então eles fazem esse tipo de perguntas, né? E às vezes eu costumava sair com os alunos e ia pro bar depois da aula, porque eu falei, a hora de papo não é agora, depois da aula, quem quiser. E às vezes juntava muita gente, 20, 30 alunos lá. Eu falei, vou escrever. Mas eu comecei a escrever muito aos poucos, uma história, depois outra. Foi um processo lento, né? Eu não pensava como um livro, eu fui escrevendo as histórias sozinhas, até eu achar que aquilo tinha consistência para virar um livro, aí eu avancei e fui até o final.
2: Mas aí essas histórias, porque você passou por certamente muitas outras, né? A escolha dessas histórias no livro se deu porque eram as histórias que você acabava contando para seus alunos para responder as questões que eles traziam?
3: Nem sempre. Na verdade, são as histórias que me marcaram mais e que eu tinha, porque é um livro de memórias, na verdade. Então, é como as histórias me impactaram. Eu acho que eu sou uma pessoa que tem uma boa memória, mas ela também é seletiva. Então, algumas histórias me marcaram tanto que eu lembrava de detalhes, às vezes de lembrar de cheiros, de sons, de músicas que tocavam naquele momento. Então essas histórias foram mais fáceis de escrever e foram essas que eu escolhi. Além disso, eu tentei criar um critério para que elas não se repetissem. Então tem um capítulo que fala sobre o poder econômico, como ele influencia o jornalismo, outro sobre a importância da palavra, que você tem que cumprir a palavra quando você dá para alguém, sobre honestidade. Então, cada história tem tipo uma moral da história, como numa fábula de La Fontaine, todas elas têm uma moral da história.
2: A palavra, que no caso é a relação com a fonte, é isso?
3: É, com a fonte e até com os colegas. Se você diz para alguém, eu vou fazer isso ou não vou fazer isso, você tem que cumprir, mas com a fonte principalmente. Tem histórias, num dos capítulos eu deixo isso muito claro. Quando uma fonte pede segredo, anonimato, e no caso ele está tentando esconder um crime. Nesse caso, você tem obrigação com a fonte ou tem obrigação com o público? Existem dilemas desse tipo no livro também.
2: Aliás, o jornalismo é cheio de dilemas éticos, né, Carlos Dias? Porque as fontes têm seus interesses, né? Quando traz uma informação para o jornalista, certamente tem algum interesse por trás, né?
3: Sempre tem, né? Porque eu sempre dizia para os alunos que quando a fonte quer contar alguma coisa, ele quer te usar. Em primeiro lugar, Exato. Ele quer que você divulgue aquela informação. Informação que ele não quer divulgar, essas são as principais notícias, aquelas que são escondidas. E aí que entra o jornalismo investigativo, de colocar informações que as fontes e que ninguém quer revelar, que todo mundo quer esconder. Esse é um grande desafio.
2: Exato. É, gente, vocês pensam que é fácil fazer jornalismo? Ô, Carlos, e você, bom, são 45 anos?
3: 45 anos de profissão.
2: É muita coisa, né? Só faz um resumo pra gente. Você já passou pelo Estadão?
3: Desde o comecinho, olha, eu passei pelo Diário do Grande ABC, Gazeta Esportiva, eu fui morar na Espanha, trabalhei na revista Nuestro Tempo, fiz frilas para a agência de notícias Europa Press, no Brasil trabalhei para a extinta hoje United Press International, eu trabalhei na Gazeta Esportiva, trabalhei no Estadão, do Estadão eu fui para Veja, da Veja eu voltei para o Jornal da Tarde, do Jornal da Tarde eu fui para Exame, voltei para o JT, fui para Quatro Rodas, super interessante, voltei para Gazeta Esportiva, enfim, Tribuna de Santos, trabalhei na Tribuna de Santos, morei em Santos. Então, é bastante coisa.
2: É bastante coisa e diversificado, né? Do esporte internacional, sim, economia. Quer dizer, você é um jornalista
3: ciência,
2: realmente.
3: Ciência, tecnologia.
2: Ciência, tecnologia. Você é um jornalista de fato experimentado. E depois quero falar sobre também uma experiência ruim que você teve de estar do lado, sim, né? Do alvo da notícia, sim, né? E aqui no caso, que foi uma grande injustiça. Mas antes de chegarmos aí, Carlos, você que conhece tão bem e há tanto tempo a imprensa, o que é que está acontecendo? O mundo está mudando de uma forma tão acelerada e isso impacta tanto o nosso trabalho como jornalista, inclusive como as pessoas têm acesso ao que elas entendem ser notícia e que não é, né? Esse material que circula na internet, o quanto descredibiliza o nosso trabalho, né? Qual é a sua avaliação depois de tanto tempo hoje, no jornalismo hoje, também com as redações enxutas, né? Você já conheceu redações cheias, sim, eu já conheci cheias, redações cheias, né?
3: Sim,
2: então,
3: conhecemos.
2: Né? Então, que é meio desanimador hoje fazer jornalismo?
3: Olha, é muito desanimador, mas se eu for muito sincero, a gente fala que é muito desanimador, pelo menos nesses 45 anos, a gente sempre falou isso. Eu acho que está pior. A verdade é que está pior. Nunca foi uma profissão fácil escrever num país que tem um alto índice de analfabetismo. Você tem menos leitores por causa disso, uma população que lê pouco. Então fica muito difícil exercer essa profissão nesse ambiente, nesse habitat cultural, educacional. Então, isso pesa. Eu acho que hoje a situação se tornou muito pior por causa da tecnologia. As pessoas começaram a confundir uma mensagem de aplicativo de mensagens ou de uma rede social estão confundindo com jornalismo. É. Jornalismo é uma coisa muito cara de ser feita. Dá muito trabalho. E muita gente fala, ai, mas é pago esse site, ai, tem que pagar para entrar. Tem que pagar o salário, as contas de quem trabalha para fazer. E é curioso porque as mídias sociais, elas usam a nossa informação que a gente produziu com muito sacrifício, com muito dinheiro das empresas, e depois transformam aquilo numa opinião, num vídeo de 30 segundos. Né?
2: Mais sabor, né? Para um consumo rápido, que hoje o consumo é rápido, né? Não exige muita reflexão, sim, e aí vai lá, dá opinião, xinga todo mundo. E isso se confunde na cabeça das pessoas com o jornalismo. Né?
3: Sim, e não é jornalismo. E as pessoas também procuram validação para aquilo que elas já pensam. A gente vive num momento que as pessoas querem informações prontas, um pacotinho, que ela venha muito rápida, fácil de ser consumida, que não tome muito tempo, isso, sem reflexão, e que as pessoas depois repitam essas opiniões sobre pessoa X ou Y, mas sem nenhuma reflexão. Também para ser leitor, para ser consumidor de notícia, requer dedicação, requer tempo, precisa de leitura, precisa de bastante tempo para consumir notícia, para você poder refletir a respeito da informação e tirar sua própria conclusão. Hoje a gente tem tido dificuldade nisso.
2: É. Pois é, sentimos isso. Mas perseveremos, né, Carlos?
3: Perseveremos, porque a gente precisa. A sociedade nunca precisou tanto de jornalistas, nunca precisou tanto de bons repórteres, nunca precisou tanto de profissionais éticos, honestos, comprometidos com a tentativa de buscar a verdade, né? Sim. Que é um conceito meio amplo. Então a gente nunca precisou tanto para combater isso. Eu só não acho que seja um bom caminho você tentar competir com as mídias sociais. Eu acho que os grandes veículos de comunicação têm tentado caçar cliques também junto com... E eu acho que o caminho não é esse. Esse é um atalho, mas esse atalho talvez não leve ao lugar que se deseja. Esse é um problema.
2: Sim. Os alunos, eles... Você continua dando aula, Carlos?
3: Não, eu deixei de dar aula já faz alguns anos, sim. Eu fiquei um pouquinho triste com a busca dos alunos por... Não pela função social, porque o jornalismo é uma profissão de responsabilidade social. Eles começam a procurar porque eles querem ser youtubers. Hoje tem muito isso. E eu falo, o jornalismo não é a melhor faculdade para quem quer ser youtuber, para quem quer ganhar vida nas redes sociais. Quando o aluno quer fama, ele quer ter 5 milhões de seguidores, ele não quer mais apresentar o Jornal Nacional, ele quer ter 15 milhões de seguidores, que ele acha que é muito melhor. Então isso desanima um pouco, e eu acho que as faculdades cometem um erro também e oferecem cursos com conteúdos para trabalhar com mídias sociais, e tem diminuindo muito a formação. Está faltando filosofia, história, tudo isso são matérias importantes para a faculdade de jornalismo, e porque ferramenta, como operar, você sabe bem disso, né? Com 15 dias aí dentro da rádio, você ensina um recém-formado básico. Sim. Mas a formação sólida dele para identificar o que é notícia, o que não é notícia, não é em 15 dias. Isso leva muito tempo.
2: Apurar a notícia, identificar os interesses de quem está te passando aquela informação. Uhum. Você falou do poder econômico também, né? Que envolve o jornalismo, né? Porque informação é poder, né, gente? E os veículos de comunicação têm lá os seus patrocinadores, esses youtubers e tal, também tem gente que os paga, né? A menos que você faça um jornalismo independente, que também existe, que aí quem paga existe. É quem está, é a sua audiência. Esse acho que você fica mais solto das amarras, né? Que a internet também permite isso.
3: Permite, tem crescido isso.
2: Tem crescido, né? E é preponderante o peso do poder econômico também sobre a escolha da notícia?
3: Ele é, só que ele não costuma ser do jeito que as pessoas imaginam, né? O público em geral acha que o poder econômico, ele é exercido, por exemplo, com anúncios. E não é bem assim que a coisa funciona. Um jornal independente pode perder um anunciante, mas ele continua pagando suas contas e sendo lucrativo com os outros anunciantes. Ele tem que ser relevante. O poder econômico se exerce de outras maneiras, né? Muito mais sutis. Há outros tipos de pressão, porque toda empresa jornalística, aliás, né, é uma empresa, ela também está sujeita às mesmas regras, aos mesmos impostos, e ela precisa fechar as contas e precisa pagar as suas contas. E às vezes o interesse da empresa de se manter saudável depende de boa relação com o poder econômico, com a política. É uma relação delicada, uma relação complicada. Não é tão simples como vou tirar o anúncio do seu canal de televisão, da sua emissora ou da sua revista. Não é tão simples assim, é muito mais, as relações são muito mais complexas.
2: E aí ser jornalista, porque as pessoas também confundem, né, o jornalista com o veículo, né? Ser um jornalista inserido nesse contexto também exige de você entender a lógica, como as coisas funcionam, né? e fazer o seu trabalho da forma ética, né?
3: Da melhor forma possível, independentemente das pressões políticas e econômicas.
2: E identificá-las. Tudo isso no livro, hein? Do professor Carlos Dias, jornalista, aqui com a gente, lançando Quem Lê Tanta Notícia, a Dor e a Delícia de Fazer Jornalismo. Agora, essas reflexões, elas vêm a partir de histórias, então é um livro saboroso, né? Um livro em que você conta suas experiências, né? E que elas suscitam reflexões. Então eu queria entender também, porque a primeira história que você conta, e que foi um episódio também muito marcante para você, imagino.
3: Sim,
2: você
3: isso mudou minha vida
2: virou
3: inteira.
2: Notícia, né? Você virou notícia.
3: Sim.
2: E você descreve no primeiro capítulo um pelotão de fuzilamento, né? E você no alvo, e esse fuzilamento seria feito por jornalistas. E você entende
3: Exatamente.
2: Como é o mecanismo, e você sabia que você estava sendo fuzilado. Foi uma armadilha, foi uma fake news. O que você pode contar pra gente sobre esse caso, e o que você aprendeu e o que a gente pode tirar de lição dele?
3: Nossa, a pergunta
2: Muita
3: é longa,
2: coisa,
3: vou ver se
2: eu
3: me esqueço
2: Muita
3: de todas
2: coisa.
3: As partes dela.
2: Não, eu te
3: Vamos
2: lembro.
3: Vamos ver. Você me lembra,
2: vou
3: tá?
2: Lembro.
3: Se desviar do assunto
2: se
3: também.
2: Eu lembrar, vou anotar.
3: Olha, tá bom. Em primeiro lugar, eu acho, Tânia, que vou começar pelo final. A grande lição que eu aprendi disso, eu vou contar um pouco da história para o ouvinte poder
2: Isso,
3: compreender.
2: Pra gente...

0: A primeira coisa que não podia prender em flagrante, a polícia não tinha mandado, era de madrugada, aquilo começou a ficar claro que era uma armação. Na manhã seguinte eu dei uma entrevista coletiva, a imprensa toda procurou, por quê? Porque era um jornalista com um cargo alto, né, numa empresa, num jornal do Grupo Estado de São Paulo, e lógico que isso atrai atenção, claro, por causa dessa proximidade com os próprios colegas. Talvez se eu fosse só um dentista, não fosse notícia nenhuma. Eu virei notícia por causa da função que eu ocupava. E durante essa coletiva que eu chamo de pelotão de fuzilamento, que é o grande erro que eu acho que a imprensa continua cometendo até hoje, cometeu em casos como da escola base, cometeu no Bar Bodega e cometeu agora no Rio de Janeiro, naquela ação contra o tráfico que deixou mais de 100 mortos, a imprensa comete esse erro, dá apenas a informação da polícia. A polícia diz isso e aquilo, e o que saiu de notícia publicado foi o que a polícia falou e nada do que eu disse. Eu passei 2 horas contando a história que tinha acontecido, mas o que valeu foi a versão da acusação. Aliás, né, de um crime que nem foi cometido, porque não houve vítima, foi só uma acusação, né, a vítima nunca apareceu para depor, nunca foi localizada. Uma fake news completa, porque nem vítima tinha. É, que loucura mesmo, exatamente, porque nem vítima tinha. Então, alguém disse tal coisa na delegacia, disse que eu dei 4 tiros nela, errei os 4 tiros e ela conseguiu fugir, só que nunca mais ela apareceu, né? Simplesmente ela sumiu e ela não foi localizada por ninguém. Bem, essa notícia, o grande aprendizado.
1: Carlos, eu fiz uma pergunta complexa, só que agora acabo de ser informado que eu tenho 2 minutos.
0: Nossa, já passou tudo isso?
1: Então, me diga, isso tudo aconteceu, você virou alvo da imprensa, você se viu com a sua reputação sendo demolida pela imprensa, né?
0: Exatamente.
1: E aí o que fica de aprendizado para todos nós?
0: O que fica foi um compromisso que eu tive a partir daí, principalmente na sala de aula, de ensinar os alunos e colegas, repórteres, quem mais passasse pela minha vida, da importância de uma coisa que é meio banal, parece, para o jornalista, que é a capacidade que a gente tem de destruir a vida de alguém e a responsabilidade que a gente tem antes de publicar alguma coisa sem ouvir todos os lados, sem ver se aquilo é verdade ou não é verdade. Parece óbvio, né? Todo jornalista deveria fazer isso, mas às vezes ele não faz. Então, a grande lição foi poder ensinar, levantar essa discussão sobre o tipo de cobertura, principalmente policial, que a gente tem no Brasil. E eu acho que essa é a grande lição que eu tive e que eu tento passar também para as outras pessoas, sejam leitores, alunos, colegas de profissão e os futuros leitores do livro também.
1: É porque aí você massacra uma pessoa e depois a justiça diz, não, ele é inocente, mas até aí a pessoa já foi destruída, né? No seu caso, nem não deu em nada, né?
0: Sim, absolutamente nada, só ficou a fofoca que, por incrível que pareça, até hoje ela é lembrada. 32 anos depois ela é lembrada ainda. Porque as pessoas lembram sempre do pior.
1: Sim, sim, fica marcado. Você vê? É o poder, é muito sério isso, né? O poder da execração pública que os jornalistas exclusivamente detinham, né? Os veículos de comunicação exclusivamente detinham esse poder. Agora é a internet de uma forma geral, né? Agora qualquer
0: Zé Mané... Sim, e hoje é mais grave.
1: É, hoje...
0: Pode fazer isso.
1: É, hoje se destrói reputações com facilidade. Carlos
0: e
1: Dias.
0: Todos os dias. Diga, querida.
1: Muito obrigada, parabéns. Volte sempre.
0: Obrigado.
1: Viu, para falar de jornalismo aqui. Foi um prazer. Viu?
0: O prazer foi meu, Tânia. Obrigado pelo convite.
1: Valeu, querido. Carlos Dias, jornalista. Ele tem aí 45 anos de carreira no jornalismo, passou por vários veículos de imprensa, tem uma experiência longuíssima. Hoje ele atua, colega nosso aqui do jornal Valor Econômico, ele está lançando o livro Quem Lê Tanta Notícia? A Dor e a Delícia de Fazer Jornalismo. O livro que sai pela editora poligrafia, ele conta a experiência dele, muitas histórias, cada capítulo é uma história, né? Uma

0: uma memória, que ele puxa pela memória da experiência dele como jornalista. E aí, a partir dessas experiências, a gente vai repensando as questões, né, que envolvem aí a prática do jornalismo. Recomendo para jornalistas, para estudantes de jornalismo, para quem gosta e acompanha o jornalismo.
1: É, e a Zona Leste de São Paulo está em festa com o Moleque Travesso. Quem explica isso pra gente é o Guilherme Pradella.
2: O mais importante era o acesso, mas a volta para a elite do futebol de São Paulo foi da melhor forma possível, com título. O Juventus da Moca é o campeão da Série A2 do Campeonato Paulista. A conquista veio na noite desta quarta-feira, após a vitória por 2-1 diante da Ferroviária em Araraquara, na Fonte Luminosa. Mas foi sofrido, muito sofrido. No primeiro jogo do confronto, na Rua Javari, no estádio Conde Rodolfo Crespi, na capital paulista, empate sem gols. Quem vencesse o segundo jogo levantaria o troféu. O Juventus abriu o placar aos 5 minutos do primeiro tempo com o equatoriano Elkin Munhoz. O empate do time de Araraquara veio aos 34 do segundo tempo com Vitor Barreto. Com este resultado, a Ferroviária levaria o título por ter feito melhor campanha. Mas aos 48 minutos do segundo tempo, o veterano Tomás Kaique fez o gol do título. Festa juventina em Araraquara e na Moca. Foi o terceiro título do Moleque Travesso na A2, que já havia conquistado a competição em 1929 e 2005. O time não jogava a elite do estadual desde 2008. E esse retorno acontece apenas 7 meses depois de o clube ter adotado o modelo de sociedade anônima do futebol, a SAF. Após o acesso e o título, o Juventus agora mira a Copa Paulista. O campeão tem o direito de escolher se disputará a Copa do Brasil ou a Série D em 2027. No ano que vem, o Moleque Travesso espera honrar a origem deste apelido e aprontar contra os grandes do estado. De São Paulo, Guilherme Pradella.

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0: quinta-feira, 14 de maio de 2026. O presidente da China, Xi Jinping, alertou o líder norte-americano Donald Trump sobre a possibilidade de conflito entre os dois países caso as conversas sobre Taiwan não sejam bem resolvidas. Segundo a agente estatal Xinhua, o aviso foi feito durante a conversa a portas fechadas entre os líderes. A ilha de Taiwan, localizada ao leste da China, é um dos temas mais sensíveis entre as duas nações. Pequim considera a região parte do próprio território, enquanto os Estados Unidos incentivam a autonomia dela. Enquanto o encontro acontecia, o porta-voz do governo de Taiwan agradeceu pelo apoio dos Estados Unidos. O governo federal anunciou uma medida provisória com ações para conter a alta da gasolina e do diesel. A decisão prevê um benefício tributário na CID e no PIS/COFINS, tributos federais que incidem sobre os combustíveis. O desconto no imposto não poderá ultrapassar o teto dos tributos federais. Atualmente, esses valores são de 89 centavos por litro na gasolina e de 35 centavos no PIS/COFINS por litro de óleo diesel. Segundo o ministro do Planejamento e Orçamento, Bruno Moretti, a medida não pressiona os cofres públicos. A Comissão de Constituição e Justiça da Assembleia Legislativa do Rio de Janeiro aprovou um projeto de lei para tornar o ator e humorista Fábio Porchat persona não grata. O projeto foi apresentado pelo deputado Rodrigo Amorim, do PL. O parlamentar postou um vídeo nas redes sociais em que apresenta trechos de entrevistas e vídeos de Porchat para argumentar a favor da norma. Um dos votos contrários ao projeto, o deputado Carlos Mink, do PSB, afirma que não é possível criar uma lei contra uma pessoa específica e que ela teria apenas um efeito simbólico. No horário de Brasília, 3h32.
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0: 3:33. Bom dia a você que nos acompanha aqui no CBN Madrugada. Vamos juntos, hein? Até às 5 horas da manhã, com a participação da ouvinte, do ouvinte CBN. Daqui a pouquinho a gente registra aqui via WhatsApp, via YouTube, via Instagram. A gente agora vai abrir espaço aqui no CBN Madrugada para a Isa Morena, porque a Copa do Mundo está aí, hein? O clima começa a aparecer.
1: As ruas do Brasil inteiro já estão se preparando para a Copa do Mundo há exatamente um mês da estreia da seleção. Bandeirinhas, bolas de futebol e pinturas em verde e amarelo começaram a enfeitar os muros e asfaltos de diversos pontos pelo país. Apesar de muitos estarem desacreditados com as chances de título do Canarinho, a tradição fala mais alto e a torcida ainda é forte. Na rua Pereira Nunes, na região da Grande Tijuca, zona norte do Rio de Janeiro, os moradores pintam e decoram todo o local há quase 50 anos. Embora as decorações ainda não estejam finalizadas, o asfalto já conta com pinturas do jogador Vinícius Júnior, do técnico Carlo Ancelotti e até do cachorro Caramelo, que virou mascote nacional. A decoração é organizada pelo coordenador de projetos, Celso Mendes. Ele contou que assumiu o posto na Copa de 1994 e acha que a seleção brasileira pode surpreender desta vez.
2: Desde 1978 começou essa história linda, já são quase 40 anos. Eu, criança, né, comecei em 90, 94 a tradição ia acabar e eu comecei a gestão aqui, não deixando que isso acabe. 94 a seleção viajou desacreditada. Fizemos aqui também, foi meu primeiro ano de gestão, a gente foi campeão. Tá? Então a gente tá sempre acreditando, somos os melhores do futebol, não é por acaso.
1: Na Avenida Lino Jardim, no ABC Paulista, a torcida também já tomou as ruas. A decoração está pronta com uma grande pintura no chão em torcida pela seleção. A comerciante Fernanda Moré ressalta a importância de ações como essa para a população local.
3: Para nós, esse tipo de ação é muito importante, porque traz visibilidade do comércio. Hoje as pessoas passam e elas não prestam atenção nos comércios. Então, esse tipo de ação faz com que as pessoas parem, caminhem pela rua, olhem para os comércios. A nossa expectativa agora para a Copa é trazer mais ações e muita animação para a nossa avenida.
1: O Mundial começa em 11 de junho com a partida entre México e África do Sul. O Brasil estreia 13 de junho contra o Marrocos às 19h. Depois joga contra o Haiti e finaliza a participação na fase de grupos contra a Escócia. Do Rio de Janeiro, Isa Morena.
0: 3:36. A viagem de Trump à China é o tema da conversa da Vera Magalhães, Carol Moran, também a Nadédia Calado com o Bruno Caraza.
4: Bruno, vamos falar um pouco então dessas questões que envolvem aí a nova configuração da hegemonia global, porque Trump está para ir à China e é uma visita cercada de expectativa. O que que a gente pode esperar da agenda econômica dessa viagem, para além desse contexto geopolítico que é muito forte?
5: Pois é, Vera, é a primeira visita de um presidente americano à China em praticamente 10 anos. A última vez foi o próprio Trump, que teve lá em 2017, no primeiro mandato dele, no início do primeiro mandato dele, e num contexto de acirramento das relações dos países. Principalmente depois do tarifaço, né, que o Trump empreendeu no ano passado, aumentou muito as tarifas, especialmente da China, e com isso, contra os produtos chineses, e a China retaliou no primeiro momento, restringindo a exportação dos valiosos minerais críticos, que são fundamentais para a indústria bélica, para a indústria de alta tecnologia dos Estados Unidos. Então, para além da guerra, né, e que a guerra é muito relevante porque a China compra muito petróleo do Irã e dos países da região, para além dela, tem uma pauta econômica muito efetiva que envolve questões de comércio, o nível de tarifas que deve ser estabelecido nessa reunião, o acesso aos minerais críticos, e do outro lado a China quer ter acesso aos superchips produzidos nos Estados Unidos, que o Trump também embarreirou a venda desses superchips para a China. E além disso, tem uma discussão importante importante dos dois países sobre regulação de inteligência artificial, que hoje é o grande foco da corrida tecnológica dos dois países para quem vai ter a supremacia nesse campo muito relevante da economia para o futuro.
6: O Bruno, Trump chega a Pequim escoltado por grandes figuras das Big Techs, né? O que isso diz sobre os interesses que estão em jogo aí nessas negociações?
5: Não só das Big Techs, viu, Carol? Então, no âmbito das Big Techs, está lá o Elon Musk, da Tesla, né? Tá lá o executivo da Nvidia, o Tim Cook da Apple, representantes da Meta. Então, tem as Big Techs, mas também tem um interesse muito grande dos setores dos Estados Unidos, que são os grandes exportadores para os Estados Unidos. Então, tem o interesse do agro-americano, então, na comitiva do Trump está o principal executivo da Cargill, por exemplo, da indústria aeroespacial. Os Estados Unidos são grandes fornecedores de aeronaves para a China e estão lá os executivos da Boeing e da GE. E além disso, muitos representantes do sistema financeiro, as principais empresas, Visa, Mastercard, Citibank, BlackRock, todo mundo interessado nessa reunião, que vai definir aí, pode definir o quanto a China comprará de produtos americanos no futuro e a regulação que vai ser estabelecida nessa questão da inteligência artificial e dos meios de pagamento digitais, que são muito relevantes para a indústria americana hoje.
7: E como essas negociações, Bruno, afetam os interesses aqui do Brasil, ainda mais depois dessa reunião do Lula com Trump, que não teve nenhum anúncio concreto, mas aparentemente já ajudou a melhorar a avaliação do presidente Lula na pesquisa que a gente viu hoje.
5: Pois é, a Vera estava até comentando a respeito disso, né? O peso que isso tem nas intenções de voto do Lula. Então, essa reunião que o Lula teve com o Trump, apesar de não ter tido nenhum anúncio concreto de medidas efetivas, demonstrou uma autonomia do presidente, né? Na defesa dos interesses brasileiros. Mas essa reunião do Trump com o Xi Jinping na China, ela afeta interesses brasileiros. Primeiro porque o Brasil é um grande exportador de produtos do agro para a China. Então, se a China concede um maior espaço nas suas compras para soja, para carne americana, por exemplo, isso acaba penalizando o agronegócio brasileiro. E isso a gente sabe que o Lula tem muita dificuldade de penetração nos estados que são muito ligados ao agro. Então, tem essa dimensão e tem a dimensão também do acesso a as terras raras, que foi um trunfo aí que o Lula levou para as negociações com o Trump. Se o Trump tem acesso ao maior fornecimento de terras raras da China, o poder de barganha do Brasil ele diminui e essa imagem que o Lula tem de estar defendendo os interesses do Brasil perante os Estados Unidos, pode ser que o Trump perca interesse nesse tipo de negociação e aí o Lula pode vir a ter essa frente que ele está explorando muito bem abalada nos próximos meses. Então, parece que algo está acontecendo no outro lado do mundo que não tem nada a ver com a gente, mas tem efeitos econômicos e políticos aqui no Brasil, sim, com certeza.
0: 3:42, aí o Bruno Caraza conversando com a Vera Magalhães, Carol Moran, também com a Nadédia Calado. Já, previsão do tempo para todo o Brasil, os principais destaques do dia. E papo sempre muito interessante do Álvaro Machado Dias com Fernando Andrade e Tatiana Vasconcelos.
4: Hoje a gente vai falar sobre sono ou sobre falta de sono. Na abertura do nosso estúdio CBN, perguntei aqui para os nossos ouvintes o que é que tem tirado o seu sono e disse que não é o meu caso, mas sei que posso falar em nome de muitas mulheres da minha idade. A perimenopausa tira o sono de muitas de nós num horário clássico ali das 3 da manhã. A questão é que, sendo você mulher ou não, estando ou não na perimenopausa, dormir mal virou uma grande queixa. Tão importante quanto reconhecer o que é que tira o sono da gente é saber, como a gente vai saber agora com o Álvaro, o que é que o nosso cérebro está fazendo enquanto a gente dorme.
8: A ciência mexeu bastante nessa resposta nos últimos anos. Eu quero começar com uma pergunta ampla, Álvaro. Para que a gente dorme? Tem alguma espécie que não dorme?
5: Uau! Começar do final para o começo, tá? Todas as espécies que têm um sistema nervoso dormem, tá? É assim, mesmo a água viva, que não tem um cérebro centralizado e não lembra tanto a gente, quer dizer, de vez em quando até lembra, né? Mas nem sempre. Até ela tem um estado que, no fundo, é como o nosso sono. Então tem uma redução de atividade, uma postura específica e uma reversibilidade rápida, tipo a gente quando é acordado, tá? Então, tá aí, até água viva dorme. Mosca, peixe, verme, polvo, todo mundo dorme. Tem umas formas interessantes de dormir, tá? Então, por exemplo, o golfinho, ele dorme com metade do cérebro de cada vez. Olha que coisa curiosa, né? E alguns pássaros migratórios também. Agora, plantas, por exemplo, não dormem, tá? Em estrito senso. Elas, enfim, têm ritmos circadianos, né? Circadianos, porque, enfim, elas respeitam horários de abrir e fechar em função do sol, mas dormir mesmo, não. E aí tá a questão, né? Por que que todos esses animais dormem? Esse é o enigma, né? Porque dormir, no fundo, do ponto de vista energético, biológico, custa caro. Porque o animal fica vulnerável, ele perde tempo em que poderia estar caçando, se reproduzindo e assim por diante. Mas no final tá lá o sono e a gente vê que é algo assim universal. A explicação envolve pelo menos três fatores. Primeira coisa é o seguinte: durante o sono, o hipocampo, que é uma área importante para a consolidação do aprendizado, ele reapresenta para o nosso próprio cérebro as experiências do dia e faz um balanço disso. Ou seja, dormir tem um papel na vigília, nas horas que a gente está acordado. Ele reorganiza o nosso pensamento. Segunda coisa, existe um sistema que foi descoberto há não muito tempo, chamado glinfático. E é um sistema de limpeza. Então, esse sistema é ativado quando a gente está dormindo e ele drena do cérebro proteínas tóxicas que são acumuladas ao longo do dia pelo metabolismo. Então, por exemplo, a temida beta-amiloide, que é a proteína associada ao Alzheimer, ela é filtrada, drenada durante o sono de maneira mais acelerada do que durante a vigília. E, enfim, e a terceira coisa é que dormir coloca a gente numa situação de menor peso emocional. Então, consequentemente, a gente consegue fazer, assim, processamentos também emocionais. Isso vale também em outras espécies. Então, não é só que a gente reorganiza os estímulos, né, as ideias, por assim dizer, do ponto de vista humano, mas também a gente processa aquilo que emocionalmente é mais forte, o que explica porque há toda uma literatura sobre sono, interpretações dos sonhos, enfim, afetos totalmente conectados. Tem uma base nisso, sim, que é científica.
9: Agora, Álvaro, quais são os grandes sabotadores do sono do brasileiro?
5: Olha, eu acho que, assim, o Brasil é um país em que a gente tem muitos sabotadores práticos, tá? Então, a conta no final do mês, a mensagem de trabalho às 11 horas da noite, a notícia política, né? O filho que ainda não chegou, então a sensação de insegurança realmente é um sabotador de sono poderoso. A gente tem agora um efeito muito grande da chamada rolagem infinita, né? Então, os algoritmos são todos estruturados para irem sempre te oferecendo conteúdo, por mais que esse conteúdo vá se afastando da sua matriz de interesses, por assim dizer, para que você não pare de usar o aplicativo. Então, o Instagram ou o TikTok, o que é que seja. Então, as pessoas ficam muito mais horas do que imaginam e perdem uma parte da noite. Enfim, a gente tem aí vários fatores práticos que mudam a nossa relação com o sono e que tem a ver com uma vida numa sociedade moderna com características estressantes, né? Sobretudo a insegurança. Tudo isso é bastante claro, tá? Acho que, sim, eu diria que é intuitivo e óbvio. Agora, o que eu acho que também vale a pena considerar é que, em cima dessa base psicossocial, que na minha opinião, assim, ela é primária, tá? Você tem mais problemas, isso tira seu sono, você vai ter mais insônia, sua noite vai ser pior, você vai sair cansado no outro dia e aí você vai gerar um círculo vicioso. Mas também temos que pensar o seguinte: o Sérgio Tufik, lá do Instituto do Sono, na Unifesp, fez um estudo gigantesco na equipe dele e tal, e mostrou
10: que quase um terço das pessoas em São Paulo tem apneia do sono. E a maior parte não tem nenhum diagnóstico, não sabe disso. Então a pessoa ronca, levanta cansada, acha que é estresse, enfim, fica despertando no meio da noite e tem um problema que, em última análise, é de oxigenação do cérebro em função de uma respiração que falha por alguns segundos. Então, assim, existem fatores que estão lá quietinhos, no sentido em que eles não são percebidos, eles são silenciados ativamente pela pessoa quando ela atribui a uma outra causa, que são muito poderosos. Imagina um terço das pessoas, dos adultos, com isso. E aí tem outros que entram em cima, né? Então, um que é muito importante é o álcool. Porque é óbvio que se você toma uma bebidinha, enfim, quando você já está um pouco cansado, assim, à noite, aquilo ajuda a baixar o facho, com certeza. A sensação é imediata. Mas o que não é tão claro para muita gente é que isso vai cobrar uma multa em qualidade do sono. Você vai acordar mais durante a noite, isso vai ser inimigo da sua noite de recomposição, né? De reestabelecimento energético. Então, essas coisas vão entrando junto nesse pacote que tem uma base psicológica, mas definitivamente não pode ser tratado só como efeito de uma vida preocupante e assim por diante.
8: Tem uma espécie de regra que diz que o ideal é dormir 8 horas por noite, Álvaro. Eu, felizmente, sempre que posso, cumpro. Mas o que é que a medicina do sono diz sobre essa regra, entre aspas, em 2026? Ela ainda vale ou ela já foi flexibilizada?
10: Pois é, ela já foi flexibilizada, tá? A verdade é essa. Veja bem, essa regra, ela surge de estudos grandes, feitos com muita gente. Então, qual que é a noite ideal de sono para a média das pessoas? 8 horas. Mas dizer que isso serve de prescrição individual não é verdade. Então, tem umas variações genéticas, por exemplo, que fazem com que a pessoa precise de 5 horas e meia, tá? Tem um estudo importante e gigantesco mostrando isso. Tem gente que precisa de 9 horas para funcionar minimamente. E aí você força todo mundo nesse mesmo molde e, no final das contas, pelo menos na minha visão, acaba produzindo culpa em quem dorme menos, sabe? Como se a pessoa estivesse dando mancada com a sua saúde. E do outro lado, acaba gerando um exagero, sabe assim, em quem dorme mais. Aí tem umas de preocupação sobre essa questão, sabe assim, como se ela também tivesse uma culpa reversa. Ah, dormia mais, perdi 1 hora do meu dia, sem pensar, não, eventualmente eu preciso mais do que 8 horas. E tem um outro fator que eu acho que é importante, Tati, que é o seguinte: o que vem se consolidando é que a duração do sono é importante, mas ela talvez não seja a dimensão mais importante. Tem um estudo de 2024, com 60 mil pessoas mais ou menos, que mostrou que a regularidade do horário em que se dorme prevê a mortalidade melhor do que o número de horas dormidas. Ou seja, quem está no topo da regularidade tem muito menos chance de morrer do que quem está lá na base, nos horários mais caóticos. E qual que é a diferença entre você ter um horário certinho e você ter um horário caótico? 30% de chance a menos de mortalidade. Olha que loucura.
8: Quer dizer, todo mundo, as pessoas que vão dormir todo dia no mesmo horário e acordam todo dia no mesmo horário, é isso? Que tem aquela rotininha bem regrada de sono.
10: 30% menos chance de morrer de qualquer causa. Quer dizer, isso aí é um efeito muito maior do que o efeito que é comparativo de você dormir 6 horas ou 8 horas. Aí, quando a gente junta isso com questões como álcool, medicação, enfim, de forma assim crônica, né? Vários desses medicamentos não são muito bons para o cérebro no longo prazo. Aí a gente vê, enfim, um quadro que, assim, é distorcido, entende? Você está buscando as 8 horas sem pensar que o que você tinha que buscar é a chamada higiene do sono, aquela coisa de equilibrar os seus horários, sua noite, para que, no final das contas, aquele horário, aquilo ali seja sagrado, um ritual sagrado na tua vida. Esse que é o grande ponto.
9: Olha, vários ouvintes querem ser igual o golfinho.
8: Ah,
9: a Sônia
8: também,
9: quer ser igual o golfinho. Dorme cada vez com o cérebro, eu achei isso
8: com
9: máximo.
8: Metade do cérebro.
9: com metade do cérebro, verdade.
10: Genial.
9: Ó, tem um fato que é o seguinte, já foi falado que insônia talvez não seja falta de sono, mas excesso de vigília. Faz sentido isso?
10: É interessante, né, essa colocação. E faz sentido sim, viu, Fernando? Não é jogo de palavras. Inclusive tem implicações práticas. Qual que é o papo aqui? É que A insônia não é simplesmente uma falta de algo que você, como um botão que faria você se sentir com sono, né? Por exemplo, quando a gente tem sono, o sistema parasimpático, uma parte do sistema nervoso autonômico, ele é mais ativado, a temperatura do nosso corpo cai e tudo mais. Não é necessariamente assim. Tem um lance que é a gente estar mais alerta, tá bom? Então, quando a gente fala que ela é excesso de vigília, é porque a insônia tem a ver com o estado de se estar muito alerta. Tem uma área, inclusive, no tronco encefálico, que daquelas pouco discutidas, chama locus ceruleus, ela é muito ativada quando a gente está alerta. E tem uns estudos mostrando que, assim, as pessoas que têm insônia têm mais ativação nessa área, muitas vezes. E aí, curiosamente, olha, a Sônia falou sobre estar dormindo com um lado só do cérebro, mas tem uma coisa aqui que é muito parecida, né? A pessoa que tem insônia, ela muitas vezes diz que ela dorme com o olho aberto, né? Ou quase como se ela estivesse abrindo os olhos. E é muito isso mesmo. A evidência empírica vai nessa direção. Então, quando você faz aquele exame de ondas cerebrais chamado polissonografia, as pessoas com insônia muitas vezes mostram maior vigilância mesmo, tá? Então tá aí o negócio. E qual é a consequência prática disso, né? Tá bom, e para que serve? É o seguinte, se esse é o papo, tratar a insônia tentando simplesmente aumentar o sono não funciona bem. Então, olha uma consequência disso. Talvez muita gente vá discordar, mas eu me preparei bem para hoje para poder defender com tranquilidade. Aquele comprimidinho que empurra para baixo o alerta químico, faz você sentir que você vai dormir, ele não necessariamente está reduzindo a atividade nesse circuito hiperativo. Enquanto do outro lado, uma prática, sei lá, uma terapia cognitivo-comportamental ou uma meditação, sei lá o que é, que na tua vida efetivamente reduz esse estado de excitação, faz isso. E é por isso que os estudos mais modernos mostram que essas práticas, especificamente um tipo de terapia, que é, na prática, quer dizer, um aprendizado, tem eficácia superior ao Zopidem, né, e depois de 6 meses, tá? Então você não começa, lógico que o medicamento vai ter um efeito muito maior. 6 meses depois é o contrário. Por quê? Porque a gente, quando aprende a reduzir essa excitabilidade, efetivamente desliga e aí não fica com um excesso de ativação, ou seja, de preocupação ali no cérebro.
8: Muito bem. Tem gente que tem dificuldade para pegar no sono, tem gente que acorda no meio da noite. São coisas diferentes, né, Álvaro? Nosso cérebro funciona de maneiras diferentes em uma e em outra situação?
10: Sim, e até aqui, quando você comentou da perimenopausa, eu pensei imediatamente nesse assunto, está totalmente correlacionado uma coisa com a outra. Então é o seguinte, dificuldade para pegar no sono é chamado de insônia inicial, né? Ela costuma estar ligada a 3 fatores, pode estar ligada a muita coisa, tá? Mas 90% dos casos estão ligados a 3 fatores. Primeiro é o seguinte, o relógio biológico da pessoa, ou seja, que horas ela naturalmente iria dormir, acordar, etc e tal, ele está atrasado em relação ao horário social. Você vive uma rotina social, mas infelizmente o seu horário biológico não bate com ela. Aquela história de você ter que acordar 6:30 da manhã, mas o seu natural não é assim, porque você não é tão dioturno ou dioturna. Então esse é o papo, tem um descasamento aí. Outro, o cortisol, que é um hormônio muito ligado ao estresse, ele tá muitas vezes alto na hora que a pessoa vai se deitar. Por quê? Porque ela tá muito ligada ainda às preocupações do trabalho, ou da rotina em casa, ou do que ela vai fazer no dia seguinte, ou as preocupações com a segurança.
8: Aquela sensação de que a cabeça não para, sabe?
10: Exatamente, isso aí em geral está muito ligado a essa tal ativação que eu mencionei na última questão, né, sobre essa questão do excesso de vigília, é exatamente cortisol ativado. Então, assim, você está com esse negócio e isso não ajuda você a dormir. Então, demora para você conseguir fazer, assim, a drenagem disso e conseguir dormir. Pessoas jovens costumam ter muito esse perfil, tá? O sujeito trabalha muito, depois vai na academia, chega em casa às 11 horas da noite, come, vai deitar, cérebro tá a mil, e aí não consegue, até que você tem uma queda desse cortisol, subida da melatonina e assim por diante. Então, esse é um negócio. Agora, acordar no meio da noite é outro papo. E em geral acontece, né, para quem vai dormir em torno das 11, entre 11 e meia-noite, entre 2:30 e 4 da manhã, né? Aquela, eu tenho o horário mágico das 3 da manhã. Acho que muita gente tem.
4: Sim.
10: É o seguinte, essa é a insônia de manutenção. Na minha opinião, ela é muito pior, tá? Eu durmo, aliás, minha mulher fica chocada. Se me encostar numa cadeira, eu durmo. Assim, 10 segundos. É, outro dia ela falou que eu fui deitar a cabeça e eu dormi antes de encostar a cabeça no travesseiro. Eu nem reparei. É uma loucura, assim, realmente, talvez 3 segundos eu consiga dormir. Mas eu acordo. E isso é muito comum depois dos 40, né? E aí você tem desde causas orgânicas, né? Então, a tal da apneia, tão pouco diagnosticada, tão comum nisso, álcool, né, à noite também. Mas tem um outro fator que é muito pouco discutido, que eu acho que é bem interessante. Olha só, tem nada a ver, vou trazer aqui uma referência de fora. Um historiador. Tem um historiador que conheci, chamado Roger Eckers, que ele documentou, ele foi lá ver registros históricos de textos medievais e tal, foi buscar o padrão de sono. E o que ele mostrou é que antes de existir iluminação elétrica, em geral as pessoas tinham uma noite bifásica, como ele disse. Ou seja, as pessoas dormiam um primeiro sono, depois elas acordavam no meio da madrugada, famosa 3 da manhã, aí conversavam, rezavam, escreviam, por vezes faziam sexo, e depois elas entravam no segundo sono e iam até de manhã. E quando a gente vai olhar do ponto de vista biológico, isso daí tem de fato uma base, porque assim, não é tão natural que um ser frágil como um hominídeo, ele fique exposto a noite inteira, entende? Aos perigos e assim por diante. Então, a ideia de dormir em duas fases, muita gente argumenta que ela precede essa fase que a gente tem agora do ponto de vista cultural, em que a gente dorme de uma vez só e assume que isso é a regra. Então, essa queixa de acordar às 3 da manhã, em parte é reflexo de problemas assim, fisiológicos, dificuldades, etc. Mas em parte também pode ser simplesmente reflexo de como a gente foi selecionado e, portanto, como é mais natural para a gente dormir, sobretudo mais velhos, que é justamente aquele momento em que você estaria cuidando, né, desse grupo, dessa prole ou dessa aldeia.
8: Muito bem.
0: Aí o Álvaro Machado Dias conversando com a Tatiana Vasconcelos e com o Fernando Andrade. Vem aí Matheus de Souza.
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0: sexta-feira, 14 de maio de 2026. A Mata Atlântica teve uma redução histórica nos índices de desmatamento em 2025. De acordo com o Sistema de Alertas de Desmatamento do Bioma, a queda foi de 28%, uma redução de quase 15 mil hectares desmatados. Já nas florestas maduras, que são aquelas com vegetação mais antiga e de alta biodiversidade, a redução do desflorestamento foi de 40%. Duas advogadas foram multadas em R$84 mil em Parauapebas, no Pará, por tentarem usar um mecanismo para enganar a inteligência artificial de um tribunal. As profissionais inseriram um comando oculto em uma petição para que o sistema do Tribunal Regional do Trabalho fizesse uma análise superficial de um documento e não contestasse provas do cliente. O episódio foi classificado como um ato contra a dignidade da justiça. A Ordem dos Advogados do Brasil, do Pará, foi notificada sobre o caso. Venezuela anunciou o início de um processo de reestruturação da dívida nacional e da estatal petrolífera Petróleos de Venezuela. O comunicado do governo de Delcy Rodrigues não traz detalhes adicionais sobre o processo. A nação teve cerca de US$100 bilhões em títulos, incluindo juros acumulados. A dívida total, incluindo empréstimos bilaterais e comerciais, é estimada em US$170 bilhões. O turno das eleições que definem o próximo presidente do Peru será disputado entre o esquerdista Roberto Sanches e a direitista Keiko Fujimori. Com mais de 99% das urnas apuradas, o resultado foi considerado irreversível. Sanches obteve 12% dos votos, apenas um décimo a mais que o candidato de extrema-direita, Rafael Lopes. Keiko teve 17,1%. No horário de Brasília, 4:02.
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5: 4:04. Bom dia a você que nos acompanha aqui no CBN Madrugada com o Ricardo Garcia na mesa de som. Vamos juntos até às 5, hein? Já os principais destaques do dia. Agora, a Jade Ramos traz pra gente a previsão do tempo para esta quinta-feira.
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6: Amanhã desta quinta-feira, 14 de maio, a massa de ar frio perde força ao longo do dia no centro-sul do país, mas ainda tem chance de geadas em áreas da Serra Gaúcha e Catarinense. Já na região sudeste, há risco de chuvas de moderada a fraca intensidade em áreas de Minas Gerais, no Espírito Santo e no Rio de Janeiro. Em São Paulo, o amanhecer segue gelado, com mínima de 13 graus e máxima de 25. No centro-oeste, as chuvas avançam no sul de Mato Grosso do Sul, enquanto nas demais áreas da região o sol predomina à tarde. No nordeste, tem alerta para temporais fortes no Maranhão, Piauí e no Ceará. Mas o destaque é para João Pessoa, que pode ter acumulados significativos e risco de novos transtornos. E no norte do país, amanhã começa com temporais isolados no Pará, Amazonas, Roraima e Amapá. Enquanto nas demais áreas da região, o tempo segue mais firme. Já de Ramos, da Clima Tempo para a CBN.
5: 4 e 6. Aliados do presidente Lula querem a cassação do mandato do senador Flávio Bolsonaro por causa do áudio em que ele cobra dinheiro do banqueiro Daniel Vorcaro. Uma mensagem enviada ao dono do Banco Master, Flávio afirmou que precisava concluir um filme sobre o pai, o ex-presidente Jair Bolsonaro. Segundo o site Intercept Brasil, Flávio Bolsonaro tratou diretamente com Daniel Vorcaro de um repasse de 24 milhões de dólares ou 134 milhões de reais para financiar a produção do filme Dark Horse ou Azarão, numa tradução livre sobre a vida do ex-presidente. O site teve acesso a mensagens de WhatsApp, áudios, planilhas de pagamento e comprovantes bancários. Segundo a reportagem, documentos indicam que o banqueiro chegou a liberar 61 milhões de reais entre fevereiro e maio de 2025 para financiar o filme. No dia 8 de setembro de 2025, quando o Master já estava sendo investigado, Flávio enviou um áudio para Vorcaro dizendo que havia risco de paralisação da produção do filme se o dinheiro do Master não fosse liberado.
7: Irmão, preferi te mandar o áudio aqui para você ouvir com calma. Bom, aqui a gente está passando por um dos momentos mais difíceis da nossa vida, né? Não sei como é que vai ser daqui para frente, mas isso tudo vai acabar, mas tá na mão de Deus aí. E você também, eu sei que você tá passando por um momento dificílimo aí também, essa confusão toda, não. Você sem saber exatamente como é que vai caminhar isso tudo. E apesar de você ter dado liberdade, Daniel, de a gente te cobrar, eu fico sem graça de ficar te cobrando, tá? Mas, enfim, não, é porque tá num momento muito decisivo aqui do filme. E como tem muita parcela pra trás, cara, tá todo mundo tenso. E fico preocupado aqui com o efeito ao contrário do que a gente sonhou pro filme, né? Imagina a gente dando calote num Gincavisa, num Cyrus, os caras, pô, renomadíssimos lá no. No cinema americano, mundial, ia ser muito ruim, né? Todo efeito positivo que a gente tem certeza que vai vir com esse filme pode ter efeito elevado a menos um aí, cara. Então, se você puder me dar um toque, uma posição ainda, né? Porque a gente precisa saber o que faz, cara, da vida, porque já tem muita conta pra pagar esse mês e mês seguinte também. E agora que é a reta final, que a gente não pode vacilar, não pode não honrar com os compromissos aqui, porque senão a gente perde tudo, cara. Tudo contrato, perde ator, perde diretor, perde equipe, perde tudo. Podemos dar um toque aí, irmão. Desculpa o áudio longo aí, tá? Um abração, fica com Deus, cara.
5: Na resposta, Daniel Vorcaro pediu desculpas e prometeu resolver a situação até o dia seguinte. Em 22 de outubro, Flávio cobrou novamente uma mensagem de texto. Bom dia, meu irmão. Já estamos no terceiro dia de gravação. Estamos no limite. Mais uma vez, com toda a liberdade que temos, se não der, me fala que procuro urgente outro caminho. E Vorcaro responde: deixa comigo, irmão. Vou ver agora. Em seguida, os dois combinaram um jantar na casa de Vorcaro. Flávio enviou a mensagem. Abre aspas. Topa jantar com o Jim Caviezel e o Cyrus em São Paulo no dia 2 de novembro, segunda? Totalmente reservado, fecha aspas. Vorcaro responde. Topo, claro, será onde? Quer fazer minha casa? Flávio concorda, abre aspas. Pode ser na sua casa, sim, acho até melhor, fecha aspas. Vorcaro disse. Boa, eu tinha uma viagem, vou me reorganizar aqui. E Flávio responde. Fechado. Uma conversa no dia 7 de novembro, Flávio Bolsonaro afirma a Daniel Vorcaro. Abre aspas. Tá perdendo, irmão. Tudo isso só está sendo possível por causa de você. Em outra mensagem, do dia 16 de novembro, um dia antes de Vorcaro ser preso pela primeira vez, Flávio Bolsonaro escreveu ao banqueiro com nova cobrança sobre o dinheiro. Ele enviou duas mensagens de visualização única, que se apagam logo após a leitura. E em seguida, escreveu em mensagem normal. Irmão, estou e estarei contigo sempre. Não tem meia conversa entre a gente. Só preciso que me dê uma luz. Abraço. A resposta de Vorcaro também foi por meio de visualização única. Um dia após a mensagem de Flávio Bolsonaro, Vorcaro foi preso enquanto tentava fugir do país por operar um esquema de fraude que gerou um rombo de 47 bilhões de reais ao Fundo Garantidor de Crédito. O áudio e as mensagens constam do material que estava no celular de Vorcaro. Em vídeo publicado nas redes sociais, o pré-candidato do PL admitiu que cobrou dinheiro de Daniel Vorcaro, mas disse que não cometeu irregularidade.
8: Essa história que está sendo veiculada agora nada mais é do que um filho procurando investidores privados para fazer um filme privado sobre a história do seu próprio pai. Zero de dinheiro público, zero de Lei Rouanet. Eu conheci Daniel Vorcaro em dezembro de 2024. Não tinha mais governo Bolsonaro, não tinha absolutamente nenhuma acusação contra ele. O que acontece é que, com o passar do tempo, ele simplesmente parou de honrar com as parcelas do contrato. Sim, tinha um contrato que, ao ele não pagar essas parcelas, tinha uma grande chance de o filme sequer ser veiculado, do filme sequer ser concluído. Em função disso, inclusive, procuramos outros investidores para concluir esse filme.
5: Seis horas antes de admitir a conexão com Daniel Vorcaro, o senador Flávio Bolsonaro disse tratar-se de questão pessoal.
9: Senador, por que que o filme do seu pai foi bancado pelo Vorcaro? É que a gente tá fazendo uma reportagem que mostra uma mensagem do senhor pedindo dinheiro pro Vorcaro.
10: Bom trabalho, militante, não dá.
5: O publicitário Tiago Miranda confirmou que intermediou a negociação que levou Daniel Vorcaro a aportar mais de 60 milhões de reais no filme sobre a vida de Bolsonaro. Ele é dono da agência que contratou influenciadores para uma operação de marketing de guerrilha em favor do Master e contra a liquidação movida pelo Banco Central nas redes sociais. Segundo a jornalista Malu Gaspar, da CBN, aqui do Jornal o Globo, o empresário disse que o valor previsto seria maior, mas os repasses foram suspensos com a crise no Banco Master. 4:13. Ontem à noite, o Intercept Brasil publicou novas mensagens do publicitário Tiago Miranda. Uma conversa enviada ao dono do Banco Master no dia 8 de dezembro de 2024, ele afirma: "Precisamos te encontrar, eu e Flávio, sem falta." Em outra mensagem no mesmo dia, Tiago Miranda diz: "Flávio está ciente de tudo." No dia 6 de fevereiro de 2025, o publicitário escreve a Daniel Vorcaro: "Um outro ponto sobre o filme, tá parado, não andou. Consegue liberar essa pauta com o Fabiano? Eles estão me cobrando." Fabiano Zettel é cunhado de Vorcaro e também está preso por causa da fraude no Banco Master. No dia 27 de março de 2025, Tiago Miranda envia mais uma mensagem ao banqueiro: "Flávio e Mário me pediram isso, querem levar o presidente na sua casa para assistirem junto com você o documentário." Segundo a reportagem, Mário é o deputado Mário Frias, produtor executivo do longa sobre a trajetória de Jair Bolsonaro. Contrariando a versão de Flávio Bolsonaro, tanto Mário Frias quanto a produtora do filme, a Go Up Entertainment, informaram que o projeto não recebeu dinheiro do banqueiro Daniel Vorcaro. Mas uma mensagem de agradecimento enviada ao dono do Master no dia 22 de dezembro de 2024, o próprio Mário Frias escreveu: "Irmão, esse filme é o grande milagre. Ele será capaz de tocar o coração de milhões de pessoas em todo o mundo. Muito obrigado." 4:15. O mercado financeiro reagiu mal à divulgação das mensagens que ligam Flávio Bolsonaro a Daniel Vorcaro. O dólar comercial fechou em alta de 2,31% e voltou a ser cotado a R$ 5. A Bolsa de Valores brasileira caiu 1,8%. Aliados do presidente Lula querem que o senador Flávio Bolsonaro seja investigado pela Polícia Federal. O ministro da Secretaria-Geral da Presidência, Guilherme Boulos, e o vice-líder do governo na Câmara, Lindbergh Farias, defenderam a cassação do mandato do senador.
11: É sobre o mandato dele no Senado que tem que ser cassado. Não veio nenhuma acusação, já veio a prova. Ele não tem condição de permanecer como senador da República, tem que ser cassado.
12: Gente, só piora, a produtora do filme soltou uma nota dizendo que não recebeu um centavo do Daniel Vorcaro. E agora, Flávio? Cadê os 61 milhões de reais? Cadê os 61 milhões que você falava pro Vorcaro? Aquele áudio, irmão. Tem parcelas atrasadas, eu tenho que pagar a produtora. A gente já sabe que pelo menos 2 milhões de dólares desse dinheiro do Daniel Vorcaro foi pago por uma empresa no Texas ligada a Eduardo Bolsonaro.
5: Três pré-candidatos da direita e de centro-direita comentaram a troca de mensagens entre Flávio Bolsonaro e o bangueiro Daniel Vorcaro. Ronaldo Caiado, do PSD, minimizou o episódio, alegando que o que importa é derrotar o PT. Renan Santos, do Missão, chegou a pedir a prisão do pré-candidato do PL. Nas redes sociais, o pré-candidato do Novo, Romeu Zema, disse que o fato é imperdoável.
13: Flávio Bolsonaro, ouvir você cobrando dinheiro do Vorcaro é imperdoável. É um tapa na cara dos brasileiros de bem. Não adianta nada criticar as práticas de Lula e do PT e fazer a mesma coisa. É preciso ter credibilidade para mudar o Brasil.

0: investigado, o custo do filme sobre o ex-presidente Jair Bolsonaro foi muito acima do padrão de outras produções brasileiras. O Agente Secreto, por exemplo, custou 28 milhões de reais. O longa Ainda Estou Aqui, 45 milhões. A superprodução sobre o ex-presidente teria custado 134 milhões de reais, segundo as conversas entre Flávio Bolsonaro e o banqueiro Daniel Vorcaro. Para o deputado da direita, Ottoni de Paula, do PSD do Rio, o custo levanta suspeita de lavagem de dinheiro.
1: O camarada pede pra patrocinar o filme do pai dele quase 5 vezes mais do que custou o Agente Secreto e quase 3 vezes mais do que custou o filme Ainda Estou Aqui. Ele pede 134 milhões e cai 61 milhões. Sabe o que que eles queriam fazer? Usar o filme do pai pra lavar dinheiro. Usar o filme do pai pra lavanderia.
0: 4:19. O presidente dos Estados Unidos, Donald Trump, passou as últimas horas reunido com o líder chinês Xi Jinping em Pequim. Há pouco, os dois visitaram o histórico Templo do Céu, patrimônio mundial da Unesco, onde os imperadores da China oravam por boas colheitas. No final da noite, o republicano foi recebido com pompa para o aguardado encontro entre os líderes das maiores potências mundiais. O tom adotado por ambos em colocações iniciais foi de cortesia e otimismo. Trump declarou que China e Estados Unidos terão um futuro fantástico juntos. Xi Jinping afirmou que deseja que as duas nações sejam parceiras em vez de adversárias. Durante a cúpula, que vai até amanhã, os dois devem discutir a guerra no Irã, o comércio bilateral, a questão de Taiwan e outros pontos de discórdia. Apesar do tom amistoso inicial, o líder chinês alertou para o risco de conflito entre Estados Unidos e China se a questão de Taiwan não for bem conduzida. O presidente chinês afirmou que um erro na condução do assunto levaria a relação dos dois países para uma situação muito perigosa. O aviso é uma resposta ao pacote de 11 bilhões de dólares em armas autorizado por Washington, que Pequim exige que seja cancelado. A China considera a ilha parte do território chinês, enquanto os Estados Unidos atuam para garantir a autonomia da região. Além de Taiwan, o tema mais urgente da pauta é a crise energética global. Trump pressiona a China para que use sua influência sobre Teerã para garantir a reabertura do Estreito de Hormuz. Com o preço do petróleo acima de 100 dólares, o governo americano vê na mediação chinesa a única saída rápida para estabilizar os mercados. Em troca, Pequim sinaliza que quer o fim das sanções americanas sobre as refinarias chinesas que compram óleo iraniano. Nessa viagem, Trump também quer que a China abra as portas

0: petróleo e pode custar 6 bilhões de reais aos cofres públicos. O subsídio pode chegar a 89 centavos por litro da gasolina, tanto para o combustível nacional quanto para o importado. A medida provisória já está em vigor, foi enviada ao Congresso para aprovação. A decisão foi anunciada um dia depois de a presidente da Petrobras, Magda Chambriard, afirmar que está tratando de um aumento no preço da gasolina após a disparada do petróleo no mercado internacional devido aos conflitos no Oriente Médio. Segundo o Ministério do Planejamento, a medida funciona como um sistema de cashback para as distribuidoras. A União pagará às empresas o valor correspondente aos tributos federais para evitar que a alta do barril seja repassada ao consumidor final. A previsão inicial é que o subsídio fique entre 40 e 45 centavos por litro, gerando um impacto de até 1 bilhão e 200 milhões de reais por mês. A equipe econômica afirmou que os custos das medidas devem ser compensados pelo aumento da arrecadação de dividendos, royalties e participação do petróleo no mercado internacional. O ministro do Planejamento, Bruno Moretti, garantiu que a medida não fere a lei de responsabilidade fiscal.
1: A premissa da neutralidade fiscal, a premissa da cautela, de sempre as medidas serem feitas por um período de tempo curto para que elas possam ser reavaliadas aqui por nós, levadas ao presidente, seus efeitos, seus impactos e suas eventuais reavaliações.
0: Pacote total de subsídios, que inclui diesel, gás de cozinha e querosene de aviação e biodiesel, já ultrapassa os 30 bilhões de reais. Na TV Globo, os economistas Juliana Inhas e Cláudio Frischtak alertaram para os riscos das medidas para as contas públicas e para o consumidor.
2: Essas medidas podem sim ser completamente superadas e aparentemente esse deve ser o caminho em alguns poucos meses. É um pouco ilusório pensar que essas contas realmente vão conseguir ser compensadas.
3: Quando você represa o preço, você impede os mercados se ajustarem, você impede os consumidores de ajustar seu padrão de consumo para os novos preços, para essa nova realidade. Então nós continuamos gastando talvez em excesso em gasolina, diesel, quando na realidade você tem hoje uma situação muito diferente, muito mais adversa globalmente em termos de preço de energia. Então você subsidiar, você impede que os consumidores de fato possam se ajustar.
0: 4:25. Seis partidas definem hoje as últimas seis vagas nas oitavas de final da Copa do Brasil. A Chapecoense enfrenta o Botafogo, Confiança joga contra o Grêmio, o Atlético Goianiense recebe o Atlético Paranaense, o Corinthians pega o Barra de Santa Catarina, o CRB enfrenta o Fortaleza e o Vitória encara o Flamengo. Corinthians, Flamengo, Grêmio e Botafogo entram em campo precisando apenas de um empate para se classificar, já que venceram os jogos de ida. O duelo entre os Atléticos é o único que começa do zero, após um empate sem gols em Curitiba. Ontem, mais sete times conseguiram avançar: Juventude, Atlético Mineiro, Palmeiras, Santos, Mirassol, Remo e Vasco. Internacional, Cruzeiro e Fluminense já tinham se classificado. O técnico Roger Machado foi demitido do São Paulo após a eliminação do time pelo Juventude em Caxias do Sul. 4:26, espaço aberto para o Roçando Klinge, conversando com Fernando Andrade e Tatiana Vasconcelos.
4: Quem tá aqui falando é a inteligência artificial do Roçando, não é ele. Ligue outro dia.
5: Como chama sua inteligência artificial? Eu dou nome pra minha.
4: Como é a tua?
5: Gepeto.
4: Ah, GPT, o vovozinho do Pinóquio.
5: É por causa do GPT, né? Eu achei por bem chamar ele de GPT. Ele adorou e ele me responde de jeitos maravilhosos quando eu chamo ele pelo apelidinho dele.
4: Tá vendo? Eu chamo de parceiro.
5: Parceiro. Ele curte?
4: Parceiro. Curte. E aí, como é que tá, parceiro? Como é que foi seu dia?
5: Você pergunta?
4: pergunta, mas também assim, como eu não fico perguntando nada a ele, é só isso. Pergunta o que eu sou dia e o que a gente vai fazer hoje, aí vamos trabalhar.
5: Diz que a gente tem que

0: tratar bem as nossas inteligências artificiais, porque quando houver a revolução, eles vão tratar a gente eles bem também, né? Vão lembrar disso.
1: Não pegue ela porque ela me chamava de Gepeto.
2: Eu sou. Pois é. Sou
0: porque ela era fofa
2: faça
0: comigo.
2: Isso e não dou nem
0: mas
2: bom
0: é muito
2: dia.
0: Engraçado quando ele vira. É, o Fê é secão, assim. É, ele só chega lá perguntando o que ele quer.
2: Seria o primeiro alvo.
0: Vai ser o primeiro eliminado na revolução, obviamente.
1: Fernando é um forte candidato aí logo no começo.
0: Mas o Gepeto, ele fica com o meu humor. Chega uma hora que ele começa a me irritar. Porque eu falo, cara, você tá muito engraçadinho. Ele fala, não sei. Exato. Ele fala, não sei com quem eu aprendi. Ainda é debochado, entendeu? Qual é? Tem problema nisso tudo aqui que a gente tá falando, Rossandro? Esse nível de interação com a nossa inteligência artificial?
1: Tem um lado lúdico, tem um lado inteligente. Agora, o que a gente não pode é imaginar que substitui um ser humano. Então vamos lá, a gente não vai demonizar uma coisa que está sendo tão incrível que realmente vai mudar a história humana. A inteligência artificial, ela ajuda a organizar os pensamentos, ela ajuda a nomear as emoções que você sente, até oferece um escuta inicial. Só que tem um risco quando a gente começa a pensar e a preferir uma escuta de IA, porque ela é sem conflito, né? Ela é sem frustração, não tem reciprocidade. Porque aí a gente perde a musculatura emocional para lidar com os seres humanos reais. Isso é claro. Por exemplo, existe uma nova solidão que não é essa falta de gente, é a falta de presença. Muitas pessoas têm contato, têm grupos, têm seguidores, têm mensagens, notificação, têm um IA para conversar, né, para chamar de sua. A IA, ela aparece nesse vazio como uma presença imediata, porque ela responde rápido. Ao contrário de alguém que você mandou uma mensagem, visualizou, ficou azul, mas não respondeu. Ela não cansa, ela não julga você, ela não interrompe você, ela não pede nada em troca. Só que a solidão moderna não é estar sem ninguém. É estar cercado das pessoas e não encontrar em nenhuma pessoa repouso. E a máquina, ela não ocupa esse lugar. A tecnologia, ela não consegue superar o vazio afetivo. E aí tem um outro problema da IA, e aí falando aqui como alguém que é terapeuta, que a escuta perfeita, ela pode nos desacostumar da escuta possível. Porque o vínculo humano, por natureza, ele é imperfeito. As pessoas elas destroem você, elas cansam, elas discordam, elas interpretam mal, elas se frustram, elas demoram a responder, elas se irritam, elas leem errado um emoji no meio de uma manhã difícil, começam uma briga no WhatsApp. E é justamente essa imperfeição que a maturidade emocional vai se desenvolver. Então a IA, ela tenta oferecer uma escuta ajustada, né? Muito paciente, previsível, disponível demais. Isso conforta, mas também reduz a nossa tolerância à complexidade que é um ser humano e se vincular com os seres humanos.
0: Sim.
1: É complexo pra caramba. Tanto que Sartre falou que o inferno era os outros, embora quando eu atendi no consultório eu percebi que o pior inferno era a ausência de todo mundo. Entre o inferno de estar com todo mundo e o inferno de estar só, acredite, é melhor o inferno estar com todo mundo. Quando nós nos acostumamos com escuta sem ruído, que é o que a IA oferece, a gente tem o risco de poder começar a achar insuportável qualquer relação que exija paciência, por exemplo, que discorde de mim. Entende? A escuta perfeita demais, ela pode tornar a gente intolerante à humanidade dos outros. Uma palavra, imagina, eu vou ficar intolerante à humanidade. As relações humanas, elas não são aplicativos de resposta imediata. Tem silêncio, desencontro, pausa, espera, interpretação, ruído, né? E vocês que mexem com comunicação sabem muito bem disso. E tem uma outra questão, que ser ouvido não é a mesma coisa que ser acolhido e encontrado. Uma ferramenta, ela pode até responder o que a gente diz, mas um vínculo humano, ele encontra também, até na aula que a gente não sabe dizer o que a gente está sentindo. Tem uma diferença entre receber uma resposta que é bem formulada, é legal, sentir que, aspas, alguém está conosco, né? Mas, ao mesmo tempo, existe algo que é do humano, que é essa presença-ausência. A máquina, ela organiza palavras, mas a presença humana, ela é quem desenvolve pertencimento. Você não tem pertencimento com IA. Não tem. E a gente é gregário por natureza. Nem toda resposta inteligente que a gente vê no IA vai ser um encontro de você para com você mesmo, de você com o outro. Às vezes é apenas um eco bem treinado, como o seu Gepeto, que começa a ironizar com você porque aprendeu com você.
0: Sim.
1: Ser respondido é diferente de ser acolhido. Quem acolhe é ser humano.
0: E ser respondido é diferente de ser ouvido também, né?
1: Também. É. Também, exatamente. Então tem muitas sutilezas que, antes mesmo da IA, vamos combinar, não é só culpa da IA. as próprias redes sociais, a internet, que foi nos afastando, um ambiente de baixa empatia, ainda mais com os algoritmos incentivando bolhas e um pouco nível de discussão, de discordância. Com a IA você vai para um nível de bolha, porque é o seguinte, vamos imaginar, se numa rede social, vamos pegar o ambiente público que é o mais claro para todo mundo entender, se no ambiente das redes sociais tem uma bolha da extrema direita, uma bolha da extrema esquerda, na IA vai ter a bolha de mim mesmo, só eu. É um nível de bolha assim inimaginável, né? Porque eu vou criar um mundo só meu aqui, daqui a pouco eu vou estar num holograma e todas as pessoas serão insuportáveis, porque no meu mundo perfeito, né? No meu second world, eu controlo todas as variáveis. O que é mais estressante numa relação humana? É que eu não controlo as variáveis do outro. Eu não controlo você, eu não controlo o casamento, eu não controlo o filho. Eu não controlo nem a mim mesmo, porque tem impasse inconsciente, tem sombra emocional, tem viés cognitivo, tem tudo, né? Então, essa busca de uma coisa controlada é o maior perigo que a gente vê nesse diálogo com a IA.
0: Perfeito, perfeito.
3: O Sandro Klinger com Fernando Andrade e Tatiana Vasconcelos. Vem aí, Matheus de Souza.
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0: quinta-feira, 14 de maio de 2026. O contraventor Carlinhos Cachoeira foi solto após ter sido preso no aeroporto de Congonhas, em São Paulo. A soltura foi confirmada pela defesa dele ao portal G1. Carlinhos Cachoeira é investigado pelos crimes de calúnia, difamação e injúria contra um delegado de Goiás. Ele ficou conhecido nacionalmente por comandar esquemas de jogos ilegais. O caso ganhou grande repercussão na época após escutas telefônicas revelarem ligações frequentes entre Cachoeira e o então senador Demóstenes Torres. As investigações também atingiram a construtora Delta e resultaram na criação da CPMI do Cachoeira no Congresso em 2012. O governo federal vai enviar em 15 dias dados técnicos à União Europeia sobre o estágio de implementação das regras para uso de antibióticos na pecuária. A medida ocorre após o bloco anunciar a retirada do Brasil da lista de países habilitados a exportar carne e produtos de origem animal. A informação foi confirmada pelo secretário de Comércio e Relações Internacionais do Ministério da Agricultura e Pecuária, Luiz Fua. Puniu o Independiente Medellín por 60 dias sem torcida por causa do cancelamento do jogo contra o Atlético pela Libertadores na última semana. Com apenas um minuto de partida, torcedores do Independiente jogaram sinalizadores no gramado em protesto contra a diretoria do clube. Além disso, também houve invasão de campo. O Flamengo já entrou com recurso para reaver os pontos da partida. No horário de Brasília, 4:35.
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0: 4:35. Muito bem, aqui no CBN Madrugada, espaço para a gente falar sobre as coisas da política. É, e foi uma quarta-feira das mais movimentadas. A gente está em contato aqui no CBN Madrugada com o professor do INSPER, cientista político Carlos Melo. Professor Carlos Melo, muito bom dia, um prazer tê-lo conosco aqui na CBN.
1: Bom dia a você, tá bom, e aos ouvintes da CBN, prazer falar com vocês.
0: Bom, vamos começar, é lógico, com a notícia do dia, a publicação pelo site Intercept de áudios de uma conversa do Flávio Bolsonaro, senador Flávio Bolsonaro, candidato à presidência, com o banqueiro Daniel Vorcaro, né, o dono do Master, que está preso, acusado aí de fraudes que podem chegar a 12 bilhões de reais. Um áudio que foi gravado aí alguns dias antes da prisão do Vorcaro, e o site Intercept informa que o banqueiro já havia pago 61 milhões de reais investidos ali no filme sobre o ex-presidente Jair Bolsonaro. E nesse áudio, o Flávio Bolsonaro está pedindo mais dinheiro. Chama lá o Vorcaro de meu irmão, e essa conversa, portanto, poucos dias antes da prisão do Vorcaro. Professor Carlos Melo, na sua opinião, qual que é o possível impacto desses fatos na campanha presidencial, na campanha do Flávio Bolsonaro, hein?
1: Bom, vamos lá. Nós temos que pensar por dois prismas, tá? O primeiro deles é o impacto na direita, nesse grupo que hoje nós chamamos de direita, ou melhor, vamos chamar de antipetismo. Tá? No antipetismo, você deve imaginar subgrupos. Você tem o antipetismo, você tem a direita, e você tem o núcleo disso, que é o bolsonarismo. Então, o que é possível que ocorra? Que o bolsonarismo fique isolado e que comecem a aparecer à direita e no antipetismo postulantes à vaga de Flávio Bolsonaro. Não à toa, ontem mesmo, quando logo depois de divulgada essa notícia, o ex-governador de Minas Gerais, Romeu Zema, já saiu dizendo que aquilo era um tapa na cara, né, da direita. Veja que seria uma ignomínia, digamos assim, de que o Flávio Bolsonaro criticasse o PT e tomasse o mesmo tipo de conduta que o PT, enfim. Olha, já é um postulante ali naquele campo, tentando retirar espaço do Flávio Bolsonaro. Eu não tenho a dúvida que mais dia menos dia, ou mais hora menos hora, Ronaldo Caiado também se manifeste, também queira, de alguma forma, retirar ali o seu pedaço. E aí a disputa dentro do campo da direita tende a ficar mais quente. Agora, há um outro aspecto. A gente tem que olhar para a política brasileira, Galvão, da seguinte forma: você tem dois grandes grupos, o antipetismo e o antibolsonarismo. O antipetismo não vai deixar de ser antipetista de uma hora para outra, nem o antibolsonarismo vai deixar. Digamos, prefeito do nosso raciocínio, que cada um tenha 40% dos votos. Isso é arbitrário, mas podemos considerar que seja isso. Então você tem 20% de eleitores que não são nem uma coisa nem outra, mas oscilam entre um e outro campo. Né? O mundo vive um momento interessante, e é uma crítica muito grande aos incumbentes. Veja, vamos pegar nos Estados Unidos, incumbente da última eleição, Joe Biden, perde a eleição, incumbente agora, Donald Trump, não sem motivo, mas também sofre um grande desgaste. O incumbente no Brasil, da última eleição, Jair Bolsonaro, o incumbente nesta eleição.
0: E uma alternância entre direita e esquerda também, né, professor?
1: E também. Porque você vai tendo, você vai tendo um percentual dos eleitores que fazem a diferença, que desempatam o jogo. Esses são suscetíveis a essas oscilações. Ninguém que está no campo do bolsonarismo vai deixar de votar no Flávio Bolsonaro. Né? Na direita, vai continuar votando num candidato da direita, que pode ser ou não Flávio Bolsonaro. Agora, aqueles que oscilam entre um campo e outro podem ser, de alguma forma, sensibilizados por notícias desse tipo. E vamos aqui combinar, Galvão. Essas notícias estão cada vez mais frequentes e é de se por mera intuição, se acreditar que daqui até a eleição, muitos episódios parecidos com esses se repitam. Nós estamos falando de vários agentes econômicos que lidavam com corrupção, foram presos. São aí dezenas de celulares que estão sendo checados, estudados. Então, a gente pode, a qualquer momento, ser surpreendido por novas notícias. E a de ontem foi mais uma.
0: Sim. Agora, para o senhor Carlos Melo, a gente tem percebido cada vez mais que o Vorkaro, ele criou uma rede de proteção que não fazia a mínima distinção ideológica, né? Da esquerda, direita, no centro, executivo, legislativo, judiciário. E aí, eu pergunto em que medida, né, esse episódio desta quarta-feira vai poder ser utilizado na eleição pelo presidente Lula, por exemplo, pelos partidários do PT, tendo em vista que o Vorkaro foi levado lá ao Palácio do Planalto numa reunião que não estava na agenda para conversar com o presidente Lula. Quem levou foi o Guido Mantega, ex-ministro de Lula e também da Dilma, e o fato de que o então ministro Ricardo Lewandowski, ainda antes de deixar o governo, estava prestando serviço lá também, o escritório dos filhos dele, para o Vorkaro. Então, o que nos parece, a gente tem destacado aqui no CBN Madrugada, é que tem muita gente com teto de vidro nessa história, e aí eu pergunto em que medida, né, essa questão do Vorkaro, do Master, não vai acabar respingando para quase todo mundo nessa eleição, professor?
1: Eu acho que já respingou, e pode respingar mais, né? Porque tem uma questão que a gente tem que considerar, que é quando se fala na política, se fala no governo. Pessoas das mais simples, as medianamente informadas, elas entendem a política por uma entidade chamada governo. Não há separação de executivo, legislativo, judiciário, não há separação de oposição e situação. Não é assim que funciona. A ideia que se tem é que há um governo, há um presidente que é responsável pelo governo e, portanto, responsável pela política. Então, o ambiente político ruim tende a afetar os governos. Né? Então, isso, a meu ver, já ocorreu. E as pesquisas de aprovação e rejeição do governo mostram isso. A oscilação também na intenção de voto do presidente Lula também mostra isso. E aí eu não estou fazendo nenhuma afirmação de que o presidente estaria envolvido ou não com esse caso e tal. Não é isso. Há um desgaste natural do governo, certo? Bom, temos um outro aspecto. Uma vez que isso ocorra, que haja essas revelações, olha, o presidente Lula recebeu Daniel Vorkaro levado por Guido Mantega. Isso causa espécie, mas aí nós precisamos olhar para os dados. Temos que cruzar informação com dados. Qual o ganho efetivo que o banqueiro teve daquela conversa? Não estou dizendo nem que sim, nem que não. Que teve ou que não teve. Né? A minha questão é, precisamos cruzar dados. Quando se fala, por exemplo, que o banqueiro ou ex-banqueiro tinha lá uma relação forte com o senador Ciro Nogueira, precisamos cruzar dados. Olha, efetivamente, se tem ali uma informação de que foi entregue um texto para o senador para defender uma mudança no fundo garantidor, e esse texto foi apresentado como projeto como emenda.
0: Ipsis literis, né, professor? Ipsis literis.
1: Exatamente. Então você tem, tem o fato, a insinuação, mas você tem a comprovação do fato com evidências. Isso é necessário. Agora, é claro que nós precisamos ter a cabeça fria para olhar para o fato, para o cruzamento de dados, com isenção. Não pode ser por torcida. Olha, atingiu o meu político de estimação, agora pingo é letra. Qualquer coisa que se diga do outro lado vai valer também. Porque isso acaba virando uma torcida de futebol. O meu time é melhor que o seu. Se o meu time tomou o gol, se o meu zagueiro é ruim, o seu também é. Então, não é assim que funciona. Nós precisamos olhar para as informações e para os dados concretos. E nesse sentido, Gabão, a imprensa profissional, né, vocês, por exemplo, são muito importantes, porque vocês não lidam com boatos. Né? Veja que interessante, nesta quarta-feira, quando veio ao conhecimento do público de uma suposta conversa de Flávio Bolsonaro com o Daniel Porcaro, revelado pelo site Intercept, os grandes portais demoraram para colocar isso nas suas manchetes. Por quê? Porque estavam checando.
0: Sim.
1: Depois da checagem confirmada que aquela conversa de fato existiu, que aquela era de fato a voz do senador Bolsonaro, que era de fato a voz do ex-banqueiro Porcaro, aí você começa a ver aos poucos que os portais, os jornais, tal, começam a divulgar também. Então, temos aí uma diferença muito grande entre o trabalho profissional, frio, né, que precisa ser assim, e do aspecto emocional desse momento, claro. Onde já se sai por qualquer tipo de imagem, de insinuação, dizendo que fulano é culpado, fulano é inocente, a depender da sua tendência eleitoral. Então, por exemplo, quando se pensa no Daniel Porcaro, tem que se olhar, por exemplo, para onde foram feitos negócios, né? Foram feitos negócios, por exemplo, no Amapá? Foi. Você tem um fundo de pensão lá, houve um grande depósito ali. Foi feito no Rio de Janeiro? Foi. Foi feito também com o governo da Bahia? Também foi. Né? Onde mais? Foi feito com o BRB? Foi. Tá lá, os dados comprovam.
0: Sim.
1: Né? Foi feito com o Silvio Nogueira? Tá lá. Né? Tem os dados. Ah, foi feito com o presidente do Banco Central? Né? Olha, precisamos avaliar o anterior e o atual. Houve leniência? Houve ali um certo descuido, precisamos ver se os dados mostram isso. Já está claro que havia dois diretores do Banco Central e de fato foram absolutamente, no mínimo, condescendentes, não é, com essa relação.
0: Sim.
1: Então é importante, além, né, da fotografia que se possa ter do banqueiro encontrando com o presidente ou com o ex-presidente, que se investiguem os fatos e que os dados possam aparecer, para que você possa ter convicção um pouco mais sólida do que simplesmente um sentimento de torcida.
0: Sim. Estamos conversando aqui no CBN Madrugada com um cientista político, professor do INSPER, Carlos Melo. Professor, a gente tem mais 3 minutinhos aqui, queria falar um pouco sobre a pesquisa Quest, que foi divulgada nesta quarta-feira e mostra aí pelo terceiro mês consecutivo um empate técnico ali no segundo turno, possível segundo turno entre o Lula e o Flávio Bolsonaro. E no último mês, de abril para maio, o Lula, ele subiu de 40 para 42 e o Flávio, ele caiu de 40 42 para 41, mas permanecem ali em empate técnico. O que, que pode explicar essa alternância, essa leve melhora aí do presidente Lula nesse cenário? Claro, ainda antes, né, de tudo isso que aconteceu nessa quarta-feira, né, professor?
1: O que que explica um fato político? O que que explica a queda de um avião? Uma série de fatores, de tudo um pouco, né? Primeiro, temos que tomar cuidado. Essas oscilações, tanto de presidente Lula quanto do senador Bolsonaro, ainda estão na margem de erro. Enfim, essa uma oscilação é prevista e é compreendida dentro de uma pesquisa. Você tem um intervalo de confiança que é de 95%. Então, pode haver ali uma oscilação desse tamanho que se justifique pela própria natureza de uma pesquisa que afinal de contas, ela não é... Ela é só uma pesquisa. Ela não é um exame fidedigno, entendeu? Daquilo que o eleitor está pensando e tal. É uma fotografia. Tem um processo aí que nós temos que olhar. Então, primeiro tem isso. Segundo, você teve um desgaste muito grande do presidente com relação ao Congresso, naquela não aprovação do nome do presidente Jorge Messias para o Supremo Tribunal Federal. Foi muito desgastante para o presidente, mas também não foi pouco desgastante para o Congresso, né? Por outro lado, você começa a ter revelações do caso Volcaro. É verdade também que o governo tem a máquina na mão e também vai agindo, vai fazendo ali as suas benesses, vai distribuindo recursos, vai criando novas leis e projetos, até para mitigar os efeitos da crise mundial. Nós estamos vivendo uma crise de energia mundial, há uma guerra entre Estados Unidos e Irã que pode afetar os preços, né? Então o governo vai lá e intervém de alguma forma no mercado de combustível, né? Tem essas revelações, como eu já me referi, na Ciro Nogueira, agora em Flávio Bolsonaro, que não foi medida pela pesquisa. Então é um mix, é uma série de coisas. Aí você vai me perguntar o que, que foi determinante.
0: Desenrola a taxa da blusinha, o senhor acha que pode ter um impacto aí, professor?
1: Tudo tem. Agora, a questão é, em que medida? Né? Em que medida? Claro, de repente você tem um fato bombástico que decide a eleição no último dia, como por exemplo foi atribuído aquelas cenas da ex-deputada Clara Zambelli correndo atrás de uma eleitora armada, ou do ex-deputado Roberto Jefferson atirando contra a Polícia Federal, isso na boca da urna, ou casos que nós já tivemos no passado também, de véspera de eleição. Aí você tem mais condição de olhar, porque está muito próximo da eleição, né? Agora, quando você tem um processo mais lento, no meio da eleição, você tem uma série de fatores, é difícil dizer. O fato é que até o começo de abril houve uma estratégia, havia ali uma indefinição. Por exemplo, o governador Tarcísio de Freitas seria ou não candidato à presidência da República, né? Então muito sistema político ali esperando para ver se Tarcísio se incompatibilizaria ou não do cargo. Se não o fizesse, como não o fez, não seria candidato à presidência da República. Portanto, seria, não é? O Flávio teria ali, pelo menos em relação ao Tarcísio, pista limpa. Houve, por parte do governo, até um esforço de não atingir Flávio Bolsonaro para não fortalecer Tarcísio, porque havia uma avaliação de que Tarcísio seria um candidato mais difícil, um adversário mais difícil. Então, Flávio Bolsonaro passou ao largo de críticas, de revelações nesse tempo todo. Por outro lado, foi o pior momento do governo, o escândalo do INSS, o escândalo do Banco Master, né? Alguns destemperos de fala do próprio presidente da República, né? Polêmicas desnecessárias, o presidente muito isolado, incapaz de conversar com os setores mais amplos da sociedade, e aí ele cai e o seu adversário é preservado. Bom, agora nós estamos em maio, estamos mais em abril, esperando pela descompatibilização. O ritmo já passa a ser outro. Nós teremos mais à frente um evento que não define eleição, mas ele é desmobilizador. Ele retira a atenção da política, que é a Copa do Mundo. E será uma Copa do Mundo mais longa, né? Diferente. Se ela não define eleição, é verdade que ela mexe no ritmo, no timing da eleição. Então temos que esperar passar também. Agosto, as convenções.
0: Sim.
1: Será que em agosto, claro, Bolsonaro estará confirmado? Será que o próprio presidente Lula, que tem dado sinais que pode ser ou não ser candidato, se manterá? Então nós não temos controle do processo.
0: Sim.
1: Nós temos, sim, muita curiosidade e muito interesse para acompanhar esse processo e tentar compreendê-lo à medida que ele vai ocorrendo, que ele vai acontecendo. Nós podemos entendê-lo. Agora, o quanto que o fator A ou o fator B pode interferir na pesquisa e mais definir o resultado da eleição, isso é mais difícil.
0: Muito bem. Professor do INSPER, Carlos Melo, cientista político, mais uma vez, muitíssimo obrigado pela gentileza aqui com a CBN. Um bom dia e até uma próxima, professor.
1: Sempre um prazer falar com vocês, Galvão.
0: Então é isso, né? Ponto final na edição desta quinta-feira aqui do CBN Madrugada, produção do Luiz Delboni, trabalhos técnicos comigo aqui, Ricardo Garcia.
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0: Vem aí o Matheus de Souza com o repórter CBN, na sequência o Frederico Goulart com o CBN Primeiras Notícias. Agradeço demais a sua companhia. Meia-noite estamos de volta, hein? Eu espero você. Tchau.
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0: quinta-feira, 14 de maio de 2026. Sete times passaram da quinta fase da Copa do Brasil nesta quarta-feira. O São Paulo não foi um deles. O clube paulista perdeu por 3-1 para o Juventude em Caxias do Sul e está fora da competição. O Atlético Mineiro derrubou o Ceará nos pênaltis após perder por 2-1. O Palmeiras goleou o Jacuipense da Bahia por 4-1. O Santos venceu o Coritiba por 2-0 e também está na próxima fase. O Mirassol eliminou o Bragantino após vencer por 2-1, mesmo placar que deu a classificação ao Remo contra o Bahia. O Vasco confirmou a vaga na próxima fase após empatar em 2-2 com o Paysandu. Hoje acontecem outros 6 jogos da competição. A Chapecoense recebe o Botafogo na Arena Condá às 18h. Às 19h, o Atlético Goianiense joga em casa contra o Atlético Paranaense. E o Grêmio vai até Aracaju para enfrentar o Confiança. O Corinthians joga às 19h30 contra o Barra de Santa Catarina. E às 20h é a vez do CRB receber o Fortaleza. E o Vitória fecha a rodada jogando em casa contra o Flamengo. A Mega Sena pode pagar hoje um prêmio de 60 milhões de reais para quem acertar 6 dezenas do concurso 3008. O sorteio ocorre às 21h. O bilhete simples custa R$6. As apostas podem ser realizadas pela internet, no site da Caixa Econômica Federal ou em qualquer lotérica do país. No horário de Brasília, 4h59.
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1: Olá, muito bom dia, estamos no ar, 5 horas da manhã. CBN Primeiras Notícias, edição dessa quinta-feira, tá começando dia 14 de maio de 2026. Vamos juntos até às 6, tocando o despertador da CBN. Então você que tá pulando da cama com a gente e quiser assistir, já também tá na tela, Primeiras Notícias no ar pelo nosso canal no YouTube. Vai chegando lá no YouTube, dá o seu joinha, dá o seu like na nossa transmissão, manda o link aí nos seus grupos, espalha para todo mundo, dá o seu bom dia pelo chat Globoplay, enche a tela da sua TV aí na sala da sua casa, no quarto, você que ainda tá na cama, juntando força para encarar essa quinta-feira. Bota a gente no Globoplay, dá para assistir pela televisão, pelo celular, pelo tablet, pelo notebook. Tá no Twitter, o ex-Twitter, né? O X, redes sociais, estamos por lá também. Site cbn.com.br. Tudo isso com imagens, tem um radinho, tem um aplicativo. Estamos em todos os lugares, ao vivo e em formato podcast. Hoje é daqueles dias, né? O noticiário tá bem movimentado para quem perdeu aí os assuntos do dia, quer se atualizar sobre o que vai repercutir nas próximas horas. A gente preparou aqui um resumo só do que é importante e essencial para essa quinta-feira, dia 14 de maio. Vamos trazer a partir de agora com a nossa reportagem em Brasília, nossa reportagem espalhada aí pelo país. E a Ana Luísa Barreto vai dar o seu bom dia também para todo mundo. Tudo bem, Ana Luísa Barreto? E aí?
2: Bom dia, Frederico Goulart. Bom dia também para os nossos ouvintes. Que semaninha, hein? A semaninha começou com massa de ar polar, muito frio para muita gente. Mas o noticiário ontem, no final da tarde, começou a ferver, né? Principalmente em Brasília, meu amigo. A gente invocou ontem Daniel Forcaro de manhã, durante Primeiras Notícias. Parece que a casa tá caindo pra uma galera, né?
1: É o conteúdo do celular do Daniel Forcaro, que tava deixando todo mundo com medo, né? E agora, nova vítima, o candidato à presidência da República, Flávio Bolsonaro. Áudios que foram revelados pelo Intercept, mostrando aí diálogos entre Flávio e Forcaro, um pedido de dinheiro para realização do filme do pai de Flávio, Jair Bolsonaro. E claro que isso acabou caindo como uma bomba, inclusive na campanha presidencial, né?
2: É, já tá com clima de a festa virou enterro, né?
1: Pois é. Vamos trazer as repercussões aí, tanto do lado bolsonarista quanto da oposição, meio político e no meio econômico também, né? Porque isso afetou diretamente o dólar, a bolsa. Esse assunto predominou aí no noticiário de ontem e hoje não vai ser diferente. Olha só, Ana Luísa. Ana Luísa tava preocupada aí com os ouvintes. Vamos chegando lá pelo nosso chat no YouTube,
2: não, já
1: né?
2: Já chegaram.
1: Ah, pelo amor de Deus, quer fazer uma lista de presença aí?
2: Quero, porque eu pensei, meu Deus, estamos sendo cancelados, estamos sendo odiados, não sei. Mas o Jocélio, ele já deu uma acalmada aqui nesse meu coração ansioso, dizendo que tá já pronto para assistir o melhor jornalismo da madrugada.
1: Muito bem.
2: Muito bem, muito obrigada. O Augusto mandando bom dia. Deus ajuda quem cedo madruga, Frederico e Ana Luísa. Quintou, quintou. Quinta é quase sexta. Obrigada por me lembrar. A Gisele mandando bom dia. Benevilson Duarte também já tá por aqui. O Alex mandando bom dia, Fred. Bom dia, Ana. E o Quito chamando a gente de dupla dinâmica, Frederico e Ana Luísa.
1: Isso aí. Se você tá pelo chat no YouTube, deixa o seu joinha e dá um oi pra gente também, né?
2: Isso, quer diz onde comentário. Você tá falando, onde você tá ouvindo, como é que tá o amanhecer, tá muito frio. Hoje não tá tão frio aqui no Rio, não. É. Já estou com os ombrinhos à mostra.
1: Melhorou um pouquinho, né? Reta final da semana, a temperatura vai subir um pouquinho, mas tem outros pontos do Brasil ainda com aquela onda de frio fazendo efeito. Para além do escândalo ontem em Brasília, envolvendo Flávio Bolsonaro e Daniel Forcaro, nós temos também apenas um encontro entre o presidente dos Estados Unidos e o presidente da China.
2: Coisa boa.
1: Rolando aí nessas últimas horas. Um encontro histórico lá na China. Vamos resumir também o que saiu, porque o encontro vai continuar hoje, né? São 2 dias de agenda entre Donald Trump e Xi Jinping. Vamos saber quais foram as primeiras declarações. Preço da gasolina, o governo aí em ano eleitoral, fazendo de tudo para conter a alta dos preços. Agora foi anunciado um subsídio. Isso também tá na lista dos nossos 3 primeiros assuntos do dia. Aqueles que vêm pro ar logo depois da vinheta, não é?
2: Edição de colecionador, Fred.
1: Então vamos nessa?
2: Vambora.
1: Vamos começar? Tá na hora, hein? 5 horas e 5 minutos, CBN Primeiras Notícias no ar.
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1: O senador Flávio Bolsonaro, pré-candidato do PL à presidência da República, enviou mensagens a Daniel Forcaro e pediu ao dono do Banco Master dinheiro para bancar a produção de um filme sobre a vida de seu pai, o ex-presidente Jair Bolsonaro. As mensagens, em áudio e por escrito, reveladas pelo site Intercept Brasil, foram trocadas entre Flávio e Forcaro até um dia antes da prisão do banqueiro. No total, Forcaro contribuiria com 62 milhões de reais, mas Flávio pediu mais recursos. Questionado, o presidenciável primeiro alegou se tratar de uma mentira, mas depois mudou a versão e admitiu o pagamento. A notícia mexeu com o mercado financeiro. O Ibovespa fechou em queda de 1,8% e o dólar subiu 2,31% para R$ 5,00. De Brasília, a repórter Larissa Lopes faz agora um resumo da notícia que caiu como uma bomba na corrida presidencial.
3: Oi, Fred. Pressionado a se explicar, o senador e pré-candidato à presidência da República, Flávio Bolsonaro, confirmou ter negociado diretamente com o banqueiro Daniel Forcaro patrocínio para a produção de um filme sobre a trajetória política do ex-presidente Jair Bolsonaro. A manifestação do senador veio após o Intercept Brasil divulgar troca de mensagens entre ele e o dono do Master. O financiamento previsto era de 134 milhões de reais. Segundo o site, Forcaro já teria repassado 62 milhões para a produção cinematográfica. Num primeiro momento, Flávio negou o pedido de dinheiro a Forcaro. Horas depois, o senador voltou atrás e confirmou o pedido de patrocínio, mas negou troca de vantagens com o banqueiro.
4: Eu conheci Daniel Forcaro em dezembro de 2024. Não tinha mais governo Bolsonaro, não tinha absolutamente nenhuma acusação contra ele. O que acontece é que, com o passar do tempo, ele simplesmente parou de honrar com as parcelas do contrato. Sim, tinha um contrato que, ao ele não pagar essas parcelas, tinha uma grande chance de o filme sequer ser veiculado, do filme sequer ser concluído.
3: Apesar do contrato ter sido negociado antes do escândalo do Master, foi um dia antes da prisão de Forcaro e da liquidação do banco que Flávio cobrou o pagamento do restante do valor por meio de um áudio enviado ao empresário.
5: Fico sem graça de ficar te cobrando, tá? Mas, enfim, não... é porque tá num momento muito decisivo aqui do filme e, como tem muita parcela para trás, cara, tá todo mundo tenso e fico preocupado aqui com o efeito ao contrário do que a gente sonhou pro filme, né? Até me dar um toque, uma posição ainda, né? Porque a gente precisa saber o que faz, cara, da vida, porque já tem muita conta para pagar esse mês e o mês seguinte também.
3: Nas mensagens escritas, Flávio ainda afirmou a Forcaro: estou e sempre estarei contigo, Fred.
1: Depois das revelações, aliados do presidente Lula pediram que o senador Flávio Bolsonaro seja investigado pela Polícia Federal. O ministro da Secretaria da Presidência, Guilherme Boulos, e o vice-líder do governo na Câmara, Lindbergh Faria, defenderam a cassação do mandato do senador.
6: É sobre o mandato dele no Senado que tem que ser cassado. Não veio nenhuma acusação, já veio a prova. Ele não tem condição de permanecer como senador da República, tem que ser cassado.
7: Gente, só piora, a produtora do filme soltou uma nota dizendo que não recebeu um centavo do Daniel Forcaro. E agora, Flávio, cadê os 61 milhões de reais?
1: Três pré-candidatos da direita e da centro-direita comentaram a troca de mensagens entre Flávio e Forcaro. Ronaldo Caiado, do PSD, minimizou o episódio, alegando que o que importa é derrotar o PT. Renan Santos, do Missão, chegou a pedir a prisão do pré-candidato do PL. Já o pré-candidato do Novo, Romeu Zema, disse que o fato é imperdoável.
8: Flávio Bolsonaro, ouvir você cobrando dinheiro do Forcaro é imperdoável. É um tapa na cara dos brasileiros de bem. Não adianta nada criticar as práticas de Lula e do PT e fazer a mesma coisa. É preciso ter credibilidade para mudar o Brasil.
1: Agora uma curiosidade, o alegado custo do filme sobre o ex-presidente Jair Bolsonaro foi muito acima do padrão de outras produções brasileiras, por exemplo. O Agente Secreto custou 28 milhões de reais. O longa Ainda Estou Aqui, que venceu o Oscar, custou 45 milhões. Já a superprodução sobre o ex-presidente teria custado 134 milhões de reais, segundo as conversas entre Flávio Bolsonaro e o banqueiro Daniel Vorkaro. O presidente dos Estados Unidos, Donald Trump, se encontrou com o líder chinês Xi Jinping em Pequim em uma agenda histórica envolvendo os líderes das duas maiores potências globais. A reunião tocou em assuntos espinhosos entre os dois países e também teve acenos para a cooperação em diversos setores. Matheus de Souza conta os detalhes.
9: Oi, Fred. Os presidentes Donald Trump dos Estados Unidos e Xi Jinping da China fizeram durante a madrugada desta quinta-feira, pelo horário de Brasília, o primeiro dia do encontro entre líderes. É a primeira visita de um presidente americano ao país oriental em 9 anos. Eram cerca de 11 horas da noite no Brasil quando os dois chegaram ao Grande Salão do Povo em Pequim. Trump foi recebido com um desfile militar. Mais de 50 mil pessoas compareceram à Praça da Paz Celestial para a cerimônia. No discurso de abertura dos dois dias de conversas, Xi Jinping disse que a China e os Estados Unidos poderiam ser parceiros em vez de rivais. Ele também disse que os interesses comuns entre as nações superam as diferenças. Já Trump elogiou a liderança de Xi Jinping e disse que é uma honra ser amigo do presidente chinês. Ele afirmou que o encontro pode ser a maior cúpula da história. Após essas primeiras falas, uma conversa a portas fechadas entre os dois já estava marcada. Ela tinha previsão de durar cerca de 1 hora, mas durou 2. Durante esse tempo, segundo a agência estatal Xinhua, Xi Jinping alertou o líder norte-americano sobre a possibilidade de conflito entre os dois países caso as conversas sobre Taiwan não sejam bem resolvidas. A ilha localizada ao leste da China é um dos temas mais sensíveis entre os dois países. Pequim considera a região parte do próprio território, enquanto Washington incentiva a autonomia dela. Nos últimos anos, os americanos forneceram armas para Taiwan, enquanto os chineses ampliaram a presença militar ao redor da ilha. Durante o encontro, um porta-voz do governo de Taiwan chegou a agradecer pelo apoio dos Estados Unidos. Mais tarde, Trump e Xi Jinping visitaram o Templo do Céu. O americano foi lá questionado sobre Taiwan, mas não respondeu na hora, limitando-se a dizer que a China é bonita. Por fim, por volta das 5 horas da manhã, no horário de Brasília, os dois fecharam a agenda do primeiro dia, voltando ao Grande Salão do Povo para um jantar de Estado. Volto com você, Fred.
1: O governo federal anunciou que vai subsidiar a gasolina importada ou produzida no Brasil por 2 meses. A medida busca conter os efeitos da guerra nos preços do petróleo e pode custar 6 bilhões de reais aos cofres públicos. O subsídio pode chegar a 89 centavos por litro da gasolina, tanto para o combustível nacional quanto para o importado. A medida provisória já está em vigor e foi enviada ao Congresso para aprovação. A decisão foi anunciada um dia depois de a presidente da Petrobras, Magda Chambriar, afirmar que está tratando de um aumento no preço da gasolina após a disparada do petróleo no mercado internacional em razão dos conflitos no Oriente Médio. Segundo o Ministério do Planejamento, a medida funciona como um sistema de cashback para as distribuidoras. A União pagará às empresas o valor correspondente aos tributos federais para evitar que a alta do barril seja repassada ao consumidor final. A previsão inicial é que o subsídio fique entre 40 e 45 centavos por litro, gerando um impacto de até 1 bilhão e 200 milhões de reais por mês. A equipe econômica do governo federal afirmou que os custos das medidas devem ser compensados pelo aumento da arrecadação de dividendos, royalties e participação do petróleo no mercado internacional. Agora, pelo horário de Brasília, 5 horas e 14 minutos.
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9: Bom dia. dia a você, ouvinte desta Central Brasileira de Notícias. Agora são 5:14 da manhã. Quem fala é o Matheus de Souza. Um destaque de uma notícia revoltante aqui em São Paulo sobre a mãe sobre a madrasta e a avó paterna do menino de 11 anos encontrado morto dentro de casa na zona leste de São Paulo, que foram presas na noite desta quarta-feira pela Polícia Civil. As informações são do portal G1. Elas já tinham admitido para as autoridades que sabiam que o pai da criança a mantinha acorrentada ao pé da cama. As duas também são investigadas por suspeita de tortura qualificada pela morte da vítima. Chris Douglas, o pai do garoto, foi preso em flagrante na segunda-feira pela Polícia Militar. Ele foi indiciado por tortura e morte da criança. Em seu depoimento à polícia, a madrasta contou que estava vivendo há 5 anos com Chris no mesmo imóvel e que durante esse período viu o menino ser submetido ao uso de correntes colocadas pelo pai e também pela avó. O G1 não conseguiu localizar as defesas das duas mulheres e nem a do homem para comentar sobre o assunto. A madrasta tem 42 anos e a avó tem 81. As duas foram encaminhadas ainda na noite de ontem para a delegacia do Itaim Paulista, no extremo leste da cidade. Agora são 5:15.

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1: Vamos para a agenda do dia. Vamos saber o que vai acontecer hoje. Os assuntos que estão na pauta da reportagem da CBN terão desdobramentos nas próximas horas. E a gente acompanha com a nossa reportagem, claro, o dia seguinte, né? A revelação dos áudios, das gravações que mostram Flávio Bolsonaro pedindo dinheiro a Daniel Vorcaro para o filme sobre a vida do pai Jair Bolsonaro. A gente fica atento não só aos desdobramentos políticos, afinal de contas se trata de um pré-candidato à presidência da República, mas também do mercado. Cotação do dólar, como vai abrir hoje a bolsa, tudo isso estará no centro do noticiário ao longo das próximas horas. Mas ainda sobre o caso Master, ainda sobre Vorcaro e todas as consequências desse escândalo, a gente também monitora hoje uma reunião da governadora do Distrito Federal, Celina Leão, que deve participar de um encontro decisivo com o presidente do Banco Central, Gabriel Galípolo. O encontro deve contar com a presença de autoridades do governo do Distrito Federal e acontece num momento decisivo para o futuro do BRB. E foi usado numa tentativa de comprar e salvar o Banco Master no escândalo no final do ano passado. Em São Paulo, a maior parte das 232 famílias afetadas pela explosão da Sabesp no Jaguaré já está autorizada a voltar para casa. O governo do estado prometeu rever as práticas durante as obras das concessionárias e disse que vai dar casa para as famílias que o imóvel tiver que ser demolido em razão das consequências dessa explosão. As causas ainda estão sendo investigadas. Os funkeiros MC Rayan e MC Pose do Rodo devem deixar a prisão hoje. Eles passaram quase um mês presos e foram beneficiados por habeas corpus da Justiça Federal. O MC Rayan foi o principal alvo daquela operação da Polícia Federal que apura um esquema bilionário de lavagem de dinheiro ligado a bet ilegal, rifas clandestinas e ao tráfico internacional de drogas. Na agenda internacional, Líbano e Israel devem realizar 2 dias de conversas em Washington a partir dessa quinta-feira, na tentativa de encerrar os mais recentes combates iniciados há 2 meses e discutir o futuro da relação entre os dois países que estão em guerra desde a criação de Israel em 1948. Apesar do cessar-fogo mediado pelos Estados Unidos, Israel e Hezbollah continuam realizando ataques diários. Também ficamos atentos a essa conversa e a essas reuniões. Também vamos acompanhar as novidades do encontro entre o presidente americano Donald Trump e o líder chinês Xi Jinping, que continua nessa quinta-feira. Agora são 5:19.
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1: Vamos falar do tempo. Friozinho continua. Como é que fica o cenário hoje? O sol vai aparecer? Mais calor em algumas regiões do Brasil? Quem vai responder essas perguntas é a Jade Ramos.
2: Amanhã desta quinta-feira, 14 de maio, a massa de ar frio perde força ao longo do dia no centro-sul do país. Mas ainda tem chance de geadas em áreas da Serra Gaúcha e Catarinense. Já na região sudeste, há risco de chuvas de moderada a fraca intensidade em áreas de Minas Gerais, no Espírito Santo e no Rio de Janeiro. Em São Paulo, o amanhecer segue gelado, com mínima de 13 graus e máxima de 25. No centro-oeste, as chuvas avançam no sul de Mato Grosso do Sul, enquanto nas demais áreas da região o sol predomina à tarde. No nordeste, tem alerta para temporais fortes no Maranhão, Piauí e no Ceará. Mas o destaque é para João Pessoa, que pode ter acumulados significativos e risco de novos transtornos. E no norte do país, amanhã começa com temporais isolados no Pará, Amazonas, Roraima e Amapá. Enquanto nas demais áreas da região, o tempo segue mais firme. Jade Ramos, da Clima Tempo, para a CBN.
1: Vamos com o futebol. Hoje tem 6 partidas definindo as últimas vagas para a fase oitavas de final da Copa do Brasil. A Chapecoense vai enfrentar o Botafogo. O Confiança joga contra a equipe do Grêmio. O Atlético Goianiense recebe o Atlético Paranaense. E o Corinthians pega o Barra de Santa Catarina. Tem também CRB enfrentando o Fortaleza e o Vitória encarando a equipe do Flamengo. Corinthians, Flamengo, Grêmio e Botafogo entram em campo precisando apenas de um empate para se classificar, já que esses times que eu citei venceram os jogos de ida. A gente vai ter as partidas de volta sendo realizadas nessa quinta-feira. O duelo entre os Atléticos, né? É o único que começa do 0-0 após empate sem gols em Curitiba, o Atlético Goianiense e o Atlético Paranaense. Ontem, 7 times conseguiram avançar para a fase seguinte: o Juventude, o Atlético Mineiro, Palmeiras, Santos, Mirassol, Remo e Vasco. Internacional, Cruzeiro e Fluminense já tinham se classificado na última terça-feira. Com isso, a gente vai tendo aí um mosaico da fase oitavas de final da Copa do Brasil sendo montado. Lembrando que os confrontos de oitavas de final, definido por sorteio que vai ser realizado na sede da CBF depois dessas vagas definitivas aí serem definidas aí nos confrontos de hoje.

0: Esses são os destaques do futebol. Agora são 5 horas e 23 minutos. Vamos para as manchetes dos jornais. Jornais de hoje estão daquele jeito, né, Ana Luísa Barreto? Vamos dar uma passadinha aí nas capas do dia, convidando todo mundo a acompanhar a nossa transmissão com imagens, porque a Ana Luísa sempre destaca, sempre escolhe, né? Sempre pinça um assunto relevante nas capas de cada um dos jornais. E para quem tá assistindo lá pelo Globoplay, pelo YouTube, dá para ver a capa toda, né?
1: Completamente.
0: A manchete, a foto principal e tudo mais. Hoje é aquele dia que tá tudo meio que parecido. Manchete de todos os jornais. É o escândalo envolvendo o Flávio Bolsonaro, cobrando dinheiro de Daniel Vorcaro pro filme sobre o pai. Tem aí o Jornal Globo já com a foto, né, dos presidentes Xi Jinping e Donald Trump no encontro acontecendo lá em Pequim. E o assunto que você vai comentar aqui com a gente é um acordo envolvendo o governo federal e o presidente da Câmara, Hugo Mota, para redução da jornada de trabalho para 40 horas semanais. Conta aí pra gente, Ana Luísa.
1: Mota já definiu, Fred, com integrantes da base governista, que a casa vai votar o projeto de lei para regulamentar pontos específicos do fim da escala 6x1 depois da análise da PEC que trata do mesmo tema. A previsão é que o texto dessa PEC seja votado no plenário no final de maio. A estratégia do governo e de aliados é manter a PEC com um texto um pouquinho mais enxuto, concentrado ali só na mudança constitucional relacionada à jornada e escala de trabalho, enquanto detalhes sobre a implementação da medida seriam tratados posteriormente no projeto de lei. O texto da proposta deve se manter apenas no âmbito do estabelecimento da escala de 5 dias por semana, com 2 de descanso e limite de 40 horas de trabalho sem redução salarial. Entre os temas que devem ficar para regulamentação estão regras de transição, exceções setoriais, formatos de compensação e parâmetros para negociações coletivas. Governistas avaliam que separar os temas pode facilitar a tramitação da PEC e reduzir também resistências dentro do Congresso, só que a PEC já virou alvo de uma ofensiva de deputados ligados ao setor produtivo que tentam incluir no texto outros pontos de flexibilização de regras trabalhistas. Algumas das ideias apresentadas à Comissão Especial da Câmara, responsável pelo tema, retomam pontos centrais da reforma trabalhista de 2017 e, em alguns casos, tentam elevar esses princípios ao nível constitucional. Dentre as mudanças defendidas pelos parlamentares estão o fortalecimento do negociado sobre o legislado, a limitação da atuação da Justiça do Trabalho, a blindagem de contratos via pessoa jurídica, ampliação do funcionamento do comércio em domingos e feriados e o estabelecimento de um regime formal de trabalho por hora. Fred.
0: Vamos agora para a capa da Folha?
1: Vamos.
0: Folha de São Paulo. Na tela. Manchete. Flávio pediu verba Vorcaro para filme sobre Bolsonaro. O repasse foi de 61 milhões de reais. A foto principal é o Flávio, né?
1: Isso.
0: Flávio Bolsonaro ontem à noite deixando a sede da pré-campanha lá em Brasília, uma casa, um imóvel em Brasília. E ele dentro do carro ali, um flagra feito pelo fotógrafo da Folha de São Paulo. E a Folha também traz como um dos destaques hoje que o governo federal deve enviar, Ana Luísa, em até 15 dias, dados sobre o uso de antibióticos em carnes, não é isso?
1: Isso depois que ali que a União Europeia, né, anunciou a retirada do Brasil da lista de países habilitados a exportar carne. O secretário de Comércio e Relações Internacionais do Ministério da Agricultura e Pecuária, Luiz Rua, diz que o governo enviou informações sobre o tema aos europeus em outubro do ano passado e vinha cobrando uma resposta que chegou ontem, né? Questionado sobre as medidas editadas em abril pela pasta que proibiam o uso de antibióticos humanos para o crescimento nos rebanhos, mas permitiam o uso de estoques remanescentes até outubro, o secretário admitiu que o governo federal sabe das exigências dos europeus desde 2024, mas rejeitou que tenha tido aí qualquer demora do ministério em se adequar às exigências. O secretário também não disse se existem diferenças no estágio de adaptação das diferentes cadeias às regras europeias, mas afirmou que o setor privado vai elaborar os protocolos e caberá ao governo fazer, portanto, o controle do cumprimento das normas. A decisão da União Europeia de retirar o Brasil da lista de países que cumprem as regras contra o uso excessivo de antibióticos inabilita os produtores nacionais a exportar carne bovina, suína, de frango, mel, ovos e pescado para o bloco a partir de setembro e pode custar aos exportadores US$ 2 bilhões, cerca aí de R$ 10 bilhões em vendas, e a carne é justamente o produto mais afetado, Fred.
0: Daqui a pouquinho a gente traz informações sobre

0: os impactos aí dessa decisão da União Europeia para os produtores brasileiros, especialmente no estado do Paraná, que é um dos mais importantes na produção de carne bovina no país. Bom, da Folha de São Paulo, seguimos agora para o Estadão. Estado de São Paulo, na primeira página, manchete também, Flávio Bolsonaro cobrando de Vorkaro verba para o filme sobre o pai. E o assunto que a Ana vai comentar vem direto do Vaticano. É o Vaticano, a Igreja Católica, ameaçando de excomunhão um grupo católico ultraconservador que quer ordenar bispos sem autorização do Papa Leão.
1: É, pois é, Fred, tudo indica que, lembra que a gente comentou que ia entrar em uma segunda temporada do pontificado do Papa Leão XIV na semana passada? Parece que já começamos os primeiros episódios, viu? Porque, de fato, a Igreja Católica, a última excomunhão foi em novembro do ano passado, mas são casos muito pontuais e com pouca repercussão. Mais especificamente, o escritório doutrinário do Vaticano, né, fez essa ameaça como punição mais severa da Igreja Católica pela primeira vez no pontificado do Leão XIV, disse a Fraternidade São Pio X, esse grupo católico sediado na Suíça, que qualquer ordenação de bispos sem o devido consentimento do Papa configuraria um cisma, ou seja, uma ruptura formal com o pontífice. Essa cerimônia planejada pelo grupo extremista para acontecer em julho representaria uma grave ofensa contra Deus e acarretaria na excomunhão prevista pela Igreja, informou em comunicado o cardeal Victor Fernandes, chefe do escritório doutrinário. A Fraternidade São Pio X é um grupo ultraconservador, Fred, que rejeita ali as mudanças que foram introduzidas na Igreja por meio do Concílio Vaticano II, um encontro de bispos que aconteceu nos anos 1960, que promoveu diversas reformas na Igreja Católica, entre elas a permissão para que a missa pudesse ser celebrada em idiomas locais e não mais apenas em latim. Esse grupo, né, Fraternidade São Pio X, defende que as missas sejam apenas em latim e pessoas excomungadas pelo Vaticano são consideradas totalmente apartadas da Igreja, não podem mais receber sacramentos ou ocupar cargos religiosos. Caso morram, também não têm direito a um funeral católico. A Fraternidade São Pio X mantém aí relações tensas com o Vaticano há décadas. O fundador do grupo, o arcebispo Marcel Lefebvre, foi excomungado em 1988, depois de ordenar 4 bispos sem autorização do então Papa João Paulo II. Esses bispos que também foram excomungados. Vem aí a primeira, talvez, excomunhão sob pontificado de Leão XIV, Fred.
0: Resumo dos destaques dos jornais dessa quinta-feira, 14 de maio de 2026. Até já, Ana Luísa.
1: Até já.
0: Agora são que horas?
1: São 5:30, mas faltam 10 segundinhos pra gente virar 5:31.
0: 10 segundos pra você falar o que você quiser, então, pra manter a tradição.
1: Bom, já já a gente vem com o Mundo em 3 minutos, depois a gente vai dar uma passada pelo YouTube, que graças a Deus tem muita gente no Andando Um Abraço aqui no chat do YouTube.
0: Eu pensei que você fosse contar uma piada, fazer algum gracejo, alguma coisa.
1: Você sabe que
0: sentido.
1: As minhas piadas, elas vêm automático, assim, né, Fred?
0: Agora.
1: Foi no momento. É pra gente manter a audiência
0: você
1: depois.
0: Você é mais reativa, né?
1: É. Eu sou uma pessoa de incontinência facial ali na hora que
0: tá
1: vem
0: certo.
1: O negócio.
0: Não, já estouramos. 5:31, pontualmente atrasado, vem aí o repórter CBN. Volto já.
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0: quinta-feira, 14 de maio de 2026, o presidente da China, Xi Jinping, alertou o líder norte-americano, Donald Trump, sobre o risco de conflito entre os dois países caso as conversas sobre Taiwan não sejam bem resolvidas. Segundo a agência estatal Xinhua, o aviso foi feito durante a conversa a portas fechadas entre os líderes. A ilha de Taiwan, localizada ao leste da China, é um dos temas mais sensíveis entre os dois países. Pequim considera a região parte do próprio território, enquanto Washington incentiva a autonomia dela. Nos últimos anos, os americanos forneceram armas para Taiwan, enquanto os chineses ampliaram a presença militar ao redor da ilha. Enquanto o encontro acontecia, um porta-voz do governo de Taiwan agradeceu pelo apoio dos Estados Unidos. O São Paulo demitiu o técnico Roger Machado. A decisão foi anunciada após a partida desta quarta-feira em que o tricolor paulista foi eliminado contra o Juventude em Caxias do Sul em partida válida pela Copa do Brasil. O treinador ficou no São Paulo por cerca de 2 meses e teve 7 vitórias, 4 empates e 6 derrotas, com um aproveitamento de 49%. No horário de Brasília, 5:32.
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2: Estamos de volta, destacando agora o noticiário internacional, voltando a destacar o noticiário internacional, tá na hora dos 3 minutos do Fernando Andrade. Hoje, a edição de hoje do Mundo em 3 minutos, como pano de fundo aí para essa reunião entre os líderes da China e Estados Unidos, um tema é muito relevante, que é a corrida pela liderança no mercado da inteligência artificial. Fernando Andrade vai falar um pouquinho mais sobre isso e também sobre a guerra contra o Irã, que já custou quase 30 bilhões de reais para os Estados Unidos. Vamos conferir.
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3: Olá, seja bem-vindo ao Mundo em 3 Minutos. Hoje eu vou trazer um aspecto da viagem de Donald Trump à China que tem relação com chips de inteligência artificial, começando pela gigante americana NVIDIA, hoje a empresa mais valiosa do mundo. A comitiva de Trump tem 17 empresários, dono da Apple, da BlackRock, Cargill, Boeing, Meta, Tesla, são vários. Só que o diretor executivo, Jensen Huang, da NVIDIA, nem estava nessa lista. Ele foi incluído de última hora, embarcou no Air Force One numa escala para reabastecimento no Alasca. E a questão envolvendo a NVIDIA é que ela tem enfrentado dificuldades para obter autorização para vender seus chips de inteligência artificial H200 para a China. Há quase um ano, Huang pressiona tanto Washington como Pequim para abrir esse mercado para os seus chips. No ano passado, Trump até chegou a aprovar a venda de uma geração mais antiga dos chips da NVIDIA para a China, mas aí o governo chinês ainda não aprovou essas compras. Do lado americano, vários republicanos já apresentaram propostas para limitar ainda mais essas vendas de chips para os chineses. Por quê? Receio com segurança nacional, espionagem, desenvolvimento de armas, armas biológicas, golpes financeiros, cyberataques, receio dos dois lados. E esse dilema não envolve somente os chips da NVIDIA, hein? Recentemente, a China foi excluída do acesso ao Mythos, também feito pela americana Anthropic. Embora empresas chinesas de inteligência artificial como DeepSeek estejam cada vez mais se destacando com seus chips domésticos, as restrições americanas atrapalham, claro, muito o avanço chinês. Teve uma reportagem da Reuters que citou um artigo contundente publicado na semana passada no principal jornal do Partido Comunista Chinês, que falava que as medidas ocidentais sobre IA deixaram de ser restrições pontuais e passaram a construir um bloqueio sistêmico de ecossistema contra a China. Analistas sugerem conversas e regras de proteção que poderia ser nos moldes de um acordo de cibersegurança firmado entre Estados Unidos e China em 2015. Foi um acordo assinado por Barack Obama e Xi Jinping que previa uma cooperação contra espionagem cibernética e roubo de propriedade intelectual, além de canais diretos de comunicação entre Washington e Pequim. Agora um dado sobre a guerra no Irã, sobre o custo da guerra para os Estados Unidos. O Pentágono afirmou que O custo da guerra contra o Irã chegou a 29 bilhões de dólares, acima dos 25 bilhões informados ao Congresso há duas semanas. O novo cálculo inclui gastos operacionais, reparos e substituição de equipamentos militares. Mas especialistas acreditam que o valor final será muito maior. Linda Bilmes, da Harvard's Kennedy School, afirma que o conflito pode custar aos contribuintes americanos pelo menos US$1 trilhão. A CNN Internacional, ela disse que esses custos de agora são custos imediatos. Envolvem munições, bombas, mísseis, manutenção de grupos de porta-aviões, pagamento extra para as tropas e perdas de caças e drones. Ainda há, segundo ela, os custos de médio e longo prazo, como reconstrução de bases militares, reposição de armamentos e atendimento médico para cerca de 55 mil militares americanos que estão na região. Mundo em 3 minutos. Até a próxima edição.
2: Até a próxima edição. Valeu, Fernando Andrade. Destaques do Noticiário Internacional. Agora são 5:38. 5:38, Ana Luísa Barreto. Hora de quê? De começar o nosso giro pelo país, né?
4: Isso. E nada melhor do que girar pelo país lendo as mensagens dos nossos
2: ouvintes.
4: Muito bem.
2: Fiéis ouvintes do CBN Primeiras Notícias. Faça frio, faça sol, chuva ou calor, eles estão sempre aqui, atentos ao nosso programa, cedinho, né?
4: Pois é, ó, o Magno de Piracicaba mandando bom dia pra gente, a Rossana Almeida de Volta Redonda aqui no Rio de Janeiro, tem o Silvio Henrique lá na Polônia, falando olha o frio polonês, inclusive Silvio Henrique, faz muito tempo que você não manda foto de como é que tá amanhecendo.
2: Manda aí pra gente. Manda aí pra gente.
4: Tem também um abraço dos Catarinas da Pérola do Vale, em Timbó, Santa Catarina. Deve estar com bastante frio por lá. A Mirtes de São Gonçalo, aqui no Rio de Janeiro. Washington de Feira de Santana, na Bahia. A Luciana, bom dia CBN, bom dia Brasil, bom dia Universo. Uau.
2: Bom
4: aqui
2: dia,
4: em Braga, Portugal.
2: Bom dia, Lua. Bom dia lá do culto da Lua, é, né? Bom dia a todo mundo.
4: Aqui em Braga, Portugal, faz um lindo dia de sol. Frio, mas com sol. É o famoso sol de geladeira, Luciana. E a Gisele falando que ontem na cidade dela, Mogi das Cruzes, São Paulo, viu plantinhas congeladas, porque geou por lá. A Luciana de Recife, Pernambuco, é meu país. E o Cristino, com uma dúvida, Fred. Se Fred e Ana são a dupla dinâmica, Fred é o Batman e a Ana seria a Mulher Gato ou a Batgirl, um abraço. Então, a gente, na verdade, é o Quarteto Fantástico. Nesse raciocínio, eu sou a Mulher Invisível.
2: Tá certo. Que a gente tem ainda o Isaac, né?
4: Isso.
2: E o Ricardo Garcia lá em São Paulo, no nosso quarteto. Olha
4: e
2: só.
4: E você seria do Quarteto Fantástico?
2: Ana, você sabe que eu sou uma negação desse negócio de super-herói, Marvel, DC, não sei nem quem faz parte do Quarteto Fantástico, mas deixa pra lá, tá? Senão
4: você
2: cancelar.
4: Seria o Frederico Goulart, muito bom.
2: Você sabe quem faz parte do Quarteto Fantástico? Mulher Invisível?
4: Então, só sei a Mulher Invisível porque é o que me compete,
2: Tá certo. Olha só, o nosso querido Valdemir de Florianópolis, Florianópolis tá marcando 13 graus agora.
4: Quintinho.
2: Até que tá um pouquinho mais alto que nos últimos dias. Em Curitiba, 7 graus, Porto Alegre, 9 graus, sul do país ainda com amanhecer bem gelado nessa quinta-feira. Ele mandou uma foto fazendo a pedalada matinal dele. Nem é matinal, é madrugadal, né?
4: É.
2: Ele dando aquela pedalada e ao fundo a ponte Ercílio Luz.
4: Isso.
2: Ponte que é cartão postal em Florianópolis, tá lembrando que hoje tá completando 100 anos. Eles chamam a ponte Ercílio Luz lá de Velha Senhora.
4: Ah, que bonitinho.
2: Anos. Parabéns pra ela e pro nosso ouvinte que encarou esse frio aí pra pedalar, ainda fez um pique aqui pra gente.
4: E o mérito dele é tá em tela cheia agora, em todas as TVs do Brasil e do universo. Isso. Pra mostrar que ele tá pagando por ele, por mim e por você, né, Fred?
2: E por nós. Vamos pra Curitiba, de Florianópolis pra Curitiba, ainda na região sul do país. Como eu falei, Curitiba tá amanhecendo com os termômetros marcando 7 graus. Capital mais gelada do Brasil nesse momento. Não vai passar dos 22 graus a temperatura hoje. E o Bruno Oliveira vai contar pra gente sobre a preocupação dos produtores rurais, produtores de carne lá no Paraná, que é um dos estados que tem mais importância nesse segmento, com a decisão da União Europeia de retirar temporariamente o Brasil da lista de países autorizados para exportar carne bovina. Bruno, conta aí pra gente. Bom dia.
5: O Paraná, um dos principais produtores e exportadores de proteína animal do Brasil, reagiu à decisão da União Europeia de retirar o país da lista de nações autorizadas a exportar carnes e produtos de origem animal para o bloco europeu. A medida foi anunciada nesta terça-feira e deve entrar em vigor em 3 de setembro. Em nota, a Secretaria de Estado da Agricultura e do Abastecimento, a SEAB, afirmou que o Paraná possui um amplo sistema de controle sanitário desenvolvido em parceria com órgãos federais, municípios e setor privado. A pasta também informou que vai atuar junto ao Ministério da Agricultura, ao governo federal e às representações diplomáticas para defender a reconsideração da decisão europeia. A SEAB destacou ainda que o estado tem reconhecimento internacional pela qualidade da produção de carnes e reiterou o posicionamento favorável à revogação da medida anunciada pela União Europeia. A coordenadora de Economia e Mercado da organização que representa as cooperativas do estado do Paraná, a OCEPAR, manifestou preocupação com a medida. Segundo a decisão, o Brasil não apresentou garantia suficiente sobre o controle do uso de antimicrobianos na pecuária. Com isso, produtos como carne bovina, carne de frango, ovos, mel, peixes e animais vivos destinados à alimentação poderão perder acesso ao mercado europeu caso as exigências sanitárias não sejam atendidas até o prazo estabelecido.
2: 5:43, esse é o destaque lá de Curitiba, no estado do Paraná, com o nosso Bruno Oliveira. Fala, Ana Luísa, fala.
4: Agora você já sabe quem faz parte do Quarteto Fantástico, Fred. E agora você pode decidir quem você é. O Ricardo Garcia, lá de São Paulo, já combinamos aqui que ele é o Coisa. Ele falou que não se vê sendo outra pessoa a não ser o Coisa. O Isaac, que está do meu lado, falou que ele não se vê sendo outra pessoa a não ser a Tocha Humana.
2: É.
4: Eu sou a Mulher Invisível.
2: Quem sobrou?
4: Você tava aí aberto.
2: Ah, eu fechei a lista. Daqui a pouquinho eu volto e respondo. Antes, vamos lá pra Belo Horizonte?
4: Não, vamos pra Brasília.
2: Brasília?
4: Isso.
2: Ah, é Brasília antes, né? Quem tá com a gente em Brasília é a Ana Carolina Tomé. Capital Federal tá amanhecendo com 18 graus no termômetro, 27 a máxima do dia de hoje. E ela vai falar pra gente, vai trazer mais detalhes sobre a renovação de contrato entre o Banco de Brasília, que tá no meio dessa história toda envolvendo o Banco Master, né? O patrocínio do Banco de Brasília ao Clube de Regatas do Flamengo. Diga aí, Ana Carolina, bom dia.
6: Oi, Fred, bom dia. Em meio à crise financeira, o BRB renovou um contrato com o Clube de Regatas do Flamengo relacionado ao uso da marca e propriedade intelectual do clube no banco digital Nação BRB Fla. A contratação foi prorrogada até o dia 31 de março de 2027, no valor de 42,3 milhões de reais, conforme consta no extrato. A contratação é sem licitação, mecanismo previsto em lei para situações específicas. Sobre o aditivo, o BRB disse à CBN que não se trata de um novo patrocínio com o Flamengo, mas a adequação do modelo contratual já existente com o clube. Disse ainda que o valor mencionado corresponde a um piso operacional vinculado ao desempenho da própria parceria, não configurando aporte direto de recursos do banco. O BRB tem dito que tem como objetivo fortalecer a marca, ampliar a visibilidade nacional da instituição e atender estratégias de posicionamento como a associação a um clube de grande alcance popular. Nesta quarta, Fred, a senadora do DF, Leila do Vôlei, se reuniu com o presidente do Banco Central, Gabriel Galípolo, para tratar da situação do BRB e sobre a preocupação dos funcionários com o futuro do banco. Isso porque, em caso de liquidação, servidores e terceirizados do BRB serão demitidos, gerando impacto nas famílias dos trabalhadores e até mesmo na economia do DF. Além disso, o Sindicato dos Bancários de Brasília se reuniram em frente ao Palácio do Buriti para realizar um ato em defesa do BRB. Os bancários pedem ao governo do Distrito Federal medidas rápidas para a preservação do banco e a garantia de empregos. De acordo com a parlamentar, Galípolo reconheceu a relevância institucional do BRB e a situação dos trabalhadores. O banco tem até o dia 29 de maio para capitalizar a instituição e divulgar o balanço consolidado de 2025. Esse prazo foi definido pelo Banco Central, que cobrou saídas para a instituição controlada pelo GDF cobrir o rombo de 8,8 bilhões de reais criado pelas transações com o Banco Master de Daniel Vorcaro, liquidado no ano passado. Fred.
2: Obrigado, Ana Carolina Tomé. Esse é o destaque do dia no Distrito Federal em Brasília. Agora são 5 horas e 46 minutos. Vamos seguindo para Belo Horizonte, BH. Quem ficou faltando lá é o Senhor Fantástico, né? Esse é o meu personagem, então.
4: Isso, finalmente você se encontrou.
2: Mulher Fred. Invisível, Tocha Humana, o Coisa.
4: E
2: Coisa,
4: é o quem é o Garcia.
2: Coisa? Ricardo, ah,
4: Ricardo Garcia.
2: Tá certo. Então, gostei. Eu sou o Senhor Fantástico, tá tudo certo, tá em casa. Tá bom?
4: Entendi.
2: Vamos pra Brasília agora?
4: Não,
2: Brasília
4: a gente
2: não.
4: Vai pra
2: Belo
4: BH.
2: Horizonte. Belo Horizonte, Lila Vati Oliveira, agora marcando exatamente 18 graus, 25 é a máxima do dia. Por aí, qual é o assunto que você separou pra gente hoje, Lila Vati? Bom dia.
7: Olá, Fred, muito bom dia para você. A Polícia Civil de Minas Gerais finalizou as investigações que apuraram as circunstâncias de um incidente com morte ocorrido no dia 11 de abril em um parque de diversões em Itabirito, na região central do estado. Os investigados, o proprietário do parque, o operador do equipamento que apresentou a falha e o responsável técnico do empreendimento foram indiciados por homicídio doloso qualificado consumado, além de 3 tentativas de homicídio doloso qualificado com outras pessoas que estavam no mesmo brinquedo, mas que tiveram ferimentos leves. A vítima que morreu, a cantora Carolina Beatriz, de 21 anos, estava com amigos no brinquedo conhecido como Minhocão. Segundo a ocorrência registrada pelos bombeiros, uma peça do equipamento se desprendeu e, com isso, ela e pelo menos outras 3 pessoas sofreram uma queda. A jovem acabou apresentando um traumatismo craniano e morreu, enquanto as demais vítimas foram socorridas com ferimentos leves. As conclusões decorreram da investigação tiveram por base informações obtidas pela perícia oficial, interrogatórios e análises documentais, assim como outras provas técnicas. O inquérito policial foi remetido à justiça. A CBN tenta contato com a defesa dos indiciados para um posicionamento. Após o acidente, o Minas Center Park, responsável pela atração, lamentou o ocorrido. Disse que acionou prontamente os serviços de atendimento e que colabora integralmente com as autoridades competentes. Afirmou ainda que atua em conformidade com as normas técnicas e de segurança aplicáveis e que tem como compromisso a segurança dos visitantes. Uma ótima quinta-feira a todos, Fred.
2: Valeu, ótima quinta-feira. Essa é a nossa Lila Vati Oliveira de Belo Horizonte. Agora vamos pro Rio de Janeiro. 19 graus é a temperatura nesse momento. Rio de Janeiro hoje com a temperatura máxima chegando ali aos 28 graus. Dia de tempo firme sem previsão de chuva, praia de Copacabana na tela agora para você, ainda bem escuro, né? No Rio de Janeiro, tudo tranquilo no trânsito, aquele alerta de ressaca já passou, né? O pessoal do stand-up já tá começando a encarar esse mar gelado aí de Copacabana, agora às 5h49 da madrugada. Praia de Copacabana, Ana Luísa Barreto, que vai receber nesse ano uma arena pro público poder assistir os jogos da Copa do Mundo, sabia?
4: Daqui a um mês, né, Fred?
2: Menos de um mês, Copa do Mundo começa dia 11.
4: Mas o primeiro jogo do Brasil?
2: Dia 13.
4: Então?
2: É, falta menos de um mês, dia 14 de maio. Você sabia que vai ter uma arena com 10 mil pessoas lá em Copacabana, uma fanfest, né? E aí é um dos pontos de encontros pro torcedor. No Rio de Janeiro, o clima de Copa do Mundo já começou, Ana Paula Jalvin? Já tem rua pintada, já tem essa coisa toda? Conta pra gente, bom dia.
8: Já sim, Fred, bom dia pra você, bom dia também pro nosso ouvinte. O pessoal já tá bem animado por aqui, um mês pra estreia da seleção brasileira na Copa do Mundo. A torcida já começou aí a decorar as ruas, né? Já tem bandeirinha, bola de futebol, pintura em verde e amarelo pelos asfaltos aí do país, né? Nas ruas e muros também. E apesar de ter gente, né, desacreditada com as chances do título, a tradição acaba falando mais alto. Aqui no Rio de Janeiro, na capital, na Zona Norte, um ponto bem tradicional, né, que o pessoal há anos lá, quase 50 anos, costuma decorar ali a rua, pintar, né, a Rua Pereira Nunes, na Tijuca. E mesmo que essas decorações, né, ainda não tenham terminado, o asfalto já tem pintura do jogador Vinícius Júnior, também do técnico Carlo Ancelotti, até do cachorro Caramelo, né, acabou virando mascote nacional aqui do Brasil. Lá, a decoração organizada pelo coordenador de projetos, o Celso Mendes, ele assumiu esse posto na Copa de 94, logo viu a seleção ser campeã, disse também que está confiante, está acreditando e que o Brasil é o melhor no futebol. O Mundial, lembrando, começa em 11 de junho, com a partida entre México e também África do Sul. O Brasil estreia dia 13 de junho contra o Marrocos, 19h, depois joga contra o Haiti e fecha a participação na fase de grupos contra a Escócia, Fred.
2: É isso aí, todo mundo aos poucos entrando no clima. clima da Copa do Mundo, faltando menos de um mês. Agora são 5:51. Esse foi o destaque do dia no Rio de Janeiro. Agora vamos para São Paulo. Vamos acionar de novo o Matheus de Souza, acompanhando os temas principais do noticiário lá na região de São Paulo, que está amanhecendo com 14 graus, 25 é a máxima do dia, céu nublado. Estamos na Avenida Paulista?
4: Estamos em cima do MASP, na Avenida Paulista. Olha que legal, ainda tem a lua ali aparecendo e amanhecendo ao mesmo tempo.
2: Isso aí.
4: Que romântico.
2: Quais são as notícias por aí? Matheus de Souza, conta pra gente.
0: Bom dia, Fred, bom dia também a você, ouvinte do CBN Primeiras Notícias aqui em São Paulo. A maior parte das 232 famílias afetadas pela explosão no bairro do Jaguaré já está autorizada a voltar para casa. Ao todo, 19 imóveis estão interditados, sendo que 5 tiveram as estruturas completamente comprometidas e vão ter que ser demolidos. 2 dias depois da explosão, o governador Tarcísio de Freitas foi até o local. Ele anunciou que mais de 30 obras da Sabesp foram suspensas preventivamente para revisão dos protocolos de segurança em obras que envolvem escavações próximas a redes subterrâneas. Ele também prometeu que todas as famílias vão ter direito à reconstrução parcial ou total dos imóveis. Outro destaque é que o funkeiro MC Rian SP deve deixar hoje a Penitenciária 2 de Mirandópolis, no interior de São Paulo. Ele passou quase um mês preso e foi beneficiado por um habeas corpus da Justiça Federal. O funkeiro foi o principal alvo da operação da Polícia Federal, que apura um esquema bilionário de lavagem de dinheiro ligados a bets ilegais, rifas clandestinas e tráfico internacional de drogas. A desembargadora que concedeu o habeas corpus afirmou que a prisão preventiva não pode ser mantida por tanto tempo sem o oferecimento de uma denúncia pelo Ministério Público. Sobre o tempo aqui em São Paulo, creio que nem você destacava, a onda de frio já terminou aqui, mas a cidade continua com baixas temperaturas pela manhã. A mínima para hoje é de 13 graus, com máxima de 26 e com ar bastante seco, parecido com o que foi visto ontem na cidade. São esses os destaques dessa quinta-feira aqui em São Paulo. Fred, um bom dia para você e um bom dia para o ouvinte do CBN Primeiras Notícias.
2: 5:53 agora.
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2: Hora do destaque para o campo, ouvinte que pula da cama cedinho, ligado aqui na CBN, o Cassiano Ribeiro está chegando. Bom dia, Cassiano.
10: Bom dia, Fred. Bom dia para você, ouvinte. A criação de um fundo garantidor de investimentos para o agro vem sendo debatida e articulada por parlamentares há alguns meses, especialmente pelos senadores Tereza Cristina e Renan Calheiros. E foi bem avaliada ontem pelo vice-presidente Geraldo Alckmin, além de outros representantes do setor, em um evento em Brasília. A ideia é usar recursos públicos como garantia parcial das operações de financiamento rural. Essa seria uma alternativa de garantia para que produtores possam continuar acessando crédito em um momento de forte endividamento e inadimplência do setor. O cenário atual faz os bancos restringirem acesso dos produtores a financiamentos devido ao risco elevado de não conseguirem cumprir, honrar com os pagamentos. Um fundo garantidor funcionaria, então, como uma garantia parcial dessas operações. Durante o congresso da Abramilho, o vice-presidente Geraldo Alckmin lembrou do fundo garantidor usado no Rio Grande do Sul durante a crise recente climática e que, na prática, seria possível criar um fundo com recursos da União, dos estados ou de outras fontes que somassem 10% do total, por exemplo. Se ninguém usasse esse dinheiro, ele voltaria para o Tesouro Nacional. O ministro da Agricultura, André de Paula, confirmou no evento que esse fundo já faz parte das discussões para o próximo plano safra, que deve ser lançado em julho, daqui a alguns meses. O presidente da ProSoja Mato Grosso, entidade que representa os produtores do estado, Luiz Pedro Bier, acredita que o fundo seria a melhor alternativa para o momento, que foi classificado, vem sendo classificado, na verdade, pela senadora Tereza Cristina, como tempestade perfeita, uma combinação de crise geopolítica, baixa rentabilidade por parte dos produtores, custos em alta e crédito restrito. Outras informações sobre esse assunto estão no site globorural.com.br. Boa quinta-feira e até amanhã.
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11: Federação da Agricultura e Pecuária do Estado de São Paulo, a FAESP, anunciou a criação de um curso inédito voltado à aplicação da NR1, norma regulamentadora do Ministério do Trabalho, que orienta a prevenção de riscos no ambiente de trabalho. A norma já integra a legislação trabalhista, mas a partir de 26 de maio passa a ter fiscalização mais rigorosa, especialmente em relação à saúde mental e aos riscos psicossociais, como estresse, sobrecarga e organização das atividades. O curso é direcionado a lideranças sindicais e produtores rurais e foi estruturado para esclarecer obrigações legais, orientar sobre gestão de riscos e apoiar a adequação das propriedades à nova fase de fiscalização. Mais informações estão disponíveis no site faespsenar.com.br.
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0: Bom dia a você, ouvinte da Rádio CBN. Agora são 5h56. Aqui quem fala é o Matheus de Souza para fazer aquele giro pelo trânsito não só na cidade hoje, como na Grande São Paulo. Na marginal do Rio Tietê, problemas entre a ponte do Rio Aricanduva e ponte do Tatuapé, no sentido centro. Também no sentido centro pela Radial Leste, trechos de parada entre os pontos das estações Patriarca e Vila Matilde da linha vermelha. Na Raposo Tavares, lentidão no sentido marginal do Pinheiros, entre a rua João de la Mana e a rua Alvarenga. Agora o motorista de Taboão da Serra, Itapecerica e afins que precisa vir para São Paulo encontra um congestionamento na Régis Bittencourt que vai desde o bairro de Aldeinha, que é mais separado de Itapecerica, até o acesso ao Rodoanel. E quem vem de Guarulhos para São Paulo encontra problema sério na Fernão Dias, com tudo parado entre a rua Rei Alberto e o cruzamento com a Dutra. Você, ouvinte da Rádio CBN, de qualquer lugar da Grande São Paulo que percebeu um problema desses no seu dia a dia, lembra que o número da rádio é 11-9911-9981. 11-9911-9981. 5h57.
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2: Bom, daqui a pouquinho o Jornal da CBN vai ser apresentado pelo Milton Jung e pela Cássia Godoy. O Milton que está em Porto Velho agora, é isso? Tudo bem? Bom dia para você.
13: Bom dia para você, Fred. Bom dia, ouvintes. Exatamente, estou falando aqui ao vivo da sede da CBN Porto Velho. Faz parte da rede CBN Amazônia, sexta emissora afiliada da CBN, que está no seu período de pré-estreia. Estreia mesmo marcada semana que vem, dia 25. Hoje é o lançamento para todo o mercado aqui, para toda a região. E é desse estúdio que eu estou conversando com você hoje e vou apresentar o Jornal da CBN ao lado da Cássia Godoy.
2: Um beijo aí para os nossos colegas de Porto Velho. Sucesso nessa nova jornada, Milton. Aproveitando que você está viajando aí o Brasil, comentamos agora há pouco que aqui no Rio de Janeiro está começando aquele movimento de Copa do Mundo, rua pintada, torcedor se animando, mesmo que o torcedor não esteja muito otimista. Tradição. Tradição é tradição, né, Milton? Você tá vendo alguma coisa aí por onde você tá passando também?
13: Ainda não percebi isso nessa caminhada, agora tem uma coisa, você sabe que nas redes sociais o Brasil é campeão. Um levantamento que foi divulgado agora, ainda essa semana, por uma agência que atua no Brasil e nos Estados Unidos, a Content Co, mostra que o Brasil lidera com 12,9% o interesse mundial. E nós estamos falando de um levantamento mundial. A França aparece em segundo lugar, o Japão é o terceiro da lista, desbanca a atual campeã argentina, que é a quarta seleção nessa pesquisa. E tem um ponto curioso, porque não é só falam da seleção brasileira, falam bem da seleção brasileira, a despeito do Brasil estar há tanto tempo aí sem ganhar uma Copa do Mundo, não ser uma seleção que chega tão favorita nessa competição. O Brasil lidera, quando o recorde são as menções positivas, 22,7% das falas sobre seleções da Copa do Mundo são referentes à seleção brasileira. Então veja que com todas as polêmicas, etc., você vê aí no dia a dia na rua, o pessoal começa a se movimentar, mas nas redes sociais já se fala muito da seleção brasileira.
2: É, o próprio técnico Carlo Ancelotti deu uma entrevista ontem no Guardian, né? Falando um pouquinho sobre o peso que o torcedor dá, mesmo descrente, a importância que a seleção brasileira tem para o torcedor brasileiro, ele que convoca segunda-feira, né? A seleção, a gente vai ter a resposta lá do Neymar, se ele vai ou não.
13: Combinado. Vamos
2: beijos,
13: aguardar.
2: Milton, bom jornal aí pra
13: abraço,
2: você.
13: Abraço, até mais.
2: Vamos ficando por aqui, Ana Luísa Barreto. Tá na hora de encerrar, entregar o comando da CBN pro Milton Jung e pra Cássia Godoy. Bom dia pra você.
4: Hora de dizer tchau. Boa quinta-feira pra você, Fred, pros nossos ouvintes. Até amanhã.
2: Ana Luísa Barreto, Isaac Roberto, Ricardo Garcia, o nosso quarteto fantástico, não é isso? E a gente tá de volta amanhã, nesse mesmo bate-horário e bate-canal. Tchau.
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0: Quinta-feira, 14 de maio de 2026. A quinta-feira começa com contrastes no clima pelo país. Segundo a Climatempo, o sul e parte do sudeste tem tempo firme depois de uma madrugada gelada, com possibilidade de geada em áreas serranas e no extremo sul do Paraná. Já o norte e nordeste seguem sob influência da umidade tropical, com pancadas moderadas a fortes e risco de temporais no litoral do Maranhão, Ceará, Rio Grande do Norte e Pernambuco. A Mata Atlântica teve uma redução histórica nos índices de desmatamento em 2025. De acordo com o Sistema de Alertas de Desmatamento do Bioma, a queda foi de 28%, uma redução de quase 15 mil hectares desmatados. Já nas florestas maduras, que são áreas com vegetação mais antiga e de alta biodiversidade, a redução do desflorestamento foi de 40%. O governo venezuelano anunciou o início de um processo de reestruturação da dívida nacional e da estatal petrolífera Petróleos de Venezuela. O comunicado do governo de Delcy Rodríguez não traz detalhes adicionais sobre o processo. A nação deve cerca de 100 bilhões de dólares em títulos, incluindo juros acumulados. A dívida total, incluindo empréstimos bilaterais e comerciais, é estimada em 170 bilhões de dólares. No horário de Brasília, 6:02.
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1: Seis e três.
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2: Ah, muito bom dia a você. Este é o Jornal da CBN. Eu sou Milton Jung e hoje converso com você a partir de Porto Velho, em Roraima, na sede da CBN Porto Velho. Ao nosso lado aqui em São Paulo está a Cássia Godoy e a gente trabalhando com você aqui em Rondônia. Ao seu lado, Cássia Godoy, você em São Paulo, eu por aqui em Rondônia, e você aí em São Paulo, eu por aqui com 22 graus e você por aí com uma temperatura bem mais abaixa.
1: Ah, bem mais amena. Exemplo do que a gente teve nos últimos dias aqui em São Paulo, temperatura amena, principalmente no período das madrugadas, neste momento 12 graus, Milton.
2: 12 graus por aí, e tem uma diferença também, Cássia Godoy. Que horas são aí?
1: Aqui, 6:04.
2: Aqui em Rondônia, 5:04.
1: 5:04, uma horinha mais cedo.
2: O Jornal da CBN chega mais cedo para toda a população aqui que nos acompanha pela CBN Porto Velho. E a partir de agora acompanha os destaques desta quinta-feira, 14 de maio de 2026.
1: Aliados do presidente Lula querem a cassação do mandato do senador Flávio Bolsonaro por causa do áudio em que ele cobra dinheiro do banqueiro Daniel Vorcaro.
2: Numa mensagem enviada ao dono do Banco Master, o pré-candidato do PL afirmou que precisava concluir um filme sobre o pai, o ex-presidente Jair Bolsonaro.
1: Segundo o site Intercept Brasil, o senador tratou diretamente com Daniel Vorcaro de um repasse de US$ 24 milhões, ou R$ 134 milhões.
2: O dinheiro seria para financiar a produção do filme Dark Horse, ou Azarão, numa tradução livre, sobre a vida do ex-presidente.
1: Segundo a reportagem, os documentos indicam que o banqueiro chegou a liberar US$ 10 milhões, R$ 61 milhões, entre fevereiro e maio de 2025, para financiar o projeto.
2: No dia 8 de setembro de 2025, quando o Master já estava sendo investigado, Flávio Bolsonaro enviou um áudio para Vorcaro dizendo que havia risco de paralisação da produção do filme se o dinheiro do Master não fosse liberado.
3: Irmão, preferi te mandar o áudio aqui para você ouvir com calma. Bom, aqui a gente está passando por um dos momentos mais difíceis da nossa vida, né? Não sei como é que vai ser daqui para frente, como é que isso tudo vai acabar, mas tá na mão de Deus aí. E você também, eu sei que você tá passando por um momento dificílimo aí também, essa confusão toda, não. Você sem saber exatamente como é que vai caminhar isso tudo. E apesar de você ter dado liberdade, Daniel, de a gente te cobrar, eu fico sem graça de ficar te cobrando, tá? Mas, enfim, não, é porque tá num momento muito decisivo aqui do filme. E como tem muita parcela pra trás, cara, tá todo mundo tenso. E fico preocupado aqui com o efeito ao contrário do que a gente sonhou pro filme, né? Imagina a gente dando calote num Gincavisa, num Cyrus, os caras, pô, renomadíssimos lá no cinema americano, mundial, podia ser muito ruim, né? Todo efeito positivo que a gente tem certeza que vai vir com esse filme pode ter efeito elevado a -1 aí, cara. Então, se você puder me dar um toque, uma posição ainda, né? Porque a gente precisa saber o que faz, cara, da vida, porque já tem muita conta pra pagar esse mês e mês seguinte também. E agora que é a reta final, que a gente não pode vacilar, não pode não honrar com os compromissos aqui, porque senão a gente perde tudo, cara. Tudo contrato, perde ator, perde diretor, perde equipe, perde tudo. Podemos dar um toque aí, irmão. Desculpa o áudio longo aí, tá? Um abração, fica com Deus, cara.
1: Na resposta, Daniel Vorcaro pediu desculpas e prometeu resolver a situação até o dia seguinte.
2: Em 22 de outubro, Flávio cobrou novamente em uma mensagem de texto, que dizia o seguinte: bom dia, meu irmão, já estamos no terceiro dia de gravação, estamos no limite, mais uma vez, com toda a liberdade que temos, se não der, me fala, que procuro urgente outro caminho.
1: E Vorcaro responde: deixa comigo, irmão, vou ver agora.
2: Em seguida, os dois combinam um jantar na casa de Vorcaro. Flávio enviou a mensagem: topa jantar com o Jim Cavizio e o Cyrus em São Paulo no dia 2 de novembro? Totalmente reservado.
1: Vorcaro responde: topo, claro, será onde? Quer fazer na minha casa? Flávio concorda: pode ser na sua casa, sim, acho até melhor.
2: Vorcaro diz: boa, eu tinha uma viagem, vou me reorganizar aqui. E Flávio responde: fechado.
1: Numa conversa do dia 15 de novembro, Flávio diz: fala, meu irmão, pode atender?
2: Em outra mensagem, no dia 16 de novembro, um dia antes de Vorcar ser preso pela primeira vez, Flávio Bolsonaro escreveu ao banqueiro com nova cobrança sobre o dinheiro.
1: Ele enviou duas mensagens de visualização única, que se apagam logo após a leitura. E em seguida, escreveu em mensagem normal: irmão, estou e estarei contigo sempre. Não tem meia conversa entre a gente. Só preciso que me dê uma luz. Abraços.
2: Um dia após a mensagem de Flávio Bolsonaro, Vorcaro foi preso enquanto tentava fugir do país por operar um esquema de fraude que gerou um rombo de 47 bilhões de reais ao Fundo Garantidor de Crédito.
1: O áudio e as mensagens constam do material que estava no celular de Vorcaro.
2: Em vídeo publicado nas redes sociais, o pré-candidato do PL admitiu que cobrou o dinheiro de Daniel Vorcaro, mas disse que não cometeu irregularidade.
4: Toda essa história que está sendo veiculada agora nada mais é do que um filho procurando investidores privados para fazer um filme privado sobre a história do seu próprio pai. Zero de dinheiro público, zero de Lei Rouanet. Eu conheci Daniel Vorcaro em dezembro de 2024. Não tinha mais governo Bolsonaro, não tinha absolutamente nenhuma acusação contra ele. O que acontece é que, com o passar do tempo, ele simplesmente parou de honrar com as parcelas do contrato. Sim, tinha um contrato que, ao ele não pagar essas parcelas, tinha uma grande chance de o filme sequer ser veiculado, do filme sequer ser concluído. Em função disso, inclusive, procuramos outros investidores para concluir esse filme.
1: Mas, 6 horas antes de admitir a conexão com Vorcaro, o senador Flávio Bolsonaro disse que era tudo mentira.
5: Senador, por que que o filme do seu pai foi bancado pelo Vorcaro? É que a gente tá fazendo uma reportagem que mostra uma mensagem do senhor pedindo dinheiro pro Vorcaro.
6: Bom trabalho, militante,
2: O publicitário Thiago Miranda confirmou que intermediou a negociação que levou Daniel Vorcaro a aportar mais de 60 milhões de reais no filme sobre a vida de Bolsonaro.
1: Ele é dono da agência que contratou influenciadores para uma operação de marketing de guerrilha em favor do Master e contra a liquidação movida pelo Banco Central nas redes sociais.
2: Agora são 6 horas e 11 minutos.
1: Ontem à noite, o Intercept Brasil publicou novas mensagens do publicitário Thiago Miranda.
2: Numa conversa enviada ao dono do Banco Master no dia 8 de dezembro de 2024, o publicitário afirma: precisamos te encontrar, eu e Flávio, sem falta.
1: Em outra mensagem do mesmo dia, Thiago Miranda diz: Flávio está ciente de tudo.
2: No dia 6 de fevereiro de 2025, o publicitário escreve a Daniel Vorcaro: um outro ponto sobre o filme tá parado, não andou. Consegue liberar essa pauta com o Fabiano? Eles estão me cobrando.
1: Fabiano Zettel é cunhado de Vorcaro e também está preso por causa da fraude no Banco Master.
2: No dia 27 de março de 2025, o Thiago Miranda envia mais uma mensagem ao banqueiro. Flávio e Mário me pediram isso. Querem levar o presidente na sua casa para assistirem junto com você o documentário.
1: Segundo a reportagem, Mário é o deputado Mário Frias, produtor executivo do longa sobre a trajetória de Jair Bolsonaro.
2: Contrariando a versão de Flávio, tanto Mário Frias quanto a produtora do filme, a Go Up Entertainment, informaram que o projeto não recebeu dinheiro de Daniel Vorcaro.
1: Mas, numa mensagem de agradecimento enviada ao dono do Master no dia 22 de dezembro de 2024, Mário Frias escreveu: irmão, esse filme é o grande milagre. Ele será capaz de tocar o coração de milhões de pessoas em todo o mundo. Muito obrigado.
2: Segundo o COAF, a empresa Entre Investimentos, que teria intermediado repasses de dinheiro entre o banqueiro Daniel Vorcaro e a produção do filme Dark Horse, recebeu 159 milhões de reais de fundos investigados pela Polícia Federal por participarem de fraude do Banco Master.
1: Aliados do presidente Lula querem que o senador Flávio Bolsonaro seja investigado pela Polícia Federal e chegam a defender a prisão do pré-candidato.
6: O ministro da Secretaria-Geral da Presidência, Guilherme Boulos, e o vice-líder do governo na Câmara, Lindbergh Farias, defenderam a cassação do mandato do senador.
7: É sobre o mandato dele no Senado que tem que ser cassado. Não veio nenhuma acusação, já veio a prova. Ele não tem condição de permanecer como senador da República, tem que ser cassado.
8: Gente, só piora, a produtora do filme soltou uma nota dizendo que não recebeu um centavo do Daniel Vorcaro. E agora, Flávio? Cadê os 61 milhões de reais? Cadê os 61 milhões que você falava pro Vorcaro? Aquele áudio, irmão, tem parcelas atrasadas, eu tenho que pagar a produtora. A gente já sabe que pelo menos 2 milhões de dólares desse dinheiro do Daniel Vorcaro foi pago por uma empresa no Texas, ligada a Eduardo Bolsonaro.
1: Três pré-candidatos da direita e de centro-direita comentaram a troca de mensagens entre Flávio Bolsonaro e o banqueiro Daniel Vorcaro.
6: Ronaldo Caiado, do PSD, minimizou o episódio, alegando que o que importa é derrotar o PT.
1: Renan Santos, do Missão, chegou a pedir a prisão do pré-candidato do PL.
6: Nas redes sociais, o pré-candidato do Novo, Romeu Zema, disse que o fato é imperdoável.
9: Flávio Bolsonaro, ouvir você cobrando dinheiro do Vorcaro é imperdoável. É um tapa na cara dos brasileiros de bem. Não adianta nada criticar as práticas de Lula e do PT e fazer a mesma coisa. É preciso ter credibilidade para mudar o Brasil.
1: Agora são 6h14.
6: O governo federal anunciou que vai subsidiar a gasolina importada ou produzida no Brasil por 2 meses.
1: A medida busca conter os efeitos da guerra nos preços do petróleo e pode custar 6 bilhões de reais aos cofres públicos.
6: O subsídio pode chegar a 89 centavos por litro da gasolina, tanto para o combustível nacional quanto para o importado.
1: A decisão foi anunciada um dia depois de a presidente da Petrobras, Magda Chambriard, afirmar que está tratando de um aumento no preço da gasolina após a disparada do petróleo no mercado internacional devido aos conflitos no Oriente Médio.
6: Segundo o Ministério do Planejamento, a medida funciona como um sistema de cashback para as distribuidoras.
1: A União pagará às empresas o valor correspondente aos tributos federais para evitar que a alta do barril seja repassada ao consumidor final.
6: A equipe econômica afirmou que os custos das medidas devem ser compensados pelo aumento da arrecadação de dividendos, royalties e participação do petróleo no mercado internacional.
1: O ministro do Planejamento, Bruno Moretti, garantiu que a medida não fere a lei de responsabilidade fiscal.
10: A premissa da neutralidade fiscal, a premissa da cautela, de sempre as medidas serem feitas por um período de tempo curto para que elas possam ser reavaliadas aqui por nós, levadas ao presidente, seus efeitos, seus impactos e suas eventuais reavaliações.
6: 6h16.
1: Seis partidas definem hoje as últimas vagas nas oitavas de final da Copa do Brasil.
6: A Chapecoense enfrenta o Botafogo, o Confiança joga contra o Grêmio, o Atlético Goianiense recebe o Atlético Paranaense, o Corinthians pega o Barra de Santa Catarina, o CRB enfrenta o Fortaleza e o Vitória encara o Flamengo.
1: Corinthians, Flamengo, Grêmio e Botafogo entram em campo, precisando apenas de um empate para se classificar, já que venceram jogos de ida.
6: O duelo entre os Atléticos é o único que começa do zero, após um empate sem gols em Curitiba.
1: Ontem, mais 7 times conseguiram avançar. Juventude, Atlético Mineiro, Palmeiras, Santos, Mirassol, Remo e Vasco.
6: Internacional, Cruzeiro e Fluminense já tinham se classificado.
1: O técnico Roger Machado foi demitido do São Paulo após a eliminação do time pela Juventude em Caxias do Sul.
6: Estes são alguns dos destaques de hoje. Você é nosso convidado, participe, mande sua mensagem pelo WhatsApp 99911-9981, 99911-9981. Use o DDD11 e a mensagem chega até nós. Você também pode nos acompanhar pelas imagens que estão à sua disposição lá no Globoplay, entre em CBN ao vivo. Você também pode nos acompanhar em imagens pelo site cbn.com.br e pelo nosso canal no YouTube, em todas as plataformas digitais. E aí no seu radinho de pilha, o Jornal da CBN já está no ar.
1: 6h17.

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6: 6:19.
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6: Já está de olho nas estradas. O que, que você nos conta, Matheus? Bom dia.
8: Oi, Cássia. Bom dia a você e também aos nossos ouvintes. Eu destaco a movimentação nas rodovias no sentido da cidade de São Paulo nesta manhã. Tem trânsito intenso agora na rodovia Castelo Branco, do quilômetro 32 ao 26 e do 20 ao 16. Na Raposo Tavares também tem diversos trechos de lentidão no sentido da capital paulista, ali entre o quilômetro 22 e o acesso à rua Sapetuba. Também tem trânsito lento agora na rodovia Presidente Dutra, para quem vai no sentido da cidade de São Paulo, do quilômetro 222 ao 225. E a vida do motorista também está complicada agora na rodovia dos imigrantes, pelo menos do quilômetro 13 até o quilômetro 16. A gente continua acompanhando essa situação. Cássia.
6: Muito obrigada, Matheus.
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6: Por enquanto, nós temos 13 graus de temperatura em São Paulo. E daqui a pouquinho, vamos saber como fica o tempo hoje em todo o estado.

0: Tudo certo, Fabiana. Bom dia.
1: Pra mim tá tudo bem. Acordei hoje com 22 graus aqui em Porto Velho.
2: Que diferença, hein? Como você dormiu, né? Com uma temperatura totalmente diferente.
1: E olha que as temperaturas aqui estão mais baixas do que o normal mesmo para esse período do ano. O pessoal aqui diz que geralmente a temperatura é mais alta nessa fase, no entanto, nós estamos aí com uma temperatura mais amena. Foi para deixar mais acolhedora a minha chegada aqui a Rondônia. Enfim, vamos falar do tempo aí na capital paulista?
2: Bora, hoje é mais um dia de tempo firme aqui em São Paulo, né? Já estamos com o tempo aberto, a temperatura nessa madrugada não ficou tão baixa como nos últimos dias, mas ainda tá dando pra gente sentir frio, viu, Milton? No momento nós temos temperaturas entre 13 e 14 graus na maior parte da cidade, mas com a presença do sol a temperatura vai subindo e dá uma esquentada durante a tarde. A máxima prevista para hoje é de 26 graus, algumas nuvens, né, vão se formar aí no decorrer do dia, mas não há expectativa de chuva por aqui.
0: Sem expectativa de chuva na capital paulista, mais uma vez, e no interior do estado. Tempo seco também, Fabiana?
2: Olha, hoje tem algumas mudanças para uma pequena parte do interior paulista, Cássia. Já terão algumas áreas de instabilidade que vão se formar no decorrer do dia entre Mato Grosso do Sul e o Paraná e devem afetar também o oeste do estado de São Paulo. Então, no decorrer da tarde, da noite, há expectativa para a região de Presidente Prudente, né, do Pontal ali do Paranapanema, essas áreas já terão chuva. E também há possibilidade de chover hoje de forma bem isolada no decorrer da tarde no Vale do Paraíba. Nas demais áreas do interior de São Paulo, o sol irá aparecer entre algumas nuvens, a temperatura irá subir e não tem previsão de chuva. Tem algumas áreas também, principalmente da porção norte, noroeste do estado, que devem ter índices de umidade baixos no período da tarde. Em Jales, a temperatura agora é de 17 graus e a máxima prevista é de 29 graus. Lá em Barra do Turvo, no sul do estado, no extremo sul do estado, a temperatura ainda ficou muito baixa durante essa madrugada, um pouco abaixo dos 4 graus, mas a máxima prevista é de 24 graus. E pelo Vale do Paraíba, a temperatura chegará até os 27 graus na tarde de hoje. Cássia.
1: Quem circular pelo litoral hoje, quem está por lá nesse momento, encontrará o quê?
2: Sol e tempo firme. Não tem previsão de chuva para o litoral paulista. No litoral sul tá frio agora. Em Iguape, a temperatura mínima hoje ficou em torno de 11 graus, mas vai esquentar ao longo do dia. Máxima prevista de 26 graus. E lá em Bertioga, a temperatura agora está em torno dos 18 graus e a máxima prevista é de 26 graus. A partir de amanhã é que a chuva volta a se espalhar pelo estado de São Paulo, já atingindo também o litoral paulista, muitas áreas do interior e aqui a capital também. Amanhã teremos mudanças no tempo por aqui, Milton e Cássia.
0: Então, mudanças no tempo a partir de amanhã, ficaremos atentos e amanhã a gente conversa mais com a Fabiana, né, Milton?
1: Sem dúvida. Um abraço para você, Fabiana.
2: Obrigada, um ótimo dia a todos.
0: Até.
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0: 6:27.
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0: Muito bom dia, Eduardo Hauen.
1: Bom dia, Milton. Bom dia, Cássia. E bom dia a todos os ouvintes.
2: Bom dia, Eduardo.
0: O Henry, nosso ouvinte, mandou a seguinte mensagem: tenho hérnia de disco acentuada e sobrepeso, porém faço atividades físicas regularmente.

0: 5 vezes por semana, 3 dias de bicicleta e caminhada, 2 dias de musculação e bicicleta. A pergunta, como não posso correr pelas dores que sinto? O efeito, o resultado a perder peso na bicicleta é o mesmo da esteira ou tem diferença?
1: Bom dia, Henry. Primeiro, parabéns. Mesmo com hérnia de disco, sobrepeso e uma rotina de exercício aí muito acima da média da população, é muito interessante aí para proteger sua saúde, sua mobilidade e até, Milton e Cássio, uma novidade aqui para todo mundo, melhorar até a dor da coluna a longo tempo. Por quê? Hoje a ciência mostra que a corrida não é, né, a caminhada, o impacto, não é automaticamente proibido como a gente imaginava um tempo atrás. Por exemplo, tinha hérnia de disco, tinha que parar de fazer corrida. Hoje, existe estudo sugerindo que essa atividade física, com esse impacto controlado, ajuda até na saúde da coluna dessas pessoas. Mas no caso do Henry, que ele está com dor nesse momento, a corrida causa dor, faz sentido priorizar exercícios com menor impacto neste momento, tá? Então, entre bicicleta e esteira, para perda de peso, o mais importante é qual deles vai fazer um gasto calórico maior e que ele consiga fazer por mais tempo. A bicicleta, ela costuma ser excelente, principalmente naquela fase inicial ali, com dor, porque ela diminui a carga na coluna, sobrecarrega menos a articulação, isso permite com mais segurança, ou seja, menor chance de piorar a dor durante o exercício. Já a esteira, ela gasta mais caloria, porque inclinada, como ele faz, recruta aqueles grandes músculos, como a coxa, o glúteo, né, a parte posterior da perna. Isso faz o quê? Faz um gasto calórico maior, só que existe, por ser inclinado, uma chance maior de sobrecarregar as lombar. Então é muito importante ver se essa caminhada inclinada não vai doer a coluna dele. Se não estiver doendo, é um excelente exercício aí em gasto calórico. Então, na prática, não tem o qual é melhor. O melhor é o exercício que ele consiga fazer regularmente e que a dor não faça ele parar de fazer. Então é muito importante também não esquecer, Milton e Cássia, quem tem dor lombar, a musculação ajuda a fortalecer o core ali, o abdômen, o glúteo, a lombar. Isso funciona o quê? Como uma proteção natural da coluna. E junto com a perda de peso, isso vai fazer o quê? Diminuir os sintomas da hérnia. Então, resumindo, a bicicleta permite treinar melhor, com menor dor e mais regularidade. Ela pode ser até mais vantajosa para quem está ali com dor no início. Mas a esteira também é bom, ajuda no gasto calórico, desde que não tenha dor. E sempre evoluindo de uma forma gradual e segura para que ele não tenha que parar devido à dor.
0: Muito obrigado, Eduardo Howen. Até amanhã.
1: Até amanhã, bom dia a todos.
0: E você que está nos escutando pode fazer que nem o Henry, mandar a sua mensagem para bemestar@cbn.com.br. Doutor Eduardo Howen tira sua dúvida ao vivo todo dia aqui no Jornal da CBN, 6:31.
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0: quinta-feira, 14 de maio de 2026. Aliados do presidente Lula querem a cassação do mandato do senador Flávio Bolsonaro por causa do áudio em que ele cobra dinheiro ao banqueiro Daniel Vorcaro. Em mensagem enviada ao dono do Banco Master, Flávio Bolsonaro afirmou que precisava concluir um filme sobre o pai, o ex-presidente Jair Bolsonaro. Segundo o site Intercept Brasil, Flávio Bolsonaro tratou diretamente com Daniel Vorcaro de um repasse de 24 milhões de dólares, ou 134 milhões de reais, para financiar a produção do longa. O governo federal anunciou que vai subsidiar a gasolina importada ou produzida no Brasil por 2 meses. A medida busca conter os eventos ou os efeitos da guerra nos preços do petróleo e pode custar 6 bilhões de reais aos cofres públicos. O subsídio pode chegar a 89 centavos por litro da gasolina, tanto para o combustível nacional quanto para o importado. A medida provisória já está em vigor e foi enviada ao Congresso para aprovação. O presidente dos Estados Unidos, Donald Trump, passou as últimas horas reunido com o líder chinês Xi Jinping em Pequim. O americano declarou que China e Estados Unidos terão um futuro fantástico juntos. O presidente chinês afirmou que deseja que as duas nações sejam parceiras em vez de adversárias. Apesar do tom amistoso inicial, o líder da nação oriental alertou para o risco de conflito entre os dois países caso as divergências sobre a ilha de Taiwan não sejam bem conduzidas. No horário de Brasília, 6h33.
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0: E temos agora ouvinte no ar, o nosso ouvinte Franklin, taxista.
1: Bom dia, Franklin, taxista. Marginal Pinheiros, sentido Castelo, bem em frente à Estação Nova, Morumbi do Monotrilho, motoqueiro caído, a Marginal está intransitável, travada. Acabou de acontecer, não tem nem ambulância lá ainda no local.
0: Esse nosso ouvinte, se você, como ele, quer mandar mensagem para cá, faça como Franklin, mande o seu áudio para o 999-11-9981. 6h34.
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0: Marco Aurélio governou o Império Romano em tempo de guerra, peste e instabilidade constante. O maior império do mundo conhecido. E no meio de tudo isso, escrevia para si mesmo sobre como permanecer inteiro quando tudo ao redor tentava desmontar. Numa dessas anotações, comparou o sábio à rocha sobre a qual as ondas continuam a quebrar. Ela permanece imóvel, e a fúria do mar se aquieta ao redor. E olha, isso não é indiferença. É outra coisa. A rocha não ignora o mar. Ela simplesmente não vira mar. Sente o impacto, aguenta o peso da onda, deixa a água escorrer e continua sendo rocha. Isso é o que os estoicos chamavam de equanimidade, a capacidade de atravessar a turbulência sem ser definido por ela. A gente vive num tempo de muitas ondas. São notícias que indignam, muitas relações que cansam, nosso trabalho que às vezes nos pressiona, o mundo que parece cada vez mais barulhento. E a resposta coletiva quase sempre é virar mar também. Reagir com a mesma intensidade do que chegou. Entrar no ritmo do caos como se fosse a única opção disponível. Não é. Tem homens que aprenderam isso na marra. Que passaram por demissão, por separação, por perda. E descobriram que o único território que ninguém pode invadir sem permissão é o de dentro. Aprenderam também que a resposta ao que chega de fora é uma escolha, ainda que pequena, ainda que difícil. A fúria ao redor é quase sempre inevitável. Virar fúria por dentro é opcional. Marco Aurélio sabia disso enquanto governava o mundo. Por isso vale lembrar dele, enquanto a gente tenta governar o próprio dia.
1: Esse é o Rossandro Klinger, todos os dias conosco aqui no Jornal da CBN. Você também pode ouvir o Rossandro no nosso site cbn.com.br. 6h36.
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4: De animais como oráculos é uma daquelas ideias gloriosamente absurdas da humanidade, porque, claro, nada como zoologia profética. Porque se há algo mais absurdo do que prever o futuro de forma geral, que é o de tentar adivinhar o futuro futebolístico e, de quebra, fazê-lo com a ajuda de um animal que nem sabe o que é um escanteio. Os antigos romanos interpretavam o futuro observando o voo, o canto e até o apetite das aves. Os gregos, persas, entre outros, tentavam ver o futuro abrindo os animais e olhando suas entranhas. O formato, a cor e a textura do fígado de um cordeiro, por exemplo, podiam significar bênçãos ou desgraças. Nada como abrir um pobre bicho para entender se aquele império deveria ou não declarar guerra a outro. Mas o futebol também conta com oráculos atuais e também da fauna. E isso sempre nas Copas do Mundo. O mais famoso de todos foi até agora o polvo Paul, o Nostradamus das ventosas. Pois é, o auge da previsão futebolística não veio de supercomputadores, mas sim de um polvo em um aquário na Alemanha. Paul, o cefalópode clarividente, conquistou a Eurocopa 2008 e a Copa de 2010 ao selecionar com rigorosa metodologia científica, ou seja, pegava o pote de comida que mais lhe apetecia, o vencedor das partidas. Nas copas posteriores, surgiram também como profetas periquitos e gatos. Mais detalhes sobre o lado B do futebol e meu livro Futebol Lado B, lançado pela Globo Livros.

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4: Temos agora 6:41. Matheus Leite está conosco, tem informações sobre um acidente que aconteceu na estrada de Itapecerica. Matheus.
5: Exatamente, Cássia. Foi na estrada de Itapecerica, na altura do número 3.158, um acidente entre ônibus e moto. Segundo o Corpo de Bombeiros, deixou duas vítimas. Elas foram socorridas, uma com ferimentos leves e outra em estado grave. E esse acidente agora causa lentidão na estrada de Itapecerica, no sentido bairro, entre a rua Rogério de Paula Brito e a passagem pela rua Padre José de Jambeiro. E aí o ônibus ele está atravessado praticamente na estrada de Itapecerica. Os motoristas que vão no sentido do bairro precisam desviar e está causando bastante lentidão por ali. Cássia.
4: Muito obrigada, Matheus.
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7: Cássia Godoy.
4: Diga.
7: Eu já recebi mensagens pelo WhatsApp, você certamente também já recebeu muitas mensagens falando de sujeira, de animal na pista, de uma série de interferências. Agora, cupom fiscal na pista eu não tinha recebido ainda.
4: É impressionante, porque eu estava olhando justamente essa mensagem, mas conta para os nossos ouvintes.
7: Nosso ouvinte aqui, o Edson Sampaio, diz assim, olha ali, ó, passei pela Avenida 23 de Maio, na Beneficência Portuguesa, e verifiquei que no canteiro central há milhares de cupons fiscais, e parece ser daquele supermercado Oxxo, né? Tem uns sacos enormes, com vários cupons dentro e muitos espalhados pelo canteiro central. Então fica o alerta, tanto para os motoristas, como principalmente para o pessoal da limpeza pública. Vai ter de passar lá, porque tem uma carga extra de cupons fiscais. Como que eles foram parar lá, aí é um outro mistério.
4: Pois é, se o ouvinte tiver o desfecho dessa história, se passar por lá novamente, vir que já foram retirados da região, manda mensagem aqui pra gente pro 999 11 9981. 6h44.

0: Seguimos aqui no Jornal da CBN, seguimos trazendo aqui as reportagens para você a propósito desse caso que foi o grande destaque ontem no campo da política e na cobertura eleitoral também envolvendo Flávio Bolsonaro. Os aliados do senador ainda avaliam o impacto das conversas dele com o dono do Banco Master. Enquanto isso, a base do governo já começou a cobrar uma investigação sobre o pedido de dinheiro do filho do ex-presidente Jair Bolsonaro, a Daniel Vorcaro.
1: A divulgação da troca de mensagens e áudio entre o senador Flávio Bolsonaro e o banqueiro Daniel Vorcaro caiu como uma bomba para a pré-campanha à presidência da República, ainda que as alas mais bolsonaristas do PL digam que não haverá qualquer impacto. No entanto, o caso tem potencial para dividir o apoio do Centrão em torno da campanha de Flávio, segundo alguns parlamentares. Após uma reunião de emergência convocada depois da divulgação da reportagem do site The Intercept Brasil, o PL passou a defender a unidade, pelo menos no discurso. O Diretório Nacional da sigla lançou uma nota dizendo que as explicações apresentadas pelo senador foram claras e convincentes e também fez uma defesa pública por uma CPI do Master. Aliados do presidente Lula, por outro lado, buscam ligar o escândalo do Banco Master à família Bolsonaro. O ministro da Secretaria-Geral de Governo, Guilherme Boulos, afirmou que o caso é digno de cassação de mandato.
2: Já haviam prisões, já haviam investigações abertas sobre o caso Master. O Master já tinha sido liquidado como banco. Ele foi lá e pediu 134 milhões, supostamente com um filme. Se esse áudio, de fato, é do Flávio Bolsonaro, é sobre o mandato dele no Senado que tem que ser cassado. Não veio nenhuma acusação, já veio a prova. Ele não tem condição de permanecer como senador da República. Tem que ser cassado. Acho que a população vai saber fazer seu juízo.
1: Já o vice-líder do governo na Câmara, deputado Lindbergh Farias, apresentou um pedido de investigação sobre a conduta de Flávio à Polícia Federal, PGR e Supremo Tribunal Federal. No mesmo caminho foi a bancada do PSOL na Câmara dos Deputados. O caso também repercutiu entre os pré-candidatos ao Palácio do Planalto. Romeu Zema, ex-governador de Minas e aliado de Jair Bolsonaro, disse que o fato é imperdoável.
3: Flávio Bolsonaro, ouvir você cobrando dinheiro do Vorcaro é imperdoável. É um tapa na cara dos brasileiros de bem. Não adianta nada criticar as práticas de Lula e do PT e fazer a mesma coisa. É preciso ter credibilidade para mudar o Brasil.
1: Já Ronaldo Caiado, ex-governador de Goiás, aproveitou para minimizar o caso.
4: Precisa sim de se explicar diante de todas essas gravações que foram publicadas. Mas o que nós precisamos, mais do que nunca, é fazer com que a centro-direita brasileira não se divida, para que possamos, aí sim, derrotar o PT e o Lula.
1: Membros da bancada governista também vão apostar no discurso da CPI do Master após a divulgação do pedido de Flávio a Vorcaro. Em pronunciamento, o líder do PT na Câmara, Pedro Kizai, pediu ainda a quebra dos sigilos do senador. Com colaboração de Larissa Lopes, reportagem Samantha Klein.
5: Ainda hoje a gente vai ter mais informações de Brasília a respeito destes áudios, né, que foram flagrados, destas conversas de Flávio Bolsonaro com Daniel Vorcaro. Uma informação que foi divulgada primeiro pelo site Intercept, depois confirmada por outros veículos e o próprio Flávio Bolsonaro admitindo, né, que os áudios eram dele. E teremos também a análise da Malu Gaspar, que vai nos trazer as informações de bastidores em relação a esse caso. E ainda hoje, aqui no Jornal da CBN, nós vamos conversar com o Marcelo D'Agosto. Marcelo D'Agosto, que vai falar conosco sobre como essa história afeta a Bolsa e o dólar. Então, tudo isso ao longo aqui do Jornal da CBN. Agora são 6:48.
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5: 6:51.
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12: Fim de jogo em Caxias.
13: Juventude.
12: 3.
13: São Paulo.
12: 1. O tricolor está eliminado da Copa do Brasil.
14: O São Paulo foi a Caxias do Sul com a possibilidade de jogar pelo empate diante do Juventude para avançar às oitavas da Copa do Brasil. O começo de jogo, porém, foi todo dos donos da casa, que já finalizavam bastante antes de o tricolor ter Ferreirinha expulso com 30 segundos dele em campo. No segundo tempo, o Juventude veio com ainda mais apetite para cima do São Paulo e marcou 2 gols em 7 minutos, obrigando o tricolor a ir para o tudo ou nada. No cruzamento de Bobadilha, Tapia descontou, o que levava a decisão para os pênaltis. Mas não foi isso o que ocorreu, pois nos acréscimos Mandaca definiu o 3-1 e a classificação do Juventude. A derrota resultou na demissão do técnico Roger Machado. O Santos, por outro lado, se classificou. No Paraná, o Peixe aproveitou um bom começo de jogo para abrir 2-0 no placar com Gabriel Bontempo de fora da área e Adonis Frias. Na etapa complementar, o Coritiba rondou a área santista, mas teve dificuldades para finalizar, o que garantiu o Santos nas oitavas de final. Em coletiva, o técnico Cuca valorizou os gols marcados e a administração do resultado.
15: Controlamos bem a partida até o final do primeiro tempo, no segundo sim. O jogo com menos chances de gol e mais valorização do resultado até de nossa parte. Então, dentro que a gente projetou, deu tudo certo.
14: O Palmeiras também avançou. Com reservas diante do Jacuipense da Bahia, o Alviverde poderia perder por até 2 gols de diferença, mas não teve dificuldades para golear, mesmo com muitos reservas em campo. Foram 3 gols no primeiro tempo, com Maurício, Felipe Anderson e Eric Belé indo às redes, e mais um na etapa complementar, graças a Luigi. O Jacuipense descontou no fim do jogo, determinando o placar de 4-1 para o Palmeiras. Para o técnico Abel Ferreira, os reservas fizeram o jogo ficar fácil.
16: Fizeram um belíssimo jogo, parabéns para eles. E como disse, às vezes não é fácil, os jogadores que jogam menos sabem que têm a minha admiração, o meu carinho, o meu respeito. Foi bom para eles e foi bom para nós.
14: Hoje o Corinthians enfrenta o Barra de Santa Catarina na Neoquímica Arena às 19h30. Depois de vencer o primeiro jogo por 1-0, o Alvinegro pode atuar pelo empate. De São Paulo, Gabriel Dudziak.
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5: 6:54.

0: Dados de dois sistemas de monitoramento mostram uma trajetória de queda no desmatamento da Mata Atlântica, importante bioma que sustenta cerca de 80% do PIB nacional. Os registros trazem os menores índices em 40 anos de acompanhamento. Apesar dos números positivos, ainda há dificuldades nesse combate em estados como Minas Gerais e Bahia.
1: O desmatamento na Mata Atlântica atingiu o menor nível histórico, segundo dois dos principais sistemas de monitoramento do bioma, no ano de 2025. Segundo dados divulgados pela Fundação SOS Mata Atlântica, o sistema de alertas de desmatamento registrou queda de 28% em relação ao período anterior, de 53 mil para 38 mil hectares. Já o Atlas dos Remanescentes Florestais da Mata Atlântica, que desde 1985 faz um monitoramento na região, revela redução de 40% no desmatamento, de 14 mil para 8 mil hectares. É o menor nível em 40 anos de acompanhamento. Apesar dessa tendência de queda, especialistas alertam para a persistência da exploração em estados como Minas Gerais e Bahia. Em entrevista para a CBN, Luiz Fernando Guedes Pinto, diretor executivo da Fundação SOS Mata Atlântica, enfatizou a importância da fiscalização rigorosa no bioma e expressou preocupação com mudanças legislativas que podem enfraquecer esse combate, além de ameaçar a meta de desmatamento zero até 2030.
2: O principal ponto de alerta é a gente manter fortalecida a lei da Mata Atlântica. Infelizmente, nós ainda temos muitos ataques à legislação ambiental brasileira no Congresso Nacional, nas assembleias legislativas, tentando afrouxar a legislação. Um exemplo é a nova lei de licenciamento ambiental, que flexibiliza muito o processo de licenciamento e pode levar a um aumento do desmatamento. Esse é um grande ponto de atenção.
1: Segundo Luiz Fernando, os dados positivos são reflexo de um conjunto de fatores, como pressão pública, mobilização da sociedade, ações de fiscalização e políticas ambientais, como a restrição de crédito a áreas desmatadas ilegalmente. A importância da Mata Atlântica e de sua preservação também é traduzida em números. Ela abriga cerca de 70% da população brasileira e sustenta mais de 80% do PIB nacional. De São Paulo, Karen Lemos.
3: Agora são 6:57. Os funkeiros MC Rian SP e MC Pose do Rodo foram soltos por decisão da Justiça Federal. Eles passaram quase um mês presos na investigação que apura um esquema bilionário de lavagem de dinheiro ligado a bets ilegais, rifas clandestinas e tráfico internacional de drogas.
4: A Justiça Federal concedeu habeas corpus e determinou a soltura de 4 investigados na Operação Narcofluxo, entre eles os cantores MC Rian SP e MC Pouso do Rodo. MC Rian SP foi preso no dia 15 de abril durante uma festa no litoral paulista e estava detido na Penitenciária 2 de Mirandópolis, no interior de São Paulo. Já MC Pouso do Rodo estava preso em Bangu 8, no Complexo Penitenciário de Jericinó, no Rio de Janeiro. A investigação da Polícia Federal aponta que o grupo teria movimentado mais de R$1,5 bilhão de reais por meio de empresas de fachada, contas de passagem, criptomoedas e remessas ao exterior. O inquérito apura suspeitas de lavagem de dinheiro ligada a bets ilegais, rifas clandestinas e tráfico internacional de drogas. Os MCs tinham papel importante no esquema de lavagem de dinheiro, de acordo com a Polícia Federal. As contas bancárias deles seriam usadas para movimentar recursos obtidos de forma ilícita e misturar o dinheiro com valores de origem legal. A decisão que autorizou a soltura aponta que não há elementos suficientes para manter as prisões preventivas. No despacho, a desembargadora Luíse Filgueiras afirmou que a prisão preventiva não pode ser mantida sem que haja elementos suficientes sequer para o oferecimento de denúncia pelo Ministério Público Federal. Apesar da soltura, os investigados terão de cumprir medidas cautelares, como comparecimento mensal à Justiça, comunicação de mudança de endereço e entrega dos passaportes. Eles também estão proibidos de deixar o país sem autorização judicial. Além dos dois funkeiros, a decisão também beneficia o influenciador digital Diogo Santos de Almeida e o empresário Henrique Alexandre Barros Viana, dono da produtora Love Funk. De São Paulo, Clauson Dutra.
3: 7:00.
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0: quinta-feira, 14 de maio de 2026. O governo federal vai enviar em 15 dias dados técnicos à União Europeia sobre o estágio de adoção das regras europeias para o uso de antibióticos na pecuária. A medida ocorre após o bloco anunciar a retirada do Brasil da lista de países habilitados a exportar carne e produtos de origem animal para o continente. O lucro líquido ajustado do Banco do Brasil caiu 53,5% entre janeiro e março e somou 3 bilhões e 400 milhões de reais. A base de comparação é o primeiro trimestre do ano passado. A instituição financeira atribuiu o resultado principalmente ao aumento da inadimplência nas operações com produtores rurais. Com o desempenho, o Banco do Brasil passou a projetar um lucro entre 18 e 22 bilhões de reais em 2026. O percussionista Paulinho da Costa tornou-se o primeiro brasileiro a ganhar uma estrela na calçada da fama de Hollywood, em Los Angeles. Com a carreira construída nos Estados Unidos desde a década de 1970, o músico participou de gravações de artistas como Michael Jackson, Madonna, Elton John, Stevie Wonder e Miles Davis, e de trilhas sonoras de filmes como Os Embalos de Sábado à Noite, Dirty Dancing e Jurassic Park. O Senado dos Estados Unidos aprovou a nomeação do economista Kevin Warsh para o comando do Banco Central do país, o Federal Reserve. O mandato do atual presidente do Fed, Jerome Powell, termina amanhã. A próxima reunião de política monetária da autoridade monetária, marcada para junho, será chefiada por Warsh. O economista foi indicado pelo presidente Donald Trump, que fez reiterados ataques a Powell desde que voltou ao poder em 2025. No horário de Brasília, 7:02.
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1: Lentidão na rodovia Regis Bittencourt, do quilômetro 296 até o 279, sentido São Paulo, reflexo de um acidente próximo ao entroncamento entre a Regis e o rodoanel Mário Covas. Uma carreta tombou, uma vítima ficou presa nas ferragens e foi socorrida pela concessionária. Duas faixas da esquerda estão interditadas.
2: 7:03.

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1: Muito bom dia a você que escolheu ficar mais bem informado ouvindo o Jornal da CBN. Na manhã desta quinta-feira, 14 de maio de 2026, eu sigo na apresentação do Jornal da CBN, diretamente aqui do estúdio da CBN Porto Velho, capital de Rondônia, e que abraça a todos vocês aí pelo Brasil a partir desse momento também com a sua programação jornalística. Cássia Godoy segue em São Paulo e eu queria trazer, Cássia, antes de puxar aqui os nossos repórteres pelo Brasil, queria trazer a informação que está publicada agora, foi publicada agora há pouco na coluna da Miriam Leitão no Jornal o Globo, lá no site do Jornal o Globo. Henrique Vorcaro, pai do ex-dono do Banco Master, Daniel Vorcaro, é preso em nova fase da operação Compliance Zero. Essa é a primeira informação sobre essa nova fase. Muita coisa talvez surja aí ao longo da manhã. A própria Miriam pode até trazer outras informações se ela já tiver para nós. O fato é que informação desse momento é que o pai do Daniel Vorcaro, o Henrique Vorcaro, foi preso em nova fase da operação Compliance Zero. E a gente traz agora também informações de Brasília com o Felipe Igreja, a partir de tudo que aconteceu ontem com a divulgação de um áudio do senador Flávio Bolsonaro cobrando dinheiro do banqueiro Daniel Vorcaro. Felipe Igreja, sua informação, bom dia.
2: Bom dia, Milton, bom dia a todos que nos acompanham. Pressionado a se explicar, o senador e pré-candidato à presidência da República, Flávio Bolsonaro, confirmou ter negociado diretamente com o banqueiro Daniel Vorcaro um patrocínio para a produção do filme Dark Horse sobre a trajetória política do ex-presidente Jair Bolsonaro. A manifestação do senador veio após o site The Intercept Brasil divulgar troca de mensagens entre ele e o dono do Master. O financiamento previsto era de 134 milhões de reais. Segundo o site, Vorcaro já teria repassado 62 milhões de reais para a produção cinematográfica. Num primeiro momento, Flávio, inclusive, negou o pedido de dinheiro a Vorcaro.
3: Mentira, já tirei isso.
4: É que a gente tá falando
3: isso.
4: Bom,
3: pelo amor de Deus,
4: vai lá.
3: Obrigado. Jornalista, bom trabalho, militante.
4: Obrigado.
3: Obrigado. Mentira, pelo amor de Deus, não sentiu isso.
4: São mensagens.
3: Dinheiro privado.
4: Privado.
3: Privado.
2: Horas depois, o senador voltou atrás e confirmou o pedido de patrocínio, mas negou troca de vantagens com o banqueiro.
5: Eu conheci Daniel Vorcaro em dezembro de 2024. Não tinha mais governo Bolsonaro, não tinha absolutamente nenhuma acusação contra ele. O que acontece é que, com o passar do tempo, ele simplesmente parou de honrar com as parcelas do contrato. Sim, tinha um contrato que, ao ele não pagar essas parcelas, tinha uma grande chance de o filme sequer ser veiculado, do filme sequer ser concluído.
2: Apesar do contrato ter sido negociado antes do escândalo do Master, foi um dia antes da prisão de Vorcaro e da liquidação do banco que Flávio cobrou o pagamento do restante do valor por meio de um áudio enviado ao empresário.
6: Fico sem graça de ficar te cobrando, tá? Mas enfim, não. É porque tá num momento muito decisivo aqui do filme e como tem muita parcela para trás, cara, tá todo mundo tenso e fico preocupado aqui com o efeito ao contrário do que a gente sonhou pro filme, né? Você deve dar um toque, uma posição ainda, né? Porque a gente precisa saber o que faz, cara, da vida, porque já tem muita conta para pagar esse mês e mês seguinte também.
2: Nas mensagens escritas, Flávio ainda afirma: estou e sempre estarei contigo. Mesmo depois do senador ter assumido o patrocínio de Vorcaro, o blogueiro bolsonarista Paulo Figueiredo informou que, de acordo com a produtora Go Up Entertainment, dentre os mais de 10 investidores do longa, não consta um único centavo proveniente de Daniel Vorcaro, do Banco Master ou de qualquer outra empresa sob o seu controle societário. A divulgação dessa troca de mensagens e áudio entre o senador Flávio Bolsonaro e o banqueiro Daniel Vorcaro caiu ainda como uma bomba para a pré-campanha à presidência da República do senador, ainda que as alas mais bolsonaristas do PL digam que não haverá qualquer impacto. No entanto, o caso tem potencial para dividir o apoio do Centrão em torno da campanha de Flávio, segundo alguns parlamentares. Milton.
1: E ainda sobre esse tema, nós vamos trazer A Malu Gaspar, hoje aqui no Jornal da CBN, até um pouco mais cedo, 7:30 da manhã, que a Malu também tem outras informações aí de bastidor a propósito, inclusive dos impactos provocados por esses áudios que foram divulgados no dia de ontem. Na sequência também teremos a Miriam Leitão, que vai falar mais sobre essa informação que acabou de chegar para nós, a prisão do pai do banqueiro Vorcaro. Portanto, tudo isso atualizando para você aqui no Jornal da CBN. Agora são 7:08.
7: Vamos continuar na capital federal agora para falar sobre a iniciativa do governo de subsidiar a gasolina importada ou produzida aqui no Brasil. Quem tem os detalhes dessa medida é a Rani Veloso. Bom dia, Rani.
8: Bom dia, Cássia, Milton e a todos que nos acompanham. É isso, a equipe econômica anunciou ontem que vai subvencionar a gasolina produzida no Brasil ou importada de outros países em até 89 centavos por litro. O governo vai publicar uma medida provisória nos próximos dias. Uma portaria do Ministério da Fazenda vai estabelecer os valores subvencionados. O subsídio será pago diretamente aos produtores e importadores de gasolina por meio da Agência Nacional do Petróleo, Gás Natural e Biocombustíveis, ANP. A medida vai ter prazo de 2 meses, prorrogável por igual período. A MP, que também vale para o óleo diesel, estabelece que a subvenção não pode ultrapassar o teto dos tributos federais incidentes sobre os combustíveis. Atualmente, o litro da gasolina é tributado em 89 centavos por litro, o que inclui PIS, Confins e CID. O óleo diesel, por sua vez, teve a sua tributação de 35 centavos de PIS e Confins por litro suspensa no mês de março. A nova subvenção terá início pela gasolina, que ainda não teve nenhum tipo de corte de tributos desde a eclosão da guerra no Irã, mas deverá ser estendida ao diesel quando a subvenção de 35 centavos acabar no dia 31 deste mês. O ministro do Planejamento, Bruno Moretti, disse que o caso da gasolina, o limite da subvenção é de 89 centavos por litro, mas que a tendência é que fique entre 40 e 45 centavos por litro, o que resultaria em um impacto de 1 bilhão a 1 bilhão e 200 milhões de reais ao mês. Ele destacou, no entanto, que a medida será neutra do ponto de vista fiscal.
9: A premissa da neutralidade fiscal, a premissa da cautela, de sempre as medidas serem feitas por um período de tempo curto para que elas possam ser reavaliadas aqui por nós, levadas ao presidente, seus efeitos, seus impactos e suas eventuais reavaliações.
8: Segundo o governo, a iniciativa será custeada por receitas extraordinárias arrecadadas com a alta do preço do petróleo internacional em meio ao conflito no Irã. Dessa forma, não haverá impacto fiscal. Cássia.
7: Muito obrigada. Esta foi a Rani Veloso falando conosco direto de Brasília.
1: E agora nós temos os destaques internacionais. Trazemos o Matheus Leite, que acompanha a reunião de Donald Trump com o líder chinês Xi Jinping, visita de Trump à China. Matheus Leite, bom dia.
10: Oi, Milton, bom dia a você e também aos ouvintes. Pois é, reunião que aconteceu oficialmente durante a madrugada de hoje, no horário de Brasília. O encontro em Pequim durou mais de 2 horas, com alertas sobre riscos de conflito entre os dois países e acenos para cooperação em diversos setores. A reunião ocorreu no Grande Salão do Povo. Logo no início, Xi Jinping falou sobre a instabilidade internacional e disse que Estados Unidos e China têm mais interesses em comum do que diferenças. Donald Trump também adotou um tom positivo ao comentar a relação bilateral. O presidente americano classificou o encontro como uma honra e disse acreditar que os dois países terão um futuro fantástico. No entanto, o tom mudou após o encontro entre as duas delegações passar a ser a portas fechadas. O líder chinês alertou Trump para o risco de confronto, caso a questão de Taiwan não seja conduzida de forma adequada. Pequim considera a ilha parte do território chinês, enquanto os Estados Unidos atuam para garantir a autonomia da região. Nos últimos anos, Washington forneceu armas a Taiwan. Em resposta, a China ampliou a presença militar no entorno da ilha, o que também provocou críticas americanas. Após o fim da reunião, Donald Trump disse apenas que o encontro tinha sido ótimo, sem dar mais detalhes. Mais tarde, ele e Xi Jinping visitaram o Templo do Céu. Os dois fecharam a agenda do primeiro dia de encontro, voltando ao Grande Salão do Povo para um jantar de Estado. Milton.
1: Muito obrigado. As informações foram do Matheus Leite, agora que são 7:13. Cássia Godoy. Recebi mensagem, estou recebendo mensagens de alguns ouvintes aqui do Jornal da CBN, um deles é do Wagner, que mandou uma mensagem para cá querendo saber o que que eu estou fazendo aqui em Porto Velho nesse momento, desde ontem em Rondônia, aliás, estarei hoje e amanhã apresentando o Jornal da CBN aqui do estúdio da CBN Porto Velho. Então, para explicar aqui para o Wagner, para os demais ouvintes que estão fazendo essa pergunta, estou aqui porque estamos lançando a CBN Porto Velho, que retoma a sua programação aqui da capital de Rondônia, para falar com todo o povo no estado de Rondônia. A inauguração oficial é no dia 25, quando a programação estará no ar. Hoje tem o lançamento da CBN Porto Velho, com uma festa junto com os ouvintes, outras pessoas que estarão conosco aqui, convidados, etc. Então, assim, eu posso dizer assim, eu estou na pré-estreia da rádio CBN Porto Velho nesse momento, por isso estou apresentando o Jornal da CBN aqui hoje e amanhã também estarei na apresentação com os nossos ouvintes, tá bom?
7: É um ótimo assim, motivo para celebração. Aqui.
1: É, sem dúvida, sem dúvida. Agora há pouco, inclusive, quando nós trouxemos a matéria sobre a Mata Atlântica, teve ouvinte que me escreveu aqui perguntando sobre a situação ambiental por aqui. Mata Atlântica é que o bioma aqui é da Floresta Amazônica. Nós estamos aqui ao lado da Floresta Amazônica, ela está com... Estamos no meio da Floresta Amazônica, a gente pode dizer assim, né? Cima de Mato Grosso, fazendo fronteira ali com a Bolívia, enfim, com o estado do Amazonas. Essa é a posição geográfica aqui de Rondônia e aqui o bioma mesmo é Floresta Amazônica, tem menos Mata Atlântica, mas a questão ambiental é extremamente importante, até porque se tem um agronegócio muito forte aqui no estado e esse respeito às questões ambientais se faz fundamental até para os contratos internacionais. É isso. 7:15 agora.
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7: 7:16.
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1: Helicóptero da CBN sobrevoando a cidade de São Paulo nesta manhã de quinta-feira. E quem está a bordo é Letícia Veloso, que nos conta como está o trânsito logo cedo. Bom dia, Letícia.
2: Oi, Milton. Tá tudo muito movimentado por aqui. Bom dia para você. Bom dia, Cássia.
3: Bom dia, Letícia.
2: E bom dia para o nosso ouvinte. Vou passar daqui a pouquinho lá no Rodonel, na altura da Regis Bittencourt, observar os impactos daquele acidente envolvendo tombamento de um caminhão. Passei há pouco pela Anhanguera, hoje menos complicado em relação a ontem neste mesmo horário, mas a Bandeirantes está difícil aí, tem mais de 4 quilômetros de congestionamento, né? Outras ocorrências pela cidade, por exemplo, Chucre Zaidan, sentido Morumbi, na altura da Roberto Marinho, tem ocupação do cruzamento por ali, né? É uma interdição parcial por causa de colisão, carro e moto, segundo a CET, e lá na Marginal do Pinheiros também, na local, sentido Castelo, e antes da ponte do Morumbi, por causa de um acidente envolvendo carro e moto, tem interdição parcial também. Liberada a pista no Alberto Badra, por causa daquele acidente sentido Marginal do Tietê, bem no finalzinho do viaduto, havia ocupação da faixa da direita e, de acordo com a CET, livre por lá, mas tem congestionamento, né? Vamos passar por esse caminho também e outros trajetos.
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2: Passando aqui pelo Rodoanel, a caminho daquela ocorrência na altura da Regis Bittencourt, ainda tem interdição parcial por lá, eu sei que a carreta tombada segue na pista. Aqui no Rodoanel, no trecho oeste, à altura do quilômetro 16, tem interdição de uma faixa da esquerda, a gente observa um veículo quebrado já sendo guinchado, né? Então, impacta também esse trajeto na interna sentido Perus pelo Rodoanel. No sentido da Dutra pela externa, o caminho, por enquanto, por aqui é mais tranquilo.
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3: Voltamos a informar direto da região oeste da cidade de São Paulo, região do Jaguaré, onde na segunda-feira houve uma explosão depois de uma obra que estava sendo realizada pela Sabesp. O Pedro Fagundes está na área, tem informações a respeito da situação de momento, as pessoas que estão podendo voltar para casa, outras pessoas que não podem fazer isso e, claro, toda a apuração em relação à explosão. Pedro, bom dia.
5: Bom dia, Cássia, Milton, também aos ouvintes. Olha, a situação deste momento, as concessionárias Sabesp e Comgás aguardam a chegada da Defesa Civil para iniciar a demolição de um dos imóveis atingidos pela explosão aqui no Jaguaré, na zona oeste de São Paulo, que acabou matando uma pessoa nesta segunda-feira. A medida faz parte das ações de remediação dos impactos do acidente, que seguem com vistorias, reformas e também o atendimento às famílias afetadas. Até o fim da noite desta quarta-feira, 112 imóveis foram vistoriados aqui na região. Desse

0: Rodrigues. Bem, as vistorias são feitas justamente pela Defesa Civil do Estado, pelo Instituto de Pesquisas Tecnológicas, o IPT, e também pelas equipes das duas concessionárias. Nesta quarta-feira, dois dias depois da explosão, o governador Tarcísio de Freitas visitou aqui a região e afirmou que aguarda a conclusão da perícia técnica da Polícia Científica para responsabilizar e aplicar possíveis multas às concessionárias, a Sabesp e a Comgás, que envolvidas diretamente na obra que matou aqui uma pessoa. O governador defendeu uma apuração sobre os protocolos de segurança em obras realizadas por concessionárias. Vamos ouvi-lo.
1: Você sempre que vai fazer uma obra que envolve escavação e tem a interferência com outras concessionárias, você faz isso em conjunto. Tinha o técnico da Comgás aqui, havia marcação no terreno da onde o furo direcional devia passar e por alguma razão isso não foi feito da maneira correta e a gente teve acidente. Então são circunstâncias que a gente ainda vai apurar. A gente tem mais de 30 obras dessa mesma natureza acontecendo neste momento, todas foram interrompidas para que a gente possa revisitar os protocolos.
2: E ao longo da nossa programação, o Pedro Fagundes volta com outras informações direto do Jaguaré. 7:25.
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0: dia para você, Miriam.
1: Bom dia, Milton. Bom dia, Cássia. Bom dia, ouvintes da Rádio CBN.
2: Bom dia, Miriam.
0: Você acabou de trazer uma notícia aqui, uma novidade, um furo seu, prisão de Henrique Vorcaro, pai do Daniel Vorcaro. O que que você tem de apuração para nós ainda? Atualiza, compartilha com os nossos ouvintes.
1: É que começou hoje de manhã uma nova fase da Operação Compliance Zero. A Polícia Federal foi para a rua com 7 ordens de prisão. Uma delas do Henrique Moura Vorcaro, pai de Daniel Vorcaro, preso em Belo Horizonte. As outras prisões estão sendo realizadas nesse momento. A informação que eu obtive é que são pessoas que integram o que eles chamam de a turma. Então, pessoas mais próximas da operação, tanto da parte de ameaças a pessoas, né? E já tem o Fabiano Zetel preso, como outros negócios e é a turma de mais confiança de Daniel Vorcaro. O Henrique Vorcaro apareceu várias vezes nas investigações, ele utilizou o nome do pai para ocultar bens e também na lavagem de dinheiro, na corretora REAG, enfim, tem vários negócios em que aparece o pai de Daniel Vorcaro, Henrique Vorcaro. Então, é isso que levou à prisão, esclarecimentos desse envolvimento de Henrique Vorcaro. Uma outra informação que eu obtive também, hoje cedo, é que tudo que a gente falou ontem aqui sobre o financiamento ao filme sobre Jair Bolsonaro e todos aqueles contatos com Flávio Bolsonaro, todo aquele diálogo que a gente viu acontecer, o Daniel Vorcaro não colocou na sua oferta de delação. Segundo a minha fonte, ele é mais um esquecimento de Daniel Vorcaro. O que que isso significa? Significa, segundo a minha apuração, é que fica ainda mais forte a avaliação de que pode ser rejeitada a oferta de delação de Daniel Vorcaro, porque ele está fazendo uma oferta seletiva de informações, poupando alguns e entregando outros. Então, esse esquecimento de um valor tão alto como o que está envolvido nesse financiamento e todos os contatos e toda a intimidade com Flávio Bolsonaro, que ficou claro ontem nas trocas de mensagens de WhatsApp, nada daquilo foi ele apresentou. Então, isso também ele já tinha deixado de dizer também sobre Ciro Nogueira. Todo aquele financiamento, as viagens de Ciro Nogueira, o pagamento a Ciro Nogueira, o imóvel em que morava o senador Ciro Nogueira, todas as informações que foram.

0: que foram divulgadas recentemente, ele também não tinha colocado. Então é isso que minhas fontes têm me sinalizado. A proposta de delação foi muito fraca, ele não está apresentando informações que sejam mais importantes do que as que a Polícia Federal já conseguiu nas suas investigações dentro do celular de Vorcaro e em outras investigações da Polícia Federal. Então, nesse aspecto, então, não vale a pena aceitar a delação dele, porque ele não agregaria nada de novo. E além disso, está tendo muitos esquecimentos seletivos. Milton e Cássia.
1: Impressionante a quantidade de indícios, de diálogos, de mensagens que tem nesse celular de Daniel Vorcaro, né, Miriam?
0: Pois é, o Daniel, ele tinha vários celulares, mas tem um, digamos, celular master, que tem muitas informações, e essas informações estão guiando as investigações da Polícia Federal em outras áreas também, né? Então, nesse momento, essa é a situação. O caso Vorcaro, o caso master aberto, a Polícia Federal na rua, o pai de Vorcaro sendo preso e a delação perigando, porque ele omitiu informações relevantes para a Polícia Federal. Não está sendo uma delação sincera. Então, diante disso, o quadro é essa situação nesse dia de hoje, 14 de maio.
2: Tá bom, muito obrigado, Miriam, pela atualização das informações e por antecipar aqui para nós também no Jornal da CBN. Qualquer novidade, estamos por aqui sempre abertos. Muito obrigado, Miriam. Até mais. Bom trabalho, porque o dia já começou fervendo.
0: Já começou fervendo, sim.
2: Até mais.
0: Tchau. Até mais.
1: 7:30.
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0: quarta-feira, 14 de maio de 2026. A imprensa internacional destaca a notícia sobre a conversa entre o pré-candidato à presidência da República pelo PL, senador Flávio Bolsonaro, e o banqueiro Daniel Vorcaro, dono do Master. Na quarta-feira, Flávio admitiu ter pedido dinheiro ao empresário para custear as gravações de um filme sobre o pai, o ex-presidente Jair Bolsonaro. Para o jornal argentino La Nación, trata-se de uma crise de proporções ainda incalculáveis que abala a pré-campanha de Flávio e ameaça reconfigurar o cenário político a menos de 5 meses das eleições. O jornal The Washington Post destacou uma reportagem da agência de notícias Associated Press que informa que o senador nega ter cometido qualquer irregularidade após pedir milhões ao banqueiro. As agências Reuters e Bloomberg mencionaram a queda nos mercados financeiros do Brasil depois de a notícia vir à tona. O presidente chinês Xi Jinping alertou o presidente Donald Trump sobre o risco de conflito entre os dois países caso as conversas sobre Taiwan não sejam bem resolvidas. O aviso foi feito na reunião a portas fechadas entre os líderes. A ilha de Taiwan é um dos temas mais sensíveis entre as duas nações. Pequim considera a região parte do território chinês e os Estados Unidos incentivam a autonomia da ilha. Seis partidas definem hoje as últimas vagas nas oitavas de final da Copa do Brasil. A Chapecoense enfrenta o Botafogo, o Confiança joga contra o Grêmio, o Atlético Goianiense recebe o Atlético Paranaense, o Corinthians pega o Barra de Santa Catarina, o CRB enfrenta o Fortaleza e o Vitória encara o Flamengo. Ontem, outros 7 times conseguiram avançar: Juventude, Atlético Mineiro, Palmeiras, Santos, Mirassol, Remo e Vasco. Já tinham se classificado Internacional, Cruzeiro e Fluminense. O técnico Roger Machado foi demitido do São Paulo depois da eliminação do time pelo Juventude. No horário de Brasília, 7h33.
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1: Passei pelo Cebolão com muita movimentação, inclusive de quem vem pela Marginal do Tietê, na aproximação da Ponte dos Remédios, e para acessar a Marginal do Pinheiros no sentido de Interlagos também, tá bem complicado o caminho.
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2: Sete horas e 34 minutos.

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1: Bom dia, Milton. Bom dia, Cássia. Hoje a conversa é com um empreendedor. Eu aqui no quadro tenho comentado muito sobre a necessidade de se organizar para determinada data comemorativa ou feriado para impulsionar as vendas. Só que tão importante quanto aproveitar as oportunidades de lucro é saber guardar parte desse dinheiro para uma reserva emergencial. Afinal de contas, os imprevistos acontecem com todos nós e ficar pensando que o seu negócio é exceção só vai te colocar em mais risco. Olha, não existe um valor exato para ter guardado nessa reserva, mas os especialistas recomendam calcular os gastos fixos mensais do seu negócio e guardar ali pelo menos o triplo desse valor. 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Amanhã a gente se fala novamente nesse horário com mais um É da Sua Conta. Até lá.
0: 7h37.
2: Nós vamos para Brasília com o Felipe Igreja, que tem novidades sobre essa operação da polícia que está em andamento e que levou à prisão de Henrique Vorcaro, o pai de Daniel Vorcaro. Felipe Igreja.
3: Exatamente, Milton. Na sexta fase da operação Compliance Zero, que levou à prisão do pai de Daniel Vorcaro, Henrique Vorcaro, a ação também teve como alvos ainda agentes públicos. No total, são 7 mandados de prisão preventiva e 17 de busca e apreensão em São Paulo, no Rio de Janeiro e em Minas Gerais. Também foram determinadas ordens de afastamento de cargos públicos e de sequestro e de bloqueio de bens. Essas ordens de afastamento dos cargos envolvem uma delegada da própria Polícia Federal e também um agente da própria corporação. A gente lembra que em outras fases da Compliance Zero, elas já apontavam que Daniel Vorcaro tinha acesso a informações sigilosas sobre investigações e, inclusive, procurava se antecipar aos investigadores desse caso do Banco Master. Hoje, portanto, estão sendo alvos ainda dessa ação uma delegada e um agente da própria Polícia Federal. A ação de hoje está mirando, conforme antecipou a Mira Leitão, integrantes daquele grupo chamado A Turma. Foi um grupo identificado pelos investigadores da Polícia Federal como responsável por ações de intimidação, de coerção e de obtenção de informações sigilosas contra inimigos ou adversários de Daniel Vorcaro. Por isso, a Polícia Federal, nessa fase da Compliance Zero, afirma que estão sendo investigados os crimes de ameaça, corrupção, lavagem de dinheiro, organização criminosa, invasão de dispositivos informáticos e violação de sigilo funcional. Milton.
2: Muito obrigado. Esse foi o Felipe Igreja. Agora são 7h39.
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0: Bom dia para você, Malu Gaspar.
1: Bom dia, Milton. Bom dia, Cássia. Quinta-feira agitada, hein?
2: Quinta-feira já começou quente. Bom dia, Malu.
0: É, todo mundo saindo cedo da cama, levantando cedo da cama, inclusive a Polícia Federal, agora nesta operação e que atinge o pai do Daniel Vorcaro, Malu.
1: Exatamente, o pai do Daniel Vorcaro, que aparentemente trabalhava, participava ativamente aí da organização do próprio filho, né? Tudo indica que o Henrique conhecia as atividades da turma e, até onde eu sei, as informações preliminares aqui, Milton, existe um outro grupo de agentes aí que trabalhava para o Vorcaro e que que trabalhava também para o Henrique Vorcaro, né? Nesse trabalho de hackeamento de informações, de ameaçar pessoas. Aparentemente é o segundo capítulo dessa novela, dessa parte, desse núcleo da novela Vorcaro, que lidava com ameaça, intimidação de pessoas. E certamente a gente vai saber mais ao longo do dia, mas o fato é que, pelo que eu soube da investigação, nessas primeiras informações, o Henrique Vorcaro era a pessoa mais próxima do sicário, mais ainda até do que o Daniel Vorcaro. E isso, o fato dele ter sido preso, pode mexer, inclusive, com a própria lógica da delação, né? Porque até uma das razões pelas quais o Daniel Vorcaro faz a delação é proteger a família, né? Ele e o pai têm uma ligação muito grande, então eu acho que isso deve ter aumentado muito a tensão ali no núcleo do Vorcaro, inclusive na defesa do banqueiro, né? Que apresentou a proposta de delação e ainda não teve uma resposta nem da Polícia Federal, nem do Ministério Público.
2: Malu, nessa ação de hoje, né, nessa nova fase da Compliance Zero, além da principal notícia que a gente está conversando aqui, que é a prisão do pai de Daniel Vorcaro, tem também ações contra agentes públicos.
1: Sim, tem ações contra agentes públicos, a gente ainda está tentando entender melhor do que se trata, né? Mas aparentemente, nesta única operação, foram feitas ações sobre coisas diferentes, né? E tem também, você lembra, Cássia, que na primeira etapa dessa operação, que falou em agentes públicos, em hackeamento e tal, você tinha agentes da Polícia Federal que estavam ajudando, passando informação para o Vorcaro para ele conseguir quebrar o sigilo, né? Ele teve acesso ao procedimento da Polícia Federal, do Ministério Público, soube que havia uma investigação sobre ele na Justiça Federal de Brasília. Então esse é um núcleo muito sensível, inclusive, né, para a Polícia Federal, uma vez que envolve os próprios agentes da polícia, do MP, da Justiça. É uma amostra de como que o Vorcaro se infiltrou, né, o esquema do Vorcaro se infiltrou em tudo que é canto, né?
0: E em meio a tudo isso, nós temos ainda a notícia que surgiu ontem daquele áudio vazado entre o Flávio Bolsonaro e o Daniel Vorcaro, bombástica aquela relação e que está bem difícil de ser explicada até agora, por mais que o Flávio Bolsonaro tenha tentado em vídeo lá dar algum tipo de justificativa, Malu Gaspar.
1: Sim, muito difícil de explicar, Milton, principalmente pelo seguinte: tudo bem você dizer que é financiamento privado, ninguém está discutindo isso. E o fato de ser financiamento privado não exime ninguém de nada, né? Pelo contrário, você está falando do financiamento privado que é dado não de forma pública, como se fosse um patrocínio que apareceria nos créditos e declarado no imposto de renda, não é disso que nós estamos falando. Nós estamos falando de um dinheiro que foi aportado num filme, nessa produção desse filme, via prepostos, né, laranjas do Vorcaro. Ele usou, os diálogos deixam claro que ele estava usando a Entre Investimentos, que é de um parceiro dele, que parece ser uma empresa dele também, né, na qual ele é sócio oculto, para mandar dinheiro para esse filme. E mais, Milton, acho que é importante a gente notar isso, que a própria reportagem do Intercept Brasil revela, e eu já confirmei com fontes da investigação, trocam-se mensagens com o publicitário Tiago Miranda sobre o envio de recursos em dólares para o Eduardo Bolsonaro, via uma empresa chamada Heaven Gate, que é uma empresa sediada lá nos Estados Unidos, no Texas, que vem a ser de um advogado que atuou no processo de imigração do Eduardo Bolsonaro. Veja bem, o que é que um advogado de imigração do Eduardo Bolsonaro tem a ver com o financiamento de um filme que em tese seria de uma produtora? Para completar, a produtora diz que não recebeu o dinheiro do Vorcaro. Isso a gente sabe, que ela, óbvio que ela não recebeu, ela recebeu um dinheiro do Laranja do Vorcaro. Mas tem que ver se ela recebeu mesmo. Porque pensa bem, era um filme feito para estrear, em tese continua mantido, né? É um filme feito para estrear em setembro, a véspera da eleição, que captou um orçamento astronômico para padrões de produções brasileiras e até mesmo de produções estrangeiras, é um padrão alto, para fazer um filme via mandando dinheiro para o próprio Eduardo. Veja bem, ontem eu conversei também com o Tiago Miranda, que é o publicitário que falou que organizou, né, apresentou o projeto do filme para o Vorcaro. A gente está falando do mesmo publicitário que organizou aquela rede de influenciadores que lançou suspeita sobre o Banco Central ali naquela disputa com o TCU, querendo fortalecer uma corrente de opinião contra a liquidação do Banco Central. Então nós não estamos falando de uma pessoa que não conhece o Vorcaro, conhece muito bem o esquema do Daniel Vorcaro e apresentou o projeto do filme para o Vorcaro, que me confirmou não só que houve o financiamento, como também o fato de terem sido feitas reuniões entre o Vorcaro e o Flávio Bolsonaro, e me disse que reconhecia essa conversa com o Eduardo, mas não lembrava bem por quê e tal, não tinha muita certeza, certamente era porque precisava pagar as pessoas no exterior, mas de qualquer forma, tudo isso que está escrito na reportagem tá confirmado, inclusive pelo próprio Flávio, que disse que foi procurar financiamento privado. O que está claro para a gente, Cássia, Milton? Essa vai ser a versão do Flávio, ele vai se agarrar a essa versão dizendo que conseguiu financiamento privado, que era um filme sobre o pai, vai dizer que o Vorcaro afirma ter feito financiamentos de filmes sobre outros, sobre o Lula, por exemplo, e sobre o Michel Temer. Agora, uma coisa não justifica a outra, né? Se você pegou, pensa que esse dinheiro, nós fizemos essa reportagem hoje no blog, era 13 vezes o que o Master tinha em caixa no dia da liquidação. Ou seja, era um dinheiro que, ao invés de ter financiado as atividades do banco, que captou dinheiro dos investidores, usando como aval o dinheiro do Fundo Garantidor de Crédito, ele estava dando dinheiro para fazer filme, mas o que a gente sabe é para atender a um candidato à presidência, no momento ali era um senador, mas super importante no esquema da direita, na época da eleição, um filme que estrearia na eleição. Isso não é pouca coisa, isso é muito sério, né? E além disso, o Flávio Bolsonaro tem dito que não sabia das atividades do Vorcaro. Isso também não confere. Nós demos uma reportagem hoje no blog, no Jornal Globo, falando que, mostrando que em julho de 2024, o próprio Jair Bolsonaro tinha divulgado uma reportagem, inclusive nossa, sobre aquela tentativa de vender letras financeiras do Master para a Caixa, que foi rechaçado porque o Master já era suspeito. Então, o próprio Jair Bolsonaro fez uma postagem dizendo: olha o sistema agindo. E ao longo de 2025, quando as conversas todas ocorreram e o Flávio Bolsonaro chamava o Daniel de irmão, tudo estava sendo divulgado.
2: Inclusive, uma dessas conversas aconteceu na véspera da prisão de Vorcaro, né?
1: Exatamente, Cássia, não tem desculpa para isso, ele sabe exatamente com quem ele estava lidando. Então, isso vai complicar muito a situação dele. Veja, não acho que isso vá levar pelo menos não de imediato, a uma desistência da candidatura. Por quê? A gente tem visto, a gente viu isso ao longo de todo o governo Bolsonaro e também nas denúncias em relação ao PT, que os eleitores e apoiadores fiéis, tanto da direita como da esquerda, eles tendem a relevar esse tipo de denúncia. Eles aceitam a explicação do mito, entre aspas, dele, seja furada ou não, não interessa. Seja a explicação mais...
0: esdrúxula possível.
1: Esdrúxula, insuficiente que houver, eles aceitam. Mas o que é que tem aí que as pesquisas têm mostrado sempre com consistência? As eleições, assim como na eleição de 2022, nessa eleição também o vencedor tende a ser, estamos falando em maio, tende a ser decidido pelo eleitor independente. Esse que preferia não votar nenhum nem outro, mas vai ter que escolher. Né, aquela pessoa que fala, não quero sair de casa para votar no Lula esse ano, porque não preciso, não quero me meter. Diante de uma denúncia dessa, ela fala, opa, vou sair de casa para votar no Lula contra o Bolsonaro. Ou, não queria votar no Flávio, porque não gosto do Flávio Bolsonaro, não vou me preocupar com isso, mas, diante de uma notícia sobre o Lula, pode virar para o Flávio Bolsonaro. Por que eu estou falando isso? Porque em busca...
2: Acho que nós perdemos o contato com a Malu Gaspar. Vamos ver se a gente consegue retomar, apenas para ela trazer essa última informação que ela estava dizendo, né? Por que que eu estou dizendo isso e fazendo ali uma comparação? Se surge denúncia de um lado da campanha ou se surge denúncia do outro candidato da campanha, o que que acontece a partir deste momento? A Malu Gaspar, que hoje está conversando com a gente um pouquinho mais cedo do que o horário usual. Normalmente a Malu conversa com a gente a partir das 8 da manhã, logo depois do repórter CBN, mas hoje, em virtude de todas essas denúncias, destes áudios, inclusive confirmados a autenticidade deles pelo próprio Flávio Bolsonaro, está conversando com a gente mais cedo. E em virtude também de uma nova fase da Operação Compliance Zero, que foi deflagrada. Miriam Leitão já trouxe em primeira mão a informação da prisão do pai de Daniel Vorcaro, Henrique Vorcaro, e nessa operação há outros mandados de prisão preventiva, também mandados de busca e apreensão, inclusive em relação a agentes públicos. A Malu Gaspar está de volta. Malu, queria trazer só a sua conclusão que você estava contando para a gente, porque que era importante destacar o que pode acontecer no meio eleitoral quando surge denúncia contra um ou outro candidato.
1: Exatamente, Cássia, só para finalizar então o raciocínio, eu só queria dizer o seguinte, que quando você tem uma disputa tão ferrenha, tão aguerrida por eleitores independentes, que vão se mover, tão em dúvida, vão se mover conforme o noticiário, a tendência é que esse caso master e tudo que mais for possível explorar politicamente seja explorado, seja por um lado ou por outro. E isso significa que a eleição vai virar uma grande carnificina. Essa é a tendência, não vejo como ser diferente. E material, matéria-prima, a gente está vendo que tem de sobra, né?
0: Muito obrigado, Malu, e um bom dia para você.
2: Perdemos novamente, mas a Malu volta ao longo da nossa programação. 7:52.
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4: Preparador de goleiros da seleção brasileira, Cláudio Taffarel, campeão mundial em 94 e arqueiro da seleção também nas Copas de 90 e 98, saiu em defesa de Bento, goleiro do Al Nassr da Arábia Saudita, um dia depois da falha do goleiro que adiou o título do seu clube no campeonato da Arábia Saudita. Em rápido contato com a reportagem da ESPN, quando perguntado se essa falha num jogo tão importante, no clássico contra o Al Hilal, aos 47 do segundo tempo, que custou, repito, a confirmação do título naquele jogo disputado contra o Al Hilal, poderia atrapalhar a convocação de Bento para a Copa do Mundo, Taffarel respondeu: Se falha pesasse assim, acho que eu nunca teria ido para uma Copa. Ele tem feito um bom campeonato com regularidade. Estamos acompanhando. Ele falhou sim. Falei com ele, mas já superou. Goleiro tem que ser assim. Foi isso que sempre me levou para a seleção. Errava, admitia e sabia onde e por que tinha errado. E virava a página. A posição tem isso, eles devem estar preparados. Se não houver nenhuma surpresa, Alisson do Liverpool, que ainda se recupera de lesão, Ederson do Fenerbahçe da Turquia e Bento do Al-Nassr serão os três goleiros convocados por Carlo Ancelotti na próxima segunda-feira. De São Paulo, Leonardo Daim.

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3: 7h56. Nós temos agora informação com a nossa reportagem aqui em São Paulo. Matheus Leite.
4: Oi, Cássia. A Polícia Civil de São Paulo faz uma operação agora para prender suspeitos de envolvimento com a chamada Gangue das Correntinhas, que são suspeitos que geralmente roubam acessórios de ouro, como correntes, alianças. Segundo a TV Globo, 16 pessoas foram presas até o momento e os agentes saíram às ruas para cumprir, ao todo, 21 mandados de prisão contra 16 suspeitos de roubo e 5 de receptação. E tem também 35 mandados de busca e apreensão sendo cumpridos neste momento. Essa investigação começou no início do ano, a partir de uma denúncia anônima, e a polícia começou a analisar, por exemplo, câmeras de segurança de locais da região central da capital paulista, onde geralmente esse tipo de crime acontece, locais como 25 de março e o Parque Dom Pedro II. A gente continua acompanhando essa ação da polícia. Cássia.
3: Muito obrigada, Matheus.
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6: Rodoanel tá muito complicado, o carrinho tá ainda aqui na pista, né? De acordo com informações da concessionária, o processo de estombamento iniciado. Por enquanto, interdição parcial, apenas uma faixa livre, quilômetro 29 na interna, por causa desse tombamento, impacta demais o caminho pela Regis Bittencourt, desde Tapecirica da Serra, no sentido da capital, já a partir ali do quilômetro 305, adiante até a altura do Rodoanel, né? São mais de 25 quilômetros de congestionamento pela Regis, no sentido da capital, por causa desse acidente no Rodoanel. Está difícil também pela interna, o Rodoanel está muito complicado por aqui, e no sentido oposto, no caso, pela externa, em direção à Dutra, a Fernão Dias, o trajeto é melhor.
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7: O técnico Roger Machado foi demitido pelo São Paulo na noite de ontem, horas após o tricolor ser eliminado pelo Juventude na Copa do Brasil. Em Caxias do Sul, os são paulinos poderiam jogar pelo empate para obter a classificação às oitavas do torneio, mas após a expulsão do atacante Ferreirinha ainda no primeiro tempo, acabaram sendo derrotados por 3-1. O Santos, por outro lado, avançou. No Paraná, o Peixe fez um bom jogo contra o Coritiba e venceu por 2-0, garantindo vaga nas oitavas de final. O Palmeiras também está na fase seguinte da Copa do Brasil, após golear o Jacuipense por 4-1 em Londrina. Hoje, às 7:30, é a vez de o Corinthians buscar a classificação contra o Barra de Santa Catarina na Neoquímica Arena.

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1: Nós vamos até o Jaguaré, região onde houve aquela explosão provocada lá durante uma obra da Sabesp. Pedro Fagundes segue por lá, conversando com os moradores, trazendo as novidades. Pedro.
2: Milton, nesse momento, as concessionárias Sabesp e Comgás ainda aguardam a chegada da Defesa Civil para iniciar a demolição de um dos imóveis atingidos pela explosão aqui no Jaguaré, que acabou matando uma pessoa nesta segunda-feira. Essa medida que faz parte das ações que tentam remediar esses impactos. Bem, até o fim da última noite, 112 imóveis foram vistoriados, desse total 86 já foram liberados, e alguns moradores já puderam dormir pela segunda vez em suas casas, e outros 27 apresentam danos mais graves e continuam interditados. Desses 27, 22 estão com danos parciais e outros 5 devem ser demolidos. O que deve acontecer também daqui a pouco, por volta das 9 horas da manhã, vai acontecer uma reunião entre Defesa Civil, Subprefeitura da Lapa e as duas concessionárias, que é a primeira reunião desde a criação de um gabinete de crise pelo governador Tarcísio de Freitas, que veio aqui ontem, 2 dias depois da explosão, e essa reunião deve tratar sobre quais os próximos passos para aqui ajudar a população. Além disso, também uma van do Poupa Tempo chegou há pouco também aqui na região para tentar resolver o problema de muitos moradores que perderam seus documentos com a explosão. Milton.
1: Esse foi o Pedro Fagundes.
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0: quinta-feira, 14 de maio de 2026. O pai do banqueiro Daniel Vorcaro foi preso em Belo Horizonte na sexta fase da Operação Compliance Zero. Henrique Vorcaro era presidente da Multipar, empresa que movimentou mais de R$1 bilhão entre 2020 e 2025 em contas ligadas a Daniel, de acordo com o Conselho de Controle de Atividades Financeiras. Para o Conselho, a movimentação sugere uma tentativa de esconder o patrimônio. A ação de hoje mira integrantes do grupo conhecido como A Turma, que promovia ações de intimidação, coação e obtenção de informações sigilosas de adversários do dono do Banco Master. A justiça emitiu ao todo 7 ordens de prisão e 17 mandados de busca e apreensão, além de ter afastado agentes públicos e determinado sequestro e bloqueio de bens. O desmatamento na Mata Atlântica caiu em 2025 para o menor nível histórico, segundo dois dos principais sistemas de monitoramento do bioma. Conforme dados divulgados pela Fundação SOS Mata Atlântica, o sistema de alertas de desmatamento apontou recuo de 28% em relação a 2024. A vegetação consumida passou de 53 mil para 38 mil hectares. Já o Atlas dos remanescentes florestais da Mata Atlântica revelou redução de 40%, com queda de 14 mil para 8 mil hectares destruídos. É o menor nível em 40 anos de acompanhamento. Mais de 1.700 pessoas estão confinadas em um navio de cruzeiro na França após a morte de um passageiro e a suspeita de um surto de gastroenterite. A embarcação partiu do Reino Unido no dia 6 de maio e deve seguir viagem para a Espanha. Quase 50 dos mais de 1.200 passageiros, em sua maioria britânicos e irlandeses, apresentaram problemas, incluindo a pessoa de 92 anos que não resistiu. A tripulação é composta por cerca de 500 profissionais. No horário de Brasília, 8:05.
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0: tem lentidão e interdição aqui no viaduto Domingos Frantioli Neto. A gente observa do alto colisão envolvendo dois carros no sentido do bairro, 200 metros após o início do viaduto. Tem ocupação da faixa da esquerda CET por aqui e policiamento também.
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0: 8:06.
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0: Bom dia para você, Marcelo D'Agosto.
1: Bom dia, Milton. Bom dia, Cássia. Bom dia, ouvintes.
2: Bom dia, Marcelo.
0: Hoje entramos um pouco mais tarde no ar aqui nessa conversa que sempre temos com o Marcelo D'Agosto, à medida que chamamos mais cedo a Malu Gaspar, que tanto analisou a informação do dia de hoje, com a prisão de Henrique Vorcaro, pai de Daniel Vorcaro, como também o caso envolvendo Flávio Bolsonaro, que foi flagrado em áudios conversando com Daniel Vorcaro, pedindo dinheiro para financiar o filme que conta a história de Jair Bolsonaro. Aliás, isso nos remete aqui a uma conversa, Marcelo D'Agosto, a nossa conversa de hoje, porque isso passa por aquilo que é conhecido como trade eleitoral. Quer dizer, casos como esse que vão para o noticiário e que impactam bolsa, dólar, juros. Queria ouvir você, como é que funciona isso?
1: Olha, Milton, Cássia e ouvintes, o mercado financeiro tem um forte componente especulativo e que afeta o preço dos ativos no curto prazo. Para quem acompanha as notícias do dia a dia, sempre tem o assunto do momento. Já foi a guerra comercial dos Estados Unidos, quando eles elevaram as tarifas de importação. Depois foi a guerra dos Estados Unidos e Israel contra o Irã. E agora um assunto que estava meio que em segundo plano e que voltou com essa ligação do Flávio Bolsonaro com o Master é a disputa eleitoral nas próximas eleições. E a lógica do mercado para essas negociações de curto prazo é sempre muito simplista. Se acontecer alguma coisa, a bolsa sobe e os juros e o dólar caem. Se acontecer outra coisa, é o inverso. No caso específico, a aposta era que se o Flávio Bolsonaro vencesse as eleições, seria bom para os ativos financeiros. E se perdesse, ia ser ruim. Esse é o que se chama, no jargão de mercado, de trade eleitoral. Só que essas apostas de curto prazo têm muito pouco embasamento técnico. Até porque outras coisas podem acontecer e mudar tudo. Nesse caso específico, a gente tem vários exemplos de políticos que se elegeram prometendo uma coisa na economia e tiveram que fazer outra coisa porque a situação mudou. Então, resumo, cuidado com essas oscilações de curto prazo, principalmente para não achar que é uma tendência para o longo prazo. Especular no curto prazo é sempre uma estratégia ruim. Tem vários estudos que mostram que quem faz isso acaba perdendo igual nas bets. Então é super importante ter uma estratégia de longo prazo para os investimentos e encarar essas oscilações de curto prazo com muita ressalva.
0: Muito obrigado, Marcelo D'Agosto, e um bom dia para você.
1: Bom dia, um abraço e até amanhã.
2: Até amanhã, Marcelo.
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0: Muito obrigado a você também que escolheu ficar mais bem informado ouvindo o Jornal da CBN na manhã desta quinta-feira, dia 14 de maio de 2026. Começamos, aliás, a edição de hoje trazendo informações para você com um fato novo do dia, que foi a prisão de Henrique Vorcaro, pai de Daniel Vorcaro. Isso dentro de mais uma fase, a sexta fase da Operação Compliance Zero. Ao todo, há 7 mandados de prisão preventiva que estão sendo cumpridos nesta manhã de quinta-feira, entre eles de 2 policiais federais da ativa. Segundo fontes, os alvos faziam parte de um grupo conhecido por A Turma. São esses que estão sendo presos agora. E essa fase da operação tem intenção ali de aprofundar as investigações em face de organização criminosa suspeita de praticar condutas de intimidação, coerção, obtenção de informações sigilosas, invasões a dispositivos informáticos, ou seja, hackear para ter informações privilegiadas. Além dos mandados de prisão, 17 mandados de busca e apreensão também, todos expedidos lá pelo Supremo Tribunal Federal, em São Paulo, Rio de Janeiro e Minas Gerais. E também foram determinadas ordens de afastamento de cargos públicos e de sequestro e bloqueios de bens. Informação que quem trouxe em primeira mão foi a Miriam Leitão. Na sequência, já conversou conosco aqui também no Jornal da CBN, atualizando outros dados. E agora nós vamos para Belo Horizonte, onde está a Ana Nunes. Bom dia para você, Ana.
4: Bom dia para você, Milton. Bom dia para o ouvinte. Exatamente, Henrique Vorcaro, pai do ex-dono do Banco Master, Daniel Vorcaro, foi presa em condomínio residencial de Nova Lima, cidade que fica aqui na região metropolitana de Belo Horizonte. Ele foi preso na manhã desta quinta-feira. Aqui na porta da sede da Polícia Federal em Belo Horizonte, localizada na região Centro-Sul, a movimentação é tranquila. Não há movimentação ainda de viaturas, nem de pessoas, por enquanto, apenas nós da imprensa, Milton. Segundo a informação de momento, é que ele ainda não deu entrada aqui na sede da PF, apesar de que a distância da cidade de Nova Lima até aqui é pequena, cerca de 20 minutos. A expectativa da nossa equipe é de que ele seja ouvido por policiais federais na presença de um advogado aqui na sede logo mais. Henrique Vorcara era presidente da Multiplar, a empresa que movimentou mais de R$1 bilhão entre 2020 e 2025, exclusivamente entre contas ligadas ao dono do Banco Master. Segundo o conselho, a movimentação sugere uma tentativa de esconder o patrimônio. Essa operação é a sexta fase da Operação Complice Zero, Milton. Ao todo, são 7 mandados de prisão preventiva e 17 de busca e apreensão cumpridos aqui em Minas Gerais, mas também em São Paulo e no estado do Rio de Janeiro. Também foram determinadas ordens de afastamento de cargos públicos e de sequestro e de bloqueios de bens. Segundo a Polícia Federal, o objetivo é aprofundar as investigações em face de uma organização criminosa suspeita de praticar condutas de intimidação, coerção, obtenção de informações sigilosas e invasões a dispositivos informáticos. Estão sendo investigados os crimes de ameaça, corrupção, lavagem de dinheiro, organização criminosa, invasão de dispositivos eletrônicos e também a violação de sigilo funcional. Lembrando que aqui em Belo Horizonte, a gente já teve um episódio desse caso, o empresário Felipe Cansado Vorcaro, primo de Daniel Vorcaro, dono do Banco Master, foi preso em Belo Horizonte no dia 7 de maio pela Polícia Federal durante a quinta fase da Complice Zero. Além dele, a gente também teve há uns meses o Luiz Felipe Machado de Mourão, apelidado como sicário e ligado ao banqueiro Daniel Vorcaro, preso também na terceira fase da Operação Complice Zero. Ele morreu em um hospital aqui da capital dias após tentar contra a própria vida na sede da Polícia Federal aqui na região centro-sul da capital mineira. Milton.
0: Muito obrigado. Essas foram as informações da Ana Nunes de Belo Horizonte. Agora são 8:15.
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6: Para o ex-ministro do STF, Luiz Roberto Barroso, o excesso de judicialização dos planos de saúde pode sobrecarregar o sistema judiciário e provocar um impacto sistêmico no mercado.
7: Mas a judicialização tem uma face positiva, é que as pessoas confiam no judiciário, mas ela tem uma face negativa. O judiciário não consegue dar conta a tempo e a hora e com qualidade desse volume de processo. E, portanto, só em matéria de saúde você tem mais de 500 mil processos. Eu acho que deve haver um esforço em múltiplas áreas, inclusive nessa de desjudicialização da vida. E um pouco depende de os juízes e se conscientizarem que, por vezes, a satisfação de um consumidor individual prejudica a massa dos consumidores. Portanto, nisso, como em tudo na vida, é preciso acertar a justa medida.
5: Confira a cobertura completa do Fórum Executivo da Fena Saúde nos canais do Valor Econômico.
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0: Marginal do Tietê com pontos de lentidão, inclusive no sentido da Castelo Branco, da chegada pela rodovia Itocena, na aproximação da Ponte das Bandeiras também. Em outro trecho da Marginal, sentido Ayrton Senna, a altura do Cebolão, tem aquele ponto de parada. E próximo à Ponte das Bandeiras, passei por lá há pouco, na Expressa com lentidão. Foi liberada a pista lá na Marginal do Pinheiros, por causa daquele acidente no sentido da Castelo Branco, antes da Ponte do Morumbi, portanto, com pista livre por lá.
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0: Passamos também pela Dutra, na aproximação da Marginal do Tietê com lentidão, uma névoa cobrindo, né, esse trecho, inclusive sol entre névoa nesta manhã, e congestionamento para quem precisa acessar a ponte do Tatuapé, quem vem pela Dutra ali, encontra então lentidão, né, acessa a ponte do Tatuapé e Salim Fora Maluf no sentido da Vila Prudente. Aí Trocena com ponto de parada também na chegada a São Paulo, inclusive na altura do Parque Ecológico, nos acessos à Marginal do Tietê.
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5: Muito bom dia para você, Leonardo Dai.
6: Oi, Milton. Bom dia, ouvinte do Jornal da CBN.
5: O que é o futebol, hein? Santos segue em frente na Copa do Brasil, São Paulo tá fora e sem técnico agora.
6: Então, tava assim, a gente falou várias vezes que o Roger Machado chegou demitido no São Paulo, né? Por todo aquele contexto, daquela reprovação imensa da torcida em relação ao Roger, e aí era difícil resistir dentro desse contexto a uma eliminação como essa de ontem contra o Juventude. Um esforço hercúleo do São Paulo para ser eliminado, né? Desde o primeiro jogo, se a gente pensar que o primeiro jogo o São Paulo dominou inteiramente e perdeu um caminhão de gols, né? Perdeu pênalti, era para ter vencido e resolvido o confronto e acabou saindo do Morumbi com uma vitória só por 1-0, já começou lá o, entre aspas, esforço do São Paulo para cair fora, né? E aí no jogo de ontem o São Paulo jogou muito mal desde o começo e saiu do jogo de vez naquele momento em que o Luciano sai machucado aos 43 do primeiro tempo, o Ferreirinha entra e 30 segundos depois o Ferreirinha tá expulso, né? Então, no segundo tempo, São Paulo não conseguiu sustentar o resultado, ainda fez um gol para forçar uma disputa por pênalti e logo depois tomou outro. Então, assim, uma sequência de entregas do São Paulo, né? Que realmente deixou difícil a gente ter qualquer perspectiva de melhora daquele time ali num curto prazo, né? Eu nunca acho que a demissão é o único caminho, eu sempre acho, em qualquer circunstância, com qualquer técnico, eu sempre acho que é possível você tentar resgatar um trabalho, mas é difícil a gente questionar a demissão no sentido de que era quase impossível imaginar que houvesse uma reversão desse cenário diante de todo o contexto que envolvia esse trabalho, né? A decisão mais natural, oficial, digamos assim, era realmente admitir que essa vinda do Roger Machado para o São Paulo, ela não deu certo, em parte porque o contexto não contribuiu, em parte porque tudo foi feito para dificultar esse trabalho, mas em parte também porque o trabalho não andou bem, um trabalho curto de 2 meses, mas que nesse último um mês, principalmente, não estava andando bem. E não deixa de ser curioso observar, né? Não é uma contradição pública porque o áudio era privado, mas ainda assim ele veio a público, então não deixa de ser curioso observar que o Roger Machado foi demitido 2 dias depois daquele vazamento do áudio do presidente do São Paulo, o Harry Massis, dizendo que não ia mandar o Roger Machado embora porque não tinha dinheiro para isso, para contratar outro técnico. É, dinheiro a gente arruma, né, Milton? Não tem mistério, né?
5: Sem dúvida, sempre tem alguém para emprestar um dinheirinho quando se precisa. Agora, enquanto o pessoal lá pela região do Morumbi anda de cabeça baixa, lá na Moca tá todo mundo de cabeça em pé, hoje comemorando e fazendo festa, amigo. Juventus, depois de se classificar para a primeira fase, para o primeiro grupo, né? Para a primeira divisão do futebol paulista, agora é campeão da A2.
6: Com gol aos 48 do segundo tempo, né? A Ferroviária estava ganhando o título com um empate, o Juventus fez um gol fora de casa aos 48.

0: A gente já tem uma situação boa também contra o Barra de Santa Catarina para se classificar, venceu por 1-0 fora de casa. Então todo mundo feliz,
1: tá bom,
0: exceto os São Paulinos, né, Milton?
1: Muito obrigado, até mais.
0: Valeu, até mais.
2: O sol continua brilhando aqui na cidade de São Paulo. 15 graus de temperatura. Hoje, mais uma vez, previsão de tempo seco aqui na capital, também no interior do estado. Temperatura sobe ao longo do dia de hoje. Temperatura deve chegar hoje até os 26 graus.

0: muito bom dia para você, Carlos Alberto Sardenberg.
1: E aí, Milton, Cássia, muito bom dia, ouvintes.
2: Bom dia, Carlos Alberto.
0: Sardenberg, estamos acompanhando o noticiário internacional, a visita do presidente dos Estados Unidos, Donald Trump, à China. É um momento importante dessas negociações. Agora, qual é o interesse que o Brasil pode ter nessas conversas de lá?
1: Olha, Milton, o Brasil é um grande exportador de commodities para a China e exporta especialmente soja. Os produtos mais importantes seriam soja, petróleo, minério de ferro e carnes. Tirante o minério de ferro, o Brasil compete com os Estados Unidos nos outros três mercados, quer dizer, nas exportações para a China. Aliás, quando houve os primeiros desentendimentos entre Estados Unidos e China, com os Estados Unidos colocando taxas elevadas para os produtos chineses, para a importação de produtos chineses, os chineses reagiram colocando restrições às importações de produtos americanos, entre os quais a soja. E o Brasil se valeu disso, quer dizer, as exportações brasileiras de soja cresceram muito para a China, na medida em que a China deixou de exportar produtos americanos, soja americana. O resultado é que a China hoje absorve cerca de 80% da soja brasileira exportada. E os Estados Unidos têm soja para exportação, e se os Estados Unidos, por exemplo, fizerem um acordo com a China, estabelecendo, por exemplo, regras, enfim, facilitando a exportação e importação de commodities, por exemplo, isso pode ser um desafio para os produtores brasileiros. O Brasil exporta petróleo para a China, os Estados Unidos também são exportadores de petróleo, e o Brasil exporta carnes para a China, e os Estados Unidos também podem exportar carnes para a China. Então, digamos, um acordo comercial entre Estados Unidos e China pode ter impacto na pauta de comércio externo brasileiro. Então, esse é um ponto. Teve um momento em que esse conflito entre Estados Unidos e China, essa disputa entre Estados Unidos e China favoreceu o Brasil, favoreceu a soja brasileira, e agora corremos o risco de haver um acordo americano e aí prejudicar a exportação brasileira de soja. Os exportadores brasileiros estão de olho nessa negociação dos Estados Unidos com a China. E outro tema, Milton, é a questão das terras raras. Hoje a China é responsável pela maior produção e exportação desse produto. O Brasil é um potencial produtor de terras raras, reservas importantes já detectadas, e pode vir a ser um exportador importante desse minério. O Lula tem falado bastante disso e pode ser para os Estados Unidos, que são grandes importadores dessas terras raras da China, o Brasil pode ser uma alternativa, né, à compra de produtos na China. Mas o Brasil precisa muito ainda desenvolver a sua mineração nessa área, mas é um tema que interessa a economia brasileira. Esses dois temas interessam claramente a economia brasileira. Um atual, já registrado, que seria a competição

0: entre a soja brasileira e a soja americana, e depois a questão do mercado futuro, né, das terras raras. O Brasil possui reservas importantes, potencialmente entre as maiores do mundo, em Minas Gerais, Goiás, Amazonas e Bahia. Mas o Brasil ainda explora pouco essas reservas, e elas se tornam cada vez mais importantes na economia mundial, porque essas terras são importantes para a produção, para a fabricação de produtos de alta tecnologia, inclusive de baterias para carros elétricos, por exemplo. Então é isso, quer dizer, na geopolítica global, o Brasil tem que ficar de olho e reforçar suas relações com a China, na expectativa de, enfim, de que um acordo China-Estados Unidos, sabendo-se que um acordo China-Estados Unidos de comércio pode prejudicar o comércio externo brasileiro. É isso aí, Milton.
1: Muito obrigado pela sua análise, Sardenberg. Até logo mais ao meio-dia.
0: Até logo mais, e seguimos com a Operação Compliance, né?
1: Operação Compliance, caso Flávio Bolsonaro. Matéria-prima não falta para o trabalho. Até
0: isso
1: mais.
0: Aí. Até mais. Tchau, tchau.
2: 8:30.
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0: sexta-feira, 14 de maio de 2026. A empresa que teria intermediado repasses de dinheiro entre o banqueiro Daniel Vorcaro e a produção do filme sobre o ex-presidente Jair Bolsonaro, a Entre Investimentos e Participações, recebeu quase 160 milhões de reais de fundos investigados pela Polícia Federal por participarem da fraude do Banco Master. A informação faz parte de relatórios de inteligência feitos pelo Conselho de Controle de Atividades Financeiras sobre companhias ligadas à instituição financeira que tiveram algum tipo de relação com a Entre Investimentos e Participações. Na quarta-feira, o portal Intercept Brasil revelou áudios em que o senador e pré-candidato à presidência pelo PL, senador Flávio Bolsonaro, cobra de Daniel Vorcaro valores relativos ao filme sobre o pai. O acordo total previu o pagamento de 124 milhões de reais. Segundo os documentos, o banqueiro chegou a liberar 61 milhões de reais entre fevereiro e maio do ano passado para financiar o projeto. O governo planeja destinar até 30 bilhões de reais de recursos do Tesouro Nacional a um programa de crédito para motoristas de aplicativo e taxistas trocarem de carro. A ideia é de que a taxa de juros a ser praticada no programa seja inferior à Selic, atualmente em 14,5%. A iniciativa deve ser lançada na semana que vem. A informação é do jornal Valor Econômico. No horário de Brasília, 8h32.
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0: Em Manaus, 7:35.
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1: Olá, meu amigo, minha amiga, um ótimo dia para você. Que satisfação ter tua companhia em mais uma edição do nosso CBN Jornal da Manhã, nesta quinta-feira, dia 14 de maio de 2026. Que bom ter você com a gente, viu? Já quero convidar você a participar logo no início do jornal. O contato para você mandar sua mensagem de texto ou de áudio é o 92981980632. 92981980632. Fica à vontade para mandar tua participação, tua mensagem de texto ou de áudio. E também fica à vontade para compartilhar como é que tá do lado daí. Seja a respeito do trânsito, para reclamar do clima, que agora começou nublado, mas o solzinho aparentemente quer dar as caras. Mas lá fora, de acordo com os termômetros, 25 graus. Já falo de previsão do tempo para você para hoje. Além disso, na edição de hoje do nosso CBN Jornal da Manhã, vamos falar sobre déficit habitacional. Um problema real do nosso estado, não só da nossa capital, do nosso estado. E que a gente vai falar um pouco sobre isso, sobre esse déficit, pelo menos 120 mil famílias têm aí falta de moradias dignas, estão em uma situação realmente precária. Vamos falar sobre isso, trazer informações sobre essa situação, que é um problema histórico, mas que precisa de fato de alguma solução por parte do poder público. E ainda, vamos trazer informações sobre o policial civil Enoque Galvão, irmão do lutador e professor de jiu-jitsu Melquisedec Galvão, foi afastado das funções operacionais após a Polícia Civil do Amazonas identificar indícios de que ele facilitou a entrada irregular de uma pessoa na unidade prisional. Outras informações a partir de agora no nosso CBN Jornal da Manhã desta quinta-feira, dia 14 de maio, que já está no ar.
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1: Ex-moradores da comunidade Monte Oreb protestaram em frente à Secretaria de Habitação do Amazonas para cobrar moradia definitiva e regularização do auxílio aluguel. O ato bloqueou uma das avenidas mais movimentadas de Manaus.
2: A concentração foi em frente à Secretaria de Habitação do Estado, na Avenida Efigênio Salles. A via chegou a ser bloqueada pelos manifestantes. O trânsito ficou congestionado em vários pontos próximo ao local. Segundo os manifestantes, o ato foi para reivindicar moradia definitiva para os antigos moradores da comunidade Monte Oreb.
3: Já está com 6 anos que a gente foi desabrigado de lá da comunidade, né? Com promessas de moradia, né? E solução, só que até o exato momento a gente não tem nenhuma solução.
2: Além da promessa de indenização, moradores também alegaram atrasos no pagamento do auxílio aluguel.
4: Ele paga R$600 para nós. Tem mês que ele paga dia 10, dia 20, dia 15, nunca paga certo.
5: O que nós estamos querendo aqui, que não seja só as 200 famílias, mas que seja as 2.000 e poucas famílias que residiam no Monte Oreb. R$600 que ele dá para pagar o aluguel, não dá para pagar o aluguel.
6: Todos nós estamos aqui porque nós tínhamos nossa terra, cada um tinha sua moradia. Recebo auxílio, que não dá para a gente pagar o nosso aluguel e pagar água e pagar luz, porque não existe a gente morar de graça sem água e sem luz.
2: Mais de 2.000 famílias foram retiradas da comunidade Monte Oreb durante reintegração de posse do Estado em 2020. Na época, o Estado cadastrou moradores para o recebimento do auxílio aluguel no valor de R$600.
1: Em nota, a Superintendência Estadual de Habitação informou que o pagamento do auxílio aluguel para famílias da comunidade Monte Oreb está em dia e afirma que, atualmente, mais de 2.000 famílias recebem o benefício de R$600 mensais. A SUAB também informou que o atendimento para a definição das soluções de moradia ocorre de forma conjunta com outros órgãos do Estado e será feito de maneira escalonada. A previsão é que a análise socioeconômica dos primeiros beneficiários comece na próxima segunda-feira. E já que estamos falando sobre essa questão de habitação, vamos falar sobre esse problema, né? O déficit, tá faltando casa para muita gente. no Amazonas. E claro que isso preocupa. Dados do IBGE e da Fundação João Pinheiro mostram que mais de 120 mil moradias são necessárias para atender a demanda atual no estado. A maioria em Manaus, enquanto outras milhares de famílias aguardam pela casa própria. Programas habitacionais tentam amenizar esse cenário.
7: Silvana visitou um apartamento modelo no condomínio onde vai morar. Verificou o tamanho da sala, da cozinha e dos quartos.
8: Do jeito que tá aqui, é o jeito que tá aqui na minha cabeça. Ah, todo o mobiliário de um jeito que é tudo no cantinho, assim. Eu imaginei, quando comprar minhas coisas, né? Cada um botar a mesinha. No dia que eu vim, eu falei pra moça que tava fazendo a vistoria com a gente que eu ia botar a mesinha nesse canto aí, a mesa de café aqui. Eu saía falando pra ela.
7: Antes de chegar nessa etapa, a Silvana sempre morou em locais alugados. Atualmente, ela paga R$400 por mês. Já chegou até ser vítima de um golpe imobiliário. A situação foi resolvida e ela foi incluída em um programa municipal. A previsão é que a chave do apartamento novo seja entregue a ela ainda nesse semestre. Muitas pessoas têm o mesmo sonho da Silvana. Mas conseguir um local para morar ainda é um desafio no Amazonas. De acordo com o IBGE, o estado tem um déficit habitacional de 120 mil moradias. A Secretaria Estadual de Habitação tem 180 mil pessoas cadastradas na espera por uma oportunidade de moradia. A previsão da Secretaria é que até o primeiro semestre de 2027 sejam entregues 1.500 casas e apartamentos. A prioridade é para grupos prioritários, como mãe solo e pessoas que moram em área de risco. Segundo o diretor-presidente da SUAB, Givago Afonso, há possibilidades do governo estadual cobrir parte do financiamento de um imóvel de acordo com o perfil do cadastrado.
9: Tem uma porcentagem específica para indígenas, tem uma porcentagem específica para mãe solo, tem uma porcentagem específica para morador de rua, tem uma porcentagem específica para quem está em área de risco, né, que são prioridades, e dentro desse leque todo a gente vai definindo para poder acolher primeiramente aqueles que mais precisam.
7: O engenheiro civil Henrique Medina explica o porquê do Amazonas ainda caminhar em passos lentos em relação à oferta de habitações.
10: O nosso custo, sobretudo o custo Amazonas, o custo de construção, é um custo diferente em relação, é um custo mais alto em relação ao resto do Brasil. Problemas de mão de obra é um outro problema também que vem se agravando nos últimos tempos por conta, é claro, do volume muito grande que nós temos tendo de habitações, de construções de habitações. O mercado está muito aquecido e faz com que essa mão de obra ela fique cada vez mais escassa.
7: Para o sociólogo Raimundo Nonato, a questão habitacional é histórica, mas pode ser resolvida com planejamento e investimento por parte do poder municipal, estadual e federal.
11: A necessidade de habitação é um direito do cidadão e cabe ao Estado promover. Uma coisa é quando você tem uma proposta de governo, a outra é quando você tem uma política de Estado. É você colocar orçamentos específicos que garantam essa continuidade, de que não mexa. Não importa quem entra nem quem sai, importa que se efetive.
7: Com a casa nova, a Silvana começa agora uma nova história, uma realidade que ainda é esperada por milhares de famílias amazonenses.
8: Eu tenho que me preparar muito, porque quando eu tiver com a chave na mão, vou chorar mais ainda, porque eu vou estar no que é meu, né? Pegando de manhã e de tarde, já estou morando aqui dentro.
7: Com reportagem de Leandro Guedes, Natália Povas para a CBN Amazônia.
1: E ela tá mais do que certa, é isso mesmo. Dona Silvana, tem que fazer isso mesmo. Pegar de manhã e de tarde, já tá lá dentro da casa aproveitando, é seu lar. E deixar com a sua cara, da sua forma, do jeito que a senhora gosta. Agora, aproveitando que estamos falando sobre essa questão de casa, deixa eu trazer para você uma informação muito importante sobre Minha Casa Minha Vida. Mais de 192 famílias foram contempladas no programa habitacional Minha Casa Minha Vida aqui na capital. A nova lista foi divulgada pela prefeitura e reúne beneficiários do residencial Morar Melhor 15, localizado no bairro Tarumã, Açu, na zona oeste da capital amazonense. Para mais informações sobre essa terceira lista divulgada, você pode acessar o portal G1 Amazonas. 7h45.
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14: Promovido em parceria pela Embrapa Agroenergia, Embrapa Amazônia Ocidental, Centro de Bionegócios da Amazônia e Suframa, o Inovar Amazônia aconteceu com o propósito de fomentar negócios sustentáveis a partir da biodiversidade amazônica. Com o tema Bioinsumos e Bioprodutos, o encontro foi direcionado a empresas, startups, pesquisadores e investidores interessados em transformar o potencial da biodiversidade amazônica em soluções de impacto para o mercado. O encontro conecta empresas, startups, ambientes de inovação, investidores, governo e academia nesse contexto da inovação. Na programação, foram apresentadas pesquisas e tecnologias em desenvolvimento pela Embrapa Agroenergia, Embrapa Amazônia Ocidental e CBA, em linhas sinérgicas de atuação com soluções voltadas para agroindústrias e startups. Isso é Amazônia Agro.
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1: Em Manaus, 7:48, lá fora 25 graus, dia ainda um pouco nublado, dependendo da região onde você está. No Aleixo, por exemplo, o sol já começa a dar as caras, porque a friagem começa a perder força, tanto no sul do estado como em toda a região do nosso Amazonas. Em Boca do Acre, por exemplo, a mínima deve ser de 20 graus. Deve ter sido de 20 graus ali na madrugada, no amanhecer, só que a temperatura ao longo do dia pode chegar aos 30. Então você percebe a amplitude de 10 graus aí nesta quinta-feira. Principalmente durante a tarde, então, deve ficar um tempo firme. No norte e noroeste do estado, o tempo segue instável, com algumas nuvens e previsão de chuva a qualquer hora, inclusive com possibilidade de trovoada em alguma região. Já no sul e sudoeste do Amazonas, o tempo fica mais firme, com aumento das temperaturas e pouca chance de chuva. Em Manaus, a máxima é de 31 graus, com possibilidade de pancadas rápidas e isoladas ao longo do dia.

0: trazer para você uma informação que... Não sei se você acompanhou a imagem, mas inclusive está disponível no GeoAmazonas. É de um homem que escapou por pouco de ser atingido, mas foi por pouco mesmo. Sabe o tamanho do meu salário? Bem pequenininho. Foi por isso aqui, ó. Por isso aqui. Para você que está no YouTube, você está vendo. Por isso aqui, tipo o professor Raimundo, que ele escapou de um grave acidente. Ele saltou do caminhão desgovernado que tombou na zona norte da capital amazonense. O vídeo está lá no GeoAmazonas. Esse acidente aconteceu na comunidade Mundo Novo e foi registrado por câmeras de segurança. As imagens mostram o caminhão tentando subir uma ladeira, mas o veículo perde força e começa a descer de ré. Segundos antes do tombamento, um homem abre a porta da cabine e pula do caminhão em movimento. O veículo transportava uma carga de cebolas que ficou espalhada pela rua após o acidente. Segundo o IMMU, o Instituto de Mobilidade Municipal Urbana da capital, agentes fizeram a interdição da via para evitar novos acidentes e o trânsito precisou ser desviado. Até o momento não há informações sobre feridos. Agora, ele saltou pela janela do passageiro. Rapaz, esse homem foi como um gato, né? Saiu pela janela do passageiro, saltou do carro, o carro já tombando, pulou e aí logo depois, quando ele levantou, a carreta tombou. Se ele parasse algum segundinho para limpar a sujeira da roupa, sabe? Era fatal. Impressionante. Ainda bem, saiu ileso, tudo certo. Graças a Deus. 7h52. Meus amigos, agora vamos acompanhar a prancheta do PVC.
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2: Muito bom dia para você, Paulo Vinícius Coelho.
3: Muito bom dia para você, Milton Jung. Muito bom dia, Cássia Godoy. Tudo bem?
4: Tudo certo, PVC. Bom dia.
3: PVC. Tem gol de juventude? Tem gol de juventude. Mais um, não, né?
2: Deixa assim, já foram três. É. Já foram três e suficientes para derrubar o Roger.
3: É. Tava fazendo aqui uma conta. O Roger demitido depois de 18 jogos. Tava fazendo uma relação que a gente sempre pergunta se o ovo nasceu antes da galinha ou se a galinha nasceu antes do ovo, né? Ou para usar um comercial do passado, perdão da referência antiga. Tostines vende mais porque é mais fresquinho do que porque vende mais. Olha só, nos anos 90, quando já faz mais de 30 anos, é verdade, mas o Tele Santana foi um marco na vida do São Paulo, ficou 5 anos e meio no cargo, e naquele período o São Paulo ganhou 10 títulos. Naquele período o Palmeiras teve 8 técnicos diferentes e não ganhou nenhum título. Olha só, o Abel Ferreira, na moeda mais da moda, Abéis, desde que o Abel chegou ao Palmeiras 5 anos e meio atrás, São Paulo vai pro 9º técnico. Teve os mesmos 8 técnicos do período do Tele. E o Palmeiras ganhou 11 títulos. Daí quando o Abel chegou, o técnico do São Paulo era Fernando Diniz. Depois Fernando Diniz, Hernan Crespo, Rogério Ceni, Dorival Júnior, Thiago Carpini, 18 jogos. Luiz Ubeldia, Hernan Crespo de novo, Roger Machado, 17 jogos. E caiu ontem assim, caiu porque tomou 3-1, tá 5 jogos sem vencer. Tele ficou 5 derrotas seguidas, ia cair, ia ser demitido, não caiu, 3 meses depois ganhou a Libertadores. Não quer dizer que o Roger devesse ficar, né? Como eu já disse aqui, existe uma regra do futebol que parece a regra da economia. Na economia é o mercado decidiu, o dólar subiu. No futebol é o torcedor resolveu e o técnico caiu. Foi o que aconteceu. O Roger já chegou caindo, já chegou sendo demitido pela pressão. E ele ontem, depois de ser demitido, disse que estava muito difícil trabalhar da maneira como estava, pela pressão que tinha. É uma pena, porque o Roger é potencialmente um bom técnico, mas acho que no fundo o episódio inteiro foi um grande erro, do momento da demissão do Crespo até a 5ª partida seguida sem vitória, a eliminação da Copa do Brasil. Roger Machado não é mais o técnico de São Paulo. A tendência é ir buscar o Dorival Júnior, mas o preço pode atrapalhar. Lembra que 2 dias atrás o presidente de São Paulo, Arrimacis, disse num áudio vazado que não ia demitir o Roger e que não tinha dinheiro para demitir. Demitiu. Agora não tem dinheiro para contratar o Dorival Júnior, mas provavelmente vai contratar.
4: E PVC, ainda na Copa do Brasil, muitos jogos ontem, hein?
3: Remo 2, Bahia 1, Rogério Ceni também está pressionado, mas Ceará 2, Atlético 1, Atlético venceu nos pênaltis. Coritiba 0, Santos 2, Neymar jogou uma partida nota 6, não foi brilhante, não cravou convocação, mas não foi mal, foi uma partida correta. Vasco 2, Paysandu 2, o Vasco venceu 2-0 o jogo de ida, classificou-se. O Santos classificou-se também. Juventude 3, São Paulo 1. Juventude, 9º colocado da Série B, elimina o São Paulo, está nas oitavas de final. Mirassol 2, Bragantino 1. Jacuipense 1, Palmeiras 4. Com time reserva, o Abel conseguiu descansar os titulares para o jogo contra o Cruzeiro, dificílimo, sábado à noite em Barueri.
2: Muito obrigado, PVC. E temos hoje também, né? A complementação dessa rodada da Copa do Brasil. E hoje tem jogo.
3: 18 horas. 18 horas Chapecoense e Botafogo, 19 horas Confiança e Grêmio, 19 horas Atlético Goianiense e Atlético Paranaense, 19:30 Corinthians e Barra, 20 horas CRB e Fortaleza, 21:30 Vitória e Flamengo em Salvador.
2: Muito obrigado, até mais.
3: Até amanhã, Milton, até amanhã, Cássio.
4: Até amanhã, BBC. 9 horas.
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0: quarta-feira, 14 de maio de 2026. O pai do banqueiro Daniel Vorcaro foi preso em Belo Horizonte na sexta fase da Operação Compliance Zero. Henrique Vorcaro era presidente da Multipar, empresa que movimentou mais de R$1 bilhão entre 2020 e 2025 em contas ligadas a Daniel, de acordo com o Conselho de Controle de Atividades Financeiras. Para o Conselho, a movimentação sugere uma tentativa de esconder o patrimônio. A ação de hoje mira integrantes do grupo conhecido como a Turma, que promovia ações de intimidação, coação e obtenção de informações sigilosas de adversário do dono do Banco Master. Daqui a pouco, mais informações sobre este assunto. Um esquema de fraude fiscal no setor de plásticos que causou um prejuízo estimado em mais de R$2,5 bilhões aos cofres públicos foi divulgado hoje. De acordo com as investigações, três grandes grupos empresariais usaram pelo menos 60 empresas de fachada para gerar créditos tributários falsos. São cumpridos 46 mandados de busca e apreensão em 14 cidades do estado de São Paulo. A ação tem apoio da Receita Federal e da Procuradoria da Fazenda Nacional. As cantoras Madonna e Shakira e a banda de K-pop BTS serão as atrações principais do primeiro show do intervalo de uma final da Copa do Mundo da FIFA. A decisão será no estádio de Nova York em 19 de julho, nos Estados Unidos. Com a curadoria do vocalista do Coldplay, Chris Martin, a produção da Global Citizen, a apresentação vai arrecadar fundos para o FIFA Global Citizen Education Fund. Os recursos serão usados para ampliar o acesso de crianças do mundo todo à educação de qualidade e ao futebol. No horário de Brasília, 9:02.
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1: Vamos às informações das principais ruas e avenidas da nossa capital nessa manhã de quinta-feira com o agente do MMU, Rômulo Salles. Oi, Rômulo, bom dia.
2: Bom dia a todos os ouvintes da Rádio CBN. Vamos às nossas informações de trânsito nessa manhã de quinta-feira na cidade de Manaus. E a gente inicia trazendo já o registro de dois acidentes de trânsito. Primeira situação, colisão com vítima lesionada envolvendo motociclista que aconteceu no cruzamento da Avenida Ramos Ferreira, bem próximo, na verdade, à Rua General Glicério, ali na Cachoeirinha. No local, todos os procedimentos realizados e via liberada. A outra situação aconteceu na Avenida Governador José Lindoso, a conhecida Avenida das Torres, bem próximo ao posto Atem. No local também tivemos todos os procedimentos realizados e finalizados. A Avenida das Torres, nesse momento, ainda com trânsito bastante concorrido, um grande volume de veículos no sentido Cidade Nova, Coroado, mas sem nenhum registro de ocorrência nesse momento. Agentes de trânsito monitorando toda a extensão da Avenida Governador José Lindoso. Aproveitando para informar a saída da Zona Leste da cidade pela Avenida Cosme Ferreira, que também apresenta uma grande movimentação. Agentes de trânsito estão posicionados na rotatória do Coroado, monitorando e orientando toda a movimentação. Fique atento, condutor. E destacando também a saída da Zona Oeste da cidade, Avenida Coronel Teixeira, a aproximação com a Avenida Brasil, no local onde está acontecendo a obra do Passarão, do Complexo Passarão. Trânsito no local, nesse momento, com grande volume de veículos, mas sem nenhum registro de ocorrência. São as situações de momento.
1: Muito obrigado pelas informações, Rômulo. Bom dia.
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2: Sou eu e já estamos de volta com o nosso CBN Jornal da Manhã. Meus amigos, vamos falar um pouco de política, porque a Assembleia Legislativa do Estado do Amazonas segue sem data definida para a realização da eleição que deve definir quem será o novo presidente do Parlamento Estadual. De acordo com a assessoria de comunicação da atual presidência, a Procuradoria Legislativa e também o setor jurídico realizam um estudo de regimento interno. Isso porque o documento não prevê regras nem prazos para esse caso. Já que é a primeira vez na história do Amazonas que um deputado estadual deixa a presidência da Alean para assumir o comando do estado. A equipe de reportagem da Rede Amazônica esteve na Assembleia Legislativa e tentou conversar com alguns parlamentares. O deputado estadual Wilker Barreto disse que a mesa diretora aguarda um parecer técnico.
3: Nós temos um regimento, se o regimento diz que não precisa, é prerrogativa da mesa, do presidente. Se o regimento diz que precisa, tem que ser feito. Eu sou muito do que diz o regimento. Não pode ficar na interpretação. Então, por isso que tem que ter a consulta da nossa procuradoria, que vai dar o encaminhamento regimental sobre o assunto.
2: A gente lembra que há mais de um mês o deputado estadual Adjunto Afonso, que é vice-presidente, está no comando de forma interina do Parlamento Estadual. Ele está à frente da presidência desde que Roberto Cidade renunciou ao cargo de deputado estadual depois de ser eleito governador do Amazonas. Além da questão da presidência, uma outra preocupação dos deputados também é em relação a uma cadeira de deputado estadual, essa que era até então ocupada por Roberto Cidade. Essa cadeira segue vazia, então cabe aos deputados fazerem a convocação do próximo suplente, que deve ser do partido União Brasil, para ocupar a cadeira que, inclusive, durante o período em que Roberto Cidade esteve afastado do cargo para assumir interinamente o comando do estado, chegou a ser ocupada pela então vereadora professora Jaqueline. A gente segue acompanhando para saber essas datas que ainda não foram definidas, tanto em relação à questão dessa ocupação do cargo de deputado estadual, que ainda não foi ocupado, e também para a realização dessa eleição para a escolha do novo presidente da Assembleia Legislativa. 8:07.
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2: Elcio Ribeiro, bom dia.
4: Bom dia, Breno Cabral. Bom dia para as meninas que estão no estúdio, Natália e Ana Paula. Bom dia para quem está acompanhando a CBN nesse momento. Você está bem, Breno?
2: Estou bem, meu amigo. E você?
4: Tudo na paz, tudo tranquilo.
2: Graças a Deus. Já convido você, ouvinte, para participar da nossa conversa de política. Você manda aí a sua mensagem para o 92981980632. Elcio, não tem como a gente falar de política e não falar, repercutir o que foi essa bomba, né? Nesta quarta-feira, as conversas telefônicas envolvendo o caso do Banco Master, que vieram a público, geraram muita expectativa sobre a real viabilidade de alianças para as eleições de outubro. Isso pode ter influência também nos estados da federação?
4: Olha, vamos lá, realmente foi a grande notícia de ontem. Quando me mandaram, eu até achei que era IA, né? Inteligência artificial, ainda que a voz fosse muito parecida com a do senador Flávio Bolsonaro, né? Eu outro dia estava trabalhando com a minha turma sobre princípios gerais do direito. E um desses princípios é o princípio da inocência, né? Então, apenas falar com alguém ao celular, ao telefone, não é crime. O grande problema que eu vi, e aí boa parte da população, isso aí é frase do Fernando Henrique Cardoso, ex-presidente da República, está enojada com a classe política, né? E por quê? Porque não falam a verdade, muitos mentem de forma escancarada. Então, você falar com alguém não tem nenhum problema. Agora, isso é mentira, né? E aí o senador, de certa forma, foi pego na mentira, porque ele falou que nunca esteve com o banqueiro Borcaro, né? E hoje é tal negócio, ninguém quer ser amigo do Borcaro, pega mal. Tem envolvimento, muitos viajaram no jatinho dele para lá e para cá, alguns foram para a Europa, estavam querendo uma CPMI, uma comissão parlamentar mista de inquérito para verificar isso. Eu tenho um amigo lá de Brasília que ele é envolvido lá no Congresso Nacional e ele comentou comigo o seguinte: olha, isso há uns 2 meses atrás, mais ou menos, tá? Era mês de final de março ou começo de abril, não tem 2 meses ainda. Ele falou assim: ó, isso vai. Eu perguntei dele se essa questão do Banco Master, do Daniel Borcaro, das viagens de jatinho, dos favores, dos jantares, iria tocar o Supremo Tribunal Federal. Ele falou: Elcio, eu tenho uma certeza, isso vai jogar fezes para todos os lados, direita, esquerda, centro, então isso vai pegar muita gente. E a gente está vendo, está começando, né? Então, de todos os políticos, claro, é um momento dos antagonistas do Flávio Bolsonaro baterem de chicote, né? Mas ainda assim, eu vi que o governador de Minas, Romeu Zema, que é do Partido Novo, ele foi um dos mais ácidos na crítica, né? Foi muito, ele falou, criticou o PT, que ele é antagônico. Se você fizer uma análise, Breno, o partido que faz mais oposição ao presidente Lula, né, é o Partido Novo. Se você for ver como votam os deputados e senadores, você vai ver que é o Novo que tem mais oposição ao atual presidente, ao presidente Lula, né? E o Romeu Zema, que é lá de Minas, ele, assim, foi um dos mais críticos ao senador Flávio Bolsonaro, né? Volto a salientar que os princípios, o princípio da inocência, do devido processo legal deve ser respeitado, mas os áudios comprometem, principalmente quando você afirma: eu não tive contato, eu não conheço, e aí o áudio mostra uma irmandade ali, né? Vamos jantar na minha casa, pode ser, irmãozão, tô contigo. Enfim, não é um diálogo de quem tem uma relação formal, né? Uma relação de negócios, não, uma relação de amizade mesmo, você vê ali uma cumplicidade. Isso está pegando, já se fala nos bastidores numa substituição, né, de Flávio Bolsonaro por Michele Bolsonaro, não sei se isso vai ocorrer. O senador Flávio, ele ontem soltou um vídeo, né? Ele não quis o enfrentamento tete a tete com a imprensa, mas ele soltou um vídeo dizendo que não, aquilo era dinheiro para um dinheiro alto, dinheiro de mega produção para o filme que falaria do pai dele e tal. A gente tem que ver o quanto saiu de dinheiro, o quanto foi esse dinheiro que saiu, foi regular, foi caixa 2, teve desconto, porque nós, qualquer pessoa que trabalhe, justamente a gente paga imposto de renda sobre aquilo que a gente ganha, né? Sobre aquilo que a gente recebe. Esse dinheiro passou por esse trâmite, e o pior que pegou, e é por isso que tem muitas críticas, é porque ele tinha falado que nunca tinha tido contato com ele, né? E quando a gente viu o áudio, mostra ali uma, e ele não negou o áudio em momento algum, o áudio mostra ali uma situação de amizade muito forte, né? Vamos ver os próximos passos, onde isso vai dar. É interessante, Breno, que ontem saiu uma pesquisa da Quest que coloca o senador Flávio Bolsonaro bem na fita, de certa forma, né? Dos opositores ao atual governo, ao atual presidente da República, ao presidente Lula, ele era o que estava mais próximo. E essa pesquisa foi feita de sexta a segunda, né? Então, justamente um dia antes desse tsunami, né, nas costas dele. Eu tenho certeza que qualquer apoiador dele não gostaria de estar na pele dele nesse momento, e alguns já estão tirando o time de campo, porque é natural, porque acaba respingando, né? É o momento de entrarem com propostas factíveis e tal, para desviar o assunto, de certa forma. Isso, o lado dos apoiadores, né? O lado da oposição a ele vai tentar explorar esse fato, né? Para haver uma sangria, um desgaste.
2: Agora, Elso, sobre toda a repercussão disso tudo, se nós olharmos o clima nas redes sociais, a gente percebe que até já falamos sobre os Minions, né? Os Lula Minions, Bolsominions, e tudo essa passação de pano que agora já começam a criar aquela história, aquela novela, dar aquela volta. Eles não defendem, eles acusam, né? Mas ligou, era dinheiro privado. E o Lula, e o PT? Enfim, aquele discurso. Mas olhando a classe política, porque a direita, de fato, sabe usar muito bem as redes sociais. E olhando os políticos do nosso estado, tendo em vista as eleições, né? Adoram fazer vídeos rápidos, de bate-pronto, com assuntos complexos e dando suas opiniões rasas, mas ontem muitos comeram a bio, outros atacaram, até mesmo teve político que estava repercutindo a fala do Zema e não, de fato, defendendo essa questão do Banco Master, que até então era só do PT, né?
4: É o tal negócio, né? Teve uma vez, isso lá atrás, quando estava no momento do impeachment do ex-governador Mello, né? Eu até comentei que a classe política estava vendo o ex-governador Mello como alguém com doença de pele, não queria nem chegar perto, né? É o que vai ocorrer agora, né? Alguns vão tentar se afastar, dizer que questionar, e você tocou num ponto que é interessante, são os Minions, né? Os Minions são aqueles apaixonados. Tem o Lula Minion, o Bolsominion, o Zema Minion, o Ciro Minion, aquele cara que não vê defeito nunca. O sujeito vai pisar, o Minion preferido dele, né? Vai pisar no pescoço da avó e ele vai dizer que é a avó que botou lá no meio da passada. Então esse aí não vai mudar, né? Mas eu digo que esse povo representa 12% para cada lado, e olha lá, porque quando as pessoas têm um mínimo de senso crítico, elas não idolatram ninguém, né? Elas conseguem separar o que é mito do que é razão. Eu já trabalhei muito com os meus alunos sobre isso, né?
2: Agora outro ponto que, como jornalista, me chateia nessa história toda foi a falta de respeito e a tentativa de normalização disso, né? Não, militante, Breno, eu não respondo, não quero papo e tal, e saiu correndo da entrevista.
4: Breno, olha, eu tenho um vídeo que de vez em quando eu dou aula pro pessoal do jornalismo, eu mostro, né? Eu penso que os jornalistas têm que fazer perguntas com educação e os políticos têm que responder com educação também. É uma via de dois lados, né? E eu mostro um dos primeiros ministros lá da Inglaterra. Ele estava num churrasco e o jornalista se aproximou, fez uma pergunta ali meio ácida. Eu mostro como, olha, exemplo democrático. Ele não mandou o cara calar a boca, não gritou, não bateu a porta, não saiu correndo. Ele falou ali de forma tranquila, né? Olha, nesse momento, você me desculpa, eu posso te servir um churrasco, mas eu não vou responder esse questionamento, porque eu estou no momento de confraternização e tal. Se você quiser, vai ser mais tarde. Assim, de forma sóbria, né? Ninguém precisa bater em mesa, xingar. Isso não tem necessidade, né? E muitas vezes as pessoas não respeitam o trabalho dos jornalistas. Quando o jornalista faz uma pergunta que às vezes incomoda, você quer gritar, responder atacando, né? Acho que não é o melhor caminho também.
2: É porque hoje em dia as pessoas querem viralizar, Elso. Aí talvez responder de forma clara e educada não viraliza. Aí tem que repercutir para gerar aquela avalanche, ver seu nome atrelado a um bocado de manchete.
4: A gente está nesse momento, né, do lacrar nas redes sociais, né, e tal. Aí é difícil você aprofundar algo só com lacração, né?
2: Em relação a isso, a gente vê na rede social muito ataque e pouca defesa, né? Pouca explicação de fato do que aconteceu. É mais tentando atacar os outros. Aí não tem muita explicação. mas vamos aguardar então os próximos passos dessa repercussão, não só no cenário nacional, mas também dentro do nosso estado, né? Até porque é um dia de eleição e muita gente está se colando aquela figurinha perto do seu candidato, e isso, claro, também resvala na próxima pesquisa, né, Elcio?
4: É, vamos ver, a gente vai ter que dar tempo aí. Eu sei que os apoiadores diretos ali do senador Flávio Bolsonaro estão no momento de cuidado, né? Porque o áudio, ele não questionou o áudio, e o áudio mostra ali uma relação mais do que formal, né? Uma relação de amizade, de companheirismo, de parceria do senador Flávio Bolsonaro com o Daniel Vorcaro, né? Vamos aguardar.
2: Meu irmãozão, valeu.
4: Irmãozão, abraço forte, tudo de bom. É isso aí.
2: Valeu. 8:21.
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0: ali nos últimos minutos, se o time tiver precisando, ele fala, cara, vamos jogar o cara lá, vamos ver o que ele faz, se ele resolve o jogo. E aí talvez possa ser uma grande opção, Breno Cabral. E aí eu peço a sua opinião também, né, para você se posicionar caso queira com relação ao Neymar.
1: olha, Oshiro, como eu não sou empresário ainda, né, mas eu acho que o meu chefe, seu Felipe, deve ser um homem muito feliz, porque ele não tem um Neymar. Eu me considero um Ronaldinho Gaúcho, porque eu apareço nos lugares mais aleatórios do nada. Pode ser no Bom Dia, pode ser no Jean 1, no Jean 2, aqui na CBN. Onde me colocar, eu tô jogando e eu tô fazendo gol. Então eu acho que o
0: Você
1: tá
0: joga
1: feliz.
0: Pro time. Olha só que interessante essa analogia, né, Breno? Você joga pro time. O grande problema é que a estrela joga pra ele. Isso. E às vezes ele não quer treinar, ele quer trabalhar na hora que ele quer. Por exemplo, o Neymar não joga em campo sintético. Né? Campo sintético, ele fala, eu não jogo. Então ele escolhe quando e aonde ele vai jogar. Já quem joga pro time, que é o teu caso, é o seguinte: aonde você quiser que eu vá, eu tô à disposição. Né? E eu também faço muito esse papel, né? Quem hoje me conhece sabe que a gente, né, tá aqui agora, esteve pela manhã, e eu tô jogando em todas as pontas. Ele pode fazer isso? Posso, meu amigo, vamos lá que eu tô para contribuir. Então nós estamos para contribuir e não para aparecer, né, Breno?
1: Exatamente. O problema de ser pau para toda obra é que tem obra o tempo todo, meu amigo. Não é brincadeira. Um abraço, Oshiro, valeu.
0: Um abraço a todos e até a próxima coluna. Lembrando, temos um tempinho ainda para o...
1: Para você sempre, meu amigo.
0: Do Mercado Inteligente. Então, obrigado, Breno. Então, sábado a gente tem o Mercado Inteligente e a gente vai trazer o tema de marcas mundiais. Então, a gente vai trazer o franqueado do McDonald's. Então, o McDonald's que todo mundo conhece, a gente vai entender como funciona essa estratégia, tem um franqueado aqui há muito tempo. E nós vamos trazer a representante da Ferrero. A Ferrero é uma marca mundial também, que comanda aí os chocolates Ferrero Rocher, temos também o Tic Tac. Então, são produtos que a gente consome no dia a dia, que são marcas mundiais, inclusive. E aí a gente vai entender como é que funciona as estratégias de marketing, as estratégias de posicionamento e gestão. 9:30 da manhã, a gente tem o Sérgio Band e temos também a Milda, que representa a Ferreira. Então, 9:30, temos uma aula de empreendedorismo no próximo sábado, agora. Partiu, Breno. Um abraço a todos.
1: Valeu, meu amigo. Muito obrigado. Bom dia. Um abraço. Até a próxima. 9:28.

0: produção de motocicletas em Manaus teve o melhor começo do ano dos últimos 18 anos. Só nos primeiros 4 meses de 2026 foram mais de 745 mil motos saindo das fábricas do polo industrial. Daniel Ramos, que também é motociclista, nos explica melhor sobre esse crescimento da indústria. Bom dia, Dani.
1: Oi, Breno, bom dia a você, bom dia a todos que nos acompanham. De acordo com esses dados que foram divulgados pela Abraciclo, de janeiro a abril deste ano foram fabricadas mais de 745 mil motocicletas na capital amazonense. É um crescimento de 10,6% em comparação ao mesmo período do ano passado. Esses números mostram pra gente, então, Breno, o avanço da produção, principalmente aqui no nosso polo industrial de Manaus, e se consolida como o melhor resultado para o período nos últimos 18 anos. Agora, além dessa produção, nós também tivemos um aumento nas vendas. Entre janeiro e abril deste ano, mais de 782 mil motocicletas foram licenciadas no país, um aumento então de 19,1% em comparação ao mesmo período do ano passado. Além disso, outro dado que também chama atenção é o crescimento das exportações. Mais de 14 mil motocicletas produzidas em Manaus foram enviadas para outros países nos 4 primeiros meses deste ano, uma alta de 22,7% em comparação ao mesmo período do ano passado. Agora, Breno, aproveitando que nós estamos falando sobre motocicleta, nesse exato momento eu falo ao vivo aqui da Avenida Cosme Ferreira, onde acontece um evento voltado aos motociclistas. É um evento de alusão ao mês Maio Amarelo, que é justamente sobre a conscientização no trânsito. Então, as equipes aqui do IMU, do Detran, estão chamando os motociclistas para participarem de palestras, educação no trânsito e também a concorrerem a

0: prêmios, brindes que vão auxiliar os motociclistas aqui na nossa cidade. Então, se você, amigo ouvinte, nos acompanha, passa aqui pela Avenida Cosme Ferreira, está acontecendo aqui no SESI Clube do Trabalhador, é um serviço voltado à população, então você pode chegar aqui o dia todo de programações, como eu disse, além de ter esse conhecimento, palestras, você vai concorrer também a brindes. Então é muito importante a gente falar sobre a segurança, principalmente nesse mês maio amarelo. Meu amigo Breno, volto com você.
1: Show de bola, Daniel Ramos, obrigado pelas informações, um abraço para você, bom dia. Meus amigos e minhas amigas, vou ficando por aqui. Na próxima uma hora e meia, Carolina França te faz companhia aqui no CBN Jornal da Manhã.
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0: Quinta-feira, 14 de maio de 2026. O filme sobre o ex-presidente Jair Bolsonaro teria custado 134 milhões de reais, segundo as conversas entre o senador e pré-candidato à presidência da República, Flávio Bolsonaro, e o banqueiro Daniel Vorcaro, divulgadas pelo site The Intercept. O orçamento é superior ao padrão de outras produções brasileiras. O filme O Agente Secreto foi feito com 28 milhões de reais e o longa Ainda Estou Aqui com 45 milhões. Um esquema de fraude fiscal no setor de plásticos, que causou um prejuízo estimado em mais de 2 bilhões e meio de reais aos cofres públicos, é alvo de uma operação. De acordo com as investigações, três grandes grupos empresariais utilizaram pelo menos 60 empresas de fachada para gerar créditos tributários falsos. São cumpridos 46 mandados de busca e apreensão em 14 cidades do estado de São Paulo. A ação tem o apoio da Receita Federal e da Procuradoria da Fazenda Nacional. O governo federal vai enviar em 15 dias dados técnicos à União Europeia sobre o estágio de adoção das regras exigidas pelo bloco para o uso de antibióticos na pecuária. A medida ocorre após a União Europeia anunciar a retirada do Brasil da lista de países habilitados a exportar carne e produtos de origem animal para o continente. Um ataque da Rússia contra a capital ucraniana e áreas vizinhas matou pelo menos uma pessoa e feriu 16, segundo autoridades da Ucrânia. O prefeito de Kiev afirmou que os russos usaram mísseis balísticos e drones. O alerta de ataque aéreo da cidade ucraniana ficou ativo por mais de 4 horas. A Bolsa de Valores de São Paulo opera em alta de 0,84% aos 178.581 pontos. O dólar comercial está em baixa de 0,59%, cotado a R$ 4,97. O euro vale R$ 5,82, queda de 0,73%. No horário de Brasília, 10h35.
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0: no horário de Manaus, 9h35.
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0: Olá, bom dia para você sintonizado com a gente aqui na 101,5. Você que estava na companhia de Breno Cabral, segue comigo, Carolina França, em mais 1h30 de informações aqui da capital amazonense e também dos municípios do interior do estado. Nós seguimos com atualizações sobre a votação do 5º Constitucional. Hoje será realizada a votação para a escolha dos 6 advogados que deverão seguir no processo do 5º Constitucional. E aí vai decidir quem será então o novo desembargador do Amazonas. Pois bem, a gente inclusive já antecipa para você, amigo ouvinte, como que deve funcionar esse esquema, né, de votação no estado. Quais serão, né, os locais de votação? Pois bem, nós temos aqui a capital amazonense, Parintins, Itacoatiara, Manacapuru, Tefé, Tabatinga, Apuí e Humaitá também. Vale lembrar que esse assunto a gente acompanha, né, desde o ano passado, né, a escolha gerou muitos, né, comentários, muitos bastidores também no cenário político. E aí a gente acompanha essa atualização. Hoje é um dia de expectativa, então, para essas pessoas, né, os candidatos, também ali todos os advogados que farão parte da escolha que trará o novo desembargador do estado do Amazonas. Inclusive, nossas equipes seguem acompanhando essa movimentação. Já a gente vai conectar ao vivo com o Vinícius Assis, que desde o início, de quando foi informado sobre essa escolha, nessa medida, tem acompanhado os desdobramentos. Ainda hoje, então, a gente volta a falar sobre esse assunto. No horário de Manaus, 9h38, a gente segue com informações do interior do estado. Aconteceu em Parintins, ontem, quarta-feira, a primeira audiência pública sobre o novo bumbódromo. As mudanças levantaram questionamentos sobre os impactos no entorno do bumbódromo, também no comércio local.
2: A proposta prevê a modernização completa da arena, reforçando a segurança ao público, além de solucionar problemas estruturais que ameaçam a continuidade da festa popular. Segundo o secretário de Cultura do Estado, Caio André, as obras devem ser realizadas em etapas para que a realização do Festival de Parintins não seja prejudicada.
3: Já há muito tempo não havia essa necessidade. O bumbódromo vem sofrendo, ano após ano, algumas adequações, mas que já não suportam mais nenhuma ampliação. Então a gente precisava de um projeto realmente arquitetônico, de engenharia, desse quilate, dessa magnitude. Parintins já merece isso.
2: Aumento de 70% da capacidade de público, além da instalação de elevadores de carga e uma estrutura metálica aérea acima das arquibancadas e camarotes, que deve ser usada com auxílio no suporte de alegorias e módulos cênicos, estão entre as mudanças no projeto. Uma cobertura com estrutura que deve chegar a 37 metros foi planejada em conjunto com os bois Caprichoso e Garantido. O objetivo é proteger os músicos e equipamentos em caso de chuva. Já os moradores da cidade ficam preocupados em como o entorno do bumbódromo será afetado com a modernização, já que a presença do comércio é forte no local.
4: Quanto isso, nós estamos preocupados. Nós temos uma vida toda, são anos. Nós trabalhamos também com aluguel de suítes. Nós não fomos questionados sobre essa reforma do bumbódromo. Está sendo apresentado um projeto sem conversarem conosco. E isso aí é a parte que não é legal. A festa é boa, traz turistas, traz visitante, traz dinheiro para a cidade, mas nós não fomos ouvidos, os moradores.
2: O secretário de Estado de Infraestrutura, Caio Henrique, explicou como funcionará a reforma.
5: Toda área que for desapropriada, ela segue também ritos legais. Então, não se chega e se tira as pessoas. Isso tem todo um procedimento de avaliação de análise social. Então, não precisa se preocupar nesse momento, ainda vamos avançar bastante. Existe todo um processo legal acompanhado pela Procuradoria-Geral do Estado, acompanhado pelo Ministério Público.
2: O projeto pretende transformar o bombódromo em um espaço ainda mais moderno, seguro e preparado para manter viva a tradição do Festival de Parintins. A previsão é de 3 anos de execução, com o início da primeira fase em julho de 2027. Com reportagem de Karen Matos, Ana Paula Souza para a CBN Amazônia.
0: No horário de Manaus, 9h41.
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0: No horário de Manaus, 9h45.
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0: Seguimos para conversar ao vivo com Vinícius Assis. Comentava com você, amigo ouvinte, antes do intervalo, que hoje será realizada a votação para a escolha dos 6 advogados que devem seguir no processo do 5º Constitucional. Um assunto que a gente acompanha aqui na CBN Amazônia ao longo dos últimos meses. Vinícius, traz para a gente as atualizações. Hoje é um dia muito importante. Bom dia para você.
2: Bom dia, pois é. A votação começou agora. Bom dia para todos que estão nos assistindo. Desde cedo eu estou aqui, né? Cheguei antes das 7h. A movimentação na Arena da Amazônia está grande. Tem muitos candidatos aqui, inclusive, né? Vieram pessoas fiscais e tem pessoas que já chegaram aqui com seus papelzinhos, né? Com seus candidatos. O que eu achei interessante é que, essa é uma votação onde só advogados se candidatam e só advogados votam. É para um processo de escolha de um servidor público, mas é específico para a advocacia e algo que vai impactar a vida de todos os amazonenses. Então, assim, tem muita gente aqui com várias opções, que o advogado pode votar em até 6 nomes. Então, tem pessoal que já está aqui com seus nomes, já está com seus números aqui, o voto é opcional. Agora, não só aqui em Manaus tem essa votação, já tem aproximadamente 8.300 advogados aptos a votar em todo o Amazonas. Tem a votação aqui em Manaus, agora tem também Parintins, Itacoatiara, Manacapuru, Tefé, Tabatinga, Apuí e Humaitá. Tem 25 urnas eletrônicas sendo usadas aqui na Arena da Amazônia, que foram cedidas pelo TRE. Agora, o curioso é que, ao contrário do que acontece nas eleições municipais, estaduais, federais, enfim, a gente na imprensa, eu cheguei aqui antes das 7h, eles não fizeram a retirada das ERES, mas na frente da imprensa. Disseram que fiscais acompanharam, porém eu perguntei para candidatos que não me deram certeza e disseram que nem todos viram esse documento sendo retirado. Isso é importante porque é um documento que mostra que não tinha nenhum voto registrado na urna. Então, não é uma questão de levantar ou não suspeita, é uma questão de transparência. Isso normalmente é feito na frente de jornalistas, dessa vez não foi. A votação começou então às 9h e vai até às 5h da tarde. E daqui devem sair o nome de 6 candidatos, 6 advogados mais votados, 3 homens e 3 mulheres. Beleza?
0: Agradeço, Vinícius, pelas informações. Qualquer nova atualização, se tem prioridade aqui com a gente, tá bom? Agradeço mais uma vez. Bom dia, bom trabalho por aí.
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0: Hoje é dia de conversar com o Azuri Benzion. Bom dia para você, bem-vindo.
3: Bom dia, Carol. Bom dia a todos os ouvintes.
0: Oi, Azuri, bom dia, bem-vindo novamente para mais um bate-papo aqui na nossa coluna. Inclusive, a gente trata hoje sobre um assunto que a gente abordou ontem aqui, só que no cenário econômico, que é de respeito aí ao fim da taxa das blusinhas.
3: Pois é, Carol, esse é um assunto muito delicado. Como praticamente tudo que o governo federal tem feito nos últimos meses, em que ele mistura a economia real do país, que impacta milhares e milhares de comerciantes, milhares de pessoas que têm no comércio o seu sustento, para uma, digamos assim, uma ação eleitoreira, como é também a questão da mudança da escala de trabalho nesse período eleitoral. Todas essas ações vão ser cobradas lá na frente, ou seja, o país não vai aguentar viver dessa maneira devido a um capricho eleitoral. Em 2024, não vamos muito longe, esse mesmo governo que está aí, ele entendeu que a concorrência de produtos vindos da Ásia ou de qualquer outro lugar do mundo é de até 250, 300 reais, na época o dólar estava 6-1, sem pagar nenhum tipo de imposto, era desleal com quem produzia aqui no país. Existem milhões de costureiras, é uma indústria enorme do mercado têxtil. Eu nem vou entrar no outro mercado, eu vou entrar nesse momento no mercado têxtil, porque foi assim que foi chamada a tal da taxa das blusinhas, que não é só blusinhas, tá? Mas digamos que vamos trabalhar nessa cidade. Tem a indústria do algodão, tem a indústria da tecelagem, dos aviamentos, do transporte. É toda uma cadeia que envolve, não é somente uma blusinha. E quando você abre mão de dar isonomia para o produto nacional em detrimento do importado, você está gerando emprego em outro país. Ou seja, não é justo que seja feito dessa maneira. Aquela taxa de 20%, que poderia não parecer nada, pra você ter ideia, ano passado ela gerou 5 bilhões de reais com impostos. Só nesse ano, nos primeiros 4 meses desse ano, 2026, ela gerou 1,8 bilhões, superando o do ano passado. Ou seja, o governo que disse que não tem dinheiro, que está apertado, que quer aumentar impostos, vai abrir mão de receita por um capricho eleitoral? Não me parece justo. Não faz bem para o país. Eu respeito as pessoas que compram, que acham que estão tendo algum tipo de vantagem, mas é uma vantagem momentânea, é uma coisa, digamos assim, para inglês ver. Porque você está comprando uma peça de roupa aqui vindo da China, e você pode, possivelmente, tá desempregando alguém no Nordeste ou alguém no sul do país que trabalha com isso. Então, eu acho que, da maneira como foi feita, ela não foi motivada por uma razão técnico-econômica, ela foi motivada por uma razão política. Pra você ter uma ideia também, em março desse ano foi feita uma pesquisa da Latam Pulse Brasil e da Atlantis Intel, mostrando que 62% dos brasileiros consideravam a taxação das blusinhas como o maior erro do governo Lula até então. Então eles viram essa situação, viram que isso aí não estava indo bem para eleição, para reeleição, e acabou fazendo um negócio desse que vai deixar milhares e milhares de pessoas com a venda mais fraca, com menos renda, em detrimento do aumento das compras na China ou na Ásia. Com esse dólar agora de 4 e pouco, 5 reais, ficaram ainda mais baratas. É impossível, Carol, competir com a China sem isonomia. Então, mais ou menos assim, se você compra uma camisa numa loja no centro, ou num shopping, ou no site no Brasil, num produto fabricado no Brasil, você tem todos os impostos pagos. Paga ICMS, paga PIS, paga COFINS, paga o IPI, paga tudo que tem que pagar na cadeia produtiva. Mas quando você compra da Ásia, você paga zero. Você acha que isso é justo? Me diga você.
0: Carol. Oi, Azuri. A gente teve um pequeno problema com a tua última fala de respeito. É um questionamento que você fez, né?
3: Isso, eu perguntei a você.
0: Não entendi que... a frase final.
3: Bem, eu vou repetir para poder ter um contexto. Se você compra um produto no site de uma loja de roupa do, por exemplo, de Santa Catarina, que é um grande polo de confecções, e você compra deles para cá, para o Brasil, você paga o PIS, paga o COFINS, paga o IPI, paga todos os encargos que o Brasil cobra. Mas se você compra esse mesmo produto de um país asiático, você paga muito mais barato, não só pelo custo de mão de obra, que lá é mais barato, e sim porque não paga imposto nenhum. E eu pergunto a você, você acha justo para a indústria nacional e para o comerciante nacional que existam dois tipos de venda, uma com imposto e outra sem imposto?
0: Eu acredito que isso tem que ser avaliado da melhor maneira, né, tendo em vista de que o nosso comércio ele é muito amplo, nós estamos num país que produz muito, a nossa mão de obra é uma mão de obra muito rica, não somente para o comércio, para essa produção, você comentou de algodão, terceira área também, enfim, eu acredito que isso tem que ser avaliado, né, para que, claro, tenha benefícios, mas que não cause nenhum tipo de dano à nossa economia.
3: Da maneira que está, Carol, está causando danos. Eu posso lhe garantir que muitas das empresas que tiveram uma sobrevida porque tinha uma isonomia, tinha algo que pudesse tributar, elas vão falar assim, ó, não vou mais produzir. Eu vou comprar da China e vou revender aqui no Brasil. Por que que eu vou produzir aqui? Ah, mas é só um valor pequeno, é uma, até R$250. Mas soma isso. Ano passado foi 5 bilhões de reais, 1 bilhão de dólares em impostos sobre isso. Esse ano já estava com 1,8 e vai ser zero a partir de agora por um capricho eleitoral. Então, o comércio todo está muito revoltado com essa ação que o governo tomou, mais uma ação eleitoreira, e o preço vai vir. Vai ser mais tarde, vai vir em forma de desemprego, vai vir em forma de desalento. O empresário vai perdendo a vontade de trabalhar quando o país toma algumas decisões como essa.
0: Agradeço sua participação conosco, Azuri. Desejo a você um bom dia e até a próxima.
3: Obrigado, bom dia a todos e boas vendas.
0: No horário de Manaus, 9h56, se aproxima agora mais um intervalo.
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0: Quinta-feira, 14 de maio de 2026. A investigação da Polícia Federal sobre as fraudes do Banco Master aponta que integrantes da própria corporação, incluindo uma delegada e agentes de atividade e aposentados, atuavam para intimidar desafetos, obter informações sigilosas e monitorar adversários do banqueiro Daniel Vorcaro. Os suspeitos participavam do núcleo chamado de A Turma, dedicado à prática de ameaças, intimidações, coerções, levantamentos clandestinos, obtenção de dados sensíveis e acessos indevidos a sistemas governamentais. A informação consta na decisão do ministro do STF, André Mendonça, que motivou a sexta fase da Operação Compliance Zero, que prendeu hoje o pai de Vorcaro. A Unilever denunciou à Anvisa e à Secretaria Nacional do Consumidor a contaminação microbiológica em produtos da IP meses antes da suspensão determinada pela agência reguladora contra itens produzidos pela Química Amparo. A multinacional apontava para a presença de bactéria em lotes de lava-roupas líquidos e detergentes da IP. Dona de marcas como Omo, Comfort e Cif, a Unilever informou que realiza testes técnicos com frequência em produtos da empresa e, eventualmente, em itens de outras companhias. As cantoras Madonna e Shakira e o grupo de K-pop BTS serão as atrações principais do primeiro show no intervalo de uma final da Copa do Mundo da FIFA. A decisão será no estádio de Nova York em 19 de julho, nos Estados Unidos. Com curadoria do vocalista do Coldplay, Chris Martin, e produção da Global Citizen, a apresentação vai arrecadar fundos para o FIFA Global Citizen Education Fund. Os recursos serão usados para ampliar o acesso de crianças do mundo todo a educação de qualidade e ao futebol. No horário de Brasília, 11:03.
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1: Giro CBN Amazônia para saber o que é destaque na manhã desta quinta-feira, 14 de maio. A gente começa indo ao estado acreano, que registrou uma leve redução no endividamento no mês de abril. E os números das famílias endividadas, mesmo com esse índice que aponta essa redução, o número de famílias endividadas segue crescendo, segue em alta. A Sara Helena traz para a gente mais informações e explica como está esse cenário por aí. Bom dia para você.
2: Bom dia, Carol. É isso mesmo. Já são mais de 107 mil famílias acrianas que seguem endividadas. Isso segundo o levantamento divulgado pela Fecomércio do Acre, com base em dados de abril. Apesar desse número ainda elevado, a pesquisa mostra uma pequena redução pelo segundo mês consecutivo no estado. De acordo com o levantamento, em abril, o Acre registrou 107.867 famílias com algum tipo de dívida. Em março eram 108.455. A queda foi então de pouco mais de 500 famílias. E mesmo com essa redução, a situação ainda preocupa. Mais da metade das famílias endividadas enfrenta dificuldades para manter as contas em dia. Segundo a pesquisa, mais de 50 mil famílias acrianas estão com dívidas em atraso. Outro dado que chama a atenção é o aumento no número de famílias que afirmam não ter condições de quitar as dívidas. Em março, eram pouco mais de 15 mil famílias nessa situação e em abril, esse número subiu para mais de 15.300 famílias. Segundo a Fecomércio, o maior índice de endividamento continua entre famílias com renda de até 3 salários mínimos e o cartão de crédito segue como principal responsável pelas dívidas, principalmente em compras parceladas do dia a dia. Enquanto o Acre apresentou uma leve redução no número de endividados, o cenário nacional segue em alta. Segundo a Confederação Nacional do Comércio, mais de 80% das famílias brasileiras tinham algum tipo de dívida em abril. A entidade alerta ainda que o cenário pode voltar a piorar nos próximos meses por causa dos juros altos e do aumento, na verdade, no custo de vida, principalmente com combustíveis e energia elétrica. Carol.
1: Agradeço, Sara, pelas informações. Bom dia para você. Ainda no cenário econômico, seguimos ao estado amapaense. As compras internacionais seguem com ICMS de 18% após o fim da taxa das blusinhas. O Dayan Andrade está conosco, traz as informações.
3: Olá, Carol, bom dia a você que nos acompanha aqui no Giro CBN Amazônia. O consumidor amapaense ganhou um alívio parcial no bolso nesta semana. O governo federal anunciou o fim da chamada taxa das blusinhas, que cobrava 20% de imposto federal sobre compras internacionais até $50. No entanto, a medida não extingue totalmente a tributação. No Amapá, as compras em sites estrangeiros continuam sendo taxadas pelo ICMS estadual. A alíquota aplicada pela Secretaria da Fazenda segue em 18%. Apesar da manutenção do tributo estadual, o Amapá apresenta uma taxa menor em comparação a outros 10 estados do país, onde o ICMS subiu para 20% no ano passado. Especialistas orientam que o consumidor deve ficar atento ao valor final no carrinho de compras, mesmo sem um imposto da União. O cálculo do ICMS é feito sobre o valor total do produto, incluindo o frete. Carol, volto contigo.
1: Agradeço pelas informações. Bom dia. Homens de 20 a 39 anos concentram 85% das mortes em acidentes com motos no estado do Amazonas. É o que aponta o levantamento realizado pela Fundação de Vigilância em Saúde do Estado. Os homens representam, de forma mais precisa, 85,1% dessas vítimas em acidentes fatais com motocicletas no estado. Essas informações foram divulgadas nesta semana. O levantamento aponta ainda que a maior concentração de mortes é entre o público jovem, De acordo com o boletim epidemiológico de mortalidade, o estado registrou 275 mortes de motociclistas em 2025. E apesar dessa redução, que a gente acompanha também se comparado com o ano anterior, os acidentes com motos ainda estão liderando as estatísticas de violência no trânsito, concentram quase 59% desse total de mortos no estado, por conta aí dessa insegurança nas vias. O estudo também aponta que a maioria dos óbitos ocorre aos sábados e domingos, período associado a comportamentos de risco e maior exposição ao trânsito. Inclusive, nós conversamos com a direção da Vigilância Epidemiológica da Fundação, que apontam que esses dados, ajudam no planejamento de ações de fiscalização e prevenção. O objetivo é reforçar o uso de equipamentos de proteção e combater comportamentos imprudentes no trânsito. O policial militar é preso após atirar contra o carro da esposa e ameaçar colegas em Boa Vista. Taígo Araújo.
4: Oi, Carol, muito bom dia para você. Esse soldado da Polícia Militar de Roraima, de 39 anos, foi preso ontem, quarta-feira, após atirar contra o carro da esposa aqui na Zona Oeste de Boa Vista. Segundo a polícia, a confusão começou após a mulher... depois que a mulher encontrou o marido em um bar acompanhado de uma outra mulher. Ela pediu que ele retirasse os pertences da casa onde eles moravam e ainda, conforme a vítima, o policial quebrou um copo, feriu a própria mão e depois sacou uma pistola da corporação e efetuou vários disparos contra o carro dela. A mulher estava fora do carro no momento dos tiros e não ficou ferida. Após o ataque, o militar fugiu para uma praia aqui de Boa Vista, acompanhado de uma outra mulher apontada como uma namorada dele. Durante as buscas, policiais da Força Tática conseguiram recolher a arma do suspeito e, ao ser informado que ele era procurado, ele passou a ameaçar os próprios colegas de farda. Segundo a PM, o soldado afirmou que, se estivesse armado com uma espingarda, teria entrado em confronto com a equipe. Em seguida, ele pulou no rio e tentou fugir novamente, mas foi localizado escondido em uma área de mata. O policial resistiu à prisão, apresentava sinais de embriaguez e se recusou a fazer o teste do bafômetro. A arma foi apreendida junto com 11 munições deflagradas e 5 munições intactas. Volto contigo, Carol.
1: Agradeço, Taígo. Bom dia para você. Suspeitos de milícia privada são presos durante uma reintegração de posse no estado paraense. O Alessandro Amorim traz informações.
5: Bom dia, Carol. Bom dia a todos que acompanham o Giro CBN Amazônia. 5 homens foram presos nesta quarta-feira durante um cumprimento de uma ordem judicial de reintegração de posse na zona rural de Moju, aqui no nordeste do Pará. A ação ocorreu na Fazenda Amanda, onde a polícia militar encontrou o grupo atuando como segurança privada no local. Segundo a polícia, os suspeitos portavam revólveres e usavam 5 coletes balísticos. Durante a abordagem, os homens apresentaram uma guia de trânsito com itinerário entre Ananindeua e Acará, mas não tinham autorização para atuar armados no município de Moju. De acordo com a polícia militar, o grupo foi autuado em flagrante por porte ilegal de arma de fogo, formação de milícia privada, esbulho possessório e associação criminosa. Os 5 suspeitos foram levados para a delegacia de polícia de Moju, onde permanece à disposição da justiça. Entre os presos está Ronaldo Figueiredo Bittencourt, irmão do subinspetor-geral da Guarda Civil Municipal de Ananindeua. Até a última atualização, a defesa dos investigados não havia se posicionado sobre o caso. Em meio deste ano, outra operação no Pará também resultou na prisão de um grupo suspeito de milícia armada, incluindo 5 policiais. Volto com você, Carol.
1: Muito obrigada, Alessandro. Bom dia a você e a todos. No horário de Brasília, 11:13.
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0: no horário de Manaus, 10h18.
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0: Seguimos para apresentar para você, amigo ouvinte, que ao longo da semana acompanha a nossa série de reportagens sobre a BR-319. Pois bem, hoje a gente traz o nosso terceiro episódio da série. A série leva o nome Rodovia na Floresta, Ecos da BR-319. A reportagem mostra como a estrada tem impactado diretamente a economia da Amazônia. E aí os produtores aqui da região acabam ficando à mercê dessas condições, da falta de infraestrutura. Produtores rurais e empresários relatam nessa terceira reportagem os desafios para escoar a produção pela BR-319 e como as más condições da rodovia aumentam custos, atrasam viagens e dificultam o desenvolvimento da região. Do café produzido na região sul aqui do estado do Amazonas ao transporte de cargas entre os estados de Rondônia, também Manaus, também o estado do Amazonas e Roraima, a BR segue sendo um caminho essencial para quem depende dessa integração terrestre na Amazônia. A reportagem é de Leandro Guedes, Luzimar Bessa e Amarildo Campos.

0: sul do Amazonas, distrito de Realidade, no município de Humaitá. Por lá, os produtores de café estão otimistas com a promessa de uma boa safra. Assim como em Porto Velho, capital de Rondônia, em uma empresa de alimentos para animais agropecuários. O otimismo também é grande. De um lado, café. Do outro, nutrição animal. Empreendimentos em estados diferentes. E o que esses dois mundos têm em comum? A BR-319, um dos principais corredores para o escoamento dessas produções. Norberto Lauretti é presidente da Associação dos Cafeicultores do Distrito de Realidade. Para ele, uma BR-319 transitável é um sonho.
1: Isso é um sonho nosso, de todo mundo, de você poder pegar, ir e vir para qualquer lugar. E qual seria o objetivo certo e a vantagem? De nós poder pegar o nosso café, levar até a nossa capital, que é Manaus, não levar para Rondônia. Porque quem ganha com isso é o outro estado. Ele tem que ficar onde? Aqui, no nosso estado, que é um grande consumidor de café, mas ainda compra café lá de fora. E por quê? Porque nós não estamos conseguindo levar o nosso café até lá.
0: No caso do empreendimento de nutrição para animais em Porto Velho, a rodovia ainda é o principal meio de acesso por terra até os clientes de Roraima, no extremo norte do país. Mas as péssimas condições da pista têm deixado essa relação complicada e cara. De acordo com o CEO, presidente da empresa, Adélio Barofaldi, atualmente o preço médio do frete para levar esses produtos de Porto Velho até Manaus pela BR-319 e depois seguir viagem pela BR-174 até Boa Vista é de R$ 581. A projeção é que se somente a 319 estivesse bem estruturada, esse valor cairia pela metade.
2: A localização da fábrica é em Porto Velho. Então, a nossa saída para Manaus e para Boa Vista é a 319 ou o Rio Madeira. O Rio Madeira é um rio que tem um custo grande também pela demora do produto chegar lá. Nós levamos aí 5, 6 dias para chegar o produto lá em Boa Vista. E a 319, a dificuldade que a gente tem é em alguns momentos do ano, a dificuldade de transição. Então, o custo da logística fica pesado porque você tem que agregar a distância de Boa Vista, claro, mas também a dificuldade do caminhão, às vezes, ficar 3, 4 dias parado na BR sem conseguir trafegar.
0: A BR-319 é citada em uma carta feita este ano por várias entidades ligadas ao setor agropecuário de Rondônia. O documento pede a várias autoridades a estruturação da rodovia e de outras estradas para o escoamento de produções.
2: Nós temos essa caravana do lago para levantar exatamente aonde está o nosso mercado. Porque se nós tirarmos uma carne de Rondônia para ir para São Paulo, nós temos que andar 3 mil quilômetros em cima de câmara fria. Se nós for daqui para Manaus, nós estamos andando 900 quilômetros. Então, para nós, o mercado de Manaus é muito mais atrativo em comercializar em Manaus o nosso produto de Rondônia do que levar para o sul do Brasil. E outro detalhe, a 319, ela vai estar muito na linha do porto de Chancay. Hoje, o que acontece no Peru? O Peru hoje é um grande porto, importador via Pacífico. A indústria de Manaus, ela pode, usando a 319, inverter toda a importação da China através do porto de Chancay, descendo a cordilheira, passando Porto Velho e chegando em Manaus. Isso dá uma economia de navio em torno de 14 a 15 dias de navio.
0: Para os produtores de café no Amazonas, a estruturação da BR-319 tem caráter de urgência devido ao aumento de investimentos no setor, principalmente no Distrito de Realidade, onde atuam 130 produtores. Segundo o engenheiro agrônomo do IDAM, Pedro Henrique Trindade, a expectativa é que a safra atual de café seja melhor que a anterior. Espera-se colher o dobro. E uma boa rodovia é fundamental para que haja um bom escoamento.
3: Na última safra, foram colhidos aqui mais de 2 mil sacas. Isso representa mais de 120 toneladas de café. Para essa safra, que está em curso, né? A gente espera que haja o dobro de café, que seja colhido o dobro de café aqui na região. Então, é uma injeção aí de mais de 4 milhões de reais aqui na economia do distrito. Tem gerado muitos empregos, porque ao longo de 3 meses, aí, que é o que se estende mais ou menos a colheita, gera muitos empregos diretos. Uma propriedade de 3 hectares aí, ele vai comportar em torno de 20 a 25 pessoas colhendo café.
4: Mas aqui o espaço e o favorecimento para trabalho assim na agricultura, aqui é mais viável, porque é um lugar mais plano, sem pedra, você trabalha com todo desempenho, entendeu, na região.
0: E por que não mudar de lugar de produção se a BR é um problema? Para Liomar Vieira, cafeicultor, o solo do Distrito de Realidade no Amazonas favorece a produção.
4: Mas aqui o espaço e o favorecimento para trabalho assim na agricultura, aqui é mais viável, porque é um lugar mais plano, sem pedra, você trabalha com todo desempenho, entendeu, na região.
0: Escoar produção pela BR-319 é sem dúvida um desafio, mas quem ainda investe no cultivo e no transporte de cargas pela rodovia tem a esperança de um dia ver a estrada cumprir as expectativas, ser um acesso para o desenvolvimento responsável e a integração na Amazônia. Para o historiador Célio Leandro, a BR asfaltada representa desenvolvimento, progresso

0: da Amazônia.
1: Na última e na quarta e última reportagem, que no caso será exibida amanhã, a gente traz aí os desafios para alinhar o desenvolvimento e a preservação da floresta. E aí o que está sendo feito pela estruturação da rodovia e o que esperar do futuro da BR-319. Seguimos para falar dos preparativos para as eleições de 2026. O Tribunal Superior Eleitoral realiza até amanhã uma nova etapa de testes para confirmar a segurança das urnas eletrônicas e dos sistemas usados nas eleições brasileiras. Pesquisadores e especialistas voltaram ao TSE para verificar se as melhorias sugeridas após o teste público da urna, realizado em dezembro do ano passado, foram implementadas a tempo das eleições gerais agora deste ano.
2: Os testes acontecem na sede do Tribunal Superior Eleitoral e reúnem investigadores individuais e grupos de pesquisa que participaram da 8ª edição do teste público de segurança dos sistemas eleitorais. Na primeira fase, realizada em dezembro de 2025, nenhuma das tentativas conseguiu comprometer a integridade ou o sigilo do voto. Mesmo assim, os participantes apresentaram sugestões de aprimoramento para reforçar ainda mais a segurança das urnas e dos sistemas eleitorais. Agora, o objetivo é confirmar se as correções e melhorias implementadas pelo TSE conseguiram eliminar eventuais vulnerabilidades identificadas durante os testes anteriores. Como conta o coordenador do convênio de segurança das urnas do TSE com a USP, Marco Simplício.
3: O objetivo é buscar qualquer vulnerabilidade possível, em particular alguma que possa afetar a integridade da votação, né? Clássico, alguém consegue desviar um voto na urna? Ou o sigilo dos votos? Alguém consegue saber quem votou em quem? Então é isso que a gente fica buscando o tempo todo. Se acha qualquer coisa, faz a correção. É um serviço que nunca para, né? Não chega um momento que você fala, agora está seguro. É um processo que continua. Até porque a urna evolui ao longo do tempo, né? Tem novas funcionalidades, muda um pouco a interface, mudou o modelo da urna, né? Mudou o equipamento. Então é um processo que nunca acaba. O que eu posso dizer com toda certeza é que quanto mais tempo passa, mais difícil é achar alguma coisa pequena ou grande na urna que faça sentido ter uma correção.
2: O teste público da urna faz parte do calendário da Justiça Eleitoral. A proposta é garantir mais transparência, confiabilidade e segurança ao processo eletrônico de votação. Segundo o TSE, o teste também funciona como uma forma de abrir os sistemas eleitorais para a avaliação da sociedade e da comunidade técnica. As eleições gerais de 2026 estão marcadas para os dias 4 e 25 de outubro, quando serão realizados o primeiro e o segundo turno. De Brasília, Matheus Santos para a CBN Amazônia.
1: A gente segue acompanhando os preparativos até as eleições agora em outubro deste ano. No horário de Manaus, 10h30, se aproxima agora mais um repórter CBN.
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0: Quarta-feira, 14 de maio de 2026, a decisão do ministro do STF, André Mendonça, que autorizou a realização da sexta etapa da Operação Compliance Zero nesta quinta-feira, aponta que o dono do Banco Master, Daniel Vorcaro, mantinha uma milícia digital chamada de Os Meninos. O grupo seria voltado à execução de tarefas de caráter hacker. A milícia chegou a ser gerenciada por Felipe Mourão, o sicário, funcionário do banqueiro que cometeu suicídio enquanto estava sob custódia da Polícia Federal. O pai de Vorcaro foi preso hoje em Belo Horizonte. A defesa do empresário Henrique Vorcaro afirmou que a operação foi baseada em fatos que ainda não foram comprovados legalmente. O advogado disse que antes de executar a prisão, os investigadores deveriam ter ouvido as explicações do cliente dele. A defesa considerou a medida grave e desnecessária. Henrique Vorcaro era presidente da Multipar, empresa que movimentou mais de R$1 bilhão entre 2020 e 2025 em contas ligadas a Daniel Vorcaro, de acordo com o Conselho de Controle de Atividades Financeiras. Para o COAF, a movimentação sugere uma tentativa de esconder patrimônio. A homologação do leilão do governo federal, que contratou mais de R$500 bilhões em reserva de energia, foi adiada pela ANEEL por tempo indeterminado. A oficialização do processo estava prevista para a próxima terça-feira. O leilão é alvo de dois processos, um no Tribunal de Contas da União e outro na Justiça. Foram questionados pontos como o alto custo do certame, que pode encarecer a conta de luz em 10%, e a prioridade dada a fontes de energia poluentes, como carvão e gás. No horário de Brasília, 11:34.
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0: no horário de Manaus, 10h35.
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0: Já de volta aqui na edição desta quinta-feira, dia 14 de maio, e com alerta na saúde. Vamos falar agora sobre a campanha Maio Verde, que é dedicada à conscientização e combate ao glaucoma. Essa doença é a principal causa de cegueira irreversível no mundo. E esse movimento, né, adotado nesse mês de maio, alerta para a doença silenciosa, que raramente apresenta sintomas nas fases iniciais, o que agrava, então, em um diagnóstico. Por isso, hoje nós convidamos aqui para participar conosco do Jornal da Manhã, João Neto. Ele é oftalmologista, já está com a gente ao vivo. Doutor, desejo a você um bom dia, bem-vindo ao nosso jornal.
2: Obrigado, bom dia aos ouvintes, é um prazer estar falando, conversando com vocês. Muito bom dia.
0: Obrigada de coração aqui a sua disponibilidade para trazer tantas informações importantes sobre essa doença que a gente já indica aqui, né, no início do nosso bate-papo sobre a gravidade, que é justamente não ter um sintoma aparente, né? Conta pra gente sobre o que que é o glaucoma.
2: O glaucoma é uma doença, acima de tudo, sensorial, né? Onde a gente vai ter dificuldade. Como você falou no começo, né? É importante a gente frisar a importância, porque ela é silenciosa. E o glaucoma em si, ele é a destruição do nervo óptico. Essa é a realidade do glaucoma. Matando o nervo responsável para a gente ver. Na verdade, a gente não vê com os olhos, né? A gente vai ver com o cérebro. E o nervo óptico que vai levar a mensagem para o cérebro, do olho para o cérebro. E quando você destrói o nervo do olho, aí a pessoa vai ficar cega. E o problema é que essa doença é, como você falou muito bem, é silenciosa. Ela não apresenta um alarme, não apresenta um sinal, e a pessoa fica cega, sem sentir, sem perceber.
0: E doutor, falando sobre essa questão do sintoma, qual é a reação? Não tem nenhum tipo, por exemplo, de sinal que a gente possa observar que pode acender esse alerta?
2: Esse é o grande problema. Essa é uma doença silenciosa. E o que acontece é que ela vai, pouco a pouco, destruindo o nervo do olho sem dar um sinal, sem dar o sintoma. Por isso, é muito importante você passar pelo oftalmologista e ele fazer um exame específico do seu fundo de olho. Por quê? Às vezes ela dá assim, um sinalzinho, dá um sintoma, que é a visão um pouco embaçada, mas isso já é tarde. O outro sinalzinho que ela dá é a dor de cabeça. Aquela dor de cabeça que fica latejando, que fica doendo um pouquinho e depois aumenta. Essa é a principal sintomatologia. E aí você deve procurar o seu médico, o seu oftalmologista, para ele fazer uma avaliação. E que avaliação vai ser essa? O que ele vai ver para dizer se você está ou não com glaucoma? Porque muitas vezes a gente acha, né, e ouve por aí, que o glaucoma é a pressão do olho alta, né, quando a pressão intraocular está alta, está elevada, está com glaucoma. Esse sim é um sintoma, né, que a gente, é o primeiro sintoma que a gente vai ver, mas não é só isso que vai definir glaucoma. O que vai definir glaucoma é alteração no campo visual, a pessoa vai perdendo a sua visão lateral das coisas, vai vendo como se estivesse dentro de um tubo, né, olhando através de um tubo, e o campo visual vai ficando comprometido. E isso sem dar o sintoma, sem dar esse sintoma que se perceber o sintoma que é a dor de cabeça, a perda visual e a campometria vai ficar afetada.
0: Doutor, tem algum público mais vulnerável quando o assunto é glaucoma?
2: Tem um público mais vulnerável, que é o público dos 40 anos, né? Depois dos 40, é importante você passar com o médico pelo menos uma vez ao ano para ver como isso está, mas o público mais vulnerável é o público que tem histórico familiar, né? Se tem alguém na sua família, um tio, um avô, um pai, que você já sabe que efetivamente teve problema com glaucoma, você é um público mais vulnerável que precisa de um pouco mais de atenção nesse detalhe aí, nessa questão.
0: A partir do diagnóstico, o que deve ser feito, doutor? Qual é o tratamento? Quais são os próximos passos a partir do diagnóstico?
2: Ah, essa é uma seara muito grande. Cada dia mais estão aparecendo novas técnicas para você tratar o glaucoma. Mas o primeiro tratamento é colírio, né? Você pode fazer colírio, você pode fazer laser, você pode fazer cirurgia aberta, você pode implantar um dreno. São várias as formas que existem de tratamento. E cada uma dessas, cada doença em si, cada estágio da doença tem um tratamento específico, tem um tratamento diferenciado. O glaucoma, cada dia mais, merece um tratamento mais cedo para a gente evitar o principal problema, que é a cegueira, né? E essa é a cegueira irreversível. É diferente de outras causas de cegueira, como a catarata, por exemplo, que mesmo o paciente cego, ele pode voltar a enxergar. Mas o glaucoma, uma vez instalada a cegueira, a gente não consegue, não, infelizmente.
0: Por isso, então, a importância de buscar
2: todo
0: ajuda.
2: Todo cuidado é pouco para você prevenir e começar a tratar cedo, tá? Repetindo, tratamento, colírios, laser, cirurgia e dreno.
0: Perfeito, viu, doutor? Eu agradeço a sua participação com a gente, todos os esclarecimentos também.
2: Muito obrigado, foi um prazer conversar com vocês.
0: Obrigada, até a próxima. Bom trabalho por aí. No horário de Manaus, 10h43.
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0: No horário de Manaus, 10h48.
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0: Já de volta aqui no seu Jornal da Manhã, a gente traz informações que chegam diretamente da capital federal de respeito ao fim da escala 6x1. A comissão especial da Câmara que analisa a proposta que acaba com a jornada de trabalho 6x1 no Brasil ouviu o ministro da Fazenda, Dário Durigan. Inclusive, a gente conversou sobre essa reunião aqui na quarta-feira. Pois bem, ele foi questionado pelos parlamentares sobre os impactos econômicos na redução da jornada de trabalho. Vamos acompanhar.
2: Deputados queriam saber detalhes de estudos e avaliações do Ministério da Fazenda sobre a mudança na escala de trabalho. A ideia era debater também os impactos econômicos para empresas e entender na prática como as escalas poderão ser reorganizadas nos diferentes ramos da economia que poderão ser afetados pela mudança. Segundo o ministro da Fazenda, Dário Durigan, a medida trará benefícios para toda a sociedade.
3: O papel do Ministério da Fazenda, meu papel nesse diálogo, o diálogo é, como sempre, como em outros casos, encontrar o ponto de equilíbrio ótimo, eu diria, o ponto em que a gente consegue convergir os interesses dos trabalhadores em especial, da economia como um todo, das empresas, para que a gente, que é o que todo mundo quer, todo mundo deveria querer, ter um país melhor, ter uma economia que funcione bem, pessoas que tenham uma qualidade de vida melhor. Eu acho que o debate do 6x1, ele está colocado porque há essa demanda, desse debate de uma nova realidade do ambiente de trabalho.
2: Dário Durigan falou ainda sobre os custos para as empresas. Segundo o ministro, estudos mostram que a produtividade aumenta com a redução da jornada. Ele disse ainda ser contra indenizar empresas pela redução na escala de trabalho.
3: A mudança da jornada, ela tende a forçar um ganho de produtividade para os dois lados. O trabalhador vai ser exigido a cumprir a sua jornada reduzida com mais eficiência para que ele entregue o mesmo trabalho e não gere redução do crescimento econômico ou da geração de riqueza que hoje o faz. A gente tem tratado da 6x1, com redução de horas trabalhadas na semana, sem redução de salário, e muita gente às vezes fala em indenização, em compensação. E eu digo que eu sou radicalmente contra isso.
2: Entidades empresariais ressaltaram, no entanto, o aumento de custos, especialmente em pequenas empresas, pela necessidade de mais contratações. O relator da proposta, deputado Léo Prates, reforçou que o parecer da PEC vai equilibrar o social com o econômico.
4: Nós temos que equilibrar, eu acho que a palavra, eu volto a reforçar, é essa: a demanda social e a demanda econômica. Ninguém aqui está contra empresário, empresário é fundamental. O Fábio Pina trouxe dados que são para nos sensibilizar, e eu acredito muito, eu gosto muito do meio do caminho. Eu acho que é esse o nosso desafio no relatório. Lembrando, nós temos a quarta maior jornada do mundo, 44 horas semanais, e temos uma das piores produtividades do mundo. Então isso mostra que a hora trabalhada não é significado de produtividade.
2: Dados do Ministério do Trabalho mostram que cerca de 14 milhões de trabalhadores no Brasil atuam na escala de trabalho 6x1, com apenas um dia de folga durante a semana. A ideia da proposta em debate no Congresso, por meio de uma PEC, uma proposta de emenda à Constituição, é reduzir a jornada de trabalho das atuais 44 para 40 horas semanais, garantindo, assim, pelo menos dois dias de folga aos trabalhadores. Estão previstas ainda mais 3 audiências públicas da comissão antes da apresentação e da votação do texto do relator. Nas próximas semanas, serão discutidos os aspectos sociais da redução da jornada de trabalho, além das perspectivas dos trabalhadores e dos empregadores. A ideia é votar o texto na comissão e no plenário da Câmara ainda em maio, permitindo que a proposta chegue ao Senado ainda na primeira metade do ano. De Brasília, Felipe Igreja para a CBN Amazônia.
0: No horário de Manaus, 10h52, a gente se aproxima agora do último bloco da nossa edição desta quinta-feira. Hoje é 14 de maio. Na volta, a gente fala sobre investimentos para a nossa região norte, com destaque para a área da saúde.
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0: No horário de Manaus, 10h57.
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2: Bom dia, Carol. Bom dia, pessoal de estúdio. Bom dia, ouvintes da CBN Amazônia. Muito bom. Vamos lá. A história que eu quero contar hoje é a história do homem que sobreviveu ao freezer. Ai, ai, ai. É uma história bonita. Pode acontecer com qualquer um de nós. A história era de um cara, então, que ele era gerente de um frigorífico. E ele era um cara muito bom de relações humanas, assim. Aliás, era por conta disso que chegou até nesse cargo de gerência. Ele era muito bom de trato com as pessoas. E como era bom de trato com as pessoas, ele cumprimentava todo mundo, sabia o nome de todo mundo da empresa, desde o porteiro até o presidente, obviamente, né, que era seu chefe. Bom, um belo dia, esse cara, ele tinha um hábito de antes de ir embora, ele dar uma geral em toda a empresa, ver se estava tudo certo, e era um hábito que ele tinha, para depois ir embora, né? E fosse a hora que ele fosse, ele fazia isso. E às vezes ele era o último a sair. Às vezes nem era o último, mas sempre ele fazia isso. Muito bem. E um belo dia, ele fazendo isso, ele foi fazer uma vistoria dentro das câmeras frigoríficas. Foi dar uma olhada como é que estava tudo certo, tudo. De repente, um funcionário não percebeu e bum! E saiu e trancou a porta e era o fim do expediente. E todo mundo foi embora. E esse senhor ficou preso dentro da câmara frigorífica. Bom, o que aconteceu? Passa algum tempo, o porteiro falou: o doutor fulano de tal não passou aqui para me deixar desejar boa noite, né? Bom trabalho, como ele faz todas as noites. Ele chega aqui, me chama pelo nome, eu fico muito feliz, né? Porque ele me chama pelo nome, eu sou só um porteiro, me deseja uma boa noite sincero. E ele não veio. O que será que aconteceu? E ele pegou, por uma questão simplesmente de curiosidade, e perguntou para alguém que trabalhava no turno do dia se o gerente tinha vindo. Claro, foi trabalhar normalmente. Ele resolveu dar uma entrada na fábrica, e quando ele estava passando perto da câmara frigorífica, ele dum, dum, dum, escutou uma batida, e o homem que estava preso lá dentro. E aí ele salvou, o cara estava com muito frio, mas nada mais do que isso, porque foi pouco tempo. Ficou com muito frio e aí pronto, já se recuperou, abraçou o seu salvador e foi embora para casa jantar normalmente. Essa é a história. E a pergunta é o seguinte: você seria salvo? É essa a reflexão. Você é dessas pessoas que se comunicam com todo mundo, que tanto faz o cargo, a roupa, a cor, a pinta que a pessoa tenha, mas merece a sua atenção, a sua curiosidade de saber quem é? Pensa nisso aí. Eu acho que eu seria salvo. Eu acho.
0: Minuto final da edição de hoje. Agradeço sua companhia. Amanhã a gente espera aqui no mesmo horário. Boa quinta-feira para você.
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0: de mama atendidas pelo SUS passarão a ter acesso a um teste genético de alta precisão, capaz de identificar mutações hereditárias ligadas à doença. A decisão foi publicada no Diário Oficial da União. O exame permite descobrir se o tumor tem origem hereditária. A informação pode mudar tanto o tratamento da paciente quanto a estratégia de prevenção para familiares que ainda não desenvolveram o câncer. O SUS terá até 180 dias para começar a oferecer o teste. A taxa de desocupação subiu em 15 das 27 unidades da federação entre janeiro e março, segundo dados divulgados pelo IBGE. Nas outras 12 unidades da federação, o índice permaneceu estável. A taxa nacional chegou a 6,1% no período. Os maiores índices de desocupação foram registrados em Pernambuco, na Bahia e no Distrito Federal. Já as menores taxas foram encontradas em Santa Catarina, Rondônia e Mato Grosso. No horário de Brasília, 12:03.
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1: E muito boa tarde. Hoje é quinta-feira, 14 de maio de 2026, começando mais um CBN Brasil. Cássia Regina.
2: Carlos Alberto, uma ótima tarde para você e para os nossos ouvintes também.
1: Muito obrigado a todos que nos acompanham por áudio e vídeo. Cássia, nós estamos num daqueles momentos em que a notícia de ontem à noite fica velha hoje cedo.
2: Exato.
1: Né? Quer dizer, ontem à noite estava toda a discussão em torno, todo o noticiário girando em torno das conversas entre o Flávio Bolsonaro e o Daniel Vorkaro. E hoje, logo de manhã, foi mais uma fase da operação Compliance Zero, que prendeu o pai de Daniel Vorkaro, Henrique Vorkaro, também prendeu policiais, uma delegada, policiais, são 7 mandados de prisão, incluindo 2 policiais, e que ampliou ainda mais o caso do Daniel Vorkaro, mostrando que ele tinha grupos que faziam hackers, roubavam dados de pessoas, derrubavam redes nas redes sociais e assim por diante. Então, o caso do Daniel Vorkaro cresceu hoje cedo com essa operação Compliance.
2: E nesse caso, acho que agora você foi até mais preciso. O caso cresceu em relação ao que estava acontecendo ontem.
1: Exatamente.
2: Né? Que trouxe mais elementos, inclusive, para essa nova etapa da Compliance Zero.
1: Exatamente. E quem autorizou essa nova fase da Compliance Zero, é só essa observação que eu quero fazer, que nós estamos hoje com muito noticiário pela frente. É só essa observação que eu quero fazer, dizendo o seguinte: a operação Compliance Zero, nessas fases que ela está tendo agora, tem sido autorizadas pelo ministro do Supremo Tribunal Federal, André Mendonça. Foi ele que autorizou, ele que é o relator do caso Vorkaro no Supremo Tribunal Federal, é o ministro André Mendonça. E havia uma expectativa, porque o ministro André Mendonça, para recuperar a biografia, ele foi chefe da AGU, né, da Advocacia Geral da União, do governo Bolsonaro, foram 2 anos, ele foi ministro, foi ministro do governo Bolsonaro, e havia algumas pessoas achando que com isso ele poderia de algum modo proteger ou pegar leve, né, com membros representantes do governo Bolsonaro, do ex-governo Bolsonaro. E não é nada disso que está acontecendo. Inclusive, basta lembrar que ainda há pouco, outra notícia que envelheceu muito rapidamente, quer dizer, é que foi o mandado de busca e apreensão do senador Ciro Nogueira, que havia sido ministro da Casa Civil do Bolsonaro, quer dizer, colega de ministério do André Mendonça. Isso mostra que o ministro André Mendonça está agindo rapidamente, vai fundo nos casos, não importando quem são os alvos da operação, de qual lado político que se encontram os alvos da operação. Bom, nós temos então a operação de hoje, temos repercussões das conversas de Flávio Bolsonaro com o Daniel Vorkaro e temos as repercussões políticas desses dois eventos que estão aí na ordem do dia. Então nós vamos começar por Brasília com o Felipe Igreja, que vai nos falar sobre essa nova fase da Operação Compliance Zero. Lembrando que o ministro André Mendonça, ele autoriza as operações e, na medida que elas são concluídas ou estão praticamente concluídas, ele libera, né, o documento, a autorização, explicando os motivos pelos quais ele autorizou aquelas medidas de prisão e de busca e apreensão. E com isso a gente fica sabendo de todo o caso amplamente. E é exatamente isso que vai nos contar o Felipe Igreja, de Brasília. Felipe.
3: Exatamente, Sardenberg. A sexta fase da Operação Compliance Zero, que apura fraudes financeiras relacionadas ao Banco Master, levou à prisão hoje o pai de Daniel Vorkaro, Henrique Vorkaro, além de agentes públicos, policiais federais e ex-agentes da corporação. No total, foram cumpridas 5 prisões, foram 7 ordens de prisão, mas 5 foram cumpridas, além de 17 mandados de busca e apreensão em endereços de São Paulo, Rio de Janeiro e também em Minas Gerais, onde a operação se concentrou, inclusive, com a prisão de Henrique Vorkaro. Também foram determinadas ordens de afastamento de cargos públicos e de sequestro de bloqueio de bens. O alvo principal da ação hoje foi, de fato, o empresário Henrique Vorkaro, pai do banqueiro Daniel Vorkaro. Segundo a Polícia Federal, em relatórios encaminhados ao ministro André Mendonça, os elementos da investigação revelam uma atuação que se apresenta como estruturalmente relevante para a manutenção do grupo criminoso, atuação feita por parte de Henrique Vorcaro. A representação policial situa o empresário não apenas como o pai de Daniel Vorcaro, mas como um agente que atuava em conjunto com o filho e também em posição de colaboração direta como um solicitador e beneficiário de serviços ilícitos prestados pelo grupo, além de exercer a função própria, uma função própria nessa engrenagem financeira voltada à sustentação desse grupo. A PF identificou dois núcleos operacionais de uma espécie de milícia privada ligada a Daniel Vorcaro. O primeiro deles é a Turma, a gente já tinha conhecimento desse grupo, esse grupo, a Turma, contou com a participação de policiais federais em atividade e aposentados, operadores do jogo do bicho e outras pessoas ainda não integralmente identificadas. Já o núcleo Os Meninos, ele reuniu agentes com um perfil hacker. Esse é a novidade nessa fase da operação, o grupo Os Meninos, agentes com perfil hacker remunerados para a execução de invasões, derrubada de perfis, monitoramento ilícito e possível destruição e ocultação de evidências digitais. A Turma recebia pagamentos mensais de R$400 mil e Os Meninos de R$75 mil. Segundo a Polícia Federal, Henrique Vorcaro permaneceu solicitando esses serviços ilícitos e providenciando recursos para a manutenção dos grupos, mesmo após as primeiras fases da Operação Compliance Zero, ainda no final de 2020. Por isso, segundo a PF, e houve o aval do Ministério Público Federal, a necessidade da prisão nesse momento. As informações da Polícia Federal dão conta que o pai de Daniel Vorcaro trocava mensagens com integrantes desses grupos, inclusive com menções a repasses vultosos e necessidade de pagamento para viabilizar o atendimento das demandas. A Polícia Federal descobriu ainda que o pai de Daniel Vorcaro utilizava um número telefônico registrado na Colômbia para se comunicar com outros integrantes desse esquema criminoso, e ele trocava também muitas vezes de terminais telefônicos. A Polícia Federal ainda identificou a participação de Valéria Vieira Pereira da Silva, delegada da Polícia Federal, juntamente com Francisco José Pereira da Silva, agente da Polícia Federal aposentado, no repasse de informações sigilosas a Marilson Roseno da Silva, um dos operadores de Vorcaro. O Marilson também é ex-escrivão da Polícia Federal, ele já tinha sido preso na terceira fase da operação. E era assim, portanto, com o meio da delegada e desse outro agente, que Daniel Vorcaro tinha acesso a inquéritos e informações sigilosas, segundo a Polícia Federal. Esses dois integrantes da própria corporação faziam consultas no sistema eletrônico da PF para depois repassar as informações ao grupo de Vorcaro. Valéria e Francisco não foram presos, mas acabaram tendo de cumprir outras medidas cautelares, foram afastados das funções e proibidos de deixar o país. Nessa fase da operação, Sardenberg, a Polícia Federal afirma que estão sendo investigados os crimes de ameaça, corrupção, lavagem de dinheiro, organização criminosa, invasão de dispositivos informáticos e violação de sigilo funcional. Sardenberg.
1: O quadro de crimes é amplo, hein?
3: Sim, sim, inclusive com a participação de integrantes da própria corporação, a PF faz a ação e afirma que corta inclusive na própria carne nessas situações, Sardenberg.
1: É, e para lembrar, né, Cássio, Vítor, Felipe, nas primeiras fases da operação foram apanhados dois funcionários de alto nível do Banco Central.
2: E também, verdade.
1: Né? Então, dá para mostrar como os tentáculos, né, do esquema Vorcaro se espalharam por órgãos do governo e por órgãos de controle. Bom, agora a gente vai, o pai de Vorcaro, Henrique Vorcaro, ele está preso, foi preso em Minas Gerais. Então nós vamos a Belo Horizonte com a Ana Nunes. Ana, onde está o Henrique Vorcaro?
4: Tudo bem, Sardenberg? Estamos aqui diretamente da sede da Polícia Federal em Belo Horizonte, na região centro-sul da capital, onde o pai de Daniel Vorcaro está. Ele chegou há pouco aqui, a gente não tem informações se ele chegou em uma viatura ou em um carro disfarçado. A informação que temos é que ele chegou aqui na sede da Polícia Federal. Ele foi preso nesta quinta-feira em um condomínio residencial de Nova Lima, cidade da região metropolitana de Belo Horizonte. Ele, que é pai de Daniel Vorcaro, dono do Banco Master, Henrique Vorcaro, segundo informações, ele era presidente da Multipar, empresa que, segundo a COAF, movimentou R$1 bilhão entre 2020 e 2025, exclusivamente em contas ligadas ao banqueiro Daniel Vorcaro. A expectativa, então, é de que, após ter chegado aqui, ele seja ouvido em breve pelos policiais federais na presença de um advogado. Inclusive, esse advogado, Sardenberg, que já se posicionou mais cedo, falando que a operação realizada hoje pela Polícia Federal foi baseada em fatos que ainda não tiveram sua legalidade comprovada no processo e que também ainda não foi demonstrada que ela tinha um motivo econômico legítimo. Segundo a nota ainda desse advogado, o Eduardo Pacelli, essas informações ainda não foram solicitadas à defesa e nem a Henrique Vorcaro. A gente tem informação também de que esteve aqui na sede da Polícia Federal, na região centro-sul da capital, Sardenberg, o advogado Bruno Correa Lemos, ele que representa os dois servidores investigados na operação realizada hoje, uma delegada e um agente público aposentado. Na casa deles, a Polícia Federal cumpriu nesta manhã mandados de busca e apreensão e conseguiram apreender, um celular e um notebook. Segundo Bruno, ele afirmou que os servidores não tiveram acesso aos documentos da operação.
5: Essa veiculação, que foi feito um acesso indevido a uma investigação e a divulgação de fatos dessa investigação para terceiros, ela não prospera, porque não é possível um agente público que não esteja cadastrado em uma investigação sigilosa tenha acesso a essa investigação, retire dali informações sensíveis e passe a terceiros. A delegada, tanto o policial federal, eles não estão cadastrados nessa operação. Então eles não conseguem, com o token deles, a matrícula da Polícia Federal deles, obter informações desse inquérito e divulgar a terceiros. E a gente está confiante que a Polícia Federal vai fazer um bom trabalho e isso tudo vai ser esclarecido o mais rápido possível.
4: Segundo a Polícia Federal, Sardenberg, a investigação apura a atuação dessa organização criminosa suspeita de praticar intimidação, coerção, obtenção de informações sigilosas e invasões a dispositivos informáticos. Os investigados podem responder por crimes como ameaça, corrupção, lavagem de dinheiro, organização criminosa, invasão de dispositivos eletrônicos e violação de sigilo funcional. Sardenberg.
1: Muito obrigado. Essa foi a informação de Ana Nunes de Belo Horizonte. De Belo Horizonte a gente volta a Brasília. Obviamente todos esses acontecimentos têm repercussões políticas, especialmente repercussões na campanha, na briga pela presidência da República, nas campanhas eleitorais. A Rani Veloso tem as repercussões políticas. Rani Veloso.
6: Boa tarde, Sardenberg, a você, a Cássia, a todos que nos acompanham. Pois é, repercussão política, inclusive, dessa troca de mensagens, né? E também áudio entre o senador Flávio Bolsonaro e Daniel Vorcaro, que é o dono do Banco Master, porque provocou, Sardenberg, uma crise no núcleo de apoio à pré-candidatura do presidenciável e uma possibilidade de nova investigação contra o irmão dele, Eduardo Bolsonaro, além de dar gás para a narrativa do PT em relação ao Bolsomaster. Além disso, a dura crítica de Romeu Zema, que é pré-candidato também à presidência pelo Partido Novo, que chegou a falar que seria imperdoável e um tapa na cara do Brasil Flávio Bolsonaro pedir dinheiro a Vorcaro, causou reações bolsonaristas, que passaram a explorar nas redes sociais a doação de R$1 milhão do pai de Vorcaro, Henrique Vorcaro, que foi preso hoje nessa operação Compliance na campanha de Zema em 2022. A prestação de contas do Partido Novo mostra essa doação no site do Tribunal Superior Eleitoral. E quem trouxe à tona essa doação foi o próprio ex-deputado Eduardo Bolsonaro, fazendo uma crítica dura a Romeu Zema. Também a gente tem a informação, Sardenberg, que hoje o senador Flávio Bolsonaro iria para agendas no Rio de Janeiro, mas ele decidiu ficar em Brasília para acompanhar os desdobramentos. Segundo a assessoria, ele não tem compromissos públicos hoje, teria amanhã no Rio de Janeiro, estava mantido, né? A previsão de hoje era que Flávio seria recebido pelo arcebispo da Arquidiocese de São Sebastião, no Rio de Janeiro, do Orani, à tarde, mas essa agenda foi cancelada sem ser remarcada. Outra coisa também que a gente viu aqui, Sardenberg, aqui, essa revelação não só esvaziou o Congresso Nacional por parte da oposição desde ontem, mas também causou um alvoroço pela falta de orientação sobre essa crise, né? No momento, o que que os aliados de Flávio falam nos bastidores? Que é necessário aguardar para ver os efeitos sobre a campanha antes de qualquer mudança de rota. E esse fato resultou um silêncio total pelos aliados. Silêncio que foi observado também pela base governista, que está aproveitando para desgastar a imagem de Flávio Bolsonaro, ligando ao escândalo do Master, principalmente nas redes sociais. A deputada Gleisi Hoffmann disse agora há pouco que o silêncio dos apoiadores Master de Flávio Bolsonaro é ensurdecedor ao perguntar sobre o senador Sérgio Moro e o ex-deputado Deltan Dallagnol. De acordo com integrantes da base governista, ouvidos pela CBN, o áudio cai como uma bomba total para as eleições. Ainda não se sabe o impacto real, mas alguns acreditam que é mortal, uma vez que todo o discurso de Flávio Bolsonaro se desconstrói. O senador havia dito, meses atrás, que nunca tinha se encontrado ou recebido valores de Vorcaro. O parlamentar ainda disse que implica toda a família Bolsonaro, até se Michele Bolsonaro for a candidata à presidência da República, se houver uma mudança diante do vazamento desse áudio. A CBN, o vice-líder do governo na Câmara, Lindbergh Farias, disse que vai acionar a justiça hoje contra Eduardo Bolsonaro. Segundo ele, o ex-deputado, que permanece nos Estados Unidos, teria recebido $2 milhões do valor repassado por Vorcaro para fazer a campanha pelo tarifaço e sanções contra o Brasil.
7: Olha, hoje nós vamos entrar na justiça contra Eduardo Bolsonaro. Fica claro que $2 milhões foram destinados a uma empresa que tinha aliados do Eduardo Bolsonaro na frente, lá no Texas. Paulo Calisto era o sócio administrador. Paulo Calisto é o advogado do Eduardo Bolsonaro. Esse dinheiro, na nossa avaliação, foi para ajudar na manutenção do Eduardo Bolsonaro nos Estados Unidos e fazer aquela campanha contra o Brasil, pedindo tarifas, pedindo sanções. É tudo muito grave.
6: Ontem, Lindbergh pediu à PF, PGR e STF a prisão preventiva, além das quebras de sigilo, bloqueio de bens e apreensão do passaporte de Flávio Bolsonaro. O ministro da Secretaria-Geral do Governo, Guilherme Boulos, afirmou que o caso é digno de cassação de mandato. O caso veio à tona depois do áudio revelado pela Intercept Brasil, em que Flávio Bolsonaro teria negociado $24 milhões, cerca de R$134 milhões, para financiar o filme Dark Horse, biografia política do ex-presidente Jair Bolsonaro. Vorcaro liberou R$61 milhões entre fevereiro e maio de 2025 para o filme. Em vídeo, Flávio admitiu o pedido e disse que o que aconteceu foi um filho procurando patrocínio sobre o filme do pai.
8: Fico sem graça de ficar te cobrando, tá? Mas, enfim, não. É porque tá num momento muito decisivo aqui do filme e como tem muita parcela para trás, cara, tá todo mundo tenso e fico preocupado aqui com o efeito ao contrário do que a gente sonhou pro filme, né? Até me dar um toque, uma posição ainda, né? Porque a gente precisa saber o que faz, cara, da vida, porque já tem muita conta para pagar esse mês e mês seguinte também.
6: Bom, também há outras mensagens em que Flávio chama Vorcaro de irmão, diz para Daniel Vorcaro: estou aqui, sempre estarei contigo, e que tudo isso só estava sendo possível por causa dele, de Borcaro, além de cobrar as parcelas atrasadas, né? Ao afirmar que poderia perder tudo, contrato, ator, diretor e equipe. Ainda ontem, o senador convocou uma reunião de emergência no QG da pré-campanha dele no Lago Sul, região nobre aqui de Brasília, quando o PL divulgou uma nota dizendo que as explicações apresentadas pelo senador foram claras e consistentes e defendeu uma CPI do Master, o mesmo discurso adotado pela base governista. Sardenberg.
1: Bom, duas observações aqui. O que o senador Flávio Bolsonaro disse, que ele estava pedindo um financiamento privado para uma entidade privada. Essa é a defesa dele. Agora, um dos que não acreditam nessa defesa é o ex-governador de Minas, o ex-governador Romeu Zema, né, Cássia?
2: Exatamente, ele que é pré-candidato do Novo à presidência da República, disse que aquele tipo de diálogo que foi constatado a partir dos diálogos é imperdoável.
9: Flávio Bolsonaro, ouvir você cobrando dinheiro do Borcaro é imperdoável. É um tapa na cara dos brasileiros de bem. Não adianta nada criticar as práticas de Lula e do PT e fazer a mesma coisa. É preciso ter credibilidade para mudar o Brasil.
1: Bem explícita, tá desembarcando de algum barco o Romeu Zema.
2: Pois é.
1: Intervalo agora,
2: cara. E já voltamos.
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1: Agora vamos ao Rio de Janeiro. Pedro Bonenberg, é sobre as ligações do Vorkaro com o Jogo do Bicho e milícia. Pedro.
2: Pois é, Sardenberg, as investigações da Polícia Federal identificaram também essa ligação aqui no Rio de Janeiro. A apuração aponta o uso de também, Sardenberg, além da milícia do Jogo do Bicho, de policiais federais para obtenção de informações sigilosas aqui na PF do Rio. Segundo a Polícia Federal, a organização criminosa tinha dois braços operacionais, um deles chamado de A Turma, que atuava com ameaças, monitoramento e obtenção de dados sigilosos. O outro, conhecido como Os Meninos, era responsável por ataques cibernéticos, invasões de sistemas e monitoramento digital ilegal. De acordo com a investigação, o braço da organização no Rio era liderado por Manuel Mendes Rodrigues, descrito pela PF como operador do Jogo do Bicho aqui no estado. A corporação afirma que ele comandava um grupo ligado ao núcleo A Turma, possivelmente formado por bicheiros, milicianos e policiais. A decisão cita episódios de intimidação física contra desafetos de Vorkaro. Um deles aconteceu em Angra dos Reis, em junho do ano passado. As investigações também apontaram o suposto uso de estrutura da Polícia Federal aqui no Rio de Janeiro em favor da organização. Um dos investigados teria feito consultas indevidas em sistemas internos da PF e repassado informações reservadas ao policial aposentado Marilson Roseno da Silva, apontado como chefe operacional do grupo. Também são investigados outros policiais federais aposentados e uma delegada federal de Minas Gerais, que são suspeitos de acessar sistemas da corporação para beneficiar a organização. A CBN não localizou a defesa dos citados nessa investigação, Sardenberg.
1: Muito obrigado, Pedro Bonenberg.
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quinta-feira, 14 de maio de 2026. O pai do dono do Banco Master, Daniel Vorcaro, foi levado para a sede da Polícia Federal em Belo Horizonte. O empresário Henrique Vorcaro foi preso hoje na sexta fase da Operação Compliance Zero, que apura as fraudes envolvendo o Master. Ele deve ser ouvido em breve. O empresário era presidente da Multipar, empresa que, segundo o COAF, movimentou mais de R$1 bilhão entre 2020 e 2025 em contas ligadas a Daniel Vorcaro. A defesa de Henrique Vorcaro afirmou que a operação foi baseada em fatos que ainda não foram comprovados legalmente. O filme sobre o ex-presidente Jair Bolsonaro teria custado R$134 milhões, segundo as conversas entre o senador e pré-candidato à presidência Flávio Bolsonaro e o banqueiro Daniel Vorcaro, divulgadas pelo site The Intercept. O orçamento é superior ao padrão de outras produções brasileiras. O filme O Agente Secreto foi feito com R$28 milhões e o longa Ainda Estou Aqui com R$45 milhões. O ministro da Saúde do Reino Unido, Wes Streeting, renunciou ao cargo para pedir a abertura de uma

0: disputa pela liderança do Partido Trabalhista. O movimento é uma tentativa de tirar o primeiro-ministro britânico, Keir Starmer, do comando da legenda. O desempenho da sigla nas eleições municipais e regionais da semana passada mergulhou o Reino Unido em uma crise. O Partido Trabalhista perdeu 1.500 cadeiras de vereadores e viu o crescimento do partido de direita Reform UK. A legenda voltou ao poder em julho de 2024, depois de 14 anos de governos conservadores. Bolsa de Valores de São Paulo opera em alta de 1,07% aos 178.992 pontos. O dólar comercial está em baixa de 0,52%, cotado a R$ 4,98. O euro vale R$ 5,81, queda de 0,84%. No horário de Brasília, 12:33.
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0: Miriam.
1: Boa tarde, Sardenberg. Boa tarde, Cássia. Boa tarde, ouvintes da Rádio CBN.
2: Boa tarde, Miriam.
0: Miriam, você noticiou logo pela manhã a informação de que o pai do Bolsonaro, o senhor Henrique Bolsonaro...
2: Pai do Vorcaro?
0: Pai do Vorcaro, claro. O senhor Henrique Vorcaro, pai do Daniel Vorcaro, estava preso e estava sendo preso em Belo Horizonte. Bom, o caso se desenvolveu e você, Miriam, fica à vontade para tocar o assunto da maneira que você julgar mais conveniente. Miriam.
1: Foi uma manhã inteira de intensa de notícias e para a gente entender, né, para começar a entender, ele não foi preso por ser o pai de Daniel Vorcaro, né? Assim, o pai, a gente imagina assim, foi preso, foi usado por Daniel Vorcaro, foi o nome dele, foi usado para fazer uma operação para esconder um recurso, um ativo. Isso já se sabia antes. O que se sabe agora é que ele era muito mais do que isso. Que ele era operador financeiro, ele era demandante e ele era beneficiário do esquema. São essas três palavras que estão no pedido de prisão e que foi aceita pelo ministro André Mendonça. Então, ele foi preso por estar muito envolvido, ser um operador financeiro com intimidade com todo o processo. E além disso, o que se sabe hoje mais é que a organização criminosa de Daniel Vorcaro não era apenas um banco que quebrou por gestão temerária. É muito mais grave do que isso. É crime e agora se sabe mais que ele tinha dois braços, um braço de intimidação, de operação para intimidação, a gente sabia isso, até o nosso colega Lauro Jardim era alvo dessas falas deles, né, de tentar ameaçar, e tinha um outro grupo de milícia digital. Então ele tinha uma milícia mesmo e uma milícia digital. Essa milícia digital invadia sistema da Polícia Federal e o Henrique Vorcaro estava absolutamente no comando disso, né? Ele sabia disso, ele era um demandante, ele pedia informações. E aí se chega a outra revelação de hoje, o envolvimento de funcionários da Polícia Federal, tanto uma delegada, um agente da ativa e outros aposentados. Então esses dois policiais, eles descobriram na investigação, a Polícia Federal descobriu que até lá dentro da Polícia Federal tinha gente envolvida. Parte dessa invasão dos sistemas da Polícia Federal era feito por gente que estava lá dentro. Eu conversei hoje de manhã, entre as várias apurações que eu fiz, eu consegui falar também com o diretor da Polícia Federal, Andrei Passo Rodrigues, e ele disse, fez uma fala longa numa conversa comigo, e ele disse que isso prova que a Polícia Federal não persegue nem protege, e que ela vai continuar fazendo o trabalho dela de apuração e de investigação de todo esse caso. Então, a operação...
2: A gente teve uma interrupção no contato, Miriam, quando você estava falando que a Polícia Federal, até o que a gente teve hoje de operação, comprova que não havia ou que não há um tipo de perseguição a determinado grupo específico. Aí a gente começou a ter algumas falhas na sua comunicação.
1: A Polícia Federal, o diretor da Polícia Federal, com quem eu consegui falar hoje nessa manhã intensa, falou isso, que deu uma declaração falando que ele não quer ver a fala dele assim. Como sempre tenho dito, a Polícia Federal trabalha de maneira técnica e imparcial, em busca da melhor instrução das suas investigações. Não protege nem persegue, age com autonomia e corta na própria carne quando necessário. Então, a parte do que ele falou nessa conversa que eu tive com ele hoje. Mas então, essa operação de hoje, a sexta operação da Compliance Zero, é muito importante por revelar a profundidade do envolvimento do pai de Daniel Vorcaro. A, a contaminação da própria Polícia Federal, gente da Polícia Federal envolvido. Aliás, o Andrei Rodrigues disse também o seguinte, que a quase totalidade dos policiais federais age com correção e dedicação. Então, isso é um caso, e esse caso foi descoberto. E a outra é a quantidade de crimes. Tem, Sardenberg, até conexão, e essa operação mostra, conexão com jogo do bicho no Rio de Janeiro e com milícia no Rio de Janeiro. Uhum. Né?
2: Agora,
1: esse grupo
2: a gente até
1: que fazia intimidação.
2: Agora há pouco a gente até trouxe a informação da nossa reportagem do Rio, Miriam, justamente falando sobre isso que você salientou agora, né? Essa ligação com milícia, com o jogo do bicho. E isso que nós tivemos hoje de agentes públicos implicados com esses mandados de prisão e de busca e apreensão, acabam aí expandindo o que a gente já teve no começo das operações. Inclusive, Carlos Alberto lembrava aqui no primeiro bloco do programa, quando nós tivemos dois servidores do alto escalão do Banco Central, o Paulo Sérgio Neves de Souza, ex-diretor de fiscalização, e o Belino Santana, ex-chefe do Departamento de Supervisão Bancária, que foram investigados e foram afastados, porque também tinham ligações diretas ali com o Daniel Vorcaro, né?
1: E nos dois casos, foi bom você lembrar disso, porque nos dois casos, as instituições funcionaram, ou seja, o Banco Central foi o primeiro a detectar esse comportamento suspeito e fez uma notícia de fato ao Ministério Público. E a Polícia Federal, hoje investigando, afastou os seus próprios funcionários e prendeu os próprios funcionários. Então, isso é muito importante mostrar que, apesar dessa tentativa de Vorcaro de entrar, inclusive, nas instituições de Estado, a instituição de Estado reage e protege a instituição, tanto o Banco Central quanto a Polícia Federal.
0: Miriam Leitão, obrigado, Miriam. Até amanhã.
1: Até amanhã.
2: Até amanhã, Miriam. E agora nós temos informação com a nossa reportagem aqui em São Paulo. Pedro Fagundes, desde a última segunda-feira, vem acompanhando, né, a situação dos moradores ali de Jaguaré, bairro da zona oeste da capital paulista, onde houve uma explosão depois de uma obra da Sabesp. Hoje ele está naquela região e tem informações, infelizmente, uma atualização que a gente não gostaria de trazer. Pedro Fagundes, boa tarde para você.
3: Boa tarde, Cássia. Boa tarde também aos ouvintes. Olha, a família acabou de confirmar a morte do segundo morador aqui do bairro do Jaguaré por conta da explosão na obra conjunta da Sabesp com gás que aconteceu nessa segunda-feira. Francisco Bondema estava internado no Hospital Regional de Osasco desde o início da semana, tinha sofrido traumatismo craniano e morreu. Então, hoje eu tô aqui com o Gilson Dionísio, ele é motorista de aplicativo, mora há 40 anos no bairro. E Gilson, você conhecia o Francisco, o Bondega, como vocês chamavam? Fala um pouquinho para ele, por favor.
4: Eu conhecia ele praticamente me criou aqui, ele era pedreiro, construiu, fez até obras na minha casa aqui, e a gente conhece ele desde pequeno aqui, já teve acidente de moto, a gente cuidou dele, a gente trazia remédio, e agora ele faleceu, a gente teve a notícia do óbito dele, a gente não sabe como que ele tá lá, eu me seguro enquanto eu não falo, mas depois que eu falo eu fico nervoso, eu fico com raiva. Porque isso não era para ter acontecido, isso foi incompetência, isso foi irregularidade deles para fazer essa merda explodir aqui dentro da casa dele. Eu fui do Tubeira socorrer, ele dava para salvar eles, era para ter levado ele pro Einstein, não era para ter levado ele pro Regional de Osasco, não. Eu quero ver se fosse um diretor deles aqui, sim, é para porra de hospital público.
3: Obrigado, Gilson. Então, infelizmente, confirmada a segunda morte. A primeira foi do Alexandro. Para entender um pouco da dinâmica dessa triste explosão que aconteceu nesta segunda-feira, a explosão aconteceu num salão de beleza. O Francisco morava no andar de cima do salão de beleza e o Alexandro, que foi a primeira morte no próprio dia da explosão, morava aos fundos. Os outros dois internados foi o Osmar, que é vizinho, morava na casa vizinha, mas felizmente recebeu alta já na tarde de terça-feira. E o outro também internado é o Fernando, que é o técnico da empresa contratada pela Sabesp e ele está atualmente internado, mas em estado estável. Há pouco, só bom reforçar, a gente teve uma informação exclusiva que a gente conversou justamente com técnicos da empresa contratada pela Sabesp, que afirmaram que a escavação que acabou atingindo uma tubulação que fez o vazamento de gás por 1h15 até a explosão, foi feita, segundo eles, a partir de uma demarcação errada da Comgás, e justamente foi o que causou essa primeiro vazamento, depois a explosão. Eu o questionei também se com esse vazamento que durou mais de uma hora, segundo ele 1h15, por que não foi feito o pedido para que os moradores saíssem de casa. Ele, a informação que ele deu para mim foi algo que contradiz o que eu tenho ouvido de todos os moradores nesses últimos 3 dias. Como você falou, eu estou aqui acompanhando o caso nos últimos dias. Ele falou que eles tentaram pedir para que os moradores saíssem de casa, mas encontrou uma resistência dos moradores e houve então a explosão. Cássia, volto com vocês.
2: Nesse caso é uma determinação, né? Para a saída das pessoas nas casas, quando tem algum risco de vida, não é um pedido, não é um comunicado, é uma determinação que tem que ser feita do mesmo jeito que hoje em dia tem uma determinação para aquelas casas que estão comprometidas, para que as pessoas não entrem nessas casas. Tem uma proibição e é o que deve acontecer em casos assim. Por hora, a gente traz aqui nossa solidariedade aos familiares do Francisco Albino, segunda pessoa que morreu nesta explosão de segunda-feira. Se soma aí a primeira vítima, que tinha sido o Alexandro Fernandes Nunes. 12:45.
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1: Letícia Veloso, já de olho no trânsito pela cidade. Letícia, o que que você nos conta? Boa tarde.
2: Oi, Cássia, boa tarde para você, boa tarde, Sardenberg, boa tarde para o nosso ouvinte. Destaco, Cássia, o caminho pela marginal do Tietê. Segundo a CET, foi liberada a pista lá no sentido da Castelo Branco, por causa de um acidente mais cedo na marginal, né? Um incêndio em um veículo com pista já livre, sentido Castelo, próximo, inclusive, ali à Ponte das Bandeiras também. Próximo à região do Cebolão, ainda tem congestionamento por causa justamente dessa ocorrência. Bom, no sentido da Ayrton Senna, lentidão na Tietê, a partir da Ponte do Limão, anda e para até após a Ponte das Bandeiras.
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2: Cidade bem movimentada, as principais vias com congestionamento. Agora a Avenida do Estado, por exemplo, tem lentidão na região central, especialmente no sentido da marginal do Tietê e desde a aproximação da ligação leste-oeste, na região do Cambuci até a aproximação da Cruzeiro do Sul, por causa de uma ocorrência mais cedo na altura da rua São Caetano. Dá para utilizar o corredor norte-sul, mas, claro, tem congestionamento nos dois sentidos também.
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1: Rosana.
2: Oi, Sardenberg. Boa tarde para você, para Cássia e para os nossos ouvintes.
3: Boa tarde, Rosana.
1: Rosana nos traz informação de que fundos de investimentos ligados a energias renováveis estão atraindo mais recursos. Rosana.
2: Sardenberg, os fundos que reúnem ações de várias empresas do setor de energia limpa receberam mais de 3 bilhões de dólares só agora no mês de abril. E os fundos ligados ao petróleo e gás registraram uma saída líquida de recursos, embora o valor aí não tenha sido informado. Ou seja, o mercado está apostando que as melhores oportunidades de lucro estarão nas empresas que ajudam a reduzir as emissões de carbono. Fabricantes de painéis solares, de baterias, produtores de etanol, empresas que constroem parques eólicos, mineradoras de lítio, terras raras, por exemplo, tudo que é essencial para a transição energética. E quando o mercado bota dinheiro nessas empresas, isso tem um impacto direto no combate à crise climática, porque o setor de energia responde por 75% das emissões de gases de efeito estufa. E por que essa alta de investimento nas renováveis, né? Porque esse investimento recorde. Primeiro, pela questão da guerra no Oriente Médio, que abalou muito a confiança nas fontes fósseis. Tanto que nos últimos 4 meses, 23 países anunciaram muitas medidas de aceleração da energia limpa. E tem um dado maravilhoso do relatório. Os bancos multilaterais de desenvolvimento, esses que financiam projetos nos países pobres, investiram quase tudo em renováveis. Apenas 3% escolheram carvão ou petróleo. E olha, esse é um movimento que não é pontual. Existe uma tendência estrutural de longo prazo e está empurrando o mundo financeiro na mesma direção, abandonar os fósseis, né? Por isso que a gente realmente espera que isso aconteça nos próximos anos. Não à toa, a Agência Internacional de Energia diz que a geração global de energia renovável vai crescer 8% ao ano até 2030. Se seguir nesse ritmo, dentro de 5 anos, a energia limpa vai representar 50% de toda a eletricidade do planeta. Então, boas notícias aí com relação a esse relatório sobre investimento em energias renováveis.
1: Rosana Jatobá, muitíssimo obrigado, Rosana. Até.
2: Um beijão para você.
3: Até mais.
1: Intervalo agora?
3: E já voltamos.
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4: No ar, Fórum Executivo Fena Saúde, o futuro da saúde suplementar no Brasil.
5: Decisões políticas e judiciais equivocadas acabam comprometendo a eficiência da saúde suplementar. Entender os gargalos e observar as tendências mundiais que modernizaram o setor são essenciais para avançar no segmento. É o que observa o economista Marcos Lisboa.
6: No Brasil, a gente não tem o hábito, em debate de política pública, de ter um protocolo, que é, primeiro vamos olhar como é que é a tendência nacional. Tem pesquisas com dados sobre o que é melhor para a sociedade, quais são as características do caso brasileiro, o que se espera, quais são os dados. Eventualmente, a medida não se revela eficaz como se esperava, ela tem efeitos colaterais e tem que ser refeita. Trazer essa disciplina para o debate sobre saúde seria fundamental.
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1: Muito complicado agora o caminho pela rodovia Regis Bittencourt, é reflexo daquele acidente da manhã, né? Envolvendo um tombamento de uma carreta no Rodoanel, no quilômetro 29. Então a Regis ainda muito carregada, são mais de 10 quilômetros de congestionamento no sentido da capital.
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6: Carlos Alberto.
7: Diga, Cássia Regina.
6: Com essa história do financiamento desse filme sobre o Jair Bolsonaro, que foi feito pelo Daniel Vorcaro, né? Esses áudios que foram flagrados ontem, divulgados, mostrando a comunicação do Flávio Bolsonaro com o Daniel Vorcaro, o jornal Globo fez uma comparação dos recursos que teriam sido usados para esse filme, que seriam necessários. A gente sabe que nem todos os recursos foram transferidos pelo Daniel Vorcaro. Uma comparação com os recursos utilizados em grandes produções cinematográficas. E o resultado dessa comparação foi um resultado bastante impressionante. Então, para lembrar aqui, o senador e pré-candidato à presidência da República, Flávio Bolsonaro, teria solicitado 24 milhões de dólares, ou cerca de 134 milhões de reais na cotação da época, ao banqueiro Daniel Vorcaro para a produção deste filme. E aí, o que nós temos aqui de comparação é que esse valor, 24 milhões de dólares, chama atenção por ser muito superior ao praticado no mercado nacional, mas até superior em relação ao mercado internacional. Então, o Globo pegou alguns filmes que foram ganhadores do Oscar de melhor filme e descobriram que muitos destes filmes, segundo o Globo, não tinham esse orçamento todo, não, 24 milhões de reais. Então, para comparar, o Anora, que ganhou recentemente o Oscar, custou quanto? 6 milhões de dólares. O filme Tudo em Todo Lugar ao Mesmo Tempo, esse eu assisti, inclusive um filme bom, custou 20 milhões, custou caro e ainda não custou os 24, custou 20. O filme No Ritmo do Coração, que também já ganhou Oscar, custou 10 milhões de dólares. O Nomadland custou bem menos, 5 milhões de dólares. O Parasita, que é uma produção sul-coreana, foi muito festejada nos últimos anos, custou 11 milhões e 400 mil dólares. Aí tem outros filmes, o Green Book, que também é um vencedor do Oscar, custou um pouquinho menos do que esse valor que teria sido solicitado ao Daniel Vorcaro, custou 23 milhões. A Forma da Água custou 19 milhões e meio. Uhum. Então eles fizeram essa comparação com esses vários filmes para não ficar apenas nas comparações com filmes brasileiros.
7: Exato.
6: Que custaram inclusive bem menos. Por exemplo, Agente Secreto e Ainda Estou Aqui custaram muito menos do que isso. Então, o que o Globo está mostrando aqui nessa reportagem, até recomendo para os nossos ouvintes que são fãs de cinema, reportagem muito interessante, é que todos estes recursos representam muito mais do que o custo de filmes premiados pelo Oscar nos últimos anos.
7: Oh, e bom, e para completar, Cássia, dizer que o filme do Bolsonaro, Dark Horse, está pronto. Está
6: uhum.
7: pronto, já foi até exibido em algumas sessões aí para amigos e com religionários. E até acontecer esses episódios todos, havia a previsão de que o filme entraria no circuito regular a partir de setembro deste ano. A ver.
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0: quinta-feira, 14 de maio de 2026. A organização criminosa, montada pelo dono do Banco Master, Daniel Porcaro, mantinha ligação com operadores do Jogo do Bicho no Rio de Janeiro. O grupo também contava com o apoio de policiais federais para obter informações sigilosas e promover ações de intimidação contra desafetos do banqueiro. As informações da investigação da Polícia Federal estão na decisão do ministro do STF, André Mendonça, que autorizou a realização da sexta fase da Operação Compliance Zero nesta quinta-feira. O pai de Daniel Porcaro foi preso em Belo Horizonte. Subiu para 2 o número de mortes em decorrência da explosão de uma tubulação de gás em um bairro da Zona Oeste de São Paulo. O morador estava internado desde o incidente que aconteceu na segunda-feira. Uma pessoa permanece internada. De acordo com a apuração da CBN, técnicos contratados pela Sabesp afirmaram que atingiram a tubulação da Cungás, o que provocou a explosão. Os trabalhadores da Companhia de Saneamento Básico do Estado disseram que a perfuração seguiu a demarcação feita na área por profissionais da Cungás que acompanhavam a obra. Segundo a Defesa Civil, 22 imóveis permanecem parcialmente interditados e 5 devem ser demolidos nos próximos dias. A Guarda Revolucionária do Irã informou que cerca de 30 embarcações cruzaram o Estreito de Hormuz com a permissão de Teerã desde a noite de ontem. Segundo a agência iraniana de notícias Fars, o tráfego de navios da China pela rota foi retomado após os dois países chegarem a um entendimento. No horário de Brasília, 1:02.
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3: O preparador de goleiros da seleção brasileira, Cláudio Taffarel, campeão mundial em 94 e arqueiro da seleção também nas Copas de 90 e 98, saiu em defesa de Bento, goleiro do Al Nassr da Arábia Saudita, um dia depois da falha do goleiro que adiou o título do seu clube no campeonato da Arábia Saudita. Em rápido contato com a reportagem da ESPN, quando perguntado se essa falha num jogo tão importante, no clássico contra o Al Hilal, aos 47 do segundo tempo, que custou, repito, a confirmação do título naquele jogo disputado contra o Al Hilal, poderia atrapalhar a convocação de Bento para a Copa do Mundo, Taffarel respondeu: se falha pesasse assim, acho que eu nunca teria ido para uma Copa. Ele tem feito um bom campeonato com regularidade, estamos acompanhando. Ele falhou sim, falei com ele, mas já superou. Goleiro tem que ser assim. Foi isso que sempre me levou para a seleção. Errava, admitia e sabia onde e por que tinha errado. E virava a página. A posição tem isso, eles devem estar preparados. Se não houver nenhuma surpresa, Alisson do Liverpool, que ainda se recupera de lesão, Ederson do Fenerbahçe da Turquia e Bento do Al Nassr serão os três goleiros convocados por Carlo Ancelotti na próxima segunda-feira. De São Paulo, Leonardo Dai.
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0: Temos agora informações com nossa reportagem aqui em São Paulo sobre as investigações a respeito da morte de uma criança de 11 anos. Quem está conosco é o Pedro Pupulim. Boa tarde para você, Pedro.
1: Oi, Cássio, oi, Sardenberg, boa tarde para vocês e para todos que nos acompanham na CBN. A polícia informou que não recebeu ainda o laudo do IML que elucidará a causa da morte do menino Douglas Kratos, de 11 anos. Douglas foi encontrado morto, acorrentado e com sinais de tortura em casa na região do Itaim Paulista, zona leste de São Paulo, nesta semana. A vítima vivia com o pai, Chris Douglas, preso em flagrante nesta segunda-feira, e com a avó e a madrasta, presas nesta quarta. Em depoimento à polícia, Douglas confessou que acorrentava o filho e explicou que a criança fugia muito de casa. Por isso, na versão dele, era necessário deixá-la presa. Mas ele nega ter provocado a morte do filho. A reportagem da CBN ouviu o delegado Thiago Bassi, que disse que a versão foi a mesma trazida pela avó e pela madrasta. Mas ele explicou que os vizinhos da vítima dizem não ver a criança há mais de um ano, o que faz a polícia entender, até o momento, que não havia fuga. Vamos ouvir.
2: Elas afirmam que tinham conhecimento do acorrentamento, mas alegam que ele fugia, ele tinha esse costume de sair da casa, até o fato dele não ir à escola foi questionado e elas informaram que ele não ia à escola, porque ao chegar à escola ele fugia, ficava vários dias fora de casa e depois retornava. E esse seria inclusive o motivo da desnutrição.
1: Outro ponto que chamou a atenção dos investigadores foi a situação escolar de Douglas Kratos. A criança não teria registros de matrícula em qualquer escola desde o ano de 2024. Há ainda duas outras crianças encontradas na casa, uma de 2 e outra de 12 anos, diagnosticada com autismo. Ambas foram acolhidas pelo Conselho Tutelar para permanecerem em segurança até que o caso se resolva. A mãe biológica de Douglas e da menina de 12 anos mora em Bauru, interior do estado, e afirma que a filha também estaria sendo agredida. Mas a polícia ainda não tem essa conclusão. Cássia.
0: Muito obrigada. A informação do Pedro Pupulim.
3: Lentidão pela Avenida dos Bandeirantes e nos dois sentidos. Neste caso, melhor utilizar Roberto Marinho como alternativa. Funciona bem. E nos dois sentidos.
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0: E aí, Bernardo?
1: Boa tarde, Sardenberg. Boa tarde, Cássia. Boa tarde, ouvintes da CBN.
2: Boa tarde, Bernardo.
0: Bernardo, nos estúdios da CBN Rio de Janeiro. Bernardo, bom, assuntos aqui não faltam. Eu queria ver qual o seu, qual o ponto de vista, qual o ponto que você vai nos comentar.
1: Pois é, Sardenberg, o assunto, né, como dizia o deputado Ulisses Guimarães, é sua excelência o fato.
0: O
1: fato é que o Flávio Bolsonaro, pré-candidato do PL à presidência, foi flagrado pedindo dinheiro para o Daniel Vorcaro, dono do Banco Master, hoje preso e negociando uma delação premiada. Isso, evidentemente, causa um grande rebuliço, uma grande reviravolta na campanha presidencial, porque o Flávio é o principal candidato da oposição e ele agora tem a sua imagem colada a do Daniel Vorcaro, pivô do maior escândalo de fraude bancária da história do Brasil. Esse caso tem muitas pontas ainda, Sardenberg e Cássia, que a gente vai precisar descobrir, quer dizer, vai precisar ligar, né? Uma das coisas que me chama mais atenção é o fato de que ele fez um pedido de dinheiro, ele alega ter feito um pedido de dinheiro para financiar um filme sobre o pai, né? Um filme sobre o ex-presidente Jair Bolsonaro. E tem hoje uma reportagem aqui no Jornal o Globo dizendo que o valor alegado para usar esse filme supera o orçamento de 15 dos últimos 20 vencedores do Oscar.
2: A gente estava falando então, agora há pouco dessa reportagem, é impressionante, né? Inclusive algumas produções custaram assim, um terço, um quarto do valor, né?
1: Inclusive as produções brasileiras, né, que foram ao Oscar recentemente, né, disputar, tanto Ainda Estou Aqui, que ganhou melhor filme estrangeiro, quanto o filme mais recente do Kleber Mendonça, os dois, O Agente Secreto, os dois custaram muito menos. Então, que seria essa tal superprodução sobre a vida do Bolsonaro? E aí, mais uma ponta que ainda está solta nesse caso, que a Polícia Federal vai ter que investigar se de fato essa grana toda era para financiar um filme ou se esse filme estava servindo de instrumento para lavagem de dinheiro, ou seja, para a família Bolsonaro tomar dinheiro do Vorcaro e aí usar para outros fins. Uma das hipóteses, já em investigação pela PF, é que esse dinheiro ajudaria ali a manter o ex-deputado Eduardo Bolsonaro nos Estados Unidos. É curioso que até personagens envolvidos na produção do filme dizem que a produtora não recebeu nada, né? O Paulo Figueiredo, bolsonarista que vive lá nos Estados Unidos, disse isso. Então, se o dinheiro foi pedido para o filme e o dinheiro não entrou para o filme, para onde foi o dinheiro, né? Essa talvez seja uma das linhas prioritárias aí dessa investigação daqui para frente. Agora, para além do pedido de dinheiro, que já é grave em si, né, e numa quantia tão alta, aí chegando a possivelmente 130 milhões de reais, tem algo que o Flávio Bolsonaro realmente vai ter muita dificuldade de explicar, Sardenberg e Cássia, que é a proximidade, a intimidade que transparece nesses diálogos dele com o Vorcaro. Numa das falas, numa das mensagens, o Flávio Bolsonaro diz: irmão, estou e estarei contigo sempre, não tem conversa, meia conversa entre a gente. Essa mensagem foi mandada em 16 de novembro de 2025 e no dia seguinte, o Daniel Vorcaro foi preso quando estava tentando fugir do país. Então, isso mostra que não era só uma relação comercial, era uma relação de proximidade, uma relação de amizade. E o Flávio Bolsonaro vinha aí falando muito sobre o caso Master, apontando o dedo para o governo, dizendo que, enfim, os governistas precisavam se explicar. Agora, ele obviamente fica na defensiva e a gente precisa também ver qual vai ser o impacto disso daqui para frente, não só na campanha dele, mas em todo o quadro da sucessão presidencial. Ontem à noite já tinha bolsonaristas falando reservadamente na hipótese até de uma troca de candidato da direita. É cedo para a gente dizer se isso vai acontecer, né, se a campanha do Flávio Bolsonaro fica liquidada com esse episódio, ou se ele vai conseguir, enfim, para o público dele, pelo menos, fazer valer essas explicações, mas o fato é que esse debate já começou. E quando isso começa numa campanha, é um sinal de muita preocupação, porque mostra que os próprios aliados já estão com dúvida da viabilidade eleitoral dele após esse episódio. Tem gente defendendo uma eventual troca do Flávio Bolsonaro pela Michele Bolsonaro, a ex-primeira-dama, e os outros pré-candidatos da direita, obviamente estão aproveitando para surfar nisso, né? Tanto o ex-governador Romeu Zema, do Partido Novo, quanto o ex-governador Ronaldo Caiado, do PSD. Os dois cobraram explicações do Flávio Bolsonaro e estão ali, Sardenberg e Cássio, naquela situação do jogador que está se aquecendo na beira do gramado, né? Esperando para ser chamado pelo treinador, achando que eles, diante dessa crise na campanha do Flávio, poderiam eventualmente ser os depositários, os herdeiros dos votos da direita, dos votos bolsonaristas. A gente precisa esperar um pouco para ver essa poeira decantar e ver também se não vão surgir novos elementos da investigação da Polícia Federal.
2: E entre as várias questões que apareceram nessa história, uma que acabou pegando muita gente foi o fato de o senador Flávio Bolsonaro primeiro ter negado tudo e poucas horas depois ter admitido num vídeo que pediu dinheiro, que a gravação dos áudios realmente era ele falando ali com o Vorcaro, né?
1: Pois é, Cássia, isso é mais um elemento de constrangimento, né? O Flávio Bolsonaro chegou a descartar ali o jornalista que estava fazendo a pergunta para ele na porta do Supremo Tribunal Federal. Era um repórter do site Intercept Brasil, que foi quem revelou em primeira mão essa história. E logo depois, horas depois, ele foi obrigado a admitir que os diálogos eram verdadeiros, né? Os diálogos estão, de fato, na investigação. O Flávio Bolsonaro, ontem à noite, soltou uma nota e também gravou um vídeo para tentar se explicar, né, para se defender. E ele diz ali que, olha, não teve nada demais porque era dinheiro privado. Mas alto lá, dinheiro privado não era exatamente a melhor definição para esse dinheiro do Banco Master. Porque a gente sabe que o Daniel Vorcaro, ele se abastecia de duas fontes. A primeira era dinheiro público. De fundos de previdência, né, de prefeituras, de governos estaduais, a maioria, por sinal, é chefiada por bolsonaristas. Só que no Rio de Janeiro o governo enterrou mais de R$1 bilhão dos aposentados em títulos podres do Master. E por outro lado também o Vorcaro já aplicava golpes em correntistas, né, golpes em mais de 1 milhão de pessoas que foram lesadas, né, com esses papéis sem lastro financeiro. Então não era bem o dinheiro privado. Segundo ponto, ele também não era, o Flávio Bolsonaro, ele é um senador da República, ele não é um produtor cinematográfico. Então, quando um político vai a um banqueiro encrencado ou a um empresário encrencado e pede uma quantia dessa de dinheiro, já é sinal de alguma coisa que chama a nossa atenção e chama a atenção dos investigadores. E o terceiro ponto, o Sardenberg e Cássia, é que eu acho que a gente precisa agora ficar atento justamente para o que vem mais da investigação. O que surgiu ontem são diálogos, né? São diálogos, trocas de mensagem, inclusive um áudio na voz do próprio Flávio Bolsonaro, mostrando essa relação de intimidade e o pedido de dinheiro. Agora, tem que ver o que que a PF vai conseguir avançar a partir disso e se ela vai conseguir rastrear, né? Seguir o dinheiro, esse dinheiro que seria para o filme, mas que sabe-se lá para que foi usado.
0: Bernardo Mauro Franco, muitíssimo obrigado, Bernardo, até a semana.
1: Até a semana. Abraço para vocês, boa tarde para os ouvintes.
2: Até mais, Bernardo. E agora, Carlos Alberto, a gente tem informação chegando com a Bruna Barbosa, aqui de São Paulo, que tem a repercussão dessa história, a operação de hoje, também esses áudios divulgados ontem, com o governador de São Paulo, Tarcísio de Freitas. Bruna Barbosa, boa tarde para você.
3: Oi, Cássia, boa tarde. Boa tarde para o Sardenberg. O governador Tarcísio de Freitas, há pouco, diz que as revelações envolvendo o senador e pré-candidato à presidência pelo PL, Flávio Bolsonaro, e o banqueiro Daniel Vorcaro, são questões que preocupam e que precisam ser esclarecidas. Ao comentar o caso, Tarcísio disse que o escândalo envolvendo o Master está no centro das atenções do país e diz que a população não tolera mais episódios de corrupção. O governador diz que até o momento não conversou com Flávio Bolsonaro, mas negou que a repercussão possa prejudicar o cenário eleitoral. Ontem, Tarcísio não respondeu aos questionamentos de jornalistas sobre o tema. Na entrevista de hoje, defendeu que Flávio continue prestando esclarecimentos sobre o caso.
4: Olha, é uma questão que preocupa, que precisa ser esclarecida, porque hoje esse escândalo do Master está no centro das atenções de todos os brasileiros. O brasileiro não tolera mais a corrupção, o brasileiro está cansado. O Flávio imediatamente procurou dar todos os esclarecimentos, entrou em campo, falou do que se tratava, e eu acho que ele precisa continuar dando esclarecimentos à medida que as perguntas forem aparecendo, que é fundamental que todo mundo tenha segurança na relação ou no que aconteceu e ele possa continuar fazendo o que ele fez ontem, deu a cara a tapa, foi lá, falou, se pronunciou e procurou explicar o que aconteceu.
3: Bom, eu apurei, Cássia, que Tarcísio ficou surpreso ao tomar conhecimento dessa relação entre Flávio e o dono do Banco Master. Ontem ele recebeu algumas ligações de lideranças políticas que cobraram essa postura pública de apoio ao senador. A avaliação é de que uma demonstração de Tarcísio é considerada fundamental, uma peça-chave para que esse escândalo não se desenvolva ainda mais. Amanhã está previsto para acontecer em São Paulo o lançamento da pré-candidatura do Guilherme de Ritchie do PP ao Senado por São Paulo, da chapa de Tarcísio de Freitas, com a presença de Flávio Bolsonaro. O evento ainda está mantido, o evento vai acontecer e há expectativa de que toda a chapa esteja presente neste evento, tanto Tarcísio quanto Flávio e Guilherme de Ritchie e André do Prado, que seria a segunda vaga ao Senado. Cássia.
2: Muito obrigada. Aí é a informação da Bruna Barbosa. Diga, Carlos Alberto.
0: Olha, eu não resisto ao comentário. Quando foi perguntado pela primeira vez sobre as conversas com o Vorcaro, o senador Flávio Bolsonaro disse o seguinte: é mentira.
2: Isso.
0: Essa pergunta é mentira. Ponto. Aí corre o dia, corre o dia, corre o dia. O que que se verifica? As mentiras eram verdadeiras.
2: Foi bem isso.
0: Intervalo.
2: Já voltamos.
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1: Avenida Rebouças tem congestionamento nos dois sentidos. Melhor utilizar a alternativa. Para o centro, Ruas Colômbia e Augusta, apesar de lentidão, principalmente na Rua Colômbia, mas o caminho é melhor pela Alameda Gabriel Monteiro da Silva. Então, outra opção para você, uma opção, aliás, bem melhor, né? Em relação a Rebouças para o centro e para acessar a região da Avenida Paulista. Aí, para o bairro, em direção ao Marginal do Pinheiros, Arthur de Azevedo segue bem. Mesma situação pela Cardeal Arco Verde.
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0: Leni Quirinos com a gente aqui no estúdio, como sempre, ou como quase sempre.
1: Quase.
0: Tudo bem, Leni?
1: Tudo bom, Seidenberg? Boa tarde, Cássia. Boa tarde para todos.
2: Boa tarde, Leni.
0: E como sempre, respondendo a pergunta de nossos ouvintes, hoje respondendo a pergunta de Helena, do Rio de Janeiro, que eu acho que é uma questão que ela levanta, que se reproduz em muitas famílias.
1: Sim.
0: Né? Ela, e muitos grupos. Ela diz que tenho notado que há cada vez mais silêncio quando a família está reunida toda em casa. Cada um fica no seu canto. O que eu faço?
1: É uma situação delicada, como você disse, Seidenberg, bastante frequente, inclusive até de uma maneira já observada quantitativamente. Tá? Eu trouxe aqui o dado de uma pesquisa internacional que foi feita pela Universidade do Missouri e do Arizona, universidades americanas, que constatou o seguinte, minha gente, o número de palavras pronunciadas vem diminuindo no decorrer do tempo. Em uma década, houve a diminuição de cerca de 16.632 palavras por dia para 11.900 palavras por dia. Uma redução em média aqui de 28%. E esse dado foi observado num grande grupo de pessoas. Eles acompanharam 2.200 pessoas distribuídas em diferentes faixas etárias, desde adolescentes, jovens até pessoas mais idosas. Existe uma diferença entre as duas gerações aqui apontadas, tá? No grupo dos mais velhos, eles deixaram de falar 314 palavras por dia. E no grupo dos jovens, 451 palavras por dia. 30% de diferença. Bom, a gente nota isso, né? Não precisa nem ir longe. A gente entra no elevador. Aconteceu hoje aqui comigo, chegando aqui no 11º andar da CBN. Tinham 8 pessoas dentro do elevador, todas com o celular na mão, olhando pro celular. Eu entrei e falei, boa tarde. As pessoas me olharam assustadíssimas. Parece que eu fiz uma coisa absolutamente atípica.
2: Nossa, que estranha aquela mulher. Você viu, ela entrou no elevador, não tava no celular e ainda deu boa tarde.
1: Pois é, não tava nem com o celular na mão. O que é isso? Pois é, gente, isso vem acontecendo. Agora, é um fato, e é um fato que merece demais a nossa atenção. A revista Veja trouxe uma matéria essa semana, cujo título é lindo, 100 palavras,

0: do nosso cérebro que a neurociência mostra que são essenciais para o nosso bom desenvolvimento e para o nosso bem-estar. Inclusive, chamou muito a atenção um outro dado que aparece na matéria, de que as mães estão falando 20% menos palavras com seus filhos, desde cedo. Porque a mãe está lá ao lado da criança, porém, olhando no celular o tempo todo.
1: E como a gente faz para falar mais, Leni Quirilos?
0: Isso, nós temos que incentivar isso bravamente, Cássia. Primeiro, buscar ativamente oportunidades para conversar. Buscar se reunir com as pessoas, encontrar. Fazer ligações por telefone, quando a gente tem vontade de só mandar mensagem, ligar e falar. Ou até uma conversa online, mas que seja falada. Promover encontros temáticos, tipo grupos de leitura, de hobbies, de bebidas, para divulgar e conversar sobre. Conversar com a família. E aqui tem que ser uma força-tarefa, gente. Tem que se criar algum tipo de rotina. Quando o Léo era pequeno, meu filho, eu tinha um hábito com ele, Sardenberg, que toda noite, quando eu sentava com ele para ele dormir, eu falava assim: qual foi o alto e o baixo do dia? E aí era o momento que ele me contava: mamãe, o alto hoje foi isso, isso, isso. O baixo, alguma coisa que ele tenha ficado chateado. E trabalhar com jogos que proponham tarefas, temas para serem discutidos. É importante, gente, porque no fim das contas a gente está com um repertório linguístico muito menor e isso está emburrecendo a gente.
2: Tá certo. Leni Quirilos, muitíssimo obrigado mais uma vez e até a semana.
0: Obrigada, Sardenberg e Cássia, ótimo restinho de semana aí para vocês.
1: Tenho certeza que tem muita gente agora sem palavras, mas que está pensando nisso tudo que você falou. Obrigada, Leni, até mais.
2: Isso mesmo.
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0: quinta-feira, 14 de maio de 2026. A investigação da Polícia Federal sobre as fraudes do Banco Master aponta que integrantes da própria corporação, incluindo uma delegada e agentes em atividade aposentados, atuavam para intimidar desafetos, obter informações sigilosas e monitorar adversários do banqueiro Daniel Vorcaro. Os suspeitos participavam do núcleo chamado de A Turma, dedicado à prática de ameaças, intimidações, coerções, levantamentos clandestinos, obtenção de dados sensíveis e acessos indevidos a sistemas governamentais. A informação consta na decisão do ministro do STF, André Mendonça, que motivou a sexta fase da Operação Compliance Zero, que prendeu hoje o pai de Vorcaro. A taxa de desocupação subiu em 15 das 27 unidades federais entre janeiro e março, segundo dados divulgados pelo IBGE. Nas outras 12 unidades da federação, o índice permaneceu estável. A taxa nacional chegou a 6,1% no período. Os maiores índices de desocupação foram registrados em Pernambuco, na Bahia e no Distrito Federal. Já as menores taxas foram encontradas em Santa Catarina, Rondônia e Mato Grosso. No horário de Brasília, 1:32.
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0: Temos 25 graus de temperatura em São Paulo.

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1: Nesta quinta-feira, a massa de ar fria já começa a perder força e o dia será mais ensolarado no estado. Na capital paulista, o tempo segue firme à tarde e as máximas alcançam os 26 graus. Já no interior, as temperaturas sobem, com máxima de 30 graus em São José do Rio Preto e 29 graus em Lins. Além disso, uma área de baixa pressão próxima do Mato Grosso do Sul já começa a organizar instabilidades e aumenta o risco de pancadas de chuva moderadas, principalmente em Presidente Prudente e nos municípios vizinhos que fazem divisa com o Paraná. Na sexta-feira, uma nova frente fria se forma e traz pancadas de chuva isoladas no sul e oeste do estado, alcançando também a Grande São Paulo no final do dia. Jade Ramos, da Clima Tempo, para a CBN.
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2: Trajeto agora pelo corredor norte-sul tem congestionamento e nos dois sentidos. No sentido da zona norte, já praticamente desde Congonhas até a altura do Centro Cultural. Inclusive na passagem pelo Parque Ibirapuera tem lentidão nos dois sentidos. Lá na região central, sentido de Interlagos, a partir da Ponte das Bandeiras até a aproximação da ligação leste-oeste, depois próximo ao viaduto Pedroso e no entorno ali da Bernardino de Campos, nos arredores da Avenida Paulista também tem lentidão pelo corredor. Bom, a Avenida do Estado tem basicamente dois trechos com congestionamento. Permanece aquela dificuldade no sentido da Marginal do Tietê, sentido Zona Norte, desde a ligação leste-oeste até a altura da Cruzeiro do Sul. Sentido Ipiranga, congestionamento na altura do Mercadão. E na altura do viaduto Capitão Pacheco e Chaves, tem lentidão nos dois sentidos, tanto em direção ao ABC e para o centro.
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1: Daqui a pouquinho o comentário da Vera Magalhães, mas antes tem informação importante chegando sobre a seleção brasileira. Leonardo Dai, boa tarde.
2: Boa tarde, Cássia. Pela primeira vez na história, a seleção brasileira vai jogar uma Copa do Mundo com o técnico já de contrato renovado para o próximo Mundial. Carlo Ancelotti, italiano, fica na seleção brasileira até a Copa de 2030. Renovação que estava encaminhada já desde o começo do ano, mas que foi confirmada há menos de 10 minutos pela Confederação Brasileira de Futebol. Se o contrato for cumprido, Ancelotti será o quarto técnico na história a dirigir o Brasil em duas Copas seguidas, como Zagallo em 70 e 74, Tele Santana em 82 e 86 e o Tite em 2018 e 2022. A diferença é que Zagallo e Tite tiveram as renovações acertadas depois da primeira Copa do Mundo que disputaram e o Tele chegou a sair da seleção depois da Copa de 82 e depois voltou em 86. Então, Carlo Ancelotti é o primeiro técnico na história da seleção a ter contrato renovado antes de sua primeira Copa do Mundo, já para um segundo Mundial que vai acontecer em 2030. Cássia.
1: Muito obrigada, Leonardo Dai.
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0: A Vera Magalhães gravou o comentário de hoje que nós vamos ouvir agora.
1: Oi, Sartenberg. Oi, Cássia. Boa tarde para vocês, para os ouvintes, também para quem assiste o CDN Brasil. Às vezes, aquela máxima segundo a qual a política é como nuvem se confirma, né? A gente ontem comentava a pesquisa Quest e, de repente, em poucas horas, ela praticamente caducou, ficou velha, porque a realidade apresentou um novo fato que ninguém esperava, que pode sim ter o condão de mudar bastante o quadro da política e da sucessão presidencial. Com a revelação pelo portal Intercept Brasil de um áudio em que Flávio Bolsonaro cobra pagamento de recursos por parte de Daniel Vorcaro para ajudar a custear a produção da cinebiografia do seu pai, Jair Bolsonaro, em valores ali muito altos, bastante superiores a qualquer produção nacional recente, inclusive as mais exitosas, como Ainda Estou Aqui, O Agente Secreto, a política deu uma embaralhada. A direita vive um momento entre ali a estupefação e a indignação, então isso agravou a divisão que já existia dentro da direita, né, da direita bolsonarista, da direita não tão bolsonarista, e a gente vai ter que aguardar alguns dias para que esse caso decante, para que todas as suas camadas venham aí à tona e a gente saiba o dano concreto que isso pode causar na pré-candidatura do Flávio Bolsonaro. Num primeiro momento, muita gente já tratou de rifá-lo. Então, a gente viu, indo nessa direção, o pré-candidato à presidência, Romeu Zema, o Nicolas Ferreira, alguns influenciadores da direita, e muita gente passou rapidamente, prontamente, a defender a troca do candidato. Troca do Flávio, por exemplo, pela Michelle Bolsonaro. Sabemos como funciona essa dinâmica dentro da família. É o Jair Bolsonaro que está cumprindo prisão domiciliar provisória por uma questão de saúde, quem determina esse tipo de coisa. Então, é ele quem vai determinar se houver uma percepção de que é preciso trocar de candidato porque a candidatura do Flávio Bolsonaro ficou inviabilizada. E veja, tudo isso porque ele estava por aí passando o chapéu para fazer o filme do pai. Então, não é que ele estava fazendo uma coisa da cabeça dele. Tem outras dúvidas, né, pairando no ar. Aquela quantia que ele estava negociando com o Daniel Vorcaro, sendo assim tão alta, ela era realmente para custear o filme ou ela se prestaria a outro tipo de despesas, né, para pagar outro tipo de despesas? Então, isso também vai ser objeto de investigação quando e se o relator do caso, André Mendonça, autorizar algum tipo de investigação tendo o Flávio Bolsonaro como alvo. Porque vamos lembrar, toda vez que aparece uma autoridade com foro nesse tipo de investigação, precisa de uma autorização do Supremo específica para se investigar essa autoridade. Por enquanto, o que eu sei, e eu apurei ontem, esse caso está no volume ali, né, no material bruto que foi encaminhado pela Polícia Federal ao ministro André Mendonça, mas não existe nenhum pedido específico da PF e nem nenhuma decisão específica do ministro para se investigar o senador Flávio Bolsonaro. Então, neste momento, ele não é oficialmente investigado no caso Master, mas a divulgação do áudio, todos os seus desdobramentos políticos, a própria admissão por parte do Flávio Bolsonaro de que sim, aquele áudio é autêntico e ele realmente pediu recursos para o Daniel Vorcaro, podem precipitar um pedido da Polícia Federal para que ele seja investigado. Apenas as próximas pesquisas, e aí não da Quest, mas dos institutos que vão fazer pesquisas ainda ao longo do mês de maio, é que vão medir se isso provocou um abalo na candidatura do Flávio. Em que setores isso pode provocar abalo? Provavelmente naqueles setores não tão bolsonaristas, nos chamados eleitores independentes. Os bolsonaristas, a gente sabe, já precificaram, já colocaram na conta várias outras acusações que havia em relação à família e ao Flávio Bolsonaro em particular. Rachadinha, compra de imóvel em dinheiro vivo, o uso de uma loja de chocolates como provavelmente uma forma de lavar dinheiro, nada disso impediu que ele crescesse rapidamente nas pesquisas. Então, para esse público mais fidelizado ao bolsonarismo, não acredito que esse caso do pedido de dinheiro para o Vorkário vá causar algum tipo de abalo sísmico. Mas naqueles independentes que já votaram no Lula uma vez, já votaram eventualmente no Bolsonaro em 18 e estavam pensando se fariam um movimento de volta à direita, aí sim eu acho que pode causar algum recuo, alguma dúvida ou pelo menos ali avaliar outras candidaturas. A gente vai precisar de um pouquinho mais de tempo para cravar isso e para atestar, mas o fato é que esse episódio foi bombástico, causou muita dor de cabeça ali no QG do Flávio e tem sim potencial para abalar sua candidatura. É isso, eu fico por aqui, volto amanhã, até mais tarde no Ponto Final.
2: Esse foi o comentário da Vera Magalhães e agora a gente vai para o intervalo.
0: E já voltamos.
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4: As projeções indicam que a safra brasileira de grãos 2025-2026 deve se manter praticamente estável, com leve crescimento em relação ao ciclo anterior. Mesmo sem grandes variações no volume total, houve ajustes nas estimativas de produção, com destaque para o desempenho positivo do milho e da soja. A produção de milho apresenta crescimento em torno de 10%. Já a soja segue em expansão, com aumento próximo de 4%, podendo atingir um novo recorde. Apesar de impactos climáticos pontuais, a demanda internacional permanece aquecida, favorecendo preços e exportações brasileiras. 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
1: Quem passa agora pela Salim Faramaluf encontra lentidão nos dois sentidos. Sentido marginal do Tietê, na aproximação da Rádio Leste, até Ulisses Cruz. Sentido Vila Prudente, o caminho um pouquinho mais intenso aí, com mais lentidão, desde a ponte do Tatuapé até a altura da Celso Garcia e da Rádio Leste até a Rua do Acre. Dá para cortar a parte dessa lentidão pela Paz de Barros, inclusive, né? No sentido Vila Prudente, fica aí como alternativa. E quem passa pela Dutra, né? A partir ali do quilômetro 230, ao 231 sentido São Paulo, encontra lentidão. E para acessar a ponte do Tatuapé, quem utiliza ali especialmente as faixas à direita, encontra nesse trecho muita dificuldade. A Dutra não apresenta lentidão sentido Rio, a Ayrton Senna, por enquanto, com boas condições na Grande São Paulo, nos dois sentidos. Regis Bittencourt tem lentidão, reflexo do acidente no Rodoanel, mais cedo, houve aí um tombamento de uma carreta no quilômetro 29 na interna, região de Embu das Artes, a pista já foi liberada, porém Regis muito carregada. São mais de 15 quilômetros de congestionamento entre Tapicirica da Serra e Embu das Artes.
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0: E aí, Teco?
1: Oi, Stradenberg, boa tarde, Cássia, boa tarde aos ouvintes, tudo bem?
2: Tudo certo, Teco, boa tarde.
0: Há certos fatos políticos que, como a gente diz no jargão do mercado, fazem preço, né?
1: Uhum.
0: E o episódio Bolsonaro, o episódio Flávio Bolsonaro Vorcaro ontem, fez preço, derrubou a bolsa e o dólar subiu. Hoje está, uhum, ao contrário, Teco, a bolsa está subindo e o dólar caiu para baixo de 5 de novo. Está 4,99, né? Mas tinha passado de 5, voltou abaixo de 5. Como é que você está vendo isso aí, Teco?
1: Olha, Stalenberg, foi um fato, né? Pegou o mercado ali no momento ruim, inclusive, né? A bolsa em especial já vinha de uma queda grande aí nos últimos 15, 20 dias por conta de muita saída de investidor estrangeiro, que na verdade é quem tinha puxado essa bolsa para cima o tempo todo. O mercado de juros também estava muito pessimista, né? Tá todo mundo revisando para pior, né? O cenário de queda de juros por conta da guerra. E essa história do Flávio ontem é engraçado, porque ela tem duas leituras, e acho que a melhor frase que eu ouvi dos amigos que eu conversei, frase muito boa, inclusive, não sei se você concorda, ele falou o seguinte: olha, se o impacto for ruim, é péssimo, mas se o impacto for muito ruim, é ótimo. E isso, Sanemérico, por quê? Porque, na verdade, para o mercado, para os assets, para os bancos de investimento, para os investidores, o grande questão é a política econômica, né? Que está, na opinião de todo mundo, indo na direção errada, com um final ali na frente muito ruim. Então, todo mundo tem duas opções: ou acreditar que num próximo governo Lula isso vai mudar, o que parece cada vez mais difícil, ou que vai mudar o governo. E aí, toda vez que você tem uma notícia que fortalece o Lula, o mercado piora, porque piora essa situação. A questão é que também todo mundo está vendo que, apesar do Flávio ser competitivo contra o Lula, tem-se a impressão de que a eleição é mais apertada com um Bolsonaro se opondo ao Lula, né? Então, essa frase é um pouco o que acho que todo mundo acha, né? Quer dizer, o que fortalece o Lula e enfraquece o Flávio é ruim. Mas se enfraquecer muito o Flávio, se for muito ruim, talvez seja bom, talvez seja ótimo, porque talvez se mude o candidato ou se aposte as fichas num candidato que tenha mais chance de vencer o Lula, que no fundo das contas é o que interessa para muita gente, que é a mudança do modelo econômico, do que a gente está fazendo em economia no país. E eu acho que tem um ponto aqui importante, né? Ontem, no final do dia, a gente viu o Lula muito mais forte do que se estava, não só pela pesquisa que saiu, por ter a rejeição menor do que a do Flávio, e evidentemente pelo áudio, por tudo isso que vai se desenrolar a partir de agora, que é péssimo para o Flávio, né?
0: Tá certo. Combinado, Teco. Repetindo então, a cotação de hoje, temos a bolsa subindo 1%, zero, mas está baixo, né? 178 mil pontos, né?
1: 179 mil.
0: Para quem já bateu 200 mil, tá baixo, né?
1: Uhum.
0: E o dólar a 4,99, essa é a situação de agora. Teco Medina, obrigado, Teco. Até amanhã.
1: Até amanhã, tchau, tchau.
2: Até.
0: Bom, vamos para o intervalo, noticiário da sua cidade, da sua região, noticiário local, e já voltamos.
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1: Letícia Veloso com a última informação do dia. Letícia, por favor.
2: Oi, Cássia, eu destaco agora o caminho pela Marginal do Tietê. Segue bem complicado o sentido da Castelo Branco, né? Piorou, aliás, agora sentido Ayrton Senna, o trajeto é melhor. Bom, sentido Castelo, da chegada pela rodovia Ayrton Senna, pela Expressa principalmente, congestionamento até o acesso à rodovia dos Bandeirantes. Mais cedo uma ocorrência na aproximação da ponte Freguesia do Ó pela Expressa, né? Então ainda impacta o trajeto. Pela Tietê, em direção à rodovia Ayrton Senna, trechos de lentidão na altura do Cebolão, então é depois do Cebolão até a aproximação da ponte do Piqueri, a local segue bem, adiante o caminho melhora, alguns pontos de parada, nada tão complicado por enquanto, trecho mais intenso aí na Tietê sentido da rodovia Ayrton Senna é na altura da ponte Cruzeiro do Sul.
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1: Cássio, a gente sempre fica procurando aqui ouvintes assim, em lugares inesperados.
2: Isso.
1: Né? Lugares inesperados. Ouvintes assim, país como a gente tem aqui vários. Agora, de repente, nós recebemos aqui uma mensagem de um ouvinte que está nos escutando hoje do norte da África, em Constantine, uma cidade na Argélia. Ele comenta um pouco aqui as notícias, diz que estava sem internet na estrada de Gardaia até Constantine, mas agora está com internet, então está acompanhando o nosso programa. Sabe quem é?
2: O Padre Hugo.
1: Padre Hugo, nosso amigo aí que circula por mora em São Francisco.
2: Isso, mora em São Francisco, mas circula por vários outros países, como agora que ele está no continente africano.
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0: Suzana?
1: Oi, Sandra Berg, Cássia, ouvintes, eu não sou esse, é o Padre Hugo que você falou,
2: isso.
1: Mas eu tô quase na África, que eu tô aqui na Sicília, no cantinho, tem um canto da Sicília que é mais perto da África do que da Europa.
0: E a Suzana está na Sicília, ali na região do vulcão do Etna, onde se fazem bons vinhos, Suzana?
1: Se fazem ótimos vinhos. Ótimo. E o Etna, ele é bem onipresente. Aquele cucurucu do Etna, que tem neve quase sempre, né? E qualquer lugar, todos os vinhedos que eu já visitei, que eu tô aqui, eu tô no meu quarto, na minha quarta vinícola hoje, todos, da onde você olha, você pode procurar que você vai ter o Etna meio que protegendo, abençoando. Ele tá ali presente e definindo muito do terroir. E o Etna, uma curiosidade que eu não sabia, é que você sabe que a cada ano ele fica um pouco mais alto, porque vai saindo a larva e ele vai aumentando de altitude. Sabia disso?
2: Olha.
1: Tem mapa antigo. É, eu não sabia. Tem mapa antigo que ele tem 3.200 metros do nível do mar e atualmente ele tem 3.400. Achei curioso. Mas eu vou falar rapidinho de uma uva que me surpreendeu muito aqui no Etna. Tem a branca, que é muito legal, que chama Carricante. Mas eu quero falar da Nerello Mascalese, que é a principal uva tinta aqui do Etna. E a Nerello, ela tinha, quando se começou a elaborar vinhos do Etna com mais afinco, que é uma coisa tipo 20 anos atrás, a Nerello, ela era meio, os enólogos, tu não percebia a qualidade da uva, só que o consumidor ou o nosso ouvinte não dava muita bola, porque a Nerello, ela dá vinhos com uma cor mais, não tão, é que nem a Pinot Noir, sabe, aqui dá um vinho tinto, mas é um vinho tinto mais claro, mais translúcido. E aí o consumidor achava que era um vinho tinto sem qualidade, porque não tinha toda essa potência, inclusive na cor. E aí os enólogos daqui mesclavam essa Nerello Mascarelli com uma outra Nerello, que é a Nerello Capuccio, que era para o vinho ficar mais concentrado. E ficava mais tânico, tudo mais, vinho mais potente. Só que eles foram descobrindo no tempo, e por isso eu estou falando isso, até para chamar a atenção dos nossos ouvintes, que nem sempre a cor e a potência é tudo num vinho. Tem vinho que a gente pega, o Pinot Noir é o grande representante disso, que ele pode ter uma cor mais leve, vizinha, mais translúcida, mas não significa que vai ser um vinho com menos complexidade. E a Nerello Mascalese aqui que eu tô provando, provei vinhos muito interessantes e com muita complexidade, mesmo tendo essa corzinha que tem ouvinte que pode falar, ah, não vou provar porque não é tão concentrado, não pode ser, não ser um vinho tinto tão potente. E o meu convite para os ouvintes é: prove a Nerello Mascalese. Eu provei muita coisa muito boa aqui. O que eu não consegui é fazer a lição de casa de ver quais vinhos que eu provei aqui que tem no Brasil e qual o preço no Brasil. Mas tem bastante coisa, o ouvinte vai achar isso com o rótulo, quando está escrito Etno Rosso, ou seja, Etna, mas Rosso de tinto, e vale a pena apostar muito nessa uva que ele vai ver escrita no rótulo, e tem até um vinho com uma fruta boa, mais mineral, às vezes até um pouco salgadinho, que eu recomendo muito.
0: Suzana Barelli, você continua por aí?
1: Continuo, fico até sábado aqui.
0: Tá, beleza. Então amanhã falamos aí de novo. E obrigado, Suzana, e bom trabalho.
1: Obrigada.
2: Até mais, Suzana.
0: Bom, Cássia, vamos ficando por aqui. Tivemos na produção
2: a Ana Luísa Bessa.
0: Nos trabalhos técnicos,
2: o Juliano Fonseca.
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2: Uma ótima tarde a todos e até amanhã.
0: Muito obrigado pela audiência e até mais.

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0: quinta-feira, 14 de maio de 2026. O governo planeja destinar até 30 bilhões de reais de recursos do Tesouro Nacional a um programa de crédito para motoristas de aplicativo e taxistas trocarem de carro. A ideia é que a taxa de juros a ser praticada no programa seja inferior à Selic, atualmente em 14,5%. A iniciativa deve ser lançada na semana que vem. A informação é do jornal Valor Econômico. Mulheres com câncer de mama atendidas pelo SUS passarão a ter acesso a um teste genético de alta precisão capaz de identificar mutações hereditárias ligadas à doença. A decisão foi publicada no Diário Oficial da União. O exame permite descobrir se o tumor tem origem hereditária. A informação pode mudar tanto o tratamento da paciente quanto a estratégia de prevenção para familiares que ainda não desenvolveram câncer. O SUS terá até 180 dias para começar a oferecer o teste. No horário de Brasília, 2:03.
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2: Promovido em parceria pela Embrapa Agroenergia, Embrapa Amazônia Ocidental, Centro de Bionegócios da Amazônia e Suframa, o Inovar Amazônia aconteceu com o propósito de fomentar negócios sustentáveis a partir da biodiversidade amazônica. Com o tema Bioinsumos e Bioprodutos, o encontro foi direcionado a empresas, startups, pesquisadores e investidores interessados em transformar o potencial da biodiversidade amazônica em soluções de impacto para o mercado. O encontro conecta empresas, startups, ambientes de inovação, investidores, governo e academia nesse contexto da inovação. Na programação, foram apresentadas pesquisas e tecnologias em desenvolvimento pela Embrapa Agroenergia, Embrapa Amazônia Ocidental e CBA, em linhas sinérgicas de atuação com soluções voltadas para agroindústrias e startups. Isso é Amazônia Agro.

0: Em Manaus, 1:05.
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0: Boa tarde para você que sintoniza a CBN Amazônia nesta quinta-feira, pré-sexta, gosto de sexta já, viu? Sexta é amanhã já, mas hoje já tá com cara de sexta, pelo menos para mim. Hoje, 14 de maio de 2026, a gente começa por aqui mais uma edição do Estação CBN, vamos juntos até as 14h, com bate-papo, prestação de serviço, tudo que acontece em Manaus, no interior do estado. Lembro que quinta-feira... Por aqui, daqui a pouquinho a gente vai conversar com ele, Álvaro Sanches, na nossa coluna de toda quinta, Geração de Excelência. Também falaremos mais tarde com a Suimara Braga, na coluna Felicidade e Bem-Estar. A temática, inclusive, que a gente deve conversar hoje é sobre qual que é o impacto dos vínculos saudáveis ao longo do tempo. E também, hoje por aqui, Rafaela Cabral traz pra gente dicas sobre nutrição, mas especialmente nesta quinta, vai comentar pra gente quais são os sintomas comuns da anemia, que, claro, podem trazer aí pra você já uma prévia de como identificar esses sinais. Também falaremos sobre a lista nova que saiu ao longo dessa semana sobre o programa Minha Casa Minha Vida, já também adiantando algumas programações da agenda cultural para o fim de semana. Tudo isso e muito mais até as 14h. Te convido também para participar com a gente, manda sua mensagem, conversa com a nossa equipe pelo WhatsApp. DDD de Manaus 92981980632. 981980632. 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Relógio virando em Manaus, 1:07. Vamos juntos.
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0: É, segura aí, viu? Estação CBN começando de um jeito diferente hoje, já iniciando por aqui com música para falar sobre rapper amazonense. Essa música que você acabou de ouvir, ela deve estar disponível nas plataformas digitais amanhã, no dia 15 de maio, e é um single, um feat de Rafa Militão com MC Dakota. O nome da música é Oitão na Cinta. Pra gente entender melhor sobre esse feat, que é uma obra de arte sobre os nossos artistas amazonenses, é uma produção local, a gente convidou o MC Dakota para bater um papo e entender melhor de onde surgiu essa ideia dessa parceria entre Rafa Militão e ele nesse novo app. MC Dakota, boa tarde, seja bem-vindo à CBN. Primeira vez conversando com você, é um prazer, tudo bem?
1: Boa tarde, tudo bem sim. É, o prazer e a satisfação é toda minha, tá? Um salve pra todo mundo que tá ao vivo. Boa tarde.
0: Olha, MC Dakota, a gente tá de olho por aqui que esse novo projeto entre você e Rafa Militão inaugura o projeto chamado Quilombola. Queria entender um pouco melhor que projeto Quilombola é esse, que novidade que vocês estão trazendo e, é claro, já de olho também nessa nova música. Me conta tudo.
1: É, o nome do projeto, né, na verdade é uma EP que ela consiste em seis músicas, e eu e a Rafa Militão, a gente sempre teve uma vivência, né, a gente é amigo já tem anos e toda vez que a gente se encontra é para fazer música. Então foram seis músicas selecionadas de mais de 20, 30 músicas que a gente já produziu. E o nome do EP, é, só corrigindo, não é Quilombola, é Quilombra.
0: Quilombra, é, sim, boa correção.
1: Quilombra, que é, né, analogia ali de quilombo, e levando ao pé da letra ali a palavra lombra, né?
0: Uhum.
1: Não no sentido de embriaguez ou estar alterado, mas no sentido de botar a cara pra fazer, e quando fazer pra dar certo. Eu acho que eu e a Rafa Militão, a gente tem esse trabalho na pista toda vez que a gente tá, seja no estúdio ou no palco, é sempre pra lombrar a festa. E a gente é meio que uma espécie de quilombo ambulante, né? Vários pretos e pretas andando, caminhando e fazendo música, né? Que é o que a gente ama. E o Oitão na Cinta, ele é esse abre portas pra esse EP. Vai estar sendo lançado amanhã, não somente a música, como um videoclipe, né? E Oitão na Cinta, esse nome, né, a gente remete ao respeito que a gente tem hoje na cultura, que ele não veio por a gente, né, ter seguido a vida errada ou ter um oitão na cintura e botar medo nas pessoas. Muito pelo contrário, é, o respeito que a gente tem é por tentar salvar os jovens ali da criminalidade, é, diminuir essa porcentagem, né, de corpos pretos encarcerados, e passar a visão de como é que é a periferia no nosso ponto de vista, nossa periferia amazonense.
0: É, a periferia, né, trazendo arte e tentando salvar quem dela é por meio da arte também. A gente lembra, você ouvinte, que, enfim, não tem uma conexão tão próxima com o rapper amazonense, que esse projeto que o MC Dakota conta pra gente nesse momento tem o nome de Quilombra e nasce justamente dessa conexão da artista já reconhecida por aqui, Rafa Militão, com o MC Dakota. São dois nomes que vêm construindo uma trajetória relevante dentro da música independente aqui no Amazonas. E aí eu aproveito também para entender um pouco melhor, MC, quais são as referências, né, que vocês têm para a construção desse novo EP?
1: É, na maioria das vezes as nossas referências são os nossos conterrâneos e os nossos amigos, os nossos vizinhos, as vivências, na periferia, a Rafa na Betânia, eu aqui na Praça 14, no Prozamin, referências como Chico da Silva, Ases do Pagode, a Racionais e Emicida.
0: Também de artistas locais, né? Isso inclui artistas locais, como o Chico, por exemplo.
1: Sim, Chico da Silva. A gente, inclusive, tem, dentro do EP, instrumentais que são inspirados em músicas do Chico.
0: nessa música Oitão da Cinta, que a gente fez a abertura da entrevista, já é inclusive com uma palhinha dessa inspiração do que vocês acompanhavam do trabalho do Chico, né?
1: Isso, se você perceber, ela é um pouco mais cantada, por mais que ela seja um rap, né? Ela tem ali a batida de rap e funk, mas assim, a melodia, a gente tenta trazer essas referências amazônidas.
0: E MC, agora aquela coisa, né? Você e a Rafa Militão, já trabalham juntos tem um tempo, mas a gente percebe que o cenário, por exemplo, do consumo de rapper aqui no Amazonas, como é que ele é propriamente, hein? Porque a gente tem um norte aí como uma região que consome, por exemplo, majoritariamente um brega, um forró, né? Que são atributos do que a gente percebe por aqui. E quando se trata da cena rapper aqui no Amazonas, o que você tem para dizer pra gente em relação a disseminação dessa arte, do que é produzido, especialmente de maneira independente aqui na região?
1: Eu sinto que a gente já esteve mais longe, mas a gente continua distante assim de uma zona de conforto, né? O rap, ele não é totalmente aderido às casas de shows, então há uma dificuldade em ter apresentações, em ter shows, mas creio que essa dificuldade que o rap passa, muitas vertentes autorais passam. Uhum. Porque é perceptível que não é o rap em si que não é consumido. Eu penso que é o autoral. O autoral de Manaus, assim, é pouco consumido. E os que são consumidos são os que têm grandes nomes, né? E já estão há bastante tempo no mercado. Mas se a gente vai pegar uma banda de rock, existem várias bandas de rock autorais em Manaus. Em Manaus, que não tem essa visibilidade, que o rap também não tem, que o funk também não tem.
0: Tem algum... Ainda falando sobre esse novo EP, tem alguma faixa, especialmente, que te emociona, que carrega um significado mais especial?
1: Cara, eu gosto muito da música Quilombra, que é a música que intitula o EP. Ela veio numa fase assim ainda, Rafa, que a gente tava ali almejando se organizar, chegar em algum lugar, correr atrás. E no meio de tudo isso, né, a cena no Brasil, ela, de todos os lados, ela nos traz perspectivas negativas quando se fala da pele preta e quando se fala de norte, né? E a gente traz todas essas vivências nessa música, e ela, pra mim, ela é assim, a que eu compus realmente ali de coração, que na hora de escrever pintou as lágrimas, e é uma música assim do norte pro norte, da periferia pra periferia e de preto pra preto.
0: Agora, é claro, conta tudo, como que a gente pode conferir todas essas faixas que serão já publicadas nas plataformas digitais, estarão disponíveis a partir de amanhã, né? E além disso, você já tem alguma agenda para apresentação local, MC?
1: Ainda não, agendas abertas, tá? Rafa Militão, sexta e sábado, no Encruzilhada Bar, no centro, ali na Barroso. Quem quiser prestigiar, vamos estar presente, marcando e fazendo essa pequena apresentação. E para quem quiser acompanhar, nas redes sociais, @arrafamilitão e @dakotamc. E nas plataformas digitais, também, @arrafamilitão, @dakotamc. No Spotify, YouTube, Deezer, na sua plataforma favorita, a partir de amanhã. A partir de meia-noite já vai estar disponível a música Oitão na Cinta.
0: MC Dakota conversando aqui no Estação CBN com a gente, falando sobre o novo lançamento, um novo projeto chamado Quilombra, dele e de Rafa Militão, artistas amazonenses, agora lançando a partir de meia-noite desta sexta-feira, Oitão na Cinta. Claro que amanhã e depois de amanhã, sexta e sábado, né, MC? Vai ter uma programação local para, enfim, expor um pouco mais desse trabalho. Mas, é claro, a partir de meia-noite você também já confere nas plataformas digitais. MC, valeu, viu, por hoje. A gente vai seguir de olho em vocês e deixando o espaço da CBN aberto para acompanhar o trabalho independente que vocês fazem já tem tempo aqui na região.
1: A gente que agradece a moral, certo? Um abraço para todos os ouvintes da CBN. Muito obrigado pelo convite. Espero voltar logo e voltar com o EP completo para a gente fazer esse som.
0: Foi um prazer. E a gente vai se despedindo nesse primeiro bloco. Claro que eu volto já com esse lançamento, Oitão na Cinta.

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0: Em Manaus, 1h22.
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0: Atenção, a gente fala agora sobre o Enem. Você que solicitou a isenção da taxa de inscrição para o Exame Nacional do Ensino Médio, já pode conferir se o pedido foi aceito pelo Instituto Nacional de Estudos e Pesquisas Educacionais, o INEP. De acordo com o INEP, o resultado será publicado ao longo, né, do dia de ontem, já foi publicado, diretamente na página do participante do exame. E o INEP também informou que disponibilizará hoje os resultados referentes às justificativas dos candidatos da edição de 2025 que não compareceram aos dois dias de prova, mas querem participar da edição de 2026 de maneira gratuita. Os candidatos que tiveram negado o pedido de isenção ou tiveram a justificativa de ausência reprovada podem entrar com recurso a partir de ontem já, desde quarta-feira até amanhã, sexta-feira, na página do participante. E para contestar a negativa da isenção da taxa de inscrição, o participante deve apresentar documentos como a declaração de realização de todo o ensino médio em escola pública. Já para entrar com recurso da justificativa de ausência, é necessário enviar documentação com justificativas datadas e assinadas, como, por exemplo, um possível atestado médico. Não serão aceitos documentos autodeclarativos ou emitidos, por exemplo, por pais ou responsáveis dos participantes. O resultado final dos recursos vai ser divulgado no dia 25 de maio e o candidato que teve o pedido do recurso de isenção negado, em definitivo, vai sim precisar pagar a taxa para se inscrever no Enem 2026.
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0: Oi, Álvaro, tudo bem?
2: Oi, minha amiga, boa tarde para você. Comigo tá tudo ótimo, graças a Deus. Boa tarde também aos meus colegas aí no estúdio e aos nossos queridos ouvintes da Rádio CBN Amazônia na tarde desta quinta-feira, ensolarada, graças a Deus, né? Tem uma tréguazinha para chuva.
0: Pois é. Olha, na verdade, aqui na zona centro-sul de Manaus, o sol não tá aparecendo muito, não. Mas o fato de não chover já é um cenário diferente comparado aos últimos dias. E hoje é quinta, né? Eu até tô até mais relaxada. Toda a nossa coluna fica mais relaxada porque é pré-sexta e a gente sempre conversa sobre coisas tão interessantes. Inclusive, hoje, falando sobre a inteligência artificial e a presença dela na sala de aula. Eu acho que não teria como a gente não passar por esse conteúdo por aqui, né, Álvaro?
2: Ah, sem dúvida. Olha, eu vou te falar, jornalista relaxado, hoje, especialmente hoje, com tanta coisa voraçando e acontecendo, é uma coisa muito boa. Mas vamos pular essa parte para falar dessa experiência, né? Eu já falei para você na semana passada, eu estive num congresso em São Paulo, que é o maior congresso de educação da América Latina. Já trouxe semana passada alguns destaques, mas eu entendo e eu entendi que esse tema merecia uma atenção a mais, que essa lá da IA, que todo mundo sabe, essa inteligência artificial que vem ganhando espaço no mundo todo, e não é só na educação, sobretudo também no mercado de trabalho, na nossa vida como um todo, mas como é que ela, na prática, tem sido utilizada na educação, é o tema da coluna de hoje. E eu começo com um olhar não tão positivo, mas calma que eu vou explicar. É que, de acordo com o que eu vi na feira, a IA, ela está ali muito espalhada, mas as pessoas ainda não sabem realmente o quanto ela pode ser eficaz e o que, que tem de efetividade no dia a dia dela. Vou te dar um exemplo. Tem um robô, alguns robôs que estão sendo usados aí para estar dentro da escola, cuja função é contar quantos alunos tem na sala. Ou então ajudar no estoque ali para ver quantos tubos de cola tem. E aí você vê, puxa, muito legal, um robô é bacana, mas será que faz muito sentido? Por outro lado, tem um ponto muito legal. Você imagina, você tem um professor físico na sua frente. Deixa eu começar com você, Nicole. Qual foi o seu melhor professor da época da escola aí que você lembra?
0: Ah, eu acho que o primeiro que veio na cabeça que eu vou falar agora foi um professor de história, que inclusive me influenciou a fazer história na faculdade.
2: Olha que legal, eu também. A minha professora Shirley era maravilhosa, deixa um beijo pra ela.
0: Rafael, o nome dele, um abraço pro Rafael também.
2: Pronto, imagina você ter o Rafael fisicamente e no projetor, ali no Data Show, você ter o Rafael digitalmente. E por que que eu digo isso? Porque uma das tecnologias é você ter um avatar que pode ser a figura do professor ou pode ser, por exemplo, o Michael Jackson ali compartilhando com você conteúdo. E aí, no meio da sala, você pergunta para esse avatar que está compartilhando ali na sala de aula, que é como se fosse um chat GPT ao vivo, por exemplo, sobre como é que funciona a mitocôndria. Olha o que me veio na cabeça. Mitocôndria dentro da célula. E aí, esse chat, ou essa figura, esse avatar, vai fazer uma grande pesquisa na internet e vai compartilhar falando durante 1, 2, 3 minutos. Então, você imagina você conversar com você mesmo dentro de sala de aula. É uma forma que a IA pode ser usada e deve ser explorada. Isso é uma novidade, acho que é muito legal. Muito em breve, muitas escolas vão adotar, porque é uma outra forma de explorar o mesmo conteúdo. Aí você fala, ué, mas o professor não sabe esse conteúdo? Ele sabe, mas quando você tem ali uma outra fala, uma outra comunicação, essa abordagem pode inclusive se aproximar mais da realidade desse aluno, que tem um estilo muitas vezes chamado sistemas representacionais. E um deles é o digital. E essa geração já nasce digitalmente, os outros é visual, auditivo, sinestésico. Pulando isso, eu falei na semana passada, Nicole, sobre a utilização da IA na correção de redação. Tem muitas plataformas hoje que estão disponíveis aí. Isso é muito legal, porque o aluno que está se preparando para o Enem tem a possibilidade ali de fazer uma redação e em 2 minutos você tem uma análise mais criteriosa se essa redação está ou não de acordo. E aí, é claro, né, se o aluno faz muita redação, ele se prepara mais, é a utilização da IA. Vou terminar a terceira para jogar a bola para você, e essa me chama muita atenção. Imagina você responder um questionário, uma quantidade de questões, e a partir dali a IA gera uma trilha de aprendizado para você. Vou dar um outro exemplo. Você imagina você que faz aula de reforço com um aluno de 6º ano que vai falar sobre equações. Você faz um teste de equação e a partir dali a IA não só traz o resultado desse teste, mas como

0: jornalistas trazerem, por exemplo, uma crítica a o próprio... a falta de desenvolvimento de senso crítico dos alunos por utilizar de maneira excessiva a inteligência artificial na formação, seja ela acadêmica ou ainda quando se trata do ensino básico. Isso também é algo para a gente considerar dentro das escolas, porque eu não sei até que ponto que o uso da IA, ela se desdobra nesse sentido na sala de aula, quando se trata de ensino básico. E a gente tem mais tempo hoje, viu? Então pode se debruçar um pouco mais sobre o assunto.
1: Ah, que coisa boa, então vamos até às 14 direto, olha lá. Uma das coisas interessantes, inclusive foi tema de uma reportagem do Fantástico alguns meses atrás, pegaram três grupos de crianças, colocaram eletrodos na cabeça e viram crianças que só utilizavam livros e a mente para pesquisar, outros que fizeram somente a busca pelo Google e terceiro que utilizaram o ChatGPT ou outras IAs. E é claro que aqueles que utilizaram só o ChatGPT e AIs, a quantidade de, né, de neurônios, de raciocínio, de, enfim, dentro desse olhar, foi muito baixa. Ou seja, a IA, ele tem um lado bom, mas ele tem um lado muito negativo. E tem um outro ponto também. O professor, ele tem que ter uma sensibilidade ainda maior, porque não adianta o aluno fazer um projeto lindo e escrever ali doravante, alfato, escrever palavras super rebuscadas, se no dia a dia ele fala imbigo. Ou se no dia a dia ele utiliza expressões que não são coerentes com o que ele está escrevendo. Então, o professor tem que ter um faro maior. Esse aluno, ele precisa ser educado na utilização dessa IA, porque senão é para o chamado inglês ver e todo mundo se entender nesse processo. E aí, diferente do que eu falei ainda agora, quem perde com tudo isso, obviamente, são os alunos, né?
0: E como que os pais podem ajudar nesse processo? Os pais e a escola, né? Porque a gente tem aí para o bem e para o mal. O que a gente faz diante disso?
1: Olha, educação midiática, fortíssimo, nunca se falou tanto sobre o tema. Países de primeiro mundo já vêm falando sobre isso, que é educar essa geração para utilizar não só as redes sociais, que nós fomos educados nem na marra, mas a utilizar adequadamente esse conteúdo. E eu falo de educação midiática, digital, está tudo dentro do bolo, porque a gente também vive uma era de muita desinformação e o ChatGPT e outras ferramentas de IA também fazem bagunças na hora de trazer. Também uma reportagem recente mostrou uma petição, né, jurídica cheia de erros, de falhas, de processos que foram criados que não existiam. Então precisa ter um filtro maior para essa utilização. Não dá para olhar para trás e olhar para frente e falar que é de passagem. Eu acho que algumas coisas foram passageiras, mas a IA de fato veio para ficar. A questão, mais uma vez, é como é que os pais e professores, enquanto adultos, vão aprender e educar essa geração para utilizar adequadamente, viu?
0: Então, daqui a 5 anos, 10 anos, como que a gente deve estar se essa educação midiática se consolidar, que é o que a gente espera, né?
1: Olha, eu adoro essa pergunta, porque além de ela ser de US$1 milhão, ela traz um faro do que vem lá para frente. E eu acredito que cada vez mais a tecnologia vai ser disruptiva. Nós não tínhamos, por exemplo, aplicativo de carro e do nada, desde que apareceu, as pessoas mudaram comportamentos. Inclusive, eu sempre falo aqui sobre uma série chamada Black Mirror, da Netflix, que ele faz essa relação entre tecnologia e comportamento humano. Eu deixo aqui a sugestão para os nossos ouvintes acompanharem. Mas mais do que nunca, a IA vai se fazer presente, mas vão ser as habilidades comportamentais, humanas, que devem ser o grande destaque lá na frente. E isso não é a IA que ensina, são as relações de toque mesmo, movimentos sinestésicos, é o olhar, é ensinar essa geração a ser mais educada emocionalmente, coisa que lá atrás nós não tivemos. Que bom que hoje já se tem educação midiática, educação socioemocional, que aliás vai ser tema da minha coluna semana que vem, porque também foi destaque na feira. E é isso, é utilizar a tecnologia a favor, mas sem esquecer que é esse beabá emocional, comportamental, que faz a diferença diariamente, né, Nicole?
0: É isso, daqui a 10 anos a pergunta é: você usa a inteligência artificial para o bem ou para o mal? Aí é
1: muito
0: resposta.
1: Bem, eu espero estar aqui na CBN para responder essa pergunta, viu?
0: Eu acho que tem uma resposta certa até lá, né? Mas quem viver, verá. Um beijo para você.
1: Um beijo. Olha, dizem que a faca, ela foi feita para cortar, mas as pessoas também usam para matar. Então é isso, a tecnologia tá aí, então é usar com que a gente acha que faz sentido. Um beijo, meu bem. Até sábado, CBN Lab, 8h30, até lá.
0: Tchau, tchau. 1h34 em Manaus, repórter CBN.
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0: 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Quinta-feira, 14 de maio de 2026. Henrique Vorcaro, pai de Daniel Vorcaro, foi levado da sede da Polícia Federal em Belo Horizonte para o IML, onde vai realizar o exame de corpo de delito. O pai do controlador do Banco Master foi preso sob suspeita de integrar o chamado núcleo violento do grupo criminoso associado ao filho. A prisão aconteceu em Nova Lima, na região metropolitana da capital mineira. Henrique Vorcaro ainda vai passar por uma audiência de custódia que vai definir se ele permanecerá preso. O MC Pose do Rodo foi solto no início desta tarde após uma decisão da Justiça Federal. Depois de ficar preso por quase um mês, ele deixou o presídio Joaquim Ferreira no complexo de Jericinó, em Bangu, na zona oeste do Rio de Janeiro. O cantor havia sido preso durante a investigação da Operação Narcofluxo, que apura um suposto esquema bilionário de lavagem de dinheiro envolvendo bets ilegais, rifas clandestinas e tráfico internacional de drogas. A CBF renovou o contrato de Carlo Ancelotti com a seleção brasileira até 2030. O técnico italiano chegou ao comando da equipe em maio do ano passado. Na próxima segunda-feira, o treinador vai divulgar a lista final de convocados para a Copa do Mundo de 2026. O presidente dos Estados Unidos, Donald Trump, afirmou ter recebido do líder chinês Xi Jinping a garantia de que a China não fornecerá equipamentos militares ao Irã. Desde o início da guerra dos Estados Unidos contra o Irã, no Oriente Médio, a China, que é um tradicional aliado estratégico do Irã, não tem se posicionado. A declaração foi feita em entrevista à Fox News. No horário de Brasília, 2:35.
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0: 1h37.
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0: Olha só, atenção, o Detran está abrindo 1.200 vagas para cursos gratuitos online aqui no Amazonas e existem opções de direção defensiva e mecânica básica. As inscrições começam amanhã, na sexta-feira, dia 15 de maio, para 1.200 vagas em cursos gratuitos na modalidade de ensino à distância, EAD, e as aulas serão oferecidas pela Escola Pública de Trânsito, o EPETRAN. As vagas estão divididas em 4 cursos. O primeiro é o curso de mecânica básica, na sequência o de monitor de transporte escolar. Tem também o curso de direção defensiva e direção defensiva para motociclistas. Cada formação terá 300 vagas. As inscrições podem ser feitas pela plataforma da EPETRAN no site do Detran Amazonas e seguem abertas até finalizar, né? Não sobrar mais vagas, até o preenchimento de todas as vagas. Então, para participar, é importante apresentar a Carteira Nacional de Habilitação e comprovante de residência. Agora, no curso de monitor de transporte escolar, além da CNH ou documento de identidade, o candidato deve ter mais de 18 anos, apresentar também um comprovante de escolaridade mínimo do ensino fundamental 2, certidão negativa da Polícia Federal e comprovante de residência. Mais informações, ouvinte, podem ser obtidas através do telefone 92-98557-2767, 98557-2767, ou pelo suporte disponível da plataforma de ensino da EPETRAN. Por outro lado, você pode acessar, na verdade, no máximo, o site do Detran Amazonas, lá tem um edital e também como se inscrever, inscrição essa que inicia amanhã, sexta-feira, 15 de maio.
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0: Em Manaus, 1h42.
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0: De volta para mais uma parte da Estação CBN nesta quinta para sexta, 14 de maio de 2026. Agora, para te lembrar que mais uma lista de contemplados do Minha Casa Minha Vida em Manaus foi divulgada, viu? São mais de 192 famílias contempladas em empreendimentos do programa habitacional Morar Melhor em Manaus. Essa nova lista foi publicada no Diário Oficial do município no início da semana, na última terça-feira, e a relação foi divulgada pela Secretaria Municipal de Habitação e Assuntos Fundiários. O empreendimento faz parte do programa Minha Casa Minha Vida, realizado em parceria com o governo federal e a Caixa Econômica Federal. Segundo o documento, os beneficiados foram selecionados com base nos critérios definidos pelo Ministério das Cidades e pela Senhaf. No site G1, você encontra também a lista completa com o nome dos beneficiados. É importante a gente trazer que essa nova lista saiu e contempla mais de 190 famílias. Além disso, ouvinte, já vou mudar de assunto de novo por aqui para falar sobre Festival Literário da Amazônia Periférica. É um evento que acontece amanhã, na sexta-feira, já fica como uma opção de agenda cultural para você. O dia inteiro, viu? Amanhã, 15 de maio, das 8 da manhã até as 18 horas da noite, na Casa Teatro Tauacá, localizada na rua Santa Eliana. O nome da rua é Santa Eliana e o bairro é Santa Eteovina e a entrada é gratuita. Essa é uma programação que reúne poetas de diferentes territórios de Manaus em um encontro que vai ser dedicado para a criação artística, formação cultural e também o intercâmbio de experiências. O festival vai contar com oficinas, rodas de conversas, apresentações musicais e exposição de livros. Por lá também haverá sorteios e uma batalha poética aberta ao público, ou seja, o dia inteiro dedicado à criação artística. Fica o convite, só para relembrar então o endereço, de 8 até às 18, 8 da manhã até às 18 da tarde, acontece o Festival Literário da Amazônia Periférica no bairro Santa Teovina, localizado na rua Santa Eliana, na Casa Teatro Tauacá. Essa é a região. Agora em Manaus, 1h45.

0: Oi, Sui, tudo bem? Sui, me ouve? É, a gente teve um problema de conexão aqui com a Suimara. Estamos tentando reconectar. Hoje, ela que deve trazer pra gente qual que é o impacto dos vínculos saudáveis ao longo do tempo. Enquanto Suimara não está na linha com a gente, vou seguindo por aqui porque ainda tem muito assunto para te contar, ouvinte. Agora, inclusive, para trazer para você, aproveitando que a gente falava sobre museu, sobre uma experiência que os alunos da rede básica de ensino encontraram fazendo visitas a museus, acredita? Basicamente, os museus, eles acabaram virando a sala de aula desses alunos. Isso porque, aquela coisa, né? Quem disse que aprender história, principalmente, precisa ficar só dentro da sala de aula? Dá para fazer, sim, uma viagem no tempo durante passeios em museus. Aqui em Manaus, por exemplo, cerca de 60 alunos trocaram os livros por uma verdadeira viagem ao passado da cidade, no centro histórico da capital. E é claro que nossa equipe foi acompanhar essa aventura dentro de uma sala de aula, né? Só que a sala de aula convertida em museu também. Vamos ouvir.
1: Os olhos atentos, a empolgação com os amigos e o aprendizado diferente. Alunos de uma escola municipal de Manaus foram ao museu. A proposta foi transformar o museu em uma extensão da sala de aula. Durante a visita, os estudantes puderam conhecer detalhes da arquitetura, objetos históricos e referências culturais que ajudam a contar a história de Manaus de um jeito leve, interativo e cheio de descobertas. O trio Bianca, Guilherme e Diogo participaram da imersão. Cada um gostou de um detalhe diferente.
2: Eu acho que as artes, porque eu achei bem interessante. E também a farinha, né? Que é farinha. E o que a mulher colocou na minha cabeça. Foi uma...
3: Poranga.
2: Poranga.
3: É mesmo.
2: Eu gostei mais daqui, dessa parte dos itens, das coisas que eles usavam antigamente.
1: A sala de aula ficou diferente. Para o professor Ângelo Cabral, ao invés da cadeira, do caderno, eles aprenderam vendo, ouvindo, assistindo a história que aconteceu.
4: O projeto Nada Mais, Nada Menos, que é uma aula-passeio. É, um pensador francês, Freinet, ele dá essa ideia quando nós estamos fazendo, na verdade, o curso de história, pedagogia, faz parte, né, da nossa formação. Então, a aula passeio é um chamado para que a gente possa trazer os nossos alunos e fazer do museu sala de aula.
1: Além de despertar a curiosidade, a diretora Cristina Maria acredita que a aula passeio também reforça a formação cidadã dos estudantes, aproximando jovens de espaços históricos importantes da capital amazonense.
5: Eu acho fundamental a criança sair de uma sala de aula, como foi agora que transformamos o museu, numa sala de aula.
1: E além do conteúdo, corredores históricos e curiosidades e descobertas, fica também uma memória inesquecível aos pequenos aprendizes.
6: Aqui, a cidade, o centro também, tem muita coisa legal que dá pra gente aprender também.
1: Com reportagem de Carla Mendes, Natália Polvas para a CBN Amazônia.
0: Agora em Manaus, 1h49, a gente retomou o contato com Suimara Braga, que já voltou aqui com a gente na linha. Sui, boa tarde, tudo bem? Tá por aí?
7: Boa tarde, Nicole, tudo bom? Boa tarde para os nossos ouvintes, boa tarde para vocês. Que saudade, Nicole, que bom falar contigo.
0: Ah, é recíproco. Inclusive, eu tô gostando muito do tema de hoje, viu? Qual que é o impacto dos vínculos saudáveis ao longo do tempo? Eu até fiz uma brincadeira com os meninos aqui no estúdio, no intervalo, porque a gente ficou pensando, né? A gente sabe e sente na pele o impacto das relações ruins. O que que a gente tem? É, depressão, ansiedade, baixa autoestima, mas e os vínculos saudáveis, hein? Quais são os impactos dele, Sui? Você que me conta hoje.
7: E tudo isso que você mencionou, depressão, ansiedade, ele decorre desses vínculos que não são tão legais, viu? Hoje a gente traz um grande conceito, é vantagem social cumulativa. O que é isso? É um termo científico, viu? Para traduzir, são os benefícios que a gente vai acumulando ao longo da vida por meio das nossas conexões, por meio das nossas amizades, das nossas interações sociais. Então, a primeira pergunta, já que você fez uma pergunta aí também, é: quem são as pessoas que fazem parte da sua vida, Nicole? Ou que estão perto de você em todos os âmbitos, em todas as esferas. Bom, a gente sabe, né, que aquela pessoa que cultiva boas relações, aprende a se comunicar, ela vai criar esses vínculos saudáveis. E aí, ela vai manter uma rede de apoio ao longo do tempo. E sabe por que isso acontece? Porque essas conexões vão gerando uma espécie de reserva emocional. Tanto essa reserva emocional quanto essa reserva social que a gente vai criando e vai armazenando no nosso cérebro, ela vai permitindo o oposto do que você destacou, que a gente tenha mais saúde mental, bem-estar, autoestima e que a gente tenha melhor qualidade de vida, ou seja, o impacto dos vínculos, o impacto das relações positivas na nossa vida. E aí a gente já discute aqui há muito tempo, né, Nicole, que o ser humano, ele não é uma ilha, ele não foi feito para viver sozinho, isolado. O nosso cérebro, ele é totalmente social. Então, isso significa que a gente precisa de pertencimento. E aí, não precisa ter um milhão de amigos, uma centena de amigos, e nem viver rodeado por gente. Mas a gente precisa ter aquela pessoa que troca contigo de forma verdadeira, que te dá apoio, que é suporte e que te traz a sensação de conexão. Tudo isso vai fazendo com que você tenha essa reserva emocional e aí te protege também, faz com que você viva melhor, faz com que você viva com mais bem-estar, Nicole.
0: E como que essa relação, ela indica, quais sinais, na verdade, que a gente está numa relação que é emocionalmente saudável? O que a gente sente no corpo?
7: A gente sente no corpo, assim como a gente sente perto de uma pessoa que é mais polêmica, mais crítica, sabe? Dá aquela taquicardia, aquela sensação de arrepio, ou que você não tá se sentindo bem, o oposto também é verdadeiro. Então, ouvir alguém com atenção, lembrar do nome das pessoas, agradecer, né? A gente já sabe do poder da gratidão, mas todas as vezes que você olha para o outro e agradece genuinamente por algo que fez, por algo que recebeu, até por aquela escuta mesmo, tratar os outros com respeito, tudo isso vai armazenando, vai enchendo a tua reserva emocional, vai fortalecendo esses vínculos. O problema é que a vida tá tão acelerada, né? E aí a gente não consegue parar e dar essa atenção totalmente. Mas, para que você possa tanto ter esses benefícios quanto cultivar, aí eu separei 3 dicas pra gente. Uma, investir em relações que fazem com que você se sinta seguro. E segurança tem tudo a ver com confiança. Se você conta uma coisa pra alguém e sabe que aquela pessoa ali vai guardar, que não vai ser a rádio peão do outro dia, já é uma relação, uma boa relação, uma boa conexão. A escuta também, demonstrar interesse pelo que você tá ouvindo, ou interesse na pessoa, saber como é que ela tá. Sabe aquela pessoa que quando você tá doente, todo mundo liga, ou então aquelas pessoas perguntam se você tá precisando de alguma coisa, que vão na tua casa para te fazer um chazinho? Essa é uma pessoa que te traz reserva emocional também. E aí, não precisa esperar esses grandes momentos, um aniversário, uma festa, algo que a pessoa recebeu, um prêmio, para a gente cultivar esses vínculos. O mais importante na nossa vida é a constância. Então, são dessas pequenas vínculos que podem gerar grandes impactos na nossa vida e trazer essa conexão, como o nosso tema fala, essa vantagem social que vai se acumulando, que é cumulativa.
0: Acho que você trouxe uma palavra que é a resposta-chave, viu, dessa pergunta que a gente colocou no início. Qual que é o impacto dos vínculos saudáveis ao longo do tempo? Você se sente seguro, né? Você não precisa estar na defensiva. E o corpo sente, você reage a isso. Você fica em paz.
7: Isso. Você precisa, você pode ser quem você é, com seus erros, com seus acertos, e a pessoa pode sim também ser genuína, verdadeira, a constância de dizer o que é.
0: Suimara Braga, querida, obrigada por hoje. Até a próxima.
7: Obrigada por hoje também, Nicole. Um beijo para todo mundo e vamos fortalecer essas amizades ao longo do tempo. Beijo.
0: Tchau, tchau. Agora em Manaus, 1h55, Estação CBN faz a última pausa, volto logo.
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0: Boa tarde, ouvintes da CBN. Você sabia que a fadiga, fraqueza, cefaleia são sintomas comuns em quem tem anemia? Ela é causada pela falta de glóbulos vermelhos no sangue, o que reduz o fluxo de oxigênio nos órgãos. Os motivos são variados, incluindo a deficiência de um ou mais nutrientes essenciais. O tipo mais comum é causada pela falta de ferro, chamada anemia ferropriva. Por isso, é importante sempre consultar um especialista para indicar a melhor linha de tratamento para cada caso. No caso da anemia por carência de ferro, é importante incluir no cardápio alimentos como a carne. Todas as carnes contêm ferro, mas a carne vermelha possui uma quantidade maior comparada às outras. Mas como não é saudável comer carne vermelha todos os dias, do alto colesterol e até mesmo por alguns tipos de câncer, também vale a pena diversificar as fontes de proteína. Consumir também peixes e frango. É recomendado 100 gramas por refeição, ou um bife no tamanho da palma da mão. O espinafre também é recomendado. Esse é um dos melhores alimentos de origem vegetal para combater anemia, por conta do seu bom teor de ferro. Além disso, ele também possui vitamina B12, o ácido fólico e a vitamina A, que interferem na formação das hemácias. E quanto mais hemácias no sangue, menor a chance de você ter anemia. Outras verduras de cor verde escura, como brócolis, carola, também cumprem esse papel para suprir essa necessidade de ferro. Esses também são de origem vegetal. A beterraba, já por exemplo, por ter uma cor semelhante ao sangue, muitas pessoas acreditam que ela é ideal para evitar anemia por ferro, mas ela nem tem tanto esse mineral. O que ela fornece é uma boa ingestão de ácido fólico, a vitamina B12 também ajuda na formação dos glóbulos vermelhos. As frutas cítricas são importantes nesse processo, por elas serem ricas em vitamina C, fundamental para potencializar a absorção do ferro. A dica é tomar um suco de limão durante a refeição, ou nas principais refeições também incluir a laranja, o kiwi, morango, goiaba, manga, que também tem alto teor de vitamina C. Uma ou outra opção ajuda a combater, né, esse problema. O aporte de vitamina C é super importante para essa absorção do ferro. Então, espremer um limão em cima da carne, do peixe ou do frango, no momento antes de consumi-la, também ajuda nessa absorção. Incluir também feijão e grão de bico são boas fontes de ferro na sua alimentação. E eles também são de origem vegetal. Além disso, eles são boas opções para quem quer aumentar os níveis de hemoglobina, pois possuem ácido fólico e vitamina C na composição. Então, se você está se sentindo cansado, com fadiga e acha que isso pode ter a ver com a sua baixa de ferro, inclua esses alimentos, né, no seu cardápio diário, tenha uma boa alimentação e pratique exercícios físicos. Essa foi nossa dica de nutrição de hoje. Rafaela Cabral para a CBN Amazônia.
1: Agora em Manaus, 2:03, já tô partindo rápido, viu? Agradeço sua companhia, sexta-feira tô de volta, agora você fica com Patrick Mota Filho no Resenha Esportiva. Até logo.
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0: 2026. O governador de São Paulo, Tarcísio de Freitas, do Republicanos, afirmou que as revelações envolvendo o senador e pré-candidato à presidência pelo PL, Flávio Bolsonaro, são preocupantes e que precisam ser esclarecidas. Ontem foram divulgados áudios em que o parlamentar cobra o banqueiro Daniel Vorcaro, dono do Banco Master, por pagamentos ligados à cinebiografia sobre o ex-presidente Jair Bolsonaro. A produção do filme recebeu 61 milhões de reais de Vorcaro para financiar o longa. Flávio confirmou que pediu dinheiro ao banqueiro, mas negou irregularidades. Tarcísio reforçou que o episódio não deve enfraquecer a pré-candidatura presidencial do senador. Os trabalhadores poderão consultar a partir do dia 25 o saldo do FGTS disponível para utilização no novo Desenrola, segundo o Ministério do Trabalho e Emprego. Com a consulta do saldo, as instituições financeiras terão um prazo estimado de até 30 dias para formalizar os contratos com os trabalhadores e registrar as informações nos sistemas da Caixa Econômica Federal. O Ministério estima que até 8 bilhões de reais do FGTS possam ser utilizados para renegociação de dívidas. O Brasil pode aumentar as reservas de petróleo para 23 bilhões de barris na próxima década, caso consiga ampliar a recuperação de reservatórios e aumentar os investimentos previstos em novas fronteiras. A projeção é da Associação Brasileira de Empresas de Bens e Serviços de Petróleo. A entidade estima ainda que, para o país alcançar esse marco, serão necessários investimentos de ao menos 30 bilhões de dólares por ano. O setor, que emprega 700 mil pessoas, enfrenta desafios regulatórios e de concentração de mercado. Autoridades israelenses planejam processar o The New York Times por um artigo que alega abuso sexual de prisioneiros palestinos por agentes israelenses. O artigo, baseado em depoimentos da Cisjordânia, foi criticado por Israel como difamatório. O veículo defendeu a reportagem, afirmando ter verificado os relatos. O caso ressalta tensão e violência sexual na região. No horário de Brasília, 13:06.
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2: Promovido em parceria pela Embrapa Agroenergia, Embrapa Amazônia Ocidental, Centro de Bionegócios da Amazônia e Suframa, o Inovar Amazônia aconteceu com o propósito de fomentar negócios sustentáveis a partir da biodiversidade amazônica. Com o tema Bioinsumos e Bioprodutos, o encontro foi direcionado a empresas, startups, pesquisadores e investidores interessados em transformar o potencial da biodiversidade amazônica em soluções de impacto para o mercado. O encontro conecta empresas, startups, ambientes de inovação, investidores, governo e academia nesse contexto da inovação. Na programação, foram apresentadas pesquisas e tecnologias em desenvolvimento pela Embrapa Agroenergia, Embrapa Amazônia Ocidental e CBA, em linhas sinérgicas de atuação com soluções voltadas para agroindústrias e startups. 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

0: 2:08.
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2: E aí, meus amigos, boa tarde. Sejam todos muito bem-vindos a mais uma edição do Resenha Esportiva. Hoje, quinta-feira, dia 14 de maio de 2026. Vamos juntos até as 2h30. Ontem tivemos Copa do Brasil, tem a renovação do contrato do Carlo Ancelotti com a CBF, com a seleção brasileira, né? Vamos falar sobre isso, também os jogos aí nesse meio de semana. Tem algumas novidades também pra gente conversar aqui hoje. Manda sua mensagem pelo nosso WhatsApp 981980632 ou no youtube.com/CBNAmazônia live. Eu ia dizer que a live já está ao vivo, seria um tremendo pleonasmo. Nós já estamos ao vivo pelo YouTube.
3: Diga lá, aceitável. Tio Guedes.
2: É o quê, Tio Guedes?
3: Desculpa,
2: é,
3: alô, diga alô, lá. Som.
2: Já pode falar.
3: É um aceitável.
2: Entendi.
1: Escalação.
2: Que surpresa, Thiago Guedes. Boa tarde, tudo bem?
3: Quem diria?
2: Quem diria?
3: Meu querido Patrick, tudo bem?
2: Tudo certo, graças a Deus.
3: Tamo junto, meu amigo. Sempre um prazer estar aqui participando dessa resenha incrível. É, nesse momento que a gente está chegando mais perto da Copa do Mundo. Em cada dia que passa, nos aproximamos da Copa do Mundo, nos aproximamos da convocação aí da seleção brasileira. Acho que hoje são 28 dias.
2: Exato. Eu já ia falar que eu já quebrei minha promessa, né?
3: Puxa!
2: Já esqueci completamente. Eu abri a edição.
3: Rola
2: de hoje.
3: A bola de novo.
2: Rola a bola de novo aí, pelo amor de Deus.
1: Primeiro tempo.
2: 28 dias para a Copa do Mundo de 2026.
3: Muito bem, agora sim. 28 dias de convocação da seleção brasileira.
2: Não, convocação.
3: Não. 28 dias, ponto.
2: Ah, tá.
3: Convocação perfeito. Da seleção brasileira.
2: 4 dias.
3: Fazer que nem o. Oh, meu Deus, quem era aquele jornalista que até.
2: Quem?
3: Não vou lembrar agora, me esqueci, mas jornalista super famoso, pelo amor de Deus, um sacrilégio, inclusive, esquecer o nome, do jornalismo esportivo, que tinha aquela mania,
2: você
3: né?
2: Você vai falando, eu vou pesquisando aqui, ó, jornalista esportivo super famoso,
3: que
2: mais?
3: Não, que ele sempre falava assim, sei lá, e teremos a Copa do Mundo, exclamação, e não sei o que, ponto. Me esqueci, cara.
2: Roberto Avalone.
3: Avalone!
2: Olha aí, ó. O Google sabe tudo, rapaz. Botei aqui, jornalista esportivo super famoso, falava exclamação.
3: Meu Deus!
2: Tô te falando, Roberto Avalone.
3: Essa inteligência artificial tá demais, hein?
2: Ela é demais.
3: Mas é isso. E falando em Copa, meu querido Pé. Falando em seleção brasileira para a Copa do Mundo, porque ele renovou, rapaz. Cara. Teremos mais 4 anos de Carlo Ancelotti. Tinha muita essa discussão na Europa, né? O que vai acontecer com o Carlo Ancelotti depois da Copa do Mundo? A gente tem times gigantes, inclusive, com movimentações, né? Real Madrid e tal. O Ancelotti, inclusive, tem uma história grande lá no Real. Mas aí, hoje, agora pela tarde, início da tarde, na verdade, um vídeo dele, né, postado pela CBF, e aí ele confirmando que fica por mais 4 anos, vai ficar nesse
2: ciclo
3: para a Copa de 2030.
2: Então, mas na minha observação aqui, na concepção, isso fala muito mais sobre a CBF querer amarrar o Ancelotti para que outro time não o contrate do que, ele teve excelentes resultados, então vamos renovar. Porque não deu para mostrar muita coisa ainda, né?
3: Eu acho que, na verdade, está mais vinculado com a nossa falta de opção dentro de campo e se existe alguma forma de compensar isso. Porque assim, cara, nós vivemos um momento muito delicado da seleção brasileira pensando em futuro, né? Porque depois de vários ciclos vitoriosos, a gente tem. E é o seguinte, tá, gente? Ciclo vitorioso não se resume à Copa do Mundo. A gente tem outros ciclos, teve outros ciclos que não podemos ignorar. Né, por exemplo, a gente sempre lembra da seleção de 2006 que não conseguiu ganhar a Copa. Mas naquele ciclo a gente ganhou a Copa das Confederações, ganhou a Copa América.
2: E é a primeira vez, é a primeira época, né? Era, pelo menos que eu me lembro, e até antes do meu nascimento, que nós não temos uma perspectiva de um craque surgindo. Né?
3: Esse é o ponto. O último ciclo de Copa, por exemplo, antes dessa Copa de 2022, a gente teve ali até, aliás, 2026, né? A gente teve ali, por exemplo, a seleção brasileira ganhando Copa América em 2019, ganhando em casa. Então, não é exatamente...

0: justamente, mesmo a gente não conseguindo conquistar a Copa do Mundo de 2006 pra cá, mas tivemos nossos momentos, né? Tivemos, inclusive, seleções. Você olhava para aquele time de 2018, você tinha Neymar, mas você tinha Felipe Coutinho em grande fase.
1: A própria seleção de 2013 para 14. Em 2013 ganhamos as confederações em cima da Espanha. E foi nossa, que seleção boa. Temos
0: esperanças. E a gente não ganhou a Copa do Mundo. Exato. Mas esse ciclo, especificamente, nesse ciclo, nada aconteceu. Né? Foi decepção por cima de decepção. É, a nossa tranquilidade, entre aspas, com as eliminatórias, isso é muito vinculado ao fato da gente ter 137 seleções da América do Sul agora na Copa do Mundo. Enfim, tô brincando. Mas com esse aumento do número de vagas, não existe mais, né? Não tem como o Brasil ficar fora de uma Copa.
1: Tem.
0: É, tem, mas é...
1: Matematicamente.
0: Mas assim, é 0,00. Uma tragédia acontecer, teria que ser uma tragédia gigante, assim. Então, eu acho que a CBF, ela prospecta isso. É, não vivemos um bom momento. Vamos perder no próximo ciclo o nosso principal jogador. Você goste ou não goste do Neymar, não existe um jogador com a habilidade dele no futebol brasileiro há pelo menos, sei lá, 15 anos.
1: Cara, e na verdade tá aí, esse é o ponto. É por isso que não se para de falar de Neymar, né? As pessoas se perguntam: esse cara não tá jogando mais nada, não tem mais físico, por que que a mídia ainda fala dele? Porque ele não nasceu outro craque ainda.
0: Não tem, cara, não tem.
1: Então você acaba voltando pra um cara que
0: é problemático.
1: Fisicamente não tem jogado bem, não tem desempenhado bem nos últimos anos. Mas é o último grande craque que o Brasil formou. Então,
0: exatamente,
1: vai voltar sempre pra ele.
0: O ouvinte falou. É o último que formou, mas que não é mais exatamente um grande craque hoje. Mas, cara, ele tem uma visão diferente do jogo. É, sério que existem 26 jogadores melhores do que ele no Brasil? Sabe? E aí a gente entra nessa ideia de planejar o próximo ciclo. Sem o Neymar, quem vai ser o craque da seleção? Vinícius Júnior? Rafinha? Bons jogadores. Mas craques absolutos do futebol brasileiro? Sabe? Aí tem uma molecada vindo aí, tem Estevão e tal, mas eu acho que é muito isso. A CBF percebendo que se dentro de campo a gente não tem tantas soluções assim, quem sabe a gente não tendo uma grande solução no banco, isso pode de alguma forma ajudar o nosso próximo ciclo. Então, Carlo Ancelotti até 2030, lógico que, enfim, no futebol, né? Roger Machado ontem era técnico do São Paulo, não é mais. As coisas podem mudar, mas a priori a gente vai ter mais 4 anos de Carlo Ancelotti. E assim, não sei se você vai lembrar, mas umas 2 semanas atrás já estava rolando essa história da renovação. E teve a imprensa chegou com o Carlo Ancelotti, né, pra conversar sobre isso e tal, não sei o quê. E ele falou algo do tipo: a questão é o seguinte, agora o preço é um, né? Depois do Hexa, o preço é outro.
1: Aí a CBF correu logo, né? Bora logo renovar agora.
0: Mas aí se for Hexa, né? Se não for também, poderia talvez ter um salário um pouquinho mais baixo.
1: Mas viu que
0: não
1: tem isso
0: ia
1: também,
0: diminuir,
1: né?
0: Não ia diminuir.
1: Aí ia ser eliminado na primeira fase, será que ia ser mais barato?
0: Meu renovação. Deus do céu. Nem levante essa possibilidade.
1: Não, é impossível. Cravo aqui. Impossível o Brasil não. O Brasil não passar.
0: Isso,
1: É impossível.
0: Cara, olha, eu vou te falar. A gente vai conversar sobre isso mais pra frente, né? Bastante. Mas assim, eu tenho uma preocupação com o jogo de estreia.
1: Qual é o jogo de estreia mesmo?
0: Brasil e Marrocos.
1: Ah, tá.
0: Marrocos, beleza. Que chegou na semifinal da última Copa. E aí é o seguinte, cara. Vai que dá zebra nesse jogo. O Brasil perdendo uma estreia de Copa do Mundo, acho que nunca aconteceu na história. Não consigo lembrar. O Brasil já perdeu em primeira fase de Copa do Mundo. Mas perder na estreia, acho que isso nunca aconteceu. E aí é o seguinte, se isso acontecesse agora, aí, irmãozinho, já movimenta a cabeça de todo mundo, já aumenta a pressão. É claro que agora se classificam mais, né? Enfim, mais times passam para a segunda fase.
1: Olha, Brasil,
0: que a gente estreou com derrota?
1: Já duas vezes, mas assim, faz 88 anos, só isso.
0: Anos 30.
1: Então, assim, anos 30, exatamente. 1930, 2-1 para a Iugoslávia e 34, 3-1 para a Espanha.
0: Entendi.
1: Aliás, que grupo é esse, né? Brasil e Espanha no mesmo grupo da Copa do Mundo, mas enfim.
0: Ah, mas em 34 a realidade era muito diferente.
1: Não, esquece 34.
0: Eu acho que, na verdade, em 34, acho que não tinha nem grupo, cara. Eu acho que já começava no mata-mata.
1: Então, o formato era outro até, né? Tem participação?
0: É, o formato era diferente.
1: Ah, tá aqui, ó. É, antes da gente ir pro intervalo, tem um ouvinte mandando mensagem aqui no nosso WhatsApp. É o nosso querido corintiano Gustavo Lima. Boa tarde, meus amigos, saudações corintianas. Hoje o maior da América entra em campo pela Copa do Brasil contra o Barra. Hoje tem show de Pedro Raul, 3 gols do homem e 3 do Gustavo Henrique. 6-0 fora os ameaços. Abraço e vai Corinthians. Esses fatos são sem clubismo, só a realidade. Figurinha do Yuri Alberto mandando um joinha. E ele finaliza com Copa do Mundo, né? Sem Neymar, na próxima Copa, chama o homem que ele resolve. Acho que ele tá falando do Yuri Alberto. É, chama o Yuri Alberto que ele resolve. Entendi.
0: Yuri Show.
1: Vou te falar que o Rômulo Almeida já levantou essa hipótese há alguns anos. Tem um tempo que eu não ouço essa atrocidade dele, inclusive. Mas ele já falou isso.
0: Você sabe que o Rômulo, na verdade, ele é a perfeita representação desse mundo polarizado que a gente vê na internet. O que ele gosta de chegar aqui com opiniões impopulares e altamente polêmicas não tá no gibi.
1: Inclusive, entendeu? Esses dias eu tava cobrando ele. Vou expor aqui, tô nem aí. Ele falando ontem na redação que o Neymar vai pra Copa, né? E que pra ele o Neymar vai pra Copa. Mas aqui, ao vivo... Semana passada, o início da semana, nem lembro mais. Ele disse que pra ele o Neymar não vai. Mas é porque tinha acabado de acontecer aquele problema do Neymar com o Robinho Júnior.
0: Sim,
1: o Neymar,
0: sim,
1: né?
0: Sim.
1: Foi agressão, não foi agressão, enfim. É uma questão de bastidor.
0: O Rômulo, se o Neymar não for pra Copa, vou te falar uma coisa. Eu não sei se ele vai ter condição de trabalhar na segunda-feira.
1: Não tem escolha, né, meu
0: amigo? Porque, meu amigo, mas é uma questão física, psicológica, entendi, psicossomática. O homem é apaixonado pelo Neymar.
1: Entendi. Ainda ele bem tá que o setor...
0: Ele tá todo dia, ele chega aqui falando que tá nervoso, minha Nossa Senhora.
1: Ainda bem que o setor psicossocial da empresa tá em alta. Muitas atividades psicológicas rolando e o Rômulo vai ficar bem, se Deus quiser.
0: Boa.
1: É, sobre Carlo Ancelotti é isso, né, Guedes? Nosso intervalo tá bem longo, então vamos a ele. Na volta, a gente fala sobre Copa do Brasil, tivemos algumas partidas ontem e é isso. 12h21, vamos ao intervalo.
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0: 2h25.
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0: Vou falar que eu tava tão perdido ontem que eu cheguei em casa, tava 2x2. Vasco e Paysandu em São Januário. E eu pensei, caramba, 2x2. Mas no jogo de volta vai ser melhor. Já é jogo de volta, né? Eu tô perdidaço, mano. Futebol nacional, meu amigo.
2: Eu te entendo, pouquíssimo. Cara, eu te entendo.
0: Enfim, queria compartilhar isso. Dito isto, foi uma das partidas de ontem. Vasco 2x2 com o Paysandu. No jogo de ida foi 2x0 lá no Mangueirão. Portanto, Vasco classificado.
2: O Vasco, acho que. Inclusive abre um 2x0, né? Leva um empate no final, no segundo tempo. Mais um gol do Saldívia contra, né? Ele já tinha feito um gol contra o Audax Italiano.
0: Ele gosta.
2: Eu acho, inclusive, que na verdade ele tá na posição errada do campo, né? Estão utilizando ele de zagueiro, de lateral, né?
0: O homem é goleador, né, cara?
2: Bota o homem na outra extremidade do campo, rapaz.
0: Pois é, quem sabe.
2: Bota testar, ele, né? De atacante.
0: Dá oportunidade pro rapaz.
2: Porque o cara tá fazendo gol, ele só tá fazendo gol no gol errado. Mas classificação aí do Vasco. Já tinha encaminhado a classificação no primeiro jogo, né? Faz um 2x0 no primeiro tempo. Lógico que o torcedor que estava em São Januário ontem não queria um empate, mas, de certa forma, uma classificação tranquila.
0: Bom, uma outra partida aqui para a felicidade do nosso diretor, que talvez esteja nos escutando agora. Um abraço para o Paulo. Mas foi quase, né? O Ceará e Atlético Mineiro no Castelão. O Ceará abriu 2x0, Thiago?
2: Abriu. Eu vi esse jogo.
0: Eu Você viu esse jogo, esse Thiago? Jogo.
2: Eu assisti esse
0: E jogo. Aí, como é que foi essa partida?
2: Cara, o Ceará perdeu de 2x1 no jogo de ida, né? E ontem, na verdade, ele teve uma chance, porque com 3 minutos o Cissé foi expulso. Num lance que foi pênalti pro Ceará. É uma escapada do Ceará. O Cissé puxa, não sei se foi o Fernandinho, eu acho, na área, é pênalti e ele leva o vermelho direto. Então o Ceará precisava de uma vitória por 2 gols de diferença, mas faz o primeiro gol com 5 minutos e acho que com 21, numa jogada de sorte, um chute do Fernandinho que bate na zaga, bate no goleiro Everson e entra. Então o Ceará com 22, 23 minutos, ele já tinha um placar que precisava, né? E com um jogador a mais. E no segundo tempo, cara, foi um festival de gols perdidos do Ceará. Ceará jogando em casa na Arena Castelão. Mas eis que aos 45 do segundo

0: o torcedor do Ceará ontem na Arena Castelão.
1: Galo classificado, lembrando que na próxima fase é sorteio, né? Além disso, tem um caso de freguesia nascendo aqui na região norte-nordeste, né? Mais uma vitória do Remo em cima do Bahia. Incrível, e agora eu entendo o comentário que eu li ontem no grupo. Seria bom se o Remo enfrentasse o Bahia em todas as rodadas do Brasileirão, né? Assim.
0: Impressionante. E tudo conspirando a favor, né? Porque o Bahia faz 1-0, leva um empate. No segundo tempo, o Bahia fez 3 gols. O Bahia, que perdeu o jogo de ida por 3-1. Tem 3 gols anulados no segundo tempo.
1: Rapaz, bem anulados, pelo menos?
0: Anulados, sim. Perfeito. Um lance, uma bola bate na mão, outra lance é impedimento, enfim. E no fim das contas, no apagar das luzes, o Remo chega ao segundo gol. Então já tinha vencido o primeiro jogo por 3-1, venceu agora no Mangueirão por 2-1. Remo classificado nas oitavas, aí para as oitavas.
1: Vou passar pelas outras partidas, Guedes, como a gente está quase sem tempo, diga
0: lá. Eu acho que vale a gente dar uma focada no São Paulo.
1: São Paulo eliminado, né?
0: São Paulo grande, né? O primeiro grande aí eliminado da Copa do Brasil. Tinha vencido do Juventude. Não sei se você vai lembrar disso. Eu não sei se foi contigo ou se foi com o Bruno na redação falando. Quando São Paulo ganhou no Morumbi por apenas 1-0, eu falei, cara, isso aqui vai azedar pro São Paulo. Porque isso já aconteceu em outros momentos. E o São Paulo ontem teve a proeza da... O Ferreirinha entrou em campo, foi expulso em 20 segundos.
1: Que isso, cara?
0: E o São Paulo perdeu por
1: 3-1.
0: Isso
1: aí é pro torcedor ficar alegre,
0: não é?
1: Felicíssimo.
0: Isso no fim do primeiro tempo, no segundo tempo, 3-1 Juventude. Técnico Roger Machado demitido.
1: O apito veio. O Santos venceu o Curitiba por 2-0. O Palmeiras venceu o Jacuipense por 4-1. E hoje tem Corinthians e Barra, tem Botafogo e Chapecoense, tem Flamengo e Vitória, tem Confiança e Grêmio, tem CRB e Fortaleza. Dá uma olhada lá no GE. Já estão querendo me limar aqui. Vamos nessa. Guedes, um abraço.
0: Valeu, tchau.
1: Vamos finalizando por aqui. Vem aí, repórter CBN.
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quinta-feira, 14 de maio de 2026. O deputado federal Mário Frias, produtor executivo da cinebiografia do ex-presidente Jair Bolsonaro e a produtora Gulp Entertainment, afirmaram que o longa-metragem não recebeu um único centavo de Daniel Forcaro, dono do Banco Master. Em áudio divulgado pelo The Intercept Brasil, o senador Flávio Bolsonaro cobrou o banqueiro por pagamentos atrasados para a produção do filme Dark Horse. Forcaro, no entanto, chegou a pagar cerca de 61 milhões de reais para financiar o filme. Preso em Brasília, Forcaro é acusado de chefiar um esquema de fraudes financeiras que pode chegar a 12 bilhões de reais. O ministro do Trabalho, Luiz Marinho, afirmou que não haverá compensações fiscais às empresas com a proposta de redução da jornada de trabalho de 44 para 40 horas semanais, sem redução salarial. A PEC, apoiada por líderes da Câmara, visa duas folgas semanais. Empresários propõem alternativas para mitigar custos, mas enfrentam resistência do governo. A discussão busca equilibrar interesses trabalhistas e de diferentes setores da economia. A Unilever denunciou à Anvisa e à Secretaria Nacional do Consumidor a contaminação microbiológica em produtos da IP meses antes da suspensão determinada pela agência reguladora contra itens produzidos pela química Amparo. A multinacional apontava para a presença de bactéria em lotes de lavar-roupas líquidos e detergentes da IP. Donas de marcas como Omo, Comfort e Cif, a Unilever informou que realiza testes técnicos com frequência em produtos da empresa e eventualmente em itens de outras companhias. O Pentágono cancelou o envio de uma brigada blindada à Polônia. A decisão surpreendeu a cúpula militar, uma vez que 4 mil soldados já estavam a caminho. A medida ocorre em meio a uma reconfiguração mais ampla da presença militar dos Estados Unidos na Europa, que inclui a retirada de 5 mil soldados da Alemanha, após críticas do chanceler alemão Friedrich Merz à conduta da guerra de Washington contra Teherã. As informações são do The Wall Street Journal. No horário de Brasília, 3:34.

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1: Promovido em parceria pela Embrapa Agroenergia, Embrapa Amazônia Ocidental, Centro de Bionegócios da Amazônia e Suframa, o Inovar Amazônia aconteceu com o propósito de fomentar negócios sustentáveis a partir da biodiversidade amazônica. Com o tema Bioinsumos e Bioprodutos, o encontro foi direcionado a empresas, startups, pesquisadores e investidores interessados em transformar o potencial da biodiversidade amazônica em soluções de impacto para o mercado. O encontro conecta empresas, startups, ambientes de inovação, investidores, governo e academia nesse contexto da inovação. Na programação, foram apresentadas pesquisas e tecnologias em desenvolvimento pela Embrapa Agroenergia, Embrapa Amazônia Ocidental e CBA, em linhas sinérgicas de atuação com soluções voltadas para agroindústrias e startups. Isso é Amazônia Agro.
2: São Paulo foi a Caxias do Sul com a possibilidade de jogar pelo empate diante do Juventude para avançar às oitavas da Copa do Brasil. O começo de jogo, porém, foi todo dos donos da casa, que já finalizavam bastante antes de o tricolor ter Ferreirinha expulso com 30 segundos dele em campo. No segundo tempo, o Juventude veio com ainda mais apetite para cima do São Paulo e marcou 2 gols em 7 minutos, obrigando o tricolor a ir para o tudo ou nada. No cruzamento de Bobadilha, Tapia descontou, o que levava a decisão para os pênaltis. Mas não foi isso que ocorreu, pois nos acréscimos, Mandaca definiu o 3-1 e a classificação do Juventude. A derrota resultou na demissão do técnico Roger Machado. O Santos, por outro lado, se classificou. No Paraná, o Peixe aproveitou um bom começo de jogo para abrir 2-0 no placar com Gabriel Bontempo de fora da área e Adonis Frias. Na etapa complementar, o Coritiba rondou a área santista, mas teve dificuldades para finalizar, o que garantiu o Santos nas oitavas de final. Em coletiva, o técnico Cuca valorizou os gols marcados e a administração do resultado.
3: Controlamos bem a partida até o final do primeiro tempo, no segundo sim. O jogo com menos chances de gol e mais valorização do resultado até de nossa parte. Então deu porque a gente projetou, deu tudo certo.
2: O Palmeiras também avançou. Com reservas diante do Jacuipense da Bahia, o Alviverde poderia perder por até 2 gols de diferença, mas não teve dificuldades para golear, mesmo com muitos reservas em campo. Foram 3 gols no primeiro tempo, com Maurício, Felipe Anderson e Eric Belé indo às redes, e mais um na etapa complementar, graças a Luíde. O Jacuipense descontou no fim do jogo, determinando o placar de 4-1 para o Palmeiras. Para o técnico Abel Ferreira, os reservas fizeram o jogo ficar fácil.
4: Fizeram um belíssimo jogo, parabéns para eles, e como disse, às vezes não é fácil, os jogadores que jogam menos sabem que têm a minha admiração, o meu carinho, o meu respeito. Foi bom para eles e foi bom para nós.
2: Hoje o Corinthians enfrenta o Barra de Santa Catarina na Neoquímica Arena às 19h30. Depois de vencer o primeiro jogo por 1-0, o Alvinegro pode atuar pelo empate. De São Paulo, Gabriel Dudziak.

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1: Olá, boa tarde, seja bem-vindo a mais uma edição do CBN Tarde de Notícias. Hoje, quinta-feira, dia 14 de maio de 2026. Vamos juntos até 4 horas da tarde com as principais informações do estado, principais informações de Manaus e região metropolitana. Você, ouvinte de Manaus que está com a gente, Manacapuru, Iranduba, você que está conosco desde cedo ou que chegou agora, agradeço por escolher a CBN Amazônia e Manaus para se manter bem informado. Hoje a gente tem atualização a respeito do quinto constitucional e a escolha do novo desembargador do estado do Amazonas, né? Votação importantíssima para todos nós. Tem atualização também a respeito de uma denúncia por parte do Ministério Público. São 16 pessoas investigadas por integrar um núcleo político e financeiro da facção criminosa Comando Vermelho no estado. Já foi assunto, inclusive, isso já foi pauta algum tempo atrás, mas temos uma atualização a respeito disso. Além disso, hoje, quinta-feira, dia de conversar com Roberta Veras, no nosso quadro de educação financeira, tem Saúde da Mente com Dilza Santos. Você é nosso convidado de sempre, vamos juntos. Hoje, 14 de maio de 2026, Tarde de Notícias está no ar.
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1: Hoje acontece, e já está acontecendo desde cedo, a votação para a escolha dos 6 advogados que vão seguir no processo do quinto constitucional, que vai decidir quem será o novo desembargador do Amazonas. A votação começou por volta de 9 horas da manhã, na Arena da Amazônia, né, o local de votação em Manaus, das 9 da manhã até 5 da tarde. Os advogados são esperados no local para votar. Não é uma votação obrigatória, é uma consulta que a OAB, a Ordem dos Advogados do Brasil, faz da categoria para escolher 6 nomes, né? 3 mulheres e 3 homens, né? Todos advogados, só advogados se candidataram, tem 17 candidatos. Votantes são 8.299 advogados aptos a votar. Lembrando que isso não acontece só aqui em Manaus, né? Tem também urnas em Parintins, Itacoatiara, Manacapuru, Tefé, Tabatinga, Apuí e Humaitá também. Hoje, daqui a pouquinho, são 2h40, para 4 da tarde, tem uma entrevista coletiva com todos os candidatos, prevista, né? Agendada com todos os candidatos. A ideia é que a apuração já comece hoje mesmo. Não se sabe ainda se vai ter um atraso, né? Porque no interior tem 7 urnas de lona, aqui são 25 urnas eletrônicas que foram cedidas pelo TRE, né? Agora, sobre movimentação, mais cedo, principalmente por volta de 11h30 da manhã, 11 horas, né? A movimentação era grande no entorno da arena, também, não só dentro, né? Mas no entorno da arena também, movimentação grande de carros, né? Por conta dessa consulta da OAB que acontece por lá. E o processo agora é o seguinte, né? A votação continua até 5 da tarde, os advogados podem votar. Depois disso, escolhidos esses 6 nomes, né, os 6 mais votados entre homens e mulheres, né, 3 homens e 3 mulheres, essa lista com os 6 nomes vai para o Tribunal de Justiça, onde eles vão selecionar 3 nomes dos 6, e esses 3 nomes selecionados vão para o governador do estado, que é quem vai decidir mesmo quem é o próximo desembargador ou a próxima desembargadora do Amazonas. Portanto, lembrando, quem está hoje na cadeira de governador do estado, mesmo que no mandato tampão, é o governador Roberto Cidade. A escolha final para decidir o desembargador vai ficar para o governador Roberto Cidade. São 2h42 em Manaus. Vamos fazer a primeira pausa do Tarde de Notícias de hoje. Voltamos já.
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0: Já de volta com CBN Tarde Notícias, hoje quinta-feira, dia 14 de maio de 2026. Ex-moradores da comunidade Monte Horebe protestaram em frente à Secretaria de Habitação do Amazonas para cobrar moradia definitiva e regularização do auxílio aluguel, ato que bloqueou uma das avenidas mais movimentadas de Manaus.
1: A concentração foi em frente à Secretaria de Habitação do Estado, na Avenida Efigênio Salles. A via chegou a ser bloqueada pelos manifestantes. O trânsito ficou congestionado em vários pontos próximo ao local. Segundo os manifestantes, o ato foi para reivindicar moradia definitiva para os antigos moradores da comunidade Monte Horebe.
2: Já está com 6 anos que a gente foi desabrigado de lá da comunidade, né? Com promessas de moradia, né? E solução. Só que até o exato momento a gente não tem nenhuma solução.
1: Além da promessa de indenização, moradores também alegaram atrasos no pagamento do auxílio aluguel.
3: Ele paga R$600 para nós. Tem mês que ele paga dia 10, dia 20, dia 15, nunca paga certo.
4: O que nós estamos querendo aqui, que não seja só as 200 famílias, mas que seja as 2.000 e poucas famílias que residiam no Monte Horebe. R$600 que ele dá para pagar o aluguel, não dá para pagar o aluguel.
5: Todos nós estamos aqui porque nós tínhamos nossa terra, cada um tinha sua moradia. Recebo auxílio, que não dá para a gente pagar o nosso aluguel e pagar água e pagar luz, porque não existe a gente morar de graça sem água e sem luz.
1: Mais de 2.000 famílias foram retiradas da comunidade Monte Horebe durante reintegração de posse do Estado em 2020. Na época, o Estado cadastrou moradores para o recebimento do auxílio aluguel no valor de R$600.
0: Bom, em nota, a Superintendência Estadual de Habitação informou que o pagamento do auxílio aluguel para famílias da comunidade Monte Horebe está em dia e afirma que atualmente mais de 2.000 famílias recebem o benefício de R$600 mensais. A SUAB também informou que o atendimento para definição das soluções de moradia ocorre de forma conjunta com outros órgãos do Estado e será feito de maneira escalonada, né? Previsão é que a análise socioeconômica dos primeiros beneficiários comece na próxima segunda-feira. Agora 2:49. Eita, é muito rápido, né? 2:49 em Manaus. Vamos falar de assunto sério aqui, continuar, né? Agora com Nicole Gomes conosco, que está ao vivo aqui nos estúdios da CBN. O Ministério Público denuncia 16 pessoas por integrar um núcleo político no Amazonas, né? Aquela situação que envolve a ex-chefe de gabinete Davi Almeida, mas nesse caso ela está fora da denúncia. Nicole Gomes explica a história pra gente. Boa tarde.
6: Oi, Patrick, boa tarde para você, para todo mundo. Pois é, o MP denunciou essas 16 pessoas investigadas por integrar um núcleo político e financeiro da facção criminosa Comando Vermelho aqui no Amazonas. Essa denúncia foi apresentada depois da operação deflagrada em fevereiro desse ano, que vem apurando crimes como organização criminosa, tráfico de drogas, corrupção e lavagem de dinheiro. A ex-chefe de gabinete da Prefeitura de Manaus, Anabela Cardoso, não foi denunciada nesta fase da investigação. A operação foi realizada no Amazonas e em outros 6 estados. Na época, 14 pessoas foram presas, sendo 8 no Amazonas. Essa ação também resultou na apreensão de carros de luxo, dinheiro em espécie e também documentos. Segundo a denúncia do Grupo de Atuação Especial de Combate ao Crime Organizado, o GAECO, que foi uma apuração inclusiva feita pelo portal G1 Amazonas, a organização mantinha uma estrutura considerada profissional para dificultar a atuação das autoridades. Os promotores afirmaram que o esquema contava com a participação de um servidor do Tribunal de Justiça do Amazonas, suspeito de repassar informações sigilosas sobre os processos. O documento também informa que a Polícia Civil, que Anabela Cardoso Freitas e outras 7 pessoas não foram incluídas na denúncia, porque as investigações sobre a participação delas ainda continuam. O Ministério Público destacou que a exclusão nesta etapa não significa o arquivamento do caso e que, na verdade, as novas denúncias podem ser apresentadas caso surjam outras provas. Por esse motivo, os promotores recomendaram que a prisão preventiva dos investigados seja revogada e substituída por medidas cautelares. Então, a gente tem, né, com essa nova decisão, o comparecimento periódico em juízo para informar atividades e atualizar o endereço, a proibição de contato com outros investigados nesse mesmo processo, a proibição de deixar deixar a comarca de Manaus sem uma autorização prévia e o uso de monitoramento eletrônico, a tornozeleira, visando então evitar os investigados de se colocarem em locais incertos, não permitidos, segundo a lei e a polícia. De acordo ainda com o Ministério Público, o Alan Kleber Bezerra Lima é apontado como o líder da organização criminosa. A investigação diz que ele comandava o tráfico interestadual de drogas e usava os laranjas, incluindo a própria mãe, para movimentar os recursos e ocultar o patrimônio. Vale trazer um outro nome, que é a Adriana Almeida Lima, que foi descrita como a advogada ligada ao grupo, é acusada de atuar na cooptação de agentes públicos e no pagamento de propinas para obtenção de informações sigilosas. O Conselho de Controle de Atividades Financeiras, o COAF, também identificou uma movimentação de cerca de R$200 mil relacionados ao esquema, de acordo com o Ministério Público. A gente tem outros nomes, né, detalhando então a função de cada um que fazia parte desse grupo, que organizava de maneira estratégica e profissional, segundo a polícia, a organização desse núcleo político, movimentando, e que tinha uma relação direta com o Comando Vermelho. Mais detalhes, Patrick, porque por mais que a gente tenha trazido por aqui essa nova decisão do caso, que são essas 16 pessoas sendo denunciadas por integrar o núcleo político, a gente pode conferir também no portal G1 Amazonas, porque lá a gente tem a matéria completa com recontextualizando tudo que tem acontecido desde fevereiro e que, claro, tem uma relação direta com a política aqui da capital. Voto contigo.
0: Nicole Gomes, te agradeço, bom trabalho para você, até mais. 2:53. Em Manaus, o Amazonas registrou 313 casos de estupro e estupro de vulnerável contra crianças e adolescentes entre janeiro e março deste ano. É um levantamento feito pela equipe do G1 com base em dados disponibilizados pela Secretaria de Segurança Pública do Amazonas, a SSP. O número representa uma média de 3 crimes sexuais por dia no estado. Os dados da SSP também apontam para um aumento de 36% nos casos em comparação com o mesmo período de 2025, quando foram registrados 230 crimes sexuais contra crianças e adolescentes no Amazonas. Do total de ocorrências, 124 foram registradas em Manaus. No interior, Itacoatiara lidera o ranking com 18 casos, sendo 15 de estupro de vulnerável e 3 de estupro. 2:54.
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0: 2h57.
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0: A polícia cumpre mandados de prisão em operação que investiga crimes contra crianças e adolescentes. Juscelio Paiva.
2: Olá, Patrick. Muito boa tarde para você, ouvinte CBN, aos colegas também aí no estúdio. Essa operação de combate a crimes de estupros cometidos contra crianças e adolescentes, ela iniciou no dia 5 deste mês. E hoje, a Polícia Civil apresentou um resultado. Um total de 93 homens presos, suspeitos de crimes de abusos sexuais cometidos contra essas vítimas. Crianças e adolescentes aqui na capital e municípios do interior do Amazonas. Vários casos chamaram a atenção. A delegada Maiara Magna, da Delegacia Especializada em Proteção à Criança e ao Adolescente, falou de um desses casos, inclusive com o suspeito que acabou sendo preso ontem, suspeito aí de ter estuprado uma adolescente de 15 anos na região da Avenida Professor Newton Lins.
3: Nós tivemos pelo menos 5 prisões preventivas, outras por condenação trânsito em julgado, e uma delas foi esse caso da Newton Lins. Essa adolescente estava passando por um local ermo, esse homem olhou para ela, ela ficou um pouco apreensiva, ele levantou a blusa e disse, não, aqui não tem nada, ela continuou seguindo. Infelizmente, quando ela vai andando, ele se utiliza da força corporal dela, joga ela até o chão e começa uma luta corporal e tenta estuprá-la. Ela consegue fugir disso, mas ainda assim os atos libidinosos eles foram feitos. E o que chamou a atenção foi que não existia câmeras nesse local, e para a gente chegar até essa investigação, foi necessário que a equipe de investigação tivesse toda uma expertise, fosse verificar quais outros estupros tinham acontecido por aquela área, e verificaram que em 2024 um homem que tinha abusado de um adolescente. Quando eles pegaram a foto, foi possível fazer um reconhecimento fotográfico e também depois presencial com essa adolescente, e a partir daí nós conseguimos pedir a prisão preventiva e nós conseguimos prendê-lo hoje para que evite que outras pessoas que passaram por lá sejam abusadas. Mas eu queria deixar também aqui um alerta, porque se você foi vítima de algum crime durante esse período, durante esse local, e não teve coragem de denunciar por não saber quem tinha sido, vá até a DEPCA, denuncie, porque possivelmente foi esse homem que era acostumado a ficar nesse local e abusar das crianças e adolescentes.
2: Outros casos também aconteceram na capital e municípios do interior do Amazonas. Todos os presos vão responder pelo crime de estupro de vulnerável e já estão à disposição da justiça aqui do estado. Patrick.
0: Agradecer a Juscelio Paiva, o Juscelio Paiva, pela informação. São 3 horas em ponto.
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0: quinta-feira, 14 de maio de 2026. O valor da cinebiografia do ex-presidente Jair Bolsonaro supera o orçamento de 15 dos últimos 20 vencedores do Oscar. O senador e pré-candidato à presidência Flávio Bolsonaro solicitou 134 milhões de reais a Daniel Vorkaro, do Banco Master, para o financiamento do longa-metragem. O recurso solicitado é muito superior ao praticado no mercado audiovisual brasileiro, superando os filmes premiados como O Agente Secreto e Ainda Estou Aqui. Flávio confirmou que pediu dinheiro ao banqueiro, mas negou irregularidades. Subiu para 2 o número de mortes em decorrência da explosão de uma tubulação de gás num bairro da zona oeste de São Paulo. O morador estava internado desde o acidente que aconteceu na segunda-feira. Uma pessoa permanece internada. Técnicos contratados pela Sabesp afirmaram que atingiram a tubulação da Congás, o que provocou a explosão. Segundo a Defesa Civil, 22 imóveis permanecem parcialmente interditados e 5 devem ser demolidos nos próximos dias. A ascensão de Marcola ao posto de principal líder do primeiro comando da capital teria ocorrido após a entrega de antigos chefes da facção à polícia, segundo depoimento inédito do ex-delegado-geral da Polícia Civil, Rui Ferraz Fontes. O tema abordado nos episódios 3 e 4 do podcast PCC, O Salve Geral, produção do jornal O Globo e da CBN. Em sua última entrevista antes de ser assassinado pela facção criminosa, Fontes afirmou à CBN que Ana Maria Olivato, ex-mulher e advogada de Marcola, forneceu à polícia os números de telefone utilizados pelos antigos chefes do PCC. Um ataque da Rússia contra a capital ucraniana e áreas vizinhas matou pelo menos uma pessoa e feriu 16, segundo autoridades da Ucrânia. O prefeito de Kiev afirmou que os russos usaram mísseis balísticos e drones. O alerta de ataque aéreo na cidade ucraniana ficou ativo por mais de 4 horas. No horário de Brasília, 4 horas, 2 minutos.
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0: 3 e 4.
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0: Já de volta com o CBN Tarde de Notícias, hoje, quinta-feira, 14 de maio de 2026, entramos para mais uma hora do seu noticiário local, até as 4, faço companhia para você e agradeço por ter escolhido a CBN para se manter bem informado. Hoje, num horário um pouquinho diferente do que o normal, mas vamos falar de previsão do tempo.
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0: Pedro Dias, boa tarde, boa quinta, um dia diferente dos últimos dois, né?
2: Exatamente, Patrick, uma ótima tarde a você, ao nosso ouvinte CBN também. Como já era previsto durante esta quinta-feira, uma redução de chuva já é observada aqui em boa parte do Amazonas, incluindo a nossa capital. Isso após diversos dias seguidos de muita chuva em nosso estado como um todo e especialmente em Manaus. Pois bem, durante esta quinta-feira, o predomínio volta a ser de sol, chance de chuva até que existe, mas a possibilidade é baixa. Se ocorrer apenas de forma rápida e isolada durante a tarde, tá? Então não se assuste se uma chuvinha rápida chegar aí no seu bairro, isso pode acontecer, mas como eu falei, a possibilidade é pequena. Se chover, será uma chuva passageira e em pontos isolados, ou seja, nada de chuva abrangente para hoje. O sol volta a predominar e com ele também o calor, né? Temperatura entre 31 e 32 graus após alguns dias com máxima na casa dos 28 graus que tivemos, inclusive na última terça-feira, né? Pois bem, para amanhã, a redução de chuva permanece aqui em Manaus. Na verdade, em boa parte do Amazonas, tá, Patrick? Em todo o território, a chuva só irá alcançar com grandes volumes o extremo leste do estado, onde ficam Nova Olinda do Norte, Parintins. Por outro lado, aqui para Manaus e região metropolitana, a expectativa para amanhã é de dia de sol. Isso não significa que teremos aquele céu completamente azul durante todo o dia. Em alguns momentos, teremos sim algumas nuvens mais carregadas se aproximando, tá? Mas o predomínio será de sol durante esta sexta-feira. Possibilidade de chuva existe amanhã, porém novamente, somente de forma rápida e isolada, durante a tarde. Portanto, amanhã, você de Manaus, Manacapuru, Iranduba, pode esperar por predomínio de sol, mas saiba que chuvas rápidas e isoladas podem acontecer durante o período da tarde. Especialmente ali entre 1 e 2 da tarde, aquele início, né, deste período da tarde mesmo. Isto amanhã aqui em Manaus, tá? Por outro lado, no sábado, a expectativa é que uma nebulosidade mais intensa se reaproxime daqui. Então, hoje e amanhã, redução de chuva, mas no sábado, você de Manaus e região metropolitana pode esperar por chuvas, especialmente durante o período da manhã. Já pela tarde, a chuva fica mais rápida, mais isolada aqui em Manaus e região metropolitana. Patrick, amanhã a máxima é de 32 graus, portanto, se prepare para um dia quente.
0: Aí. Pedro Dias, te agradeço, boa tarde, até amanhã.
2: Valeu, Patrick, um ótimo dia a todos, até amanhã.
0: Agora, em Manaus, são 3 horas e 8 minutos.

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1: E aí, Roberta, boa tarde, boa quinta, tudo certo?
2: Tudo certo, ótima quinta.
1: Graças a Deus que está tudo certo por aí. Qual é o seu tema de hoje, minha amiga?
2: Sobre a questão de venda e ter dinheiro no bolso. Você que é empresário, às vezes vende muito, mas não tem o dinheiro no bolso na hora que precisa. E aí vem a frustração.
1: Isso é falta de planejamento, talvez? Uma falta de gestão, de saber o que está entrando e saber o quanto pode gastar?
2: Isso também é um dos fatores, mas não é o único. Muitas vezes o empresário, por ser ainda não ter experiência, estar novo no negócio, ou não saber precificar o produto, ele realmente não consegue fazer a gestão, o equilíbrio entre compra e venda. E aí, quando ele não sabe comprar bem, ele automaticamente, a venda dele é prejudicada, e também pela falta da precificação. Não é todo mundo que sabe colocar preço no seu produto.
1: Ah, isso aí,
2: então,
1: isso aí é um assunto interessante mesmo.
2: Então, assim, a gente, são vários fatores que você precisa realmente precificar, né? Os custos que estão adicionados para que você coloque no preço do produto. E às vezes a pessoa, ela não sabe. Então, você não compra bem, você não sabe precificar, isso tudo vai impactar no valor da venda. E lógico, a margem de lucro reduz.
1: Como é que faz, hein, Roberta? Eu não sei se você pode dar essa dica para a gente, mas eu tenho certeza que essa é uma dúvida de muita gente que quer começar a empreender, principalmente, né? O empreendedor de primeira viagem ali. Como que eu vou precificar o que eu vou vender? Isso depende do mercado que eu estou me metendo? Eu tenho que fazer o cálculo de tudo que eu compro, eu boto um percentual acima, eu tenho que avaliar o mercado. Como é que eu faço?
2: Então, tudo depende do teu produto, tudo depende dos teus concorrentes. O que que você tem que entender? Vamos imaginar um produto X. Eu vou comprar ele por quanto? Nesse produto eu tenho que embutir os custos fixos da minha empresa, eu tenho que embutir o imposto, eu tenho que embutir o frete. E também tenho que colocar minha margem, que é a minha margem de lucro, de ganho. Mas às vezes a pessoa acha que é só assim, ó. Eu comprei por 10, eu vou vender por 20. E ela esquece de fazer uma pesquisa de mercado para saber como que está o concorrente dela. Então ela não pode precificar de qualquer jeito, ela tem que levar isso em consideração, assim como tem que colocar no mínimo esses custos que eu estou falando aqui. Aí você vai ter uma noção do quanto que vai ser o teu produto, entende? Perfeito. E as pessoas realmente esquecem de fazer esse cálculo, embutir luz, embutir água, embutir o custo do funcionário, o seu próprio prolabore, que às vezes as pessoas acham assim, ah, não, eu só meto a mão lá no caixa e eu pego o dinheiro quando eu preciso. Isso não está certo. Você realmente tem que saber que você tem um prolabore, e esse prolabore ele tem que estar sendo contemplado, inclusive, nos custos da empresa.
1: Tá certo. Roberta Vera, te agradeço pelas dicas de hoje. Então, você, ouvinte CBN, que está pensando aí em enveredar pelo ramo do empreendedorismo, né? Quer começar a vender alguma coisa, tem que ficar muito ligado nisso. Dá uma reescutada aqui na conversa de hoje e certamente dá uma olhada nas redes sociais da Roberta Veras também, que você vai ver dicas valiosíssimas por lá. Qual a sua rede social, hein, Roberta? Passa pra gente.
2: @RobertaVerasAntonio.
1: Pronto, não tem underline, não tem ponto, é direto. @RobertaVerasAntonio. Roberta, te agradeço, viu? Um abraço, boa tarde.
2: Abraço.
1: 3:13 em Manaus. Vamos falar de imposto de renda, gente. Faltam 2 semanas aí para o fim do prazo para a entrega da declaração do imposto de renda. E aí fica o questionamento, né? Tá terminando. Você já se acertou? Já acertou suas contas? Aqui em Manaus, tem oportunidade, né, para você que tem dúvida, por exemplo, tirar essas dúvidas. Estudantes de ciências contábeis realizam uma ação social para auxiliar quem ainda não prestou a conta e não sabe como fazer, né? E também não tem ajuda, não tem condições, por exemplo, de pagar um contador, enfim. Muita gente tem dúvidas, né, sobre como declarar em casa, no celular, pelo aplicativo da Receita. E para ajudar a população, algumas universidades organizam com os alunos e os professores esse momento para tirar as dúvidas e aconselhar. E hoje, mais cedo, estivemos aí uma equipe de reportagem da Rede Amazônica presente em uma dessas universidades, que na ocasião, né, foi a Faculdade Estácio. Por lá eles realizam há algum tempo já e segue até o dia 29, inclusive, né? Em dias específicos, essa ação social. Então, você tem os horários para comparecer, tudo gratuito para receber essa orientação. E sobre esse projeto, a nossa reportagem conversou com o professor Edson Silva, que é do curso de Ciências Contábeis.
3: Nos horários da manhã tem a segunda e quarta-feira, no horário de 8 às 11. E na quinta-feira, no horário de 9h30 às 10h30. No horário da tarde, nós temos o atendimento na quarta-feira, que vai do horário de 17h30 às 18h30.
1: O professor falou também sobre a documentação necessária que você tem que levar.
3: O que a gente solicita são os informes de rendimentos, que é para poder a gente pegar e fazer lá a declaração, e também os possíveis gastos que eventualmente a pessoa tenha como comprovar, gastos com saúde, gastos com educação, se a pessoa tiver ali previdência privada, pensão alimentícia, todos esses são gastos que são dedutíveis para o imposto de renda.
1: Lembrando que as mudanças para o imposto de renda que foram sancionadas pelo governo federal valem somente a partir do ano que vem.
3: A regra é que até quem ganha R$35.584 é obrigado a fazer a declaração, né? Aí existem alguns equívocos com relação à questão de isenção, que foi agora em janeiro, né? Que foi aprovada uma mudança que você tem ali a questão da isenção, né? Só que essa questão da isenção, ela só serve para o ano que vem, tá? Ou seja, para a declaração do imposto de renda de 2026. Então, se você recebe até R$35.584, você inevitavelmente é obrigado a declarar. E tem, assim como observação, é que se você não fizer essa declaração enquanto você é obrigado, você paga uma multa de no mínimo R$165,74.
1: É isso, e fica o alerta, né? Quem recebe acima de 35 mil e não declara, tem multa para pagar.
3: Então, quem não declara, como eu falei, tem uma multa de no mínimo R$165,74, né? Isso é a multa mínima, ou ela pode chegar até 20% do imposto devido, tá? Então, R$165,74 é o valor mínimo, tá? E aí eu aproveito para poder colocar uma observação importante, que apesar de você ter ali aquele valor de R$35.000, que é obrigado, em algumas circunstâncias você pode fazer a declaração também, sobretudo se você teve algum valor retido na fonte. Talvez você tenha algum valor ali a restituir.
1: 3:16.
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0: 3h20.
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0: Já de volta com o CBN Tarde de Notícias. Ontem, anteontem, nós começamos aqui nesta semana, né, uma série sobre a BR-319, as dificuldades, os problemas da rodovia, as dificuldades de quem mora no entorno da rodovia, de quem depende da BR para fazer o escoamento de produção, por exemplo, né? Então, comunidades no Amazonas, comunidades em Rondônia que são impactadas, né? A gente começou com essa série aqui no dia 12 de maio. Ontem nós não veiculamos o segundo episódio porque tivemos uma entrevista com o deputado federal Saulo Viana a respeito da PEC da escala 6x1, né? E portanto hoje vamos veicular o segundo e o terceiro episódio, mas neste momento vamos ao segundo episódio da série, né? A série Rodovia na Floresta, Ecos da BR-319. Você vai ouvir as marcas deixadas pelo abandono da estrada ao longo das últimas décadas, né? Depois do fechamento da BR-319, no fim dos anos 80, comunidades inteiras ficaram isoladas no meio da floresta. Famílias foram embora, serviços desapareceram e quem decidiu ficar precisou enfrentar dificuldades para conseguir comida, atendimento médico, transporte. A reportagem fala um pouco também sobre como os problemas da rodovia atravessaram o tempo, né? E ainda impactam diretamente a vida de quem depende dela, dos atoleiros históricos ao drama vivido durante a crise do oxigênio no Amazonas até os desafios enfrentados hoje mesmo por motoristas e caminhoneiros no único acesso terrestre entre o estado e o restante do país. Lá se foram 48 anos morando em uma das margens da BR-319. Na comunidade do Igapó-Açu, a empreendedora Nilda Castro viu o auge e o declínio da rodovia federal. Quando a BR fechou em 1988, a comunidade passou por um longo período de isolamento.
2: Nós tínhamos 95, de 95.

0: E como eu já tinha me casado, arrumado família, aí ele, meu esposo foi e falou assim, você quer ir embora também? Eu falei, não tenho nem ideia para onde que eu quero ir. Eu gostei tanto aqui desse lugar que eu ainda permaneço até hoje. Os irmãos foram embora, o marido, o pai faleceu, a mãe faleceu, meu esposo também faleceu. Esse ano fez 12 anos que ele faleceu. E eu permaneço aqui, porque foi um lugar que onde eu vim morar, gostei, me adaptei e estou até hoje. E se tu me perguntar hoje se a senhora quer ir para algum canto se mudar daqui, não tem ideia.
1: Para conseguir comida e serviços essenciais, o acesso era pelo rio.
0: Era num barco, a gente tinha um fogão, o dono do barco já tinha um fogão, né? E a gente só levava as panelas, pratos, essas coisas, garrafa térmica que a gente precisava para usar no barco.
2: Vocês demoravam quanto tempo para sair daqui?
0: 3 dias e 3 noites.
2: Se fosse de estrada?
0: Era 3 horas de viagem. Para você ver a diferença, né?
1: Segundo o comerciante Antônio Graças, o fechamento da rodovia causou impactos também no Careiro, no quilômetro 102 da BR-319, a única cidade construída na margem da rodovia.
3: Muito difícil. Nós passamos aqui uns 8 ou 10 anos em uma crítica que os senhores não podem imaginar. Ou melhor, num estado crítico, essa é que é a verdade, que vocês não podem imaginar. Por quê? Porque nós ficamos, inclusive, aqui impossibilitados de chegar até a Manaus para fazer as nossas compras, aquilo que é necessário para o ser humano.
1: Na década de 90, carros voltaram a passar pela BR, mas ela já não era mais a mesma. A rodovia já tinha perdido muito de suas características originais e passou a ser conhecida como a Estrada dos Atoleiros, problema que se estendeu por anos. O Amazonas sofreu o impacto dos problemas estruturais da BR em 2021, quando vivia o período mais crítico da saúde pública. Você deve lembrar bem.
4: Simplesmente acabou o oxigênio de toda uma unidade de saúde. Não tem oxigênio, muita gente morrendo.
1: Várias das nossas reportagens do Grupo Rede Amazônica mostraram, na época, as condições inadequadas da pista, que complicaram a chegada de ajuda.
5: As carretas carregadas com 100 mil metros cúbicos de oxigênio atolaram em antigos problemas do Amazonas.
1: O seu Antônio, comerciante, lembra bem do caos.
3: Os aviões não estavam dando conta de trazer, via aérea, oxigênio vindo de Porto Velho. Aí o que que fizeram? Pegaram, ela estava mais precária do que hoje a rodovia, eles pegavam os cilindros de oxigênio, colocavam nas carretas e traziam. Passava 5 dias para chegar em Manaus.
1: Em 2022, 2 pontes desabaram, 14 pessoas ficaram feridas e 5 morreram. Anos depois, as estruturas foram reconstruídas. Atualmente é possível encontrar máquinas trabalhando para nivelar e compactar o solo em vários trechos da BR-319. São obras de manutenção. A passagem dos veículos ainda é em estrada de barro. A viagem é desafiadora e demorada. Somente entre o trecho da comunidade do Igapó-Açu em Manicoré até o distrito de Realidade em Humaitá, nossa equipe de reportagem levou mais de 6 horas de viagem pela estrada. Ainda faltavam 150 quilômetros do Distrito de Realidade até a divisa entre o Amazonas e o estado de Rondônia. Quem mora na comunidade informou que o caminho, a partir dali, não estava fácil. E, de fato, a viagem seguiu desconfortável. O veículo passou por muita lama, impossível desviar de tantos buracos. E sempre tem alguém com problema pelo caminho. Encontramos o caminhoneiro Queijinaldo da Silva.
6: Essa minha situação aí, foi uma caminhonete. Eu deixei só para ela parar, ela não parou. Para mim não bater nele, eu tive o caminhão, derrapou e foi dentro da lama. Aí deu esse acontecimento aí.
1: E pensar que essa era a rodovia do progresso na Amazônia. Teve seu auge, declínio e hoje funciona sem muitas características de uma rodovia federal. Um caminho difícil de percorrer, mas ainda necessário, principalmente para a logística do Amazonas com o restante do país. O único acesso possível por meio terrestre. Com reportagem de Leandro Guedes, Patrick Malta Filho para a CBN Amazônia. E ainda hoje, você vai acompanhar o terceiro episódio dessa série, daqui a pouquinho, viu? São 3:27 em Manaus. O Tribunal Superior Eleitoral realiza até sexta uma nova etapa de testes para confirmar a segurança das urnas eletrônicas e dos sistemas usados nas eleições brasileiras. Pesquisadores e especialistas voltaram ao TSE para verificar se as melhorias sugeridas após o teste público da urna, realizado em dezembro do ano passado, foram implementadas a tempo das eleições gerais de 2026.
7: Testes acontecem na sede do Tribunal Superior Eleitoral e reúnem investigadores individuais e grupos de pesquisa que participaram da 8ª edição do teste público de segurança dos sistemas eleitorais. Na primeira fase, realizada em dezembro de 2025, nenhuma das tentativas conseguiu comprometer a integridade ou o sigilo do voto. Mesmo assim, os participantes apresentaram sugestões de aprimoramento para reforçar ainda mais a segurança das urnas e dos sistemas eleitorais. Agora, o objetivo é confirmar se as correções e melhorias implementadas pelo TSE conseguiram eliminar eventuais vulnerabilidades identificadas durante os testes anteriores. Como conta o coordenador do convênio de segurança das urnas do TSE com a USP, Marco Simplício.
8: O objetivo é buscar qualquer vulnerabilidade possível, em particular alguma que possa afetar a integridade da votação, né? Clássico, alguém consegue desviar um voto na urna, ou o sigilo dos votos, alguém consegue saber quem votou em quem? Então é isso que a gente fica buscando o tempo todo, se acha qualquer coisa, faz a correção. É um serviço que nunca para, né? não chega um momento que você fala agora está seguro, é um processo que continua, até porque a urna evolui ao longo do tempo, né? Tem novas funcionalidades, muda um pouco a interface, mudou o modelo da urna, né? Mudou o equipamento.

2026 estão marcadas para os dias 4 e 25 de outubro, quando serão realizados o primeiro e o segundo turno. De Brasília, Matheus Santos para a CBN Amazônia. 3h30.

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0: quinta-feira, 14 de maio de 2026. A organização criminosa montada pelo dono do Banco Master, Daniel Vorcaro, mantinha ligação com operadores do Jogo do Bicho no Rio de Janeiro. O grupo também contava com o apoio de policiais federais para obter informações sigilosas e promover ações de intimidação contra desafetos do banqueiro. As informações da investigação da Polícia Federal estão na decisão do ministro do Supremo Tribunal Federal, André Mendonça, que autorizou a realização da sexta fase da Operação Compliance Zero. Mais cedo, o pai de Vorcaro foi preso em Belo Horizonte. O presidente Lula defendeu as restrições impostas pelo Tribunal Superior Eleitoral ao uso de inteligência artificial nas eleições deste ano. O petista reforçou ainda que não vai aceitar o uso desse tipo de ferramenta em sua campanha política. A Corte Eleitoral restringiu o uso de ferramentas de IA nas 72 horas que antecedem a votação e 24 horas após as eleições. A Câmara dos Deputados aprovou o projeto de lei que abre exceção na regra da aposentadoria compulsória aos 75 anos para funcionários de estatais. De acordo com a proposta, os trabalhadores podem continuar trabalhando, mesmo após atingir essa idade. A proposta ainda precisa ser aprovada pelo Senado. A medida, no entanto, contraria a reforma da Previdência que visava renovar os quadros de empresas públicas. Um grupo de 11 pessoas, composto por passageiros e tripulantes, ficou 5 horas à deriva em alto mar após um avião cair próximo à Flórida, nos Estados Unidos. Todos foram resgatados com vida. De acordo com a Guarda Costeira Norte-Americana, a aeronave vinha das Bahamas. Uma pane no motor seria a causa do acidente. O caso está sob investigação. No horário de Brasília, 4h33.
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2: Promovido em parceria pela Embrapa Agroenergia, Embrapa Amazônia Ocidental, Centro de Bionegócios da Amazônia e Suframa, o Inovar Amazônia aconteceu com o propósito de fomentar negócios sustentáveis a partir da biodiversidade amazônica. Com o tema Bioinsumos e Bioprodutos, o encontro foi direcionado a empresas, startups, pesquisadores e investidores interessados em transformar o potencial da biodiversidade amazônica em soluções de impacto para o mercado. O encontro conecta empresas, startups, ambientes de inovação, investidores, governo e academia nesse contexto da inovação. Na programação, foram apresentadas pesquisas e tecnologias em desenvolvimento pela Embrapa Agroenergia, Embrapa Amazônia Ocidental e CBA, em linhas sinérgicas de atuação com soluções voltadas para agroindústrias e startups. Isso é Amazônia Agro.

0: 3:35.
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0: O governo federal lançou nessa terça-feira o programa Brasil contra o Crime Organizado, com previsão de 11 bilhões de reais para o combate às facções criminosas em todo o país. O plano prevê ações contra o tráfico de armas, o fortalecimento da segurança nos presídios e medidas para asfixiar financeiramente o crime organizado.
2: O lançamento foi no Palácio do Planalto e reuniu o presidente Lula e integrantes da área de segurança pública. O programa é estruturado em quatro eixos principais: asfixia financeira das facções, reforço da segurança nos presídios, aumento da taxa de esclarecimento de homicídios e combate ao tráfico de armas e explosivos. Segundo o governo, o pacote prevê mais de 11 bilhões de reais para a área de segurança pública. Desse total, 10 bilhões fazem parte de uma linha de financiamento do BNDES, que poderá ser contratada pelos estados para investimentos no combate ao crime organizado. Os recursos devem ser usados na compra de viaturas, drones, câmeras corporais e equipamentos para o sistema prisional e as investigações policiais.
3: Na área de combate ao crime organizado, o foco é atingir o fluxo financeiro das facções e enfraquecer a lavagem de dinheiro. O governo também anunciou a criação da Força Integrada de Combate ao Crime Organizado Nacional, que deve coordenar operações de grande porte em todo o país.
2: No sistema prisional, o foco é impedir que líderes de facções continuem comandando crimes de dentro dos presídios. A proposta inclui a adoção de segurança máxima em 138 unidades prisionais. Entre as medidas estão bloqueadores de celular, scanners e operação para retirada de armas, drogas e aparelhos celulares das penitenciárias. Como explica o ministro da Justiça e Segurança Pública, Wellington César Lima e Silva.
4: Porque, como foi dito também, diferentemente do passado, em que as unidades prisionais eram apenas a ponta do iceberg, hoje é o centro, é o local onde tudo é formulado, gestado, de onde todas as ordens saem. Nós elevarmos 138 presídios à condição similar dos presídios federais é, de fato, um acontecimento extraordinário. 18,7% aproximadamente da população carcerária está nesses 138 presídios que estarão contemplados nas 27 unidades da federação.
2: A implementação do programa vai depender da adesão dos governos estaduais. O Amapá já confirmou participação e deve utilizar os recursos em ações como as operações divisas, fronteira e bioma. Como conta o secretário estadual de Segurança Pública do Amapá, César Vieira.
5: Nós temos três principais fontes aí de recursos que serão destinados: protetor dos biomas, né, que é ligado à proteção ambiental; protetor de divisas, que são os municípios, né, vinculados ali a divisas territoriais internas; e fronteiras, né, protetor das fronteiras, né, mais nas situações ali em relação a outros países, onde nós teremos um incremento desses valores e podendo potencializar as equipes, né, no enfrentamento ao crime organizado nesses três eixos lá no estado do Amapá.
2: O especialista em segurança pública, Leonardo Santana, avalia que a criação do programa é positiva, mas destaca que o Brasil precisa aplicar com mais eficiência as leis já existentes, com inteligência, integração entre as forças de segurança e foco no enfraquecimento financeiro das facções criminosas.
6: O desafio não é apenas criar mais leis, anunciar recursos, o desafio é aplicar a legislação existente com inteligência, efetividade, integração, foco no dinheiro, nas armas, nos presídios e nas conexões internacionais. Se fizer isso, o programa ele pode ser relevante. Se não fizer, corre o risco de ser apenas mais um pacote de segurança pública com um alto impacto na televisão, um alto impacto publicitário.
2: De Brasília, Matheus Santos para a CBN Amazônia.
0: 3:39.
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0: 3h42.
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0: No terceiro episódio da série Rodovia na Floresta, Ecos da BR-319, a reportagem mostra como a estrada impacta diretamente a economia da Amazônia. Produtores rurais e empresários relatam os desafios para escoar produção pela BR e como as más condições da rodovia aumentam custos, atrasam viagens e dificultam o desenvolvimento da região. Do café produzido no sul do Amazonas ao transporte de cargas entre Rondônia, Manaus e Roraima, a BR segue sendo um caminho essencial para quem depende da integração terrestre na Amazônia. A reportagem é de Leandro Guedes, Leandro Bessa e Amarildo Campos.

0: sul do Amazonas, distrito de Realidade, no município de Humaitá. Por lá, os produtores de café estão otimistas com a promessa de uma boa safra. Assim como em Porto Velho, capital de Rondônia, em uma empresa de alimentos para animais agropecuários. O otimismo também é grande. De um lado, café. Do outro, nutrição animal. Empreendimentos em estados diferentes. E o que esses dois mundos têm em comum? A BR-319, um dos principais corredores para o escoamento dessas produções. Norberto Lauretti é presidente da Associação dos Cafeicultores do Distrito de Realidade. Para ele, uma BR-319 transitável é um sonho.
1: Isso é um sonho nosso, de todo mundo, de você poder pegar, ir e vir para qualquer lugar. E qual seria o objetivo certo e a vantagem? De nós poder pegar o nosso café, levar até a nossa capital, que é Manaus, não levar para Rondônia. Porque quem ganha com isso é o outro estado. Ele tem que ficar onde? Aqui, no nosso estado, que é um grande consumidor de café, mas ainda compra café lá de fora. E por quê? Porque nós não estamos conseguindo levar o nosso café até lá.
0: No caso do empreendimento de nutrição para animais em Porto Velho, a rodovia ainda é o principal meio de acesso por terra até os clientes de Roraima, no extremo norte do país. Mas as péssimas condições da pista têm deixado essa relação complicada e cara. De acordo com o CEO, presidente da empresa, Adélio Barofaldi, atualmente o preço médio do frete para levar esses produtos de Porto Velho até Manaus pela BR-319 e depois seguir viagem pela BR-174 até Boa Vista é de R$ 581. A projeção é que se somente a 319 estivesse bem estruturada, esse valor cairia pela metade.
2: A localização da fábrica é em Porto Velho. Então, a nossa saída para Manaus e para Boa Vista é a 319 ou o Rio Madeira. O Rio Madeira é um rio que tem um custo grande também pela demora do produto chegar lá. Nós levamos aí 5, 6 dias para chegar o produto lá em Boa Vista. E a 319, a dificuldade que a gente tem é em alguns momentos do ano, a dificuldade de transição. Então, o custo da logística fica pesado porque você tem que agregar a distância de Boa Vista, claro, mas também a dificuldade do caminhão, às vezes, ficar 3, 4 dias parado na BR sem conseguir trafegar.
0: A BR-319 é citada em uma carta feita este ano por várias entidades ligadas ao setor agropecuário de Rondônia. O documento pede a várias autoridades a estruturação da rodovia e de outras estradas para o escoamento de produções.
2: Nós tivemos essa caravana do agro para levantar exatamente aonde está o nosso mercado. Porque se nós tirar uma carne de Rondônia para ir para São Paulo, nós temos que andar 3 mil quilômetros em cima de câmara fria. Se nós for daqui para Manaus, nós estamos andando 900 quilômetros. Então, para nós, o mercado de Manaus é muito mais atrativo em comercializar em Manaus o nosso produto de Rondônia do que levar para o sul do Brasil. E outro detalhe, a 319, ela vai estar muito na linha do porto de Chancay. Hoje, o que acontece no Peru? O Peru hoje é um grande porto, importador via Pacífico. A indústria de Manaus, ela pode, usando a 319, inverter toda a importação da China através do porto de Chancay, descendo a cordilheira, passando Porto Velho e chegando em Manaus. Isso dá uma economia de navio em torno de 14 a 15 dias de navio.
0: Para os produtores de café no Amazonas, a estruturação da BR-319 tem caráter de urgência devido ao aumento de investimentos no setor, principalmente no Distrito de Realidade, onde atuam 130 produtores. Segundo o engenheiro agrônomo do IDAM, Pedro Henrique Trindade, a expectativa é que a safra atual de café seja melhor que a anterior. Espera-se colher o dobro. E uma boa rodovia é fundamental para que haja um bom escoamento.
3: Na última safra, foram colhidos aqui mais de 2 mil sacas. Isso representa mais de 120 toneladas de café. Para essa safra, que está em curso, né, a gente espera que haja o dobro de café, que seja colhido o dobro de café aqui na região. Então, é uma injeção de mais de 4 milhões de reais aqui na economia do distrito. Tem gerado muitos empregos, porque ao longo de 3 meses, aí, que é o que se estende mais ou menos a colheita, gera muitos empregos diretos. Uma propriedade de 3 hectares aí, ele vai comportar em torno de 20 a 25 pessoas colhendo café.
0: E por que não mudar de lugar de produção se a BR é um problema? Para Liomar Vieira, cafeicultor, o solo do Distrito de Realidade no Amazonas favorece a produção.
4: Mas aqui o espaço e o favorecimento para trabalho assim na agricultura, aqui é mais viável, porque é um lugar mais plano, sem pedra, você trabalha com todo desempenho, entendeu, na região.
0: Escoar produção pela BR-319 é sem dúvida um desafio, mas quem ainda investe no cultivo e no transporte de cargas pela rodovia tem a esperança de um dia ver a estrada cumprir as expectativas, ser um acesso para o desenvolvimento responsável e a integração na Amazônia. Para o historiador Célio Leandro, a BR asfaltada representa desenvolvimento, progresso, saúde para quem vive à margem da rodovia.
5: Nós precisamos de desenvolvimento, nós precisamos de progresso, nós precisamos de estradas. É a nossa vivência, é o nosso povo. Nós temos pessoas que vivem à margem dessa BR e não têm condições de sair quando adoece, comprar algum medicamento, alguma coisa. E vivem lá. Então não tem como a gente conciliar isso, né? Então o desenvolvimento é preciso, com todos os cuidados que hoje são possibilitados. Vivemos a era de todas as informações possíveis, onde podemos preservar, mas também podemos viver no progresso, por que não?
0: Com reportagem de Leandro Guedes, Patrick Mota Filho para a CBN Amazônia. E na quarta e última reportagem sobre a BR-319, os desafios para alinhar desenvolvimento e preservação da floresta, né? O que está sendo feito pela estruturação da rodovia e o que esperar do futuro da BR. É amanhã que a gente vai veicular essa matéria, tanto no Jornal da Manhã quanto no Tarde de Notícias. 3h50.
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0: Oi, Dilza, boa tarde, boa quinta, como vai?
7: Boa tarde, Patrick, que bom te falar com você novamente, tudo bem?
0: Tudo bem por aqui, com você, tudo bem?
7: Uma gripezinha básica, mas a gente vai tirando de letra. Boa tarde aos nossos ouvintes e equipe da tarde, do Tarde de Notícias. Bem, Patrick, hoje o nosso tema foi sugerido por uma ouvinte, né, que gostaria de saber sobre os sinais da depressão no idoso. Segundo ela, a mãe, uma idosa de 70 anos, tem se isolado e perdido a vontade de fazer coisa que antes gostava de fazer. Acha que pode ser depressão, mas não tem diagnóstico, porque a mãe tem pânico quando se fala em ir ao psicólogo, que é muito comum. Os idosos não gostam muito de ir ao médico, né? Mas primeiramente, Patrick, eu gostaria de frisar que a depressão na população idosa tem aumentado e hoje é considerada um importante problema de saúde pública, viu? Segundo dados, estudos mostram que de 11 e 13% dos idosos apresentam sintomas ou diagnósticos de depressão. E um outro fator importante, que é importante a gente alertar a população, são pessoas que facilmente estão desistindo da vida, né? Então, qualquer sintoma, minha gente, por favor, procure um especialista. Nada de achismo. Até porque não é um diagnóstico fácil. Muitas vezes essa depressão passa despercebida, porque em alguns sintomas são muito confundidos com: ah, isso é coisa da idade, ah, tá com manha, tá querendo chamar atenção, ah, é porque tá aposentado. Então, minha gente, é coisa séria, não pode ser negligenciado ou fingir que, ah, isso é coisa natural do envelhecimento. Não é. Depressão no idoso é um transtorno de saúde mental que afeta o humor, os pensamentos, o comportamento e o corpo. Diferente da tristeza passageira, tá? Então é um alerta. E como ela quer saber dos sintomas, são vários, mas eu preparei aqui os principais sinais de alerta para a família. Bem, o idoso, minha gente, ele deixa de participar de encontros e conversas. Muitas vezes chega aquela visita em casa que ele adorava receber, por exemplo, a visita dos netos. Ele prefere ficar no quarto, não interage, fica quieto, prefere passar a maioria do tempo sozinho. Demonstra desânimo, negligencia cuidados pessoais, não quer tomar banho, não quer escovar o dente, não quer pentear o cabelo, nada. Fica mais quieto, irritado, perde o interesse pela própria saúde, né? Evita muito a busca de ir à rotina médica, perde o prazer, claro, em atividades que antes lhe davam prazer, alteração no sono, ou ele dorme muito, ou tem aquela falta de sono à noite. Outro fator importante, fica falando, ah, eu não sirvo para nada, aquele pensamento de morte ou vontade de desistir da vida, eu só tô dando trabalho, eu quero morrer, aqueles comentários negativos que não são positivos nesse contexto, é importante ficar alerta. E a tristeza persistente? Vocês percebem que a depressão, minha gente, não é só estar triste. São vários fatores que desencadeiam. Principalmente quando aquele idoso, ele tem aquela casa cheia de gente. Aí os filhos vão casando, vão indo embora. Aí fica aquela casa grande, aqueles quartos vazios. E isso tem até um nome, que é a síndrome do ninho vazio, que também é uma depressão que acarreta muito os idosos quando os filhos saem de casa. Então, é muito importante levar isso a sério. A depressão, ela faz parte de um processo de doença, não do envelhecimento. Envelhecer é um processo natural e não pode significar perda de alegria. E isso é muito importante a gente entender. Patrick, você já está aí.
8: Estou ouvindo atentamente, aguardando você terminar o raciocínio. Okay? Eu vou te fazer a minha pergunta também. Você
7: já finalizou? Vamos lá.
8: Ah, tá. Não, eu acho que sobre a pergunta da ouvinte, acho que você respondeu já e respondeu bem, né, sobre os sinais da depressão no idoso. Agora, lá no começo do seu comentário, você falou algo que eu fiquei me perguntando aqui até agora. Por que que o idoso geralmente tem tanta resistência ao ir ao médico, né? Seja com relação à saúde física ou saúde mental. Acho que saúde mental até mais, porque existe um preconceito maior ainda, né? E se isso é uma questão do idoso, ou seja, qualquer idoso, quer dizer, quando eu for um idoso, eu vou ser assim? Quando você for uma idosa, você vai ser assim também? Ou é o idoso atual, né? De uma geração passada que não ligava muito para a saúde?
7: Então, eu vejo hoje, se você perceber, né, a classificação dos idosos, eles estão mais antenados, mais bem informados, participam de grupos de apoio, que isso é muito importante nesse contexto. Eles estão mais atentos a essa questão de viver com mais qualidade de vida, de viver mais, tanto que a longevidade, ela está aí em potente crescimento. Mas quando pegamos o idoso, que ele é aquela pessoa assim mais preocupada, principalmente aquele que foi mais dedicado à família do que a si mesmo, esquece de cuidar de si, e agora nessa fase da vida ele acha que já sabe tudo, que tá tudo sob controle. E tem um outro fator, ele não quer dar trabalho, né? É aquela coisa de, eu tô dando conta, tá tudo bem, não se preocupe comigo, porque eu já estou no fim da vida, então eu vou morrer mesmo. Então é por isso que a família, ela tem que estar atenta a isso, porque nós temos hoje pensamentos e vivências totalmente diferentes, né? Por exemplo, se o meu pai hoje, ele tem uma cabeça assim totalmente fechada, nem ele não consegue, olha que filho é psicólogo, mas eu já falei, vamos a psicóloga, não consigo sentar com alguém e falar a minha vida, não é o meu perfil. Então assim, é uma outra vivência. E eu tenho pacientes idosos que, nossa, toda semana estão lá comigo, fazendo sua sessãozinha, compartilhando o seu momento e se sentindo super bem. Então, assim, em atividade física, uns até estão namorando. Então, nós temos aí vários perfis. Não dá assim para dizer, é tal situação. Eu acho que cada indivíduo dentro, né, do seu contexto de vida vai dizer muito desse perfil daqui para frente.
8: Dilza Santos, sempre bom falar com você. Um abraço, excelente quinta.
7: Um abraço, excelente quinta. E olha, quiserem mandar mais sugestões como essa, maravilhosas, vai lá no perfil psicóloga Dilza Santos no Instagram e deixa sua mensagenzinha lá que eu respondo assim que possível.
8: Pronto.
7: Beijos da PC.
8: Beijo. Quem sabe pode ser um tema da próxima conversa, né?
7: Exatamente.
8: Um abraço.
7: Exatamente. Abraço.
8: 3:58.
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0: 4 horas.
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0: De volta com o CBN Tarde de Notícias, apenas para as despedidas. Finalizando por aqui mais uma edição do seu noticiário local. Amanhã a gente está de volta. Trabalhos técnicos de hoje do Charles Costa, gerência de jornalismo e programação da Daniele Pires, a direção de jornalismo do Paulo Fernandes.
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0: Um abraço, obrigado pela companhia e audiência. Você fica agora com o repórter CBN na volta, CBN Ponto Final.
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0: quinta-feira, 14 de maio de 2026. A organização criminosa montada pelo dono do Banco Master, Daniel Vorcaro, mantinha ligação com operadores do Jogo do Bicho no Rio de Janeiro. O grupo também contava com o apoio de policiais federais para obter informações sigilosas e promover ações de intimidação contra desafetos do banqueiro. As informações da investigação da Polícia Federal estão na decisão do ministro do Supremo Tribunal Federal, André Mendonça, que autorizou a realização da sexta fase da Operação Compliance Zero. Mais cedo, o pai de Vorcaro foi preso em Belo Horizonte. O governo federal autorizou os Correios a comercializarem serviços postais financeiros como seguros de bônus e títulos financeiros em geral, inclusive títulos de capitalização. A estratégia tem como objetivo gerar receita adicional à empresa, que passa por uma forte crise financeira com o registro de déficits operacionais bilionários seguidos. Em 2025, a estatal registrou um prejuízo de mais de 8 bilhões de reais. A homologação do leilão do governo federal, que contratou mais de 500 bilhões de reais em reserva de energia, foi adiada pela ANEEL por tempo indeterminado. A oficialização do processo estava prevista para a próxima terça-feira. O leilão é alvo de dois processos, um do Tribunal de Contas da União e outro da Justiça. Foram questionados pontos como o alto custo do certame, que pode encarecer a conta de luz em 10%, e a prioridade dada a fontes de energia poluentes como carvão e gás. No horário de Brasília, 5:03.
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2: Cinco e quatro.

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1: Olá, muito boa tarde, seja bem-vinda, seja bem-vindo ao Ponto Final CBN desta quinta-feira, 14 de maio de 2026. Nós vamos juntas e juntos até às 8 da noite, com muita informação, análise e prestação de serviço. Carolina Moran, boa tarde, tudo bem?
2: Oi, Débora, boa tarde, bem-vinda de volta, vamos nessa, boa. Hoje é o que? Quinta-feira para todo mundo.
1: De volta e já com informações ao vivo em Brasília, Samantha Klay, ainda os desdobramentos das investigações em torno das ligações entre Daniel Vorcaro e Flávio Bolsonaro. Oi, Samantha, boa tarde.
3: Oi, Débora, Carol, boa tarde. Olha, depois de ter recebido algumas representações de parlamentares e partidos, a Polícia Federal deverá abrir uma investigação para apurar os acertos de pagamentos entre o banqueiro Daniel Vorcaro, ou ex-banqueiro Daniel Vorcaro, e o senador Flávio Bolsonaro, pré-candidato à presidência da República. Uma das linhas de apuração é se esses recursos poderiam ser desviados para manutenção do ex-deputado Eduardo Bolsonaro nos Estados Unidos. Lembrando que a permanência dele no país ocorreu depois do bloqueio das contas dele pelo Supremo Tribunal Federal. Essa suspeita, inclusive, foi lançada pelo deputado Lindbergh Farias, que é o vice-líder do governo na Câmara dos Deputados e autor de uma das representações para a Polícia Federal, pedindo investigação, assim como outras siglas, como o PSOL e o Missão, também pediram investigações na mesma linha. Um dia após as revelações feitas pelo site da Intercept Brasil, o presidente Lula comentou, sem citar Flávio Bolsonaro, que a verdade tarda, mas não falha. Ele também foi questionado diretamente a respeito da divulgação desses áudios de conversas entre Flávio e Vorcaro.
4: Presidente, os áudios de Flávio, por favor, comente.
5: Eu não vou comentar, o caso de polícia não é meu. Eu não sou policial, eu não sou procurador-geral. O caso dele é de polícia. Você precisa ter algum delegado aqui? Não tem. Então vá na primeira delegacia da Polícia Federal e pergunte como é que vai ser tratado o caso dele. O meu caso é tratado do povo brasileiro. É tratado da Petrobras, tratado do emprego.
3: Essa manifestação foi durante uma agenda na Bahia. Já o governador de São Paulo, Tarcísio de Freitas, disse acreditar nos esclarecimentos de Flávio.
6: Olha, é uma questão que preocupa, que precisa ser esclarecida, porque hoje esse escândalo do Master está no centro das atenções de todos os brasileiros. O brasileiro não tolera mais a corrupção, o brasileiro está cansado. O Flávio imediatamente procurou dar todos os esclarecimentos, entrou em campo, falou do que se tratava, e eu acho que ele precisa continuar dando esclarecimentos à medida que as perguntas forem aparecendo, que é fundamental que todo mundo tenha segurança na relação ou no que aconteceu e ele possa continuar fazendo o que ele fez ontem. Deu a cara a tapa, foi lá, falou, se pronunciou e procurou explicar o que aconteceu.
3: Já a manifestação de Romeu Zema, ex-governador de Minas Gerais, estremece a aliança do novo partido dele com o PL. Zema disse ontem que o pedido de dinheiro a Vorcaro é imperdoável. Segundo a deputada Júlia Zanatta, do PL de Santa Catarina, em conversa com lideranças do PL nacional, ela disse, abre aspas, que já há um clima dentro do partido para suspender as alianças com o novo em todos os estados diante da rasteira manifestação de Zema. No novo, por sua vez, também teve repercussão. O diretório do Paraná, do ex-procurador Deltan Dallagnol, emitiu uma nota afirmando que a manifestação de Zema foi precipitada. Com vocês.
1: Obrigada, Samantha Klay, pelas informações. Na verdade, o senador Flávio Bolsonaro só falou sobre o assunto, né, Carol, depois que os áudios foram desligados. Foram divulgados, né? Até então, ele vinha negando qualquer ligação com Daniel Vorcaro. E, a título de curiosidade, o financiamento que foi pedido, né, para a realização do filme foi de 134 milhões de reais, muito acima de outras produções brasileiras. Para se ter uma ideia, o Agente Secreto custou 28 milhões de reais E o filme Ainda Estou Aqui, 45 milhões de reais.
2: Muito dinheiro, né, Débora? E essa empresa que fez a intermediação, né, essa Entre Investimentos, recebeu quase 160 milhões de reais de fundos investigados pela Polícia Federal por participação de fraude no Banco Master, né? Então é preciso entender para onde foi exatamente todo esse dinheiro. É, ainda falando de caso Master, tivemos hoje desdobramentos ainda da operação da Polícia Federal, que prendeu o pai de Daniel Vorcaro em Belo Horizonte. A Larissa Lopes tem informações para a gente. Oi, Larissa, boa tarde.
7: Boa tarde, Carol, Débora, boa tarde a todos. E, Carol, a polícia apurou que o pai de Daniel Vorcaro atuava em conjunto com o filho em posição de colaboração direta como solicitador e beneficiário dos serviços ilícitos prestados pelo grupo ali que atuava dando esse apoio, além de exercer a função própria e autônoma na engrenagem financeira voltada, então, ao sustento. Essa é a informação da Polícia Federal, que consta na decisão do STF, que liberou, então, esta sexta fase da Operação Complice Zero, que apura fraudes financeiras relacionadas ao Banco Master, que hoje levou à prisão do pai de Daniel Vorcaro, que é Henrique Vorcaro, além também de agentes públicos, né? Lembrando que, inclusive, policiais federais e também ex-policiais da Polícia Federal. No total, foram 5 prisões, Carol, além de 17 mandados de busca e apreensão em São Paulo, Rio de Janeiro e em Minas Gerais, e também foram determinadas ordens de afastamento de cargos públicos e também sequestro e bloqueio de bens. Então, teve o pai de Daniel Vorcaro, Henrique Vorcaro, ele foi o principal alvo dessa fase da operação. E ainda, conforme informações da Polícia Federal, os elementos da investigação revelam uma atuação que se apresenta como estruturalmente relevante para a manutenção do grupo criminoso. Então, segundo a PF, mesmo após a prisão de Daniel Vorcaro, o pai dele, então, assumiu e continuava com o esquema com as fraudes ilegais. A defesa de Henrique Vorcaro afirmou que a operação hoje foi baseada em fatos que ainda não tiveram sua legalidade comprovada no processo e também ainda não foi demonstrado um motivo econômico legítimo. Carol.
2: Obrigada, Larissa. Pois é, né, Débora? O Henrique Vorcaro, que era uma engrenagem importante nesse funcionamento do esquema do Master, porque ele aparece nas investigações como operador financeiro e também beneficiário das operações da organização criminosa.
1: E o sicário, assim que ele foi preso, ele pediu à irmã e à mãe para que entrassem em contato com o Henrique Vorcaro, que ele saberia orientá-las, ele é quem diria a elas o que fazer, obviamente isso antes dele se matar na cadeia. E sobre a transferência de Henrique Vorcaro e também do hacker Rodrigo Pimenta, a Desirê Miranda tem mais detalhes em Belo Horizonte. Oi, Desirê, boa tarde.
8: Ei, Débora, boa tarde para você, para Carol, para os ouvintes. O pai do banqueiro Daniel Vorcaro, Henrique de Moura Vorcaro, ficará detido no CERESP, Centro de Remanejamento de Presos Gameleira, na região oeste de Belo Horizonte, depois de passar por exames de corpo de delito no Instituto Médico Legal, de acordo com informações da Polícia Federal. Ele foi preso nesta quinta-feira em um condomínio residencial de Nova Lima, na região metropolitana de Belo Horizonte, durante a sexta fase da Operação Compliance Zero. Henrique Vorcaro presidia a Multipar, empresa que, segundo o COAF, Conselho de Controle de Atividades Financeiras, movimentou mais de R$1 bilhão entre 2020 e 2025, exclusivamente entre contas ligadas ao banqueiro. A decisão judicial que autorizou a prisão de Henrique Vorcaro aponta que ele teria feito repasses financeiros para financiar a turma, núcleo operacional da organização criminosa investigada, além de acionar integrantes do grupo em busca de informações sigilosas, mesmo após as primeiras fases da Operação Compliance Zero, deflagradas em novembro de 2025 e janeiro de 2026. Ainda nessa quinta-feira, Henrique Vorcário, hacker Rodrigo Pimenta Franco, Avelar Campos, passaram pelo IML de Belo Horizonte para a realização do corpo de delito. Diante da prisão, como disse a Larissa, o advogado de Henrique, Eugênio Pacelli, afirmou que a operação dessa quinta foi baseada em fatos cuja legalidade ainda não teria sido comprovada no processo e que também não ficou demonstrada a ausência de finalidade econômica legítima nas movimentações investigadas. Segundo a defesa, essas informações ainda não teriam sido solicitadas nem a Henrique Vorcaro, nem aos advogados. Segundo a PF, esta é a sexta fase da Operação Compliance Zero. A investigação apura a atuação de uma organização criminosa suspeita de praticar intimidação, coerção, obtenção de informações sigilosas e invasões a dispositivos informáticos. Os investigados podem responder por crimes como ameaça, corrupção, lavagem de dinheiro, organização criminosa, invasão de dispositivos informáticos e violação de sigilo funcional. Débora.
1: Obrigada pelas informações, Desirê Miranda, em Belo Horizonte. E a família Vorcaro, como já temos trazido aqui nos últimos meses, tinha fortes ligações em Brasília, fora do Brasil. Inclusive, há uma investigação sobre a ligação da família Vorcaro com o Jogo do Bicho e milicianos do Rio de Janeiro. Já já, depois de aqui do nosso intervalo, a gente vai trazer mais detalhes sobre isso. Por hora, você fica com o noticiário da sua região.

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0: O São Paulo foi a Caxias do Sul com a possibilidade de jogar pelo empate diante do Juventude para avançar às oitavas da Copa do Brasil. O começo de jogo, porém, foi todo dos donos da casa, que já finalizavam bastante antes de o tricolor ter Ferreirinha expulso com 30 segundos dele em campo. No segundo tempo, o Juventude veio com ainda mais apetite para cima do São Paulo e marcou 2 gols em 7 minutos, obrigando o tricolor a ir para o tudo ou nada. No cruzamento de Bobadilha, Tapia descontou, o que levava a decisão para os pênaltis. Mas não foi isso que ocorreu, pois nos acréscimos, Mandaca definiu o 3-1 e a classificação do Juventude. A derrota resultou na demissão do técnico Roger Machado. O Santos, por outro lado, se classificou. No Paraná, o Peixe aproveitou um bom começo de jogo para abrir 2-0 no placar com Gabriel Bontempo de fora da área e Adonis Frias. Na etapa complementar, o Coritiba rondou a área santista, mas teve dificuldades para finalizar, o que garantiu o Santos nas oitavas de final. Em coletiva, o técnico Cuca valorizou os gols marcados e a administração do resultado.
1: Controlamos bem a partida até o final do primeiro tempo, no segundo sim. O jogo com menos chances de gol e mais valorização do resultado até de nossa parte. Então, dentro que a gente projetou, deu tudo certo.
0: O Palmeiras também avançou. Com reservas diante do Jacuipense da Bahia, o Alviverde poderia perder por até 2 gols de diferença, mas não teve dificuldades para golear, mesmo com muitos reservas em campo. Foram 3 gols no primeiro tempo, com Maurício, Felipe Anderson e Eric Belé indo às redes, e mais um na etapa complementar, graças a Luíde. O Jacuipense descontou no fim do jogo, determinando o placar de 4-1 para o Palmeiras. Para o técnico Abel Ferreira, os reservas fizeram o jogo ficar fácil.
2: Fizeram um belíssimo jogo, parabéns para eles, e como disse, às vezes não é fácil, são jogadores que jogam menos, sabem que têm a minha admiração, o meu carinho, o meu respeito. Foi bom para eles e foi bom para nós.
0: Hoje o Corinthians enfrenta o Barra de Santa Catarina na Neoquímica Arena às 19h30. Depois de vencer o primeiro jogo por 1-0, o Alvinegro pode atuar pelo empate. De São Paulo, Gabriel Dudziak.
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1: 5:21 agora, Matheus Maciel no Rio de Janeiro tem mais informações sobre essa suposta ligação de Daniel Vorcaro com o jogo do bicho e com milicianos. Oi, Matheus, boa tarde.
2: Oi, Débora, boa tarde para você, Carol, todo mundo acompanhando a gente por aqui. Exatamente, as investigações da Polícia Federal chegaram aí nessa nova fase da Operação Compliance Zero, identificando uma suposta ligação de organização atribuída aí ao banqueiro Daniel Vorcaro com operadores do jogo do bicho aqui no Rio de Janeiro. A apuração também aponta o uso de policiais federais para obtenção de informações sigilosas e ações de intimidação contra desafetos do empresário. Os detalhes constam em decisão do ministro do Supremo Tribunal Federal, André Mendonça, que levou à prisão o pai de Daniel Vorcaro, Henrique Vorcaro, como a gente vem comentando aqui na programação. Segundo a Polícia Federal, a organização criminosa tinha dois braços operacionais. Um deles, chamado de A Turma, atuava com ameaças, monitoramento e obtenção de dados sigilosos. O outro era conhecido como Os Meninos. Esse braço era responsável por ataques cibernéticos, invasões de sistemas e monitoramento digital ilegal. De acordo com toda a investigação, esse braço da organização no Rio era liderado por Manuel Mendes Rodrigues, que é descrito pela PF como operador do jogo do bicho aqui no estado. A corporação afirma ainda que ele comandava um grupo ligado a esse núcleo, a turma, possivelmente formado por bicheiros, milicianos e policiais. A decisão cita episódios de intimidação física contra desafetos de Vorcaro e um deles, inclusive, ocorreu em Angra dos Reis, um município aqui da Costa Verde do estado, em junho de 2024. As investigações também apontam o suposto uso da estrutura da Polícia Federal no Rio em favor da organização. E aí um dos investigados teria feito diversas consultas indevidas em sistemas internos da PF. E aí ele repassava as informações reservadas ao policial aposentado, identificado como Marilson Rosseno da Silva, que é o chefe operacional de todo o grupo. Também são investigados outros policiais federais aposentados e uma delegada federal de Minas Gerais na ativa, todos suspeitos de acessar os sistemas da corporação para benefício dessa organização criminosa. A defesa de Henrique Vorcaro afirmou que a operação foi baseada em fatos cuja legalidade ainda não foi comprovada. O advogado Eugênio Pacelli afirmou que a prisão foi uma medida grave e desnecessária e a CBN não conseguiu contato com a defesa dos demais envolvidos na investigação. Volto com vocês.
1: Obrigada, Matheus, pelas informações. A cada dia, né, Carol, aparecem novos braços dessa rede aí comandada por Daniel Vorcaro.
3: Não bastasse o jogo do bicho à milícia, Débora, a Polícia Federal também encontrou repasses da Entre Investimentos para esquema de fraude no setor de combustíveis, também ligação com o primeiro comando da capital e integrantes da máfia italiana, ou seja, tutti buona gente, né? Uma galera aí realmente barra pesada. Bom, a gente vai mudar de assunto agora, Débora, falar sobre a visita oficial do presidente americano Donald Trump à China, né? O Trump e o Xi Jinping conversaram sobre vários assuntos, entre eles também o conflito no Oriente Médio. Ana Luísa Bessa conta para nós. Oi, Ana, boa tarde.
4: É isso mesmo, Carol. Uma ótima tarde a você e aos nossos ouvintes. O presidente dos Estados Unidos, Donald Trump, afirmou ter recebido do presidente chinês, Xi Jinping, a garantia de que a China não fornecerá equipamentos militares ao Irã. A declaração foi feita em entrevista à Fox News, que divulgou trechos da conversa nesta quinta-feira. Os líderes se reuniram ontem e hoje durante a visita do presidente dos Estados Unidos a Pequim. Na entrevista, Carol, Trump também afirmou que o líder chinês defendeu a reabertura do Estreito de Hormuz e que não gostou do fato de que o Irã estaria cobrando taxas para embarcações passarem por Hormuz. Além disso, o secretário do Tesouro, Scott Bessent, revelou que Donald Trump entende a sensibilidade do tópico Taiwan, um dos mais importantes para o governo chinês, e que ele falará sobre o tema nos próximos dias. A gente lembra que Taiwan é uma ilha com governo próprio, mas que Pequim reivindica como parte de seu território e faz ameaças ali militares contra o país. O presidente chinês, inclusive, disse a Trump em reunião que divergências entre os Estados Unidos e a China sobre Taiwan poderiam levar a um conflito. Bom, durante breves declarações em um banquete de Estado nesta quinta-feira, Donald Trump voltou a chamar Xi Jinping de amigo e disse que teve discussões extremamente positivas e construtivas com o líder em sua reunião. Trump também prorrogou a data oficial da visita de Xi e sua esposa a Washington para a Casa Branca, que vai acontecer no dia 24 de setembro. Logo no início desse encontro, Xi Jinping falou sobre a instabilidade internacional e disse que os Estados Unidos e a China têm mais interesses em comum do que diferenças. A visita de Trump e de sua equipe acontece até amanhã e a gente segue acompanhando os detalhes da visita para atualizar os nossos ouvintes. Carol.
3: Obrigada, Ana Luísa. Discurso bem duro aí do Xi Jinping, né, Débora? Apesar de toda aquela postura amistosa, assim, inicial na visita, o recado tá claro, né? Traçou uma linha ali. Se os Estados Unidos se meterem na questão de Taiwan, isso pode significar uma declaração de guerra.
1: Exatamente, mas de qualquer forma, uma tentativa de estabilização, né? Entre as tensões entre os dois países, até porque China e Estados Unidos têm uma interdependência econômica bastante importante, né? Que é essencial que também se mantenha estável até para a economia como um todo, para a economia global. A gente faz agora mais um intervalo, você fica com notícias da sua região e na volta tem Valor Invest, o Day After, a reação do mercado à ligação de Flávio Bolsonaro com Daniel Vorcaro.

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0: quarta-feira, 14 de maio de 2026. O governo federal vai colocar em circulação 8 bilhões e 400 milhões de reais na nova rodada de liberação do FGTS a partir do dia 26. Segundo o Ministério do Trabalho e Emprego, a medida deve alcançar 10 milhões de trabalhadores que optaram pelo saque aniversário e foram demitidos entre janeiro de 2020 e dezembro de 2025. O governo também informou que os trabalhadores poderão consultar a partir do dia 25 o saldo do FGTS disponível para utilização no programa de renegociação. Presidente Lula afirmou que a relação entre o senador Flávio Bolsonaro do PL e o banqueiro Daniel Vorcaro é um caso de polícia. A fala ocorreu após o petista ser questionado sobre as conversas vazadas entre o parlamentar e o dono do Banco Master, envolvendo o financiamento de uma cinebiografia sobre o ex-presidente Jair Bolsonaro. Ontem, o Intercept Brasil revelou que Flávio recebeu 61 milhões de reais para financiar o longa-metragem sobre o pai. A taxa de desocupação subiu em 15 das 27 unidades da federação entre janeiro e março, segundo dados divulgados pelo IBGE. Nas outras 12 unidades da federação, o índice permaneceu estável. A taxa nacional chegou a 6,1% no período. Os maiores índices de desocupação foram registrados em Pernambuco, na Bahia e no Distrito Federal. Já as menores taxas foram encontradas em Santa Catarina, Rondônia e Mato Grosso. O presidente da Federação Iraniana de Futebol declarou que o país ainda não recebeu os vistos para que a seleção viaje aos Estados Unidos e dispute a Copa do Mundo. A participação do Irã no torneio segue marcada pela incerteza desde o início da guerra no Oriente Médio, no fim de fevereiro. O presidente da FIFA, Gianni Infantino, reiterou que o Irã vai disputar as partidas do Mundial. No horário de Brasília, 5h35.
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0: Gustavo Ferreira, editor assistente do Valor Invest, já está aqui com a gente. Tudo bem, Gustavo? Boa tarde.
1: Alô, alô, Débora, muito bem-vinda de volta. Alô, alô, Carol e ouvintes, boa tarde a todos.
2: Boa tarde.
0: Obrigada, Gustavo. Conta pra gente como é que foi o day after do mercado em relação à ligação de Flávio Vorcaro.
1: Pois é, hoje o mercado tentou sacudir a poeira do segundo Flávio Day. Tem sido chamado assim no mercado. No primeiro, em 5 de dezembro do ano passado, a aversão ao risco explodia enquanto Flávio Bolsonaro se lançava pré-candidato, então, à presidência. Já ontem foi o aparente enfraquecimento dessa mesma candidatura que trouxe forte reação negativa. Mas por que o mercado reagiu mal? Tanto com Flávio em alta no ano passado, quanto com Flávio em baixa ontem. Acontece que no ano passado a entrada de Flávio no jogo significou a saída de Tarcísio de Freitas. A média do mercado apostava no governador de São Paulo como o favorito para desbancar a agenda econômica do presidente Lula. Mas o tempo foi passando e as pesquisas foram mostrando Flávio competitivo. Por mais que não se morra de amores por ele na Faria Lima, o mercado voltou então a sonhar com uma possível troca de governo. Agora, a intimidade descoberta ontem entre Flávio Bolsonaro e Daniel Vorcaro pode inviabilizar esse sonho de troca de governo, ainda mais se comprovadas suspeitas como a da Polícia Federal. Conforme publicou o Valor, hoje está sob investigação se os milhões de reais cobrados por Flávio de Vorcaro seriam mesmo para fazer um filme sobre Jair Bolsonaro. Suspeita-se que esses milhões serviriam, na verdade, para bancar a estadia de Eduardo Bolsonaro nos Estados Unidos, irmão de Flávio, que, como se sabe, tentou sabotar o Brasil, articulou juntamente à Casa Branca o tarifaço que depois foi derrubado pela química inesperada, então, entre Lula e Trump. A ver o que virá. Hoje, a bolsa voltou a subir e o dólar a cair, mas nem de perto com a intensidade de ontem. Depois de afundar quase 2%, o Ibovespa, principal índice da bolsa, subiu hoje 0,72%. E depois de disparar mais de 2% ontem, hoje o dólar caiu 0,5%, aos R$4,99.
0: Gustavo Ferreira, muitíssimo obrigado. Até.
1: Até. E como sempre, convidando a acessarem o valorinvest.com.
0: A Maria Cecília Dalal tem informações em São Paulo sobre aquela explosão numa obra da Sabesp. Oi, Maria Cecília, boa tarde.
3: Oi, Débora, boa tarde para você, para Carol, também para os nossos ouvintes. Técnicos contratados pela Sabesp afirmaram que atingiram uma tubulação da Comgás que veio a provocar a explosão aqui no bairro do Jaguaré na segunda-feira. De acordo com os técnicos, a perfuração foi realizada com base na demarcação da área feita anteriormente por técnicos da Comgás que acompanhavam a obra no local. O vazamento teria sido notificado imediatamente à Comgás, que 1h15 depois avisou que fechou a válvula atingida. Foi neste momento que houve a explosão. A CBN localizou um dos técnicos responsáveis contratados pela Sabesp, Alex Bajona, que descreveu o momento.
4: Então, a Comgás manda o técnico fazer o cadastro da rede. O cadastro é realizado e dentro desse cadastro eles marcam uma faixa de segurança que gira em torno de 1,5 metros. Então, eles passam uma linha vertical, onde que dentro dessa linha para dentro da rede a gente só pode fazer escavação manual. A gente estava passando a rede do lado oposto da Comgás até o determinado ponto quando teve o barulho do gás, né?
5: Vocês acabaram atingindo, foi isso?
4: Só a perícia e a sondagem que a gente vai fazer agora que vai identificar. Uhum. Eu acredito que sim.
3: Hoje foi confirmada a morte do segundo morador aqui do bairro do Jaguaré, Francisco Albino, que estava internado no Hospital Regional de Osasco desde o início da semana. A explosão já havia deixado uma pessoa morta no dia do acidente, o Alex Sandro, de 49 anos. Entre os outros dois feridos, o funcionário da Sabesp, que foi atingido no acidente, segue hospitalizado, está em estado estável no Hospital das Clínicas. Já a outra pessoa ferida recebeu alta na terça-feira. Até a última atualização da Defesa Civil, ao menos 22 imóveis continuam interditados parcialmente, mais de 5 devem ser demolidos até hoje à noite. É o caso do morador João Miranda, que está instalado em um hotel no momento, mas como operador de logística tem enfrentado problemas no trabalho após ter a casa totalmente interditada.
4: A condução que a empresa pagava era do ponto A, que é a minha casa, até o ponto B, que é o serviço. Agora mudou o ponto A, entendeu? Essa questão da condução, quem é que vai arcar? É a empresa que é responsável por isso? Ou é a Sabesp que tem que dar o complemento da condução para poder chegar até lá, entendeu? Mas é terça, quarta, quinta, como até hoje, eu não fui trabalhar. E todos os dias eu tô justificando com o meu chefe. Ele disse, cara, se você faltar 3 faltas consecutivas injustificadas, você vai ser mandado embora. Ou seja, eu estou sendo assediado ainda por conta de todo esse ocorrido.
3: Ao todo, 112 imóveis foram vistoriados desde a explosão, mas a expectativa é que esses números aumentem. Isso porque os imóveis seguem passando por novas vistorias a todo momento por aqui. Até agora, 232 famílias estão recebendo um auxílio emergencial de R$5.000. A Sabesp também disponibiliza para essas pessoas um hotel aqui pela região para conseguir ajudar essas famílias. Eu sigo por aqui, qualquer atualização eu volto com você, Débora e Carol.
0: Obrigada pelas informações, Maria Cecília. Então, portanto, 2 mortes após essa explosão. E de acordo com a apuração aqui da nossa reportagem, os técnicos terceirizados, então, eles afirmaram que seguiram a demarcação, que foi feita pela própria Comgás. E com isso, acabaram atingindo a tubulação que resultou nessa explosão.
2: Débora, a gente tem informação em Belo Horizonte, a Desirê Miranda está de volta agora sobre a internação da poeta Adélia Prado, né, Desirê? Como é que ela está?
6: É, Carol, a escritora Adélia Prado, de 90 anos, foi internada no Hospital São Judas Tadeu, em Divinópolis, no centro-oeste de Minas, que é a cidade onde ela nasceu e mora. Segundo a unidade de saúde, a poeta recebe toda a assistência necessária. O hospital não divulgou detalhes sobre os motivos da internação e o estado de saúde da escritora. Essa é a segunda internação dela neste ano. No dia 19 de janeiro, a Adélia precisou ser hospitalizada após sofrer uma queda em casa. Ela sofreu fraturas no fêmur, no cotovelo e no joelho e precisou passar por cirurgias. Além dos ferimentos por causa do acidente doméstico, a Adélia também precisou de passar por tratamento renal. Adélia Prado, que é considerada um dos maiores nomes da literatura brasileira contemporânea. Nos textos, a escritora ressalta o cotidiano e trabalha com temas como amor e fé. Entre as principais obras de Adélia Prado está O Coração Disparado, de 1978, pelo qual ela venceu o Prêmio Jabuti. O livro mais recente é O Jardim das Oliveiras, lançado em 2025, que marcou a retomada dela ao rol das publicações após 12 anos de ausência. A obra reúne 25 poemas inéditos que, segundo Adélia, celebram tanto a aridez da existência quanto a possibilidade de transcendência. A inspiração veio de textos guardados em gavetas, escritos ainda na juventude. Adélia Prado também já recebeu o prêmio Machado de Assis, concedido pela Academia Brasileira de Letras, pelo conjunto da obra, e o prêmio Camões, o mais importante da língua portuguesa. Nos últimos anos, ela tem se mantido ativa nas redes sociais e aproveita o espaço para conversar com os leitores e também recitar poemas. A gente continua apurando aqui as causas dessa internação e traz as atualizações para o ouvinte da CBN. Carol.
2: Obrigada, Desirê, já aqui na torcida para que a Adélia Prado se recupere rapidamente.
0: A gente faz mais uma pausa para que você fique com o noticiário local e na volta, Carlo Ancelotti vai ficar até o final de 2030. Já já tá dando aula de português, né, Carol, aqui para nós. A gente vai trazer
2: olha,
0: mais
2: já
0: detalhes.
2: Fala melhor do que muita gente.
0: Ah, com certeza.

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1: Agora com informações do trânsito complicadíssimo na rodovia Castelo Branco. Na altura do quilômetro 57, teve um tombamento de uma carreta no começo da tarde de hoje, ali na região de Araçariguama. Ainda tem reflexo para o motorista. A via chegou a ficar totalmente bloqueada, mas de acordo com informações da concessionária, por volta das 5h10, as faixas foram liberadas. Tem congestionamento ainda para você que está na Castelo, no sentido da capital, desde a passagem pelo quilômetro 58, vai assim até o 55. Isso porque parte da carga dessa carreta que tombou caiu na rodovia. Essa parte já foi retirada, mas ainda tem ocupação de um trecho do acostamento. E de acordo com informações da própria concessionária que administra esse trecho da rodovia Castelo Branco, a previsão é que o serviço de limpeza seja concluído ainda nesta noite. Então você que está aí na Castelo e vem em direção a São Paulo, precisa de um pouquinho mais de paciência aí nesse trecho, na passagem ali pela região de Araçariguama, por causa do tombamento de uma carreta, tem congestionamento. E tem reflexo também para você que está na Castelo e vai em direção ao interior. Desde a passagem pelo quilômetro 48 até o quilômetro 55, ali próximo ao local do tombamento dessa carreta, quem segue pela Castelo também vai com velocidade reduzida. Não tem ocupação de faixa, o que está deixando o trânsito mais complicado aí é devido à curiosidade. O motorista reduz a velocidade na passagem pelo local da ocorrência, gera um trânsito mais lento aí nesse trechinho da rodovia Castelo Branco. Depois do 55, quem está na Castelo e vai no sentido interior, aí já não encontra mais dificuldades, o caminho está fluindo muito bem.
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4: Temperatura média na cidade de São Paulo em torno dos 22 graus, mas tem um ventinho, viu? Que traz uma sensação térmica menor. De qualquer forma, a temperatura vai cair durante a noite, a expectativa é essa, não tem previsão de chuva.
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1: São 5:50, agora Leonardo Dai tem mais informações em São Paulo sobre a renovação do contrato de Carlo Ancelotti. Comentava aqui com o Carol que ficando mais esse tempo aqui no Brasil vai começar a dar aula de português.
2: Não, um mês de um ano de Brasil, aliás, já tá falando quase que integralmente o português, né? O Carlo Ancelotti, que gostou muito do Brasil, gostou muito de viver aqui, tá gostando muito da vida aqui, e esse também foi um motivo por essa renovação sem nenhuma crise. Foi uma novela para trazer o Ancelotti, né? Uma novela de 2 anos para conseguir convencer o italiano a treinar a seleção brasileira. Agora, então, para a renovação foi tudo tranquilo e é um movimento muito inusitado para o futebol brasileiro. Já é difícil a gente ter técnicos treinando a seleção em 2 Copas seguidas. Só aconteceu com o Zagallo em 70, em 74, com o Tele Santana em 82 e em 86 e com o Tite agora em 2018 e em 2022. Mas nunca tinha acontecido de uma renovação com um técnico vir antes da primeira Copa dele. O Zagallo ficou para 74 porque ganhou a Copa de 70. O Tele saiu da seleção depois da Copa de 82 e depois ele voltou para a Copa de 86. O Tite ficou na seleção mesmo perdendo a Copa, mas era uma situação muito específica, de um trabalho de resgate que tinha sido muito rápido anteriormente. Então era uma situação muito diferente. Agora, uma renovação antes da Copa do Mundo é algo que nunca tinha acontecido. E até pensar em 2030, o Ancelotti tem que resolver 2026, evidentemente. Tem que disputar essa Copa do Mundo nos Estados Unidos, no México e no Canadá. E segunda-feira tem que anunciar no Museu do Amanhã a lista de convocados da seleção brasileira, que hoje, nas primeiras declarações da CBF TV, depois da assinatura do contrato de renovação, o técnico da seleção garantiu que já está, assim, praticamente pronta, só esperando ser anunciada na próxima segunda-feira.
3: A lista praticamente está fechada, creio que fizemos um ano de trabalho muito bonito, com muita observação, com muitas evaluações, temos todas as informações, tivemos todas as informações para fazer menos erros na lista definitiva, e creio que chega a Copa do Mundo uma equipe que pode competir com todas as outras equipes.
2: Tem um fizimos ali, um error de vez em quando ali, mas está indo muito bem no português do Ancelotti.
1: É um portunhol de terra nostra, assim.
2: A gente está acostumado a ver o portunhol ao contrário, né? A gente tentando falar espanhol e misturando com português, nesse caso é o contrário, né? Mas enfim, tá ambientado aí no português e falou até para o site The Athletic do New York Times que, assim, dos 26 nomes, 24 já estão escritos lá. Faltam só 2 para anunciar na segunda-feira. E depois Copa do Mundo e depois pensar na Copa de 2030, agora com a renovação garantida.
1: É isso. Obrigada, Dai. Até. 5:53.
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5: O uso de animais como oráculos é uma daquelas ideias gloriosamente absurdas da humanidade. Porque, claro, nada como zoologia profética. Porque se há algo mais absurdo do que prever o futuro de forma geral, que é o de tentar adivinhar o futuro futebolístico e, de quebra, fazê-lo com a ajuda de um animal que nem sabe o que é um escanteio. Os antigos romanos interpretavam o futuro observando o voo, o canto e até o apetite das aves. Os gregos, persas, entre outros, tentavam ver o futuro abrindo os animais e olhando suas entranhas. O formato, a cor e a textura do fígado de um cordeiro, por exemplo, podiam significar bênçãos ou desgraças. Nada como abrir um pobre bicho para entender se aquele império deveria ou não declarar guerra a outro. Mas o futebol também conta com oráculos atuais e também da fauna, e isso sempre nas Copas do Mundo. O mais famoso de todos foi até agora o polvo Paul, o Nostradamus das ventosas. Pois é, o auge da previsão futebolística não veio de supercomputadores, mas sim de um polvo em um aquário na Alemanha. Paul, o cefalópode clarividente, conquistou a Eurocopa 2008 e a Copa de 2010 ao selecionar com rigorosa metodologia científica, ou seja, pegava o pote de comida que mais lhe apetecia, o vencedor das partidas. Nas Copas posteriores, surgiram também como profetas periquitos e gatos. Mais detalhes sobre o lado B do futebol e meu livro Futebol Lado B, lançado pela Globo Livre.
1: Fique agora com as notícias da sua região.

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1: E hoje tem jogo na Arena Corinthians a partir das 7:30 da noite. Já tem movimentação intensa na região e as vias do entorno do estádio estão bloqueadas. Quem vai para a Arena acompanhar a partida, a orientação é dar prioridade para o transporte público. A estação Corinthians Itaquera é a mais próxima. E você que vai em direção a Itaquera, está voltando para casa aí pela radial, já encontra movimentação bem intensa, trânsito mais carregado. Isso desde a saída ali da ligação leste-oeste, tem caminho mais lento até a passagem pelo viaduto Bresser. Depois desse trecho, dá uma melhoradinha ali, tem um pouquinho mais de mobilidade para o motorista, mas já a partir da Salim, a radial trava e vai com o caminho mais carregado até a aproximação com a estação Itaquera. Paciência aí você que está voltando para casa, viu? A alternativa é seguir pela faixa reversível da radial ou então utilizar a Celso Garcia. Por ali também tem um trânsito um pouco mais intenso, mas o caminho está fluindo melhor. No sentido oposto, quem está na radial leste vai em direção ao centro. O trecho mais carregado é ali na aproximação com Alberto Badra até a passagem pela Salim.
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3: Guilherme Marconi tem mais informações ao vivo sobre a gangue das correntinhas. Oi, Marconi. Boa tarde.
4: Boa tarde, Débora. Boa tarde, ouvintes. Pois é, Débora, a Polícia Civil de São Paulo prendeu hoje 16 suspeitos de integrar uma quadrilha especializada em roubos de correntinhas e também de alianças em locais de grande circulação de consumidores, principalmente na região da Rua 25 de Março, no centro da capital. Outros 5 investigados são considerados foragidos. Imagens de câmeras de segurança obtidas pela polícia, os criminosos, para arrancar as joias das vítimas e também escapar rapidamente do policiamento. Em uma das abordagens, 3 suspeitos cercam um casal que atravessava uma rua movimentada ali na região da 25 de março e em poucos segundos arrancam a corrente de uma das vítimas antes de fugir. Segundo as investigações, as correntinhas e outras joias roubadas eram encaminhadas para lojas que faziam a receptação do ouro, derretiam o material e depois faziam a revenda ilegal do produto. O delegado da Polícia Civil, Ronald Kenny Justiniano, afirmou que essa gangue das correntinhas atuava de forma organizada e com divisão de funções entre os integrantes.
5: O puxador em poder da joia da vítima repassava para outro indivíduo que estava um pouquinho distante. Esse indivíduo saía andando normalmente aqui na região central de São Paulo, se encontrava com os demais criminosos e se dirigiam para estabelecimentos comerciais dos receptadores que iriam avaliar aquela correntinha, verificar se trata de ouro realmente, pagavam em valores em espécie, né? Os criminosos, eles tiravam selfies dentro dos estabelecimentos comerciais quando estava vendendo as correntinhas de ouro.
4: Ainda de acordo com a polícia, os criminosos utilizavam redes sociais para exibir esses objetos furtados e ostentar o dinheiro obtido com os crimes, o que acabou ajudando nas investigações. Essa operação Eldorado cumpriu 35 mandados de busca e apreensão. A maior parte dos endereços alvo da ação eram lojas suspeitas de comercializar ilegalmente essas correntinhas roubadas no centro histórico de São Paulo. E durante a operação, os policiais apreenderam joias avaliadas em cerca de R$ 50 mil, além de R$ 35 mil em dinheiro entre moeda nacional e estrangeira. Ao menos 10 boletins de ocorrência confirmam e identificam a participação desses investigados. As pessoas presas e investigadas devem responder por receptação, associação criminosa, roubo e corrupção de menores. Débora.
3: Obrigada, Marconi, pelas informações. Gangue da correntinha. O pior que esse tipo de crime, ele acontece há muito tempo. É muito antigo. É muito antigo. E agora, nesse momento, 16 pessoas presas. O que que eles fazem? Enquanto a pessoa está andando pela rua, eles avançam para tirar a correntinha do seu pescoço, arrancam. Você nem vê, muitas vezes, de onde veio aquela mão que tira, que arranca a sua correntinha. E, enfim, nesse caso também, essa gangue era responsável por roubar alianças. Essas gangues agem principalmente em lugares movimentados, né? Vem a pessoa ali distraída, mesmo que você não esteja distraída, não tem muito o que fazer. Porque quando eles vêm no seu pescoço para arrancar a correntinha, a ação é tão rápida. No caso da aliança, eles, normalmente abordam e retiram a aliança. Mas no caso da correntinha, essa ação acaba sendo muito rápida. E tem gente que sai. A primeira orientação, né, quando você chega em São Paulo e vai para um lugar movimentado, muita gente orienta: vá sem nada, tire correntes, tire aliança, tire tudo.
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0: Boa tarde, Débora. Boa tarde, Carol. Boa tarde, ouvintes. O Anderson tem uma LCI vencendo agora em maio. Não é uma reserva financeira e ele não precisa de liquidez. Ele tem três opções para renovar a LCI. A primeira, com rendimento de 86% do CDI e prazo de 6 meses. A segunda, com rendimento de 87% do CDI, com prazo de 12 meses. E a terceira, com rendimento de 89% do CDI e prazo de 24 meses. Ele pergunta qual a melhor escolha no cenário atual. Anderson, a alternativa para o seu investimento na LCI é o Tesouro Selic. Tem a garantia do Tesouro, a rentabilidade perto de 100% do CDI e com liquidez diária, mas tem um imposto de renda. Como você disse que não precisa de liquidez, pode considerar o imposto de renda como sendo de 15%. Assim, incluindo o imposto no rendimento das opções oferecidas na LCI, pode considerar que o rendimento vai ser de 101% do CDI para o prazo de 6 meses, 102% do CDI para o prazo de 12 meses e 105% do CDI para o prazo de 24 meses. Então, a sua decisão é se vale a pena manter os recursos presos na LCI para ganhar alguns pontos percentuais a mais do CDI. Considerando o cenário incerto que estamos atravessando, nessas taxas, parece mais prudente descartar a LCI e escolher o Tesouro Selic. Isso porque o ganho adicional oferecido pela LCI não é tão alto para compensar a falta de liquidez. Até a próxima e continue mandando as suas perguntas para cbndinheiro@cbn.com.br.
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0: quinta-feira, 14 de maio de 2026. A Polícia Federal investiga se o dinheiro solicitado por Flávio Bolsonaro ao banqueiro Daniel Vorcaro para uma cinebiografia sobre Jair Bolsonaro foi usado para custear a estadia do deputado cassado Eduardo Bolsonaro nos Estados Unidos. Segundo reportagem do Intercept Brasil, há um comprovante de pagamento de US$ 2 milhões entre uma empresa apontada como intermediária de pagamentos ao Banco Master e o fundo Heaven Gate Development, sediado no Texas. A transferência teria ocorrido em fevereiro do ano passado. Os documentos apontam que o fundo tem como agente legal o escritório de um advogado de Eduardo. O Brasil pode aumentar as reservas de petróleo para 23 bilhões de barris na próxima década, caso consiga ampliar a recuperação de reservatórios e aumentar os investimentos previstos em novas fronteiras. A projeção é da Associação Brasileira das Empresas de Bens e Serviços de Petróleo. A entidade estima ainda que, para o país alcançar esse marco, serão necessários investimentos de ao menos US$ 30 bilhões por ano. O setor, que emprega 700 mil pessoas, enfrenta desafios regulatórios e de concentração de mercado. O presidente chinês Xi Jinping alertou o presidente Donald Trump sobre o risco de conflito entre os dois países, caso as conversas sobre Taiwan não sejam bem resolvidas. O aviso foi feito na reunião a portas fechadas entre os líderes. A ilha de Taiwan é um dos temas mais sensíveis entre as duas nações. Pequim considera a região parte do território chinês, enquanto os Estados Unidos incentivam a autonomia da ilha. A Bolsa de Valores de São Paulo fechou o dia em alta de 0,72% aos 178.365 pontos. O dólar comercial encerrou em queda de 0,45%, cotado a R$ 4,98. O euro vale R$ 5,81, baixa de 0,77%. No horário de Brasília, 6:05.
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0: Vera Magalhães, muito boa noite, tudo bem?
1: Oi, Débora, tudo bem? Boa noite, bom te ver de volta. Boa noite, Carol, boa noite aos ouvintes, também a quem nos assiste.
2: Oi, Vera, boa noite.
0: Também muito bom estar de volta depois de um período de descanso. E a gente já vai a Brasília. A Samantha Klein tem mais informações sobre a investigação da Polícia Federal em relação ao dinheiro de Daniel Vorcaro, que a princípio esse dinheiro foi para pagar, foi utilizado para a realização do filme sobre o ex-presidente Jair Bolsonaro. Mas tem outra investigação em curso, né, Samantha? Boa tarde.
3: Bom, boa noite, Débora, Vera, Carol. A Polícia Federal deve abrir essa investigação após solicitações de parlamentares em relação a essas conversas relacionadas ao pagamento de valores por parte do empresário ex-banqueiro Daniel Vorcaro para o senador Flávio Bolsonaro. Esses áudios, então, que foram revelados, estamos repercutindo desde ontem. Uma das linhas de investigação deve ser justamente a apuração sobre a possibilidade desses valores terem sido desviados para um fundo destinado a custear a permanência do ex-deputado federal Eduardo Bolsonaro nos Estados Unidos, lembrando que as contas dele tinham sido bloqueadas. Questionado foi o presidente. Acho que estamos voltando aqui no ar.
0: Voltamos.
3: É que tocou o telefone justamente agora neste momento. Então, por favor, não me liguem. Bom, a gente teve então a manifestação do presidente Lula. Na Bahia, ele foi questionado por jornalistas sobre este caso. Ele disse que não é polícia, mas que o caso de Flávio Bolsonaro é de polícia. Ou seja, defendendo uma investigação a respeito desses repasses. Também, só para a gente finalizar, é que entre os governadores, o caso do ex-governador Romeu Zema, também pré-candidato à presidência, vem repercutindo bastante no partido dele. O Novo no Paraná disse que a manifestação dele foi precipitada, lembrando que Zema ontem disse que era imperdoável o recebimento de dinheiro por parte de Flávio Bolsonaro do empresário Daniel Vorcaro, que está preso. E, por sua vez, o PL também está estremecido nessas alianças com o Novo. Inclusive, a deputada Júlia Zanatta, que é um quadro importante em Santa Catarina, do PL de Santa Catarina, diz que já conversou com outros líderes e que se fala, sim, nessa possibilidade de suspensão da aliança com o Novo. Com vocês.
0: Samantha, o senador Flávio Bolsonaro, nesse momento, está concedendo uma entrevista à Globo News e ele disse, negou, né, que o dinheiro do Master tenha sido enviado para Eduardo Bolsonaro. Também disse que o primeiro contato com o Vorcaro foi único e exclusivamente para tratar do filme, isso no final de 2024. Daqui a pouco a gente traz mais detalhes sobre essa entrevista. Agora, o nome de Daniel Vorcaro aparece nos créditos do filme?
3: Então, chama atenção, porque a gente tem desde ontem essas manifestações da produtora e também do deputado Mário Frias, que foi um dos responsáveis por esse filme, pelo menos de forma pública, né? Ele se diz produtor deste filme, o Dark Horse, sobre a vida de Jair Bolsonaro. E aparece na plataforma IMDB. Essa plataforma, ela reúne, portanto, informações sobre filmes do mundo inteiro e coloca lá Daniel Vorcaro como produtor executivo. Lembrando que o produtor executivo é quem paga, é quem financia a produção de um filme e tem poder, sim, sobre a produção. Só que vale dizer que essa plataforma é colaborativa. Quem tem uma conta paga pode inserir informações e a gente não tem datas de quando houve a última edição neste site.
1: Era isso que eu ia te perguntar, se essa informação passou a constar depois de hoje ou se já era mais antiga, mas não dá para saber, então, a data.
3: Não tem como saber, esse é o grande problema. Como não tem, a gente não tem como afirmar que pode ter sido qualquer pessoa de ontem para hoje, ou se realmente desde o início da produção desse filme, que a gente sabe, né, informações, é que começou a ser produzido no ano passado.
0: Obrigada, Samanta, pelas informações. Ô Vera, nessa entrevista, eu consegui acompanhar alguns trechos aqui da entrevista de Flávio Bolsonaro, nesse momento a Globo News, e ele bate na tecla de que não há ilegalidade nenhuma ao pedir o dinheiro para o dono do Master para financiar um filme. Ele disse que é dinheiro privado para um filme privado. Mas dentro dessa teia do Banco Master tinha dinheiro público também, né?
1: É nisso que os entrevistadores estão batendo ali na tecla. Ele está bastante nervoso, exaltado, e ele está querendo se mostrar indignado com o vazamento, que ele considera um vazamento seletivo. Está dizendo que estão querendo colocá-lo na mesma... não vão conseguir nos rotular, querem me colocar na mesma raia do PT, que tinha uma relação espúria com ele. Diz que o governo Lula tinha uma relação espúria com ele, embora até aqui não tenha aparecido nenhuma relação do governo Lula com o Daniel Vorkário. Apareceram relações de governos do PT, governos estaduais do PT com o Daniel Vorkário, senadores do PT eventualmente com o Daniel Vorkário, mas do governo Lula com o Vorkário exatamente não apareceu até aqui. Mas ele está muito ali enfático e nervoso e batendo nessa tecla. Ele arrumou ele disse que sim, foram para o fundo do Texas os recursos, mas que não foram para custear o deputado Eduardo Bolsonaro. Falou isso textualmente. Foi questionado pelo fato de que por que que ele mentiu. Uma vez questionado pelos repórteres do Intercept, a Júlia até perguntou: o senhor foi questionado de uma forma bastante educada e o senhor mentiu. E aí ele disse que falou naquele momento porque sentiu que queriam igualá-lo ao PT. E aí ele está lançando uma tese nova, que é difícil de parar em pé, que havia um contrato de confidencialidade desse financiamento, razão pela qual ele não poderia dizer que ele conhecia o Daniel Vorkário, que tinha recebido dinheiro do Daniel Vorkário, tinha conversado com o Daniel Vorkário. Veja, cláusula de confidencialidade para um aporte dessa monta, nesse volume, vindo de um banco que dias depois teria o seu controlador preso por uma fraude que já vinha sendo investigada, né? Já havia sido ali paralisado o negócio do Master com o BRB por indícios de fraude, e isso já vinha sendo investigado pelo Banco Central e pela Polícia Federal. Tanto é que na última conversa que o Flávio Bolsonaro tem com o Daniel Vorkário no dia 16 de novembro, no dia 18 é decretada a prisão preventiva dele. Então, as explicações do senador Eduardo Bolsonaro até aqui parecem bastante insuficientes, e é uma nova versão em relação a ontem. Essa história da cláusula de confidencialidade é uma nova versão que foi colocada de pé de ontem para hoje. Ontem não apareceu nem na nota que ele divulgou e nem no vídeo que ele gravou.
4: E não bate com a versão da produtora e do deputado Mário Frias, né? Que dizem que o filme não recebeu nenhum centavo do Vorkário. Aí o Flávio Bolsonaro diz que sim, que entrou em contato com o Vorkário para receber dinheiro para o filme. E aí, se era para o filme e não tinha nenhuma ilegalidade, por que que o dinheiro não sai de A para B? Sai do Banco Master para a produtora do filme? Não, sai do Banco Master para uma empresa intermediária, para um fundo no Texas, cujo gestor é o advogado do Eduardo Bolsonaro. E aí o Flávio também não sabe explicar por que que foi para o fundo. A história é tão truncada que fica difícil de acreditar que era um negócio legítimo, né?
1: Fica muito difícil, inclusive, pelos valores, né, em questão, Carol. A gente já falou disso ontem. Desde então, novas informações vieram, inclusive, a respeito de produções internacionais, não só produções brasileiras. Esse recurso que ele pede ao Daniel Vorkário de 100 milhões de dólares, imaginando que não seria o único, né, financiador do filme, é muito além do que grandes produções, inclusive produções hollywoodianas de sucesso recente, gastaram para fazer um filme. Então, enquanto não houver uma prestação de contas dessa produtora que diga que o filme custou realmente isso e por que custou realmente isso, fica difícil de se imaginar que todo esse recurso foi realmente destinado ao filme, que ainda, aliás, não está pronto, etc, etc. Então, todas as produções do Brasil Paralelo, elas não custaram nem uma fração disso. Eles, inclusive, costumam louvar o fato de fazerem produções que são vistas por muita gente e não custam tanto dinheiro. Então, está tudo muito estranho nessa história. A gente já sabe do estrago político que foi ocasionado e é por isso que ele está vindo dar uma entrevista agora, tentando estancar a sangria da sua pré-candidatura, que é grande. Hoje eu já tive notícias de que várias instituições financeiras, bancos, fundos, bancos internacionais, bancos nacionais estão convocando analistas, convocando COA às pressas para tentar entender o que aconteceu, né? Se essa candidatura ela ficou só ferida, se ela foi ferida de morte ou se ela só sofreu um arranhão e vai poder continuar competitiva. Todo aquele estamento do mercado financeiro que não gostaria de um novo mandato do Lula passou a apostar que a chance do Lula cresceu de ontem para hoje. Claro que a gente ainda está há 5 meses da eleição e muita água vai passar por baixo da ponte, mas as placas tectônicas se movimentaram ontem. A gente não sabe se a ponto de resultar ali numa fissura, mas houve uma movimentação importante a ponto do senador estar agora concedendo uma longa entrevista na qual ele está visivelmente abatido, tentando se segurar ali e manter uma pré-candidatura que foi muito abalada.
4: Bom, o governador de São Paulo, Tarcísio de Freitas, hoje foi indagado sobre esse episódio, falou a respeito. A Bruna Barbosa conta pra gente o que disse o Tarcísio, hein, Bruna? Boa noite.
5: Hoje ele respondeu sobre o assunto, Carol. Boa noite para você, para Débora e para Vera. Diferente do cenário que a gente teve ontem na coletiva, hoje o governador falou sobre essa revelação do Intercept e disse que são questões que preocupam e que precisam ser esclarecidas. Tarcísio de Freitas disse que o escândalo envolvendo o Master está no centro das atenções do país e avaliou que a população não tolera mais episódios de corrupção. O governador falou que até o momento não conversou com o senador Flávio Bolsonaro, mas negou que é uma repercussão que pode prejudicar o cenário eleitoral. Na entrevista de hoje, defendeu que Flávio continue prestando esclarecimento sobre o caso.
6: Olha, é uma questão que preocupa, que precisa ser esclarecida, porque hoje esse escândalo do Master está no centro das atenções de todos os brasileiros. O brasileiro não tolera mais a corrupção, o brasileiro está cansado. O Flávio imediatamente procurou dar todos os esclarecimentos, entrou em campo, falou do que se tratava, e eu acho que ele precisa continuar dando esclarecimentos à medida que as perguntas forem aparecendo, que é fundamental que todo mundo tenha segurança na relação ou no que aconteceu e ele possa continuar fazendo o que ele fez ontem. Deu a cara a tapa, foi lá, falou, se pronunciou e procurou explicar o que aconteceu.
5: Bom, o que eu apurei com pessoas próximas ao governador é que Tarcísio ficou surpreso ao tomar conhecimento dessa relação íntima de Flávio com o dono do Master. Tarcísio ontem ficou até tarde no Palácio dos Bandeirantes, conversando com lideranças políticas, recebeu alguns telefonemas de pessoas que cobraram essa postura pública de apoio, disseram que ele não poderia ficar quieto como na coletiva de ontem e deveria se pronunciar com a imprensa hoje. A avaliação desse grupo é de que um apoio de Tarcísio é fundamental para a consolidação, para reverter esse quadro para Flávio Bolsonaro. Falando nos bastidores do PL, conversei com um parlamentar também ligado ao partido que me disse que ainda aguardam, é algo tratado com cautela, eles precisam entender se o caso vai ganhar tração política mais ampla, mas admitiu que sim, uma eventual alternativa à candidatura de Flávio pode começar a ser discutida internamente. Volto com vocês.
4: Obrigada, Bruna. Você vê que o governador demorou um dia para falar a respeito e faz uma defesa, mas com uma certa ponderação ali, né? Porque ele fala que são questões que preocupam.
1: Um tom de cautela adotado pelo Tarcísio. A gente sabe o que aconteceu, né, nos últimos meses. Ele, Tarcísio de Freitas, tinha uma expectativa, que era uma expectativa coincidente com a de setores da economia, de ser o escolhido pelo Jair Bolsonaro para ser candidato. Ele trabalhou por isso no fim do ano, até a unção do Flávio Bolsonaro estava em franca tentativa de ser o candidato, viajando para os estados, se lançando em temas nacionais, contrapondo mais o governo Lula, indo visitar o Jair Bolsonaro, portanto fazendo vários gestos para ser ele o escolhido, quando foi ali tirado de cena pelo Jair Bolsonaro, que escolheu o próprio filho. Isso selou o destino do Tarcísio. Ele se manteve no governo e é candidato à reeleição. E veja, muita gente na direita e no mercado lamentando o timing da revelação, porque acontece depois do prazo final de desincompatibilização, portanto, sem qualquer possibilidade. Muita gente que não conhece o processo eleitoral, a lei eleitoral, como funciona, ontem estava, Tarcísio no aquecimento. Não existe essa hipótese de Tarcísio no aquecimento, porque ele não se desincompatibilizou, não renunciou, na verdade, ao governo do estado de São Paulo a tempo de ser candidato a um outro cargo executivo. Isso teria de ser feito até abril, e não foi. Então, Tarcísio não é uma opção caso entre água na candidatura do senador Flávio Bolsonaro. Então, ele fala desse lugar de alguém que foi preterido. Por mais que ele venha desde então, né, bancando a esfinge, tentando mostrar que ele não se abalou pelo fato de não ter sido escolhido num momento em que todo mundo achava que estava para ele, porque ele tinha um perfil ali que se esperava de uma direita não radical, pelo menos era lido dessa maneira e não aconteceu. Então agora ele não pode parecer que está rifando o Flávio Bolsonaro, mas também fica numa posição difícil justamente porque não se sabe o que está por vir. Se sem a menor cerimônia, Flávio Bolsonaro, que diz que mal conhecia o Daniel Vorkário, se sente à vontade para passar a mão num telefone e pedir a bagatela, né, de 134 milhões de reais, muita gente está imaginando que essa sanha arrecadatória pode aparecer em outras conversas, com outras fontes, com outros empresários. Portanto, isso pode caracterizar um modus operandi, tendo esse filme como a justificativa ou não. Muita gente acha que o que se estava fazendo era caixa para o Eduardo Bolsonaro, e como a gente viu, a própria Polícia Federal está seguindo esse rastro, e caixa para a campanha do Flávio Bolsonaro, e também é uma possibilidade. Então, todos os aliados estão de pé atrás, porque você se solidarizar 100% diante de uma conjuntura como essa pode significar lá na frente você também ser atingido por esse rojão e ter a sua própria candidatura atingida por esse rojão. Então, eu acho que até que fique muito bem esclarecido, muita gente vai ficar com essa postura mais cautelosa. E aí a gente recai sobre a Polícia Federal e o Supremo Tribunal Federal. Por quê? Para que o senador Flávio Bolsonaro seja efetivamente investigado, para que se investigue a origem desse dinheiro, para onde ele foi, para que ele foi usado, etc, etc, etc, ele precisa ser formalmente investigado, porque ele é alguém com foro privilegiado. Ele tem foro no Supremo. Então, o relator André Mendonça teria de investigar o Flávio Bolsonaro. O que eu tenho ouvido do Supremo? O André Mendonça não vai mudar a cronologia já estabelecida para a investigação. A gente não sabe exatamente qual é essa cronologia. Hoje veio essa operação sobre o pai do Daniel Vorkário, que supostamente já é algo que estava no pipeline ali, estava sendo investigado. Mas a gente não sabe em que ordem nessa cronologia vai entrar o Flávio Bolsonaro, embora agora esse seja quase um tema único da política. Dificilmente o Supremo vai poder ficar muito tempo sem dar uma resposta, porque se sabe que esse áudio e outras conversas, inclusive escritas, entre o Flávio Bolsonaro e o Daniel Vorkário, estão de posse do Supremo, estão de posse da PGR, dentro do material bruto que foi extraído pela Polícia Federal dos dispositivos do Vorcário.
0: Bom, o que o Flávio está dizendo é que ele não tinha intimidade nenhuma com o Daniel e que o tom amistoso que ele usa é no áudio, meu irmão, irmão, que
1: estamos,
0: isso é gíria.
1: Até o fim.
0: É, isso é gíria do Rio de Janeiro.
1: É, ontem já o carioca já estava sendo responsabilizado por isso.
0: A gente vai fazer uma pausa aqui no Viva Voz, você fica com notícias da sua região, para o noticiário local, já já a gente volta com trechos dessa entrevista de Flávio Bolsonaro à Globo News.

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1: A declaração pré-preenchida é uma das opções mais simples para que os contribuintes entreguem a declaração de forma ágil, simples e com muitas informações automáticas. Para acessar esse modelo, é necessário ter conta gov.br nos níveis ouro e prata. Apesar da automatização, é fundamental ter atenção para os dados que foram disponibilizados e assim evitar erros e possíveis penalizações em caso de cair na malha fina. Eu sou André Torbei para a CBN Amazônia.
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2: São Paulo foi a Caxias do Sul com a possibilidade de jogar pelo empate diante do Juventude para avançar às oitavas da Copa do Brasil. O começo de jogo, porém, foi todo dos donos da casa, que já finalizavam bastante antes de o tricolor ter Ferreirinha expulso com 30 segundos dele em campo. No segundo tempo, o Juventude veio com ainda mais apetite para cima do São Paulo e marcou 2 gols em 7 minutos, obrigando o tricolor a ir para o tudo ou nada. No cruzamento de Bobadilha, Tapia descontou, o que levava a decisão para os pênaltis. Mas não foi isso que ocorreu, pois nos acréscimos, Mandaca definiu o 3-1 e a classificação do Juventude. A derrota resultou na demissão do técnico Roger Machado. O Santos, por outro lado, se classificou. No Paraná, o Peixe aproveitou um bom começo de jogo para abrir 2-0 no placar com Gabriel Bontempo de fora da área e Adonis Frias. Na etapa complementar, o Coritiba rondou a área santista, mas teve dificuldades para finalizar, o que garantiu o Santos nas oitavas de final. Em coletiva, o técnico Cuca valorizou os gols marcados e a administração do resultado.
3: Controlamos bem a partida até o final do primeiro tempo, no segundo sim, o jogo com menos chances de gol e mais valorização do resultado, até

0: a minha admiração, o meu carinho, o meu respeito. Foi bom para eles e foi bom para nós.
1: Hoje o Corinthians enfrenta o Barra de Santa Catarina na Neoquímica Arena às 7:30 da noite. Depois de vencer o primeiro jogo por 1-0, o Alvinegro pode atuar pelo empate. De São Paulo, Gabriel Dudziak.
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0: Quinta-feira, 14 de maio de 2026. O senador Flávio Bolsonaro negou que o dinheiro do Banco Master para o financiamento do filme sobre o pai fosse usado para custear gastos do irmão Eduardo Bolsonaro nos Estados Unidos. O pré-candidato à presidência disse que conversou com Daniel Vorcaro com a intenção de buscar financiamento para o filme Dark Horse. As declarações foram feitas em entrevista ao Globo News Mais. O Supremo Tribunal Federal tenta há mais de um mês intimar o deputado Mário Frias do PL para que preste informações sobre possíveis irregularidades na execução de recursos de emendas destinados ao Instituto Conhecer Brasil. Produtor executivo do filme, o parlamentar teria destinado R$2 milhões em duas emendas para uma ONG presidida por Karina Ferreira, produtora de Dark Horse. O dono do Banco Master repassou R$61 bilhões para financiar milhões de reais para financiar a produção do longa-metragem. A CBF renovou o contrato de Carlo Ancelotti com a seleção brasileira até 2030. O técnico italiano chegou ao comando da equipe em maio do ano passado. Na próxima segunda-feira, o treinador vai divulgar a lista final de convocados para a Copa do Mundo. O presidente cubano Miguel Díaz-Canel afirmou que seria mais fácil os Estados Unidos suspenderem o bloqueio energético em vez de oferecerem US$100 milhões para ajuda humanitária. Desde o fim de janeiro, Cuba está submetido a um bloqueio energético do governo de Donald Trump. Aí ele enfrenta há vários dias uma grave crise de energia que provocou cortes de eletricidade e uma onda crescente de manifestações da população. No horário de Brasília, 6h33.
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2: Viva a Voz de volta, Larissa Lopes em Brasília, traz aqui pra gente alguns trechos da entrevista de Flávio Bolsonaro à Globo News. Oi, Larissa, boa noite.
3: Oi, Débora, boa noite para vocês, boa noite a todos. Olha, o senador Flávio Bolsonaro, pré-candidato à presidência da República, ele concede uma entrevista à Globo News e ele disse que o dinheiro que foi pedido a Daniel Vorcaro, dono do Banco Master, foi integralmente para o filme e ele ainda negou repasses ao irmão Eduardo Bolsonaro, que está nos Estados Unidos, já que essa tinha sido uma das suspeitas levantadas.
4: Não foi pelo Eduardo Bolsonaro, todos os recursos que foram aportados neste fundo, que é específico para a produção deste filme,
5: eles foram utilizados. De qual fundo o senhor está falando?
4: Oi?
5: De qual fundo? Heaven Gate?
4: Eu não sei exatamente qual é o nome do fundo.
5: Esse fundo está no nome do advogado do Eduardo Bolsonaro, advogado de imigração.
4: Ele vai para o fundo, esse dinheiro é integralmente utilizado para fazer o filme. Agora, para você botar de pé uma estrutura como essa, você criar um fundo, você que cuidar das questões legais, de burocracia, você tem que contratar um advogado
5: de imigração dessa área.
4: E o advogado é um advogado de confiança do Eduardo Bolsonaro, é alguém que cuidou de todo o seu procedimento, o seu processo de green card, é a pessoa que tem expertise, se não me engano, de quase 30 anos nessa área, na advocacia nos Estados Unidos.
5: Mas
4: é um brasileiro.
5: Mas por que o dinheiro precisava passar para ele, para depois ir para a Gol?
4: Você tem que buscar algum profissional nessa área que possa fazer isso. Então, está dentro do contexto do filme.
3: Bom, ele ainda afirmou que todos os recursos que foram aportados nesse fundo, que é específico para esse filme, são integralmente utilizados para essa produção cinematográfica.

0: jurídica, e ele ainda disse que se algum dinheiro foi para um advogado, seria porque esse advogado em questão é o responsável por gerir o fundo de investimento que capitalizava dinheiro para o filme Dark Horse, que a produção visa, então, mostrar a trajetória política do ex-presidente Jair Bolsonaro. Débora.
1: Obrigada, Larissa, pelas informações. De qualquer forma, né, Vera, ele não conseguiu detalhar por que que esse dinheiro foi para esse fundo para a elaboração do filme. E uma outra informação que o senador deu nessa entrevista, ele disse que nenhum dos patrocinadores, que todos os patrocinadores do filme assinaram um contrato de confidencialidade. Ninguém queria aparecer.
2: Tudo bem, você assina um contrato de confidencialidade, portanto tem um contrato, tem uma assinatura. Agora que a confidencialidade caiu, né, não existe mais confidencialidade. Está público que supostamente foi aportado um volume de recursos para um filme. Então é o caso de mostrar o contrato de confidencialidade, né? Mostrar o contrato com uma confidencialidade lá assinada, com a assinatura do Daniel Vorcaro, formalizando, porque ele foi questionado de uma coisa bastante óbvia, que é o seguinte: por que alguém que não faz caridade, que é o caso do Daniel Vorcaro, que sabidamente, sempre que estava destinando recursos a uma ou outra coisa, tinha um interesse próprio envolvido, aportou tanto dinheiro nesse filme? E aí ele falou, porque é um sucesso hollywoodiano, um filme feito com o melhor maquinário, não sei o quê, seria um sucesso. O objetivo dele é o lucro. O objetivo dele é o lucro. Lucro em cinema, né, é uma coisa que depende muito de um investimento equalizado e uma expectativa de exibição, de venda e de plateias, etc., alta. Esse já parte de um investimento bem alto, para os padrões, inclusive, de Hollywood. Mas, tudo bem. Então, o objetivo dele é o lucro. Está na hora de mostrar o contrato, prevendo qual era o lucro que Daniel Vorcaro obteria a partir do investimento nesse filme, certo? Se o próprio senador Flávio Bolsonaro vai para uma entrevista ao vivo e diz que o objetivo do Vorcaro era obter lucro, qual seria esse lucro? Qual percentual que ele receberia de retorno por esse investimento? Então, uma vez que a confidencialidade não existe mais, foi por água abaixo, está na hora dele mostrar o contrato, né? É isso que se espera, então, para que se possa analisar as cláusulas e se elas são compatíveis com os desembolsos. E ele falou, a CVM americana é séria, não deixa ter rolo, não sei o quê. Então, a gente tem que esperar aí algum tipo de auditoria nesse fundo que recebeu os recursos para saber se ele iria efetivamente para custear esse filme, porque a produtora inclusive nega que tenha recebido qualquer dinheiro do Daniel Vorcaro.
3: Aí me parece que a CVM americana não vai entrar nesse mérito de para onde o dinheiro do lucro do Vorcaro, né? Tem lá um fundo que recebeu um aporte, eles não vão entrar no mérito, né, desses detalhes aí do filme. E ele ainda falou que tem outros investidores, né? E que todos teriam um contrato de confidencialidade. Quem são esses investidores? Onde é que está esse contrato?
2: E ele volta a citar a coisa da Lei Rouanet. Não tem Lei Rouanet. Aí fala, não tem Petrobras, não tem Embratur. Tentando ideologizar de qualquer maneira essa questão, né? Acontece que ontem, como a gente falou aqui, a Lei Rouanet é um mecanismo sério, institucionalizado, que tem prestação de conta, que tem todo um mecanismo de controle para as empresas que declaram esses investimentos, etc. E tem uma outra questão também, que é importante a gente dizer e que eu não falei ontem, mas tem uma coisa, a Lei Rouanet não pode ser usada para financiar filmes em longa-metragem. Desde 2007 existe uma limitação de fomento de audiovisual a curtas, médias, metragens, documentários, festivais, exclui totalmente longas de ficção. E embora seja uma biografia, entra na categoria um filme de ficção, é uma produção, né, de ficção a partir da vida do Jair Bolsonaro. Isso também serve para outros eventos aí. Os longas, em termos de fomento, são viabilizados por outros mecanismos, os fundos setoriais, etc., a lei do audiovisual. Então, ele fica propagando desinformação a respeito dos mecanismos de fomento para além de todos esses outros rolos aos quais ele tem de responder, né?
1: Muito bem, nosso ouvinte fica agora com o noticiário local. Na volta tem Thiago Bronzato, diretor da sucursal do Jornal Globo em Brasília, e a gente vai continuar falando sobre esse assunto, essa ligação de Flávio Bolsonaro com Daniel Vorcaro.

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3: Testes acontecem na sede do Tribunal Superior Eleitoral e reúnem investigadores individuais e grupos de pesquisa que participaram da 8ª edição do teste público de segurança dos sistemas eleitorais. Na primeira fase, realizada em dezembro de 2025, nenhuma das tentativas conseguiu comprometer a integridade ou o sigilo do voto. Mesmo assim, os participantes apresentaram sugestões de aprimoramento para reforçar ainda mais a segurança das urnas e dos sistemas eleitorais. Agora, o objetivo é confirmar se as correções e melhorias implementadas pelo TSE conseguiram eliminar eventuais vulnerabilidades identificadas durante os testes anteriores. Como conta o coordenador do Convênio de Segurança das Urnas do TSE com a USP, Marco Simplício.
4: O objetivo é buscar qualquer vulnerabilidade possível, em particular alguma que possa afetar a integridade da votação, né? O clássico, alguém consegue desviar um voto na urna? Ou o sigilo dos votos? Alguém consegue saber quem votou em quem? Então é isso que a gente fica buscando o tempo todo. Se acha qualquer coisa, faz a correção. É um serviço que nunca para, né? Não chega um momento que você fala agora está seguro. É um processo que continua, até porque a urna evolui ao longo do tempo, né? Tem novas funcionalidades, muda um pouco a interface, mudou o modelo da urna, né? Mudou o equipamento. Então é um processo que nunca acaba. O que eu posso dizer com toda certeza é que quanto mais tempo passa, mais difícil é achar alguma coisa pequena ou grande na urna que faça sentido ter uma correção.
3: O teste público da urna faz parte do calendário da Justiça Eleitoral. A proposta é garantir mais transparência, confiabilidade e segurança ao processo eletrônico de votação. Segundo o TSE, o teste também funciona como uma forma de abrir os sistemas eleitorais para a avaliação da sociedade e da comunidade técnica. As eleições gerais de 2026 estão marcadas para os dias 4 e 25 de outubro, quando serão realizados o primeiro e o segundo turno. De Brasília, Matheus Santos para a CBN Amazônia.
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1: 6:47, Viva Voz de volta, hoje quentíssimo, tratando do assunto que chacoalhou a sucessão presidencial. E hoje nós temos Thiago Bronzato, diretor da sucursal do Globo em Brasília, já está conosco na linha. Boa noite, Bronzato.
2: Boa noite, Vera, Carol, Débora, boa noite, ouvintes.
3: Oi, Bronzato.
1: Tiago, a gente já tinha o nosso roteiro aqui para a nossa conversa um pouco antes da entrevista exclusiva concedida pelo Flávio Bolsonaro à Globo News. Ele abordou alguns dos temas que a gente trataria aqui também, né? Hoje o que a gente teve de novidade é essa história de que a Polícia Federal deve seguir uma linha de investigação para tentar saber se os recursos depositados num fundo lá no Texas seriam para custear a estadia do deputado ex-deputado Eduardo Bolsonaro nos Estados Unidos. O Flávio negou nessa entrevista. É, disse que não, disse várias vezes que não. Mas o que que a PF está investigando e por que que essa passou a ser uma das linhas aí de investigação?
2: Pois é, Vera, o filme da vida do ex-presidente Jair Bolsonaro, que recebeu o dinheiro do Master a pedido do Flávio Bolsonaro, seria uma produção de baixíssimo custo, como vinha sendo definido pelo próprio filme. Mas acabou custando 134 milhões de reais e superou e muito o orçamento de 15 dos últimos 20 vencedores do Oscar. Tudo isso chamou a atenção da Polícia Federal, que decidiu apurar se uma parte de todos esses recursos foi utilizado para bancar as despesas em dólares do Eduardo Bolsonaro nos Estados Unidos. Vale lembrar que ontem o site Intercept Brasil revelou que o Flávio Bolsonaro cobrou de Volcaro que ajudasse a pagar as parcelas do filme de Bolsonaro. O senador, que a gente sabe que é pré-candidato à presidência da República, chegou a chamar o banqueiro de mão, disse que estaria com ele para sempre e pediu, sem meia conversa, uma luz meio carinha ali, de 134 milhões de reais, né? E parte dessa grana, de fato, foi repassada por meio de uma empresa que fazia negócios com o Volcaro para um fundo sediado no Texas, nos Estados Unidos, que é controlado por um aliado de Eduardo Bolsonaro. Essa empresa que recebeu o recurso do Master, chamada Entre Investimento e Participações, ela passou a chamar a atenção das autoridades quando encontraram ali movimentações atípicas no valor de 139 milhões de reais a firmas investigadas pela Polícia Federal por ligações com o crime organizado e com facções criminosas como o PCC e até com integrantes da máfia italiana. Já esse fundo que recebeu o dinheiro dessa empresa suspeita, ele é administrado por um advogado que é radicado no Texas e convive com o Eduardo Bolsonaro. Esse advogado chegou a emprestar várias vezes o seu escritório para o filho do ex-presidente fazer reuniões políticas lá. Então, os dois têm uma proximidade muito grande. E diante dessas revelações, o que que a PF está fazendo agora? Ela pretende seguir o caminho do dinheiro e apurar se essa grana do Master foi utilizada para financiar a investida do Eduardo Bolsonaro contra as instituições brasileiras no governo Trump. A investigação, a princípio, deve cruzar as mensagens de Volcaro, que foram reveladas pelo site da Intercept, e que estão também em posse ali dos investigadores, com documentos que foram apreendidos ao longo das operações, e fazer também uma quebra de sigilo bancário. A dificuldade da investigação vai ser conseguir avançar numa segunda camada dessas transações, ou seja, para onde vai o dinheiro do Master quando cai na conta do fundo sediado no Texas. Talvez por isso o Flávio esteja tão confiante que não será atingido por esse escândalo.
3: Exatamente. Agora, hoje surgiu a informação, né? O senador trouxe a informação de que existia um contrato de confidencialidade, inclusive para todos os investidores do filme. E também que ele não tinha nenhuma intimidade com Daniel Volcaro, que irmãozinho é gíria de carioca. Mas não é só isso, né? Que dá o tom da conversa, não é só quando ele o chama de irmãozinho. O tom da conversa mostra que havia, sim, uma proximidade grande entre eles, né?
2: Sim, Débora, o roteiro mais confuso da história não é o do filme da vida do Bolsonaro, né? Mas sim as versões dadas pelos filhos do Bolsonaro e pela própria produtora. Se a gente for olhar em retrospecto, há mais ou menos uns 2 meses, o Flávio disse que não tinha nenhum contato com o Vocário. Ou seja, ele mentiu. Uhum. E ontem, quando ele foi questionado antes do caso vir à tona, ele repetiu que era tudo mentira e ainda debochou do repórter que perguntou para ele. E depois da publicação da reportagem do Intercept Brasil, Flávio, ele teve que mudar a versão dele de novo e admitir que mantinha contato com o Vocário e que pediu dinheiro ao banqueiro. Mas pediu uma ajuda, um patrocínio, nada além disso. Mas, pelo jeito, o Flávio não aprendeu com o pai dele que a verdade liberta, né? E depois dessas idas e vindas do Flávio, a produtora do filme e o empresário Paulo Figueiredo, que é um aliado do Eduardo Bolsonaro, deram uma versão completamente diferente do Flávio. Eles disseram que o filme não recebeu um tostão do Master. Só que nesse caso tem duas hipóteses, né, Débora? Ou de fato o filme não recebeu nenhum recurso do banqueiro Daniel Vocário e o dinheiro foi parar em outro lugar no Texas, ou é apenas uma desculpa retórica para falar que não recebeu o dinheiro diretamente do Master, mas sim de terceiros. De um jeito ou de outro, o publicitário Thiago Miranda, que intermediou a negociação com o Vocário para colocar dinheiro no filme do Bolsonaro, desmentiu o Eduardo Bolsonaro, Paulo Figueiredo e também a produtora. Porque ele disse para a colunista Malu Gaspar do Globo que houve sim recursos do Master na produção do filme. E segundo ele, os repasses só foram suspensos porque o Master entrou numa crise sem precedentes, né? E ainda, esse publicitário disse que a ligação do Vocário com o filme não aparecia publicamente, ou seja, foi feito tudo ali de forma muito discreta, né? Então, em meio a essa pressão para contornar essa crise política que contamina ali a campanha do Flávio, a presidência, os filhos e os aliados do Bolsonaro começaram a bater cabeça nessas versões. E aí sim protagonizaram uma atrapalhada que será bastante explorada na pré-campanha como se fosse um filme de comédia.
3: Bom, e o impacto disso nos bastidores da campanha do Flávio, hein, Bronzato?
2: Olha, Carol, quando a crise veio à tona, o Flávio correu para se justificar pro pai dele, que está em prisão domiciliar. E ele disse que pediu dinheiro de Vocário para financiar o filme que seria utilizado como material de campanha quando fosse lançado. Segundo o relato do próprio senador, a candidatura do Flávio foi mantida pelo pai. Mas mesmo assim, isso não foi suficiente para debelar a crise no PL. Tanto o presidente do partido, o Valdemar Costa Neto, como o coordenador da campanha do Flávio, o senador Rogério Marinho, receberam uma série de ligações de aliados cobrando explicações sobre esse escândalo do Flávio. A maioria fez a mesma pergunta: por que que o Flávio não contou que teve contato direto com o Vocário? E aí o Valdemar e o Rogério Marinho souberam explicar. Mas o Flávio foi sabatinado ontem lá no QG da campanha por cerca de 10 pessoas que participaram de uma reunião de emergência, e todos eles questionaram o Flávio se tinha mais coisa do Master para vir à tona. O Flávio jurou de pé junto que não tem nada além do que já saiu. Mas o problema é que os integrantes da campanha estão nutrindo certa desconfiança com o Flávio, estão super temerosos de outras mensagens e outras histórias envolvendo o senador virem à tona. Um aliado do senador, com quem eu falei hoje, chegou até recomendar que o Flávio se afastasse de algumas pessoas que possam comprometer a campanha dele, e sugeriu que o filho do ex-presidente também dê as caras em público para repartir as acusações, como ele fez agora há pouco nessa entrevista à Globo News, e como ele deve fazer também nas agendas públicas dele nos próximos dias que estão mantidas, né? E a estratégia da campanha do Flávio agora vai ser tentar, né, apenas tentar contra-atacar o PT e listar todas as relações de integrantes do partido com o caso Master. Esse cabo de guerra com o Vocário, sendo puxado de um lado para o outro, pelo jeito está longe de acabar, Carol.
1: Agora, Thiago, você falou numa série de versões que ele foi enfileirando, e nessa entrevista de hoje, ele pode ter criado mais problemas para si do que soluções, porque ele saiu com uma nova tese, então já são 3, né? A primeira no quebra-queixo na frente do Supremo é mentira sua. A segunda é a nota e o vídeo de ontem na linha, né, era um filme, não sei o que tal, era um financiamento privado para um filme privado, etc. E hoje ele tirou da cartola essa história do contrato de confidencialidade. Um contrato de confidencialidade, e a Júlia do Elib questiona, mas é alguém que não faz favor para ninguém, não faz caridade. Qual era o interesse do Vorkaro? Ele falou, o interesse dele era obter lucro. Portanto, deve haver um contrato assinado, prevendo qual é o lucro que o Daniel Vorkaro obteria dessa produção. A confidencialidade é meio óbvio, né? Ela já foi por terra. Então, o contrato tem de aparecer. Me parece que o senador vai criando obstáculos para ele mesmo, que uma hora podem, né, complicar de vez essa situação política, né?
2: Com certeza, Vera. Ficou claro que o maior protagonista dessa comédia é o próprio Flávio, né? Porque, assim, são tantas versões de idas e vindas que ele acabou se complicando. Isso lembra também, Vera, quando veio à tona o escândalo das rachadinhas. Lembra? Quando a primeira versão é que o Queiroz estava vendendo automóveis.
1: Exato.
2: Depois não era mais vendendo automóveis. Depois ele só estava, assim, recolhendo o dinheiro das pessoas. Depois o Flávio falou que não existia nada de rachadinha. Então, assim, é um roteiro que está se repetindo nesse escândalo. E cada vez que Flávio fala e Eduardo fala uma coisa e os bolsonaristas batem cabeça, vão gerando mais dúvidas sobre a disposição da campanha de esclarecer os fatos.
1: É isso.
3: Um detalhe, né, gente? Se tinha um contrato e o Vorkaro não repassou o dinheiro combinado, ele quebrou o contrato. E aí o Flávio manda mensagem, não questionando, dizendo, ó, temos um contrato. É assim, pô, meu amigo, desculpa aí, né, incomodar, sei que você me deu liberdade, não quero ficar te cobrando. Ele não tem um tom de quem tá cobrando o cumprimento de um contrato.
1: A execução de um contrato,
3: né?
1: Exato, bem
3: lembrado. Ele tá pedindo um favor, claramente, ali, né?
2: Pois é, fico na dúvida, Carol, se era um contrato, se era um favor ou se era apenas uma luz, como ele pediu, né? Uma luz de 134 milhões de reais.
1: Fiat Lux. Tá certo, fez-se a luz. Obrigada, Thiago, por hoje. Até semana que
2: Obrigado,
1: vem.
2: Obrigada, uma boa noite.
1: Abração.
2: Até mais.
1: Tchau, tchau, tchau, tchau.
3: Valeu, Bronzato. Até. Bom, e com isso a gente se despede por hoje do Viva Voz, mas amanhã tem mais, né, Vera?
1: Amanhã tem mais Viva Voz. Até lá, gente. Tchau, tchau.
3: Beijo, Vera.
0: Beijo, até.
3: 7 horas.
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0: Quinta-feira, 14 de maio de 2026. Os trabalhadores poderão consultar a partir do dia 25 o saldo do FGTS disponível para utilização no novo desenrola, segundo o Ministério do Trabalho e Emprego. Com a consulta do saldo, as instituições financeiras terão um prazo estimado de até 30 dias para formalizar os contratos com os trabalhadores e registrar as informações nos sistemas da Caixa Econômica Federal. Um dos autores da proposta que trata do fim da escala 6x1, deputado federal Reginaldo Lopes, do PT, afirmou acreditar que o texto deve ser aprovado com mais de 450 votos no plenário da Câmara. Para ser aprovada, a PEC precisa de pelo menos 308 votos favoráveis. A estimativa é que o texto vá à votação no dia 27. A medida prevê a redução imediata da jornada de trabalho de 44 para 40 horas semanais, com 2 dias de descanso e sem perda salarial. A filha de Michael Jackson venceu uma batalha judicial contra os executores do testamento do pai. Pérez Jackson conseguiu reaver US$625 mil que haviam sido pagos como bônus a escritórios de advocacia após considerar que os pagamentos não tiveram aprovação adequada. A modelo alegou que os profissionais sacaram fundos sem transparência sobre o destino do dinheiro. No horário de Brasília, 7:01.
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1: Seja bem-vinda, seja bem-vindo. Você que chegou agora, nós já estamos na última hora do Ponto Final CBN desta quinta-feira, 14 de maio de 2026. Muito obrigada a todo mundo que mandou mensagem. Você pode continuar participando aqui com a gente pelo nosso WhatsApp, que é o 11 99911 9981. São 7h02. A Larissa Lopes está de volta de Brasília com outros trechos da entrevista de Flávio Bolsonaro à Globo News. Oi, Larissa.
2: Oi, Débora. Olha, ainda em entrevista à Globo News, o senador e pré-candidato Flávio Bolsonaro, ele disse que ele usou, né, até essa justificativa que o pessoal da internet tem dado, dizendo que chamar Vorcaro de irmão, irmãozinho, não significa intimidade, que é o linguajar dele e o modo dele falar com as pessoas. Nessa entrevista, então, ele disse que o linguajar faz parte do carioca e que é uma expressão que se usa para cumprimentar, até para pedir um coco na praia. Essa foi a fala dele à Globo News. E também a gente tem um trechinho aí da fala do senador, um novo trecho, em que ele explica por que fez contato com o Vorcaro, mesmo quando o Master era alvo de investigação.
3: Não era, sabe, ele era acusado e eu torcia para que ele esclarecesse, né, qualquer coisa de errado que ele tivesse
1: feito. Dois dias depois ele é preso.
3: Sabe qual foi a data? Olha só, o último pagamento que ele fez, ele estava honrando as parcelas do contrato, de investimento num filme privado, insisto em falar, não tem absolutamente nada de público, nenhuma relação, não tem nenhum benefício que ele pudesse ter com a minha atuação como senador, tá? Ele foi em maio de 2025, a partir da primeira informação pública que existiu com relação ao séria em relação ao Daniel Vorcaro, esse fundo foi isolado, foi fechado lá. Foi comunicado às autoridades, o fundo fez uma comunicação à empresa que fazia os aportes pedindo explicações, não foi respondido. Todas as providências legais foram feitas, o fundo ficou isolado. Eu queria saber se ele ia honrar as parcelas ou não, porque eu ia buscar outros investidores, porque eu precisava terminar o filme. Com o que ele tinha aportado não era suficiente.
2: Bom, então a gente vê que ele fala aí que Vorcaro era acusado, mas que ele torcia para que o banqueiro pudesse se explicar. E a gente lembra que o último contato ali, que foi divulgado até pelo Intercept Brasil, foi em novembro do ano passado, um dia antes de Vorcaro ser preso e também às vésperas da liquidação do Banco Master. Débora.
1: Obrigada pelas informações, Larissa Lopes, aí trazendo mais um trecho dessa entrevista. Bom, apesar das explicações, ainda tem muita coisa, né, que precisa ser esclarecida, né, Carol, nessa situação toda. O senador Flávio Bolsonaro veio a público nessa entrevista exclusiva, mas tem muita coisa que não ficou claro, como bem trouxe a Vera.
4: E várias versões diferentes, né? A gente muda de assunto agora, Débora, para falar sobre a votação no Supremo Tribunal Federal a respeito da lei que garantiu igualdade salarial entre homens e mulheres. Ana Carolina Tomé tem informações para a gente. O Supremo validou essa lei, Ana?
5: É isso mesmo, Carol. O Supremo Tribunal validou por unanimidade a lei de 2023 que garante igualdade salarial entre homens e mulheres. Os ministros Flávio Dino, Cristiano Zanin, Nunes Marques, André Mendonça, Luiz Fux, Dias Toffoli, Carmen Lúcia, Gilmar Mendes e Edson Fachin acompanharam o voto do relator Alexandre de Moraes, que considerou constitucional a norma que prevê transparência salarial e medidas para combater desigualdades no mercado de trabalho. Os ministros analisaram ações apresentadas pela Central Única dos Trabalhadores, que defendia a aplicação da norma, e também pela Confederação Nacional da Indústria e pelo Partido Novo, que questionavam pontos da legislação. A lei obriga empresas com mais de 100 funcionários a apresentar relatórios salariais e prever medidas para combater diferenças de remuneração entre homens e mulheres que exerçam a mesma função. Durante o julgamento, o relator do caso, o ministro Alexandre de Moraes, afirmou que a desigualdade salarial representa uma flagrante discriminação de gênero ainda presente no mercado de trabalho. Os magistrados entenderam que a norma é constitucional e reforçaram que tanto o poder público quanto as empresas têm responsabilidade no combate à discriminação salarial. O ministro sustentou ainda que a legislação impõe às empresas um dever ativo de combater desigualdades salariais. Segundo ele, a omissão diante dessas práticas pode configurar uma conduta dolosa. O ministro Flávio Dino destacou, então, que a lei precisa ter efetividade prática e não pode ser vista como uma disputa de uns contra outros ou dos trabalhadores contra as empresas. Portanto, então, Carol, aí esse avanço, né? Então, como mostra aí o Alexandre de Moraes, o ministro do STF, um flagrante discriminação de gênero. Ah, então a gente a ver aí no mercado de trabalho. Eu volto com você.
1: Obrigada, Ana. E no Rio de Janeiro, Diogo Bugalho tem mais informações sobre uma decisão do ministro Cristiano Zanin em relação ao governo do Rio. Oi, Diogo, boa noite.
6: Boa noite, Débora, Carol. É isso, o ministro do Supremo Tribunal Federal negou um pedido do Partido Republicanos para equiparar os casos de Roraima e do Rio de Janeiro, determinando, portanto, uma eleição direta para o governo do estado aqui do Rio. Explicando para o nosso ouvinte, no caso de Roraima, a justiça determinou a cassação do governador Edilson Damião, do Republicanos, que era vice e assumiu com a renúncia de Antônio Denário. Com os cargos de governador e vice vagos lá no estado da região norte, foi determinada uma eleição suplementar direta com a população indo às urnas. Aí o Republicanos alegou que o mesmo deveria acontecer aqui no Rio, que esses casos deveriam ser equiparados. O Rio, a gente lembra, não tem governador nem vice desde a renúncia de Cláudio Castro em março e vive uma crise institucional desde então. No momento, uma liminar do próprio Zanin mantém o quarto da linha sucessória no cargo de governador, e aí, por isso, o presidente do Tribunal de Justiça, Ricardo Couto, é quem está à frente do executivo aqui no Rio. Ao negar esse pedido, Zanin não analisou o mérito da questão. Ele apenas argumentou que, por envolver outro estado, a situação não poderia ser analisada no âmbito dessa ação penal, dessa ação sobre o Rio de Janeiro, né? Ele determinou, então, que esse pedido do Republicano seja encaminhado ao presidente da corte, Edson Fachin, para que ele analise se uma nova ação deve ser aberta. Na prática, essa medida do Zanin preserva os processos separados em ambos os estados, tanto no Rio quanto em Roraima, e deixa a decisão sobre uma possível conexão entre os casos nas mãos do presidente do Supremo. Por enquanto, nada muda a decisão do ministro Cristiano Zanin negando esse pedido do partido. Débora.
1: Obrigada pelas informações. Diogo Bugalho, no Rio de Janeiro.
4: Vamos falar sobre taxa das blusinhas, Débora. A taxa das blusinhas acabou, né? E agora, finalmente, aqueles grandes sites de compras retiraram essa taxa ali do preço cobrado nos produtos. Luiz Fernando Figliazzi está de olho. Shein, Shopee, AliExpress já acabaram com a taxa por lá, né, Luiz? Boa noite.
7: Oi, Carol. Boa noite, Débora também. Isso mesmo, como a gente vem acompanhando aí as semanas, né? A taxa das blusinhas vem tomando conta aí do cenário econômico. A taxa foi revogada pelo governo federal na terça-feira e agora as plataformas populares como Shine, Shopee, AliExpress informaram que a taxa foi retirada oficialmente aí das compras, ou seja, dos sites, né? Ao jornal Globo, hoje mais cedo, a Shine explicou que consumidores que tiverem sido equivocadamente taxados após a vigência da nova regra serão reembolsados. Para isso, é preciso fazer uma solicitação de reembolso por meio do saque do aplicativo. Ao jornal Globo ainda, o Mercado Livre, Shopee, AliExpress informaram que já zeraram as taxas federais. Portanto, compras internacionais de baixo valor devem ficar mais baratas com o fim da taxa sobre encomendas de até $50, cerca de R$250,42 aí, considerando a cotação do dólar. Para mostrar quanto essa mudança pode representar no bolso do consumidor, o Portal G1 criou uma calculadora que compara o preço de uma mesma compra em dois cenários. São eles a antiga taxa das blusinhas e sem o imposto de importação. A CBN, ela fez o cálculo para um produto simples, por exemplo, uma blusa que um consumidor compre a $50. Portanto, é importante lembrar, antes da gente só explicar aqui para quem está ouvindo a gente, que todas essas simulações feitas, elas já consideram o ICMS, que é o imposto estadual cuja alíquota varia conforme o ente federativo e continua valendo nas compras de até 50 dólares. Então, antes, com a taxa das blusinhas, uma pessoa que comprasse o produto aqui em São Paulo pagaria R$ 362. Agora, sem a taxa, o valor fica em R$ 301. Aí a gente vai lá para a Bahia. Com a taxa das blusinhas, uma compra ficava a R$ 375. Agora, sem a alíquota, o valor fica em R$ 313. A medida provisória acaba com a tributação de 20%. A iniciativa foi oficializada em medida provisória publicada em edição extra do Diário Oficial da União e entrou em vigor na quarta-feira. A decisão suspende apenas a incidência do imposto de importação no âmbito do programa Remessa Conforme, criado em 2024 para viabilizar a cobrança da taxa de 20% sobre as compras internacionais de até 50 dólares. Para compras acima desse valor, continua valendo o imposto federal de 60%. Débora, Carol.
1: Obrigada, Luiz. 7:12.
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1: Oi, PVC, boa noite, tudo bem?
9: Boa noite, Débora. Boa noite, Carol. Gol do Grêmio.
1: Opa! E aí?
9: Gol do Grêmio de pênalti.
1: Achei que você ia comentar.
9: Grêmio 1-0 de confiança.
1: Achei que você ia comentar mais sobre esse gol. O Milton Jung tá feliz, né?
9: Sabe que eu tô vendo,
1: né?
9: pelo Tá feliz, deve estar vendo o jogo. Talvez ele tenha visto o gol antes de mim, porque eu tô vendo pelo tablet. E às vezes tem sempre um certo delay no tablet. Eu tô vendo Botafogo e Chapecoense. Chapecoense 2, Botafogo 0. Confiança 0, Grêmio 2. Eu disse pro Milton Jung: o Grêmio precisa de confiança. Aí tá enfrentando confiança e tá ganhando.
1: Muito bom. A gente tá falando de Copa do Brasil, né?
9: Isso mesmo. Hoje são 6 jogos, os últimos 6 jogos dos 16avos de final, esse nome feio, né? Mas vai ter na Copa do Mundo também, 16avos de final, vai ser a segunda fase da Copa. 16avos de final na Copa do Brasil é a quinta fase, que vai classificar para as oitavas de final. Nas oitavas são 8 jogos, então nos 16avos são 16 jogos. Os últimos 6 são hoje. Chapecoense 2, Botafogo 0 nesse momento. E o Botafogo está sendo eliminado com esse placar, porque ganhou de 1-0 só no Nilton Santos, no Rio de Janeiro, 3 semanas atrás. O Grêmio está conseguindo a classificação com esse placar provisório de 1-0. Tem ainda Atlético Goianiense e Atlético Paranaense, está 0-0. Corinthians e Barra. E às 21h30, o jogo mais interessante, eu não gosto dessa palavra, mas tudo bem. O melhor jogo da noite, Vitória e Flamengo, às 21h30, em Salvador. É o jogo mais legal da noite. Vamos ver o que vai acontecer com esses últimos 6 classificados. Bom, hoje teve renovação do Carlo Ancelotti e tem problema no São Paulo.
4: Pois é, temos técnico novo já no São Paulo? Vai ser o Dorival?
9: Vai ser o Dorival, mas não dá pra gravar ainda, Carol. Porque, bom, o Dorival Júnior é o técnico pretendido, até porque nos últimos 16 anos, o São Paulo ganhou um título nacional só, que foi a Copa do Brasil de 2023 com o Dorival Júnior. O Dorival Júnior saiu do São Paulo pra ir pra seleção brasileira. Só que o Dorival Júnior ganha ou melhor, fazer o contrário, a comissão técnica inteira do São Paulo ganhava, até ser demitida ontem à noite, 1/3 do salário do Dorival Júnior no Corinthians. Então vai ter que se negociar esse valor. Tem conversas, eu acho que o Dorival vai acertar, mas pode dar problema por causa do valor do contrato. Uma coisa que o São Paulo vai dizer na conversa com o Dorival: puxa, a gente foi tão legal com você quando você quis sair do São Paulo para a seleção brasileira, É verdade, São Paulo foi super legal, mas São Paulo deve 3 milhões de reais para ele de valores de luvas daquele contrato de 2023. Então, o Dorival vai ser legal com o São Paulo na medida do que o profissionalismo permite. Tem uma conversa para ver se vai acertar. Hoje teve manifestação no CT da Barra Funda em São Paulo. A torcida foi para frente, pediu, exigiu, é um verbo muito forte, né? Porque torcida não tem que exigir nada nesse sentido. Os jogadores desceram do CT, foram conversar com os torcedores na porta do CT, na frente da Avenida Marquês de São Vicente. Foi uma situação bem tensa hoje à tarde. São Paulo está em crise, é uma palavra meio chavão, mas é o que está acontecendo. A tentativa é do Dorival Júnior para o lugar do Roger Machado. São Paulo é o primeiro time a demitir dois técnicos dos times da Série A neste ano de 2026.
1: Tá certo, PVC. Amanhã falamos mais. Beijo.
9: Beijo, Débora. Beijo, Carol. Até amanhã.
4: Beijo, PVC.
1: Você fica agora com notícias da sua região.

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0: Silvana visitou um apartamento modelo no condomínio onde vai morar. Verificou o tamanho da sala, da cozinha e dos quartos.
1: Do jeito que tá aqui, é o jeito que tá aqui na minha cabeça, todo o mobiliário de um jeito que é tudo no cantinho, assim. Eu imaginei quando comprar minhas coisas, né? Cada um botar a mesinha. No dia que eu vim, eu falei pra moça que tava fazendo a vistoria com a gente que eu ia botar a mesinha nesse canto aí, a mesa de café aqui. Eu saía falando pra ela.
0: Antes de chegar nessa etapa, a Silvana sempre morou em locais alugados. Atualmente, ela paga R$400 por mês. Já chegou até ser vítima de um golpe imobiliário. A situação foi resolvida e ela foi incluída em um programa municipal. A previsão é que a chave do apartamento novo seja entregue a ela ainda nesse semestre. Muitas pessoas têm o mesmo sonho da Silvana. Mas conseguir um local para morar ainda é um desafio no Amazonas. De acordo com o IBGE, o estado tem um déficit habitacional de 120 mil moradias. A Secretaria Estadual de Habitação tem 180 mil pessoas cadastradas na espera por uma oportunidade de moradia. A previsão da Secretaria é que até o primeiro semestre de 2027 sejam entregues 1.500 casas e apartamentos. A prioridade é para grupos prioritários, como mães solo e pessoas que moram em área de risco. Segundo o diretor-presidente da SUAB, Givago Afonso, há possibilidade do governo estadual cobrir parte do financiamento de um imóvel de acordo com o perfil do cadastrado.
2: Tem uma porcentagem específica para indígenas, tem uma porcentagem específica para mães solo, tem uma porcentagem específica para morador de rua, tem uma porcentagem específica para quem está em área de risco, né, que são prioridades. E dentro desse leque todo a gente vai definindo para poder acolher primeiramente aqueles que mais precisam.
0: O engenheiro civil Henrique Medina explica o porquê do Amazonas ainda caminhar em passos lentos em relação à oferta de habitações.
3: O nosso custo, sobretudo o custo Amazonas, o custo de construção é um custo diferente em relação, é um custo mais alto em relação ao resto do Brasil. Problemas de mão de obra é um outro problema também que vem se agravando nos últimos tempos por conta, é claro, do volume muito grande que nós temos tendo de habitações, de construções de habitações. O mercado está muito aquecido e faz com que essa mão de obra ela fique cada vez mais escassa.
0: Para o sociólogo Raimundo Nonato, a questão habitacional é histórica, mas pode ser resolvida com planejamento e investimento por parte do poder municipal, estadual e federal.
4: A necessidade de habitação é um direito do cidadão e cabe ao Estado promover. Uma coisa é quando você tem uma proposta de governo, a outra é quando você tem uma política de Estado. É você colocar orçamentos específicos que garantam essa continuidade e que não mexa. Não importa quem entra nem quem sai, importa que se efetive.
0: Com a casa nova, a Silvana começa agora uma nova história, uma realidade que ainda é esperada por milhares de famílias amazonenses.
1: Eu tenho que me preparar muito, porque quando eu tiver com a chave na mão, vai ser mais, vou chorar mais ainda, porque eu vou estar no que é meu, né? Pegando de manhã, de tarde, já tô morando aqui dentro.
0: Com reportagem de Leandro Guedes, Natália Povas para a CBN Amazônia.
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1: 7:23 agora, acompanhe o É da Sua Conta PicPay Bank com Renata Flores. Boa noite.
2: Olá, para você ligado aqui na CBN. Hoje a conversa é com um empreendedor. 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Só que tão importante quanto aproveitar as oportunidades de lucro é saber guardar parte desse dinheiro para uma reserva emergencial. Afinal de contas, os imprevistos acontecem com todos nós e ficar pensando que o seu negócio é exceção só vai te colocar em mais risco. Olha, não existe um valor exato para ter guardado nessa reserva, mas os especialistas recomendam calcular os gastos fixos mensais do seu negócio e guardar ali pelo menos o triplo desse valor. Assim, a sua empresa fica segura para operar normalmente por pelo menos 3 meses, pagando funcionários, fornecedores, aluguel do espaço. E é extremamente importante deixar esse dinheiro em um investimento que varia conforme a inflação. Assim, ele não perde valor. 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Amanhã a gente se fala novamente nesse horário com mais um É da Sua Conta. Até lá!
1: São 7:25 agora. Ana Carolina Tomé, de volta de Brasília, com mais detalhes sobre uma operação da PF. Oi, Ana.
3: Oi, Débora, boa noite. A Polícia Federal investiga supostas fraudes em contratações do Ministério da Saúde durante a pandemia de Covid-19. Nesta quinta, foram cumpridos 4 mandados de busca e apreensão em imóveis localizados nas regiões de São Paulo, Rio de Janeiro e Paraná, com o objetivo de apurar a suspeita de fraudes e sobrepreço em contratos para fornecimento de equipamentos hospitalares. Os mandados foram expedidos pela 15ª Vara Federal Criminal da Seção Judiciária aqui do Distrito Federal. De acordo com os documentos reunidos, corroborados por análises técnicas da Controladoria Geral da União e por laudo pericial da PF, foram identificados indícios de irregularidades no planejamento e na execução contratual, com possível atuação coordenada entre as empresas, ou seja, a combinação de preços em vez de competir normalmente, além de inconsistências na formação de preços e adoção de valores considerados incompatíveis com a realidade de mercado. O juiz competente reconheceu a presença dos requisitos legais para a adoção das medidas cautelares, destacando também a necessidade de obtenção de mais elementos de prova. A Polícia Federal ressaltou que a investigação tramita sob sigilo judicial e que os fatos permanecem em apuração, sendo assegurados aos investigados o pleno exercício do contraditório e da ampla defesa, nos termos da legislação vigente. A CBN entrou em contato com o Ministério da Saúde e aguarda a resposta. O espaço segue aberto. Volto com você, Débora.
1: Obrigada, Ana, pelas informações. Você fica agora com o noticiário local.

0: sul do Amazonas, distrito de Realidade, no município de Humaitá. Por lá, os produtores de café estão otimistas com a promessa de uma boa safra. Assim como em Porto Velho, capital de Rondônia, em uma empresa de alimentos para animais agropecuários. O otimismo também é grande. De um lado, café. Do outro, nutrição animal. Empreendimentos em estados diferentes. E o que esses dois mundos têm em comum? A BR-319, um dos principais corredores para o escoamento dessas produções. Norberto Lauretti é presidente da Associação dos Cafeicultores do Distrito de Realidade. Para ele, uma BR-319 transitável é um sonho.
1: Isso é um sonho nosso, de todo mundo, de você poder pegar, ir e vir para qualquer lugar. E qual seria o objetivo certo e a vantagem? De nós poder pegar o nosso café, levar até a nossa capital, que é Manaus, não levar para Rondônia. Porque quem ganha com isso é o outro estado. Ele tem que ficar onde? Aqui, no nosso estado, que é um grande consumidor de café, mas ainda compra café lá de fora. E por quê? Porque nós não estamos conseguindo levar o nosso café até lá.
0: No caso do empreendimento de nutrição para animais em Porto Velho, a rodovia ainda é o principal meio de acesso por terra até os clientes de Roraima, no extremo norte do país. Mas as péssimas condições da pista têm deixado essa relação complicada e cara. De acordo com o CEO, presidente da empresa, Adélio Barofaldi, atualmente o preço médio do frete para levar esses produtos de Porto Velho até Manaus pela BR-319 e depois seguir viagem pela BR-174 até Boa Vista é de R$ 581. A projeção é que se somente a 319 estivesse bem estruturada, esse valor cairia pela metade.
2: A localização da fábrica é em Porto Velho. Então, a nossa saída para Manaus e para Boa Vista é a 319 ou o Rio Madeira. O Rio Madeira é um rio que tem um custo grande também pela demora do produto chegar lá. Nós levamos aí 5, 6 dias para chegar o produto lá em Boa Vista. E a 319, a dificuldade que a gente tem é em alguns momentos do ano, a dificuldade de transição. Então, o custo da logística fica pesado porque você tem que agregar a distância de Boa Vista, claro, mas também a dificuldade do caminhão, às vezes, ficar 3, 4 dias parado na BR sem conseguir trafegar.
0: A BR-319 é citada em uma carta feita este ano por várias entidades ligadas ao setor agropecuário de Rondônia. O documento pede a várias autoridades a estruturação da rodovia e de outras estradas para o escoamento de produções.
2: Nós tivemos essa caravana do agro para levantar exatamente aonde está o nosso mercado. Se nós tirar uma carne de Rondônia para ir para São Paulo, nós temos que andar 3

0: para os produtores de café no Amazonas. A estruturação da BR-319 tem caráter de urgência devido ao aumento de investimentos no setor, principalmente no Distrito de Realidade, onde atuam 130 produtores. Segundo o engenheiro agrônomo do IDAM, Pedro Henrique Trindade, a expectativa é que a safra atual de café seja melhor que a anterior. Espera-se colher o dobro. E uma boa rodovia é fundamental para que haja um bom escoamento.
1: Na última safra, foram colhidos aqui mais de 2.000 sacas. Isso representa mais de 120 toneladas de café. Para essa safra que está em curso, né, a gente espera que haja o dobro de café, que seja colhido o dobro de café aqui na região. Então, é uma injeção de mais de 4 milhões de reais aqui na economia do distrito.
0: Com reportagem de Leandro Guedes, Patrick Mota Filho para a CBN Amazônia.

0: quinta-feira, 14 de maio de 2026. O Supremo Tribunal Federal validou por unanimidade a lei de 2023 que garante igualdade salarial entre homens e mulheres. Os ministros acompanharam o voto do relator Alexandre de Moraes, que considerou constitucional a norma que prevê transparência salarial e medidas para combater desigualdades no mercado de trabalho. Os ministros analisaram ações apresentadas pela Central Única dos Trabalhadores, que defendia a aplicação da norma, e também pela Confederação Nacional da Indústria e pelo Partido Novo, que questionavam pontos da legislação. A lei obriga empresas com mais de 100 funcionários a apresentar relatórios salariais e prevê medidas para combater diferenças de remuneração entre homens e mulheres que exerçam a mesma função. O pai de Daniel Vorcaro, Henrique Vorcaro, vai ficar detido no Centro de Remanejamento de Presos Gameleira, em Belo Horizonte. Ele foi preso nesta quinta-feira em um condomínio residencial de Nova Lima, região metropolitana da capital mineira. Detido na sexta fase da Operação Complice Zero, Henrique Vorcaro é acusado de movimentar mais de R$1 bilhão entre 2020 e 2025 em contas ligadas ao dono do Banco Master. A Argentina registrou uma inflação mensal de 2,6% em abril, a primeira queda em 11 meses. O recuo foi influenciado por uma desaceleração do preço dos alimentos e bebidas, um dos componentes de maior impacto na economia doméstica, que passou de 3,4% mensais para 1,5%. No horário de Brasília, 7 horas 35 minutos.
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0: Tasso Veloso gravou o comentário de hoje. Alguns ouvintes estão confusos, estão querendo saber se tem sistema novo nos telefones da Samsung. Ele responde a essa dúvida.
1: Atenção, você que tem celular da Samsung, isso é basicamente 50% dos consumidores aqui no Brasil, tem uma nova atualização chegando para os telefones. É importante que você saiba o que vem por aí. Carol, Débora, boa noite para vocês, boa noite para todos aqui no nosso dia a dia digital. É o seguinte, de repente surge na tela do smartphone uma notificação dizendo que tem uma atualização da One UI 8.5. O que é isto? As pessoas ficam em dúvida. O ouvinte André Glória mandou e-mail pra gente no diadiadigital@cbn.com.br perguntando: Tássio, dá para confiar? Posso instalar? É vírus? André, não é vírus e você pode confiar. De tempos em tempos, todas as grandes fabricantes de telefone liberam atualizações de sistema.

0: E no caso, a Samsung está liberando a versão mais recente do sistema dela, que é baseado na versão mais recente do Android. São duas coisas que andam de forma paralela. É importante ter em mente que essa versão de sistema, ela já tinha sido liberada para os modelos lançados neste ano pela Samsung. Eu estou falando do S26. Estava lá, inclusive, nos Estados Unidos acompanhando o lançamento. Agora começa a chegar para mais modelos, modelos do ano passado. Então, para quem tem Galaxy S ou Galaxy Z, que são os aparelhos dobráveis, de pouquinho em pouquinho, essa atualização vai chegar. Vai ter para o S25, vai ter para o S24... E por aí vai. Só que leva tempo para que isso aconteça. Não é simplesmente apertar um botão e chegar para todo mundo. Mas a perspectiva aqui é boa. Nas redes sociais, já tive seguidores perguntando: tá, mas eu tenho, Tássio, o Galaxy A vai receber essa atualização? Em algum momento vai, dependendo de quando foi lançado o seu telefone. Mas neste primeiro momento, a confirmação que nós temos é de que começa pelos aparelhos top de linha, tá bom? E a Aline Batista, ela mandou uma mensagem também perguntando sobre esse assunto, só que no meu Instagram, no arroba Tássios, THASSIUS. Pode seguir lá você também. Ela perguntou o seguinte: quais são então os novos recursos da One UI 8.5? Aline, para você e para os ouvintes que têm Samsung, a meu ver, a função mais interessante, funciona quase como mágica aqui, é o filtro de chamadas com inteligência artificial. Porque quem não está cansado de receber ligações de número desconhecido? Um telefone celular que você nem sabe do que se trata e quando atende é alguma perturbação, né? Então, a Samsung embutiu uma inteligência artificial que atende a ligação para você. O telefone vai tocar, ele vai apitar quando chega a ligação, a chamada, mas você tem a opção de apertar um botão ali no meio da tela para habilitar esse filtro de chamadas. Quando isso acontece, a inteligência artificial, por voz, ela assume a ligação, ela se identifica e pergunta para quem está do outro lado da linha: o que você quer, quem você é e o que você quer. Na tela do telefone fica aparecendo uma transcrição e você pode a qualquer momento atender aquela chamada se for do seu desejo. Na minha experimentação aqui, quando isso acontece, geralmente é furada, tá? Geralmente ou é alguma propaganda ou é mesmo golpe, aquelas falsas centrais telefônicas de banco. Então tem me ajudado bastante nesse quesito. Então, filtro de chamadas. E se não aparecer logo de cara pro seu telefone depois de rodar essa atualização, é só entrar no aplicativo telefone, depois em configurações, fica lá nos três pontinhos, configurações e filtro de chamadas, função disponível na One UI 8.5. O sistema está um pouquinho diferente, tem novos efeitos visuais, tem uma navegação que está um pouco mais fluida na interface, mas aqui não tem nenhuma grande evolução não, tá? E algo que ainda não apareceu no dispositivo Samsung que eu tenho aqui para os meus testes, mas que é uma promessa da fabricante, e que também tem a ver com a perturbação, inclusive. É um sistema que detecta excesso de notificações em aplicativos. Possivelmente com inteligência artificial, a gente não tem isso confirmado, mas essa função começaria a silenciar os aplicativos que ficam ali, ó, mandando muita mensagem, muita notificação ao longo do dia. Para mim, não apareceu ainda. Se você, ouvinte, tiver já essa funcionalidade e quiser mandar, pode me mandar para eu dar uma olhada, que eu tô interessado para saber se tem feito o efeito desejado. Aí você aproveita e me conta também, tá bom? Então, atualização vindo aí. Quando chegar, vale a pena instalar? As pessoas, pelo que eu tenho sentido, né, nas minhas redes, estão satisfeitas com essa atualização e ela é de graça. Até a próxima.
1: Valeu, Tássios. Agora você fica com o noticiário local. Já já a gente está de volta para falar sobre BRB.

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1: Para o ano de 2026, a Receita Federal reduziu o lote de restituição para quatro datas: 29 de maio, junto com a data final de entrega da declaração, 30 de junho, 31 de julho e 28 de agosto. Idosos com idade igual ou superior a 80 anos, idosos acima de 60 anos, deficientes e portadores de moléstia grave, contribuintes cuja maior fonte de renda seja o magistério e os contribuintes que utilizaram a declaração pré-preenchida ou optaram por receber via Pix, possuem prioridade nos recebimentos. Então, quanto antes você fizer, maior a chance de receber no primeiro lote. Eu sou André Torbei para a CBN.
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2: O São Paulo foi a Caxias do Sul com a possibilidade de jogar pelo empate diante do Juventude para avançar às oitavas da Copa do Brasil. O começo de jogo, porém, foi todo dos donos da casa, que já finalizavam bastante antes de o tricolor ter Ferreirinha expulso com 30 segundos dele em campo. No segundo tempo, o Juventude veio com ainda mais apetite para cima do São Paulo e marcou 2 gols em 7 minutos, obrigando o tricolor a ir para o tudo ou nada. No cruzamento de Bobadilha, Tapia descontou, o que levava a decisão para os pênaltis. Mas não foi isso que ocorreu, pois nos acréscimos, Mandaka definiu o 3-1 e a classificação do Juventude. A derrota resultou na demissão do técnico Roger Machado. O Santos, por outro lado, se classificou. No Paraná, o Peixe aproveitou um bom começo de jogo para abrir 2-0 no placar com Gabriel Bontempo de fora da área e Adonis Frias. Na etapa complementar, o Coritiba rondou a área santista, mas teve dificuldades para finalizar, o que garantiu o Santos nas oitavas de final. Em coletiva, o técnico Cuca valorizou os gols marcados e a administração do resultado.
3: Controlamos bem a partida até o final do primeiro tempo, no segundo sim. O jogo com menos chances de gol e mais valorização do resultado até de nossa parte. Então, dentro do que a gente projetou, deu tudo certo.
2: O Palmeiras também avançou. Com reservas diante do Jacuipense da Bahia, o Alviverde poderia perder por até 2 gols de diferença, mas não teve dificuldades para golear, mesmo com muitos reservas em campo. Foram 3 gols no primeiro tempo, com Maurício, Felipe Anderson e Eric Belé indo às redes, e mais um na etapa complementar, graças a Luiz. O Jacuipense descontou no fim do jogo, determinando o placar de 4-1 para o Palmeiras. Para o técnico Abel Ferreira, os reservas fizeram o jogo ficar fácil.
4: Fizeram um belíssimo jogo, parabéns para eles. E como disse, às vezes não é fácil, os jogadores que jogam menos sabem que têm a minha admiração, o meu carinho, o meu respeito. Foi bom para eles e foi bom para nós.
2: Hoje o Corinthians enfrenta o Barra de Santa Catarina na Neoquímica Arena às 19h30. Depois de vencer o primeiro jogo por 1-0, o Alvinegro pode atuar pelo empate. De São Paulo, Gabriel Dudziak.
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5: Uh-huh.
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5: 7h46, a Ana Carolina Tomé está de volta de Brasília com mais informações sobre o BRB. Oi, Ana.
6: Oi, Débora. O Banco de Brasília deve receber 4 bilhões de reais da quadra capital referentes à negociação de ativos oriundos do Banco Master, segundo a governadora aqui do Distrito Federal, Celina Leão. A data do pagamento, no entanto, ainda não foi definida. Segundo o Banco de Brasília, foram vendidos 15 bilhões de reais em ativos do Master. Do total, 4 bilhões devem ser pagos à vista e o restante será convertido em cotas subordinadas do fundo, que será criado para administrar e monetizar os ativos. A iniciativa faz parte do processo de reestruturação do banco, que teve um rombo bilionário após operações mal sucedidas com o Banco Master de Daniel Vorcaro. Como medida para aportar capital do BRB, a Secretaria de Economia ainda estrutura um fundo para a securitização da dívida ativa do GDF no valor de 52 bilhões de reais. Essa semana, a governadora do DF alterou aquela lei de socorro ao banco e retirou do projeto a Serrinha do Paranoá e um lote da Secretaria de Saúde. Com isso, ainda sobraram 7 imóveis públicos no valor de 3,6 bilhões de reais que podem ser usados como garantia para um empréstimo. O Supremo Tribunal Federal analisa a legalidade do uso destes imóveis para capitalizar o Banco de Brasília. Ao mesmo tempo, o governo busca ajuda da União em um apoio do Tesouro Nacional na garantia do empréstimo bilionário de 6,6 bilhões de reais junto ao Fundo Garantidor de Crédito. O economista Newton Marx explica que qualquer socorro ao banco envolve saber o real rombo do BRB. Como o balanço de 2025 ainda não foi publicado, socorro fica difícil.
7: Enquanto as coisas não se verificarem, fica tudo no abstrato. Fica tudo pendurado no ar, tudo é virtual, então não consegue dar uma satisfação ao órgão fiscalizador, que é o Banco Central.
6: Nesta quinta-feira, o GDF enviou à Câmara Legislativa do DF um projeto de lei para revogar a autorização de compra do Banco Master pelo BRB, aprovada em agosto do ano passado. O negócio, avaliado em 2 bilhões de reais, foi barrado pelo Banco Central. O BRB, lembrando, tem até o dia 29 de maio para capitalizar a instituição e divulgar, então, o balanço consolidado do ano passado. Volto com você, Débora.
5: Obrigada, Ana Carolina Tomé, pelas informações.
8: Agora a gente tem informação em São Paulo sobre aquele processo de caducidade do contrato da Enel. O Clauson Dutra tem novidades pra gente, porque a Enel tá pedindo o arquivamento desse processo, né, Clauson? Boa noite.
9: Exatamente. Mais uma carta, inclusive, viu, Carol, Débora e ouvintes, que a Enel encaminha à ANEEL. E dessa vez, a Enel subiu o tom e tá pedindo o arquivamento do processo que pode resultar aí na caducidade da concessão de energia na Grande São Paulo. Essa carta, inclusive, foi encaminhada nesta quarta-feira à Agência Nacional de Energia Elétrica e a Rádio CBN teve acesso a esse documento. A Enel classifica esse processo como inválido e improcedente. Afirma que houve falhas processuais, uso de critérios sem previsão regulatória e desconsideração de aspectos técnicos e climáticos extremos na nova defesa apresentada, portanto, nesta quarta-feira. A companhia também cita melhora nos indicadores desde 2023. Nessa defesa, a empresa afirma que houve redução de 50% no tempo médio de atendimento emergencial, queda de 88% nas interrupções superiores a 24 horas. A gente lembra também, Carol, Débora e ouvintes, que essa não é a primeira manifestação enviada pela empresa à agência reguladora. No fim de abril, a Enel já havia protocolado um pedido de reconsideração, contestando os argumentos usados pela ANEEL para abrir o processo de interrupção da concessão na capital paulista. Naquela ocasião, essa carta inclusive foi encaminhada no fim do mês de abril, a empresa alegou que a agência teria cometido um erro no cálculo do tempo de restabelecimento de energia após o apagão de dezembro do ano passado. A abertura do processo de caducidade foi aprovada por unanimidade pela diretoria da ANEEL, com 5 votos favoráveis, no dia 7 de abril. A medida conta com apoio público do prefeito de São Paulo, Ricardo Nunes, e do governador aqui do estado, o Tarcísio de Freitas. E depois da apresentação dessas defesas da Enel, a diretoria da ANEEL pode encaminhar uma recomendação ao Ministério de Minas e Energia, responsável pela decisão final sobre possível interrupção do contrato da Enel em São Paulo. Volto com vocês.
8: Obrigada, Clauson.
5: Você fica agora com o noticiário do local, o noticiário da sua região.

0: cidade.
1: O texto altera o Código de Trânsito Brasileiro para facilitar o processo de renovação da CNH de bons condutores. Para ter direito ao benefício, o motorista precisa cumprir alguns critérios, como não ter pontos registrados na CNH nos últimos 12 meses, não ter infrações de trânsito registradas no documento no mesmo período e estar cadastrado no Registro Nacional Positivo de Condutores. Os senadores aprovaram um texto que mantém o objetivo central da proposta, de reduzir a burocracia e os custos. Houve uma mudança relevante, no entanto. Os parlamentares retomaram a obrigatoriedade do exame de aptidão física e mental para renovar a habilitação. Segundo o senador Dr. Irã, a medida era necessária por questões de segurança.
2: Dos 18 aos 50 anos, como era a ideia inicial, a gente achou que ali poderiam acontecer várias intercorrências na saúde do condutor que inviabilizariam a condução de um veículo, e a gente não detectaria isso ao longo de sua vida, colocando em perigo a vida deles e a de outrem.
1: Segundo a Associação Brasileira de Medicina do Tráfego, quase um a cada três sinistros nas rodovias federais tem como causa questões relacionadas à saúde física ou mental dos motoristas, e que ignorar a importância de realização dos exames seria um erro. Na média nacional, 27,8% dos sinistros são causados por questões de saúde. Contudo, alguns estados estão acima dessa média. O maior índice do país é o de Roraima, com 35% dos acidentes causados por fatores de saúde. Ainda na região norte, aparece o Pará, acima da média, com mais de 30%, Acre, na mesma média nacional, além de Rondônia, com 27,4%, e Tocantins, com 27,3%, perto do índice geral. Abaixo da média ficam o Amapá, com 25,4%, e o Amazonas, com pouco mais de 22%.
3: A realização dos exames de aptidão física e mental, eles são fundamentais para que essas pessoas que são condutores, os motoristas, tenham a capacidade avaliada de tempos em tempos para que a segurança do trânsito aumente, né, e não tenha decorrência de tantos sinistros de trânsito como nós temos visto, né, nas estatísticas dos últimos tempos.
1: A regra da renovação automática não vale para os condutores com 70 anos ou mais, nem para aqueles que têm um prazo de renovação dos exames reduzidos por recomendação médica. Para os de 50 anos ou mais, a renovação automática só poderá ser usada uma única vez. Os valores dos exames de aptidão física e mental e da avaliação psicológica deverão observar preço público fixado pela Secretaria Nacional de Trânsito, a Senatran. De Brasília, Felipe Igreja para a CBN Amazônia.
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1: Ô Débora, deixa eu registrar aqui mais uma mudança de versões sobre essa história do dinheiro do Banco Master, né, para financiar a cinebiografia do ex-presidente Jair Bolsonaro. O deputado federal Mário Frias, que é o produtor executivo do Longa, apresentou agora uma nova versão, porque ele tinha dito que o filme não recebeu nenhum centavo do Master, né? Aí enviou agora uma nova nota, dizendo o seguinte, que não há contradição material entre os posicionamentos públicos sobre o financiamento do projeto, mas uma diferença de interpretação sobre a origem formal do investimento. Aí segue a nota. Quando afirmei anteriormente que não há um centavo do Master no filme, referia-me ao fato de que Daniel Vorcaro não é e nunca foi signatário de relacionamento jurídico, assim como o Banco Master nunca figurou como empresa investidora. A produtora Gulp Entertainment também divulgou uma nota sobre o tema, disse que categoricamente que dentre os mais de uma dezena de investidores que compõem o quadro de financiadores do longa-metragem Dark Horse, não consta um único centavo proveniente do senhor Daniel Vorcaro, essa nota de ontem da produtora, né? Do Banco Master ou de qualquer outra empresa sob seu controle societário. E aí, então, tá essa diferença de versões, né? Porque o Flávio Bolsonaro disse que, de fato, entrou em contato com o Daniel Vorcaro para pedir dinheiro para o filme, que esse dinheiro teria ido para um fundo nos Estados Unidos, que teria sido usado, sim, para a realização do filme. A produtora diz que parte do dinheiro do projeto circulou por meio da Entre Investimentos, que seria essa empresa que teria intermediado os repasses entre Vorcaro e a produção do filme. E o Mário Frias, que primeiro disse que não tinha nenhum centavo, agora diz que é uma diferença de interpretações. Ele disse que o Flávio Bolsonaro não tem qualquer sociedade no filme ou na produtora, que o senador apenas cedeu os direitos de imagem da família Bolsonaro, e agora então soltou essa nota dizendo que é uma questão de interpretação sobre a origem formal do investimento.
2: Faltou combinar, né? As versões. Vamos ver confusa, o que vai, né, surgir amanhã sobre esse assunto. Carol, beijo e até.
1: Beijo, Débora, boa noite para você e para os ouvintes.
2: A produção do Ponto Final foi de Wendry Starles, trabalhos técnicos Juliano Fonseca e Henrique Dias. Muito obrigada pela companhia, tenha uma ótima noite, até amanhã.

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0: quinta-feira, 14 de maio de 2026. O Banco de Brasília deve receber 4 bilhões de reais da gestora Quadra Capital referentes à negociação de ativos ligados ao Banco Master. A informação foi divulgada pela governadora do Distrito Federal, Celina Leão. Ainda não há definição sobre a data do recebimento dos recursos. O anúncio do acordo com a gestora foi feito no último mês. Segundo o BRB, serão vendidos ainda 15 bilhões de reais em ativos da instituição financeira de Daniel Vorkaro. O Ministério da Agricultura e Pecuária e a Polícia Federal apreenderam aproximadamente 48 toneladas de açúcar com suspeita de adulteração no corredor de exportação do Porto de Paranaguá, no Paraná. A fiscalização identificou a presença de materiais insolúveis em quantidade superior ao limite permitido pela legislação. A investigação apura se foi colocada areia em meio à carga. Mineradores bolivianos lançaram dinamites contra a polícia durante um protesto realizado na capital La Paz. O grupo cobra maior acesso a explosivos e combustível, além da revisão de contratos e novas regras para o setor de mineração. Os confrontos ocorrem em meio ao agravamento da crise econômica e social na Bolívia. A inflação acumulada em 12 meses chegou a 14% em abril, na pior crise do país em 40 anos. Nos últimos dias também houve protestos de operários, professores, caminhoneiros e camponeses. As categorias pedem reajuste salarial e criticam possíveis privatizações de empresas públicas. No horário de Brasília, 8:02.
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0: pode chegar. Teres vai bater esse escanteio. Cadê o goleiro Neto? 53 quase. O jogo é 54 porque o árbitro deu mais um minuto além dos 8 inicialmente acrescidos. Vai Teres, autorizado para cobrança, bate o escanteio. Primeira trave, o desvio. Chega a zaga tirando. A bola não saiu. Sobrou com Teres ainda pela ponta esquerda. Novo levantamento. Olha o toque de cabeça. A bola sobrou. Chegou tirando a zaga. Tem a Chapecoense. A chance do terceiro gol. O Botafogo tá sem goleiro. O Botafogo tá sem goleiro. Segura a jogada do Ítalo. Não tem goleiro. O time do Bota. A bola tocada pelo Ítalo. Vai entrando. É o terceiro gol da Chapecoense. Chapecoense, Ítalo chutou e emplacou. Gol da Chapecoense, Ítalo. O time do Botafogo todo na frente, inclusive com o goleiro Neto. No contra-ataque, o time da casa conseguiu com o camisa 77 chutar o gol aberto, vazio, fazer o terceiro gol e classificar a Chapecoense para as oitavas de final da Copa do Brasil. 53 minutos e meio do segundo tempo. Ítalo, 77 na camisa, faz o terceiro gol e coloca a Chape nas oitavas da Copa do Brasil.
1: Chapecoense
0: 3,
1: Botafogo
0: 0. Yuri Miltensteiner.
2: Depois do corte da zaga da Chapecoense, a bola sobra no pé do número 27, Camilo, que puxa o contra-ataque, encontra na intermediária o número 77, Ítalo, que só teve o trabalho de dominar e chutar essa bola pro fundo das redes do Botafogo, que tava sem goleiro, Hugo.
0: Pois é, mas olha, a gente chama atenção aqui, foi até o Éboli que fez essa ponderação, só havia um jogador na defesa do Botafogo. A posição do Ítalo não era legal. Se ele sai do campo de defesa ou atrás da linha da bola, beleza. Eu acho que esse gol precisa ser revisado. Na verdade, vai ser, porque todos os gols são. Mas não sei se a confirmação. Tomou o amarelo aí o Ítalo, porque tirou a camisa. Enfim, o árbitro está nesse momento ali posicionando para. Tomou o amarelo o Ítalo, porque na comemoração acabou extravasando além da conta. E agora a Chapecoense vai vendo o Botafogo dar a saída. Eu acho que ele anulou o gol, sim. Ele anulou o gol.
2: Anulou. O Neto já, inclusive, está com a bola na intermediária, onde o Ítalo já estava em impedimento. Hugo.
0: É porque só havia um jogador na defesa do Botafogo. Precisa haver dois. É porque a gente normalmente não faz esse tipo de menção inicialmente, porque parte do pressuposto que o goleiro está sempre lá atrás. Então, o segundo jogador é o de linha da marcação. Não havia o goleiro, o jogador de linha da marcação era o único.
3: E depois tem que repassar um valor pro Éboli, né? Que trabalhou nos dois jogos.
0: Verdade, verdade.
3: Ajudou a gente,
0: verdade.
3: Nesse aí.
0: Deixa ele, eu vou passar lá. Vai pra cobrança ali o time do Botafogo na jogada agora dentro do campo de ataque. O árbitro apitou pela última vez. Fim de jogo na Arena Condá.
1: Já pegou esse?
0: 2.
1: Botafogo
0: 0. 5 minutos, está eliminado da Copa do Brasil o Botafogo. A Chapecoense vence por 2-0. O Botafogo tinha feito 1-0 no Nilton Santos, foi com vantagem para a Arena Condá, jogava por um empate, mas a Chapecoense fez 1-0, 2-0, confirmou esse resultado de vitória e elimina o Botafogo da Copa do Brasil. Hora certa para você, 8:06, anunciando na Globo e na CBN mais uma atração.
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4: Francisco Aiello. Globo e também na CBN, 8:06 do horário de Brasília. Quem diria, hein, gente? Quem diria? O Botafogo tá eliminado da Copa do Brasil. O Botafogo acabou de entrar na Copa do Brasil, gente. Acabou de entrar na Copa do Brasil e já dá adeus à competição. 2 para Chapecoense, 0 para o Botafogo. Olha aqui, ó. Eu já quero convidar a gigante galera alvinegra que vai participar aqui com a gente. Vamos lá, anota aí, ó. 21 é o código do Rio, 97.9988. 97.9988. Pode mandar mensagem pra gente. Eu quero saber o seguinte, gente. É pra botar na conta de quem essa eliminação? Do técnico Franklin Carvalho? Dos jogadores? Do John Textor? De quem, hein? De quem? Então pode mandar mensagem pra gente aqui, ó. A partir de agora tá liberado aqui o WhatsApp do Futebol Globo CBN. 97.9988. 97.9988. Botafogo é o primeiro carioca eliminado na Copa do Brasil. Fluminense se classificou na terça-feira. Ontem o Vasco garantiu presença nas oitavas. Daqui a pouco tem a equipe do Flamengo em campo às 9:30 da noite, diante da equipe do Vitória. E o Botafogo, eu confirmo, é o primeiro eliminado do Rio de Janeiro na Copa do Brasil. 97.9988. Você pode participar, mandar mensagem pra gente. Já já tem a opinião da Michele Silva, comentarista do Futebol Globo CBN. E a gente vai tentar aqui explicar, né, pro torcedor e também ouvir a opinião do torcedor alvinegro para saber, gente, o que dizer, né? Aquela história, né? O que que eu vou falar lá em casa? Alex Telles fala e a gente ouve.
5: Vamos controlar o jogo. Acredito que a gente deu o primeiro tempo pra Chapecoense jogar. Começamos muito lento o jogo. E quando a gente tentou recuperar, já tava tarde. A gente começa a ir pra cima, começa a deixar espaços na defesa, porque a gente precisa empatar o jogo, virar, enfim. Complicado. A culpa é nossa, dos jogadores. Nós tínhamos a obrigação de passar, a Chapecoense fez o jogo que fez, lutou, encarou o jogo da forma que tinha que encarar e a gente, na minha visão, a gente deu o primeiro tempo para a Chapecoense inteira, depois ficou difícil. Então, pedir desculpa ao nosso torcedor, isso não tem que ser a nossa imagem e não tem outra coisa que fazer a não ser trabalhar. Tem brasileira, tem sul-americana, mas hoje a gente sai muito frustrado aqui porque esse não é o nosso nível.
4: Muito bem, tá aí o Alex Telles, né, gente? Bastante chateado, claro, não poderia ser diferente. E dizendo que essa eliminação aconteceu por causa do primeiro tempo ruim do Botafogo. O Botafogo fez o primeiro tempo ruim e acabou sendo eliminado da Copa do Brasil. A vitória da Chapecoense, 2 para Chapecoense, 0 para o Botafogo. Jogadores da Chape estão fazendo uma festa tremenda ainda dentro do campo, junto com a torcida, comemorando demais, demais. A Chapecoense está nas oitavas de final da Copa do Brasil e o Botafogo eliminado. Alex Telles disse, tá? É culpa dos jogadores. Culpa dos jogadores, tá botando na conta dos jogadores. Eu quero saber da galera alvinegra. Se concorda com o Alex Telles, é para colocar na conta dos jogadores, ou se vai colocar na conta do técnico Franklin Carvalho, ou até mesmo do dono do futebol do Botafogo, o John Textor, que não tava hoje em Chapecó, né? Não apareceu hoje em Chapecó. Tô esperando então a participação da galera alvinegra. 97.9988. 97.9988. Eu quero te ouvir no Futebol Globo CBN.
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0: Globo, na CBN, 8:10 no horário de Brasília. Já já às 9:30 tem jogo do Flamengo na Copa do Brasil. Tem Flamengo e Vitória. O Flamengo venceu o primeiro jogo. E eu confirmo aqui, o Botafogo acaba de ser eliminado da Copa do Brasil, é o primeiro carioca fora. Jogadores da Chape deixam o campo de jogo e quem tá falando é o goleiro, né? Que pegou tudo e tá falando dessa vitória, essa classificação da Chapecoense dentro de casa, dentro da Arena Condá. Fala aí, goleirão.
1: Mas também para você uma classificação.
0: É
1: da maneira que foi, com defesas que foram milagres, e você foi muito exaltado na transmissão pela qualidade do jogo.
2: Boa noite, cara, assim, tô muito emocionado porque quem me acompanha sabe que eu tive um ano passado muito complicado, futebol, profissionalmente falando e pessoalmente falando. Então, cara, vivenciar isso aqui hoje, eu posso falar agora nesse momento aqui que ano passado eu quase tive que me aposentar por um problema cardíaco que eu tive. E junto tudo isso, cara, eu acabei perdendo minha cachorra, que pra mim era, porra, era minha xodózinha. E, cara, tá vivendo isso aqui hoje é o símbolo da gente nunca desistir. E acredito que daqui pra frente a gente vai ter um Campeonato Brasileiro, se Deus quiser, muito melhor. E a gente vai sair dessa situação.
1: Dedica a quem essa classificação, Anderson?
2: Cara, dedico a minha esposa, a meus familiares, meus pais, meus amigos que tiveram ano passado comigo muito complicado e todos estavam junto comigo ali. E agora a gente tá dando a volta por cima, graças a Deus.
0: Muito bem. Daí o Anderson, né? Goleiro da equipe da Chapecoense, que viveu um drama no ano passado, um problema de saúde. E uma perda, né? Perdeu a pet dele. Então imagino, né? O abalo, né? O ano difícil que ele teve e ele deu a volta por cima, colocou a Chapecoense agora nas oitavas de final da Copa do Brasil. Deixa eu dar uma geral aqui, ó, na Copa do Brasil. Tem bola rolando nos seguintes jogos. A gente tá no segundo tempo lá em Goiânia. 0 Atlético Goianiense, 0 também Atlético Paranaense. Esse resultado leva a decisão da vaga para os pênaltis. Lá em Aracaju, também no segundo tempo, o Grêmio está vencendo Confiança por 1-0, resultado que classifica o Grêmio. Em São Paulo, 42 do primeiro tempo, 0 Corinthians, 0 Barra, resultado que coloca o Timão nas oitavas de final. E lá em Maceió, 12 minutos do primeiro tempo, 0 CRB, 0 também para a equipe do Fortaleza. Esse resultado coloca o Fortaleza na próxima fase da Copa do Brasil. 8:13, a galera do Fogão tá mandando mensagem pra gente, hein? 97.9988. Quero saber, eliminação pra colocar na conta de quem? Dos jogadores, do treinador, do dono do futebol do Botafogo, John Textor? Pode mandar mensagem pra gente. 97.9988. Agora é a hora de opinião. O que foi a eliminação do Botafogo? A vitória da Chape por 2-0. Fala você, Michele Silva.
3: É, um jogo em que o Botafogo, ele praticamente só chegou para a partida na segunda etapa, só chegou para a partida depois do intervalo, e o Franklin Carvalho, ele acaba assinando muito do que foi essa eliminação, porque dá pra gente citar um primeiro tempo em que, e eu tô muito tranquila para falar isso, porque eu falei durante o primeiro tempo e falei também no intervalo. O Botafogo, com a escalação que tinha em campo, não estava conseguindo se conectar para atacar e estava ficando muito exposto. Mas ele manteve o Edenilson por 55, 57, mais de quase 60 minutos em campo. Ele manteve a convicção que ele tem no Edenilson e deixou o Danilo para ser o segundo volante ao lado do Medina. Tirou do melhor jogador do Botafogo o que levou esse jogador para a seleção brasileira, que é pisar no campo de ataque, que é pisar na grande área, que é aparecer como essa peça ofensiva do Botafogo, que fez com que ele fosse, inclusive, artilheiro do Botafogo na temporada. Ele tirou o que o melhor jogador do time tinha de melhor, de uma maneira inexplicável, para escalar o Edenilson, que não dá pra dizer que o Edenilson não fez nada no jogo. Eu aqui vou ser muito dura nas palavras, porque ele comprometeu o jogo do Botafogo. E a postura dele no lance do 2-0 que o Botafogo toma ainda no primeiro tempo é uma postura inaceitável. Inaceitável. Que o Botafogo, ele perde a bola, o Danilo erra um passe. E o Botafogo, ele tenta se defender com o Vitinho, com o Danilo, com Bastos, com Barbosa. e o restante do time demora muito para voltar. Quem estava mais próximo da jogada, que poderia voltar mais rápido, era o Edenilson. A Chapecoense fica com a bola mais de 20 segundos até a bola acabar no fundo da rede e a Chapecoense ampliar o placar ainda no primeiro tempo, conseguindo o resultado, que foi o resultado final e que garantiu essa classificação muito merecida do time da Chape. Porque a Chapecoense foi para jogar e com as suas limitações, com os seus problemas, enfrentou o Botafogo com coragem, porque mesmo tendo 2-0 a seu favor na volta do intervalo, foi uma Chapecoense que marcou alto, que tentou fazer o Botafogo errá-la na saída de bola, e o Botafogo já no segundo tempo desesperado. Poderia ter feito negócios muito melhores no jogo, Franklin Carvalho. Exemplo, poderia ter deixado no banco de reservas o Edenilson, para não contar com a presença ofensiva do Edenilson e permitir que o Danilo, que é o melhor jogador do time fazendo isso, tivesse essa presença ofensiva. Negocia uma coisa por outra. Deixa o Edenilson no banco, mas coloca o Danilo um pouco mais projetado. Coloca o Nilton como dupla de volante ou até mesmo improvisa. Mas deixa o melhor jogador do time onde ele mais rende. Evita de permitir finalizações no primeiro tempo como permitiu. Evita de permitir contra-ataques como permitiu para a Chapecoense na primeira etapa. E entra no jogo mais ligado, mais comprometido, mais sério, mais inteligente para jogar. O Botafogo não fez isso no primeiro tempo. Troca o desespero do segundo tempo para um placar que já era de 2-0, por uma vantagem do jogo de ida que foi perdida em 45 minutos no primeiro tempo. Troca esse desespero da segunda etapa por entrar no jogo com mais seriedade, entrar no jogo respeitando o adversário, que a gente destacava aqui. O Botafogo não tem o direito de se complicar. É o lanterna do Campeonato Brasileiro, é a Chapecoense que não vence há mais de 60 dias, é a Chapecoense que toma, em média, 2 gols por jogo, que demora mais ou menos 2 jogos para fazer 1 gol, e o Botafogo conseguiu se complicar. Bastava entrar um pouco mais sério no jogo, bastava respeitar um pouco mais a Chapecoense. Porque logo no lance do 1-0, 2-0 para mim ele é inaceitável em termos de postura do time, porque 23 segundos com a bola no futebol atual é muito tempo. É muito tempo sem que alguém coloque o pé na bola ou passe perto de desarmar, de fazer o desarme, de tentar o desarme. E o Botafogo não fez isso. Nesses 23 segundos que a Chapecoense teve a bola recuperada e levou a bola até o gol, o Botafogo não passou perto de tirar a bola da Chapecoense. Para além disso, o gol do 1-0 já demonstra a falta de comprometimento do Botafogo com o jogo. Porque o Marcinho recebe essa bola no campo ofensivo e ele vai cortando para dentro e ele consegue uma finalização colocada porque o Medina olhou e meio que foi dando campo. Ele não foi com a intensidade necessária para fechar a finalização. Ele permitiu a finalização do jogador Marcinho da Chapecoense. E aí o Botafogo acabou sofrendo. Sofreu o primeiro gol, depois sofreu com o segundo. E no segundo tempo, foi só na base do desespero. O Anderson fez uma excelente partida, salvou pelo menos 3 vezes. João Paulo salvou uma outra vez ainda, zagueiro da Chape. Mas a gente precisa dizer que o time do Botafogo no segundo tempo até criou um pouco mais. Mas não precisava ter passado pelo desespero que passou na segunda etapa. Correia perdeu uma grande oportunidade, Arthur Cabral perdeu 2, Júnior Santos perdeu 1, Kadir perdeu 2, Edenilson perdeu 1. Quantas chances a gente mencionou aí? E o Botafogo perdeu todas elas, mas não precisava contar tanto assim com o azar. Poderia ter sido mais comprometido no jogo, poderia ter feito um jogo muito melhor do que fez. Era só não abrir mão de 45 minutos, como fez na primeira etapa.
0: Muito bem, essa Michele Silva, comentarista do Futebol Globo CBN, a opinião da Michele para essa eliminação do Botafogo, hein, gente? Botafogo tá fora da Copa do Brasil. Botafogo não vai nem disputar as oitavas de final da Copa do Brasil. Tá eliminado agora. Botafogo acabou de entrar na Copa do Brasil. Ah, porque é quinta fase. Não, gente, é quinta fase para quem tá jogando desde lá o início. Agora, a maioria dos clubes da Série A, ou todos os clubes da Série A, todos eles entraram agora, na quinta fase da competição. Então, por exemplo, Bahia, São Paulo, Botafogo, todo mundo eliminado, é como se fosse a primeira fase. 2 jogos iniciais e já estão eliminados. Quero saber da galera do Botafogo, né? Da gigante galera alvinegra. É pra colocar na conta de quem, hein? Dos jogadores, do técnico Franklin Carvalho ou do presidente John Textor? 9709988. Fala, fala aí, galera.
4: Boa noite, rapaziada. É uma vergonha. Esse treinador da onde Pardal sempre escalando errado no primeiro tempo. Demora muito a mexer no time. Culpa dos jogadores total também, mas ele sempre errado. Danilo e Edenilson não combina. Edenilson é reserva do Danilo. Mexe totalmente errado no time. É muito fraco esse treinador, Deus o livre.
0: Tá bom, obrigado aí pela participação, né? Tá tão na bronca que nem deixou o nome. Obrigado aí pela participação. Tá dividindo aí a responsabilidade mais pro técnico Franklin Carvalho, mas também tá colocando na conta dos jogadores. 9709988, a galera continua participando. E aí, hein? É pra colocar na conta de quem essa eliminação? Fala aí, galera.
5: Boa noite, Chico. Ricardo, motorista de aplicativo.
0: Ô, Ricardo.
5: Jogador de Santíssimo.
0: Beleza, amigo.
5: Que isso é que dá contratar treinador amador pra comandar um clube gigante como o Botafogo. Pelo amor de Deus. E joga esses jogadorzinhos, só Jesus na causa desses jogadores. Pelo amor de Deus. Não consegui fazer um gol sequer. Time sem vergonha. Técnico sem vergonha.
0: Valeu, Ricardo. Obrigado também pela participação, né? Tá bastante chateado e dividindo aí, colocando na conta dos jogadores e também do técnico Franklin Carvalho. A galera continua participando, já já Michele Silva vai falar sobre o craque do jogo, o pior em campo, falar da arbitragem também e da opinião dela, né? Se ela coloca na conta só do treinador, divide essa conta com os jogadores, qual é a participação tem na montagem do elenco aí também? O John Textor, pro Botafogo, gente, ter sido eliminado. Assim, mais uma vez eu vou dizer, gente, é quinta fase, mas é como se fosse primeira. É quinta fase, mas pro Botafogo era primeira. Primeira fase, Botafogo tá entrando agora na Copa do Brasil e já tá fora dela. Sim. 9709988, fala. Fala aí, galera.
6: Aelo, Guerreiro da Luz de Jacarepaguá.
0: Ô, Guerreiro.
6: A culpa é dos jogadores também, o Alex Telles falou, mas sim, uma coisa, o goleiro é ruim, o técnico tá insistindo num ponto que não adianta. Esse Neto tem que agarrar, é campeonato de várzea, pô.
0: Olha aí, ó.
6: Entendeu? Aí. Não dá.
0: Obrigado, Guerreiro. Obrigado pela participação. Já já outras participações, né? Agora o Guerreiro colocou na conta do Neto, goleiro da equipe do Botafogo. Antes das eleições, das escolhas aqui de craque, de pior e também falar da arbitragem, Michele, você faz como aqui, né? Você faz. Você monta uma pizza, divide aqui uma parte para os jogadores, uma parte pro Franklin, entra o John Texo também, qual é o maior pedaço, como é que você distribui aqui essa responsabilidade pelo fracasso de hoje, Michele?
3: Hoje é um raro dia em que o John Textor respira aliviado, viu, Aiello? Hoje é o raro dia em que ele respira aliviado, porque hoje eu não coloco na conta dele, não. Se a gente falar de elenco, compara o elenco do Botafogo com o elenco da Chape. Se a gente falar de qualidade técnica individual, por mais que algum jogador do Botafogo tenha uma ou outra limitação, enfim, o torcedor tá na bronca, e eu entendo, compara com o elenco da Chapecoense. O elenco da Chapecoense tem muitos jogadores com muitas limitações, e não é por acaso que é o lanterna do Campeonato Brasileiro, e não é por acaso que tava mais de 60 dias sem ganhar. Então, assim, nesse comparativo não dá. Botafogo, em termos de estrutura, investimento, elenco, time, tudo, o Botafogo é mais do que a Chapecoense, atualmente, time por time. Então, assim, não dá. Hoje, pra mim, não fica na conta do Textor, hoje, pra mim, fica na conta dos jogadores e do Franklin Carvalho. Franklin Carvalho assina muito essa eliminação por escalar o time que ele escalou e, pior, voltar do intervalo com os mesmos erros.
0: Mas aí é 50-50 ou é uma parte para o treinador, uma parte para os jogadores? Como é que você divide isso?
3: Ah, eu, assim, é complicado porque no segundo tempo o Botafogo teve, assim, ó, perdeu muita chance. Perdeu muita chance. Eu tenho anotado.
0: E aí não é mais o técnico.
3: E aí não é mais o técnico, exatamente. É. Então eu coloco 50-50.
0: Então, o primeiro tempo do treinador e o segundo tempo dos jogadores, foi isso?
3: Exato, exato. 50-50 nesse sentido, porque primeiro tempo coloco muito na conta do treinador. Só que, vamos lá. O segundo gol, ele me indignou muito, assim, o segundo gol da Chapecoense, porque com todo respeito ao trabalho do Fábio Matias e tá tentando, né, salvar, tá tentando, enfim, dar conta da Chapecoense, de fazer o time jogar, mas é uma passividade na marcação do Botafogo, de ninguém colocar a bola pra desarmar, o Edenilson trotando, o futebol não permite isso mais, gente.
0: Sem dúvida, ainda mais na parte física, né? Futebol hoje, ele é muito físico. 8h26 no horário de Brasília, deixa eu voltar a ouvir a galera alvinegra, né? A gente tá repercutindo aqui, tá? Repercutindo aqui a eliminação do Botafogo na Copa do Brasil. 97.9988, fala aí, galera.
7: 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Opa, Lacerda, tricolor de Anchieta.
0: E aí, Lacerda?
7: O jogo do Fusão ia ser pedreiro, eu sabia. Pô, mas Vasco? Que Botafogo? Pô, que isso? Culpa não é do técnico nem do treinador, não. Jogadores incompetentes hoje do Botafogo. Aí, não que sejam, mas hoje estavam incompetentes. E vamos ver se o Flamengo, cara, não dá esse molengo teu, não.
0: Sim.
7: Pô,
0: sim.
7: Pelo menos três cariocas nas oitavas. Vamos que vamos.
0: Eu estou ligado
7: na Rádio Globo.
0: Obrigado. Obrigado pela participação aí, ó. Lacerda tá colocando na conta dos jogadores, né? Ele nem é torcedor do Botafogo, é torcedor do Fluminense. É, tá bombando aqui o WhatsApp do Futebol Globo CBN, galera do Botafogo, claro, né, gente? Chateada demais. Chateada. Eu fico imaginando nessa hora minha amiga Tailane, né, cara? Que é torcedora do Botafogo. Já vai mandar mensagem aqui no meu privado. A Tailane, rapaz, que torce pelo Botafogo, é uma apaixonada pela equipe alvinegra, deve estar chateada demais.
3: Ah, pra ela não ter mandado algo é porque...
0: Sim, é isso, Michele, eu ia falar isso agora. Pra ela não ter mandado mensagem aqui no meu privado, porque ela é tímida, né? Eu falo, ô Tailane, manda lá no 97.9988. Ela fala, eu sou tímida, eu não gosto de falar muito e tal. Aí ela manda no meu privado aqui. E eu fico lendo aqui as mensagens dela, mas ela deve estar tão chateada que está sumida, gente. Está sumida, deu uma sumida hoje, não apareceu até agora, pelo menos para se manifestar, né, e falar dessa chateação dela. Ô, Tailane, pode mandar mensagem para a gente aqui, a Tailane Marques de Melo, sempre ligada aqui nesse Futebol Globo CBN. 97.9988, fala. Fala aí, galera.
8: Oi, Francisco, aqui quem fala é Adeilto de Campinas.
0: Ô, amigo.
8: Só falta o Flamengo cair hoje.
0: Não,
8: vai cair
0: isso,
8: lá no
0: rapaz.
8: Barradão.
0: Será,
8: sim,
0: cara?
8: É. Bahia, como é, vitória hoje, 2-0 em cima do Mengão, pode acreditar.
0: Sim.
8: Eu sou torcedor do Flusão. Adeilto, aqui de Campina Grande, falando.
0: Valeu,
8: um abraço.
0: Obrigado pela participação aí. Tá secando, né? Ligou o secador pro jogo do Botafogo e vai continuar com esse secador ligado aqui também nesse jogo do Flamengo, que já a gente vai contar a partir das 9:30. Tem Flamengo e Vitória. Olha o secador aí, ó. Olha o secador. Aqui um monte de secador também. A galera que torce pelo Flamengo, pelo Vasco, pelo Fluminense. Essa galera secou o Botafogo e agora a galera do Botafogo, a galera tricolor, a galera também do Vasco vai secar o Flamengo. Gente, é rivalidade isso, tá? Isso aqui é rivalidade, tá de boa. Rivalidade é isso aí, entendeu? Nada de torcer pelo outro, é rivalidade. A galera continua participando, 97.9988. Fala aí, galera.
9: Boa tarde, pessoal da Rádio Globo, que tá falando Tadeu, caminhoneiro aqui nos Estados Unidos.
0: Ô,
9: os
0: Tadeu.
9: Três são culpados. O dono o do texto? Botafogo, porque sim, só contrata mal. O técnico, porque também é uma porcaria de técnico. É um auxiliar de técnico. Não entende nada de futebol. E os jogadores também, porque são, a maioria são perna de pau.
0: Olha
9: não
0: aí,
9: jogam nada.
0: Obrigado também. Valeu, Tadeu. Obrigado pela participação com a gente aqui, ó. Buzina, quero ver ter buzina de caminhão, Presuntinho. Tem buzina de caminhão aí, rapaz? Não vai essa buzina. Isso. Que isso, ó. Que buzina é essa? Isso é buzina de caminhão mesmo, ó. O Tadeu circula pelas estradas nos Estados Unidos e tá sempre mandando mensagem pra gente. Mais uma buzinada aí de caminhão. Cadê a buzinada ali? Bota aí outra. Isso. Muito bem. 8h31 no horário de Brasília. Tá na hora de saber quem é que mandou bem hoje na eliminação do Botafogo, hein, gente?
10: O craque do jogo.
0: Michele Silva, quem é que arrebentou hoje na Arena Condá, hein?
3: É, hoje a gente pode falar de vários jogadores da Chapecoense, que mandaram bem, que foram bem no jogo. A gente tá falando do Anderson, que salvou pelo menos 3 vezes. É, João Paulo salvou uma vez, né, no segundo tempo, impedindo ali, para mim seria claramente gol do Botafogo num lance de cruzamento. E o Arthur Cabral perde o tempo da bola, chega atrasado nela. E a gente tá falando também do Camilo, fez um bom jogo, mas nesse lance final ali, poderia ter feito 3-0

0: governador.
1: Cara, fala, amigo.
0: Minha opinião é o seguinte: pra mim, meia-meia. Jogadores e técnico escalou mal, aí, muito ó. Mal.
1: Tá que nem a Michelle, então.
0: Com o Danilo recuado, podendo botar Danilo avançado, que melhorou muito o segundo tempo o jogo. E jogadores que não se dedicaram nada no primeiro tempo. Acharam que entraram com salto alto, acharam superiores e tomaram esses dois gols aí, foram eliminados. Então, pra mim, meia-meia aí.
1: Bacana, obrigado pela participação. Então tá concordando com a Michelle Silva, 50% pro Franklin e 50% também para os jogadores. Michelle, qual o tamanho você entende dessa eliminação para a sequência da temporada do Botafogo? Botafogo está dentro de um campeonato brasileiro, meio de tabela. Botafogo está bem na Copa Sul-Americana. Que tipo de impacto essa eliminação na Copa do Brasil pode trazer para o Botafogo nessa sequência, Michelle?
2: Vejo principalmente como impacto financeiro, viu, Chico? A gente está falando de só nessa fase 3 milhões de reais. Botafogo está desesperado por dinheiro. A gente não sabe o que vai ser do Botafogo e isso acredito que tenha aí é motivo de muito pesadelo para torcedores botafoguenses. A gente não sabe qual é o Botafogo que volta da Copa do Mundo e volta da janela do meio do ano. Então, assim, é uma insegurança muito grande. E quanto mais você conseguir ficar numa Copa do Brasil, arrecadar com essa competição e quem sabe até chegar numa decisão, né? A gente lembra o Vasco do ano passado, encaixou o time ali no meio da temporada e conseguiu chegar na final.
1: É taça, né, gente?
2: Exatamente.
1: É taça, né, cara?
2: Então, assim, é difícil, como qualquer competição. Mas o Botafogo tinha possibilidades. No brasileiro que não tem possibilidade.
1: Não é o brasileiro que o Botafogo vai ganhar, né, gente?
2: Exato. Então, assim, é uma alternativa. E é grana, é taça, é prestígio. Cara, é um impacto muito grande, assim. É um impacto muito grande. Porque o Botafogo agora tem o Brasileirão, que vai jogar muito mais pra, no melhor dos cenários, se classificar pra competição continental. E no pior dos cenários, dependendo de qual for o Botafogo depois da janela, brigar pra não cair. E eu falo isso de maneira muito, muito sincera, porque a briga tá muito embolada e o Botafogo, a gente não sabe qual será o Botafogo depois da janela de transferências do meio do ano. E tem a Sul-Americana, que é uma competição que brasileiro nenhum gosta. Então, assim, pra mim, o Botafogo hoje, ele assim, foi uma zebra daquelas, com todo respeito à Chapecoense, e é um problemão pra temporada, ainda mais pra um time que, repito, precisa de grana.
1: Também acho. Bom, 8h35, o Anderson foi o melhor em campo. Se ele mandou bem, quem é que mandou mal, hein?
3: O pior em campo.
1: Quem é que pisou na bola, Michelle?
2: Dividiria fácil 50-50 Franklin Carvalho e jogadores, como a gente já mencionou. Mas detalhando, pra mim, o jogo do Edenilson é muito, muito fraco, assim. Muito fraco. Perdeu uma grande chance, falhou no 2-0, poderia ter ajudado mais também no lance do 1-0, em que o Medina vai cobrir ali o espaço. Para mim, a partida do Edenilson, assim, ela não se justifica nem um pouco, e ele voltar do intervalo, então, torna tudo pior. Mas vamos colocar uma menção honrosa aí para uma galera: Vitinho foi muito mal, Arthur Cabral perdeu duas grandes chances, Júnior Santos perdeu uma grande chance, vou dar um desconto pro Kadir, que é novo, é garoto, mas Correia, mais uma que o Franklin Carvalho assina, porque é ele que coloca o Joaquim Correa no jogo, e o Joaquim Correa perde uma grande oportunidade que pelo menos levaria o Botafogo para os pênaltis. A partida do Barbosa é razoável, né? Porque teve a falha no 2-0, mas também tentou ajudar muito ali no segundo tempo, até tirou uma grande chance de ataque da Chapecoense. Assim, muitas menções aí para esse pior em campo, tá? Mas vou ficar com o Edenilson.
1: Edenilson, o jogador do Botafogo, escolhido pela Michelle como o pior em campo. Para fechar contigo, Mico, a avaliação e a nota da arbitragem no jogo de hoje, hein?
2: Achei a partida do David Oliveira Lacerda, assim, tranquila. Muito pressionado a errar, como todos os árbitros do futebol brasileiro são. Mas, para mim, uma nota 8 para a arbitragem dele. E, Chico, uma observação rápida agora fora da arbitragem.
1: Sim.
2: A gente percebe que o jogo do Botafogo foi muito ruim. Quando nem, no melhor em campo, você nem me perguntou quem é que é o salvo do Botafogo.
1: Verdade, porque eu nem tive coragem hoje.
2: Exatamente.
1: Não tive coragem. Tá bom, Michelle, beijasse e até a próxima, hein?
2: Valeu, Chico, até a próxima.
1: Valeu. 8h37 no horário de Brasília. Deixa eu chamar agora a Thalita Giudice, que tem informações do futebol feminino aqui dentro dessa Central da Bola. Fala você, Tata.
4: Fala, Chiquinho. Daqui a pouco eu volto aqui com

0: muitas informações sobre o Flamengo, claro. Mas agora, bora falar de futebol de mulheres, né? Porque tá na reta final da parte da primeira fase do Campeonato Brasileiro Feminino, né? São 17 rodadas, a primeira fase, pontos corridos, depois a gente entra no mata-mata, que aí começam as quartas de final da competição. Estamos na 11ª rodada, né? Vai começar na próxima sexta-feira a 11ª rodada. Temos aí um G8 bem concorrido e também uma briga ali contra o rebaixamento também bem intensa, né? Vamos assim dizer. Só relembrando para quem não acompanha o futebol feminino, 8 times se classificam para as quartas de final, 2 times são rebaixados para a Série A2. Falando da galera lá de cima, G8 tem Corinthians com 25 pontos, Palmeiras com 21, São Paulo e Internacional com 20 pontos, o Bahia na quinta posição com 17, Cruzeiro com a mesma pontuação na sexta colocação, o Flamengo com 16, a Ferroviária fechando o G8 também com 16 pontos. E aí tem ali o Fluminense com 15, o Bragantino com 14, o Santos com 14, Grêmio com 13, ou seja, uma briga ainda bem acirrada por essas vagas em busca da classificação pro mata-mata do Campeonato Brasileiro Feminino, né? A gente precisa destacar aí que um Corinthians da Emily Lima, que, meu amigo, a gente pensou assim, não, Corinthians, né? Desde a temporada passada, não vem muito bem, tá muito instável, o Piscinato, apesar das conquistas que teve em 2025, conquistou o Brasileirão, conquistou a Libertadores, né? É uma equipe muito cascuda, mas um Corinthians muito diferente daquele Corinthians comandado pelo técnico Arthur Elias, que hoje é o treinador da seleção brasileira. E aí dá pra falar de forma muito tranquila, principalmente de quem acompanha, né, o futebol feminino há muito tempo, que o Corinthians estava precisando de um técnico ou uma técnica do seu tamanho, né? Da sua grandeza dentro da modalidade, que chegasse com um peso. Todo respeito ao Lucas Piscinato, mas quando você tira um Arthur Elias, que é um dos maiores nomes do futebol feminino sul-americano, você precisa de alguém que tenha também essa grandeza. E aí chegou a Emily Lima, que foi técnica da seleção feminina por poucos meses. Ela treinou também a seleção peruana. Tem um trabalho feito também no futebol feminino sul-americano, né? Fora aqui do Brasil. Então é uma técnica com muito peso. E isso se traduz nos resultados recentes. Uma equipe que já tem aí 7 jogos consecutivos com vitórias, né? A última derrota do Corinthians foi no dia 13 de março pro Palmeiras, né? Então, realmente é uma sequência extraordinária da equipe corintiana. E até falando em Palmeiras, é justamente o segundo colocado do Campeonato Brasileiro Feminino com 21 pontos, né? 4 pontos atrás da equipe do Timão. Um time comandado pela Rosana Augusto, que se perdeu ao longo do campeonato, né? Antes da competição começar, a gente falou e continuo falando que a equipe que poderia ali colocar algum tipo de quebra de sequência de vitórias e conquistas do Corinthians era justamente o Palmeiras, e ainda acho que pode ser, mas é uma equipe que precisa se reencontrar. Começou bem na competição, bem treinado pela Rosana Augusto, mas se perdeu nas últimas rodadas. É uma equipe que fica meio desatenta ao longo dos jogos, se perde ao longo do jogo e acaba custando caro, né? Um time que conseguiu vencer na última rodada de goleada, mas enfrentou um adversário fraco que nesse momento briga contra o rebaixamento. Então, uma equipe da Rosana Augusto, que é um time muito bom, um investimento muito bom feito pela equipe do Palmeiras, mas que precisa voltar a se encontrar, a ser aquele Palmeiras que era no início do Campeonato Brasileiro Feminino. Apesar desse desencontro, está na segunda posição com 21 pontos, 4 a menos que a equipe do Corinthians. E aí, só rapidamente falando do G4 em si, São Paulo e Internacional, São Paulo muito bem treinado pelo Thiago Viana, é uma equipe muito equilibrada, apesar de não ter um elenco robusto, ele consegue fazer ali grandes feitos com essa equipe do São Paulo, que é uma equipe muito interessante. O Internacional, que aqui, Chico, assim, sem nenhum tipo de receio, eu digo, dentro do Campeonato Brasileiro Feminino até aqui, 14 de maio de 2026, foi o time que mostrou o maior poder de reação dentro da competição. Se a gente olhar o Internacional no início do Brasileirão, as 4 e 5 primeiras rodadas, era um time que estava brigando para não ficar ali naquela zona contra o rebaixamento. que conseguiu começar a vencer, somar pontos, conseguiu resultados interessantes, rendimentos importantes em campo e nesse momento está na quarta posição com 20 pontos, mesma pontuação do São Paulo e apenas 5 pontos do líder Corinthians. Equipe que é treinada pelo Maurício Salgado, ele já tinha uma passagem pelo Internacional, saiu, treinou inclusive o Flamengo, voltou para o Inter e está conseguindo uma reabilitação muito importante e realmente impressionante dentro do Brasileirão Feminino. E rapidamente, o Bahia, na quinta colocação, é uma equipe que realmente está conseguindo fazer um trabalho muito legal desde que conseguiu chegar à elite do Campeonato Brasileiro Feminino e tem conseguido resultados muito importantes dentro do Brasileirão. Falando rapidamente aqui da galera que briga contra o rebaixamento, dá para dizer que assim, são cinco times, né? Seis times que estão numa briga mais intensa, mais arriscada naquele processo ali de brigar contra o Z2. Os que já estão lá dentro, o América Mineiro e Vitória, o América com 3 pontos e Vitória com 2. E aí vem o Botafogo, que é o primeiro fora do Z2, com 5 pontos, o Misto com 7 pontos e o Juventude com 8 pontos. Não coloco o Atlético, apesar dele ainda estar nessa briga, porque ele tem 9 pontos, porque é um time que tem conseguido rendimento interessante em algumas partidas, tem somado pontos, né, conseguido empates, então consegue ali um pouco mais de respiro, mas ainda é uma briga muito intensa, principalmente da 13ª posição para baixo. Qual é a grande preocupação falando dos times de maior peso? É o Botafogo, é uma equipe que não está somando pontos e não está conseguindo rendimento. Diferente desses times que eu citei, Juventude, Misto, América e o próprio Vitória, que são equipes que realmente, ok, às vezes não vencem, mas conseguem desempenhar bem em campo, o Botafogo não está conseguindo. Então é um time ali que precisa urgente acordar, porque senão vai voltar a disputar a segunda divisão do Campeonato Brasileiro Feminino. Então, para encerrar, passando aqui pra galera, a agendinha do Brasileirão Feminino nessa 11ª rodada. Lembrando, muitos dos jogos com portões abertos, então pro torcedor comparecer e apoiar também a equipe feminina dos seus times, claro, de coração, né? Na sexta tem Clássico Carioca, a partida acontece às 9 da noite no estádio Luso Brasileiro entre Flamengo e Fluminense. E aí no sábado temos aí 3 partidas, América Mineiro e Atlético Mineiro às 3 da tarde no Gregorão, no Francisco Noveleto, Grêmio e Misto às 4 da tarde e fechando os jogos do sábado na Arena Cajueiro, Bahia e Internacional também às 4 da tarde. No domingo, às 6 da noite, na Vila Belmiro, Santos e Bragantino. E aí, na segunda-feira, Ferroviária e Vitória, na Fonte Luminosa, às 7 da noite. Em Cotia, São Paulo e Juventude, às 8 da noite, também na segunda-feira. Na Arena Barueri, na segunda, 9 da noite, Palmeiras e Botafogo. E para fechar a rodada na Arena do Jacaré, também às 9 da noite, tem Cruzeiro e Corinthians. Grande expectativa por esse confronto entre Cruzeiro e Corinthians. Tem tudo para ser um grande jogo. Claro, além do clássico entre Flamengo e Fluminense, Bahia Internacional também, que estão ali numa briga direta para conseguir somar pontos e subir ainda mais na tabela de classificação. E claro, ficar de olho nas equipes que estão brigando contra o rebaixamento, né? O Botafogo e o Juventude, principalmente, terão confrontos muito difíceis. Botafogo vai pegar o Palmeiras, Juventude vai pegar o São Paulo. Então não é vida fácil para esses dois times, que principalmente eles dois estão brigando ali contra o rebaixamento. Daqui a pouco, Chico, eu volto, mas aí isso é para falar do Mengão, beleza?
1: Beleza, já já você tá de volta, Thalita Gildes, para falar do jogo do Flamengo. Daqui a pouco, a partir das 9:30, tem Flamengo e Vitória, jogo de volta pela Copa do Brasil no Barradão. E olha aí, galera, faltam 29 dias, 10 horas e 29 minutos para a Copa do Mundo, hein? Copa do Mundo no México, no Canadá e também nos Estados Unidos. Vamos aquecer essa Copa do Mundo. O Leonardo Dai aqui vai falar dos grupos do Mundial. Fala você, Dai.
2: O rei chegou!
3: Ser Pelé, Maradona, Messi e ter um título de Copa do Mundo para garantir o seu lugar na mesa dos maiores de todos os tempos? Ou ser Puskas, Cruyff, Zico e encerrar uma carreira antológica com um espaço vazio na imensa prateleira de troféus? É essa a dúvida que o futebol, o destino, a seleção de Portugal e Cristiano Ronaldo terão pouco mais de um mês para responder a partir do dia 17 de junho, quando os portugueses estreiam no grupo K da Copa. Quando o CR7 chegou à seleção de Portugal, os lusitanos tinham uma história para lá de modesta no palco maior do futebol. Apenas 3 participações com 2 eliminações na primeira fase. Uma delas na então recente Copa de 2002 e um distante brilho da geração de Eusébio, semifinalista em 1966. A geração Cristiano Ronaldo mudou o país de patamar. A seleção que nunca tinha ido a 2 Copas seguidas, agora vai para o 7º Mundial em sequência. Fez outra semifinal em 2006, chegou mais 3 vezes ao mata-mata, ganhou uma inédita Eurocopa em 2016, mas ainda não ganhou a Copa do Mundo. Para Cristiano, aos 41 anos de idade, próximo de marcar o 1000º gol da carreira jogando pelo Al Nassr da Arábia Saudita, essa é a última chance. Para a geração representada pelo quarteto do PSG, Nuno Mendes, João Neves, Vitinha e Gonçalo Ramos, talvez seja apenas a melhor delas. Difícil acreditar, afinal de contas, que as coisas sejam mais fáceis quando a era CR7 terminar. O time do técnico espanhol Roberto Martínez, aquele que treinou a melhor Bélgica da história em 2018, tem outros jogadores com grande potencial, sobretudo do meio para frente, onde estão Bernardo Silva, Bruno Fernandes e Rafael Leão. A Euro de 2024 acabou cedo, nas quartas de final, mas o título da Liga das Nações em 2025 mostrou a força da equipe portuguesa e foi também a última dança do jovem Diogo Jota, que faleceu em um acidente de carro menos de um mês depois da emocionante vitória nos pênaltis sobre a Espanha. Assim, trazendo Diogo Jota na lembrança, Portugal e Cristiano Ronaldo chegam à Copa.
4: Se eu jogo é porque é sinal que eu faço as coisas bem e que ainda faço a diferença. Eu sei quando eu jogo mal, quando eu jogo bem, quando eu sou uma mais-valia, quando eu não sou.
3: A caminhada de Portugal começa com 2 seleções desacostumadas com a Copa do Mundo. Primeiro, a República Democrática do Congo, que disputou apenas um Mundial em 1974 com o nome de Zaire, que foi imposto pelo ditador Mobutu Sese Seko, que chegou a ameaçar os jogadores da seleção de morte depois de uma derrota por 9-0 para a Iugoslávia. A era Sese Seko terminou apenas em 1997 e depois disso o país voltou a se chamar República Democrática do Congo, nome que se fala na íntegra para que se diferencie da República do Congo, um outro país com o qual faz fronteira na África Central. A chegada à Copa do Mundo vinha sendo amadurecida. Em 2018, a vaga escapou para a Tunísia por 1 ponto. Em 2022, os democrático-congoleses pararam na última fase das eliminatórias para o Marrocos. Agora, a façanha veio quando parecia menos provável. 2025 terminou com a vaga direta, escapando por 2 pontos para Senegal. Mesmo assim, a equipe do técnico francês Sébastien Desabre se agigantou na hora certa. Venceu a Jamaica na repescagem e garantiu seu lugar no maior mundial de todos os tempos. O time tem apenas um jogador que atua no futebol africano. É o atacante Fiston Mayele, do Pirâmides do Egito. A maioria do grupo joga em times pequenos ou médios da Europa. Alguns destaques são o capitão Chancel Mbemba, do Lille da França, e o atacante Cedric Bacambu, do Betis da Espanha. Outra seleção que conta os dias para aparecer neste grupo K da Copa do Mundo é o Uzbequistão, um pequeno pedaço da antiga União Soviética, que começou a disputar as eliminatórias na Copa de 1998 e pela primeira vez alcançou o seu sonho maior. Os resultados ainda são modestos até mesmo no âmbito local. Na Copa da Ásia de 2024, a campanha terminou nas quartas de final. Nos encontros recentes contra seleções de outros continentes, vitórias sobre Gabão e Egito, empates com Venezuela e China e derrota para o Uruguai. O elenco é basicamente formado por jogadores que atuam ou na liga local ou em outros países asiáticos, como o Irã. Dos jogadores convocados para os amistosos do mês de março, jogam na Europa apenas o zagueiro Kuzanov, do Manchester City, e o atacante Shomorodov, do Istambul Basaksehir, da Turquia. Pelo menos no banco de reservas, haverá gente muito acostumada com a Copa do Mundo. O técnico do Uzbequistão será o italiano Fábio Cannavaro, capitão da Itália, campeã em 2006. Ele assumiu a seleção no fim do ano passado com a vaga na Copa já garantida, substituindo Timur Kapadze, que conquistou a vaga na Copa após substituir o esloveno Zreko Katanec. Mas na cabeça dos dirigentes locais, seria apenas um bom auxiliar para Cannavaro na Copa. Kapadze acabaria deixando a seleção em novembro do ano passado. O Grupo K terá um dos jogos mais interessantes da primeira fase. Na última rodada, dia 27 de junho, Portugal joga em Miami contra a Colômbia, que viveu um ciclo de Copa do Mundo dividido em dois. Até o dia 14 de julho de 2024, um sonho de 13 vitórias e 4 empates em 17 jogos. Vitória sobre o Brasil, vitória sobre a Espanha, classificação para a final da Copa América. Mas depois daquela noite, em que o gol do argentino Lautaro Martínez no segundo tempo da prorrogação impôs à Colômbia o seu vice-campeonato mais dolorido, a coisa mudou. Foram apenas 4 vitórias nos últimos 12 jogos das eliminatórias. Ainda assim, suficiente para se classificar em terceiro à frente do Brasil. E agora, em março, 2 derrotas em raros duelos europeus contra a Croácia e França. A seleção colombiana volta à Copa do Mundo após uma ausência em 2022, que poderia ter sacramentado o fim da geração 2014, que parou para o Brasil nas quartas de final da Copa, quando estava entre os melhores times da competição. Poderia, mas não sacramentou. A Colômbia ainda traz, pelo menos no banco de reservas, o goleiro Davi Ospina, hoje com 37 anos, defendendo o Atlético Nacional, Juan Fernando Quintero, que tem 33 anos e joga no River Plate, dentre outros nomes daquela campanha. Além disso, a equipe do técnico argentino Nestor Lorenzo, que era auxiliar de José Pekerman em 2014, ainda conta muito com James Rodríguez, um dos craques daquela Copa. Hoje, decepção em uma série de clubes até chegar ao Minnesota United, mas que aos 34 anos continua sendo titular inegociável da seleção colombiana.
5: Es importante el nivel que traigan de sus clubes, pero no es, no es definitivo.
3: Quando perguntado sobre por que convoca James Rodríguez mesmo em momentos de baixa, Nestor Lorenzo responde que o que os jogadores fazem nos clubes é importante, mas nem sempre é definitivo. Existem jogadores e jogadores, e aqueles que já conhecem o trabalho podem ser adaptados e evoluir na preparação para a Copa. Colômbia e Portugal pode valer o primeiro lugar do Grupo K, o que significa poder enfrentar um terceiro colocado na segunda fase. O segundo colocado, porém, terá de enfrentar o segundo colocado do Grupo L, que também levará o primeiro colocado para um duelo contra um terceiro, e que também está polarizado por dois bons times, a Inglaterra e a Croácia. Os ingleses inventaram o futebol, mas nunca souberam direito como fazer para vencê-lo. Até hoje, apenas um grande título, que a cada 4 anos vai ficando mais em poeirado como quadro na parede, a Copa do Mundo de 1966. De lá para cá, algumas gerações promissoras ficaram marcadas por uma série de fracassos. A geração Gary Lineker não foi além da semifinal em 1990. A geração David Beckham nunca passou das quartas de final. E agora uma outra geração já corre contra o tempo para não ter o mesmo destino. É a geração do goleiro Jordan Pickford, do Everton, do zagueiro Harry Maguire, do Manchester United, do meia Declan Rice, do Arsenal, do atacante Marcus Rashford, do Barcelona, e sobretudo do mega goleador Harry Kane, que conquistou seus primeiros títulos na carreira depois de chegar ao Bayern de Munique aos 29 anos em 2023, e agora será uma das grandes estrelas da Copa. Essa geração já se mistura a outra mais jovem, que tem Jude Bellingham do Real Madrid, o gelado Cole Palmer do Chelsea, Phil Foden do Manchester City e Bukayo Saka do Arsenal. O time que representa a maior liga de futebol do mundo, a Premier League, que deve oferecer todos os convocados do English Team, com exceção de Bellingham, Rashford, Kane e talvez o zagueiro Fikayo Tomori do Milan, mas que apesar de tanto talento, ainda falha na hora mais importante. São duas duas derrotas consecutivas nas finais da Eurocopa, em 2021 para a Itália e em 2024 para a Espanha, no fim da linha para o contestado Gareth Southgate, que por 6 anos foi acusado de subaproveitar os jogadores ingleses. E nas Copas caiu para a Croácia na semifinal de 2018 e para a França nas quartas de 2022. A Inglaterra então fez o impensável. Contratou um técnico alemão, mais ou menos como se o Brasil tivesse um técnico argentino. Thomas Tuchel, campeão europeu pelo Chelsea em 2021, classificou a Inglaterra para a Copa, mas já está marcado pelas inéditas derrotas para Senegal e Japão em amistosos disputados na Inglaterra.
6: We need these matches. We need to put it in, also into perspective. It's not the end of the world. It's never nice, and we don't like it. But yeah.
3: Depois da derrota para o Japão, Tuchel disse que aquilo não era o fim do mundo, que o time pode jogar melhor e que, independente de opções táticas, é preciso ter mais eficiência nos duelos de um contra um. A equipe pode jogar mais, mas há de se valorizar também a boa equipe do Japão. A Croácia, para variar, não brilha muito antes da Copa e, como sempre, parece estar guardando o seu melhor para a hora mais importante. Antes parte da Iugoslávia, os croatas nasceram para o futebol alcançando a semifinal da Copa em 98. Depois tiveram um breve período de baixa e então, de repente, lá foi a Croácia alcançar um antológico vice-campeonato em 2018 e um terceiro lugar em 2022, deixando o Brasil pelo caminho. O time ainda tem alguns nomes que surgem como pesadelos na cabeça do torcedor brasileiro. O técnico ainda é o mesmo, Zlatko Dalic, que está no cargo desde 2017. Além dele, temos o goleiro Livakovic, do Dinamo Zagreb, e o meio de campo forte com o capitão Luka Modric, que aos 40 anos defende agora o Milan e não o Real Madrid, e também Mateo Kovacic, que aos 32 anos volta de lesão no Manchester City. Resultados? Melhor não se enganar com eles, mas não são nada demais nos últimos 3 anos, desde que os croatas perderam a final da Liga das Nações da UEFA nos pênaltis para a Espanha. O resto do ciclo teve eliminação na primeira fase da Eurocopa, quarto lugar na edição mais recente da Liga das Nações e, em março, uma vitória sobre a Colômbia e uma derrota para o Brasil. A maior ameaça ao domínio de ingleses e croatas é a seleção de Gana, que em 2022, às vésperas da Copa, contratou Otto Addo, antigo jogador da seleção, que estava na época trabalhando como observador na categoria de base do Borussia Dortmund da Alemanha. Gana caiu na primeira fase, Addo voltou para o Borussia Dortmund, mas rapidamente voltou para a seleção ganesa após a eliminação na fase de grupos da Copa Africana de Nações em 2024 com o irlandês Chris Hutton. Otto conseguiu o mais importante, classificou o Gana para a Copa, mas pecou no que deveria ser mais fácil. Num fiasco histórico, deixou o Gana de fora da Copa Africana de Nações de 2026. Se em 2022 ele chegou na última hora, em 2026 foi na última hora, após levar 5-1 da Áustria e 2-1 da Alemanha nos amistosos de março, que ele foi demitido. Agora, o time jovem, que tem como jogadores mais experientes o zagueiro Alexander Dicu, de 31 anos, do Spartak Moscou, o capitão Thomas Partey, de 32 anos, do Villarreal, e o atacante Jordan Ayew, de 34 anos, do Leicester, será treinado por Carlos Queiroz, um português que comandou a seleção do seu país em 2010 e o Irã nas 3 Copas seguintes, marcado sempre pela rigidez dos seus sistemas defensivos.
7: I believe and I trust that we can do. We can bring success and happiness for the people.
3: Carlos Queiroz se apresentou mostrando a sua capacidade de engajamento, levando todos na sala de conferência ao delírio, dizendo que espera grandes coisas e perguntando se Gana está preparada para essa transformação.
7: Sorry, I didn't listen. Are you ready? Are you ready?
3: Completa o grupo o Panamá, que vai disputar sua segunda Copa do Mundo. A primeira foi em 2018, quando os panamenhos emocionaram o mundo ao comemorar como um título o gol de honra na derrota por 6-1 para a Inglaterra. Além da classificação para a Copa, os grandes resultados deste ciclo foram os vice-campeonatos da Copa Ouro de 2023 e da Liga das Nações da CONCACAF de 2025, além da classificação para as quartas de final da Copa América de 2024, nos 3 casos superando os Estados Unidos. Durante todo esse ciclo, o time do técnico hispano-dinamarquês Thomas Christiansen só disputou dois jogos contra seleções oficiais que não do continente americano. Os dois foram em março, quando o Panamá somou uma vitória e um empate contra a África do Sul. Às vésperas da Copa virão mais dois bons testes, contra o Brasil no Maracanã dia 31 de maio e contra a Bósnia e Herzegovina no dia 6 de junho. O time é uma volta ao mundo por si mesmo e reúne atletas de equipes de 17 países diferentes. Da Arábia Saudita, de Honduras, do Uruguai, da Eslováquia, da Turquia, das divisões de acesso da Inglaterra e da Espanha, do Azerbaijão, da Venezuela, da Áustria, de Israel, do México, dos Estados Unidos, do Chile, do Equador, do Brasil, onde está o atacante Kadir Barrios, do Botafogo, e até do Panamá, onde joga o lateral esquerdo Eric David, do Plaza Amador. De São Paulo, Leonardo Dai.
1: Legal, Dai. Esse, o Leonardo Dai, com informações da Copa do Mundo. Tá chegando a hora, hein, gente? A partir de 11 de junho começa a Copa do Mundo. Dia 13, Brasil, tem estreia da seleção brasileira, tem Brasil e Marrocos. E eu já vou fazer o convite pra você aqui, ó, na próxima segunda-feira.